0: formalizada na próxima terça-feira, quando haverá uma reunião do grupo. E a guerra dos Estados Unidos contra o Irã já custou 37 bilhões de dólares, informou o secretário de Defesa americano. O montante representa um aumento de quase 8 bilhões de dólares em relação à estimativa anterior. Mais cedo, o presidente Donald Trump descartou a possibilidade de realização de negociações imediatas com autoridades da República Islâmica. O republicano também voltou a ameaçar a montanha que fica próxima à instalação de enriquecimento de urânio. No horário de Brasília, 9-1.
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0: Um abraço para você ligado no Futebol Globo CBN. Seja muito bem-vinda, muito bem-vindo ao retorno da Copa Sul-Americana. Fase de playoffs, aquela anterior às oitavas de final da competição. É o Peixe em campo no jogo de ida, em Valência, na Venezuela.
1: Universidade Central, Santos.
0: São os primeiros 90 minutos de uma decisão de 180. O CV que vem da Libertadores da América ficou na terceira colocação do Grupo H, que tinha Del Valle, Rosário Central, e ficou à frente do Libertad do Paraguai como terceiro colocado da Libertadores. Vem para a Copa Sul-Americana para encarar o Santos, que já estava na competição no Grupo D, um grupo que teve muitos empates. E o Santos passou na segunda colocação com apenas 7 pontos, uma vitória, 4 empates, uma derrota. Quem passar pega o Macará do Equador na fase de oitavas de final da Copa Sul-Americana. 9:30 da noite começa o jogo no estádio Misael Delgado. Mas desde já você curte muita informação enquanto a bola não rola.
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0: Daqui a 24 minutos, tem bola rolando para o Santos em campo na Copa Sul-Americana. E vamos começar com as informações do Peixe. O nosso repórter André Neto participa conosco aqui do nosso pré-jogo.
1: Santos!
0: André Neto, ótima noite para você, destaque inicial do Peixe. Fala, André Neto!
3: Tudo bem, Rodrigo Vittar? Boa noite para você, para os ouvintes do Futebol Globo CBN. O Santos que não agradou na fase de grupos da Copa Sul-Americana, mas na última rodada conseguiu a sua vaga, ainda aqui para a fase de playoffs, né? A fase pré-oitavas de final. Para o jogo de hoje, o técnico Cuca segue sem poder contar com o Neymar. Está completamente entregue ao seu esporte principal. Neymar participa hoje de um torneio de pôquer e por isso não joga futebol com o Santos. Gabigol também está fora, sentindo dores nas coxas. William Arão, João Schmidt e Igor Vinícius, também com problemas físicos, seguem fora do jogo. Santos com novidades na lateral direita. Gabriel Menino é titular e João Ananias ganha a vaga de Luan Pérez na zaga depois das falhas do zagueiro contra o Botafogo.
0: Como é que está escalado o time do Santos para daqui a pouco, André Neto?
3: Peixe definido com Gabriel Brazão, Gabriel Menino, Lucas Veríssimo, João Ananias e Escobar, Oliva, Gabriel Bontempo e Rolaser, Miguelito, Barreal e Tassiano.
0: Do outro lado da história, Universidade Central, a UCV.
1: Universidade Central!
0: O que você traz pra gente sobre o time venezuelano, André Neto?
3: Laú, ou a Tricolor, como você preferir, Rodrigo Vittar, a Universidade Central vem da sua primeira participação em fase de grupos de Copa Libertadores. Mas caiu, ficou na terceira posição no Grupo H, com Independiente Del Valle, Rosário Central e Libertad. Foram 3 vitórias e 3 derrotas para a UCV, que agora vai disputar a Copa Sul-Americana. Enfrenta a equipe do Santos e vem com um time que passou por muitas mudanças durante a paralisação para a Copa do Mundo. Chegaram 5 jogadores, saíram outros tantos. Para hoje, são 4 estreias. Os zagueiros Peraza e Motes e os atacantes Mosquera e Lugo vão fazer a sua estreia com a camisa da UCV, que tenta surpreender o Santos logo mais em Valência.
0: E como é que está a escalada da UCV para daqui a pouco, André Neto?
3: A UCV está definida, Rodrigo Vittar, com Schiavone, Kendry Silva, Peraza, Motes e Cumana. No meio de campo, Granco, Alexander Gonçalves, Solé e Mosquera. E no ataque, Lugo e Zapata.
0: Opinião do Futebol Globo CBN hoje é com ele, Rafael Prates. Fala, Prates, boa noite.
4: Tudo bem, Rodrigo Vittar? Boa noite especial também para o ouvinte do Futebol Globo CBN.
0: UCV e Santos, Prates, primeiro jogo fora de casa, hoje em Valência, na Venezuela, e depois semana que vem na Vila Belmiro. Quem é favorito para esse confronto, Prates?
4: Se fosse o UCV da Libertadores, falaria para você que era o UCV. Universidade Central da Venezuela fez uma fase de grupos da Libertadores em que parou no grupo com o Central e Del Valle, mas foi muito melhor que o Libertad, por exemplo, que fez uma campanha muito ruim na Copa Libertadores da América. O Santos, Vittar, a gente tem que pontuar o Santos na seguinte situação: o quanto vai ser o Santos em campo, o quanto vai ser o Santos tentando vencer esses fantasmas que existem fora de campo. Uma diretoria muito fraca, uma gestão muito ruim, isso influencia no ambiente dos jogadores, quer queira, quer não. Os jogadores confiam quanto na diretoria do que eles ouvem? Não sei. Sinceramente, não sei quantos jogadores acreditam ou não acreditam no que eles ouvem internamente no Santos. Agora, em campo, Vitar, a UCV fez muitas mudanças em relação ao time que jogou a Libertadores América. Tem 4 estreantes hoje. Os dois zagueiros nunca jogaram juntos, oficialmente. Vão jogar hoje contra o Santos. O Williams Lugo chegou também. O Mosqueira chegou também. Então é o CV que mudou muito em relação ao primeiro semestre para o segundo. O Santos mudou menos. E o Santos, do meio para frente, tem o Cuca tentando colocar meias que se movimentam muito. Miguelito, Barreal, o Bom Tempo hoje é um segundo volante para ficar próximo do Oliva, mas para se aproximar do Roleza como armador também. É o Tassiano como um centroavante ali para tentar preencher a área da UCV. Então as mudanças da UCV colocam o Santos em vantagem. A UCV é um mistério muito grande, mudou muito. O Santos mudou menos. O Santos tem condição de ganhar o jogo em Valência hoje para dar um passo para avançar às oitavas de final da Sul-Americana, Bitar.
3: E essa mudança que tem na escalação do Santos, só a saída na defensivamente falando, claro que o Igor Vinícius não tem condições para hoje, por isso que joga o Gabriel Menino, mas na dupla de zaga, que falhou duas vezes, né?
4: Os contra dois foram muito mal contra o Botafogo.
3: Os dois foram muito...
4: Poderia escolher, Veríssimo, Luan Pérez em relação a quem jogou pior.
3: Mal contra o Coritiba, né?
4: Já.
3: Antes da convocação.
4: Já, aquele pré-copa do Veríssimo já não foi tão bom quanto a chegada dele.
3: Exatamente.
4: Porque ele chegou muito bem na defesa do Santos.
3: Exato. Quanto que... Você acha que o Cuca tá certo em mudar, colocar o João Ananias, tirar o Luan Pérez, ou pela experiência, o Luan Pérez, por ser um jogo continental, deveria ser titular para ti?
4: Não, me parece que pesou o momento. O Cuca tá mexendo na defesa, o João Ananias é um zagueiro mais rebatedor, não é um zagueiro assim de muito boa saída de bola, mas um zagueiro que vai bem pelo alto, zagueiro de rebater, de chegar firme, e pesa o momento do Luan Pérez, que foi muito mal contra o Botafogo. Contra o Botafogo a gente tem de pontuar. O Santos finalizou muito mal e parou no Léo Link. Poderia ganhar o jogo no Rio de Janeiro, poderia ter pelo menos empatado na reestreia do time no Brasileiro. Agora o trio, Brazão, Veríssimo e Luan Pérez, foi um trio que foi muito mal. Um trio que realmente colocou o Santos no mato semana passada no Rio de Janeiro. Então o João Ananias joga hoje, Bitar. Eu não acho que o João Ananias é a solução dos problemas da defesa do Santos. Eu acho que ele é um zagueiro que ainda vai ter muito a crescer, muito a trabalhar, mas pode acrescentar na bola alta, mas pode acrescentar talvez em jogar com mais seriedade, um jogo mais físico. Agora, o Veríssimo e o Brazão têm condição de apresentarem mais do que apresentaram. Os dois foram muito mal contra o Botafogo, sobretudo o Veríssimo. Com os dois mal hoje, o Santos vai, obviamente, se ressentir muito. O Brazão mais seguro, o Veríssimo melhor. O Santos vai ter boa notícia, talvez, para daqui a pouco ganhar um jogo em Valência, Bitar.
3: São 9 horas e 12 minutos. Em 18 minutinhos, teremos bola rolando pela Copa Sul-Americana. O CV em Santos, duelo de ida dos playoffs da Copa Sul-Americana 2026. E nós vamos atualizar tudo para você nessa terça-feira de futebol a partir de agora no Central da Bola.
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3: Quem chega na nossa companhia é ele, Bruno Faria. Tudo bem, Bruno? Boa noite para você.
5: Tudo bem, amigo. Uma excelente noite para você e para quem nos acompanha. Terça-feira de playoffs da Sul-Americana. Terminou há pouco em Montevideo. O Nacional em casa perdeu para o Tigre da Argentina por 3-0. Sim. 3-0, uma traulitada, como diria o outro, né? Um jogo bastante movimentado, teve ainda um jogador do Nacional sendo expulso. Aliás, esse jogo entre Nacional e Tigre, quem passar vai enfrentar nas oitavas de final, o Montevideo City Torque. O Santos entra em campo daqui a pouco contra a Universidade Central. Se o Peixe passar, nas oitavas vai enfrentar o Macará. E nós tivemos também bola rolando. Tivemos nada. Temos bola rolando. 36 minutos. Segundo tempo é Campeonato Brasileiro, Arena MRV. Atlético Mineiro 1, Bahia também 1. São os jogos da noite desta terça-feira. Também temos Série B do Campeonato Brasileiro. Avaí, América Mineiro. O Coelho está vencendo o Avaí por 1-0. Novo Horizontino e Criciúma 0-0. Criciúma tinha acabado de fazer um gol, mas o VAR anulou. Novo Horizontino e Criciúma 0-0. E daqui a pouco, às 9h35 da noite, tem Vila Nova e Fortaleza. Temos também Copa do Brasil feminina. Mais cedo, Fluminense derrotou o Cruzeiro por 2-1 e avançou na competição. Tem bola rolando, 9 minutos, segundo tempo, Itabirito e Bahia empatam por 0-0. E daqui a pouco, às 9h45 da noite, tem Vasco e São Paulo pela Copa do Brasil. Oitavas de final, Rodrigo Bittar.
3: 9 horas, 14 minutos no horário de Brasília. Nós vamos fazer a nossa pausa aqui no Enquanto a Bola Não Rola. E já voltamos com muito mais aqui no Futebol Globo CBN. 3 minutos e meio. E já voltamos. 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

0: 9:15, intervalo local para você que nos acompanha aqui em São Paulo e parte da rede. Daqui a pouco nós vamos acompanhar a Universidade Central da Venezuela e Santos. A escalação mais uma vez do Santos, André Neto. Participa com a gente aqui, André.
1: Vamos lá, Bruno Faria. É, o pessoal tá meio incomodado com conversas paralelas por aqui, viu? Santos está escalado com Gabriel Brazão. É. Gabriel Menino, Lucas Veríssimo, João Ananias e Escobar, Oliva, Gabriel Bontempo e Roleiser, Miguelito, Barreal e Tassiano, chamado por alguns de Tacitanos.
0: Eu já ouvi isso aqui. É... Neymar, cadê?
1: Tá jogando pôquer, no esporte principal dele.
0: Tá de sacanagem, o Santos
1: jogando
0: tá em pôquer.
1: Não, tá dedicado ao pôquer. Campeonato Brasileiro, quarta etapa. Neymar tá participando de campeonato de pôquer hoje, desfalque do Santos, que oficialmente fala que ele tá num processo de recondicionamento físico depois da Copa do Mundo.
0: Ô Prates, aproveitando o intervalo local, então, quero te ouvir. Não era o jogador que tava pronto, 90 minutos, pra jogar na seleção?
2: É, na Copa, né? Que aí depois vem as férias, né? Essa é uma relação que o Santos não tem mais como quase ter volta, Bruno.
0: Santos, como controlar
2: o Santos
0: isso,
2: aceitou
0: Prates.
2: Uma relação que eu até tenho uma dúvida muito grande em relação até a um débito financeiro que o Santos hoje tem da NR Sports. O Santos não confirmou isso, nem sei se vai confirmar. O Santos tem, a gente comentou e já abriu a transmissão falando dos problemas financeiros do Santos, dos direitos de imagem atrasados. O Neymar ano passado ajudou muito o Santos a ter recursos que o Santos até então não tinha. O Santos teve uma arrecadação recorde do ano passado. Agora, no ano que mais arrecadou, foi o ano que mais se endividou. Então isso é um problema da gestão do Santos. É uma gestão que vai além dos problemas do Neymar jogar ou não jogar. Então é uma relação que para mim é muito conflituosa, é muito mal explicada, e eu não sei o quanto o Santos pode falar ou deve falar, o quanto é permitido no acerto que ele tem com a NR Sports barra Neymar.
0: Não viajar?
2: Como que é, como que não é. Sábado ele deve jogar contra a Chapecoense. Na Vila Belmiro vai jogar.
0: Tem que jogar.
2: Agora, isso era antes da Copa. Depois a Copa vai permanecer isso daí? Não sei como vai ser.
0: É, e aí fica difícil mesmo. Neymar, rapidinho, ajuda ou mais atrapalha hoje?
2: Tenho muita dúvida, não vejo muita ajuda não.
0: Voltamos com Enquanto a Bola Não Rola.

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2: Em 11 minutos teremos a bola rolando em Valência, na Venezuela, para a Universidade Central, a UCV e Santos, valendo vaga nas oitavas de final da Copa Sul-Americana 2026. São 9 horas e 18 minutos. Há pouco tivemos o nosso intervalo, né, André Neto? E um dos assuntos que você trouxe aí com o Bruno Faria foi a questão do Neymar. Por que que ele não está em campo? Para a parte da rede que não acompanhou, diga aí pra gente, o Neymar não viajou, André?
3: Não viajou, aí tem duas justificativas, né, Rodrigo Bittar? A oficial do Santos é de que ele tá num período de recondicionamento físico depois das férias, depois de disputar a Copa do Mundo com a seleção brasileira. Agora, o Neymar, neste momento, hoje, está disputando um campeonato de pôquer na cidade de São Paulo, num hotel. Está disputando o BSOP Winter, quarta etapa da temporada de 2026 do Campeonato Brasileiro de Pôquer. Aí você decide qual que é a justificativa oficial, qual que é o real motivo do Neymar não estar em campo hoje defendendo o Santos contra a UCV na Venezuela.
2: Pratis, em 2019, em novembro de 2019, teve uma polêmica muito grande com relação a Gareth Bale, jogador que estava no Real Madrid até então e tal, que ele estava com uma frase, né, com os dizeres: Gales, golfe e Madrid, nessa ordem. Muita crítica em cima dele na época dos torcedores merengues, né? Os torcedores do Real Madrid, que ele não se dedicava tanto ao clube e tudo mais. E acho que quando ele colocou essa frase, ele deixou claríssimo que não era a prioridade dele, ou pelo menos não era a prioridade número um. Quando o Neymar tem uma atitude dessa, dá para dizer que é algo na mesma linha? E vou além. O Neymar pós-Copa, pré-Copa do Mundo, tinha aquela história de jogar uns jogos, poupar outros por conta da Copa. A Copa passou, o Brasil foi eliminado na fase de oitavas de final. E agora? Vai ficar dessa mesma forma? Ele joga quando ele quer, do jeito que ele quer? É isso mesmo, Prats?
4: Pitar, a gente está há 16 meses já debatendo esse assunto depois que o Neymar voltou ao Santos, né? Porque para mim, eu repito, é uma relação que ela é muito ambígua, ela causa muita dúvida, né? Do quanto a instituição, que é maior que qualquer atleta, ela determina algumas coisas. De quanto quem trabalha com um atleta, a gente tem que lembrar que o Neymar tem uma equipe própria. O Neymar tem preparador físico próprio, o Neymar tem fisiologista próprio. O Neymar tem alguém, ou tem um pessoal que já está com ele há algum tempo. Profissionais que estão com ele já há algum tempo. Se você me falar o seguinte, e aí ouvindo os profissionais, que olha, estar em um pôquer no dia que o Santos jogou à noite não interfere em nada no treinamento, na recuperação, na condição física dele, ele está liberado? Está liberado. Isso daí, assim, o que ele fez, deixou de fazer, se isso não interferiu no dia a dia dele no treinamento, não tem muito o que discutir. Agora, essa situação de que joga aqui, não joga colar, joga aqui, não joga colar, eu acho que prejudica o time. Porque o Cuca, técnico do Santos, está pensando em montar um time em que ele tenha os jogadores à disposição para jogar da maneira que ele quer que os jogadores atuem. Se ele ficar nessa situação que a gente viu 16 meses até a Copa do Mundo, que olha, sábado joga, na quarta não joga, aí no domingo ele joga, aí fica uma semana sem jogar, aí ele volta no outro, você não forma time nenhum. Então assim, o Santos vai continuar nesse ciclo de ficar rodando, para esperar quando o Neymar vai poder. Quando o Neymar não vai poder, a gente vai ficar discutindo até dezembro o seguinte: a gente está brigando para não cair no Brasileiro, o time está pensando em avançar em alguma coisa, em Copa Sul-Americana e Copa do Brasil, mas se ficar nessa, vai ficar rodando e não vai sair do lugar, Bittar. Vai ser aquele sufoco até o final do ano, com ou sem Neymar em campo, porque a situação foi assim no passado e pode ser assim esse ano também.
2: 9 horas e 22 minutos, daqui a 8 minutinhos teremos bola rolando pela Copa Sul-Americana, UCV e Santos, jogo de ida dos playoffs da Sul-Americana. Neymar à parte, André Neto, o que mais que você traz da equipe do Santos, hein, André?
3: Passar a lista, né, com os outros desfalques do Santos para esse jogo de hoje, né, além do Neymar, que oficialmente pelo Santos segue cronograma de trabalho estabelecido após participar da Copa do Mundo. Não sei se está incluso nesse trabalho específico aí jogar pôquer, mas além do Neymar, o Santos hoje não tem o atacante Gabigol. O Gabigol já tinha ficado fora do jogo contra o Botafogo, estava suspenso, mas hoje ele está fora porque estava com mialgia nos adutores, que é um jeito chique de falar, Bittar, que o Gabigol está com dores nas coxas e por isso não joga, seguiu trabalhando em Santos para encarar a Chapecoense no fim de semana. O William Arão teve uma pancada na costela contra o Botafogo, também foi preservado. O Igor Vinícius vem sofrendo aí com uma tendinite, jogou meio no sacrifício contra o Botafogo, também não joga hoje, assim como o João Schmidt, que está em fase final de transição física por conta de um desconforto na lesão, de uma lesão na coxa direita. E por fim tem o Gustavinho, volante, que esse sim teve uma lesão um pouquinho mais séria no jogo contra o Botafogo, uma lesão na coxa, tá fora aí também do jogo de hoje, deve ficar fora dos próximos compromissos do Santos. A gente tem muitos desfalques aí por questões físicas, alguns deles são jogadores que estão jogando meio no sacrifício, né, como Igor Vinícius, Gabigol, William Arão, João Schmidt, e que agora o Santos opta por preservar nesse jogo de ida dos playoffs da Copa Sul-Americana.
2: São muitos e muitos problemas, né, Prates? Mas no fim das contas, quem faz realmente falta para a equipe do Santos? Quem podia ajudar hoje, Prates?
4: Ah, o Gabriel, quando para a Copa do Mundo, antes da Copa começar, né, Bitar, teve aqueles momentos muito bons. Os últimos 10 gols do Santos pré-Copa, 5 foram marcados pelo Gabriel Barbosa. Então, um jogador que finaliza muito melhor que o Tassiano, finaliza muito melhor que o Rony, tem um poder de finalização que os outros jogadores de ataque do Santos não têm. Então, ele fará falta. Schmidt e Arão. É uma situação que, assim, o Schmidt teve momentos bons no começo do Cuca, mas tem sofrido com problemas já de contusão há algum tempo. Igor Vinícius é o único lateral direito à disposição. Gabriel Menino não é um lateral direito, jogou muito por ali, mas é um meio campista de origem. Então, assim, Igor Vinícius e Gabriel Barbosa farão mais falta do que Schmidt e Arão no meio campo do Santos hoje.
2: 9 horas 24 minutos, chegou a hora de escalarmos as duas equipes aqui no Futebol Globo CBN. Em instantes teremos o CV e Santos em Valência, na Venezuela. E vamos para as escalações. Atenção, torcedor santista, aumente o som no seu rádio, porque vem aí a escalação do Peixe na voz do André Neto.

0: O alvinegro Praiano Santos está escalado pelo técnico Cuca em busca da conquista da Sul-Americana com Gabriel Brazão, camisa 77, no gol. Na lateral direita, Gabriel Menino veste a camisa 25. A dupla de zaga tem o capitão Lucas Veríssimo, camisa 4, e João Ananias, 26. Pela esquerda, Gonçalo Escobar veste a camisa 31. Meio de campo de Christian Oliva, 28, Gabriel Bontempo, 49, e Roleiser, 32. No ataque, 30 para Miguelito, 22 para Barreal e 16 para Tassiano. Repetindo a escalação do Santos, de Gabriel Brazão, Gabriel Menino, Lucas Veríssimo, João Ananias e Escobar, Oliva, Gabriel Bontempo e Roleiser, Miguelito, Barreal e Tassiano.
1: Universidade Central.
0: A UCV El Tricolor, a Universidade Central da Venezuela, está escalada por Daniel Sasso, com Schiavone, camisa 1, no gol. A linha de defesa tem Kendri Silva, capitão número 2, na lateral direita, Peraza, 13, e Motes, meia dúzia, na zaga, e Cumana, 24, na lateral esquerda. Meio de campo de Granco, 47, Alexander Gonçalves, 30, Solé, camisa 5, e Mosquera, camisa 7. No ataque, 11 para Lugo e 8 para Zapata. Repetindo a UCV, escalada com Schiavone, Kendri Silva, Peraza, Motes e Cumana, Granco, Gonçalves, Solé e Mosquera, Lugo e Zapata.
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0: Arbitragem boliviana para o duelo de ida dos playoffs da Copa Sul-Americana. Apita Jerry Vargas. O assistente número 1 é Edward Saavedra. O assistente número 2 é Carlos Tapia. No VAR, Jorge Rustiniano. Fica de olho em tudo que acontece no estádio Misael Delgado, na cidade de Valência. Agora quem dá bola é você, Rodrigo Bittar.
2: E nós vamos juntos aqui no Futebol Globo CBN. 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

0: Daqui a poucos instantes, daqui a dois
1: terminou.
0: Minutos, vai começar o jogo. Copa Sul-Americana, playoffs, jogo de ida. Na Venezuela tem o CV Santos. Terminou onde, Bruno?
1: Na Arena MRV, fim de jogo para Atlético Mineiro 1, Bahia também 1. É 19ª rodada, Campeonato Brasileiro, que teve início na última quinta-feira. Teve jogo na sexta, teve jogo hoje, volta amanhã. Mas quinta-feira também tem rodada do Brasileirão, Rodrigo Bittar.
0: Pratis, eu sou obrigado a te perguntar. Na Copa do Mundo, você falou que a Copa do Mundo era...
2: uma delícia.
0: O Brasileirão é o quê?
2: Saboroso.
0: E os playoffs da Copa Sul-Americana, Pratis?
2: Desafiadores.
0: E o resto da Sul-Americana também?
2: Aí tem que pensar aí, com carinho.
3: A gente vai vendo fase a fase.
2: Semanas, né?
3: É difícil, tá falando?
0: Se o Santos passar ou no jogo do São Paulo, aí eu quero saber.
2: Tá bom.
0: Fechado. Até lá.
2: Tá bom.
0: Vamos trabalhar com o que a gente tem aqui, Pratis. E nesse momento, André Neto, jogadores da equipe da UCV segurando uma faixa ali para dar um apoio mesmo, né, para todo o país, para a Venezuela, André.
4: Por conta dos terremotos, mais de 3 semanas atrás, né, que mataram mais de 5 mil pessoas na Venezuela, a UCV, que é de Caracas, sofreu muito por isso, não está jogando na sua casa. O estádio Misael Delgado é a casa do Carabobo. A UCV está jogando a 150 quilômetros de Caracas, e aí os jogadores posando com uma faixa aí. Lembrando, né, a UCV não jogou ainda nesse segundo semestre, a primeira partida do time venezuelano desde a pausa para a Copa do Mundo e, consequentemente, também desde os terremotos que atingiram a capital Caracas.
0: O árbitro tá lá, tá tudo pronto, vai começar o jogo. Apita o árbitro, rola a bola. Bom jogo pra você, ligado no Futebol Globo.
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0: Vamos juntos para os primeiros 45 minutos de bola rolando. Santos todo de branco nessa primeira etapa, atacando para o lado direito do seu rádio. É time da UCV, toda de azul, atacando para o lado esquerdo. Sai jogando por ali o time do Peixe, pelo lado direito do campo de defesa. Vem Gabriel Menino, ameaça a ligação direta, faz o toque curto, Miguelito acaba errando, passa, a bola fica no meio do caminho, ganha por ali o toque de Pedro Mosqueira. Vem lançamento, bola esticada para o Lugo, lado esquerdo do campo de defesa. O Breck Mosqueira está ali pertinho dele, tentou fazer o passe atrás. Miguelito chega na cobertura, tira, só que a bola volta para o CV. Mosqueira de longe bateu pro gol, para a defesa do Brasão. Deu um tapa na bola o goleiro santista, tirando de qualquer maneira a bola que sai pela linha de lado. Arremesso para o CV, André Neto.
4: E o Gabriel Brasão foi meio esquisito nessa defesa aí, né, Rodrigo Bittar? Parecia um goleiro de pebolim, pulou com o braço esticado para o alto, espalmou, poderia ter agarrado essa bola. Primeira finalização do jogo é da UCV. Ô Bittar, só para fechar o assunto dos terremotos, né? É ainda mais especial e mais dolorido para a UCV, porque a UCV perdeu um jogador da sua equipe sub-20, o Invert Berroterán, que inclusive disputava partidas nas seleções de base da seleção venezuelana, disputou a Copa do Mundo Sub-17 ano passado. Ele foi encontrado morto 2 dias após os terremotos, né, no dia 26 de junho. Então a UCV carrega também essa dor de ter perdido um dos seus atletas e uma das grandes promessas do futebol venezuelano.
0: Lado esquerdo do campo de defesa, sai jogando por ali o time do Santos com João Ananias. Ele abre a jogada pelo lado direito, chegando por ali com o Lucas Veríssimo. Pinta, lançamento à frente, bola esticada. Protaciano saía cara a cara, sai do gol para fazer a defesa. O Schiavone, André Neto,
4: que é um dos jogadores que ganhou vaga no time titular do técnico Daniel Sasso depois das muitas saídas e contratações da UCV para essa segunda metade de temporada. Para o jogo de hoje, em relação à última partida da equipe venezuelana no primeiro semestre, são 8 mexidas no time titular, com 4 estreantes.
0: Ananias tem entregação direta, para no meio do caminho, corte feito ali pelo Gonçalves, vem pelo lado esquerdo, Mosqueira para cima na marcação. Menino chegou para fazer o corte, mandando pela linha de lado. É bola para a equipe da UCV, André Neto,
4: que segue no campo de ataque. A tricolor vai pressionando, vai ocupando o campo de ataque do Santos. Começo de jogo em Valência, na Venezuela, tá 0-0.
0: E a bola saiu pela linha de fundo, portanto temos escanteio. Bola parada pelo lado esquerdo do campo, Granco tá na bola. Granco vem ali, o camisa número 47. É baixinho, vem no escanteio. Cruzamento feito na área, passou por todo mundo, bola ajeitada para trás, um chute de longe, no Comana, foi pela linha de fundo. Só tiro de meta, dessa vez sem sustos para o goleiro Gabriel Brasão, André Neto.
4: Mas já é a segunda finalização da UCV no jogo, as duas de fora da área. Comana pegou a sobra do escanteio, estava longe do gol. Mas é aquela bola que fica quicando, que se oferece ao jogador atacante. Soltou a pancada, sem direção, tiro de meta, segue 0-0.
0: Ananias sai curtinho, jogando por ali, agora com o goleiro Gabriel Brazão. Brazão pelo lado direito do campo de defesa, tem Lucas Veríssimo. Veríssimo, entregação direta por dentro, fez o passe ali para Christian Oliva. Oliva que joga pelo lado esquerdo do campo de defesa, tem justamente o Ananias. Ananias pelo lado esquerdo do campo, Escobar. Dele para Barreal, Barreal volta para Escobar no campo de defesa. Bola pelo lado esquerdo, foi pressionada pela marcação do Gonçalves, foi obrigado a voltar pelo lado direito por ali com Veríssimo. De Veríssimo para Brazão. Brazão abre a bola ali com Veríssimo. Teve que esticar o pé. Acerta o passe agora para o Gabriel Menino. Bom tempo, tenta o lançamento. A bola vai diretamente pela linha de lado. Não chega o Miguelito. Tem arremesso lateral para a equipe da UCV fazer a cobrança. Lembrando que você pode participar da nossa transmissão através do nosso WhatsApp: 11 999 11 9981. E também através da nossa transmissão com imagens aqui através do youtube.com/CBN, porque a CBN está sempre ligada em você.
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0: No fim das contas, apesar de reclamações aí no último lance, André Neto, bola para a equipe do Santos, André.
4: Exatamente, Vitar, lateral a favor do Santos, que segue sendo muito pressionado pela UCV. Equipe venezuelana sobe suas linhas, tenta roubar a posse de bola no campo de ataque.
0: 4 minutos e meio desse primeiro tempo, 0 para o CV, 0 para a equipe do Santos. Gabriel Menino tem a cobrança ali do arremesso lateral, lançamento feito por dentro ali com o Rolazer. Rolazer para Miguelito, Miguelito volta para Gabriel, bom tempo que distribui no campo de defesa para Menino. Menino pinta, entregação direta, lançamento realizado agora com o Barreal. Deu certo, toque de cabeça na Barreal. O Tassiano esticando pelo lado esquerdo do campo, deixando para o Escobar, que pisa na bola, volta para o campo de defesa mais uma vez ali com o Oliva. Vamos bater a marca de 5 minutos jogados. Esse primeiro tempo, 0-0, CV e Santos. Lado esquerdo do campo de ataque, sai jogando por ali, agora o Escobar. Escobar volta no campo de defesa para o Oliva. O cronômetro não para, a gente gira para você. Tempo, placar de jogo. 5 minutos, primeiro tempo de partida em Valência, na Venezuela.
6: Universidade Central.
0: 0.
6: Santos.
0: Também 0. O jogo de ida. Semana que vem tem a volta. E o Santos vem. Lado direito, Gabriel Menino. Cruzamento linha. Subiu a defesa, tirou errado. Barreal ajeitou, ficou caindo na área. Colezer bateu em cima da marcação. E tem pedido de pênalti do Barreal, André Neto.
4: Dominou no peito, camisa 22. Do Peixe, e aí fez o passe para trás para o Rolazer. Na sequência, o Barreal reclama de um toque, de um pisão, me parece ser do Peraza, zagueiro camisa 13, que chegou atrasado, aliás, é do camisa 2, o Kendry Silva, capitão da UCV. Não sei não, hein, Bitar? Tem que ver se ele pisou de fato no pé do Barreal, mas o Santos pode ter pênalti na Venezuela.
0: Ô, Pratis, isso aí é pênalti ou não, Pratis?
2: Sinceramente, Bitar, eu não marcaria. Agora, se o vídeo chamar, pode virar pênalti, porque o Kendry Silva pisa no pé do Barreal. A gente já viu nas últimas semanas alguns pisões terem o critério de virarem falta ou pênalti. O Barreal toca a bola, o Kendry Silva vai disputar a bola e pisa no pé do Barreal. Esse pisão, para mim, não é pênalti. Se o vídeo chamar, pode virar pênalti para o Santos, Bitar.
0: E nesse momento, o VAR, claro, checando como todos os lances importantes da partida, está checando a possibilidade de pênalti para a equipe do Santos. Eu estava girando. 6h40 desse primeiro tempo, tá 0-0. Central da bola, Bruno Faria.
1: Amanhã tem Campeonato Brasileiro no Couto Pereira, às 7h30 da noite. Coritiba e Palmeiras, às 9h30 da noite. É, no Cícero de Souza Marques, em Bragança, tem São Paulo e Atlético Paranaense.
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0: O árbitro ainda está lá no centro do gramado, ouvindo a comunicação da arbitragem de vídeo, hoje comandada pelo Jorge Agostiniano. E eu acho que ele vai pro monitor, viu, André Neto?
4: É, Rodrigo Bittar, agora eu gostaria que eles decidissem mais rápido essa história aí, viu? Já temos uns 2 minutos de conversa do Jorge Rostiniano com o Geri Vargas, o árbitro da partida, e nada de o árbitro ou ser chamado para o monitor ou ser confirmado a sequência do jogo, né? A gente segue aguardando uma definição, o juiz segue ouvindo a cabine do VAR. E nada por enquanto, né, Bitar? O jogo vai se arrastando nesse momento, aquele bolinho tradicional em volta do árbitro que segue tentando ouvir a cabine do VAR.
0: E aí ele pede licença ali para os jogadores, está se comunicando com a arbitragem. Diga aí, Bruno.
1: Será que ele não está com dificuldade também para ouvir? Porque em alguns momentos o rosto dele demonstrou que ele estava assim com uma certa dificuldade, e aí ele colocou a mão no ouvido e tal, agora os jogadores estão pressionando ele.
0: É, mas... se tratando de arbitragem sul-americana no geral, né, Pratis? A arbitragem dá aquela enrolada, espera, espera, espera. E não deu nada no fim das contas, né, André?
4: Apenas o lateral. Decisão final que aparece da transmissão é de não pênalti para o Santos. Vamos ver se depois aparece alguma imagem aí que mostre que não teve o toque, que não teve o pisão. Jogadores do Santos seguem reclamando, vem o Peixe.
0: Peixe que vem já pelo lado esquerdo do campo. Barreal tentou fazer a jogada por dentro, tira bem a defesa, corte feito pelo alto. Ananias completa de qualquer maneira, vem pelo alto por ali, o Solé distribui da mesma forma, vira um parte, rebate de cabeça. Agora Pedraza fez o corte pra frente, sobra de bola ficando com o time da UCV, vem pelo corredor central. Agora o Zapata, Zapata pelo lado esquerdo do campo, ali tem o Mosqueira. Mosqueira pinta entregação direta para o Zapata de primeira, ajeitou, vem bola esticada, ficou caído o Mosqueira. O árbitro mandou o jogo seguir de novo, André Neto.
4: E o Mosqueira ia aplicando uma canetaça em cima do Lucas Veríssimo, depois tomou uma chegada do zagueiro do Santos. O Mosqueira é um dos quatro estreantes da equipe da UCV, jogador que jogava no Independente Santa Fé, colombiano de 25 anos, jogou no Atlanta United, no futebol americano, né, no futebol dos Estados Unidos, no esporte futebol, mas no futebol americano, passou também pelo Milionários, é uma das contratações mais importantes da UCV aí para a sequência da temporada de 2026.
0: Chegou até a passar pelo futebol brasileiro, né, André?
4: Chegou a passar pelo futebol brasileiro, jogou no Sub-23 do Juventude, uma passagem rápida em 2021.
0: Lado esquerdo do campo de ataque, saem jogando por ali o time do Santos, vem o Miguelito, prefere fazer o toque atrás, retoma a bola na linha central do gramado, o time do Peixe vem com o lançamento à frente, Barreal chegou, linha de fundo, cruzamento na área, pega na marcação e vai fora, tem escanteio o time do Peixe, lado esquerdo do campo, vem Santos na bola parada, André Neto.
4: E o Barreal mais uma vez sendo acionado nesse início de jogo, camisa 22 vai aparecendo como uma boa solução pela ponta esquerda, ele mesmo, o Barreal é quem vem para a cobrança do escanteio na ponta esquerda, vem o Peixe em busca do primeiro gol do jogo.
0: Lado esquerdo do gramado, vem por ali o time do Santos, vem Barreal, atenção, 10 minutos, cruzamento na área, bola no primeiro trave, tira bem de cabeça, enfia de qualquer maneira ali pelo alto, Zapata, sobra de bola, ficava com o time da UCV, despachou pra frente de qualquer maneira, foi diretamente pela linha de lado, tem arremesso lateral, uma equipe do Peixe para fazer a cobrança pelo lado esquerdo do campo, por ali o Escobar, 10 minutos e meio desse primeiro tempo de partida, o placar é de 0-0, lançamento feito ali à frente para Gabriel Monteiro, ele tenta o giro para cima da marcação, distribui a jogada atrás na linha central. 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
0: 10 minutos e 50 desse primeiro tempo, o placar é de 0-0 para o UCV Santos. Bola aberta ali pelo lado esquerdo do campo de defesa, vem o Lugo. Lugo prefere fazer o toque atrás, sai jogando por ali o time da UCV. Lado esquerdo do campo de defesa vem o Mortes. Mortes tem interligação direta, a bola fica no meio do caminho. Gonçalves fez o tapa à frente, sai a tabela buscando por ali. Agora o Mosqueira, ela foi pela linha de lado, saiu em arremesso. Lateral para a equipe do Peixe fazer a cobrança. O cronômetro não para, a gente gira para você. Tempo, placar de jogo. 11 minutos e meio, primeiro tempo de partida em Valência, na Venezuela.
6: Universidade Central.
0: 0
6: Santos.
0: Também 0, central da bola, Bruno Faria.
1: Nesta quarta-feira tem a primeira partida dos playoffs para outro time brasileiro, o Vasco. 7 horas da noite no Atanásio Girador. E às 9:30 da noite tem Sporting Cristal e Bragantino. Ou seja, mais dois brasileiros nesta quarta-feira pelos playoffs da Sul-Americana.
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0: Lado direito do campo de ataque, sai jogando por ali o time da UCV, tentou evitar a saída da bola pela linha de fundo ali, o Zapata, mas não conseguiu, é só tiro de meta para o goleiro Gabriel Brazão. Rafael Prates, 12 minutos desse primeiro tempo, 0-0. Santos ainda não teve aquela chegada de perigo, teve aquela possibilidade de pênalti que para você não foi, Prates.
2: É isso, o Santos está com uma dificuldade muito grande, Bittar, de conseguir sair trocando passe com bola pelo chão na defesa. A gente observa nos últimos minutos, o Oliva recuou um pouquinho para ficar perto do Veríssimo e do Ananias. O Bom Tempo a mesma coisa. O CV está apertando a marcação nos zagueiros do Santos. O Santos está errando muito a saída de bola. O Santos está optando por lançar ou dar um balão para o Tassiano brigar pela bola em cima com os zagueiros ao CV. Você vê um pouquinho melhor no começo do jogo e forma uma dupla de ataque ao CV. Zapata e Lugo mais pelo centro, Mosqueira pela esquerda e o Granco pela direita.
0: Mosquera tenta jogada individual para cima da marcação. Dois, fecha um em cima dele. A bola vai pela linha de lado. Arremesso é para o CV, que vem fazendo a jogada por dentro agora com o Lugo. Para cima da marcação, esticou, chegou na linha de fundo. Cruzamento por baixo, no meio do caminho aparece o Veríssimo. O Laser tentou o toque de calcanhar. Comana ganhou, distribuiu por dentro. Vem chute do Gonçalves. Para no meio do caminho. Tem sobra. Kendry Silva de longe, a batida para o gol. Defendeu! Brasil! Gabriel Brazão fez a defesa. Com pedidos de pênalti agora da UCV, André Neto.
4: Pedido de um toque no braço do João Ananias, zagueiro do Santos, que desviou a bola e lá vamos nós, Bitar. Mas não teve conversa longa dessa vez não. O juiz já confirmou, nada de pênalti. Vem a UCV, lateral no campo de ataque.
0: 13 minutos e meio jogados desse primeiro tempo. O placar é de 0 a 0 para a UCV e Santos. Time venezuelano recebendo o time do Santos na noite de hoje. Entregação direta, bola muito esticada à frente. Gabriel Brazão sai do gol para ficar com ela. 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
0: 14 minutos desse primeiro tempo, jogo de ida dos playoffs da Copa Sul-Americana 2026. Por enquanto, o placar é de 0 a 0 para o UCV Santos. Lado esquerdo do campo de defesa, saem jogando por ali João Mananias. Dele para Lucas Veríssimo. Veríssimo pelo lado direito, tem o Gabriel Menino. Menino, entregação direta, bola esticada ali pelo lado esquerdo do campo. Sobe bem para fazer parte pelo alto, Motes. Tira de qualquer maneira, vem brigar pelo lado esquerdo do campo. Por ali agora, o camisa número 24, Cumana, lateral esquerdo. Só que o Santos levou a melhor o bom tempo. Tempo ganhou nessa, André Neto.
4: E agora o Santos tem lateral com Gabriel Menino. Vem o peixe para o ataque. Está 0 a 0 em Valência, na Venezuela.
0: Miguelito, boa tabela. Rolezer devolveu, esticou na linha de fundo, buscando por ali o Tarciano. Tira bem a defesa. Aí chegou bem o Cumana, jogando em cima na marcação do Tarciano. É só tiro de meta para o CV, André Neto.
4: Cumana, ex-jogador do Once Caldas, chutou a bola em cima do Tarciano. Foi esperto, foi maroto para ganhar o tiro de meta. O CV e Santos estão jogando pela primeira vez. Primeiro confronto entre as duas equipes, tá 0 a 0.
0: Semana que vem, terça-feira, 9:30 da noite, horário de Brasília, Vila Belmiro. O jogo de volta valendo vaga nas oitavas de final da Copa Sul-Americana. Quem passar pega o Macará do Equador na próxima fase da competição. Interligação direta ali do goleiro Schiavone. Lançamento que sai muito forte, a bola vai diretamente pela linha de lado, depois o desvio. Tem arremesso lateral para a equipe do Santos fazer a cobrança. O cronômetro não para, a gente gira para você. Tempo, placar de jogo. 15 minutos e meio, primeiro tempo de partida na Venezuela.
6: Universidade Central.
0: 0.
6: Santos.
0: Santos também 0. Central da bola, Bruno Faria.
1: O Chelsea anunciou nesta terça-feira a contratação do meio-atacante Morgan Rodgers.
0: Grande segura aí que Mosquera ganhou do menino. Tentou encarar, tira bem a defesa. Diga aí, Bruno.
1: Para completar, grande destaque no Aston Villa na temporada passada e jogador que disputou a Copa do Mundo.

0: primeira vez. O Laser tem 4 gols na temporada, ainda não marcou nesta Copa Sul-Americana.
1: 16 minutos e 50, vamos bater a marca de 17 nesse primeiro tempo. Segue 0-0 para o CV e Santos. Santos se protege, pinta a ligação direta. O CV vem, só que o Santos retoma. Boa bola, Rolazer para o Barreal. Dele para o Gabriel, bom tempo, voltando para o Barreal. Lado direito do campo, fez a bola chegar do Gabriel. Menino, vem o lançamento por dentro. Miguelito dominou, ajeitou. Menino queria, sobrou de novo. Miguelito no bico da área, trouxe por dentro, encarou. Tentou a tabela ali com o Gabriel, bom tempo. Cada um pensou numa jogada, defesa tirou. Aí errou feio o Miguelito, André Neto.
0: E desperdiça uma boa oportunidade de ataque para o Santos. Ih, rapaz. Na sequência, hein, Vitar? Zapata, centroavante da UCV, caiu sozinho no gramado. Isso é playoff de Copa Sul-Americana.
1: Ô, Pratis, aquela frase que você me ensinou, nós trupica mais o carro, mas ele caiu, viu, Pratis?
2: É, ou como diria o filósofo, né? Escorregar não é cair, é um jeito que o corpo dá, né, Vitar? Então, assim, o corpo deu um jeito que ele não dominou a bola. Caiu, mas a bola foi para lateral. Importante que o Santos tenha um pouco mais a bola a partir dessa zona intermediária, Vitar. A dificuldade do Santos no começo do jogo era muito grande para sair jogando. Se conseguir acionar o Rolês, é perto da área. Bom tempo perto da área, muda o jogo e melhora o cenário para o Santos jogar também.
1: 18 minutos jogados desse primeiro tempo. O placar é de 0-0. Vem o Peixe, bola esticada. Lado direito do campo, chega Miguelito. Na linha de fundo, olhou para a área, cruzamento. Para em cima da marcação. Tira Mortes, colocando pela linha de fundo. Vem o Peixe aí na bola parada. Tem escanteio para o Santos, André Neto.
0: E já é o segundo no jogo, agora na ponta direita. Na esquerda bate o Barreal, na direita bate Miguelito. Vem o Peixe.
1: Ali é pé canhoto, lado direito do campo. Ali é pé trocado, perigo do Prado. É o time do Santos chegando a bola pelo lado direito do campo. Vem o Miguelito pertinho dele na bola também. Ali o Rolazer. Miguelito pintou, cruzamento na área. Subiu Schiavone para fazer a defesa, André Neto.
0: Universidade Central da Venezuela, que na verdade não tem nenhuma afiliação com a própria Universidade Central da Venezuela. É uma homenagem à fundação do clube. É bem próxima à construção da Universidade Central da Venezuela. No fim da década de 40, início da década de 50, a Universidade Central da Venezuela, como equipe de futebol, conquistou seus primeiros títulos na era amadora do futebol venezuelano em 1951, 1953. Depois foi campeã novamente em 57 e aí só voltou a ser campeã na última temporada. Campeã venezuelana em 2025, a UCV, batendo o Carabobo na grande decisão.
1: Vem Santos, bola esticada, lado esquerdo do campo, Barreal, cruzamento na área, sai Schiavone. Tava ligado para fazer a defesa mais uma vez. 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
1: 19,5 desse primeiro tempo, 0-0 para o CV e Santos. O CV que vem pelo corredor central, agora com o lançamento realizado pelo Gonzalez. Bola pelo lado esquerdo do campo, Mosqueira brigando contra a marcação. Menino chega pelo alto para fazer o corte para o time do Peixe. Vem mais uma vez o time da UCV, a bola bem esticada pelo lado esquerdo do campo, chegando Mosqueira. Ameaça a ligação direta, ele prefere fazer o passe por dentro ali com o Solé. Solé que volta pelo lado esquerdo do campo de defesa com Mortes. O Mortes para o lado direito do companheiro de zaga dele, aparece o Peraza. 20 minutos, primeiro tempo de partida, 0-0, o CV Santos. Lado direito do campo de defesa, vem buscar por ali o Lugo. Lugo volta a jogada com o Peraza, a bola fica viva ainda, se complicou. O Peraza prefere fazer o toque atrás ali com o Schiavone. Schiavone que tem a pressão do Rolazer, mas quebra a bola para frente, manda diretamente pela linha de lado. Tem arremesso lateral, o cronômetro não para, a gente gira para você. Tem placar de jogo. 20 minutos, 30 segundos, primeiro tempo de partida na Venezuela.
4: Universidade Central.
1: 0.
4: Santos.
1: Também 0, central da bola, Bruno Faria.
5: A CBF anunciou nesta terça-feira que o VAR para impedimento semiautomático vai começar a ser usado na 20ª rodada do Brasileirão, que tem início no próximo fim de semana.
1: Rodrigo Vitar. Vamos juntos aqui no Futebol Globo CBN, hoje com trabalhos técnicos de Renato Nagy, Anderson Wendel, produção de Larissa Menegatti. Timaço no Futebol Globo CBN para mais uma jornada de Copa Sul-Americana. E o Mosqueira ficou caído no gramado porque quando ele encarou o Gabriel Menino, levou uma chegada forte, André Neto.
0: Levou, e agora, Rodrigo Vitar, tem pedido de cartão dos dois lados, porque o Gabriel Montempo foi puxado e aí tem cartão para o camisa 5 da UCV, o Solé. E agora me parece que o Geri Vargas, o árbitro da partida, está indo na direção do Gabriel Menino. Vamos ver se ele vai tomar cartão amarelo também, justamente por essa entrada em cima do atacante da UCV, em cima do Mosqueira. Solé tomou cartão amarelo na UCV, esse aí está confirmado o primeiro cartão.

0: do jogo. E o cartão justo, né, Prates?
1: Foi justo, sim. O Bom Tempo tentava carregar a bola do campo de defesa, né? Ele dribla o Francisco Solé e o volante da UCV puxa o Bom Tempo. E acho que teve amarelo para o Gabriel Menino também, né, André Neto?
0: Teve. Confirmado o cartão amarelo para o Gabriel Menino, lateral direito do Santos, que deu a primeira pegada em cima do Mosquera.
1: Quero só apontar uma coisa, Bitar. Esse duelo Mosquera e Menino, por enquanto, para o Menino, tá muito ruim. O Mosquera está ganhando muita dividida, carregando a bola, driblando o lateral direito do Santos hoje. Ele já está pendurado no jogo. Gabriel Menino está sofrendo para marcar o ponto esquerdo da UCV até agora na partida.
0: 22 minutos e meio desse primeiro tempo, o placar é de 0-0, só que vem o time do Santos, bola pelo lado esquerdo do campo, Escobar chegou na linha de fundo, cruzamento na área, tira com Mana, complementa de qualquer maneira por ali, agora o Mosquera, sobra de bola ficando com o time do Peixe, mais uma vez ali pelo lado direito do campo. 22 minutos e meio desse primeiro tempo, 0-0, prefere voltar ali na linha central do gramado, Lucas Veríssimo sai jogando com o Oliva, Oliva escapou da marcação, falta. Falta cometida pelo Gonçalves, é falta para o time do Santos. Eu tô de olho aqui na sua participação, você ligado, ligado conosco aqui através do nosso WhatsApp e também no youtube.com/CBN. Sérgio Ropelli tá ligado conosco, dizendo que esse uniforme branco do Santos é simplesmente maravilhoso. Danilo também é ligado aqui na nossa transmissão. Anderson Brandelli, de Maringá, no Paraná, dizendo que não consegue entender o Gabriel Menino, né? Diz que não jogaria como lateral, sendo que no Palmeiras chegou para a seleção, mas e agora que ele está embaixo e aceita essa posição no time do Santos? O Futebol Globo CBN está sempre ligado em você. E nesse momento, para quem tem saudade, Rafael Prates, pausa para hidratação, hora de ouvirmos Rafael Prates aqui no Futebol Globo CBN. 23,5 desse primeiro tempo, tá 0-0. Santos está bem no jogo, Prates?
1: Melhorou em relação ao começo do jogo, Bitar. Quero pontuar que o começo foi mais delicado para o Santos jogar em Valência. A Universidade Central da Venezuela marcou a saída de bola do Santos, dificultou muito para o Santos sair jogando pelo chão. O Santos começou a, em alguns momentos, lançar muito para o Tassiano ganhar uma primeira bola. O Tassiano vai bem nessa bola pelo alto, ele brigava numa primeira bola para o Santos ganhar um rebote, para sair de trás. O Cuca em algum momento pediu para o Olive e Bom Tempo recuarem um pouco mais para darem a opção de passe para o Santos sair jogando, além de Veríssimo e Ananias com a bola, que estavam muito apertados por ali. O Santos melhorou um pouquinho porque a UCV já não marcou tão à frente nos últimos minutos. Aí começou o Bom Tempo a jogar mais no campo de ataque, Miguelito e Rolezer mais acionados pela direita, também pelo centro do campo. Mas quero chamar a atenção, esse duelo Mosquera e Gabriel Menino para o Santos até agora é mau negócio. O Menino está pendurado e muitas vezes é mano a mano para o Mosquera carregar em cima do Gabriel Menino. É bom tomar conta, de olho nesse lado direito da defesa do Santos. O Santos melhorou em relação ao começo do jogo em Valência, principalmente, Bitar.
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0: Vamos bater a marca de 25 minutos desse primeiro tempo. Por enquanto, o placar é de 0 a 0 para o UCV e Santos. Jogo de ida dos playoffs, valendo vaga nas oitavas de final da Copa Sul-Americana. Quem passar pega o Macará nas oitavas de final da Copa Sul-Americana. Vale muito para seguir com o calendário continental para a sequência da temporada. Lembrando, André Neto, que temos bola parada para o Santos. Tem falta e o Barreal está na bola, André.
3: Barreal, camisa 22, já começa a ajeitar para a cobrança. Miguelito também está por ali. Santos tem falta na meia direita. Vem para o ataque o Peixe depois da pausa para a hidratação que segue no futebol sul-americano.
0: 25 minutos e meio desse primeiro tempo, o placar é de 0 a 0. Em chance na bola parada para o time do Santos, ali pelo lado direito do campo, está na bola Barreal, pertinho tem o Miguelito. Os dois se conversam ali, o Miguelito acabou passando, pisando na bola. Vem Barreal, fatiada para a área, bola esticada demais. Tira bem a defesa, corta de qualquer maneira por ali a defesa da UCV, que sai de forma bizonha por ali agora com o volante Solé. E pela linha de lado sozinho, André Neto.
3: Na informação, o Solé vai muito bem, viu, Rodrigo Bittar? Mas essa daí no passe, no trato com a bola, já é outra história. Vem o Santos pro ataque.
0: Lado esquerdo do campo, o time do Santos está chegando por ali justamente com o Barreal. Barreal volta na linha central do gramado com o Gabriel Menino dele para Lucas Veríssimo. Saem jogando com calma o time do Peixe. 26 minutos desse primeiro tempo, o placar é de 0 a 0 para o UCV e Santos. Tenta ligação direta o time da UCV, só que o Santos retoma mais uma vez no campo de ataque ele com o Gabriel. Bom Tempo. tempo pelo lado esquerdo do campo, chega no Ananias, João Ananias, colocando o tapa bem aberto ali pelo lado esquerdo do gramado para Barreal. Barreal volta por dentro, jogada com o Gabriel Bontempo, tem interligação direta, para no meio do caminho e perde, vem contra-ataque, aguarda o CB, Solé, lado esquerdo do campo, dele para Zapata, Zapata esticou, Mosqueira bem aberto, lado canhoto, tenta partir para cima da marcação, jogando por dentro agora com Zapata, tentou a devolução, só que mandou fácil, pro Gabriel Brazão sair do gol e ficar com ela, André Neto.
3: Zapata que pode jogar também como meia, na UCV tem jogado muito como um centroavante, um segundo atacante, tem apenas 1,62m, o camisa 8 da equipe venezuelana, agora tentou armar um passe pela esquerda, passe direto pela linha de fundo, tiro de meta para o Santos.
0: E sai jogando com calma ali agora com o goleiro Gabriel Brazão. O cronômetro não para, a gente gira para você. Tempo e placar de jogo. 27, primeiro tempo de partida. Em Valência, na Venezuela.
4: Universidade Central.
0: 0.
4: Santos.
0: Também 0, central da bola, Bruno Faria.
5: A FIFA puniu o São Paulo nesta terça-feira com um transfer ban pelo não pagamento da primeira parcela de 1.050.000 euros, aproximadamente 6 milhões de reais, como parte da compra dos direitos do meio-campista Marcos Antônio junto à Lazio da Itália. Futebol,
0: 28 minutos desse primeiro tempo, o placar é de 0-0. Lembro você que amanhã tem mais aqui no Futebol Globo CBN. Amanhã tem Campeonato Brasileiro, 19ª rodada. 7:30 da noite tem Curitiba e Palmeiras, Couto Pereira, Oscar Ulisses, manda o um recado pra você. 9:30 da noite, São Paulo e Atlético Paranaense no Cícero de Souza Marques. Eu narco esse jogo aqui no Futebol Globo CBN. Pinta ligação direta, vem o time da UCV. Lançamento na área, João Ananias ganhou, perdeu. Na sequência, mais um árbitro parou. E deu falta em cima do Ananias, que vamos combinar, André Neto. No fim das contas, deu uma sorte danada, viu, André?
3: Pois é, Rodrigo Bittar, porque o João Ananias se enrolou todo para afastar a bola da grande área. Primeiro que a bola pinga na frente dele, passa por baixo das pernas, ele não domina, vai todo desenrolado para tentar fazer, para afastar a bola, para dar o chutão. O Zapata toma a frente dele. E aí o Ananias chuta a perna do Zapata e quem sofre a falta é ele. Se o Zapata se joga no gramado, não sei se ele não ganharia um pênalti não, viu, Bittar?
0: 29 minutos desse primeiro tempo, tá 0-0 o jogo entre o CV e Santos. Bola pelo lado esquerdo do campo de defesa, sai jogando por ali o time da UCV com Peraza. Peraza que volta para o goleiro Schiavone. Interligação direta, bola esticada ali pelo alto, passa pelo camisa número 8, que é o Zapata, tem sobra à frente, Veríssimo. Acabou levando a melhor ali o time do Santos, porque o impedimento foi marcado, André Neto.
3: E o Veríssimo estava num duelo firme ali com o Lugo, centroavante da equipe da UCV, os dois puxando a camisa um do outro. Para a sorte do Veríssimo, estava impedido, camisa 11, posse de bola que volta para o Santos. 0-0 no estádio Misael Delgado, em Valência, na Venezuela.
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0: Vamos bater a marca de 30 minutos desse primeiro tempo. O placar é de 0-0 para o CV Santos. Bola aberta ali pelo lado esquerdo do campo. Chega no Escobar. Escobar jogando por dentro com o Rolaser. 30 minutos do primeiro tempo. Bate no relógio da CBN. Vem de novo o Rolaser. Tentou o lançamento. Deu certo. Sobrou o Tassiano. Perdeu! Simplesmente inacreditável! A condição do Tassiano era legal, a bola sobrou para ele, se ofereceu, pé direito, pé bom, cara a cara, e ele mandou para fora, André Neto!
3: Rodrigo Bittar, quando a fase é ruim, e a fase do Tassiano tá ruim faz um tempo, viu, Bittar? Olha, o Rolaser faz um passe na entrada da área e a UCV dá uma força tremenda para o Santos. Solé e Gonçalves batem cabeça e o Tassiano tem uma bola limpa na grande área, de frente com o goleiro. De perna direita equilibrado ele bate e a bola sai à esquerda do gol. O Tassiano já tinha perdido um gol incrível contra o Botafogo semana passada. Nessa semana ele mantém a constância, perde mais um gol inacreditável, camisa 16 do Santos. Segue 0-0 na Venezuela.
0: Ô, Prates, é um gol que não pode perder, pode fazer falta pro Peixe, Prates.
1: Tassiano havia perdido um gol na quinta-feira no rebote do Léo Link da pequena área contra o Botafogo.
3: Verdade.
1: Hoje foi quase da pequena área também, com mais liberdade ainda. Né? Então, assim, o André Neto falou muito bem em relação às chances que aparecem para o Tassiano, ele está desperdiçando.
7: Eu concordei com ele
1: mas
7: também.
1: Mas tem uma notícia ruim para você, Bitar. Não fosse o Tassiano, seria o Rony. Eu não tenho convicção nenhuma que o Rony faria o gol também. Incrível o gol que perdeu o Tassiano agora, vai fazer falta para o Santos no jogo.
0: E eu falo mais, viu, Prati? Se fosse o Gabigol, também não sei, porque a bola caiu no pé direito.
1: Ah, com a direita é mais difícil.
0: Lato esquerdo do campo, vem o time do Santos, 32 desse primeiro tempo. Cruzamento na área, gol laser de cabeça, desviou. Sai do gol para fazer a defesa do Schiavone. O cronômetro não para, a gente gira para você. Tempo, placar de jogo. 32 minutos jogados desse primeiro tempo em Valência, na Venezuela.
4: Universidade Central.
0: 0.
4: Santos.
0: Também 0, central da bola, Bruno Faria.
5: O atacante Vitor Roque não foi relacionado para o jogo do Palmeiras contra o Coritiba nesta quarta-feira, 7:30 da noite, no Couto Pereira. O centroavante ficou fora da viagem com a delegação para a capital paranaense, ainda em busca do 100% da parte física.
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0: CBN. 32 minutos e meio desse primeiro tempo, o placar é de 0-0. Saiu jogando o time do Dalcevi pelo lado direito do campo, vem por ali agora o Lugo. Lugo tem entregação direta, ele prefere brincar e voltar do campo de defesa. Saiu jogando por ali agora o Peraza. Peraza que volta para o goleiro Schiavone. 33 minutos dessa primeira etapa, o CV 0, o Santos também 0. Semana que vem tem jogo de volta na Vila Belmiro. A UCV erra na série de bola, tentou aproveitar por ali o Gabriel, bom tempo, só que ele foi o último a desviar na bola, ela foi pela linha de lado, bola para a UCV, André.
3: E aí o Miguelito e o Bom Tempo bateram cabeça, um atrapalhou o outro. Santos, que na fase de grupos da Sul-Americana empatou 4 dos 6 jogos, por enquanto vai seguindo na mesma linha, 0-0 na Venezuela.
0: 0-0, por enquanto tudo igual na marca de 33 minutos desse primeiro tempo, o CV e Santos. Lembrando, quem passar pega o Macará na próxima fase, a fase de oitavas de final da Copa Sul-Americana. Lado esquerdo do campo de defesa, vem por ali o lançamento do Cumana. Lançamento realizado, ficou no meio do caminho, o Zapata tentou ganhar ali pelo alto, melhor para o time do Santos, bola recuperada. Ficou caído por ali o Rolezer, ela foi pela linha de lado, ainda assim a bola é para o Santos, André.
3: E o Gabriel Menino até tentou cobrar rapidamente o lateral, mas o juiz parou o jogo para ver a situação do Rolezer, porque o Lugo, centroavante da UCV, chegou para fazer o desvio de cabeça e acabou com o joelho acertando as costas do Rolezer, que já está de pé. Segue o jogo no estádio Misael Delgado.
0: 34 minutos desse primeiro tempo, o placar é de 0-0 para a UCV e Santos. João Ananias, entregação direta, bola pelo lado esquerdo do campo, Barreal. Esticou, Tassiano devolveu, Barreal cruzou na área, passa pelo Miguelito, sobrou, Gabriel Menino, limpou bonito, bateu em cima da marcação, sobrou, bom tempo!

0: Aos 34 minutos, primeiro tempo de jogo. No cruzamento feito na área, o menino limpou bonito, bateu em cima da marcação do Comana. A bola se ofereceu dentro da grande área. Gabriel Bom Tempo, de direita, dominou, ajeitando para a esquerda, deu uma chapada na bola pro fundo do gol. O Santos larga na frente nos playoffs da Copa Sul-Americana. Gabriel Bom Tempo, ainda no primeiro tempo, balança a rede da UCV.
1: Universidade Central
0: 0,
1: Santos.
0: Gabriel Bom Tempo, 1 para o Santos. O detalhe do gol é seu, André Neto.
2: O detalhe, Rodrigo Vitória, é que o Santos tem até aqui na Sul-Americana 9 gols, marcados por apenas 3 jogadores: Neymar, Gabigol e Gabriel Bom Tempo. Não dá pra contar com o Barreal, com o Tassiano, com o Miguelito, com o Rolazer, mas com ele não tem clima ruim. Gabriel Bom Tempo aparece na grande área para pegar a sobra da finalização do Gabriel Menino, que bateu no Cumana. De perna esquerda, ele chapa no alto, sem chances para o goleiro Schiavone. Faz o terceiro gol dele nessa Copa Sul-Americana e coloca o Santos à frente no Misael Delgado. 1-0 para o Peixe.
0: 1-0 para a equipe do Santos. Rafael Prates, 36, desse primeiro tempo. O Peixe largou na frente, Gabriel Bom Tempo. Cara diferente desse time do Santos. Prates, 1-0, Peixe.
3: É que é um jogador muito interessante, muito bom jogador, né? E chamou atenção nesse gol do Santos agora, Bitar, que teve uma tabela pela esquerda, Barreal e Tassiano. Barreal cruza, o Miguelito não alcança, o menino tá na área e o Santos preencheu a área do CV. Então o menino chutou e ali tinha o Miguelito, tinha o Bom Tempo, tinha o Tassiano, tinha o Rolazer, muita gente para desviar a atenção dos marcadores da UCV. E sobrou pro Bom Tempo, né? O menino não chutou bem, deu assim, a bola voltou pro Gabriel Bom Tempo e colocou para dentro do gol. Santos 1-0, para ver se o Santos tem a bola no campo de ataque. Quando tem trama, combinação do meio para frente, encontra espaço. Bom Tempo aproveitou muito bem, Santos 1-0 em Valência agora, Bitar.
0: 37 minutos jogados desse primeiro tempo, o placar é de 1 para o Santos, na largada na frente, 0 para o UCV. Com esse resultado, o Santos pode empatar na próxima terça-feira na Vila Belmiro, jogo de volta, terça 9:30 da noite, cobertura total aqui no Futebol Globo CBN. Lado esquerdo do campo de defesa, sai jogando por ali o time da UCV, prefere fazer o passe atrás, a bola que chega ali no Schiavone, e o goleirão da UCV não tem pressa para sair jogando. 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
0: 37 minutos e meio, desse primeiro tempo, 0 para o UCV, 1 para a equipe do Santos, gol marcado pelo Gabriel Bom Tempo. Bola aberta pelo lado direito do campo de defesa, sai jogando para ali o time da UCV, mais uma vez vem com o Peraza. Peraza inverte o jogo, bola pelo lado esquerdo do campo, chegando Motes, entregação direta por dentro, sobe bem ali o Lucas Veríssimo, que toma para o time do Santos. Gabriel Bom Tempo vem, participa da jogada, distribui ali pelo lado esquerdo dele para Escobar. Escobar que gira o jogo pelo lado direito ali com o João Ananias. Ananias deu tapa à frente, Miguelito de primeira, boa a bola, Gabriel Menino pra cima da marcação, adiantou demais, tentou cavar, falta nada. É só arremesso lateral para a equipe da UCV. O cronômetro não para, a gente gira pra você, tem que placar de jogo. 38 minutos, primeiro tempo de partida na Venezuela.
1: Universidade Central
0: 0,
1: Santos.
0: Gabriel Bom Tempo marcou 1 pra equipe do Santos. Central da bola, Bruno Faria.
5: O Corinthians voltou a ser punido pela FIFA com o transfer ban. Na tarde de ontem, o clube foi notificado de que está impedido de registrar novos jogadores por não cumprir o acordo de pagamento ao Midland, da Dinamarca, pela contratação do volante Charles, realizada no segundo semestre de 2024.
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0: 39 minutos jogados desse primeiro tempo, placar de 0 para o CV, 1 para a equipe do Santos. Santos que tem pressa ali para sair jogando. Gabriel Menino deu aquela fatiada bonita na bola pelo lado esquerdo do campo, chega no Barreal, tentou escapar da marcação, ele fez o break, volta a jogada por dentro, sai jogando mais uma vez o time do Santos ali com o Barreal. Barreal por dentro, fez o toque com o Miguelito. Miguelito volta para Gabriel Menino, Menino para Miguelito, lado esquerdo do gramado, chega no Oliva mais uma vez. São os instantes finais desse primeiro tempo, placar de 1-0 para a equipe do Peixe. Oliva tenta o lançamento, bola muito esticada, aí fica fácil para o Schiavone, que sai do gol para trabalhar com o pé direito. Rafael Prates, temos 39 minutos e meio desse primeiro tempo, placar de 1-0. Dá pro Santos fazer mais, hein, Pratis?
3: Dá sim, Bitar. O jogo ficou melhor pro Santos. O Santos tá roubando a bola mais na frente. Tá rondando a área da UCV. É uma questão do Santos também acertar algumas jogadas com um pouco mais de calma. Às vezes o Santos quer acelerar a jogada que não precisa acelerar. A UCV tá errando com a bola, tá cedendo espaço. O Santos tem que ter calma para continuar melhor no jogo, para tentar um segundo gol. Aí fica com uma situação mais tranquila para jogar também.
0: Até para evitar, né, André Neto, o que aconteceu em 2022 contra o Tátira, André.
2: Que é justamente a última vez que o Santos enfrentou uma equipe venezuelana em competições da Conmebol e a única vez que enfrentou em Copa Sul-Americana. Foi nas oitavas de final de 2022, o Santos empatou o primeiro jogo 1-1, empatou o segundo 1-1 também em casa e aí acabou sendo eliminado nos pênaltis.
0: Lado direito do campo, chegando ali agora com Zapata, limpou bonito, bateu pro gol! Gabriel Brazão fez a defesa. Com tranquilidade fez a defesa, André Neto.
2: E me parece que a bola até ia para fora, viu, Rodrigo Bittar? Mas o Brazão foi lá no canto esquerdo, espalmou em dois tempos para ficar com a posse de bola. O Santos não tem pressa mais, está vencendo 1-0 fora de casa.
0: Aproveitando para mandar um abraço para a galera que está ligada conosco aqui. Aline Vasconcelos, Allan Kardec Machado, Rogério Gadelha. O Danilo tá ligado conosco, Marco Aparecido Freitas, toda essa galera tá ligada conosco.
2: E os likes?
0: Tá ligado em vocês?
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0: Os likes,
2: e os likes,
0: tá faltando aqui, likes.
2: Tá faltando,
0: tá faltando, né?
2: Tá faltando ele aqui, ó, peraí.
0: É, tá faltando ele.
3: Pratis! Dedinho, atenção, você com dedinho que nos acompanha no YouTube, dedinho marotinho no like. Vamos lá, tá acompanhando? Muita gente tá assistindo, agora tem aquela curtida esperta.
0: Lado esquerdo do campo, vem por ali a equipe da UCV, tentando escapar da marcação, chega ali para fazer o break, a UCV retoma a posse da bola com o Mosqueira. O árbitro paralisa o jogo e marca a falta em cima do Miguelito, é falta para a equipe do Santos, André Neto.
2: Derrubado camisa 30 do Peixe. Aliás, aproveitando para seguir no assunto do retrospecto do Santos contra venezuelanos, apesar de ter eliminação nas oitavas da Sul-Americana de 22, Santos nunca perdeu para equipes da Venezuela. 13 jogos até aqui, 8 vitórias e 5 empates.
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0: 42 minutos jogados desses primeiro tempo de partida, o placar é de 1 para o Santos, 0 para a equipe da UCV. O UCV que tem a posse de bola pelo lado esquerdo do campo de defesa, sai jogando por ali agora o Cumana. Cumana que sai pelo lado esquerdo do campo de defesa, vem por ali recebendo mais uma vez o Cumana. Cumana para Motes. Motes que volta dentro da área de defesa ali para o Schiavone. Schiavone de novo pelo lado esquerdo, tem o Motes. Com muitas dificuldades, o time da UCV sai jogando ali pelo lado esquerdo do campo. Vem buscar a bola pelo corredor central do campo de defesa, o Lugo. Lugo mais uma vez ali para Cumana. Cumana faz o lançamento rompendo a liga central do gramado com Mosqueira pelo lado esquerdo do campo, ele contra o Gabriel Menino, volta no campo de defesa mais uma vez ali para Alexander Gonçalves. Gonçalves pelo lado direito do campo, aproxima por ali o outro volante do time já pendurado no jogo, Solé. Solé à frente, tem o Lugo, Lugo volta para Solé. Solé pelo lado direito, Endre Silva. Silva faz o lançamento à frente, a bola passa ali, justamente pelo baixinho, o Granco fica de graça para a equipe do Santos. 43 minutos desse primeiro tempo, 0 para o CV, 1 para a equipe santista. Santos que vem pelo corredor central mais uma vez agora com Oliva. Oliva para Gabriel Bontempo. Gabriel Bontempo volta a jogada com o Menino. Menino no corredor central, ainda no campo de defesa. Sai jogando por ali o Lucas Veríssimo. Veríssimo que pelo lado esquerdo tem o João Ananias. Ele prefere brincar a jogada, pisa ali, espera a aproximação dos companheiros e também do Lugo, que é adversário. Faz o toque de lado para Oliva. Christian Oliva recebe pelo corredor central, ainda no campo de defesa. Lançamento por dentro. Boa bola, Miguelito dominou. Foi bem o Cumana. 43 minutos e meio desse primeiro tempo, o Santos retoma, o laser ajeitou dele para o Miguelito, tentou a devolução por baixo no meio do caminho, chega para fazer o quarto time da UCV, que vem agora na velocidade. Cumana, lado esquerdo do campo, Mosqueira para cima da marcação, ele contra o Veríssimo, passou fácil pelo Veríssimo, rolou por dentro, ajeitou, Cumana devolveu, Mosqueira de fora da área, não bateu, segurou, e na hora do passe erra, João Ananias tira, sobra de bola mais uma vez ali com o time da UCV, lado direito do campo, tem o Solé. Granco recebeu, cruzamento na área, Cumana desviou, bola viva Veríssimo, tirando de qualquer maneira. Quase que o Santos se complica, André Neto.
2: E a UCV segue no ataque, segue pressionando o Lucas Veríssimo, teve uma bola ali na pequena área, que ele não afastou de cabeça, deixou pingar na pequena área, deu sorte que não tinha ninguém da UCV por ali. Tá terminando o primeiro tempo no estádio Misael Delgado, o Santos está na frente 1-0.
0: 1-0 e tomando sustos ali o time do Santos. Bola que vem pelo lado esquerdo do campo, pinta ligação direta no meio do caminho, antes do passe do Solé para o logo, tira bem Miguelito. Miguelito que sai jogando pelo corredor central, ficou caído no gramado, queria falta. O árbitro falou que não, mandou o jogo seguir. Pelo lado esquerdo do campo vem mais uma vez ali o time da UCV. Quase 45 minutos desse primeiro tempo. O placar é de 1-0 para o Santos. Bola pelo lado esquerdo do gramado, chega ali no Mosqueira. Mosqueira para, prende a bola, tenta encarar a marcação. Fez o break, volta na linha central mais uma vez. 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
0: Vamos até 48 minutos desse primeiro tempo. Placar é de 1 para o Santos, 0 para o CB. Santos tem interligação direta ali do Gabriel Menino. A bola volta no campo de defesa para a equipe da UCV com Mosqueira. Mosqueira que sai jogando por dentro agora com Lugo. Lugo pelo lado direito do gramado. Fez o passe bem aberto por ali. Agora o Solé. Solé prefere o toque à frente. Aí a bola pega na marcação do Barreal. Vai pela linha de lado. Sai aqui nisso lateral. 45 minutos e meio desse primeiro tempo. 1 para o Santos, 0 para o CB com o pé direito. O Santos está voltando à Sul-Americana depois da pausa para a Copa do Mundo. Tem jogo ainda pela frente, mas o Santos começa bem no placar. Lado esquerdo do gramado, chegando por ali agora do Mosqueira para cima da marcação, rompendo a linha central do campo. Tentou encarar por ali agora o Miguelito, passou pelo Miguelito. Foi derrubado pelo Golazer, falta nele. Falta cometida em cima do Mosqueira, é falta para o CB, André Neto.
2: E é bom a gente lembrar, né, Rodrigo Bittar, que o Santos durante a fase de grupos da Sul-Americana e também durante boa parte do primeiro semestre teve muita dificuldade de manter a vantagem quando saiu na frente em jogos. Foi assim, por exemplo, contra o San Lorenzo na Vila Belmiro, foi assim contra a equipe do Recoleta também na Vila Belmiro. Está vencendo a UCV fora de casa, mas agora a equipe venezuelana começa a chegar um pouquinho mais. Falta na meia esquerda, pode ser o último ataque perigoso do primeiro tempo. Vem a equipe tricolor, vem Solé na cobrança de falta na meia esquerda.
0: Solé tá na bola parada, lado esquerdo do campo, ali com o pé direito. 46, quase 47 minutos desse primeiro tempo de partida. Tem jogo ainda pela frente. Preocupada por ali o goleiro Gabriel Brazão Miguelito, é o único do Santos na barreira. Solé, lado esquerdo do campo, já olhando ali pra área. São 5, 6 jogadores da UCV por lá. Atenção, Solé na bola, pintou o lançamento na área, bate na primeira trave, tem desvio. Sobra com Tassiano, tira de qualquer maneira por ali o time do Santos. Miguelito domina pelo lado direito do campo de defesa, não consegue prender a posse de bola. A bola fica de graça para o CV. 47 minutos e meio. Vem lançamento para a entrada da área. Antes do Zapata, tira bem a defesa. Santos vai se livrando de perigos maiores nesse primeiro tempo, André.
2: E o Miguelito vacilou nesse último lance, deu um lateral de graça para o CV. Quase que o Zapata aparece sozinho na grande área para dominar e criar um ataque promissor. Vem ao CV, está terminando o primeiro tempo.
0: Pode ser o último lance da primeira etapa agora com Lugo. Lugo fez o break, não encarou a marcação, ele prefere voltar ali no campo de defesa. Volta na boa pelo lado direito do gramado com o Peraza. Peraza que sai jogando pelo corredor central agora de primeiro. Solé. Solé pelo lado esquerdo do campo, fez o passe de chegada do Motes. Motes, bola pelo lado canhoto. Cumana ajeitou o tênis para o Mosqueira. Fez o corte para dentro. Tentou encarar, levou para o fundo, brecou, voltou para dentro, para o fundo. Cruzamento na área! Na trave! O toque de cabeça do Zapata pega na trave pro susto do goleiro Gabriel Brazão, André Neto.
2: Mosqueira deu 1, 2, 3 cortes para cima do Gabriel Menino, fez o cruzamento a meia altura com a perna esquerda. O Zapata, de 1,62m, se antecipou ao Lucas Veríssimo, se jogou na bola de peixinho, a bola ainda meio sem ângulo, tocou na trave direita do Gabriel Brazão e saiu. Quase que a UCV empata no último ataque do primeiro tempo.
0: No momento em que o árbitro apita pela última vez do primeiro tempo, final da primeira etapa na Venezuela.
6: Universidade Central.
0: 0.
6: Santos.
0: Gabriel, bom tempo aos 34 do primeiro tempo. 1 para o Santos. 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

0: Terminou o primeiro tempo na Venezuela, 0 para o UCV, 1 para a equipe do Santos. Gostou do primeiro tempo, Pratis?
1: Santos foi de menos a mais durante a primeira etapa, Bitar, mas sofreu nessa reta final. Quero chamar atenção para o Mosquera em cima do Gabriel Menino. Do Mosquera, muitas vezes, fazendo o Santos dobrar a marcação pelo lado direito da defesa. Quando o Santos teve a bola no campo de ataque, com trama, com tabela, com movimentação, foi melhor. Perdeu uma grande chance com o Tassiano e depois fez gol com o Gabriel Bontempo. Na reta final sofreu, Santos tem de ter a bola. Com bola no pé, jogando mais à frente, com os meio-campistas se encontrando, o cenário fica bom para o Santos. 1-0 Peixe no primeiro tempo em Valência, Bitar.
0: Daqui a um minuto, 30 segundos em aí o Bruno Faria, aqui no Central da Bola, aqui no Futebol Globo CBN. 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
4: Estou por aqui na sua companhia, intervalo de jogo na Venezuela para, por enquanto, Universidade Central 0, Santos 1. Gol de Gabriel Bontempo, Rafael Prats. Agora, o Tassiano perdeu um gol terrível. Da marca do pênalti, sem marcação, ele bateu para fora, Prats. O primeiro tempo que você falou de menos para mais, qual foi a evolução que você viu? E faz um resumo aí desse primeiro tempo para quem não conseguiu acompanhar. Prats, boa noite,
1: amigo. Boa noite, Bruno Faria. Boa noite, quem acompanha o Futebol Globo CBN. O começo de jogo para o Santos foi delicado. Foi difícil em Valência, Bruno. Porque o CV adiantou muito a marcação e tirou a saída de bola do Santos durante pelo menos 15 minutos. O que eu quero chamar a atenção para isso? O Santos tem uma formação, teoricamente, ofensiva. O Bontempo é um jogador que vira armador quando o Santos tem a bola. Pode se aproximar pelo centro ao lado do Rollaser. O Miguelito da direita para o meio para jogar. O Barreal pela esquerda, geralmente para ser acionado por ali. O Tassiano como um centroavante também. Não é um jogador que fica muito na área, mas para abrir espaço. Mas o que acontece no começo do jogo, Bruno, que é o CV adiantou a marcação para pressionar os zagueiros do Santos. E o Santos ficou sem saída de bola. O Santos começou a tentar optar por lançamento para o Tassiano ganhar uma primeira bola de cabeça. Fazer o time sair de trás para o Santos ganhar um rebote, ganhar uma segunda bola e aí avançar para o campo de ataque. Esse cenário para o Santos não foi bom negócio no começo do jogo, né? Mas a marcação adiantada ao CV também durou pouco tempo. Aí o Santos começou a entrar mais no jogo, porque os jogadores começaram a se aproximar mais no campo de ataque. O Oliva deu uma saída de bola um pouco melhor quando chegou a jogar mais atrás ao lado de Veríssimo e Ananias. O Bontempo também em alguns momentos recuou para carregar a bola. Aí o cenário do jogo melhorou para o Santos. Então começo melhor da UCV. Quero chamar a atenção, Bruno, para o lado direito da defesa do Santos. Gabriel Menino está sofrendo muito para marcar o Mosquera. Mosquera foi o destaque da UCV no primeiro tempo. É um ponta que carrega a bola, que dribla, tem força. O Menino ficou pendurado logo de cara, 20 minutos, tem uma pegada no Mosquera. E aí eu vi o Cuca preocupado em colocar alguém para ajudar o Menino a marcar. É o Tassiano em algum momento por ali, é o Oliver em outro momento por ali, foi o Miguelito em outro momento por ali. Então esse lado esquerdo da UCV para atacar o lado direito do Santos complicou para o Santos por esse setor da defesa santista. Mas o Santos começou a entrar mais no jogo, o Bruno. Ficar com a bola no campo de ataque, roubar a bola mais à frente, começou a ganhar território, ganhar metros em campo também. O Oliver teve uma chance boa, bateu de fora da área, da meia-lua por cima do gol. Depois esse lance que você destacou, né? Um lance que até começa errado, a bola pega aqui, bate dali, sobra de lá. E aí sobra livre pro Tassiano, que perde um gol incrível cara a cara na linha da pequena área, com o goleiro Schiavone batido, e depois saiu o gol do Santos. Quando o Santos tramou e trocou passes no campo de ataque. Barreal, Tassiano, Barreal cruz, Miguelito no alcance, o Menino domina a bola na área, chuta pro gol, Bruno. E tem muita gente do Santos na área, para ocupar a área da UCV. O Menino chuta, desvia, né, no Cuman, na lateral esquerdo. O Bontempo com liberdade da pequena, quase na pequena área, marca de pé esquerdo, Santos 1-0. O Santos, ao continuar nesse ritmo, poderia ter feito um segundo gol, mas parou na reta final e começou a dar campo para o CV. E de novo, Mosquera em cima do Menino, Mosquera cruza no final, Zapata desvia de cabeça, pega na trave e sai. O Santos tomou algum susto na reta final, mas de maneira geral foi melhor no primeiro tempo. E vence por 1-0, por enquanto, o jogo na Sul-Americana na Venezuela, Bruno.
4: Vitória parcial do Santos por 1-0, gol de Gabriel Bontempo. Good time, Rafael Prats.
1: O Santos ficou sem design, melhorou depois e fez gol com good time.
4: Ele deu uma engasopada.
5: Gostei dessa daí, hein?
4: Ele deu uma engasopada.
5: Não, mas mesmo assim foi bem. Mas mesmo, ele mesmo bem. Dando...
4: É.
1: O Santos começou sem design, melhorou depois e fez o gol com good time.
3: Very good.
4: Very good, é isso, é. Foi o que deu pra fazer, né?
1: Foi o que deu pra arrumar. Good time é uma palavra inglesa e design é uma palavra francesa. Foi um gol poliglota, então, né? O troglodita, né, Bruno?
4: Como diria o outro?
1: Foi um troglodita? Gol, um gol troglodita, foi isso aí.
4: Tá certo. Temos 6, quase 7 minutos de intervalo. Atenção, rede. Pausa, 3 minutos e meio. Já voltamos aqui no Futebol Globo CBN. Pra quem quer saber mais e melhor sobre futebol.

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1: De volta na sua companhia, são 10 horas mais 29 minutos, horário de Brasília. Temos 11 minutos de intervalo na Venezuela. UCV, Universidade Central, 0. Santos, 1. Gabriel Bom Tempo. Prates, tem um jogo da volta semana que vem, terça-feira, na Vila Belmiro, mesmo horário, 9:30 da noite. Com esse resultado, o Santos pode empatar por qualquer resultado que avança às oitavas de final.
2: Santos tem condição de fazer mais no segundo tempo, Bruno.
1: É isso.
2: De jogar melhor, ser mais regular durante mais tempo, mais constante na segunda etapa, para tentar ampliar a vantagem. Fala muito aí de um elenco que tem problemas, como o Santos tem, poucas opções como o Santos tem. O Cuca tem colocado muitos jogadores de sub-20, sub-18, nem parecem prontos, nem para a categoria que eles jogam, imagina no profissional, para também compor o elenco. Hoje o banco do Santos tem muitos jogadores de novo formados na base do clube. Agora, se o jogo te oferece uma condição para você ter uma vantagem melhor e maior, o Santos tem de aproveitar. Eu tô falando isso, a gente viu no Sul-Americano, o Santos em outros momentos, não aproveitar jogos parecidos com o de hoje no primeiro tempo em Valência. O Recoleta tá aí para mostrar o exemplo. Recoleta, dois jogos do Santos. Santos não venceu o Recoleta nem em Pedro Juan Cavadeiro,
1: nem
2: na Vila Belmiro, né? Contra o Deportivo Cuenca, perdeu na estreia. Contra o São Lourenço, tudo bem que era uma equipe de mais tradição, de mais peso, mas foi eliminada da Sul-Americana. Abriu 2-0 em casa, tomou 2-2 na Vila Belmiro. Então o Santos, na Sul-Americana, principalmente, tende a aproveitar quando o jogo se oferece, como se ofereceu no primeiro tempo em parte dele, com espaço, com a defesa que estava marcando mal, como a UCV, tende a fazer gols, Bruno. O Santos não tem uma condição de estar ao luxo de que, olha, vou escolher aqui, vou tirar o pé ali, não é um time para isso, não tem condição para isso. Se o jogo oferecer como ofereceu no primeiro tempo, tente ter uma vantagem maior para definir a vaga semana que vem na Vila Belmiro.
1: O Prates, no começo do jogo, teve um lance polêmico em que o árbitro de vídeo foi acionado, possível pênalti a favor do Santos. Para mim foi pênalti, para
2: mim
1: não. Pisão. Por que não foi?
2: Para mim, assim, esse pisão tem de ser muito avaliado, né? O Kendry Silva realmente pisa no pé do Barreal. Mas assim, o pisão que ele dá, não fiquei convencido que foi um pisão faltoso para ser pênalti. O VAR demorou muito, né? O árbitro de campo demorou muito para reiniciar a jogada. Pisões assim na Copa do Mundo, alguns foram falta e alguns seriam pênalti. Eu não marcaria pênalti não,
1: mas,
2: Bruno.
1: Prats, assim, não tem disputa de bola. Eu tô vendo, o Barreal já tinha dado o passe para trás.
2: Para você, o pisão é agressivo.
1: Pro Rollenser, ele tenta pegar,
2: cometer o pênalti,
1: para
2: ser
1: pra baixo,
2: ser
1: ele pisa.
2: Não, se eu acho que se o vídeo chama, o árbitro de campo marcaria pênalti.
1: É, né?
2: É. É que eu não fiquei tão convencido que esse pisão foi assim, não sei se foi um pisão ou assim, encostou no dedão do Barreal. Eu acho que o lance interpretativo, eu não vi pênalti não, Bruno.
1: No Campeonato Brasileiro, a situação do Santos não é nada favorável.
2: Não.
1: É uma situação bem complicada na semana passada. Perdeu pro Botafogo, minutos finais, né? O Santos é o 15º colocado, um ponto só fora do Z4. Mas assim, o que eu queria te perguntar é, esse jogo parece estar sendo fácil pro Santos. Dá para imaginar já poupar algum jogador nesse intervalo?
2: Não. Só se a vantagem ficar confortável, Bruno. Com 1-0 não dá, não. O Santos de novo na reta final, que ela chama atenção pro lado esquerdo da UCV com o Mosqueira em cima do Gabriel Menino. Esse lado direito do Santos para marcar tem dificuldade para marcar. Essa bola na área do Santos é uma bola que o Santos não é tão tranquilo, tão confortável para tirar a bola da própria área. Quando a UCV marcou mais à frente, o Santos tem dificuldade para sair jogando com bola pelo chão. Pensar em preservar jogador, pensar em tirar jogador, claro que se tiver algum problema, alguém está muito desgastado, vai sair. Mas se não, quando tiver resolvido, Bruno, 2 ou 3, com 1-0, apertado assim não, não dá para pensar em trocar muita gente no Santos no segundo tempo, não.
1: 14:30 de intervalo, os times já voltando para o segundo tempo, então eu vou fazer o seguinte, vou chamar o nosso narrador.
2: Eu quero só mandar um abraço antes.
1: Quer, claro.
2: Rose, de Botucatu. Dona Rose em Botucatu, que nos acompanha sempre. Muito obrigado, Dona Rose. Palavras assim, de muito carinho, de muito afeto.
1: Só fã.
2: Um beijo pra ela.
1: Só
2: também
1: fã.
2: Sou fã dela.
1: E ela manda aqui, Rafael Prates é demais.
2: Muito obrigado, Dona Rose. Mas menos.
1: E não é assim. Durante a Copa, adorou o pão de gergelim, Rafael Prates.
2: Poxa vida, Costa do Marfim.
3: Ele nunca mais vai superar essa daí.
1: Nunca.
2: É melhor pro segundo tempo agora, pô.
1: Vamos pro segundo tempo, então. Obrigado pelo carinho também, viu, Rafael Prates? Porque...
2: Imagina, Bruno, eu que agradeço.
1: Ela tá na audiência em todos
2: muito
1: os jogos.
2: Muito obrigado.
1: Se eu tô no jogo, ela tá acompanhando.
2: Um beijo muito especial
1: pra ela.
2: Ela
1: como pai também, mas ela adora o Rafael Prates. Quem não gosta? De volta o segundo tempo, Rodrigo Vittar.
4: Rodrigo Vittar.
3: Você quer responder se alguém não gosta aí, Prato? Você deixa claro?
2: Eu, às vezes, não gosto de mim.
3: Não,
2: se você
3: aí,
2: não gosta de você mesmo, Vittar, o outro não gostar é um detalhe pequeno, né?
0: André Neto!
3: Muda!
0: Diga aí, André.
3: Mudança na UCV. Sai o lateral direito e capitão Kendry Silva. Vem aí o camisa 28, Michael Ruiz. Ruiz, camisa 28, entra na UCV. Mexe o técnico Daniel Sasso. A primeira alteração feita no intervalo.
0: Michael Ruiz vem aí pro segundo tempo. Apita o árbitro, rola a bola. Bom segundo tempo para você.
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0: Vamos juntos para mais 45 minutos de emoção. O CV 0, Santos 1. O Peixe está na frente, saiu na frente na primeira etapa. Gol marcado pelo Gabriel Bontempo. O Ruiz entrando, a única mudança no time da UCV para esse segundo tempo. O Peixe é igual, André?
3: Mesma equipe. Peixe volta com os mesmos 11 para a etapa final na cidade de Valência, na Venezuela.
0: Voltando com a mesma formação, a equipe do Peixe, que nessa segunda etapa ataca para o lado esquerdo do seu rádio. O time da UCV atacando para o lado direito. Bola aberta pelo lado direito do campo de defesa. Sai jogando, buscando o corredor central. Agora Lucas Veríssimo. Ameaça o lançamento à frente, prefere segurar. Trabalha por dentro agora com Christian Oliva. Oliva pelo lado direito tem o Lucas Veríssimo. Veríssimo pelo lado esquerdo fez a bola chegar para João Ananias. De zagueiro para zagueiro, ele prefere o toque por dentro agora para o volante Christian Oliva. Oliva para Ananias. Ananias volta. Volta a bola para Oliva. Oliva pinta ligação direta por dentro. Boa bola, Rolazer dominou, encarou, soltou. Barreal recebeu a batida de três dedos. Passe, vai pela linha de fundo. Ele teve consciência plena ali no lance. Bateu bonito, a bola passou muito perto. Foi pela linha de fundo, é tiro de meta, André Neto.
3: Finalização com estilo do Barreal, né? Chute com o lado de fora do pé esquerdo. Faltou ele conseguir dar um pouquinho mais de curva para a bola, porque o chute foi reto. E aí a bola passou à esquerda do gol do goleirão Schiavone. Barreal, que já fez gol no último jogo contra o Botafogo, começa o segundo tempo finalizando. O Santos está na frente 1-0.
0: Pratis, o Cuca acerta em manter a formação para o segundo tempo, Pratis?
2: De cara sim, né? O Santos não tem assim grandes opções no banco de reservas. Me parece que de novo, quando encontra o primeiro passe e os jogadores se aproximam da área da UCV com mais gente assim para dar opção de passe, o Santos cresce no jogo, né? O Oliva encontra o primeiro passe, o Laser Barreal, e nesse primeiro momento acho que o Cuca não tem de mexer não. As opções do banco não são grandes opções, são animadoras para o segundo tempo, pelo menos para começar não, Bitar.
3: Ô Bitar,
0: diga.
3: E aliás, né, o Santos hoje só tem 10 jogadores no banco de reservas, né? Poderia ter até 12, apenas 10 no banco de reservas.
0: Dois goleiros.
3: Sendo dois goleiros, exatamente. Diógenes e João Pedro completando aí, né, enchendo um pouco mais o banco de reservas do Peixe.
0: Lado direito do campo de defesa, vem por ali o Lugo, tenta o lançamento à frente, a bola pega na marcação, fica de graça ali pro Hugo. Ficou reclamando de um pisão do Escobar. Acho que não foi nada, né, André?
3: Se teve um pisão na mão do Escobar,
0: rapaz,
3: foi algo sem querer. O Barreal, ele vem sendo esquentadinho nos últimos jogos, né, Bitar? Agora deu um empurrão no garoto Granco, camisa 47 da UCV, que tem 17 anos.
0: É, mas foi ele que começou, viu? Ele foi dar uma peitada ali no Barreal, depois do lance, que ficou reclamando de um pisão por ali, o jogador da UCV. Que o Barreal também não poupou, né?
3: Não, o Barreal não poupou. O Lugo tava caído no gramado, caiu em cima da bola, né, já pedindo a falta. O Barreal deu uma chegadinha com o joelho ali na costela do jogador da UCV. Depois tomou a peitada do Granco, garoto de 17 anos. Foi para cima do Barreal argentino do Santos. Nada de cartão amarelo. Reri Vargas, árbitro da partida, só conversou com o pessoal.
0: 48 minutos jogados desse primeiro tempo, placar por enquanto. Segundo tempo, placar é de 1-0. 3 minutos desse segundo tempo, placar é de 1-0 para a equipe do Santos, está vencendo fora de casa. Lado direito do campo de defesa, sai jogando por ali o Peixe. Peixe que volta a bola na linha central do gramado, chegando por ali agora no Gabriel Menino, tem ligação direta, bola pelo lado direito do campo. Miguelito, de primeira, estica à frente, pega na marcação, volta no campo de defesa, bola pelo lado direito. 13:40, 3 minutos e 40 desse segundo tempo de partida, o placar é de 1-0 para o time do Santos. Christian Oliva vem pelo lado direito do gramado, chegando mais uma vez por ali, justamente com o Menino. Menino trabalha, posse de bola por dentro para Oliva. Oliva pinta ligação direta buscando Barreal. Sobe bem, dizia de cabeça por ali. Agora o Ruiz. Michael Ruiz acabou tirando. Sobra de bola, ficando com o Rolazer. Ele volta na linha central do gramado. Deixa ali com o Escobar. Escobar distribui no campo de defesa. 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
0: Lado esquerdo do campo de ataque, o time do Santos está chegando mais uma vez, agora com Barreal. Ele prefere voltar na linha central do campo, deixa na boa, distribui ali curtinho justamente para João Ananias. Ananias pelo lado esquerdo do campo fez a tabela, tenta ligação direta, ela pega na marcação e volta de novo com o Rolazer. Rolazer, boa bola, Barreal. Esticou, Escobar, cruzou para trás, bom tempo, bateu pro gol. A bola passa e vai pela linha de fundo. Ele mirou no ângulo e errou o gol, André Neto.
6: Mas o Santos chegou bem, de pé em pé pela ponta esquerda, cruzamento rasteiro do Escobar foi preciso pro Gabriel Bontempo, que já estava pisando mais uma vez na grande área, dominou com a perna direita, a bola deu uma escapada, e aí na hora da finalização, um chute de chapa, a bola não tomou o rumo do gol, o chute saiu sem direção à esquerda do gol da UCV.
0: 5 minutos e meio desse primeiro do segundo tempo, o placar é de 1-0 para o time do Santos. Interligação direta vem a UCV. Mosqueira nas costas da defesa, cruzou na área, em cima do João Ananias, voltou, Mosqueira limpou o menino, cruzamento na área, a bola está viva, ainda não conseguiu aproveitar por ali, agora o Granco tira bem a defesa do Santos, bola pela linha de lado. Santos passando apuros agora, em André Neto.
6: E mais uma boa jogada da UCV que passa pelo Mosqueira. Camisa 7, jogador, repito, recém-contratado, que estava no Independiente Santa Fé da Colômbia. Ele chegou meio para repor uma perda importante, porque a UCV perdeu o seu artilheiro, o Juan Cuesta. Travante saiu para reforçar o Sporting Cristal, tinha 10 gols na temporada. O Mosqueira chega com uma principal contratação de peso aí pro ataque da UCV. Mais uma vez foi bem, fez o cruzamento, é que o Granco não chegou finalizando e a UCV perdeu a chance do empate.
0: O cronômetro não para, a gente gira para você. Tem que placar de jogo. 6 minutos e meio, segundo tempo de partida na Venezuela.
4: Universidade Central
0: 0,
4: Santos.
0: Gabriel Bontempo marcou 1 para a equipe do Santos. Central da bola, Bruno Faria.
1: Copa do Brasil, oitavas de final, mas é Copa do Brasil feminino. Vasco 0, São Paulo 1, intervalo de jogo. Mais cedo nós tivemos Fluminense 2, Cruzeiro 1, Itaberito 0, Bahia, o tricolor de aço 1, venceu e avançou à próxima fase da competição.
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0: 7 minutos jogados desse segundo tempo, o placar é de 1-0 para o time do Santos. Corredor central, melhor do campo ofensivo, sai jogando por ali o Rolazer. Rolazer deu tapa bem aberto, distribui ali de lado, agora o Escobar. Escobar prefere fazer o toque atrás. Ele volta na linha central do gramado, distribui agora com o Cristian Oliva. Oliva pelo corredor central, melhor do campo de defesa, volta ali para distribuir a jogada curtinha com o João Ananias. Ananias dá o tapa à frente dele para Cristian Oliva. Pinta ligação direta, não, ele só ameaçou, prefere fazer o break e volta pelo lado do direito ainda no campo de ataque. Tem o Lucas Veríssimo. Veríssimo pelo lado direito do campo, fez o passe chegar do Gabriel Menino. Menino volta a bola por dentro para Gabriel Bontempo. Bontempo esticou pro Menino, cruzamento na área, o Laser dominou, não limpou, tira bem a defesa. Aparece legal por ali o Piraça para fazer o corte. Ele tenta o toque de lado, a bola pega na marcação e vai fora. Não foi diretamente pela linha de lado, é bola pro Santos, André,
6: que segue no campo de ataque. Quem afastou essa última bola, o Peraza, é um dos reforços também da UCV para a segunda metade da temporada. Jogava na Portuguesa da Venezuela. O último jogo dele tinha sido contra a UCV. Vitória da Portuguesa por 3-2 para cima da UCV. Agora está jogando pela Tricolor UCV.
0: Olha o Santos chegando lá do esquerdo do campo, Barreal, cruzamento na área nas mãos do Schiavone. Tava ligado ali o goleirão da UCV, André Neto.
6: E mais um lançamento do Santos, encontrando o Barreal com liberdade na ponta esquerda, que ele não teve muito tempo para dominar, teve que chegar já cruzando. Não tinha ninguém do Santos na grande área, tinha apenas o goleirão Schiavone, que saiu para ficar com ela. Peixe vence 1-0.
0: E vem de novo com o Rolazer, esticou na linha de fundo, Barreal, se chegar é perigo. Cruzamento na área, bola muito forte pelo alto, tira bem a defesa da UCV. A bola fez a curva por fora, né, André?
6: Fez, Bitari. Dessa vez o Barreal teve tempo para dominar a bola e fazer coisa melhor. Deixou a bola correr demais e aí fez o cruzamento já sem espaço. A bola fez a curva por fora, tiro de meta para a UCV.
0: O cronômetro não para, a gente gira para você. Tem que placar de jogo. 9 minutos, segundo tempo de partida. na Venezuela.
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0: 0,
4: Santos
0: 1, gol marcado pelo Gabriel bom tempo ainda no primeiro tempo. Central da bola, Bruno Faria.
1: O brasileiro João Fonseca foi confirmado na edição 2026 do US Open, o grande slam dos Estados Unidos. A lista dos tenistas participantes do torneio de simples masculino foi divulgada nesta terça. Além de Fonseca, estão confirmados os principais tenistas do mundo, como Jannik Sinner, Alexander Zverev, Carlos Alcaraz e Novak Djokovic.
0: Vamos bater a marca de 10 minutos desse segundo tempo. Placar é de 1-0 para o time do Santos. Tá vencendo a UCV fora de casa. Tá vencendo, tá na boa, na tranquilidade. O Peixe, que na semana que vem com esse resultado pode até empatar na Vila Belmiro, que fica com a vaga nas oitavas de final da Copa Sul-Americana. Rafael Prates, 10 minutos desse segundo tempo. Segue 1-0 para a equipe do Santos. Segundo tempo do Santos não é dos melhores ainda não, né, Prates?
2: Ainda não, Bitar. É assim, quando os espaços aparecem para o Santos consegue boas tabelas pelos lados do campo principalmente, o Santos precisa fazer o gol. Porque o jogo começa a dar uma impressão de um certo relaxamento, que está muito sossegado, muito tranquilo, e aí ele fica traiçoeiro. O Santos viveu isso contra o Recoleta na primeira fase, viveu isso contra o San Lorenzo na primeira fase, contra o Deportivo Cuenca na primeira fase. Então, assim, o jogo está mais tranquilo, tem espaço, o Santos encontra bons passes quando sai da defesa. E o Oliva geralmente encontra um passe mais à frente para Rolazer, Barreal, Miguelito, Tassiano. É bom definir o quanto antes, senão pode complicar, né, Bitar?
0: Sem dúvida, Prates, 11 minutos desse segundo tempo. A UCB retoma a posse de bola, vinha por ali agora com o camisa número 8, Zapata. O Santos retoma no campo de defesa. Corretor central agora com o Lucas Veríssimo. Veríssimo para bom tempo para Gabriel Menino. Abre jogada pelo lado direito do campo, tenta o Miguelito, não parte para cima da marcação, ele prefere voltar de novo. Lado direito do campo de defesa com Veríssimo. Veríssimo jogando por dentro ali com Oliva. Pelo lado esquerdo encontra como solução João Ananias, dele para Escobar. Lançamento feito. Barreal, que bola! Dele pro Rolazer, esticou linha de fundo antes da chegada do Tassiano, tira bem a defesa, sobra de bola ficando de novo com o Tassiano, Tassiano volta, Rolazer dele pra Barreal, Barreal vem pelo corredor central agora com o Christian Oliva, já olhou ali pra área, pintou lançamento pelo alto, bolão, Menino dominou, bateu pro gol! Gol!

0: 0.
1: Santos.
0: Gabriel Menino, 2 para o Santos. O detalhe do gol é seu, André Neto.
2: No primeiro jogo como titular na função de lateral direito no Santos, Gabriel Menino, que quer reconquistar, voltar a gostar de jogar na posição e voltar a se destacar como lateral, faz um belo gol na Venezuela. Jogada do Santos de pé em pé, o Christian Oliva recebe no meio de campo com muita liberdade e vê a bela ultrapassagem do Gabriel Menino, passando nas costas da defesa da UCV sem nenhum acompanhamento. Ele recebe, mata no peito, a bola até dá uma escapada dele. De pé esquerdo ele arranja a finalização, que vai no cantinho direito do goleiro Schiavone. Gabriel Menino marca o seu terceiro gol na temporada, o primeiro na Copa Sul-Americana. E o Santos agora está bem mais tranquilo nos playoffs da Sula. 2-0 Peixe na Venezuela.
0: Rafael Prates, o Peixe amplia. No jogo dos Gabriéis, até aqui o bom tempo fez no primeiro tempo. Gabriel Menino faz na segunda etapa. 2 para o Santos, 0 para o CV, Prates.
3: É aquela velha história, Bitar. A gente acabou de falar, né, comentar aqui no Futebol Globo, você vê o seguinte: se o jogo está tranquilo, se tem espaço para jogar, define o jogo. Você respeita o adversário fazendo gol, não é? Às vezes passando o pé em cima da bola quando não precisa, errando jogadas meio bizonhas. Bolão do Oliva, o Gabriel Menino com liberdade dominou e bateu de perna esquerda, né? No chão não teve como Schiavone chegar. O Santos aproveitou o espaço que teve o Oliva para o Oliva encontrar um passe que nem todos os meio-campistas do Santos encontram nessa função. O Schmidt geralmente não encontra, o Arão geralmente não encontra, o Sobe Henrique não encontra, o Oliva encontrou. Santos 2-0. Não pode perder o ritmo para o jogo também não sair do controle do Santos.
0: Bitar. É, só que vem a UCV agora pelo lado esquerdo do campo. Boa bola para o Mosqueira. Cruzamento na área. Sube o João Adanias para fazer o corte. Tira a sobra de bola, fica no contínuo do Santos. Agora pelo lado esquerdo do Tassiano. Ele vem deixando na boa ali com o Barreal. Barreal para Escobar. Escobar pelo lado esquerdo do campo. Sai jogando na boa o time do Santos com o Laser. O Laser volta para Oliva. Oliva para interrogação de direta, boa bola, Escobar dominou, encarou, levou para o fundo, cruzamento na área para o Tassiano, tira bem a defesa, sobra de bola pelo lado esquerdo do gramado, de novo Escobar, dele para Barreal, Barreal distribui a jogada por dentro com o Rolazer, tá querendo o jogo, cruzamento na área, bom tempo, desviou para trás, pegou na defesa e foi fora. Tem escanteio para a equipe do Peixe, André Neto.
2: O tempo agora numa movimentação parecida do Gabriel Menino no gol de agora há pouco do Santos. Apareceu como ponta direita nas costas da defesa. Belo passe do Rolazer, hein? E aí o bom tempo até poderia ter cruzado para trás. Tentou cruzamento buscando o Tassiano na pequena área. Cumana fez o corte, escanteio para o Santos na ponta direita. Miguelito vem aí na cobrança.
0: Miguelito, bola parada, lado direito do campo, atenção torcedor santista, quem sabe agora o terceiro gol do jogo, quem sabe o terceiro gol do Peixe. Miguelito tá na bola, pé canhoto na bola pelo lado direito do campo, vem o Miguelito, cruzamento feito na área, subiu por ali o Ananias, também a defesa para fazer o corte, tirou do meio do caminho o Gonçalves, interligação direta, a bola fica de graça para a defesa do Santos, sai no campo de defesa de Brasão. 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
0: 16 minutos e meio desse segundo tempo, placar é de 0 para o CV, 2 para a equipe do Santos. O Prates, você até falou sobre a questão de matar o jogo. Vale a gente lembrar o Santos nessa Sul-Americana que algumas vezes Sim. saiu na frente e foi tomar empate. Então, assim,
3: exatamente.
0: Faz o terceiro, resolve claro. O jogo e a vaga também para as oitavas de final.
3: Vitor. É exatamente. O jogo está apresentando, se para isso está apresentando até agora para isso, com o espaço que o Santos tem quando chega na intermediária, próxima área da UCV, o jogador do Santos levanta a cabeça, tem opção de passe pela direita, pela esquerda, aproveita para fazer gol. Você tem de respeitar o adversário e o jogo. Quando o jogo está tranquilo para resolver, resolve. Senão esse jogo pode sair da mão rapidamente, uma jogada e um erro, e aí o CV volta para o jogo. O Santos está melhor no segundo tempo, fez o segundo gol. Não pode diminuir o ritmo para tentar ampliar o placar também.
0: Lado esquerdo do campo de defesa, saem jogando por ali o time da UCV, já chegando no campo de ataque, trabalhando a bola por dentro com o Solé. Solé estica a bola pelo lado direito, deu certo pelo alto, toque ali do Michael Ruiz, mas a bola fica de graça para o goleiro Gabriel Brazão, que sai do gol para ficar com ela, André Neto.
2: Santos, que está vencendo seu primeiro jogo fora de casa nesta Sul-Americana. Na fase de grupos, perdeu para o Deportivo Cuenca, empatou com o São Lourenço e Recoleta. Agora vai vencendo a UCV 2-0.
0: O cronômetro não para, a gente gira para você. Tem de placar de jogo. 17:30. Segundo tempo de partida na Venezuela.
1: Universidade Central.
0: 0.

0: tempo, Gabriel Menino, 2 para a equipe do Santos. Central da bola, Bruno Faria.
1: O Al Hilal acertou a contratação do atacante Somerville, destaque da Holanda na Copa do Mundo de 2026. O clube saudita chegou a um acordo com o West Ham por 80 milhões de euros, cerca de 464 milhões de reais.
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0: Santos chegando, cruzamento do menino na área, Tassiano mandou por cima do gol. Sem sustos ali para o goleiro Schiavone, André Neto.
3: E o Tassiano segue com dificuldades, viu, Rodrigo Bittar? Vai mexer a equipe da UCV, vem aí o camisa 10, Sousa, garçom da equipe na temporada com 4 assistências. Camisa 10, Samuel Sousa, entra no lugar do 11, Williams Lugo, que apesar de ter muita velocidade, viu, Bittar, não está vivendo a sua melhor das fases, não. Sai de campo, camisa 11, vem o 10, a UCV muda pela segunda vez.
0: Gostei, viu, André Neto. Prates, muda no ataque, equipe da UCV, Prates.
4: É que faz o nosso André Neto, tem sempre aí trocadilhos interessantes. Ele não é fraco, não. O Sousa é um jogador que tem qualidade técnica para atuar na UCV. É, o André Neto falou que ele foi o jogador que mais deu passes para gols. Ele é um jogador que tem alguma dificuldade, às vezes, para uma sequência, pela condição física dele, o Bittar. Agora, de bola, ele tem mais bola que o Lugo, ele tem mais bola que os atacantes da UCV, geralmente, menos que o Mosquera, que é o melhor do time até agora. Teremos o Sousa mais próximo do Zapata, mais próximo do Granco pela direita, com o Mosquera pela esquerda. Se a UCV tem algum armador para, pelo menos, incomodar o Santos. A UCV incomodou pouco até agora no segundo tempo.
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0: Time do Santos chegando, Gabriel. Bom tempo, acabou viajando na maionese nessa aí, acabou esticando demais, a bola foi pela linha de fundo. Tiro de meta de graça, né, André?
3: Difícil de entender essa decisão do Bom Tempo, né, Bittar? Tinham 3 jogadores se infiltrando no ataque do Santos, um livre na direita e o Bom Tempo lançou a bola na esquerda, onde não tinha ninguém. Tiro de meta para o CV, o Santos vence 2-0.
0: Vence pelo placar de 2-0, lembro você, terça-feira que vem, 9:30 da noite, horário de Brasília, Vila Belmiro. Santos e o CV, jogo de volta nos playoffs da Copa Sul-Americana, valendo vaca nas oitavas de final. Peixe que retoma a bola pelo corredor central, mais uma vez ali agora com o Barreal. Barreal pelo lado direito do campo, tem o Gabriel Menino, já olhou pro gol, engatilhou. Prefere tocar ali de lado, distribui na boa por ali. Passe feito pelo Miguelito, Miguelito por dentro, tem o Rolaser. Rolaser volta a bola para Miguelito, lado direito do gramado, pisa na bola, volta na linha central, voltando na boa por ali agora com Oliva. Cristian Oliva vem lançamento à frente, bola pro Menino. Não dominou. Aí foi pela linha de fundo. Poderia ser bom o ataque do Santos, André Neto.
3: Poderia, tinha muito espaço. Mais uma vez o Gabriel Menino aparecendo no ataque na ponta direita. E aí não dominou. Uma bola que era até fácil de domínio. Olha o Santos aí, Bittar.
0: Lado direito do campo, tentando escapar o time do Santos. Tira bem a defesa, saiu errado ali o time da UCV. Corte feito pela defesa da UCV mais uma vez. Gabriel Bom Tempo tentou escapar da marcação, ele fez o giro, volta a jogada dentro do círculo central agora com o Cristian Oliva. Oliva pelo lado direito, tem o Gabriel Menino, volta na linha central, ele distribui ali agora com o Gabriel, com o Lucas Veríssimo, que sai jogando pelo lado direito. Veríssimo curtinho por ali, tem o Miguelito. Miguelito rapidamente joga com o Gabriel Menino. Menino pinta a ligação direta da direita para a esquerda, da defesa para o ataque, que bolão dele para Barreal. Barreal domina, tenta escapar da marcação, ele traz a bola por dentro, tem um espaço para ele, bolão no meio, Tassiano dominou, voltou Barreal, Tassiano perdeu, inacreditável, voltou Tassiano!

0: Cassiano. Enfim, balança a rede na Venezuela. No primeiro tempo teve uma chance clara. Nesse lance também o goleirão pegou, mas a bola se ofereceu para ele. Aí calma, categoria, tranquilidade para ampliar o placar em Valência. O Santos começa a transformar a vitória em goleada para ficar na boa, já pensando na semana que vem, com muita tranquilidade para ficar próximo às oitavas de final. Tassiano marca e o Futebol Globo CBN confirma para você.
1: Universidade Central
0: 0,
1: Santos
0: 3. Tassiano vai pra rede. O detalhe do gol é seu, André Neto.
2: Chozica, é assim que Tassiano comemora o seu primeiro gol desde o dia 2 de abril. Não marcava há 10 jogos pela equipe do Peixe. E foi difícil, viu, Bitar? Teve gol claro perdido contra o Botafogo. Já tinha perdido chance clara hoje também contra o CV. E agora fez a tabelinha com o Barreal meio sem querer, né? Porque ele recebe primeiro na grande área, o Motes faz o corte por baixo. A bola volta para o Barreal, que poderia ter finalizado, poderia ter tentado fazer o gol. O Barreal foi solidário, rolou de lado para o Tassiano, que tinha o gol praticamente livre. E o goleiro Schiavone fora de posição. O Tassiano conseguiu chutar em cima do goleiro. Deu rebote, aí sim, com o Schiavone caído, o Tassiano dá uma cavocada, encobre o goleiro e faz o seu quinto gol na temporada. Faz 3-0 para o Santos na Venezuela. O Peixe encaminha a classificação às oitavas de final da Copa Sul-Americana.
0: Tivemos já pausa para hidratação logo depois do gol, Prates. 3-0 para o Santos. Vamos falar do gol primeiro, depois eu tenho uma pergunta para te fazer. 3-0, Tassiano, hein? Tassiano fez o gol dele, Prates.
3: Ele fez o gol perdendo o gol, né, Bitar? Porque não é fácil. Foi uma jogada que começa pelo meio, pela esquerda, vai pro meio, sobra pro Barreal, né? O CV não tá acompanhando a movimentação do Santos, que é boa do segundo tempo, né? O Barreal sai muito da esquerda pro meio, o Rolezer vai muito próximo ao Tassiano pra jogar, o Miguelito mais apagado pelo lado direito, principalmente, mas o menino passa muito por ali. E aí foi Barreal, Tassiano, sobrou pro Barreal na cara do gol, né? O Barreal foi bem porque só colocou pro meio da pequena área. Aí o Tassiano, no primeiro momento, perdeu o gol. Ele chutou o goleiro Schiavone e defendeu. E aí o Schiavone no chão, Tassiano depois deu um toquinho no rebote para aí sim vencer o Schiavone e fazer o gol. Depois que fez o gol, falou bem o André Neto, né? Aquele sinal de que, olha, poxa, tá difícil, até o gol fácil tô perdendo, mas esse foi gol. Então, espero que o Tassiano agora, que depois de tirar a zica, depois de conseguir fazer o gol, consiga aproveitar mais as chances. Estamos aproveitando bem o segundo tempo, boas trocas de passes, boa combinação. O CV está marcando mal, dá espaço, o Santos faz 3-0. Tem que aproveitar para fazer a vantagem, porque é aquela velha história, Bitar. Quando a situação é complicada, é difícil, você precisa de confiança. Com confiança, começa a acreditar um pouco mais, fica mais positivo para jogar. Santos 3-0 para ter uma vantagem boa agora em Valência para ganhar.
0: Santos que muda, André Neto.
2: Pela primeira vez, garoto Samuel Pierre, camisa 81, está em campo no lugar do 49. Gabriel Bontempo, Bontempo que vinha lidando aí com problemas físicos, deixa o gramado agora com o jogo já mais resolvido. Daqui a pouco, três mexidas na UCV, viu, Bitar? Já confirmo para você quem vem.
0: Batemos a marca de 25 minutos e meio desse segundo tempo. Placar de 3-0 para a equipe do Peixe. Santos está na boa. Pode, na semana que vem, até perder em casa pelo placar de 2-0, ou por dois gols de diferença, que fica com a vaga nas oitavas de final. O Prates, uma vitória por 3-0. Claro que tem jogo ainda pela frente. Tem, sim, metade desse segundo tempo. Quanto que encaminha o Santos a vaga na noite de hoje com esse resultado, Prates?
3: 88,4%. 88,4%. Se fizer o quarto gol, eu aumento o percentual, Bitar. Por enquanto, 3-0, 88,4% de classificação encaminhada para a semana que vem.
0: 88,4%.
3: Longe de 100%, né? Faltam aí mais de 11 pontos percentuais. Faz a conta aí.
2: 11,6.
0: Muda.
3: Você é danado. Você tá esperto hoje. Acordou legal.
0: Diga aí, André.
2: Vamos lá, salvar o pessoal da matemática aqui. Vem aí o camisa 27, Daniel Carrijo, no lugar do 24, Cumana, na UCV, que vai mexer mais uma vez também. Camisa 21, Vicente Rodrigues. Vicente Rodrigues, 21, também vai entrar em campo. Tô esperando para ver a plaquinha subir para eu confirmar quem que vai ser o outro a sair, viu, Rodrigo Bitar? Tá saindo primeiro agora o 24, Cumana, pro 27, Carrijo. Troca de laterais direito. Saiu o Granco, 47, para a entrada do Carrijo. E saiu também o Solé, camisa 5. Tem mais uma terceira mexida. Vem o 16, Daniel de Souza. Daniel de Souza, 16 também. A UCV mexe três vezes. Não muda mais o Daniel Sasso, técnico da Laú venezuelana. Não muda mais.
0: Perfeito. Vem o time do Santos.
2: lado direito do campo, vem a barrear, o cruzamento na área, Veríssimo desviou, a bola tá viva ainda, tira bem a defesa, aparece no meio do caminho para fazer o corte, para ali para a chegada do Sousa. Sousa tentou escapada, opa! O Sousa desceu o braço no rosto do Golazer, o árbitro parou e deu o cartão para ele, André Neto.
4: E o cartão é amarelo, não é cartão vermelho. O Sousa deu uma pegada firme no Golazer, também me parece dado uma valorizada, viu, Bitar? Porque o Sousa levanta o braço para fazer a proteção e levanta na maldade, né? Levanta um pouco acima do normal, acerta o rosto do Golazer, não teve aquele gatilho de cotovelada. Toma cartão amarelo, camisa 10 da UCV, o segundo cartão para a equipe venezuelana.
2: Bem aplicado, Prates?
3: Bem aplicado, sim. E o Samuel Sousa sabe que exagerou, o cotovelo foi além da conta, pegou ali no rosto do Golazer. Tomou amarelo o Samuel Sousa, depois foi lá pedir desculpa, cumprimentar o meia do Santos. Samuel Sousa colocou o cotovelo muito acima do que deveria colocar. Amarelo está de bom tamanho para o meia da UCV, que por enquanto entrou, correu, perdeu a bola e acertou o cotovelado no Golazer.
2: 28 minutos, segundo tempo de partida na Venezuela, 3 para o Santos, 0 para a UCV. 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
2: Santos chegando, lado direito, o menino cruzou na área, pega na marcação e sobra fácil ali para o goleiro Schiavone fazer a defesa. Lado direito do campo de defesa, o time da UCV sai jogando com velocidade por aquele setor. Bola esticada para o Sousa, vai bem no meio do caminho, rouba a bola ali por ali, justamente o lateral esquerdo do time do Santos, Escobar. Lançamento feito pelo Gabriel Brazão pelo alto, sobe, ganha de cabeça por ali o Vicente Rodrigues, a bola fica de graça para o time do Santos, vem Samuel Pierre que abre a jogada pelo lado esquerdo. Foi bem, dessa vez o jovem da base santista sai jogando por ali com o Escobar. Escobar com o Laser, Laser com o Oliva. Só os gringos do Santos jogando nesse momento. Lado esquerdo do campo ali com o Escobar. Escobar que volta, jogada por dentro no corredor central. De defesa ali para a equipe do Peixe com João Ananias. O cronômetro não para, a gente gira para você. Teve placar de jogo. 29,5, segundo tempo de partida em Valência, na Venezuela.
1: Universidade Central
2: 0,
1: Santos
2: 3. Central da bola, Bruno Faria.
6: Mais cedo nós tivemos Campeonato Brasileiro, Atlético Mineiro 1, Bahia também 1, 19ª rodada. Amanhã tem Palmeiras e Coritiba, São Paulo e Atlético Paranaense.
2: Futebol, 30 minutos jogados desse segundo tempo, placar de 3-0 para a equipe do Santos. Tá na bola por ali o Barreal pelo lado esquerdo, atenção, quem sabe agora o quarto gol santista. Barreal, cruzamento na área, Tassiano dominou, ajeitou para trás, bolão menino, prefere ajeitar ainda para mais atrás, é jogada agora com Oliva pelo lado esquerdo da campo, tem o Golazer com Escobar levou uma chegada forte por ali, o árbitro dá sequência ao jogo, tentativa pelo lado esquerdo da campo, o time do Santos está chegando agora com o Escobar, cruzamento na área para o Tassiano, aí não, tudo bem, estava impedido e tudo mais, mas assim, né, o cara falou que tirou a zica ali depois do gol, essa daí não tirou nada, viu, André Neto?
4: Eu acho que ele está precisando fazer outro gol para tirar a zica de novo já, viu, Bitar? O Santos vai mexer em dose tripla, Bitar, vamos lá, camisa 21, Moisés, está entrando no lugar do 30, Miguelito. Camisa 7, Robinho Júnior, ex-Juninho, no lugar do 32, Golazer. E também o camisa 11, Rony Elson, no lugar 16, Tassiano. Esse daí foi a última do Tacitanos, viu, Rodrigo Bitar?
2: São as últimas três mudanças da equipe do Santos. O Prates, ele fez gol hoje.
3: Sim.
2: Tassiano está bom ou mantém Tassiano?
3: Não, vamos Tassiano por enquanto. Se fizer outro gol no sábado, vai começar a mudar. Não, por enquanto deixa Tassiano, Vitar.
2: Tassiano,
3: que ele,
2: né,
3: fez o gol perdendo o gol, mas tudo bem. Robinho Júnior pela direita, o Moisés pela esquerda, o Barreal vem mais pro meio para jogar. E o Rony como centroavante mesmo agora, né? Porque com dois pontas em campo, o Barreal muda um pouco de função, vem de ser mais camisa 10 para jogar. Teremos o Santos agora com jogadores velozes do meio para frente para tentar aproveitar o espaço que o CV está cedendo no jogo.
7: 31 minutos jogados desse segundo tempo, placar de 3 a 0 para a equipe do Santos, vencendo e vencendo bem, fora de casa. Semana que vem na Vila Belmiro, a vantagem é toda do Peixe. Corredor central ainda no campo de defesa, sai jogando por ali o time da UCB com Alexander Gonçalves. Bola bem aberta pelo lado esquerdo do campo, chega por ali agora no Mosqueira. Mosqueira dominou, fez o break, jogando por dentro por ali agora com camisa número 21, que é o Vicente Rodrigues. Ele volta pelo lado esquerdo do campo, mais uma vez ali agora para Mosqueira. Mosqueira tenta encarar a marcação, acaba esticando demais. A bola vai pela linha de lado, sai em arremesso lateral. 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
7: 32 e 40 jogados desse segundo tempo, 0 para o CV, 3 para a equipe do Santos. O Peixe tá bonito à frente do placar. A bola aberta ali pelo lado direito do campo de defesa, vem a UCV, chegando agora com o Sousa. Sousa tenta a ligação direta à frente, a bola fica no meio do caminho. Oliva deu uma chegada um pouquinho mais forte ali no jogador da UCV, o jogo tá parado. É falta marcada, falta em cima do Rodrigues, André Neto.
4: Camisa número 21 da equipe da UCV, jogador que passou pelo Caracas, está fazendo seu jogo de número 21 na temporada. Tomou uma pegada do Oliva, que chegou atrasado, acertou só as pernas do jogador da equipe da UCV. O Santos vai mexer pela última vez, Bitar. Lucas Veríssimo, camisa 4, capitão da equipe do Peixe, deixa o gramado para a entrada do 98, Adonis Frias. Acho que o Cuca está poupando mais um jogador aí, que está com um pouco mais de desgaste nesse início de segundo semestre do Santos.
7: Mudança na zaga do Peixe. Prates.
3: É isso, né? O Cuca vai aproveitar para tirar alguns jogadores que serão titulares no sábado, um jogo importantíssimo contra a Chapecoense pelo Brasileiro. Agora, chama atenção, né, Bitar? Aí aquela velha maldade, né? A Copa do Mundo terminou há 2 dias. O Santos voltou a jogar há 5 dias. E já estamos falando aqui de jogador poupado, de jogador desgastado. O pessoal fez pré-temporada aí, pré-temporada de 25 dias, 28 dias, né, Bitar? Já tá todo
4: mais férias, né? O Gabigol tá com dores na coxa, o João Schmidt tá se recuperando de lesão.
3: Vamos fingir que a gente compreendeu, mas tudo bem.
7: Robinho Júnior, lado direito do campo, tentou fazer o break, tira bem a defesa, corta ali atrás, agora o goleirão Schiavone, dá o bicão pro alto, sobe no meio do caminho, ganhando por ali o Daniel de Souza, ganhou no primeiro momento, ele perdeu no segundo, Barreal, de cabeça, ajeitou pro Moisés, Barreal passou, Moisés fez o break ali pelo lado esquerdo do campo, volta a jogada com o Escobar, tira bem a defesa, tirando de qualquer maneira por ali, agora o Zapata mandando pela linha de lado, tem arremesso lateral. O cronômetro não para, a gente gira para você. Tempo e placar de jogo. 34 e 40, segundo tempo de partida na Venezuela.
1: Universidade Central.
7: 0.
1: Santos.
7: Bom tempo, Gabriel Menino, Tassiano, 3 para a equipe do Santos. Central da bola, Bruno Faria.
6: A CBF escolheu os árbitros dos dois jogos entre Fluminense e Vasco pelas oitavas de final da Copa do Brasil. No duelo de ida, apita Ramon Abate Abel de Santa Catarina. Na volta, será Wilton Pereira Sampaio de Goiânia. Por que esses dois árbitros? Eles fazem parte do quadro da FIFA e estiveram na Copa do Mundo.
1: Rodrigo Vita.
7: Vamos juntos aqui no Futebol Globo CBN na marca de 35,5. Desse segundo tempo, a placar de 3 a 0 para a equipe do Santos. Daí a boa notícia que o torcedor santista queria nessa terça-feira de futebol. Lembrando que amanhã, 7h30 da noite, tem os Carolices aqui no Futebol Globo CBN. Tem Curitiba e Palmeiras, Couto Pereira. Amanhã, 7h30 da noite. Logo depois, coladinho com esse jogo, outro duelo entre paulistas e paranaense. Teremos São Paulo e Atlético Paranaense. Eu narro esse jogo para você, ligado aqui no Futebol Globo CBN. Santos chegando agora com o menino, cruzamento na área pro Rony, tirou bem a defesa, sobra de bola, fica no Robinho Júnior, brigou contra a defesa, chega para fazer o corte por ali, o Carrijo, despacha a bola para frente, a bola fica viva na linha central do gramado, Mosqueira, linda jogada para cima do menino, foi bem na cobertura por ali, o Samuel Pierre, tentativa de ligação direta, perde no meio do caminho por ali, agora Barreal também perde a posse da bola, Daniel de Souza, depois ela fica de graça para O camisa 28 da equipe do Santos, o Cristian Oliva. Ele que distribui ali pelo lado esquerdo, fez o toque rapidamente, fez a bola chegar ali no Escobar. Escobar de novo na linha central do gramado. Tem o Barreal. Barreal dele para Samuel Pierre. Samuel Pierre, lado direito do campo de defesa, deixando a bola ali com Adonis Frias. Frias tenta ligação direta, ele rompe a linha central do gramado com Gabriel Menino. Bolão na linha de fundo. Rony dominou, ajeitou dele para o Moisés. Moisés segurou, prendeu. Robinho Júnior saiu. Cara a cara caiu. Eu queria pênalti, o árbitro falou que não. André Neto, e aí André Neto?
4: Ah, Rodrigo Bittar, o Robinho Júnior até recebeu um belo passe do Moisés, mas o Schiavone claramente ia chegar na bola antes. E aí, Robinho Júnior, no contato do camisa 27, Carrijo, se jogou no gramado. Nada marcado, segue 3-0 Santos.
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7: 37 minutos e meio desse segundo tempo, placar de 3-0 para a equipe do Peixe. Samuel Pierre ali pelo lado direito do gramado, fez o toque atrás, ele volta para Adonis Frias, dele para o corredor central, a bola chega justamente no Cristian Oliva. Oliva dá o tapa bem aberto ali pelo lado direito do campo, fez a bola passar da linha central do gramado, chega com o Gabriel Menino, vem o Peixe. Quem sabe o quarto gol, Barreal dominou, escapou, dessa vez tirou bem a defesa, ainda tem sobra de bola com Robinho Júnior, só dá Santos no jogo, vence por 3-0 e cabe mais, Robinho Júnior de fora, bateu, defendeu o goleiro, voltou, Rony!

0: na lambança do zagueirão da UCV. Corte todo errado do Peraza. Ele foi cortar, a bola passou do pé direito dele, pegou no bumbum e se ofereceu para o Rony mandar para o fundo do gol. Aos 38 minutos do segundo tempo, o Peixe transforma uma vitória confortável em goleada na Venezuela. E o placar do Futebol Globo CBN agora marca para você.
1: Universidade Central.
0: 0.
1: Santos.
0: 4 para o Santos. Rony foi para a rede. O detalhe é seu, André Neto.
2: Ah, Rodrigo Vittar, o detalhe é que tá todo mundo mandando o jejum embora hoje. O Rony não marcava desde o dia 2 de fevereiro, na sua terceira partida pelo Santos. 21 jogos depois, 5 meses depois, o Rony aproveita uma falha grosseira da defesa da UCV. Chute de fora da área do Robinho Júnior, o goleiro espalma e aí na sobra o zagueirão Motes, fazendo a sua estreia hoje. Se atrapalha inteiro, deixa a bola para o Rony, que está cara a cara com o goleiro. Ele bate na caída do goleiro Schiavone, faz o seu segundo gol com a camisa do Peixe. Está 4-0 o Santos, e o Santos está com um pé e quatro dedos na fase de oitavas de final da Sul-Americana.
0: E quer saber, cabe mais a bola pelo lado esquerdo do campo. Tentativa do Barreal, tira bem a defesa, corta no meio do caminho. Rafael Prates, 4-0 para o time do Santos. Aí, Prates.
3: Ô, Rodrigo Vittar, no momento do Santos, qualquer grito na esquina é carnaval. Tem que aproveitar para fazer o gol. Então, assim, qualquer grito na esquina é carnaval. Tem que aproveitar para fazer o gol. Peraza ali jogou pro Santos, o Rony aproveitou e fez o gol. O Robinho Júnior bateu de fora da área, o goleiro Schiavone espalmou, os espaços apareceram. A UCV dá a impressão também que, entre aspas, cansou. A UCV já não joga mais tempo, bem mais tempo que o Santos, né? Jogou pela última vez antes de junho. Começou a dar espaço, o Santos está aproveitando. Fez 4-0, se tiver a chance de fazer 5-0, tem que fazer o quinto gol. É por aí, para garantir a vaga e pensar na Vila Belmiro semana que vem para confirmar a classificação à próxima fase. Vittar.
2: Amarelo.
0: Diga.
2: Para Gonçalo Escobar, lateral esquerdo do Santos, por uma falta mais firme no meio de campo. Lembrando, Vittar, que os cartões amarelos foram zerados depois da fase de grupos. Então não tem ninguém pendurado ainda para o próximo jogo, nem para as próximas fases, né?
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0: Moisés fez lambança, vem ao CV, a batida pro gol! Gol!

0: Michael Ruiz na lambança do Moisés, entregando a bola de graça dentro da área de defesa. E aí o Michael Ruiz, lateral direito, que entrou no segundo tempo, bateu bonito, de chapa na bola, sem chances de defesa para o goleiro Gabriel Brazão. A Universidade Central diminui na reta final do jogo. E o placar da CBN agora marca para você.
1: Universidade Central.
0: O Michael Ruiz.
1: Santos.
0: 4 para o Santos. O detalhe é seu, André Neto.
2: Detalhe, Rodrigo Bittar, é que o Moisés vai ter que ajudar no bicho dos defensores e do Gabriel Brazão, porque aquela história de jogos sem sofrer gols, clean sheet, baliza zero, como você preferir. Era pro Santos passar tranquilo hoje. E aí o Moisés, na grande área, se enrolou com a bola, deu de presente para a equipe da UCV. A bola fica livre nos pés do Michael Ruiz, lateral direito, que com a perna esquerda bate bonito, de chapa no cantinho direito, Gabriel Brazão, e desconta para a UCV, 4-1 Santos.
0: Vem Peixe, lado direito do campo, tentou escapar da marcação por ali, o Robinho Júnior acabou perdendo a bola de graça, e depois da sequência o Rony cometeu a falta em cima do Mosqueira, que seguiu em pé, caiu, mas voltou, vem de novo o Mosqueira, Daniel de Souza, lado direito do campo, defesa, o Breck preferiu voltar a jogada, pinta a ligação direta, a bola esticada ali para Souza, lado esquerdo do campo, Souza dominou, olhou para a área, cruzamento nas mãos do goleiro Gabriel Brazão, sai do gol para ficar com ela, Rafael Prates, 4-1. Que lambança do Moisés, hein, Prates?
3: Inacreditável, né, o Rodrigo Bittar? Pareceu que o Moisés queria que saísse o gol da UCV. Incrível como o Santos conseguiu tirar a bola da área. A gente falou da pijotada do Peraça no gol do Rony, né? Moisés deu uma de Peraça agora na área do Santos. Porque a bola ficou ali, o Moisés começou a ir para trás. Ele ajeitou pro Michael Ruiz, que bateu muito bem, né? De chapa, tirou do Brazão para diminuir. O Santos tinha o jogo, e tem um jogo absolutamente controlado na mão. E aí, por um cochilo de um, erro do outro, tomou o gol da UCV. Não precisava. Santos 4-1.
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2: Ô, Bittar.
0: Diga, André.
2: Santos vai chegando à sua terceira. Vai você.
0: Segura aí que Robinho Júnior recebeu, olhou pra área, limpou bonito o zagueiro, bateu em cima da marcação. A bola sai. Era a chance do Robinho Júnior do quinto gol do Peixe, André Neto.
2: E era uma chance ótima, porque o Carrijo escorregou no lance. Robinho Júnior tinha campo livre. Na hora da batida com a perna esquerda, ele enrolou pra chutar. A defesa da UCV se recompôs e ele bateu em cima do zagueiro. Escanteio pro Santos na ponta esquerda do Peixe, Bittar. Vai vencendo apenas a sua terceira partida como visitante em 19 jogos na temporada. Até aqui no ano, só venceu o Noroeste no Campeonato Paulista e o Coritiba na Copa do Brasil.
0: Lado esquerdo do campo, vem chance na bola parada para o time santista, quem sabe agora Barreal, cruzamento na área, Rony na primeira trave, desviou, a bola passa e não entra. O Rony foi esperto ali, se movimentou rapidamente. E o Barreal cobrou na medida, André Neto.
2: E é impressionante, Bittar, porque tinham dois jogadores do Santos na grande área para o escanteio. O Rony e o Adonis Frias. O Rony se antecipou, o Adonis não conseguiu chegar e a UCV não conseguiu marcar dois jogadores no escanteio. Subiu a plaquinha, mais 5 minutos de acréscimos. Vamos até os 50 minutos neste segundo tempo.
0: Já batemos a marca de 45 minutos e meio. O time do Santos está chegando de novo. Rony lançou para o Moisés. Sai bem no gol para fazer a defesa. Estava ligado por ali o Schiavone. Sobra de bola ficando com o time da UCV. A UCV ali pelo lado direito do campo. Tenta a saída. Erra a saída de novo. Rony esticou para a linha de fundo. Barreal, cruzamento. Moisés dominou. Não escapou. A bola que acabou escapando dele. Tira bem a defesa da UCV. Vem contra-golpe agora com o Zapata. Zapata pinta ligação direta a Gabriel. O menino subiu e mandou pela linha de lado em arremesso lateral. Prates, percentual para passar na semana que vem no Peixe, Prates.
3: Com o Moisés ou sem o Moisés?
2: Ah, não, pode ser.
3: É 93,8%. Subiu. Subiu de 88,4, não é isso?
2: Isso.
5: 93, mas a vantagem é a mesma do 3-0.
2: Mas tempo. Agora já foi mais tempo, né?
3: Foi mais tempo.
2: Essa é a conta do Prates.
3: Isso aí.
2: Ele me passou a calculadora dele aqui.
3: Olha lá, ao CV.
0: Lado esquerdo do campo, chegando na linha de fundo, tentou o Breck, aí cometeu a falta por ali, o zagueiro da UCV, não. O árbitro falou que não foi falta não, deu um escanteio, tirou o João Ananias, André.
2: E a UCV agora se lança no ataque, vem El Tricolor.
0: vem pelo lado esquerdo do campo, Mosquera acabou escorregando. Aí a bola sobrou de graça ali pro goleirão Gabriel Brazão, André Neto.
2: E o Brazão não tem pressa nenhuma, né? A bola ficou oferecida ali para ele, ele demora para agarrar, espera a chegada do Daniel de Souza. O Mosquera fica caído no gramado depois do escorregão da queda, do jeito que o corpo dá no camisa 7 da UCV.
0: Batemos a marca de 47 minutos desse segundo tempo. O placar é de 1 para o CV, 4 para a equipe do Santos. Peixe que vem de novo. Lado direito do gramado, chegando por ali agora no Gabriel Menino. Menino fez o passe atrás para Samuel Pierre. Samuel Pierre pelo corredor central tem Barreal. Barreal esticou. Lado direito do campo. Menino chegou na linha de fundo. Cruzamento para a área. Defendeu Schiavone. O Rony avançava por dentro. Ele quis que bateu direto, né, André Neto? Schiavone pegou.
2: Eu também fiquei com essa sensação, viu, Bittar, de que o menino tentou fazer o segundo gol dele no jogo. Pegou com as pernas o goleiro Schiavone para evitar o quinto gol do Santos. O Peixe vence 4-1 na Venezuela.
0: Corredor central vem por ali agora. Cristian Oliva tenta a ligação direta. A bola bate na marcação, vai fora. Tem escanteio para a equipe do Santos, André Neto.
2: É, mas o Santos não está muito interessado não, viu, Bittar? Pressa nenhuma do Peixe para cobrar o escanteio lá na ponta esquerda. Está terminando o jogo. Lembrando, Bittar, jogo de volta na próxima terça-feira, 9:30 da noite, na Vila Belmiro.
0: Percentual, Prates?
3: 93,8% de classificação.
0: Não mudou?
3: Ah, aumentou um pouquinho, né?
0: Aumentou um pouquinho?
3: Foi, de 4 para 8.
0: Perfeito. Chance para o time do Santos, de longa distância, Oliva bateu de longe, a bola foi pela linha de fundo, é só tiro de meta. Dessa vez não teve desvio em ninguém, André Neto.
2: Não, finalização muito ruim do Oliva, pegou mal na bola com o lado de fora do pé direito, o volante uruguaio. Santos, antes do jogo de volta contra o CV, tem compromisso pelo Campeonato Brasileiro neste sábado às 7:30 da noite. Recebe a Chapecoense também na Vila Belmiro pela 20ª rodada, a primeira rodada do retorno do Brasileirão.
0: 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Tem Curitiba e Palmeiras. Depois eu chego na sequência com São Paulo e Atlético Paranaense. 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Batemos a marca de 49 minutos desse segundo tempo. O placar é de 4 para o Santos, 1 para o CV. Goleada do Peixe, que vem de novo ali pelo lado esquerdo do campo. Moisés acabou dominando errado, ainda assim ele parte para cima da marcação. Tira bem a defesa. Michael Ruiz, o autor do gol da equipe da UCV, colocando pela linha de lado. Sainha, arremesso lateral. E o Santos, que pressa, hein, André?
2: Pressa nenhuma, Bittar, apenas deixando os últimos segundos do relógio passarem. Vai terminar o jogo, deve ser o último ataque do Peixe. Está 4-1 para o Alvinegro Praiano no estádio Misael Delgado, em Valência, Carabobo, Venezuela.
0: Santos que vem ali pelo lado direito do campo, chegando por ali agora com Robinho Júnior. Cruzamento na área, subiu para fazer o corte, tira de qualquer maneira por ali o Gonzalez. Colocando a bola pela linha de lado, tem arremesso lateral. No momento em que o árbitro apita pela última vez, terminou.
1: Universidade Central.
0: Michael Ruiz marcou. Universidade Central 1.
1: Santos.
0: Gabriel Bom Tempo, Gabriel Menino, Tassiano e Rony. 4 para o Santos. 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

0: Paulista.
1: Terminou o jogo na Venezuela, 4 para o Santos, 1 para o CV. Você gostou da partida do Peixe, Pratis?
2: Mais o segundo tempo que o primeiro, Bitar. Porque o segundo tempo, obviamente, é o CV com muita fragilidade para defender. Uma impressão até fisicamente um time que sentiu muito. É um pouco do ritmo do Santos, do segundo tempo principalmente. Mas boas combinações, acho que o Santos teve boas tabelas. Essa movimentação do meio para frente do Santos chama atenção quando os passes, geralmente, o Santos acerta. Sai jogo com o laser, sai jogo com o Barreal, sai jogo com um bom tempo. O Santos é uma vantagem muito confortável para o jogo da volta. Segundo tempo do Santos valeu, mais que o primeiro, e a vantagem é muito boa. 4-1 em Valência para confirmar a classificação semana que vem na Vila Belmiro. Bitar.
1: Santos soube usar as cartas do jogo, Rafael Pratis?
2: Soube sim. Segundo tempo, sobretudo, né? Porque o segundo tempo, eu quero chamar a atenção, o primeiro tempo foi mais delicado, mais difícil de jogar que o segundo tempo. Segundo tempo, não. O menino começou a ter muito espaço para avançar pela direita. O Barreal com boas tramas, com o Tassiano pelo meio e também pela esquerda, também com boas tabelas. Roleta com liberdade para jogar, bom tempo também. O Miguelito destoou um pouquinho dos demais, o Bitar. Dos jogadores do meio para frente, o Santos, que apareceram muito mais do que os do meio para trás hoje, pelo que foi o jogo, pela fragilidade da UCV, o Miguelito não foi tão bem quanto os outros companheiros de ataque. Mas valeu pelo segundo tempo, pela vantagem, 4-1 para o Santos na ida da repescagem da Sul-Americana.
1: O Pratis, quanto que o resultado de hoje fala sobre o time do Santos e quanto fala pela UCV, que é um clube muito mais frágil, financeiramente tem investimentos bem menores, né? E que mudou muitos jogadores aí nessa pausa para a Copa do Mundo, Pratis.
2: É isso, fala mais sobre a UCV com fragilidade, né? Quando ela teve pernas no primeiro tempo para marcar a saída de bola do Santos, deixou o jogo do Santos mais complicado para o Santos atuar, né, Bitar? Segundo tempo, não. Eu acho que assim, o que vale para o Santos hoje e para os próximos jogos, Bitar? Um ambiente mais positivo em relação a ter ganhado uma partida, né? Não resolveu nada da situação que tem fora de campo. As situações que dependem muito mais de diretoria e de presidente do que propriamente dos jogadores. Os jogadores fizeram a parte dele. Contra um time mais frágil, 4-1, vantagem boa. Sul-Americana para o Santos avançar às oitavas de final. Brasileiro sábado é uma outra história, um jogo de outro tamanho contra a Chapecoense. Para o Santos tentar respirar também em relação à luta para escapar do rebaixamento.
1: Dá para cravar que está classificado?
2: Dá para dizer que está 98,8%.
1: Melhorou.
2: Melhorou bastante. É quase 100. É bom entrar em campo para confirmar a vaga semana que vem, né, Bitar? Mas vai para as oitavas de final, sim.
1: E no teu raciocínio, pode poupar time semana que vem?
2: Eu acho que assim, vai ter de ver o que vai acontecer no sábado contra a Chape. O Santos não está numa condição assim de poupar muita gente, o elenco é muito curto, tem muitos jovens que não estão prontos para jogar no profissional ainda. Se pensar em poupar até a página 3. Quem está muito desgastado, alguém que está com risco de contusão, se não, é bom colocar o time de hoje para semana que vem na Vila Belmiro também para confirmar a classificação.
1: Jogo de hoje, com a defesa do Santos, que teve aquela mudança, saiu o Luan Pérez e entrou o João Ananias. Não foi testado,
2: não foi muito,
1: né?
2: Testado. Não é parâmetro, história, né, Bitar? Eu tenho a impressão que se jogasse o Luan Pérez, seria quase a mesma coisa.
1: Sim.
2: Então o Ananias, para ser testado mesmo, em jogos do Brasileiro, ele atuou contra o Bahia, teve um começo bom, depois caiu um pouquinho. É que o Luan Pérez está muito mal. O Ananias está entrando muito mais, porque o concorrente está mal do que ele geralmente é muito bom ou está passando muita confiança. O Ananias hoje não foi tão testado assim, deu conta do recado, mas acho que o Luan Pérez para a situação de hoje também daria. Para aqui em diante é bom ver os próximos jogos.
1: São 11 horas e 28 minutos no horário de Brasília. Nós vamos encerrar a nossa transmissão aqui no Radinho. Daqui a um minuto vem aí a Voz do Brasil, mas nós seguimos a nossa transmissão do Futebol Globo CBN até meia-noite nas nossas plataformas digitais. 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
0: 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As notícias do governo federal que movimentaram o país no dia de hoje.
5: Olá, boa noite.
6: Boa noite para você que nos acompanha em todo o país.
5: Terça-feira, 21 de julho de 2026.
6: Vamos aos destaques na Voz do Brasil.
5: Brasil continua fora do mapa da fome, segundo o relatório divulgado hoje pelas Nações Unidas.
6: Documento aponta ainda que o país reduziu a insegurança alimentar severa. Márcia Fernandes.
7: A proporção da população brasileira que não tem renda suficiente para consumir a quantidade mínima de calorias para uma vida saudável se manteve abaixo de 2,5%. Indicador é utilizado para apontar se o país está no mapa da fome.
5: Portaria regulamenta o trabalho no comércio durante os feriados.
6: Norma estabelece que o funcionamento nesses dias vai depender de negociação coletiva. Gabriela Noronha.
8: Na prática, o acordo impede que as empresas escalem funcionários nos feriados por decisão unilateral.
5: E vamos falar também do Julho Amarelo, mês de conscientização sobre hepatites virais.
6: Saiba mais sobre a doença, a importância do diagnóstico precoce e o tratamento oferecido pelo SUS. Graziele Bezerra.
9: Todos os anos, mais de 1.300.000 pessoas morrem por complicações causadas por algum tipo de hepatite.
5: Hoje, na apresentação da Voz do Brasil, Luciana Vasconcelos e Nazi Brum.
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5: Relatório da Organização das Nações Unidas para a Alimentação e Agricultura, divulgado hoje, estima uma queda da fome no mundo.
6: Em 2025, eram 645 milhões de pessoas, quase 14 milhões a menos quando comparado ao triênio encerrado em 2024.
5: E de acordo com o documento, o Brasil registrou redução da insegurança alimentar severa e continua fora do mapa da fome.
6: Isso significa que o país manteve abaixo de 2,5% a proporção de quem não tem renda suficiente para consumir a quantidade mínima de calorias para uma vida saudável.
7: Segundo o relatório O Estado da Segurança Alimentar e Nutrição no Mundo 2026, o Brasil segue fora do mapa da fome. O documento, elaborado em conjunto pela Organização das Nações Unidas para a Alimentação e Agricultura, Organização Mundial de Saúde, Fundo das Nações Unidas para a Infância e outros órgãos ligados às Nações Unidas, foi divulgado nesta terça-feira. A proporção da população brasileira que não tem renda suficiente para consumir a quantidade mínima de calorias para uma vida saudável se manteve abaixo de 2,5%. Esse indicador, chamado de prevalência de subnutrição, é utilizado para apontar se o país está ou não no mapa da fome. O relatório também apontou a diminuição da insegurança alimentar severa, que chegou a 0,6%. O ministro do Desenvolvimento e Assistência Social, Família e Combate à Fome, Wellington Dias, explicou esse percentual.
10: O Brasil continua fora do mapa da fome. Dentro do Brasil, tivemos redução na insegurança alimentar severa de 1,2% para 0,6%. Isso significa que aproximadamente 1 milhão e 200 mil pessoas que estavam naquela situação mais grave, aquela que coloca em risco a vida, ficaram agora fora do mapa da fome.
7: Os dados divulgados são relativos ao período entre 2023 e 2025. De acordo com o relatório, o custo da dieta saudável no Brasil foi de US$ 4,89, em paridade do poder de compra por pessoa ao dia. Isso equivale a cerca de R$ 12,13 em poder de compra local. O relatório estima que 7,8% da população mundial enfrentou a fome, o que representa 645 milhões de pessoas, uma redução de quase 14 milhões de pessoas em todo o planeta em comparação com o triênio encerrado em 2024. Para chegar aos números do relatório sobre segurança alimentar e nutrição, foram utilizados indicadores como tamanho da população, perfil de renda e custo médio de uma cesta de alimentos saudável. Reportagem Márcia Fernandes.
5: O funcionamento do comércio em feriados, de forma geral, vai depender de negociação coletiva.
6: É o que estabelece uma norma regulamentada por meio de portaria do Ministério do Trabalho e Emprego.
5: O texto também define exceções, como postos de combustíveis, hotéis, restaurantes, entre outros serviços.
11: O acordo assinado nesta terça-feira, que formaliza regras sobre o funcionamento do comércio em feriados, é resultado da negociação entre representantes de trabalhadores e de empregadores. O documento condiciona a abertura de determinados tipos de atividades à autorização prévia, a ser definida por convenção coletiva de trabalho, entre elas supermercados, lojas e comércio varejista em geral. De acordo com Luiz Marinho, ministro do Trabalho e Emprego, a medida é um instrumento de equilíbrio entre as partes.
12: O diálogo permanente é a ferramenta mais eficiente para evitar conflitos. O que a gente espera é que tenha maturidade das lideranças sindicais, trabalhadores, empregadores, para em torno de uma mesa, um café, um chá, vocês possam encontrar soluções de problemas que parece que não tinha solução. E quanto mais se conversa, pode-se ir aproximando essa possibilidade.
11: Na prática, o acordo impede que as empresas escalem funcionários nos feriados por decisão unilateral. Questões como pagamento adicional, folgas e compensação de jornada também deverão ser definidas em negociação coletiva. Para Ivo Dall'Acqua, diretor da Confederação Nacional do Comércio de Bens, Serviços e Turismo, o debate deve continuar.
13: A coisa não para por aqui, nós temos absoluta consciência disso, mesmo porque novas formas, novos mecanismos, novas ferramentas vêm sendo incorporadas ao mundo do trabalho. Então eu creio que hoje nós estamos celebrando um acordo muito bem discutido, foi consensuado, mas o nosso diálogo tem que ser permanente.
11: As novas regras não se aplicam, no entanto, às atividades que já possuem autorização permanente para funcionar em feriados, como hospitais, hotéis, postos de combustíveis e outros serviços considerados essenciais. As empresas que descumprirem o acordo ficam sujeitas à fiscalização e à aplicação de multas administrativas. Reportagem Gabriela Noronha.
6: A regra se aplica exclusivamente aos feriados. O funcionamento do comércio aos domingos permanece regulamentado por lei.
14: Julho é o mês de conscientização sobre as hepatites virais.
6: A campanha Julho Amarelo chama atenção para a prevenção, o diagnóstico precoce e o tratamento da doença, que muitas vezes evolui de forma silenciosa.
14: Confira na reportagem quais são os sinais de alerta e como o SUS atua no combate às hepatites.
15: A manicure Tabata Nepomuceno contraiu hepatite D quando criança e a tipo B depois de adulta. A doença provocou uma cirrose hepática e há 11 anos ela passou por um transplante de fígado. Hoje, ela se dedica a alertar sobre os perigos da doença.
16: Hoje, os maiores índices de transplante hepático no Brasil são por conta do vírus da hepatite B, hepatite C e hepatite D. O tratamento precoce evita a evolução da doença.
15: Os principais sintomas da hepatite são cansaço intenso, febre, náuseas e vômitos, dor abdominal, pele e olhos amarelados, urina escura e fezes claras. Mas isso já na fase inflamatória do fígado. O hepatologista Henrique Carvalho Rocha, do Hospital Universitário de Brasília, explica que na fase inicial da doença, os sintomas são silenciosos. Por isso, é preciso estar atento.
17: A grande maioria das pessoas não vão ter nenhum sinal e sintoma de que está infectado com algum vírus de hepatite. O ideal é aquela pessoa ou aquele paciente que tem alguns riscos, que tem essa preocupação e procure. E quem que são esses pacientes, né? Então, profissionais de saúde, sempre é importante ter essa avaliação, porque tem um risco aumentado, principalmente de infecção pela hepatite B, né? O modo de transmissão. Pessoas que têm relação sexual desprotegida, usuários de drogas. Então, esses pacientes que tenham um risco maior, esses realmente têm que ficar vigiando.
15: Segundo a Organização Mundial da Saúde, as hepatites virais matam mais que o vírus da AIDS. Todos os anos, mais de 1 milhão e 300 mil pessoas morrem por complicações causadas por algum tipo de hepatite. A campanha Julho Amarelo reforça a importância do diagnóstico precoce e o tratamento dessas doenças, como explica Tieme Arakawa, coordenadora geral de vigilância das hepatites virais do Ministério da Saúde.
18: É durante esse mês que a gente tem uma série de atividades sendo realizadas para mobilização em relação à testagem, em relação à vacinação, em relação à educação em saúde, para que a gente realmente possa dar visibilidade a essas doenças que ainda são um grave problema de saúde pública.
15: Ainda de acordo com Arakawa, o SUS oferece diagnóstico e tratamento gratuitos.
18: Então, vacina de hepatite A e vacina de hepatite B estão disponíveis no SUS. A queda dos casos de hepatite A se deu muito por causa da vacinação. Em relação ao diagnóstico, a gente tem testes rápidos de hepatite B e hepatite C. São testes que são realizados dentro da unidade básica de saúde ou em qualquer outro tipo de serviço e tem um resultado em até 30 minutos.
15: Existem 5 tipos de hepatites virais. No Brasil, as mais comuns são causadas pelos vírus A, B e C. O tipo D é mais comum na região norte do país e a hepatite E, menos frequente em solo brasileiro, ocorre com maior facilidade na África e na Ásia. As hepatites A e E são transmitidas por ingestão de água ou alimentos contaminados, falta de saneamento básico e higiene inadequada. Já as hepatites B, C e D são transmitidas por contato com sangue contaminado, relações sexuais desprotegidas, compartilhamento de agulhas, seringas ou objetos perfurocortantes e da mãe para o bebê, a chamada transmissão vertical. Reportagem Graziele Bezerra.
6: Agricultoras rurais podem participar da chamada pública voltada ao fortalecimento da autonomia e da geração de renda das mulheres no campo.
14: Serão destinados cerca de 49 milhões de reais a 67 projetos.
19: A chamada pública vai contemplar mulheres em todas as regiões do país. É destinada, por exemplo, a agricultoras familiares, assentadas da reforma agrária, quilombolas, indígenas e extrativistas. Os projetos selecionados vão contar com profissionais na assistência técnica para apoiar as produtoras rurais na organização da produção, no acesso às políticas públicas, na adoção de práticas agroecológicas, na comercialização e no fortalecimento das organizações coletivas. Quem explica é a presidente da Agência Nacional de Assistência Técnica e Extensão Rural, ANATER, Loroana Coutinho de Santana.
20: Eles estarão realizando um acompanhamento desde a produção, passando pelo processamento, pela gestão das organizações, né, sejam elas individuais ou coletivas, até a comercialização dos produtos. Então, esse profissional é justamente a espinha dorsal para o fortalecimento dessas mulheres, né? Para que elas possam, a exemplo, vislumbrar ações no âmbito da sua produção, para que elas possam gerar renda, possam ter organização na sua unidade.
19: A agricultora familiar Ilneia Barros participou de um curso de assistência técnica e extensão rural e conta como foi o acompanhamento.
21: Fiz extensão rural para que eu pudesse beneficiar os meus produtos através de as nutricionistas, o pessoal, que deram todo suporte para que eu viesse a ter um desempenho legal no campo e poder vender a minha mercadoria.
19: Os projetos deverão atender, no mínimo, 50% de mulheres negras, 30% de mulheres jovens e 30% de mulheres de povos e comunidades tradicionais, com prioridade para quilombolas e indígenas. Também terão preferência propostas voltadas a mulheres em situação de maior vulnerabilidade social, como vítimas de violência e responsáveis pelo cuidado de pessoas com deficiência. As entidades credenciadas na ANATER poderão apresentar propostas entre os dias 16 e 31 de julho de 2026 por meio do portal anater.org/chamada-pública. Reportagem Thaís de Araújo.
6: A garantia de que insumos essenciais cheguem a regiões remotas cortadas por rios depende das condições de navegabilidade.
14: Para evitar desabastecimento, especialmente no norte do país, o Departamento Nacional de Infraestrutura de Transportes, o DENIT, reforçou o monitoramento hidroviário.
6: O levantamento feito em tempo real permite o planejamento da navegação em tempos de cheias ou seca dos rios.
1: As condições de navegabilidade dos rios brasileiros são monitoradas de forma contínua. Elas servem para orientar o transporte hidroviário, o deslocamento de pessoas e o abastecimento de cidades com combustíveis, alimentos, medicamentos e outros insumos essenciais, especialmente na região norte. Para isso, o Departamento Nacional de Infraestrutura de Transportes, o DENIT, desenvolveu o Plano de Monitoramento Hidroviário. O levantamento considera informações como nível das águas, vazão dos rios, profundidade dos canais e outros parâmetros hidrológicos. Os dados são usados para identificar trechos com possível restrição à passagem de embarcações e para orientar o planejamento das ações de manutenção. Na região norte, o sistema acompanha essas informações em tempo real e também considera os efeitos de fenômenos climáticos, como o El Niño, que podem alterar o regime dos rios. Segundo o Ministério dos Portos e Aeroportos, as condições dos rios variam ao longo do ano por causa das chuvas e da dinâmica natural das águas. Na estiagem, o nível dos rios pode limitar a navegação em alguns trechos. Já no período de cheia, o aumento da correnteza e as mudanças no leito dos rios também podem interferir na circulação de embarcações. Com base nos dados, é possível planejar a segurança da navegação, a continuidade do transporte de passageiros e cargas e a maior confiabilidade das hidrovias brasileiras. Reportagem Edinaldo Júnior.
14: Há 36 anos, o Estatuto da Criança e do Adolescente, o ECA, transformou a proteção da infância e da juventude em uma rede integrada de ações.
6: E garantiu a implantação do Sistema de Garantia dos Direitos da Criança e do Adolescente.
14: O sistema reúne conselhos tutelares, delegacias, Ministério Público, Poder Judiciário.
6: E integra diversas áreas, como assistência social, saúde, educação, cultura e lazer, além dos canais de denúncia e fiscalização.
14: Vamos saber como funciona com o repórter Pablo Mundim.
2: O Estatuto da Criança e do Adolescente mudou a forma como o Brasil protege a infância. Com o marco legal criado em 1990,

0: no artigo 227, quando ela coloca a prioridade absoluta e diz assim que o Estado, a família e a sociedade têm o dever de proteger crianças e adolescentes.
1: A proteção integral que prevê o Estatuto é feita pelo Sistema de Garantia dos Direitos da Criança e do Adolescente, que reúne conselhos tutelares, delegacias especializadas, Ministério Público, Judiciário, Assistência Social, Saúde, Educação e canais de denúncia. Fábio Meirelles, diretor de proteção da criança e do adolescente, destaca que cada órgão tem uma função específica, mas todos trabalham de forma integrada para proteger vítimas e interromper ciclos de violência.
2: A rede de proteção é um conjunto de instituições, serviços, que atuam de forma integrada para garantir os direitos de crianças e adolescentes e protegê-los de qualquer forma de violência, negligência, exploração ou violação de direitos. Então, nenhuma instituição atua sozinha. A proteção, ela vai depender da articulação entre diferentes políticas públicas.
1: Em muitos casos, o primeiro atendimento é feito pelo Conselho Tutelar. É ele quem recebe denúncias, aplica medidas de proteção e aciona os demais serviços sempre que há ameaça ou violação de direitos. O presidente do Colegiado dos Conselheiros Tutelares de Goiânia, Rondinelli Ná Barbosa, explica qual é o papel do Conselho.
3: Quando essas denúncias chegam até o Conselho Tutelar, a nossa primeira preocupação é em acolher, para que nós possamos fazer o encaminhamento correto, tratar essa criança ou adolescente de forma adequada e enquadrar eles no programa ou no serviço que melhor vai assistir à demanda que ele necessita.
1: Quando há indícios de crime, entram em ação as delegacias de proteção à criança e ao adolescente. As investigações comandadas pelas unidades especializadas buscam responsabilizar os autores e garantir que as vítimas sejam acolhidas, evitando a revitimização durante o processo, como defende a delegada Valéria Martirena.
4: A gente trabalha com os casos de violência contra essa criança e adolescente, que geralmente são os crimes sexuais e crimes de maus tratos. Tem muitos policiais capacitados nas unidades circunscricionais também que podem ouvir essa criança, esse adolescente vítima de violência em depoimento especial.
1: O Estatuto da Criança e do Adolescente é um marco legal que criou uma rede de proteção com atuação integrada. Uma responsabilidade compartilhada entre o poder público e toda a sociedade para garantir que cada criança e cada adolescente cresçam com segurança, dignidade e seus direitos respeitados. E qualquer pessoa pode ajudar. Ao presenciar ou suspeitar de violência física, psicológica, sexual, casos de negligência, abandono ou exploração de crianças e adolescentes, a orientação é denunciar. O Disque 100 funciona gratuitamente todos os dias e atende casos de violação de direitos humanos. Os conselhos tutelares, delegacias especializadas e da Polícia Militar também podem ser acionadas em situações de emergência. Reportagem Pablo Mundim.
5: Atenção, estudantes e pesquisadores. Já está aberto o prazo de inscrição para uma das principais premiações científicas do país.
6: O Prêmio Jovem Cientista, neste ano, busca incentivar projetos de inovação tecnológica voltados para o desenvolvimento social e sustentável.
5: Saiba mais com Cláudio Mário Carvalho.
7: As inscrições para o Prêmio Jovem Cientista 2026 seguem abertas até 14 de agosto. O tema deste ano é o uso da inteligência artificial para reduzir desigualdades e promover o desenvolvimento sustentável. A premiação contempla 5 categorias: mestre e doutor, estudante do ensino superior, estudante do ensino médio e mérito institucional, que reconhece uma universidade e uma escola pelo destaque na participação. Podem concorrer estudantes e pesquisadores que atendam aos critérios de idade e formação previstos no regulamento. Os vencedores vão receber laptops e bolsas de pesquisa do Conselho Nacional de Desenvolvimento Científico e Tecnológico, com valores entre R$5.000 e R$40.000. As inscrições podem ser feitas pelo site jovemcientista.cnpq.br. Claudio Mário Carvalho, para a Voz do Brasil.
6: O Ministério da Educação informou que a plataforma MEC Livros já registrou mais de 618 mil empréstimos virtuais.
5: Saiba quais as obras mais procuradas e como acessar com Raquel Mariano.
8: Segundo o Ministério da Educação, a plataforma MEC Livros reúne mais de 1 milhão de usuários e acumula 384 mil.

0: mil horas de leitura. São Paulo lidera o número de cadastros, seguido por Rio de Janeiro, Minas Gerais, Bahia e Ceará. O catálogo reúne cerca de 25 mil obras e permite leitura imediata pela internet. Nos últimos 30 dias, entre os quatro títulos mais emprestados, dois são de brasileiros. O primeiro lugar foi Torto Arado, escrito pelo baiano Itamar Vieira Júnior. O romance narra a história de duas irmãs, Bibiana e Belonísia, que, marcadas por um acidente de infância, desenvolvem uma relação profunda de dependência. A obra ainda trata da escravidão contemporânea. E em quarto lugar está A Cabeça do Santo, de Socorro Acioli, publicado em 2014, que mistura realismo mágico e cultura nordestina. A história acompanha Samuel. Ele descobre que consegue ouvir as preces secretas das mulheres para Santo Antônio ao se abrigar dentro da cabeça oca e gigantesca de uma estátua inacabada do santo. Os outros livros mais emprestados estão em segundo lugar, Noites Brancas, do russo Dostoiévski, que explora a solidão, o amor não correspondido e a ilusão. Já em terceiro lugar está A Vegetariana, de Han Kang, escritora sul-coreana, vencedora do Prêmio Nobel da Literatura. O livro conta a história de uma mulher comum que, após ter um pesadelo violento, decide parar radicalmente de consumir e cozinhar carne. Os acessos ao Mac Livros são feitos pela versão para internet e por aplicativo para dispositivos móveis. A versão web concentra 52% do tempo de uso. Mais informações em maclivros.mec.gov.br. Raquel Mariano, para a Voz do Brasil.
1: E essas foram as notícias do Governo Federal.
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2: Fique agora com as notícias do Poder Judiciário do Congresso Nacional. Boa noite.
1: Boa noite para você e até amanhã.
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5: Em Angola, presidente do STF e do CNJ defende independência do judiciário.
6: Painel Justiça em Números reúne dados do Poder Judiciário brasileiro e pode ser acessado por todos os cidadãos.
5: Estão abertas as inscrições para a 16ª semana da execução trabalhista.
6: Boa noite, eu sou Marcela Luiz.
5: Eu sou Walter Lima.
6: Presidente do Supremo Tribunal Federal e do Conselho Nacional de Justiça, ministro Edson Fachin, defende independência do judiciário e o diálogo entre os poderes de países democráticos.
5: A fala ocorreu em uma aula magna em Luanda, capital de Angola, na África. Judite Aragão.
7: Fachin disse que essa independência existe para proteger o cidadão. Isso porque o juiz tem que decidir com imparcialidade e sem ceder a pressões políticas, econômicas ou sociais.
8: A independência judicial não pertence ao juiz, pertence ao cidadão. Não existe para proteger magistradas e magistrados. Existe para proteger quem será julgado por eles.
7: O presidente do STF e do CNJ, Edson Fachin, também deixou claro que a democracia constitucional exige diálogo constante entre os poderes.
6: O relatório Justiça em Números 2026, principal publicação estatística do Poder Judiciário brasileiro, é feito a partir do DataJude, que é a Base Nacional de Dados da Justiça.
5: Além do relatório anual, o painel Justiça em Números também é feito com dados do DataJude. Marcelo Della Libera.
9: O painel Justiça em Números é disponibilizado pelo Conselho Nacional de Justiça de forma online. Ele apresenta os indicadores do relatório Justiça em Números e é atualizado mensalmente. A ferramenta disponibiliza painéis de temas como direito à saúde, violência contra a mulher, crime organizado e sobre a gestão processual dos tribunais. A pesquisadora Isabelle Mota, do Departamento de Pesquisas Judiciárias, destaca um dado histórico sobre o trabalho do Poder Judiciário em 2025.
10: Mesmo recebendo o maior número de novos processos desde o início da série histórica em 2009, conseguimos reduzir o estoque do número de processos pendentes. E 2026 já aponta um novo recorde. Até o momento, nosso painel registra mais de 17 milhões de novos processos, acima dos 16 milhões registrados no mesmo período do ano passado.
9: Esse dado está disponível no painel e pode ser acessado em justiça-em-números.cnj.jus.br.
6: Partidos, coligações e federações já podem realizar as convenções partidárias.
5: As convenções vão até 5 de agosto. Estevão Furtado.
11: O período das convenções partidárias começou ontem, 20 de julho. A data também marcou o início do prazo para exercício do direito de resposta contra ofensas, com prazos de 24 a 72 horas, conforme o veículo de comunicação.
6: Estão abertas as inscrições para a 16ª semana da execução trabalhista.
5: Pessoas e empresas com processos em fase de execução podem inscrever ações na campanha. Larissa Batista.
12: Com o slogan Seu Direito por Inteiro, a iniciativa, marcada para o período de 14 a 18 de setembro em todo o país, é um esforço concentrado para localizar bens de devedores, incentivar acordos e dar mais celeridade ao pagamento dos créditos trabalhistas. Para outras informações sobre a 16ª Semana Nacional da Execução Trabalhista, acesse csjt.jus.br.
6: STJ suspende liminar que havia determinado paralisação da construção da ponte do Abial, no município amazonense de Tefé.
5: Com a decisão, foi autorizada a imediata retomada da obra. Fátima Uchoa.
13: Ao conceder liminar em ação popular para paralisar a construção, o TRF1 entendeu haver indícios de irregularidades na licitação para a contratação da empresa responsável pela obra. Contudo, ao atender pedido do município de Tefé, o vice-presidente do STJ, ministro Luiz Felipe Salomão, no exercício da presidência, destacou que a construção da ponte do Abial busca assegurar a prestação regular de serviços públicos essenciais aos mais de 15 mil moradores da região. E é evidente o risco na demora, porque a obra depende da estiagem dos rios amazônicos para a execução.
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6: Uma boa noite.
5: E até amanhã.
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9: Eu sou Humberto Pinheiro e estes são os destaques de hoje do Jornal do Senado, que começa agora. Plano de educação, licença paternidade e segurança marcam o semestre no Senado. Senado vai discutir tratamento para pacientes com doenças raras. Proposta que estabelece regras para profissionais da saúde estética será discutida no Senado. Boa noite. A Comissão de Segurança Pública aprovou neste primeiro semestre uma série de projetos de lei que aumenta as penas para vários tipos de crimes, como roubo de câmeras de vigilância, combustíveis e de celulares, e para o uso de menores de idade para a prática de delitos. A comissão também votou propostas que reduzem benefícios para condenados por crimes violentos e aumentam o tempo de internação de menores infratores. Repórter Bruno Lourenço.
15: A Comissão de Segurança Pública aprovou o aumento das penas para crimes de furto, roubo e receptação de câmeras de vigilância e sistemas de monitoramento eletrônico. Outro projeto votado no semestre tipifica e endurece as penas para os crimes de furto e roubo de petróleo, combustíveis e derivados. Numa tentativa de conter as perfurações clandestinas e o avanço de facções criminosas sobre o mercado de distribuição, o colegiado aprovou ainda a proposta que prevê punição maior para furto de celular para a prática de fraudes e outra que dobra a pena para o furto de aparelhos celulares e aumenta a penalidade penalidade para o roubo, que é a subtração do telefone com o emprego de violência. Dois projetos relacionados a menores de idade passaram pela CSP. Um deles acrescenta nova agravante genérica ao Código Penal para punir adultos que utilizam crianças ou adolescentes para cometer crimes. Outro admite até 10 anos de internação para adolescentes infratores, como defendeu o senador Fabiano Contarato, do PT do Espírito Santo.
16: Eu não acho razoável você explicar para uma mãe que teve a filha vítima de estupro, para um rapaz de 17 anos, que após estuprar, matou e ocultou o cadáver, ele vai ficar internado até 3 anos.
15: A Comissão de Segurança Pública também aprovou no semestre iniciativas que proíbem a concessão de liberdade provisória a réus acusados de crimes que resultem em morte dolosa, ou seja, cometidos com intenção, e de liberdade provisória ou medidas cautelares alternativas a presos em flagrante por crimes hediondos ou equiparados. O relator, senador Wilder Moraes, do PL de Goiás, diz que a impunidade e a soltura reiterada de criminosos perigosos alimentam os índices de violência.
17: Indivíduos que pratiquem delitos de tal natureza não devem ser agraciados com liberdade provisória. Criminosos que praticam crimes hediondos devem permanecer presos.
15: A Comissão de Segurança Pública ainda aprovou o projeto de lei que põe fim à soltura automática de presos caso a justiça atrase a revisão periódica da prisão preventiva.
18: O acesso a diagnóstico, medicamentos e tratamentos para pessoas com doenças raras estará em debate na Comissão de Direitos Humanos do Senado. A audiência pública vai reunir especialistas, representantes de pacientes e autoridades para discutir os desafios enfrentados por essa população. Um dos principais temas será a situação do Elevides, medicamento indicado para pacientes com distrofia muscular de Duchenne. A reportagem é de Patrícia Oliveira.
19: O debate sobre o acesso a terapias avançadas para doenças raras também vai tratar da situação regulatória do medicamento Elevides, usado no tratamento da distrofia muscular de Duchenne, uma doença que provoca a perda progressiva da força muscular. A comercialização do remédio foi suspensa temporariamente devido a efeitos colaterais graves. A audiência deve reunir representantes da Anvisa, do Ministério da Saúde, da indústria farmacêutica, especialistas e familiares de pacientes. Para o senador Hermes Klan, do PL de Santa Catarina, a rapidez no acesso ao tratamento é fundamental para quem convive com a doença.
20: E é muito grave, é doído, a gente sente muito. Então, é para ontem, essa gente não pode esperar.
19: Devem ser discutidas também as políticas públicas voltadas a pessoas com doenças raras. A data da audiência ainda será definida.
18: O Senado deve analisar um projeto que define quais profissionais estão habilitados a atuar na área da saúde estética. A proposta busca estabelecer regras mais claras para o setor e evitar insegurança jurídica. A intenção é dar mais segurança tanto aos profissionais que prestam esses serviços quanto aos consumidores que buscam procedimentos estéticos. As informações com o repórter Douglas Castilho.
21: O texto limita a atuação profissional no setor àqueles que detêm formação superior específica, como biólogos, biomédicos, enfermeiros, farmacêuticos, fonoaudiólogos ou fisioterapeutas. A medida, porém, não modifica as atividades que, por legislação específica, sejam reservadas aos formados em medicina ou odontologia. O autor do projeto, o senador Isalci Lucas, do PL do Distrito Federal, explicou o que muda caso a proposta seja aprovada.
22: O que é competência de um médico, odontólogo, é só eles. Esses demais profissionais só podem fazer aquilo que é ligado à atividade deles. Então, a gente garante, inclusive na lei, que haja fiscalização dos conselhos regionais, tenham realmente registro do conselho de todas as atividades, para poder ter legitimidade para atuar no mercado. Mas cada um dentro do seu quadradinho, vamos dizer.
21: Segundo a Sociedade Brasileira de Cirurgia Plástica, mais de 1.500.000 procedimentos estéticos são realizados por ano no Brasil. Na justificativa do projeto, o autor afirma que a segurança jurídica trazida pela proposta, que ainda aguarda distribuição para a comissão responsável, deve impulsionar ainda mais o crescimento do setor.
0: A senadora Damares Alves, do Republicanos do Distrito Federal, apresentou um balanço das atividades da Comissão de Direitos Humanos no primeiro semestre de 2026. Como presidente da comissão, Damares ressaltou que o colegiado manteve uma agenda voltada à análise de projetos de lei, ao recebimento de denúncias de violações de direitos humanos e à realização de audiências públicas. Segundo a parlamentar, os trabalhos resultaram na aprovação de propostas relacionadas à proteção das mulheres, da juventude e ao enfrentamento da violência.
1: A nossa comissão no Senado virou uma central de recebimento de denúncias de violações de direitos humanos. E toda denúncia, toda demanda que chega, gera um processo interno dentro da comissão. Às vezes, uma denúncia tem 6, 7 encaminhamentos. Então, nós estamos dando resposta para o povo lá na ponta.
0: O plenário do Senado encerrou o primeiro semestre legislativo com a votação de propostas nas áreas de educação, direitos sociais e segurança pública. Entre os destaques estão o novo Plano Nacional de Educação, a ampliação da licença paternidade e o endurecimento de penas para diversos crimes. As matérias aprovadas buscam modernizar políticas públicas, ampliar direitos e reforçar o combate à criminalidade. Algumas propostas já seguiram para análise da Câmara dos Deputados, enquanto outras aguardam sanção presidencial. Os detalhes com o repórter Pedro Pincer.
2: O primeiro semestre de 2026 foi marcado por uma intensa agenda legislativa no Senado, com a aprovação de projetos importantes para o país. Na educação, o principal destaque foi o novo Plano Nacional de Educação, que define as diretrizes para as políticas públicas do setor até 2036. Entre as prioridades estão a ampliação do acesso à escola, a melhoria da qualidade do ensino e a redução das desigualdades. A senadora Tereza Leitão, do PT de Pernambuco, destacou o foco na qualidade.
23: Do ponto de vista dos objetivos gerais do PNE, é afirmativo em relação ao direito à educação, da educação básica à pós-graduação, estabelecendo a qualidade como foco, tal como demarcando desafios atinentes à redução de desigualdades, à erradicação do analfabetismo, à valorização profissional, com um modelo de financiamento que faça o plano vivo e não apenas uma carta de intenções.
2: Entrada no mercado de trabalho, conciliação entre família e emprego, autonomia econômica de mulheres e proteção de trabalhadores vulneráveis também foram temas discutidos no Senado no primeiro semestre deste ano. Parte dessas propostas já foi transformada em lei. Uma delas é a ampliação da licença paternidade, tema debatido há quase 20 anos no Congresso Nacional. Entre as contribuições do Senado na segurança pública no primeiro semestre de 2026, está uma ampla reformulação da lei penal brasileira com o objetivo de frear crimes patrimoniais e fraudes eletrônicas. Entre as principais mudanças, a pena máxima para furto simples passou de 4 para 6 anos. O furto de celular passou a ter tipificação qualificada. E a pena mínima para roubo com resultado de lesão corporal grave subiu para 10 anos.
0: Com trabalhos técnicos de João Lira, o Jornal do Senado fica por aqui. Acompanhe agora as notícias da Câmara dos Deputados. Boa noite e até amanhã.
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25: Câmara aprova que agressor pague pelo tratamento de saúde da vítima.
26: Deputados proíbem o uso da substância bisfenol A em produtos infantis.
27: Política de apoio ao transporte rodoviário profissional avança na casa.
26: Boa noite. A Câmara começou a analisar a proposta que cria a política de apoio ao transporte rodoviário profissional. O texto foi aprovado pela CCJ e agora será debatido por uma comissão especial. A reportagem é de Paula Bittar.
28: A Comissão de Constituição e Justiça da Câmara aprovou uma proposta de emenda à Constituição que cria a Política Nacional de Apoio à Atividade de Transporte Rodoviário Profissional. A política tem o objetivo de assegurar infraestrutura mínima para o cumprimento das normas de segurança viária e trabalhista aplicáveis aos motoristas do transporte de cargas e de passageiros. O texto considera a infraestrutura mínima a existência em intervalos regulares de locais de repouso e descanso dotados de condições adequadas de segurança e higiene. A proposta prevê que a Política Nacional de Apoio à Atividade de Transporte Rodoviário Profissional seja criada pela União em articulação com estados, Distrito Federal, municípios e setor privado. O texto estabelece que o motorista em atividade de transporte rodoviário profissional não poderá ser penalizado por descumprir os intervalos de descansos se for reconhecida pelo poder público a falta de infraestrutura adequada no percurso. Além disso, enquanto não houver pontos de parada e descanso suficientes nas rodovias, os motoristas em viagens longas poderão fracionar o descanso diário. Hoje, a Lei do Caminhoneiro já prevê 11 horas de descanso por dia, das quais 8 seguidas. A PEC mantém essa regra e cria uma exceção. Em viagens longas, ou seja, com duração superior a 24 horas, o descanso poderá ser fracionado enquanto as rodovias não tiverem pontos de parada suficientes. No debate do tema na CCJ, o deputado Rodrigo de Castro, do União de Minas Gerais, destacou o benefício para os motoristas.
3: É uma medida que realmente beneficia aí motoristas profissionais do Brasil todo, que merecem melhores condições de trabalho, e o que essa Comissão de Constituição e Justiça, o que a Câmara dos Deputados proporciona a eles nesse momento, é isso: a busca de melhores condições de trabalho, portanto, também maior segurança, maior conforto para eles e maior segurança para todos os brasileiros.
28: A proposta que cria a Política Nacional de Apoio à Atividade de Transporte Rodoviário Profissional ainda precisa ser aprovada por uma comissão especial e pelo plenário da Câmara em 2 turnos de votação. Da Rádio Câmara de Brasília, Paula Bittar.
5: Transportes. Charles Fernandes, do PSD da Bahia, pede agilidade nas obras de pavimentação da BR-030 no trecho entre Cocos e Mambaí, município de Goiás. Na opinião do deputado, a obra é fundamental para reduzir os custos do frete e impulsionar o escoamento da produção agrícola regional.
6: São centenas e centenas de produtores que estão ali produzindo sem ter as condições ideais de levar os seus produtos para os portos ou para os grandes centros, devido à dificuldade do frete. O que nós queremos agora é que esse segundo trecho seja concluído o mais rápido possível, para que possamos ver naquela parte da Bahia nascer uma nova Matopiba.
26: Charles Fernandes acrescenta que a conclusão da BR-030 vai encurtar em quase 200 quilômetros o trajeto entre o centro do Brasil e o litoral baiano. Para ele, o novo corredor asfáltico vai gerar turismo, desenvolvimento e integração para os estados da Bahia e de Goiás.
5: Saúde. A proibição de BPA em produtos infantis foi aprovada na Comissão de Constituição e Justiça e já pode virar lei. Saiba mais sobre o assunto na reportagem de Sofia Peçanha.
7: A Comissão de Constituição e Justiça aprovou o projeto que proíbe a comercialização e a oferta gratuita de mamadeiras, bicos e chupetas que contenham a substância bisfenol A em sua composição. O texto já foi aprovado pelo Senado e altera a lei que trata da regulamentação de produtos destinados a lactantes e crianças de primeira infância. O bisfenol A, conhecido como BPA, é um composto químico utilizado na fabricação de plásticos resistentes, comuns em recipientes e utensílios do dia a dia. Em contato com alimentos e bebidas muito quentes, esses produtos podem liberar o BPA, que é cancerígeno, trazendo possíveis riscos à saúde, especialmente de bebês e crianças pequenas. O relator nas comissões de Saúde e de Constituição e Justiça, o deputado Diego Garcia, do Paraná, destacou que o projeto adota uma medida preventiva de proteção à saúde infantil, especialmente diante da vulnerabilidade de bebês e crianças pequenas à exposição a substâncias químicas.
8: O objetivo desse projeto é proteger principalmente os bebês e as crianças pequenas de substâncias que possam representar riscos à saúde. Ela reforça uma postura preventiva, especialmente em produtos utilizados diretamente na alimentação e no desenvolvimento infantil. É uma medida de cuidado com a primeira infância e de segurança para as famílias brasileiras.
7: Durante a discussão, o relator também ressaltou que a proposta acompanha normas sanitárias já adotadas pela Agência Nacional de Vigilância Sanitária, Anvisa, e por órgãos reguladores em outros países, que vem estabelecendo limites ou restrições ao uso do bisfenol A em produtos infantis.
8: O projeto ajuda a fortalecer regras sanitárias e incentiva a indústria a investir em materiais cada vez mais seguros. Por isso, vários órgãos reguladores passaram a discutir limites e restrições para o uso dessa substância em produtos infantis. Então, esse projeto, ele fortalece essa proteção e dá mais segurança jurídica e sanitária para a população.
7: Durante a votação, as comissões rejeitaram outras 6 propostas analisadas em conjunto, que previam restrições mais amplas ao uso do BPA e de outras substâncias químicas. A avaliação foi de que regras mais detalhadas sobre fiscalização e regulamentação devem ser definidas pelo Poder Executivo, por meio de órgãos técnicos como a Anvisa. Dessa forma, como a Câmara aprovou o texto do Senado sem mudanças, a proposta poderá seguir diretamente para a sanção presidencial. Da Rádio Câmara de Brasília, Sofia Pessanha.
4: Segurança Pública.
26: Flávia Moraes, do MDB Goiano, alerta para o aumento dos casos de feminicídio no Brasil. Ela defende a aprovação de proposta que cria o Sistema Nacional de Enfrentamento da Violência contra Meninas e Mulheres, com destinação de até 5 bilhões de reais para políticas públicas.
9: Apesar de nós termos no Brasil uma das leis mais completas do mundo no enfrentamento à violência contra a mulher, inclusive com a tipificação do feminicídio, é assustador o quanto os números têm aumentado. Nesse ano de 2026, no primeiro semestre, é um número recorde de mulheres mortas no nosso país. É um fenômeno que nós precisamos entender. E aqui, enquanto parlamentar, acompanhando os trabalhos da coordenação das mulheres, da Procuradoria da Mulher, nós estamos aí trabalhando um pacto envolvendo vários poderes, um pacto de combate ao feminicídio e também apresentando leis, apresentação conjunta de uma norma que vai garantir mais 5 bilhões de investimentos no enfrentamento à violência contra a mulher e ao feminicídio.
25: Flávia Moraes ressalta que as procuradorias da mulher das casas legislativas fortalecem a rede de apoio, proteção e acolhimento às vítimas de ameaças e violência. Ela cita a criação dessa instância de atuação na Assembleia do Estado de Goiás como passo importante para o combate ao feminicídio.
4: Justiça.
26: A Câmara determinou que o agressor pague pelo tratamento de saúde da vítima e agora o projeto está sendo analisado pelos senadores. A repórter Maria Neves tem os detalhes de como a cobrança será feita.
10: A Comissão de Constituição e Justiça da Câmara dos Deputados aprovou o projeto que obriga o agressor a pagar os tratamentos de saúde, inclusive mental, da mulher vítima de violência doméstica. O pagamento de tratamentos de saúde se estende também aos filhos do casal. Pelo texto aprovado, o juiz poderá inserir os custos com médicos, psicólogos e assistentes sociais no valor da pensão alimentícia devida à vítima pelo agressor. A deputada Laura Carneiro, do PSD do Rio de Janeiro, autora do projeto, lembra que hoje, normalmente, as vítimas de violência são acolhidas pelo Sistema Único de Saúde e pelo Sistema de Assistência Social com recursos públicos, o que ela considera injusto.
11: Hoje, quando uma mulher sofre violência doméstica, o Estado oferece atendimento de saúde e suporte psicológico. Isso é um direito, claro. No entanto, meu projeto estabelece uma regra de justiça. Quem deve pagar por esse tratamento? É o agressor. O agressor passará a ter obrigação legal de ressarcir todos os custos do SUS e do sistema de assistência social. Não é justo que a sociedade inteira pague a conta de uma violência cometida por um indivíduo.
10: A redação aprovada foi proposta pela relatora na Comissão de Defesa dos Direitos da Mulher, deputada Sâmia Bonfim, do PSOL de São Paulo. No texto original, Laura Carneiro sugere a criação de uma pensão mensal para pagamento dos custos médicos da vítima de violência depois da conclusão do processo judicial. Essa obrigação não seria necessariamente considerada pensão alimentícia. O projeto inicial também prevê a prisão do agressor que não pagar a pensão devida para tratar as consequências da ofensa. Sâmia Bonfim, no entanto, lembra que a prisão por dívida é proibida no Brasil por meio da Convenção Americana de Direitos Humanos, incorporada à legislação brasileira com status constitucional. A única exceção a essa regra é a pensão alimentícia, que pode acarretar prisão do devedor inadimplente. Da Rádio Câmara de Brasília, Maria Neves.
4: Desenvolvimento Regional.
25: A Câmara aprovou o projeto de Ayrton Faleiro, do PT do Pará, que inclui como beneficiários de recursos de fundos constitucionais de incentivo regional os empreendimentos de economia criativa. Ele explica que o objetivo é estimular a produção sustentável e apoiar iniciativas ligadas à cultura e ao turismo.
12: Os fundos constitucionais, eles foram aprovados aqui no Congresso para corrigir primeiro as desigualdades regionais entre Norte, Nordeste, Centro-Oeste, com o resto do Brasil, mas também para corrigir as desigualdades sociais. E com essa aprovação virando lei, nós vamos ter então a oportunidade de famílias, associações e cooperativas buscar um financiamento e desenvolver essa sociobioeconomia que vai impulsionar o que nós podemos chamar dessa economia limpa e saudável.
26: Segundo Ayrton Faleiro, os fundos constitucionais têm como público prioritário as populações regionais, a exemplo das comunidades amazônicas. O deputado acredita que a nova legislação abre caminhos para conciliar o desenvolvimento econômico com a preservação ambiental.
25: Comissões. A Comissão de Constituição e Justiça da Câmara concluiu no primeiro semestre uma série de votações, entre elas a redução da maioridade penal e o fim da escala 6x1.
26: A repórter Paula Bittar acompanhou o balanço das votações na comissão nesta primeira etapa do ano e tem os detalhes.
13: Fim da escala 6x1, redução da maioridade penal e mudança nas regras para a cobrança do IPVA estão entre as propostas aprovadas pela Comissão de Constituição e Justiça neste primeiro semestre de 2026. No último dia de votações, no primeiro semestre, o presidente da comissão, o deputado Leur Lomanto Júnior, do União da Bahia, apresentou um balanço dos trabalhos do colegiado. De acordo com os dados apresentados pelo presidente, a comissão aprovou neste semestre 1.089 proposições legislativas e ouviu em audiência pública 19 convidados entre especialistas, representantes de instituições públicas e da sociedade civil. O parlamentar ressaltou a aprovação de propostas de grande repercussão popular, como as propostas de emenda à Constituição que acabam com a escala de 6 dias de trabalho por 1 de descanso e a proposta que reduz a maioridade penal dos atuais 18 para 16 anos de idade. Leur Lomanto Júnior também citou a aprovação de medidas relacionadas à segurança pública, como a proposta que inclui as guardas ou polícias municipais e os agentes de trânsito entre os órgãos que compõem a segurança pública no país, e ao sistema tributário, como a que altera os critérios de cobrança do IPVA.
14: Chegamos ao encerramento deste primeiro semestre legislativo com a certeza de que a Comissão de Constituição e Justiça e de Cidadania cumpriu, mais uma vez, o seu papel como a principal instância de controle da constitucionalidade, da juridicidade e da técnica legislativa da Câmara dos Deputados.
13: Outras propostas aprovadas pela CCJ neste semestre e citadas por Leur Lomanto Júnior foram a que proíbe a discriminação contra pessoas com transtorno do espectro autista, a que regulamenta o exercício da profissão de conservador restaurador de bens culturais e a que torna obrigatória a presença de um profissional de educação física em entidades formadoras de atletas e escolinhas de esportes. Da Rádio Câmara de Brasília, Paula Bittar.
25: Trabalho. Reginaldo Lopes, do PT de Minas Gerais, autor da proposta que reduz a jornada de trabalho para 40 horas semanais, sem redução de salários, reforça a importância do fim da escala 6x1 e reitera que o Brasil já está preparado para esta nova realidade.
15: Nada justifica não terminar com essa escala. Ou seja, a economia brasileira, o país, estão preparados para o fim dessa escala. Nós queremos uma escala mais humanizada. Essa emenda constitucional é a maior reforma para 37,8 milhões de trabalhadores e trabalhadoras que vão ganhar mais um dia de descanso semanal remunerado, serão 2 dias de descanso semanal remunerados, além da redução da jornada de 44 horas para 40 horas. Uma grande entrega que eu tenho alegria de ser o autor dessa proposição legislativa para garantir qualidade de vida para os brasileiros e brasileiras.
26: Reginaldo Lopes explica que o texto prevê regras especiais para setores como saúde, segurança e transporte e medidas de apoio para microempresas manterem os níveis de emprego. Mas antes de mudar o texto constitucional, a proposta ainda precisa ser aprovada pelo Senado.
25: Meio Ambiente.
1: Comissão aprova projeto que reforça a redução das emissões poluentes do programa Mover. A repórter Júlia Lopes nos conta qual o ponto da proposta.
16: A Comissão de Ciência, Tecnologia e Inovação da Câmara aprovou uma proposta que inclui entre as diretrizes do programa Mover a redução das emissões de gases poluentes em veículos automotores. O programa Mobilidade Verde e Inovação, conhecido como Mover, foi sancionado pelo presidente Lula em 2024 e é voltado para apoiar a descarbonização dos veículos brasileiros, o desenvolvimento tecnológico de baixo carbono e ampliar a competitividade da indústria brasileira. Para o relator do projeto, deputado Davi Soares, do Podemos de São Paulo, a medida contribui para a redução de gases poluentes e se alinha com outros projetos do governo, como o programa Melhor Ar, do Ministério dos Transportes.
17: Entendemos que a alteração pretendida pelo projeto número 157/2025 é relevante na medida que alinha as diretrizes do programa Mover às de outros programas do governo, colaborando de forma importante para a preservação e a qualidade do ar, com inquestionáveis benefícios para a saúde da população, particularmente aquela que vive em centros urbanos.
16: Os autores do projeto, a deputada Adriana Ventura e o deputado Ricardo Salles, ambos do Novo, de São Paulo, destacam que a transição para biocombustíveis, já prevista no programa Mover, não elimina totalmente os problemas relacionados às emissões. Eles lembram que os veículos movidos a etanol ou biodiesel continuam emitindo poluentes prejudiciais, como monóxido de carbono. A proposta, que inclui a redução das emissões poluentes de veículos entre as diretrizes do programa Mover, deve seguir agora para análise na Comissão de Meio Ambiente. Da Rádio Câmara de Brasília, Júlia Lopes.
18: Consumidor.
26: Projeto em análise na Câmara estabelece que uma parte dos ingressos para jogos de futebol, shows e eventos culturais seja vendida em guichês físicos. Ao defender a proposta, Dr. Luiz Ovando, do PP de Mato Grosso do Sul, observa que a medida garante o acesso de pessoas que enfrentam dificuldades com plataformas digitais.
19: Normalmente, os ingressos, principalmente partida de futebol, eles são disponibilizados da rede de internet. E, de uma maneira geral, as pessoas que não são hábeis no manejo da tecnologia, elas têm dificuldade de ter acesso a esses ingressos. Então, esse projeto, ele visa deixar em aberto uma certa quantidade, uma certa porcentagem de ingressos para que as pessoas possam se dirigir ao guichê e comprar esses ingressos. Mecanismo de combate à compra automatizada em larga escala é uma prática que prejudica o consumidor comum.
1: De acordo com o Dr. Luiz Ovando, a iniciativa está respaldada no Código de Defesa do Consumidor e visa combater a ação abusiva de cambistas no ambiente virtual. Ele reforça que a medida traz mais transparência ao mercado de entretenimento e inclusão social.
26: Termina agora o jornal Câmara dos Deputados, produzido pela Rádio Câmara, com trabalhos técnicos de Everson Urani e apresentação de José Carlos Andrade e Luciana Vieira. Uma boa noite para você.
1: Uma ótima noite. A Voz do Brasil volta amanhã.
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20: Trinta minutos desta quarta-feira, a gente acompanhou aí a Tânia Morales conosco aqui no CBN Madrugada. Vem aí Matheus de Souza.
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0: quarta-feira, 22 de julho de 2026. O PL adiou a convenção em Minas Gerais para o dia 27 de julho. A medida é para aguardar a decisão do senador Cleitinho, do Republicanos, sobre a candidatura ao governo estadual. O partido considera homologar apenas candidaturas proporcionais, deixando a definição da chapa majoritária para o prazo final em 5 de agosto, devido ao luto de Cleitinho pela morte do irmão. Os Estados Unidos planejam impor uma tarifa de 100% sobre medicamentos genéricos importados a partir de agosto de 2028. A informação foi publicada nas redes sociais pelo presidente Donald Trump. O plano também prevê que a alíquota dobre em 2029. Segundo o líder americano, a tarifa tem como objetivo repatriar a produção de medicamentos genéricos e penalizar empresas que decidirem não construir fábricas nem instalar equipamentos nos Estados Unidos. O Santos goleou a Universidade Central da Venezuela por 4 a 1 em partida válida pelos playoffs das oitavas de final da Copa Sul-Americana. Pela 19ª rodada do Campeonato Brasileiro, Atlético Mineiro e Bahia empataram em 1 a 1. Hoje, 4 jogos movimentam o Brasileirão. A primeira partida será entre Coritiba e Palmeiras às 19h30 da noite. Às 21h30 jogam Chapecoense e Flamengo, Internacional e Cruzeiro e São Paulo e Atlético Paranaense. No horário de Brasília, 00h33.
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2: Minutos desta quarta, mais uma vez, muito bom dia, aquele bom dia especial, não é, Ricardo Garcia? O pessoal de São Paulo, que estava com a Voz do Brasil e agora está conosco aqui no CBN Madrugada. Estávamos esperando você para os principais destaques do dia. É, o tarifaço dos Estados Unidos pode começar daqui a pouco, hein, Igor Cardim?
3: O governo iniciou as negociações com os setores afetados pelo tarifaço dos Estados Unidos e vai priorizar o diálogo para tentar reverter a taxa de 25% sobre produtos brasileiros. O vice-presidente Geraldo Alckmin disse que a ideia não é a retaliação. A indústria apresentou demandas e defendeu que não haja aplicação da lei da reciprocidade comercial. O governo aguarda a definição de uma possível sobretaxa adicional de 12,5% pelos Estados Unidos para apresentar socorro aos afetados.
2: Candidato Flávio Bolsonaro repetiu o pai e espalhou informações falsas sobre as urnas eletrônicas durante evento com diplomatas em Brasília. Diante de uma plateia de representantes de quase 50 países, incluindo 20 embaixadores, o senador afirmou que as urnas eletrônicas brasileiras têm a mesma origem das da empresa venezuelana Smartick, o que é falso.
4: Há uma denúncia por parte do governo americano de suspeitas de fraudes em processo eleitoral eletrônico, em especial na Venezuela. Inclusive, utilizando uma documentação do próprio Serviço de Inteligência americano, a CIA, apontando sobre a possibilidade de vulnerabilidade do sistema eletrônico de votação. E uma das suspeitas é que uma empresa chamada Smartmatic, de origem venezuelana, uma das suspeitas é que tenha havido uma programação para alteração das votações naquele país, nas eleições de 2004 a 2020. E muitas dessas máquinas que são utilizadas nas eleições brasileiras têm a mesma origem dessa empresa venezuelana.
2: Em nota oficial, o Tribunal Superior Eleitoral reiterou que a Smartmatic nunca forneceu urnas ou softwares de votação para o Brasil. A corte destacou que todo o projeto, a programação e a gestão do sistema eletrônico são feitos de forma inteiramente própria e auditável pela Justiça Eleitoral, sem qualquer contato com redes públicas de internet. Em 2022, a menos de 3 meses das eleições, um evento com embaixadores no Palácio da Alvorada, o então presidente Jair Bolsonaro atacou as urnas eletrônicas, afirmando sem provas que elas não eram seguras. Em função do episódio, Bolsonaro foi condenado pelo TSE por abuso de poder político e uso indevido dos meios de comunicação. A decisão da corte tornou Bolsonaro inelegível por 8 anos até 2030. Ontem, após a repercussão da fala, a assessoria do senador Flávio Bolsonaro divulgou uma nota afirmando que o pré-candidato não coloca em dúvida a integridade das urnas brasileiras e que apenas citou dados de um relatório público norte-americano. A gente vai falar mais sobre isso daqui a pouco, né, Ricardo Garcia? Porque é um absurdo total o que disse o candidato Flávio Bolsonaro. E tem mais informações sobre a pré-candidatura do PL com o João Rosa.
5: Prestes a ser oficializado candidato à presidência pelo PL, Flávio Bolsonaro deve chegar à convenção sem um candidato a vice definido e ainda sem alianças fechadas com partidos da direita e do Centrão. O coordenador da pré-campanha afirma que as negociações continuam até o dia 5 de agosto, enquanto o presidente do PL, Valdemar Costa Neto, admitiu que Flávio não estava preparado para disputar a presidência.
2: Presidente Lula, em pré-campanha, destaca Janaína Regiane.
6: Após o PT de Minas Gerais oficializar o nome do pré-candidato Patrus Ananias, o partido já articula uma visita do presidente Lula ao estado nesta semana. A expectativa é que Lula venha a Minas na sexta-feira para visitar as cidades de Lagoa Santa e Governador Valadares. Depois da confirmação da chapa petista, o PL em Minas criticou o nome de Patrus e classificou a candidatura como de conveniência, após meses tentando uma frente ampla que fracassou. Nas outras frentes, MDB e Avante discutem a possibilidade de um acordo em torno do nome de Gabriel Azevedo.
2: Pré-candidato Renan Santos defende o fim das cotas em universidades, informa Bruna Barbosa.
7: O candidato à presidência pelo partido Missão, Renan Santos, apresentou uma prévia do plano de governo com propostas como substituir o Bolsa Família por um programa de frentes de trabalho, acabar com as cotas nas universidades, reduzir em até 70% o número de municípios, endurecer o combate ao crime organizado e promover a desfavelização do Brasil em 10 anos. Parte das medidas depende da aprovação de projetos no Congresso.
2: E o pré-candidato do Novo, Pedro Bonenberger.
8: Em agenda no Rio, o ex-governador de Minas Gerais, Romeu Zema, negou que tenha feito um convite para que Michele Bolsonaro fosse a vice dele na disputa à presidência. Ele afirmou também que pretende aguardar os desdobramentos do caso Master para definir o parceiro de chapa. O pré-candidato do Partido Novo ainda disse que, se eleito, pretende tirar do governo federal a possibilidade de interferências na Petrobras.
2: Eduardo Bolsonaro sob a proteção de Donald Trump. Rani Veloso.
9: Green Card deve dificultar ainda mais a extradição de Eduardo Bolsonaro ao Brasil para cumprir pena de 4 anos e 2 meses de prisão por coação. O benefício foi liberado pelo governo americano 1 mês após a condenação no Supremo Tribunal Federal. Enquanto o processo não transita em julgado, o governo não pode pedir a extradição. Mas pelo alinhamento político de Trump com a família Bolsonaro, especialistas acreditam que a Casa Branca deve negar um eventual pedido.
2: Meia-noite 41, proteção para trabalhadores. Assunto para João Rosa.
5: Depois de quase 3 anos de negociações, governo, trabalhadores e empregadores fecharam um acordo sobre o funcionamento do comércio em feriados. A partir de agora, lojas e supermercados só poderão abrir as portas nessas datas com autorização prevista em convenção coletiva. As novas regras passam a valer a partir desta quarta-feira.
2: Guerra no Oriente Médio é assunto para Luiz Fernando Figliage.
10: A guerra entre Estados Unidos e Irã ganhou uma nova frente com as ameaças dos rebeldes Houthis ao transporte de petróleo saudita pelo Mar Vermelho. A escalada já provoca mudanças nas rotas de navios e pressiona o preço do petróleo. O Pentágono informou que o conflito já custou quase 200 bilhões de reais aos cofres americanos.
11: Cadeia para estelionatários em Pernambuco. Assunto para Ravir Vasconcelos.
12: A Polícia Civil de Pernambuco divulgou detalhes do funcionamento da organização criminosa desarticulada durante a Operação Mirage, que utilizava um esquema sofisticado para enganar vítimas com falsas oportunidades de investimento em criptomoedas, bolsa de valores e outros ativos financeiros.
11: 42 minutos agora desta quarta-feira. Vamos ao destaque policial. Chega do Rio de Janeiro com Júlia Viana.
13: Cinco pessoas foram presas numa operação da Polícia Civil do Rio contra uma quadrilha que roubava e revendia remédios contra o câncer. O homem considerado chefe da organização já havia sido alvo da Polícia de São Paulo anos atrás pelo mesmo crime. Com apoio de uma facção criminosa, os remédios eram escondidos no Complexo da Maré, no Rio, e eram revendidos até hospitais públicos por meio de licitações.
11: Os números do turismo no Rio de Janeiro, com Isa Morena.
14: Mais de 6 milhões de turistas visitaram o Rio de Janeiro nos primeiros seis meses de 2026. Desse total, 20% eram estrangeiros, um crescimento de 8% no turismo internacional em relação ao mesmo período do ano passado. Os dados são de uma pesquisa feita pela Rio Tour. A atividade beneficiou a economia da cidade e movimentou cerca de 17 bilhões de reais.
11: Os números da violência infantil com Luiz Fernando Figliage.
10: Brasil registra uma denúncia de maus tratos contra crianças e adolescentes a cada 3 minutos. Os dados são do Ministério dos Direitos Humanos e da Cidadania. Mais de 88 mil denúncias foram feitas nos 6 primeiros meses deste ano, superando o mesmo período de 2024. O volume semestral aumentou mais de 20% no intervalo comparado.
11: A Embraer fecha acordo com aéreas no Brasil, destaca Pedro Bavuso.
15: A Embraer anunciou nesta terça-feira, durante o Farnborough Air Show no Reino Unido, um acordo para vender até 45 aeronaves E195E2 ao grupo Abra, controlador das companhias aéreas Gol, Avianca e Vamos Air.
11: A manchete chega agora da capital paulista com Guilherme Gimenez.
16: As linhas 11 Coral, 12 Safira e 13 Jade passam a ser operadas pela Trivia Trens, que também será responsável pelo serviço expresso aeroporto. A empresa promete entregar 8 novas estações e investir mais de 14 bilhões de reais durante os 25 anos de concessão.
11: De volta a Pernambuco, aqui no CBN Madrugada, Ravir Vasconcelos.
12: A Polícia Civil de Pernambuco, por meio da Delegacia da Boa Vista, finalizou um inquérito que investigou o suposto envenenamento por mercúrio contra um artesã, caso registrado no Recife. Ao término das investigações, a suspeita foi indiciada por tentativa de homicídio. O inquérito foi encaminhado ao Ministério Público de Pernambuco, que ficará responsável por analisar o material e decidir se vai oferecer denúncia à Justiça.
11: Destaque em São Paulo com Pedro Pupulin.
17: Os deputados estaduais de São Paulo aprovaram as diretrizes para o orçamento de 2027 após uma série de adiamentos. Os entraves impediam o início do recesso de meio de ano da Assembleia Legislativa. O texto do governador Tarcísio de Freitas prevê uma receita de pouco mais de 383 bilhões de reais. A base aliada atribuiu os adiamentos à oposição, que criticou a falta de investimentos em áreas sociais e a elevada renúncia da receita.
11: Polícia de São Paulo no combate ao crime organizado, informa Pedro Fagundes.
18: Uma investigação sobre lavagem de dinheiro revelou uma rede que movimentava recursos do crime organizado. A Operação Gianos também apura o uso de integrantes do PCC para pressionar proprietários em disputas por imóveis de alto padrão no litoral paulista. 13 dos 18 alvos de prisão preventiva estão detidos. 11 investigados foram presos, 2 já estavam no sistema prisional e 5 seguem foragidos.
11: A manchete agora de Minas Gerais com Janaína Regiane.
6: maior produtor de café do país, Minas Gerais enfrenta atraso na colheita e até agora somente cerca de 30% da coleta dos grãos foi concluída, segundo a FAENG, Federação da Agricultura e Pecuária do Estado de Minas Gerais. O atraso ocorre em 97% das propriedades atendidas pelos técnicos de campo consultados no sul de Minas e em parte do centro-oeste do estado. Conforme o levantamento, a chuva acima da média para o mês de junho foi a principal responsável pelo problema.
11: Meia-noite 47, o destaque do esporte agora aqui no CBN Madrugada. Bom dia, Bruno Faria.
19: Alô, Galvão, tudo bem, amigo? Bom dia para você, bom dia para todo mundo que nos acompanha. Tivemos jogos importantes nesta terça-feira. Fase eliminatória, os playoffs da Copa Sul-Americana. Há pouco terminou em Valência, na Venezuela, o CV 1 Santos 4. Terça-feira da semana que vem, partida na Vila Belmiro. Importante dizer que o Peixe pode perder por até 2 gols de diferença, que estará classificado para as oitavas de final da Sula. Outro destaque é, se perder por 3 gols de diferença, decisão nos pênaltis. A verdade é que o Santos encaminhou muito bem a sua vaga

0: está impossibilitado de registrar novos jogadores. Dos 4 reforços, 3 já foram anunciados e estão no BID, o Boletim Informativo Diário. Domingos Duarte ainda depende de documentação para ser anunciado e depois o São Paulo resolver a questão com a FIFA e a Lazio para poder registrar o zagueiro português no BID da CBF.
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2: Vamos saber como é que fica o tempo em todo o Brasil nesta quarta com Josélia Pegorim.
3: O tempo seco e ensolarado continua a predominar sobre o Brasil nesta quarta-feira. Na maior parte da região sudeste, do centro-oeste, na maioria das áreas do norte e também do nordeste do Brasil, o sol e o ar seco ainda predominam nesta quarta-feira, com temperaturas relativamente altas durante a tarde. As pancadas de chuva ficam restritas ao extremo norte do Brasil. Roraima, Amapá, no extremo norte do Pará e do Amazonas, acontecem pancadas de chuva com períodos de sol, mas podem ser pancadas de chuva moderadas a fortes. Também há condições para pancadas de chuva nesta quarta-feira em quase todo o litoral da região Nordeste. Em geral, é uma chuva até de moderada intensidade. Mas há uma preocupação com uma instabilidade mais intensa que está próxima ao litoral do Rio Grande do Norte e da Paraíba. Então, nesses dois estados, há condições para chuvas moderadas a fortes. E uma nova frente fria está avançando sobre o sul do Brasil. Nesta quarta-feira, essa frente fria espalha sua chuva sobre o Paraná e Santa Catarina. Nos dois estados, tem risco de chuva forte, de temporais acontecendo. No Rio Grande do Sul, ainda deve chover em quase todas as áreas nesta quarta-feira, mas a tendência é de diminuição da chuva. A maior concentração de chuva nesta quarta-feira no sul do Brasil será no oeste e no sul do Paraná. Esta frente fria também muda o tempo em áreas de Mato Grosso do Sul, com previsão de pancadas de chuva no centro-oeste e sul do estado, inclusive na região de Campo Grande. E durante a noite desta quarta-feira, já pode chover um pouco no oeste e no sul do estado de São Paulo. Esta frente fria vai conseguir avançar pela região sudeste do Brasil, então na quinta-feira teremos chuva em praticamente todas as áreas de São Paulo, inclusive na Grande São Paulo, e depois na sexta-feira essa frente fria vai mudar o tempo no estado do Rio de Janeiro e também em áreas do sul de Minas Gerais. Josélia Pegorim, da Climatempo.

Meia-noite e 51, mais uma vez, muito obrigado a você que nos acompanha aqui no CBN Madrugada com Ricardo Garcia na mesa de som. Vamos juntos até às 5 horas da manhã, hein? Agradecer a participação, tem muita gente já aqui no nosso YouTube, acompanhando as imagens do nosso estúdio, acompanhando a retaguarda aqui, a nossa redação, está lá o Edmilson Fernandes, ultimando os preparativos para o Jornal da CBN, muita gente participando, Paulo Marques de Belo Horizonte, Célio Castro, também o Clóvis Mota Oliveira do Rio de Janeiro, Lucas Souza, Silvio lá de Minas Gerais, de Juiz de Fora, o Rodrigo Pierre, dando os parabéns aqui pela iniciativa da CBN, dos 50 debates para o Brasil, muito legal mesmo, né? Começou nesta terça e você vai ter muita informação ao longo do Jornal da CBN nos próximos dias e sempre a gente vai reapresentar aqui no CBN Madrugada, a edição também, a íntegra das conversas, sempre um tema importante relacionado às eleições, com debate, com visões algumas vezes conflitantes, para que você, ouvinte CBN, possa estar informado e ter a sua própria opinião relacionada a esses temas. A gente sempre lembra aqui, né, Ricardo Garcia, que fatos sociais, fenômenos sociais, as notícias que a gente destaca aqui no CBN Madrugada, que a imprensa destaca, não só a CBN, normalmente o que acontece em nossa sociedade são fatos sociais que a gente pode chamar de subjetivos e não objetivos, né? Porque são fatos que muitas vezes afetam diversas pessoas de modo diferente. É por isso que a gente pode afirmar com toda certeza que, diante de um fato, algumas vezes...

0: Não há apenas uma verdade, né? Porque a minha verdade pode ser diferente da sua, que pode ser diferente da nossa ouvinte, vai depender de onde estamos sentados, de como aquele fato nos afeta. A pandemia, acho que é um exemplo interessante, né, para a gente falar sobre isso. Porque muita gente falava, não, todo mundo está no mesmo barco, tal. Não. Né? Por exemplo, quem pôde, quem não trabalhava ali no chão da fábrica, que podia trabalhar de forma remota, estava numa situação diferente. Esse aí estava num iate, né? Estava no iate. Né? Agora, tinha gente que estava no bote, né? Tinha gente que estava nadando contra a corrente. Então, não estava todo mundo no mesmo barco. Porque a pandemia afetou as pessoas de forma diferente. Muita gente que não podia trabalhar de forma remota acabou perdendo emprego, acabou tendo que reduzir as suas horas de trabalho, jornada e o seu salário de forma significativa. Então isso é só um exemplo, né, para mostrar como muitas vezes as questões atingem as pessoas de forma diferente. Por isso que é muito importante que a gente tome muito cuidado antes de falar que a verdade está conosco, né? O John Stuart Mill lembrava a necessidade de manter a arena aberta para que a verdade possa se aproximar da gente. Ele não falava nem para a gente ter a verdade, porque tinha essa preocupação. Manter a arena aberta. O que é manter a arena aberta? Ainda que você tenha uma opinião formada sobre um determinado assunto, é muito importante que essa arena esteja aberta para você ouvir outras opiniões, de repente opiniões contrárias, né? Para você poder rebater essas opiniões com seus argumentos, ou de repente para você mudar de opinião, para você perceber que, olha, realmente eu não estava pensando da forma correta. Ou então para você chegar à conclusão que aquele fato atinge você de forma diferente em relação a outras pessoas. Eu já falei algumas vezes aqui, né, Ricardo Garcia, quando eu falava dessas questões aí de pós-verdade, que daqui a pouco a gente vai falar de pós-verdade, né, porque o candidato Flávio Bolsonaro, né, já começou, como o pai dele, a inventar problemas nas nossas urnas eletrônicas. E muita gente acredita nisso. A gente está vivendo numa sociedade das bolhas em que as pessoas estão se comunicando muitas vezes apenas com aquelas que elas querem se comunicar, nos grupos em que ouvem aquilo que eles querem ouvir. Isso é muito perigoso, é muito perigoso. Né? E para retomar aqui, eu muitas vezes já dei esse exemplo aqui para mostrar como às vezes uma verdade não é única, né, diante de um fato social, e é um exemplo que eu usei algumas vezes em sala de aula, né, com a garotada lá do ensino médio. Aí pegava um pedaço de papel, uma folha ali, A4, e escrevia um algarismo bem grande, ocupando toda a folha. Aí colocava esse algarismo ali na frente da sala e chamava dois alunos ou duas alunas, um ficava de frente para o outro, olhando para aquele algarismo que estava ali no chão. E aí eu perguntava, pedia para que eles falassem para a sala qual era o número que eles estavam vendo ali. Parece um exemplo bobo, mas acho que é interessante para a gente ter essa ideia. E aí um deles falava 6, o outro falava 9. Quer dizer, nenhum dos dois estava mentindo, né? Para um era 6, para o outro era 9. Estavam olhando ali para uma folha de papel, para o mesmo símbolo que estava ali no chão, e ninguém estava mentindo. Então, só para fazer um paralelo em relação ao que pode acontecer e acontece muito em nossa sociedade. Eu acho que se as pessoas tivessem essa percepção, né, do caráter perceptivo dos fenômenos sociais, né, de como eles atingem diferentemente as pessoas, a gente ia resolver muitos problemas na nossa sociedade, talvez a gente não tivesse uma radicalização tão grande. A polarização é normal, né? Principalmente num país tão desigual como o nosso, colossal, plural, isso é inerente, né, à democracia, que haja divergências. A gente sempre fala aqui que a democracia ela não vai nunca fazer com que as pessoas cheguem a um consenso, né? O governo não vai conseguir um consenso numa sociedade tão desigual, tão plural como a nossa. O dever é administrar o dissenso. Não é fácil, obviamente que não é fácil. É um trabalho árduo, mas vale a pena, é um trabalho que vale a pena. Bom, daqui a pouco a gente vai trazer aqui mais informações sobre o tarifaço, né, que é importantíssimo, está previsto para começar agora a 1h. Falta um minutinho para 1h, dá tempo da gente agradecer mais um pouco aqui a participação dos ouvintes via WhatsApp. O Estevão Zizzi está por aqui no 11 999 11 9981. O nosso ouvinte Edão, de Contenda, no Paraná. Chico Eliseu, Custódia, Pernambuco. Bete Bogsfal está agradecendo aí a Josélia Pegorim nas informações e análises climáticas, né? E agradecendo aí a Josélia. A gente estava falando da Josélia aqui, não é, Ricardo Garcia? Eu conversava com Josélia Pegorim no ar. Agora eu vou denunciar a idade, mas já falei várias vezes a minha idade aqui, não tem problema, né? Mas eu trocava ideias com Josélia Pegorim no ar, né? Na década de 90. Então, antes da gente começar a trabalhar junto ali no início do século, né, Ricardo Garcia? Então, a Josélia Pegorim realmente tem muita experiência e traz muita informação para os nossos ouvintes. O Nelsinho, de Telêmaco Borba, está por aqui também, via WhatsApp. Obrigado a você que participa pelo e-mail, é só entrar no site cbn.com.br. E para fechar, muitíssimo obrigado também a você que interage aqui via Instagram, no @phcgalvão, repetindo, @phcgalvão. Julimar Matos está chegando por aqui. Muito obrigado também ao nosso ouvinte aqui, o Marcelo Fraceto. Tem aqui mensagem chegando do Tiago Lima Reis, a gente agradece demais. O Josimar Costa de Campinas, ou melhor, de Campina Grande, na Paraíba. Pessoal que interage via Instagram, no @phcgalvão. Quem vai interagir agora é Matheus de Souza.
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0: quarta-feira, 22 de julho de 2026. O governo federal encerrou as operações do hospital de campanha montado em La Guaira, na Venezuela, que prestava apoio à população atingida pelos terremotos. Em nota, o governo anunciou ter enviado 540 mil doses de vacina pentavalente, 48 mil doses de BCG e 102 mil doses de vacina tríplice viral, doadas pelo Ministério da Saúde. Também foram enviadas 900 cestas básicas, além de insumos médicos e itens de higiene pessoal. O Brasil registrou um crescimento no número de pessoas que solicitaram autoexclusão de sites de apostas online durante a Copa do Mundo. Dados da Secretaria de Prêmios e Apostas do Ministério da Fazenda, obtidos pela BBC News Brasil, indicam que nas duas primeiras semanas do torneio, houve um aumento de 588% no número médio diário de pedidos. Entre os dias 15 e 28 de junho, a plataforma centralizada de autoexclusão, administrada pelo governo federal, registrou 250.129 solicitações de bloqueios. Após serem processados, os pedidos impedem que essas pessoas utilizem os CPFs para apostar em bets legalmente autorizadas a funcionar. O presidente dos Estados Unidos, Donald Trump, quer que o presidente da FIFA, Gianni Infantino, seja o próximo secretário-geral da ONU. A informação foi publicada pelo jornal New York Post. O mandato do atual ocupante do posto, o português Antônio Guterres, termina em dezembro. Segundo o jornal, Trump avalia que Infantino tem prestígio internacional e capacidade de articulação para liderar a Organização das Nações Unidas. No horário de Brasília, 1:03.
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2: 1:04.
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0: Muito bem, aqui no CBN Madrugada, espaço para a gente falar um pouco mais aí sobre questões de economia, como sempre, professor economista Gilberto Braga, valorizando seu bolso. Gilberto, muito bom dia, tudo bem por aí?
1: Bom dia, tudo tranquilo, Paulo Henrique Galvão. Eu soube que o seu bolso está muito valorizado também, né? É verdade isso? Porque
0: você vê que coisa, Gilberto.
1: Eu vi umas postagens na internet, nossos ouvintes que não viram precisam saber disso. Henrique Galvão foi o campeão do bolão da rádio CBN.
0: É, bicampeão, eu tô que nem a seleção da Espanha, bicampeão.
1: Você tá,
0: né,
1: vendo? É.
0: Eu ganhei.
1: A Argentina se apequenou e você foi lá e biscou a taça.
0: Exatamente, eu ganhei a Copa passada, ganhei esse de novo, então eu falei ontem no ar aqui, eu sou um afortunado, né, Gilberto? Porque tudo bem, tem um pouquinho de conhecimento, um pouquinho ali de estratégia, mas o grosso mesmo é a sorte, né? Eu sou um cara sortudo, é isso, né?
1: Você é um cara sortudo, eu achei até que eu fosse gravar hoje ou fazer o programa com outra pessoa, porque aí, pô, o cara, pô, ganhar duas vezes na Mega Sena, assim, entendeu?
0: É, não. A vitória é muito mais simbólica, viu, Gilberto? Temos aqui uma contribuição bastante ínfima, né, nesse bolão, então, mas dá um dinheirinho, dá pra fazer um supermercado.
1: Opa, olha aí, vai rolar uma picanha.
0: É isso aí. Gilberto, vamos lá então, temos dois assuntos interessantes aqui, vamos começar pela a questão das bets, né, que é um assunto dos mais importantes e saiu uma notícia nesta terça-feira, é um levantamento da BBC News Brasil, publicado aqui no portal do G1, do Grupo Globo, que houve um aumento muito significativo de pessoas que pediram a auto-exclusão das plataformas de apostas online, das bets, agora durante a Copa. É uma boa notícia, né, Gilberto?
1: É, só que a gente não sabe, Galvão, quantas pessoas pediram para se inscrever antes por causa da Copa, né? Então, esse é um dado que é confuso, mas o que acaba acontecendo é que quando você tem uma Copa do Mundo, é igual o fenômeno do álbum de figurinhas, né? O interesse aumenta, né? Então, pessoas que tradicionalmente não jogam ou não jogariam, fazem alguma aposta. E aí perde. E aí, qual é a consequência depois? Ficam assustados, com medo de se tornar compulsiva e etc. Então, tem uma certa mobilidade que tem a ver com esse momento da Copa. Agora, ao mesmo tempo, existe aqueles efeitos das pessoas que começam a apostar de maneira reiterada e começam então a perder o controle sobre a vontade de jogar e começa a ter falta de recursos para outras necessidades que foram desviadas para o jogo. Então você fica com medo que seus dados também sejam de alguma maneira vazados e que sejam utilizados seu nome, seu CPF para golpes ou para outras situações. Para você jogar, você tem que fazer um cadastro. Então, existe aí todas umas questões que vai desde pressão da família e recomendação médica, né?

0: É, e o governo de alguma forma, né, Gilberto, queria que você falasse um pouco sobre isso, de alguma forma, nos últimos meses aí, tem adotado algumas medidas para tentar conter essa febre. Porque você deve lembrar, nosso ouvinte deve lembrar, no ano passado eles divulgaram um levantamento em apenas um mês, 3 bilhões e 700 milhões de reais de dinheiro que saiu do Bolsa Família entrou nessas empresas aí de bet. 27%, né? Quer dizer, praticamente um quarto do dinheiro, né, para o Bolsa Família foi para a aposta, uma coisa simplesmente absurda, isso no ano passado, e indicando lá que um quinto dos beneficiários estava apostando. O governo começou a adotar umas medidas, tentar impedindo que quem recebe, por exemplo, o Bolsa Família pode apostar, mas a gente sabe que, né, se a pessoa está querendo fazer a coisa errada, ela consegue, né, Gilberto? Ele vai lá, pede para alguém apostar por ele e tal. Então, o que eu quero levantar para você é, primeiro, essa importância dessas medidas do governo, mas como é importante também que haja uma maior educação financeira para essas pessoas, para que elas tenham a noção de que tudo bem você brincar lá, apostar uma parcela reduzida do que você ganha, que não vai fazer falta ali e tal. Agora, a gente sabe que muita gente perde o controle, né?
1: Ah, sim, e é muita gente mesmo, porque os dados oficiais mostram que hoje 10% da população brasileira, aproximadamente 210 milhões de habitantes, né? Da população, então a gente está falando de 25 milhões de habitantes aproximadamente tem cadastro nas bet. Não quer dizer que eles joguem de maneira permanente o tempo todo, que sejam viciados, mas são pessoas que em algum momento já jogaram e que eventualmente jogam, e uma parte disso joga sempre, né? Então é um dado bastante importante, relevante. E o impacto que o governo vem analisando é de tentar, de alguma forma, impedir a propaganda, de limitar, colocar avisos com relação aos riscos que isso tem. Com relação à questão do Bolsa Família, que você mencionou, nós já comentamos aqui em outras colunas que o governo agora, teoricamente, faz um controle de CPFs, mas como você também bem lembrou, nada impede que, igual o cartão de crédito, alguém diga assim: me empresta aí seu CPF, como diz, deixa eu comprar no seu cartão que depois eu te pago, e não paga, né? Então alguém diz assim: aposta aqui, não sei o que, se bobear ainda pede o dinheiro emprestado para aposta, que é o pior tipo de jogo, né? Que é o viciado que joga com o dinheiro dos outros, né? Então isso é terrível. E ainda diz assim: não, se eu ganhar ainda te dou uma comissão, não sei o que e tal, né? Divido o prêmio, passo um pedaço para você. Então, é preciso que parte dessa arrecadação que se faz com as bets, ela seja utilizada justamente para efeito contrário. Quer dizer, não adianta você proibir as bets, tá, Galvão? Porque se você, de alguma maneira, acaba com o jogo, as pessoas hoje jogam de forma online, né? Porque é um jogo que é feito basicamente através da internet, seja no seu aplicativo de celular, seja no computador, no mundo inteiro. Então você proíbe no Brasil, mas nada impede do brasileiro acessar um site no estrangeiro, né? A não ser que você consiga ter um sistema de bloqueio maravilhoso e eficiente. A gente não consegue nem bloquear celular de presídio, imagina você bloquear que os brasileiros deixam de apostar em sites espalhados no mundo inteiro, hospedado em outros países. Então é muito difícil de que você tenha uma eficiência para conseguir isso. Então o que a gente tem que fazer é ter processos educativos e pegar parte do dinheiro que é recolhido como tributos para essas campanhas de evitar o jogo excessivo, para que seja as pessoas que gostam e que querem jogar, joguem com responsabilidade. Então tem todo um trabalho de ordem médica para recuperar aqueles que se tornam viciados, jogadores compulsivos, e que isso, a partir de um determinado momento, se torna uma doença.
0: Professor, economista Gilberto Braga, vamos passar para o nosso segundo assunto, Gilberto, que é o Ministério do Trabalho e Emprego, que divulgou nesta terça-feira, né, que fechou um acordo com trabalhadores e empregadores para regulamentar

0: trabalho no comércio durante os feriados. É uma polêmica, né, Gilberto? É importante que exista essa regulamentação para proteger o trabalhador, que normalmente é a parte mais fraca nessa história aí, né?
1: Ah, com certeza, né? Só para lembrar para o nosso ouvinte do CBN Madrugada que a regra que valia até agora era de que era uma decisão unilateral do empregador. Isso vai deixar de ser assim. Então, a nova regra, você vai ter que ter um processo negociado nos dissídios coletivos, nessas categorias e atividades que, dependendo do período do ano ou do feriado, querem funcionar. Né? Então, existem algumas atividades que já são autorizadas e que estão fora dessa, digamos assim, dessa regulamentação, porque por outras legislações que se sobrepõem a essa, já tem autorização permanente. Então tem a lista aí de atividades, como por exemplo comércio varejista de pescado, dos peixes, os varejistas de carne fresca e caça, frutas e verduras, né? Produtos farmacêuticos, ou seja, as farmácias, elas já funcionam nos feriados, inclusive as de manipulação, se quiserem. Os mercados, supermercados, comércios de supermercados e afins, e inclusive a venda de alimentos, transportes a eles inerentes, são produtos perecíveis. Então, isso tudo são categorias que já funcionam aos domingos, como os trabalhadores de portos, aeroportos, estradas, estações ferroviárias e por aí vai, né? A parte de hotelaria, porque, ao contrário, os hóspedes, eles se hospedam muito nos feriados, você precisa de gente para cuidar dos hotéis, né? Então, essas atividades, de uma certa maneira, já ficam de fora. E todas as outras, havendo acordos com os sindicatos, com as categorias, poderão trabalhar, e aí nesses acordos é que serão feitos, digamos assim, as negociações do que o trabalhador que vai trabalhar no feriado vai receber, né? Então, é óbvio que aquilo que a lei trabalhista já assegura é o mínimo e que se espera, né, que essa negociação acrescente mais vantagens e compensações de toda a natureza, principalmente financeira, para esses trabalhadores submetidos a esse regime.
0: Isso é importantíssimo, né, Gilberto? Até como orientação para o nosso ouvinte, que lembrar que quando a gente trabalha num feriado, tem que receber a mais por isso, né? O pagamento das horas é feito em dobro. Então, para que a nossa ouvinte fique atenta ali no mês seguinte, ali ao contra-cheque, ao olerite, para verificar se está tudo certinho, né, Gilberto?
1: Dizem que radialista ganha em triplo.
0: Não. Ganhamos em dobro também. Aliás, é aquela história, né? A gente gosta de folgar no feriado, né? É bom descansar e tal, mas quando a gente trabalha, aí a gente olha lá no contra-cheque e vem um dinheirinho a mais também, é muito bom, né?
1: É sempre muito bom, só não pode ir para a Bet, né?
0: Exatamente. Muito bem. Professor economista Gilberto Braga, sempre valorizando seu bolso. Gilberto, mais uma vez, muito obrigado. Uma ótima semana e até a próxima, hein?
1: Até a próxima. Eu vou mandar daqui a pouco aí pelo WhatsApp para você um volante aqui da Mega Sena. Você marca 6 números para mim, para ver se eu pego um pouquinho da sua sorte, pô.
0: Vamos ver. Um abraço,
1: tá bom,
0: Gilberto.
1: Vamos fazer um bolão aí que tá acumulado, cara. É isso. Forte aí. Abraço aí.
0: Um grande abraço.

0: 1:18, a gente vai continuar falando de um assunto que tem muito a ver com a questão econômica, que é o tarifaço, que está previsto para ser imposto pelos Estados Unidos a partir de hoje. E o governo federal, felizmente, está negociando, né? Aquela ideia de retaliação, de usar a lei de reciprocidade, que a gente tem ouvido aí dos especialistas, não é uma boa ideia. Vamos ouvir o Igor Cardim.
1: Após ser pressionado pelos setores produtivos e evitar a aplicação da lei da reciprocidade, o vice-presidente Geraldo Alckmin afirmou que o Brasil vai manter a negociação como principal estratégia para tentar reverter a tarifa de 25% sobre produtos brasileiros, que entra em vigor nesta quarta-feira. A declaração foi feita após a primeira rodada de reuniões com representantes das indústrias afetadas pela medida. As entidades ligadas aos produtores de calçados, máquinas, pneus e plástico apresentaram demandas e o levantamento dos possíveis impactos sobre as empresas, lucros e empregos. Depois do mapeamento dos efeitos do tarifaço, é que o governo vai lançar medidas de socorro. Segundo Alckmin, a prioridade é buscar uma solução negociada.
2: A ideia não é retaliação, não é retaliação. E olho por olho, que pode acontecer dos dois ficarem certos. Então, a reciprocidade é, olha, nós estamos sendo injustiçados e nós queremos corrigir isso. Nós temos instrumentos para fazer isso, no momento oportuno, da forma adequada.
1: A orientação, segundo o vice-presidente, é manter o diálogo diplomático, mas também priorizar a ampliação do mercado exportador com apoio da Apex. O presidente da Associação Brasileira da Indústria de Máquinas e Equipamentos, José Veloso, defendeu que não seja aplicada a lei da reciprocidade econômica.
3: Eu acredito que o governo não fará retaliação, não haverá lei de reciprocidade, o que nós apoiamos. Nós somos contra a utilização. Nós entendemos que o tarifaço tem um cunho político lá por parte dos norte-americanos e o que nós temos que, com pragmatismo, é nos aproximar e continuar na mesa de negociação. Diplomacia de Estado, diplomacia empresarial, continuar nesse caminho.
1: O ministro do Desenvolvimento, Indústria, Comércio e Serviços, Márcio Elias Rosa, informou que os representantes da indústria pediram a reavaliação da cláusula que obriga a manutenção de empregos para obter acesso a linhas de crédito do programa Brasil Soberano, destinado a empresas sobretaxadas. Ele ponderou que a reivindicação ainda será analisada. O governo também aguarda a definição dos Estados Unidos sobre uma possível sobretaxa adicional de 12,5%, prevista para esta sexta-feira, para incorporar esse cenário às próximas rodadas de negociação com os setores produtivos. Com colaboração de Rani Veloso, de Brasília, Igor Cardim.
0: Bom, o governo age de forma correta. O vice-presidente Geraldo Alckmin usou uma imagem interessante. Nessa história aqui, olho por olho, os dois vão acabar cegos. Porque a imposição dessas tarifas é ruim para os Estados Unidos. É ruim para os Estados Unidos, mas é pior ainda para o Brasil. E se o Brasil resolver retalhar, resolver aumentar ainda mais a temperatura dessa história, a corda pode estourar no lado mais fraco, que é o Brasil. O Brasil é uma potência regional, né? Não dá para a gente comparar com os Estados Unidos. E essa pressão econômica, obviamente, que acaba fazendo a diferença. Então, o vice-presidente tem razão, temos que tentar negociar. E mais do que isso, algo que o Brasil já tem feito, e a gente tem ouvido dos especialistas, é buscar novos parceiros, aumentar o comércio bilateral com os parceiros antigos, aumentar o comércio com o nosso principal parceiro, que é a China, porque muitos analistas têm destacado que o Donald Trump está fazendo isso, está sendo prejudicial não só para a economia, mas também em relação à influência dos Estados Unidos no Ocidente. A gente está vendo ele brigando com a Europa. A gente está vendo ele adotando essas posições em relação ao Brasil, está empurrando o Brasil cada vez mais para o colo do Xi Jinping. Né? O Brasil, obviamente, que não vai para lá e deixar os Estados Unidos, de forma alguma. Estados Unidos ainda são a locomotiva da economia mundial, porém a China é o nosso principal parceiro comercial. É com quem a gente faz mais negócios. E a China compra muito mais do Brasil do que a gente compra da China. Então, o nosso superávit é grande, né, com a China. Isso é muito importante. E pode ser ainda maior, né? A gente sempre destaca aqui, quando fala do comércio exterior, a possibilidade de o Brasil incrementar a nossa pauta de exportações com produtos de maior valor agregado. Esse acordo com Mercosul, União Europeia, pode ajudar, um acordo que demorou quase 30 anos para ser fechado e que agora começa a ser implementado, é algo que vai ser implementado ao longo da próxima década, de forma gradual, mas muito importante, justamente para que esses exportadores brasileiros que estão deixando de vender uma parte dos seus produtos para os Estados Unidos, que busquem novos mercados, e o governo pode ajudar, a Apex pode ajudar nessa busca, e é o que a gente espera que seja feito. Nenhuma decisão assodada, decisão tomada com o fígado, porque aí, né, a coisa pode piorar ainda mais. 1:24, a gente destacou isso aqui na abertura do programa, mas temos que voltar a esse assunto, não é, Ricardo Garcia? Porque um dos momentos mais infames do governo de Jair Bolsonaro foi quando ele reuniu embaixadores de diversos países, de dezenas de países, e começou a colocar dúvidas em relação à lisura das nossas eleições. E é por conta disso que ele foi condenado e ficou inelegível. Isso antes da condenação pela tentativa de golpe de Estado. Porque foi uma ação completamente descabida, irresponsável, de um chefe de Estado simplesmente detonando um dos principais alicerces da democracia, pilares da democracia, que é justamente a alternância de poder que vem com as eleições. E agora é impressionante que o filho de Jair Bolsonaro, candidato à presidência, teve a coragem nesta terça-feira de se prestar a uma cena praticamente igual. Vamos ouvir o que disse. É uma mentira o que disse Flávio Bolsonaro. A gente já destacou aqui, porque o Tribunal Superior Eleitoral já deixou muito claro que essa empresa que atuou lá na Venezuela não tem nada a ver com as nossas eleições.
4: Há uma denúncia por parte do governo americano de suspeitas de fraudes em processo eleitoral eletrônico, em especial na Venezuela. Inclusive, utilizando uma documentação do próprio Serviço de Inteligência americano, a CIA, apontando sobre a possibilidade de vulnerabilidade do sistema eletrônico de votação. E uma das suspeitas é que uma empresa chamada Smartmatic, de origem venezuelana, uma das suspeitas é que tenha havido uma programação para alteração das votações naquele país, nas eleições de 2004 a 2020. E muitas dessas máquinas que são utilizadas nas eleições brasileiras têm a mesma origem dessa empresa venezuelana.
0: Isso é uma ilação absurda. Uma ilação absurda do senador e pré-candidato Flávio Bolsonaro, que já foi desmentida pelo Tribunal Superior Eleitoral. O Smartmatic não tem nada a ver com as nossas eleições. E o que ele faz, o Flávio Bolsonaro? Como fez o pai dele, de forma irresponsável, alimenta essa narrativa de bolsonaristas de que há um problema nas nossas eleições. Uma coisa simplesmente absurda, né? Eleições que beneficiaram o pai dele desde 1996, foi eleito 6-7 vezes lá para deputado federal, foi eleito presidente da República com essas urnas eletrônicas que, repito, desde 96 não há nada, não há nenhum fato que possa trazer qualquer tipo de dúvida em relação à lisura e a capacidade dessas urnas. O Brasil, ele é exemplo de eleições para o mundo todo. Vem gente de boa parte do mundo para cá para aprender como é que faz eleições. E todos os partidos, todos os candidatos, meses antes das eleições, têm acesso total a toda a programação das urnas, que não estão conectadas via internet. Cada urna é um computador à parte. Então, esse tipo de ilação agora, às vésperas do início oficial da campanha presidencial, é simplesmente lamentável também, porque começa a dar o tom do que a gente vai começar a ouvir por aí, né? E a gente retoma o assunto que a gente estava destacando no começo do programa, que é o problema da pós-verdade. A pós-verdade que nada mais é do que um ambiente em que a opinião pública, muitas vezes, ela é formada não por fatos, mas por opiniões, por achismos, né? E isso é muito perigoso, isso é muito perigoso, porque a gente sabe como, nesse mundo cada vez conectado com as redes sociais, né, isso está cientificamente comprovado como uma mentira, ela circula 6 a 7 vezes mais rápido que uma verdade na internet, nas redes sociais. Então isso é um perigo, né? É um perigo. Uma hora 29 minutos agora, até para a gente agradecer mais um pouco aqui a participação da ouvinte, do ouvinte CBN, via YouTube, o pessoal que está acompanhando as imagens do estúdio, o pessoal que participa pelo WhatsApp no 11 999 11 9981, de Araras, a Maria Rosa está nos acompanhando aqui, Araras, ali na região da nossa Leme, né, Ricardo Garcia? Que saudades que eu tô da cidade de Leme, onde tenho muitos primos lá. Passei muitas férias na minha adolescência, juventude, e já há um bom tempo que não visito a cidade. Obrigado ao Dudu de Recife, está por aqui também, Ademir de Blumenau, Santa Catarina, obrigado ao Urbano de Recife, também participando via WhatsApp pelo 11 999 11 9981. Edilson Damião está por aqui participando via YouTube, o Cristino Pessoa já chegou também, via e-mail você participa sempre entrando no site cbn.com.br ou então no Instagram, no @phcgalvão, repetindo, @phcgalvão, você pode participar sempre pelo Instagram, como faz o Thiago Lima Reis, está conosco aqui, o Davi Paz também está por aqui, o Joaquim Júnior, professor Joaquim Virgolino de Esperança, na Paraíba, está na nossa escuta. 1 hora 31 minutos, vem aí Matheus de Souza.
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0: Quarta-feira, 22 de julho de 2026. O senador Jax Wagner foi convocado pela Polícia Federal a depor no inquérito que investiga o ex-líder do governo no Senado. Ele é suspeito de ter obtido benefícios ilícitos do Banco Master. A sessão está marcada para o dia 7 de agosto. A PF tem a intenção de esclarecer a solicitação de Jax Wagner ao ex-sócio do Master, Augusto Lima, referente à aquisição de um apartamento avaliado em R$2.500.000 em Salvador, destinado à filha do político. O senador nega qualquer forma de ilegalidade na transação. O ex-deputado Eduardo Bolsonaro classificou como imatura a decisão da ex-primeira-dama Michele Bolsonaro de divulgar um vídeo com críticas ao senador e pré-candidato à presidência Flávio Bolsonaro, do PL. O ex-parlamentar afirmou que a madrasta jamais deveria ter tornado público o conflito e defendeu que divergências familiares sejam resolvidas internamente. A crise teve início durante as negociações em torno da candidatura do PL ao Senado no Ceará. As declarações foram dadas ao portal Metrópolis. O Departamento de Justiça dos Estados Unidos propôs que o julgamento de Nicolás Maduro comece em junho do ano que vem. O venezuelano foi capturado em Caracas por agentes americanos durante uma operação realizada em 13 de janeiro. Na ocasião, ele foi levado para Nova York, onde responde a acusações de colaboração com guerrilhas e cartéis para o envio de cocaína aos Estados Unidos. No horário de Brasília, 1h33.
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2: Uma hora 34 minutos aqui no CBN Madrugada. É hora da gente falar sobre finanças pessoais.
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0: O assessor financeiro do Martins ofereceu um investimento numa CPRF de uma fazenda de café voltada à produção e comercialização de grãos especiais, com presença no mercado internacional, a juros de 17% ao ano, livres de imposto de renda e por um prazo de 14 meses. A operação envolve uma startup parceira da corretora e um aporte inicial de R$50 mil. Para tanto, ele pretende transferir uma parte dos recursos aplicados num fundo de investimento em ouro e que vem perdendo rentabilidade nos últimos tempos. Esses recursos não fazem parte da reserva de emergência. Ele pergunta o que eu recomendaria. Martins, a CPRF é a sigla para a Cédula de Produto Rural Financeira. É um título usado pelos produtores rurais para conseguirem financiamento junto às instituições financeiras, que podem repassar os títulos para os investidores. É uma aplicação de renda fixa e a rentabilidade para a pessoa física é isenta de imposto de renda. Já a sua aplicação no fundo de investimento em ouro é uma aplicação de renda variável, porque a cotação do ouro oscila. A taxa de 17% ao ano sem imposto da CPRF é muito acima da taxa Selic. Portanto, em termos de rentabilidade, é excelente. O ponto fundamental é avaliar o risco de não receber o seu dinheiro de volta. Para isso, é preciso uma análise do risco de crédito do emissor da CPRF. A recomendação, então, é estudar os números da fazenda de café para avaliar a solidez da empresa, com a ajuda de um especialista em risco de crédito. Até a próxima e continue mandando as suas perguntas para cbndinheiro@cbn.com.br.
1: Uma hora 1:36. A gente vai abrir espaço agora para o Milton Jung, Cássia Godoy, convidados e um quadro muito importante que estreou nesta terça-feira aqui na programação da CBN.
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3: A CBN começa hoje uma série de debates sobre temas que precisam estar no centro da campanha eleitoral e dizem respeito ao futuro do Brasil. 50 debates para o Brasil reúne especialistas, pesquisadores, profissionais, representantes de diferentes setores da sociedade com visões distintas sobre assuntos que influenciam o nosso dia a dia. O objetivo é oferecer informações e argumentos que ajudem você a formar a sua própria opinião. A cada dia aqui no Jornal da CBN, dois convidados discutirão um desses temas. Vamos tratar de assuntos como mandados para ministro do Supremo Federal, emendas parlamentares, redução da maioridade penal, segurança pública, educação, entre outros assuntos. E para abrir esta série, o tema é a escala 6x1 que está em discussão no Congresso Nacional. Devemos reduzir a jornada semanal de trabalho? A manutenção do modelo atual continua sendo a melhor alternativa? Para esse primeiro debate, nós recebemos José Dari Krain, professor do Instituto de Economia da Unicamp, pesquisador do Centro de Estudos Sindicais e de Economia do Trabalho, CESIT, e também Alexandre Furlan, presidente do Conselho de Relações do Trabalho da Confederação Nacional da Indústria, a CNI. José Dari Krain, muito obrigado pela sua gentileza de aceitar o nosso convite. Bom dia.
4: Bom dia, eu que agradeço. Bom dia para você, Cássia, Milton e Alexandre e a todos os ouvintes.
3: Alexandre Furlan, muito obrigado também pela sua gentileza de estar conosco. Bom dia.
5: Bom dia, Milton. Bom dia, Cássia. Bom dia aos nossos ouvintes. É um prazer estar com vocês aqui para discutir esse tema e também um bom dia ao professor José Dari Krain.
6: Bom dia.
3: E conforme combinado previamente com os convidados, cada um responderá a duas perguntas. Cada resposta terá até 2 minutos de duração. Quando esse tempo terminar, eu e a Cássia Godoy faremos aqui a sinalização, se for assim necessário. Começo, José Dari Krain, com o seu posicionamento, sua ideia a propósito dessa discussão do fim da escala 6x1.
4: Eu sou favorável ao fim da escala 6x1 e à redução da jornada de trabalho. Primeiro, não é sem razão que a grande maioria da população brasileira apoia essa iniciativa. Por que apoia? que nós temos, no caso brasileiro, alguns problemas que precisam ser enfrentados no mundo do trabalho contemporâneo. Se a taxa de emprego agora está relativamente baixa e teve uma política de valorização do salário mínimo, mas a percepção geral das pessoas é que o tipo de trabalho gerado na sociedade oferece condições não tão favoráveis. Salários reduzidos, jornadas bastante extensas e pouca perspectiva de um futuro. Então, por exemplo, 73% dos trabalhadores recebem até 2 salários mínimos. Aproximadamente 37 milhões trabalham 44 horas semanais e 11% trabalham mais de 48 horas semanais. Que futuro consegue planejar uma pessoa, um jovem, que trabalha muito, recebe pouco e não consegue estudar? O fim da escala 6x1 também beneficia diretamente as pessoas que estão numa condição mais precária no mercado de trabalho, entre 14 e 15 milhões de pessoas, especialmente as pessoas de baixa renda, jovens, mulheres, pessoas negras. E as mulheres, além disso, muitas vezes para a divisão social do trabalho, ainda têm a responsabilidade dos cuidados do trabalho doméstico. Portanto, é uma proposta que reduz as desigualdades de renda, gênero, raça e geração. Também é uma medida para enfrentar uma pandemia contemporânea na área da saúde pública. Em 2024, por exemplo, 472 mil pessoas se afastaram por transtornos mentais, um crescimento de 68%. Isso está relacionado à forma como o trabalho está organizado, à excessiva pressão, à intensificação do trabalho, à segurança e falta de descanso. Por isso, não basta só gerar empregos, é preciso gerar empregos que permitem às pessoas viver, preservar a saúde, qualificar-se e contribuir para a construção no futuro diferente para o nosso país.
3: Professor Caio, me permita então agora ouvir a opinião do Alexandre Furlan a propósito dessa discussão do fim da escala 6x1. Por favor, Furlan.
5: Obrigado, Milton. Na verdade, o importante é nós, desde o início, estabelecermos uma premissa. O objetivo da discussão é legítimo. O que ocorre é que os efeitos dessas medidas precisam ser avaliados com base em evidências e em análise técnica, o que não tem sido feito. Nós temos visto uma discussão de afogadilho, uma discussão feita num período pré-eleitoral, o que não é de bom alvitre que seja feito, porque ela me parece uma solução muito simples, mas que no fundo envolve riscos concretos e relevantes para a economia e para a sociedade. Olhem só, o Brasil ele já tem um modelo vigente que ele combina proteção e flexibilidade. Nós talvez sejamos um dos únicos países do mundo que alçou um patamar constitucional todas as proteções trabalhistas. Está tudo lá no artigo 7º. Né? O FGTS, o 13º, a jornada de trabalho que pode ser reduzida mediante acordo ou compensação, auxílio paternidade, ou seja, proteção ao trabalhador, nós temos muito. O que nós não temos é uma produtividade que é pífia no Brasil e que nos faz crer que primeiro nós deveríamos tratar de pontos que são extremamente relevantes, por exemplo, avançar nas agendas que efetivamente transformam o mercado de trabalho, como educação, qualificação profissional, inovação, segurança jurídica, em um ambiente que favoreça o investimento, ao invés de simplesmente fazermos uma redução por emenda constitucional num país tão diverso, tão heterogêneo, em que você vai tratar igualmente os desiguais. Por isso entendemos que a negociação coletiva é que é a melhor forma de, num Brasil tão heterogêneo e tão diverso, nós podermos sim, como disse o professor, olharmos para o lado social, olharmos para as diversas possibilidades que têm os trabalhadores e aí sim, de uma forma muito mais racional, muito menos ideológica, nós trabalharmos esse tema, levando em consideração também todos os aspectos de incremento de custos e de produtividade.
6: Essa discussão sobre a jornada de trabalho envolve argumentos sobre saúde física e mental dos trabalhadores, já citados aqui, e também o crescimento econômico, já mencionado pelos nossos dois convidados. Você acabou de falar, Furlan, sobre a questão da produtividade. Eu quero aprofundar essa questão da produtividade. Em relação a essa discussão, diminuir a jornada de trabalho aumenta ou diminui a produtividade e por quê? Começando por você, professor José Dari Krain.
4: Acho que a primeira questão, aquilo que a gente tem que destacar aqui, é que ó, sempre quando se introduz uma nova legislação trabalhista que favorece os trabalhadores, se coloca essa discussão técnica. Isso aconteceu, por exemplo, na Constituição de 88. A redução da jornada de trabalho aconteceu de 48 para 44 horas semanais e não tem nenhum estudo que eu conheça, conheço estudos contrários, que indicam que aquilo trouxe problemas para o mercado de trabalho, assim como foi está sendo anunciado no momento presente. Isso também com a política de valorização do salário mínimo. Se o Lula tivesse escutado em 2004 e 2005, os economistas, um certo pensamento predominante na sociedade brasileira, não teria adotado a política de salário mínimo. A produtividade desde a Constituição de 88 cresceu, segundo Bonilha, 34%. É verdade que o ritmo tem se desacelerado, mas a produtividade ela continua existindo e nesse período não houve uma redução formal da jornada de trabalho. Além disso, quando a gente calcula a produtividade, nós não podemos calcular só o que o trabalhador produz no seu produto final, mas tem que colocar também no cálculo qual é o salário que ele recebe. Então, nesse sentido, se a gente olhar qual é a contribuição que o trabalhador tem a partir do salário que ele recebe, ele é produtivo, no caso brasileiro. Então, essas questões são controversas, por isso, acho, conversando, Alexandre, nós temos que dialogar com estudos mais técnicos, é verdade, mas existe espaço, de fato, para a jornada de trabalho reduzir. Existe espaço para fim da escala 6.1 ser efetivada do ponto de vista da economia brasileira. E nossos estudos apontam que as empresas tendem a se readaptar com isso. Então, não é uma questão que se coloca, como algo intransponível. Por isso, o que a gente tem que colocar como questão central, e concluo com isso, dizendo o seguinte: nós temos que recuperar a tese de que nós não vamos conseguir resolver o problema do país sem valorizar o trabalho novamente. E o trabalho valorizado com todas as reformas realizadas no último período. E valorizar o trabalho é dar para quem trabalha condições de poder viver a vida em todas as suas dimensões, inclusive a vida fora do ambiente de trabalho.
6: Alexandre Furlan, como fica a questão da produtividade com a redução da jornada de trabalho? Aumenta ou diminui e por quê?
5: Bom, em primeiro lugar, é importante dizer que o Brasil é o 100º colocado num ranking feito pela OIT no que diz respeito à produtividade. Nós produzimos 5 vezes menos que um trabalhador americano, 4 vezes menos que um trabalhador coreano, muito menos que um trabalhador alemão. Ou seja, você diminuir a jornada não significa de forma alguma que você vai aumentar a produtividade. Pelo contrário, talvez você vá instar os trabalhadores a que eles procurem nessas 4 horas a menos em que o custo dos produtos para ele no mercado do arroz, do feijão, do trigo, de tudo, vai aumentar em 20% pelo menos, talvez ele vá ter que procurar um outro emprego, talvez aumente a informalidade. Então, produtividade deve ser, a redução sustentável da jornada deve ser consequência do aumento da produtividade e não um ponto de partida para isso. Nós queremos crer que tudo que o professor diz está correto do ponto de vista de nós melhorarmos o salário do nosso trabalhador. A indústria é quem paga os melhores salários hoje no Brasil. Mas, por exemplo, como é que eu vou pegar uma siderúrgica e desligar o forno de uma siderúrgica que demora 24 horas para você ligar ele de novo? Como é que eu vou pegar uma empresa que derrete plástico para fazer material plástico, que uma máquina demora 5 horas para o setup dessa máquina voltar a funcionar e ela tem que trabalhar 6 por 1? E o restaurante do bairro e a padaria da esquina e o salão de cabeleireiro? Então, existem, mais de 80% das empresas brasileiras são micro e pequenas, que não vão resistir a isso do ponto de vista de custo. Então, assim, o que nós queremos é um diálogo mais aprofundado e não o que hoje está sendo colocado, que parece boné de americano, one size fits all. Quer dizer, nós temos algo que sirva para todo mundo num Brasil tão heterogêneo e tão distinto. Então, produtividade precisa ser aumentada, isso com investimento e com muito melhoria na qualidade de educação do povo brasileiro.
3: Alexandre Furlan, José Daricrai, quero agradecer a gentileza de vocês.

0: confirme aí sua, ou forme sua opinião, o espírito crítico. Então todos esses debates estarão disponíveis no site, no aplicativo, nas redes sociais da CBN. E eu deixo o convite para você compartilhar esse conteúdo com os amigos, com os familiares, com os colegas de trabalho. Converse sobre os temas, apresente seus argumentos também, ouça opiniões diferentes, escutar o outro, como aconteceu nesse diálogo agora. Escute o que o outro tem a dizer e aí você participa de uma forma saudável nesse debate. Se houver algum assunto que você considera importante, gostaria de ver nesta série, pode enviar sua sugestão também, sua participação é importante no 99911-9981, que é o nosso WhatsApp, com DDD11. Amanhã, aqui no Jornal da CBN, você acompanha mais um capítulo da série 50 Debates para o Brasil.
1: Muito legal, né? Você ouvinte aqui do CBN Madrugada vai acompanhar também todos os dias a reapresentação desses debates importantíssimos. Faltam 10 minutos agora para as duas. A gente vai continuar falando de eleições a partir da definição do candidato ao governo do Rio pelo Partido dos Trabalhadores. O presidente Lula já começa a ensaiar visitas ao estado que nas últimas eleições definiu o presidente da República.
2: A disputa pelo governo de Minas Gerais começa a ganhar ritmo após o PT oficializar a pré-candidatura do deputado federal Patrus Ananias. O partido articula agora uma possível visita do presidente Luiz Inácio Lula da Silva ao estado na próxima sexta-feira. A expectativa é que o presidente cumpra a agenda em Lagoa Santa e governador Valadares, embora o Palácio do Planalto ainda não tenha confirmado a viagem. A definição do nome de Patrus provocou reação do Diretório Mineiro do PL. Em publicação nas redes sociais, o partido afirmou que a candidatura própria do PT surgiu por conveniência após o fracasso das tentativas de construir uma frente ampla em Minas. O PL lembrou a dificuldade petista em construir um palanque amplo no estado com outros partidos. Antes de confirmar Patrus, o PT se frustrou ao receber negativas do senador Rodrigo Pacheco, do PSB, plano A da legenda no estado, e também do ex-prefeito de Belo Horizonte, Alexandre Calil, do PDT, e, por fim, da ex-prefeita de Contagem e pré-candidata ao Senado, Marília Campos, do PT. Os liberais também avaliaram que a centro-esquerda segue dividida, apesar da oficialização da chapa petista. Nos bastidores, porém, o próprio PL ainda busca definir seu caminho para a disputa estadual. A legenda mantém conversas com o senador Cleitinho Azevedo, do Republicanos, e também considera lançar o ex-prefeito de Betim, Vitório Medioli, caso não haja um acordo. Enquanto isso, o pré-candidato do MDB ao governo, Gabriel Azevedo, intensifica a busca por alianças. Nesta segunda-feira, ele se reuniu com o presidente nacional do Avante, deputado federal Luiz Tibé, para discutir um possível apoio à candidatura. A convenção estadual do MDB está marcada para o dia 1º de agosto na Assembleia Legislativa de Minas Gerais, quando o partido deverá oficializar a candidatura de Gabriel Azevedo ao governo de Minas. Além do Avante, outras legendas seguem sem candidato próprio, como Agir, as federações PSDB e Cidadania e PRD Solidariedade seguem em negociação e podem influenciar a formação das chapas. A Federação União Brasil PP é considerada uma das principais peças da disputa, por reunir tempo de televisão e recursos para a campanha. Ao mesmo tempo, lideranças de diferentes campos políticos seguem articulando alianças, enquanto aguardam definições que podem redesenhar o cenário eleitoral em Minas Gerais. De Belo Horizonte, Janaína Regiane.
1: E a busca por um vice ou uma vice no seio bolsonarista, João Rosa?
3: O senador Flávio Bolsonaro deve ser oficializado na Convenção Nacional do PL no próximo sábado como candidato à presidência da República sem um vice definido e ainda tentando fechar alianças com partidos da direita e do Centrão. A sigla, comandada por Valdemar Costa Neto, mantém negociações com o PP, União Brasil, Republicanos, Podemos e PSDB para ampliar a coligação da candidatura do senador, mas vem enfrentando dificuldades por conta dos arranjos regionais. O coordenador-geral da pré-campanha, o senador Rogério Marinho, afirmou que o entendimento do partido continua sendo de escolher uma mulher para compor a chapa, mas as negociações seguem em andamento. Marinho também afirmou que a prioridade do PL é concluir as alianças

0: partidárias até o dia 5 de agosto, prazo final previsto pela legislação eleitoral para as convenções.
1: Até o dia 5 de agosto, né, é o prazo que a legislação permite que essas negociações ocorram. Né, nós temos interesse, né, é evidente, ninguém está aqui dizendo que não é importante, pelo contrário, é muito importante para nós, porque o tempo de televisão, né, permite que a campanha possa mostrar o seu candidato, mostrar de que forma ele se comportará no exercício da presidência da República, responder críticas, né, e ser absolutamente transparente para com a sociedade.
0: Ao justificar a dificuldade em fechar alianças, Valdemar reconheceu que Flávio não estava preparado para assumir a condição de pré-candidato à presidência. Segundo o dirigente, o senador foi lançado na disputa sem uma construção prévia de alianças com outros partidos. A manifestação ocorreu em uma entrevista à CNN.
2: Temos interesse em muitos partidos, é só que acontece o seguinte, o Flávio não estava preparado para ser candidato, então ele foi escolhido pelo Bolsonaro e ele não tinha feito uma estrutura, não tinha feito um trabalho antes para ser candidato à presidência da República. Ele foi escolhido, Bolsonaro escolheu o Flávio, e ele está, agora que nós estamos conseguindo andar nisso aí, nesse assunto.
0: Outro desafio enfrentado pela pré-campanha é o desgaste na relação entre Flávio e a ex-primeira-dama Michele Bolsonaro, episódio que, segundo integrantes do partido, tem dificultado a aproximação da pré-campanha com o eleitorado feminino. Para tentar superar a crise, Marinho afirmou que Michele foi convidada para participar da Convenção Nacional do PL. De Brasília, João Rosa.
3: 1h56 de Brasília, nós vamos ao Rio de Janeiro com Pedro Bonenberger. Tem informações sobre a busca por um vice também por parte do candidato do Novo, Romeu Zema.
4: O pré-candidato do Novo à presidência da República, Romeu Zema, afirmou nesta terça-feira que não houve qualquer convite para que a ex-primeira-dama Michele Bolsonaro, do PL, integrasse a chapa dele como candidata a vice-presidente. Em agenda no Rio de Janeiro, Zema disse que foi questionado por jornalistas sobre a possibilidade e respondeu apenas que ela seria um bom nome. Segundo ele, a definição do vice ocorrerá apenas em agosto, depois da convenção partidária do Partido Novo, já que o cenário político ainda pode mudar nas próximas semanas.
5: E essa definição de vice vai ser definida até a data limite. Na política, geralmente se resolve no último dia, na última hora, porque o cenário vai mudando, é dinâmico. Temos uma investigação em curso do Banco Master, está sempre surgindo fatos novos. Eu não mencionei o nome dela, não. Eu fui questionado, né, quem seria vice, eu falei que não tinha ainda nenhum nome e o jornalista citou o nome dela. Eu falei, é uma possibilidade. Não houve nenhum convite a nenhum momento, mas diante da pergunta eu mencionei que sim.
4: A convenção que deve oficializar a candidatura de Romeu Zema à presidência está marcada para o dia 27 de julho em Brasília. Do ponto de vista jurídico, a única chance de Michele concorrer como vice de Zema seria num cenário no qual Flávio Bolsonaro desistisse da candidatura dele, pois ambos são do mesmo partido, o PL. Nas redes sociais, a ex-primeira-dama negou essa possibilidade. Ainda durante o encontro com representantes do Instituto Brasileiro de Petróleo e Gás no Rio, Zema defendeu a privatização da Petrobras e afirmou que, se eleito, pretende, no mínimo, tirar o atual poder de interferência do governo na gestão.
5: Eu já fiz, de certa maneira, em Minas. Em Minas Gerais, durante a minha gestão, nós vendemos participações ou privatizamos 118 empresas. Então, sou totalmente favorável a privatizar tudo. Para mim, não tem vaca sagrada.
6: Mas seria o caso de vender as ações da União na Petrobras, então, candidato?
5: Exatamente. Ou que a União fique até sócia, mas sem decidir, sem ficar fazendo politicagem dentro da empresa.
4: A Petrobras já é uma empresa de capital misto, com ações negociadas em bolsa e participação de investidores privados. A União, porém, mantém o controle da companhia por ser acionista majoritária com direito a voto. Do Rio de Janeiro, Pedro Bonenberg.
3: Do Rio para São Paulo com a Bruna Barbosa, que tem informações sobre a pré-candidatura de Renan Santos.
7: O candidato à presidência da República pelo Partido Missão, Renan Santos, apresentou nesta terça-feira uma prévia do plano de governo que pretende levar a campanha eleitoral. Na última pesquisa Quest, divulgada na semana passada, o candidato aparece com 3% das intenções de voto, tecnicamente empatado com Ronaldo Caiado, do PSD, que tem 4%, e Romeu Zema, do Novo, com 2%. O documento reúne propostas para a economia, segurança, educação, saúde e reforma do Estado. Na área econômica, o plano prevê um ajuste fiscal, redução de gastos públicos, revisão de benefícios tributários, fim dos supersalários e a substituição do Bolsa Família por um programa de frente cidadãs, em que beneficiários em idade economicamente ativa passariam a participar de projetos de trabalho voltados ao interesse público. Entre as metas de longo prazo está um programa para desfavelizar o Brasil em 10 anos, associado a políticas habitacionais, regularização urbana e ações de segurança pública. Especificamente na segurança, o partido propõe decretar uma guerra ao crime, com operações de garantia da lei e da ordem em áreas dominadas por facções, construção de superpresídios, endurecimento da legislação contra organizações criminosas e medidas inspiradas no modelo adotado em El Salvador. Parte das propostas, no entanto, depende da aprovação de mudanças na legislação pelo Congresso Nacional. Na avaliação do doutor em administração pública e governo pela Fundação Getúlio Vargas, Eduardo Green, esse tipo de documento não representa um plano de governo, mas um conjunto de medidas eleitorais.
8: Cada um promete o que quer, porque não explica como vai fazer, de onde vem dinheiro, mas isso lhe dá narrativa política para disputa, para dizer, nós somos a candidatura mais preocupada com a segurança, nós somos a candidatura que tem as propostas mais concretas. E como o eleitor nunca observa posteriormente se aquilo que foi prometido, na verdade, é viável, ele vai se agarrar naquele candidato que conseguiu apresentar uma narrativa mais convincente.
7: Além da reforma do Estado, que prevê reduzir em até 70% o número de municípios brasileiros por meio da fusão de cidades e criar uma lei de responsabilidade gerencial para vincular recursos públicos ao desempenho dos gestores, o plano também propõe o fim das cotas raciais e sociais nas universidades públicas, substituindo-as por bolsas por mérito. Na educação básica, Renan Santos defende a ampliação de escolas cívico-militares, um Código Nacional de Conduta para Estudantes e mudanças na progressão continuada. E na saúde, o programa prevê o uso de inteligência artificial, telemedicina e prontuário eletrônico integrado para reduzir filas no SUS. De São Paulo, Bruna Barbosa.
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0: Quarta-feira, 22 de julho de 2026. O Brasil permanece fora do mapa da fome pelo segundo ano consecutivo, de acordo com um novo relatório divulgado pela Organização das Nações Unidas. O documento indica que o país alcançou a menor taxa já registrada de pessoas em situação de insegurança alimentar severa, 0,6%. Entre 2023 e 2025, mais de 16 milhões de pessoas deixaram essa condição. O presidente Lula não vai participar das cerimônias de posse dos presidentes eleitos do Peru, Keiko Fujimori, e da Colômbia, Abelardo de Lais Priella. Segundo interlocutores do Palácio do Planalto, o governo federal está concentrado na agenda interna, com prioridade para os meses que antecedem as eleições presidenciais. A Assembleia Geral das Nações Unidas, em setembro, em Nova York, deve ser o próximo compromisso internacional do petista. As informações são do jornal Folha de São Paulo. O cantor e compositor Milton Nascimento recebeu alta hospitalar após tratamento contra uma pneumonia. A informação foi divulgada pelo filho do artista, Augusto Nascimento, em uma postagem nas redes sociais. Na publicação, Augusto informou que o cantor vai continuar em acompanhamento domiciliar. No horário de Brasília, 2:04.
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0: 2:05, muito bom dia, obrigado a você que nos faz companhia aqui no CBN Madrugada. Ricardo Garcia na mesa de som, vamos juntos até às 5. Agora é hora da gente saber como estará o tempo em todo o Brasil.
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0: Com Josélia Pegorim.
2: O tempo seco e ensolarado continua a predominar sobre o Brasil nesta quarta-feira. Na maior parte da região sudeste, do centro-oeste, na maioria das áreas do norte e também do nordeste do Brasil, o sol e o ar seco ainda predominam nesta quarta-feira, com temperaturas relativamente altas durante a tarde. As pancadas de chuva ficam restritas ao extremo norte do Brasil. Roraima, Amapá, no extremo norte do Pará e do Amazonas, acontecem pancadas de chuva com períodos de sol, mas podem ser pancadas de chuva moderadas a fortes. Também há condições para pancadas de chuva nesta quarta-feira em quase todo o litoral da região nordeste. Em geral, é uma chuva até de moderada intensidade. Mas há uma preocupação com uma instabilidade mais intensa que está próxima ao litoral do Rio Grande do Norte e da Paraíba. Então, nesses dois estados, há condições para chuvas moderadas a fortes. E uma nova frente fria está avançando sobre o sul do Brasil. Nesta quarta-feira, essa frente fria espalha sua chuva sobre o Paraná e Santa Catarina. Nos dois estados, tem risco de chuva forte, de temporais acontecendo. No Rio Grande do Sul, ainda deve chover em quase todas as áreas nesta quarta-feira, mas a tendência é de diminuição da chuva. A maior concentração de chuva nesta quarta-feira no sul do Brasil será no oeste e no sul do Paraná. Esta frente fria também muda o tempo em áreas de Mato Grosso do Sul, com previsão de pancadas de chuva no centro-oeste e sul do estado, inclusive na região de Campo Grande. E durante a noite desta quarta-feira, já pode chover um pouco no oeste e no sul do estado de São Paulo. Esta frente fria vai conseguir avançar pela região sudeste do Brasil, então na quinta-feira teremos chuva em praticamente todas as áreas de São Paulo, inclusive na Grande São Paulo, e depois na sexta-feira essa frente fria vai mudar o tempo no estado do Rio de Janeiro e também em áreas do sul de Minas Gerais. Josélia Pegorim, da Climatempo, para a CBN.
0: Doze e oito, hora do esporte aqui no CBN Madrugada. Bom dia, Bruno Faria.
3: Alô, Galvão, tudo bem, amigo? Bom dia para você, bom dia para todo mundo que nos acompanha. Tivemos jogos importantes nesta terça-feira. Fase eliminatória, os playoffs da Copa Sul-Americana. Há pouco terminou em Valência, na Venezuela. UCV 1, Santos 4. Terça-feira da semana que vem, partida na Vila Belmiro. Importante dizer que o Peixe pode perder por até 2 gols de diferença, que estará classificado para as oitavas de final da Sula. Outro destaque é, se perder por 3 gols de diferença, decisão nos pênaltis. A verdade é que o Santos encaminhou muito bem a sua vaga para as oitavas de final. Tivemos partida também pela 19ª rodada do Campeonato Brasileiro. Atlético Mineiro e Bahia ficaram no empate por 1-1. Nesta quarta-feira tem mais jogos. Coritiba e Palmeiras, 7:30 da noite. Às 9:30, 3 duelos. Chapecoense e Flamengo, Internacional e Cruzeiro, São Paulo e Atlético Paranaense. Por falar em São Paulo, o tricolor do Morumbis sofreu um transfer ban da FIFA nesta terça. O clube não pagou a primeira parcela da compra de Marcos Antônio junto à Lazio da Itália. O valor gira em torno de 6 milhões de reais e o tricolor está impossibilitado de registrar novos jogadores. Dos 4 reforços, 3 já foram anunciados e estão no BID, o Boletim Informativo Diário. Domingos Duarte ainda depende de documentação para ser anunciado e depois o São Paulo resolver a questão com a FIFA e a Lazio para poder registrar o zagueiro português no BID da CBF.
0: Duas horas e 10 minutos, espaço aberto para Tatiana Vasconcelos, Nadédia Calado e Maria Cristina Fernandes.
4: O Tribunal Superior Eleitoral divulgou na noite de ontem o perfil do eleitorado para as eleições 2026. E tô vendo seu texto no Valor, eu adorei o título. Fora da bolha, eleitor ficou mais sabido e desapegado. Como é que a gente chega nessa conclusão, Maria Cristina?
5: Tem que juntar um monte de coisa,
4: vamos lá.
5: Vamos começar do eleitor de carne e osso, da vida real, né? Os dados são muito interessantes, não é que tenha, os dados não trazem nenhuma tendência distinta da que a gente tem observado nos últimos anos, porque trata-se de demografia também, né? Demografia você não muda da noite para o dia, mas há alguns aspectos muito curiosos se a gente cruza o perfil do eleitorado e o perfil das bolhas das redes sociais na internet. Primeira constatação, o número do eleitorado, eu acho sempre importante a gente saber, porque é cada um de nós, né? É o cada voto que conta. 158.745.463 eleitores. É muita gente. Mas se acredita que o número de internautas é maior? São mais de 168 milhões de internautas. Agora, daí a gente não pode tirar a conclusão que esta eleição será determinada pelas redes sociais, porque aí, fazendo a meia culpa, aliás, o jornalismo está achando que ao cobrir de rede social está cobrindo a eleição. E não é. E aí um dado real do eleitorado. Esse eleitor sub-18, digamos assim, que é esse eleitor que não é obrigado a se registrar para votar, que tem 16, 17 anos, ele despencou o registro eleitoral. Ele tem que se registrar, obviamente, se alistar. Esse registro tinha crescido de 18 para 22, 51%. Por quê? Porque a Anitta foi convidada pelo TSE para fazer uma campanha lá em 22 e aí alavancou esse alistamento dos jovens. E agora não teve nada disso e caiu 23% o alistamento desses jovens com menos de 18 anos. E os idosos, e esse jovem é um jovem, não preciso dizer, está muito antenado com as redes sociais. E os idosos que estão mais distantes cresceram 13% de 22 para cá. E quando a gente vê E isso é importante, assim, porque a gente tem visto as pesquisas, a última da Genial Quest, por exemplo, mostrou que mais de metade do eleitorado está indeciso. Se a gente cruza com o comparecimento, isso dá mais de 70 milhões de eleitores que não sabem em quem vão votar. Então, tudo isso reforça a percepção de que a gente está se movendo um pouco no escuro. E os prognósticos eleitorais a gente tem que ouvir sempre, e a gente faz também, mas com muita parcimônia, porque o TSE mostrou que o eleitorado que mais cresce é em regiões que o noticiário nacional ignora. Quando não ignora, registra quando, no máximo, quando o eleitor, eu escrevi, o eleitor engole uma onça, né? só registra pelo inusitado, né? E o norte e o centro-oeste, que são essas regiões que não entram muito no noticiário, estão crescendo mais de, cresceram mais de 4%. Isso bem mais do que a média nacional. E hoje, as duas regiões juntas superam o sul do país. O Nordeste cresceu acima e hoje, e mantém essa fatia que é de 27 e pouco do eleitorado, né? Um pouco mais de um quarto. E o Sudeste, que é onde as manchetes, né, mais se voltam para o Sudeste. Os partidos estão muito voltados para o Sudeste, né? As convenções do Lula e do Flávio Bolsonaro serão aqui em São Paulo. Perdeu eleitores. O Sudeste está com 0,5% a menos de eleitores. As mulheres são maioria desde sempre. A vantagem das mulheres em 22 era de 8 milhões de votos, superou 8 milhões de votos. Este ano já está próximo de 9 milhões. É como se tivesse a diferença para os homens. É como se tivesse a mais, em relação aos homens, uma cidade de São Paulo inteira. O eleitorado da cidade de São Paulo inteiro, de mulheres a mais do que homens votando.
4: É bastante, hein?
5: Muita gente.
4: É determinante, Maria Cristina, como a gente tem ouvido?
5: É muito determinante. E é determinante especialmente nessa reta final, que esse grau de indecisão vai diminuir, vai diminuindo. Mas, na verdade, muita gente deixa para se definir lá na ponta. E as mulheres também são maioria entre os indecisos. Agora, isso não significa que elas vão deixar de comparecer. Eu já falei aqui, vou repetir, as mulheres votam mais que os homens. A taxa de comparecimento delas é bem superior à dos homens. Em 22 foi 2 pontos percentuais acima. Então, elas são muito determinantes por isso, porque elas são maioria, quase 9 milhões a mais do que os homens, e elas comparecem mais do que os homens. E são mais bem formadas, ou seja, elas buscam mais informação e informação qualificada do que, em média, os homens, porque tem melhor formação. Então, este eleitor, que pelo perfil aqui a gente vê que está crescendo em regiões que o noticiário não cobre, perdeu jovens e tem uma maioria muito acachapante aí de mulheres, esse eleitor, este desconhecido que vai às urnas em outubro, a gente também não pode se guiar pelas redes para decifrá-lo. Porque eu peguei uns dados de um especialista em comportamento digital chamado Renato Dolce, muito curiosos. Ele disse o seguinte: desses 168 milhões de conectados, apenas 27 milhões se manifestam sobre política. E se você pega a taxa daqueles que se manifestam, que tem relevância, ou seja, que tem mais de 5 mil seguidores e que compartilha o que se compartilha, o que eles publicam, você não passa de 8 milhões. Desses 8 milhões, tem uma fatia minúscula, que é o ativista digital, que publica 4 vezes por dia, e este ativista digital gera 60% de todas as menções na internet. Ele publica mais de 20 vezes do que um usuário ocasional de rede social. Este ativista digital é apenas 1 milhão de tudo, né? 1 milhão nesse universo de eleitores, 1 milhão desses 168 milhões de internautas. Então, é uma bolha. É uma bolha que movimenta as redes e não traduz o eleitorado. É muito barulho e que acaba pautando o noticiário e também motivando o discurso político, né? Quando a população de carne e osso quer ouvir as propostas que afetam a sua vida, né? E mostra também que essa polarização extremada é algo que está muito vitaminado pela bolha, né? O eleitor está mais desapegado, é isso que eu chamo um eleitor desapegado, de suas escolhas eleitorais, porque os pesquisadores usam o termo que é polarização afetiva, que é o que? O eleitor que adere a um candidato e rejeita o outro, né? Que é isso que está arraigado, que eu sou Flávio e não abro mão, eu sou Lula e não abro mão. Este eleitor corresponde a 30% do eleitorado. O resto não se enquadra nesse perfil. Uhum. Então, é um eleitor desapegado, inclusive do governo. Porque se a gente pega, tem uma pesquisa recente do Datafolha, se você pega, é uma pesquisa que eles fazem todos os anos, há 13 anos, se você pega quem acha que precisa de governo, despencou mais do que pela metade. Então é um eleitor desapegado de eleição, desapegado de governo. E um eleitor que, você vai dizer, não, é um eleitor ignorante. Não, não, não, não. Talvez o desapego seja justamente pela instrução. Porque hoje, sem uma fatia que é analfabeto, apenas lê e escreve, tem ensino fundamental completo e incompleto, esta fatia de eleitores caiu. E quem cresceu foi todo mundo que tem escolaridade acima disso, né? Hoje, a maior fatia do eleitorado tem ensino médio, são 44 milhões com ensino médio, e 18 milhões de eleitores concluíram faculdade. Então, este eleitor desapegado ficou mais sabido, Tati.
4: Muito bem, perfeitamente.
0: Maria Cristina Fernandes conversando com a Tatiana Vasconcelos, com a Nadélia Calado. São 2:20. A gente vai abrir espaço agora para o Luiz Fernando Figliage, ele e a Karina Almeida produziram uma reportagem muito interessante com um retrato muito triste. Números alarmantes relacionados à violência contra crianças e adolescentes.
6: Um menino de 10 anos, resgatado pelo Conselho Tutelar em Goiânia, foi encontrado sozinho, sem água, sem comida e trancado em um apartamento. Em Francisco Beltrão, cidade no sudoeste do Paraná, enquanto caminhava ao lado do irmão em uma calçada, uma menina de 3 anos levou um chute no rosto do próprio pai. No Rio Grande do Sul, a Polícia Civil investiga se houve omissão da rede de proteção do município de Viamão no caso de um menino de 3 anos que morreu após ser espancado pelo pai. De negligências, abusos psicológicos e castigos físicos leves até agressões mais graves, esse é o retrato de um país que recebe uma denúncia de maus tratos contra crianças e adolescentes a cada 3 minutos. Dados do Ministério dos Direitos Humanos e da Cidadania, que coleta informações através do Disque 100, revelam que o Brasil registrou mais de 88 mil denúncias nos 6 primeiros meses deste ano, superando o mesmo período de 2024. O volume semestral aumentou mais de 20% no intervalo comparado. A análise feita pela CBN revela que o perigo mora dentro de casa. A maioria dos casos é praticada por pais e mães. A faixa etária mais vulnerável está na primeira infância, especificamente entre crianças de 4 e 5 anos. Para a professora de Direito da Universidade Federal de Santa Catarina e especialista em Direito da Criança e do Adolescente, Josiane Veronese, o problema é estrutural. Ela explica que após a Constituição de 1988, a proteção a crianças e adolescentes se tornou prioridade absoluta. No entanto, segundo Josiane, o atual Código Civil ainda possui o artigo 1638, que reforça a ideia de castigo.
7: Que a sociedade brasileira, ela tem, na minha opinião, uma violência estrutural. Assim como se fala do racismo estrutural, nós temos, digamos, macro, uma violência estrutural que começa até da forma em que as primeiras crianças vieram para o Brasil, não é? Nenhuma forma de violência pode ser admitida. nenhuma forma de violência.
6: As leis brasileiras definem os maus-tratos contra crianças e adolescentes como qualquer ação ou omissão de pais irresponsáveis que viole os direitos básicos ou coloque a integridade em risco. O aumento das denúncias pode refletir tanto a persistência e escalada da violência quanto uma maior conscientização da sociedade sobre a importância da notificação. Os casos recentes revelam isso. Em Goiânia, o menino de 10 anos encontrado sozinho em um apartamento só foi resgatado após denúncia dos vizinhos. A tecnologia também pode ajudar, como no caso do homem que chutou a própria filha. Câmeras de segurança registraram o momento e a mãe da menina conseguiu realizar um boletim de ocorrência 2 dias após descobrir a agressão. Mas somente a denúncia não é o suficiente. A Coordenadora Nacional de Fortalecimento Familiar da Aldeias Infantis SOS, Olivia Valente, aponta ser necessário o apoio da iniciativa pública para evitar casos como esse. A ONG trabalha no acolhimento de famílias em vulnerabilidade.
8: E a gente compreende que cada um tem uma história única, então a gente não traz soluções que são padronizadas. O que a gente observa é que em muitos casos, esses fatores de violência e desproteção estão relacionados a fatores como pobreza, sobrecarga dos cuidadores, a violência que pode ser intergeracional, sofrimento mental, uso abusivo de substâncias psicoativas, ausência de rede de apoio, dificuldade de acesso a políticas públicas.
6: Em nota, a Secretaria Nacional dos Direitos da Criança e do Adolescente do Ministério dos Direitos Humanos e da Cidadania afirmou que o enfrentamento a essa realidade exige atuação articulada entre União, Estados e municípios. Ainda segundo a Secretaria, toda a rede de proteção envolvendo assistência social, saúde, educação, segurança pública, sistema de justiça e conselhos tutelares precisa trabalhar em conjunto. De São Paulo, Karina Almeida e Luiz Fernando Figliaggi.
0: Importante, né? Esse alerta, essa reportagem do Figliaggi, da Karina, com uma realidade, mais uma, né? Mais uma realidade triste desse nosso país. 2:25, vamos a Pernambuco. Ravir Vasconcelos tem informações sobre mais uma barbaridade, né? Foi aquela professora que foi envenenada por uma aluna. Vamos ouvir.
9: A Polícia Civil de Pernambuco, por meio da Delegacia da Boa Vista, finalizou um inquérito que investigou o suposto envenenamento por mercúrio contra um artesã, caso registrado no Recife. Ao término das investigações, a suspeita foi indiciada por tentativa de homicídio. O inquérito foi encaminhado ao Ministério Público de Pernambuco, que ficará responsável por analisar o material e decidir se vai oferecer denúncia à Justiça. Segundo a investigação, a vítima relatou ter sido contaminada por uma aluna em um curso de artesanato. A principal hipótese apontada pela polícia é de que o crime tenha sido motivado por ciúmes, pelo fato da vítima ter amizade com o namorado da suspeita. O delegado José Custódio, responsável pelas investigações, informou que o caso foi conduzido com base em provas técnicas e periciais.
10: Bastava apenas a filmagem, não é isso. Então, a investigação, a complexidade do caso, a natureza do que ocorreu, era necessário a gente identificar. Qual era a substância que foi colocada naquela água?
9: As investigações revelam que a vítima passou a desconfiar da situação ao notar pequenas esferas metálicas na água que consumia. Conforme relatou a polícia, ela tinha a sensação de estar engolindo bolinhas. Após flagrar a mulher mexendo na garrafa de água que utilizava, a artesã decidiu gravar as aulas enquanto se afastava do local propositalmente. As imagens registradas mostram a pessoa, apontada pela investigação como a suspeita, retirando um sachê da roupa e despejando o conteúdo na garrafa de água da vítima. Durante o interrogatório, a investigada negou ser a pessoa que aparece nas gravações e afirmou que não colocou qualquer substância na garrafa da colega. Para o delegado José Custódio, as provas reunidas sustentam a conclusão da investigação, independentemente da negativa apresentada pela investigada. Com o encerramento do inquérito e o indiciamento por tentativa de homicídio, caberá agora ao Ministério Público avaliar o conjunto probatório e decidir sobre o eventual oferecimento de denúncia. Do Recife, Javier Vasconcelos.
0: Pernambuco para São Paulo com Pedro Fagundes, tem informações sobre operação de combate ao crime organizado.
11: Uma operação do Ministério Público de São Paulo mirou um grupo que funcionava como uma espécie de fintech do crime. Os operadores recebiam dinheiro em espécie e movimentavam os valores por contas de empresas de fachada, pessoas jurídicas e terceiros a criminosos comuns e chefes do PCC. Depois, os recursos retornavam aos clientes com aparência de legalidade. Em troca, operadores e doleiros recebiam comissões. A investigação avançou depois que um suspeito gravou conversas em que membros da facção relatavam conexões internas e as regras de conduta do PCC. A justiça também expediu 25 mandados de busca e apreensão e autorizou o bloqueio de até 10 milhões de reais em bens e contas. Áudios e planilhas apontam ainda a relação dos empresários Kleber Azevedo dos Santos e Robson Martins de Souza a oficiais de alta patente da Polícia Militar, como os coronéis Pereira Martins e José Augusto Coutinho. Os documentos mencionam repasses de dinheiro em espécie. Os policiais não foram alvos desta operação e não foram formalmente acusados. O empresário Alexandre Salles Brito também é apontado como um dos responsáveis por transações de alto valor. Outro cliente da rede seria Leonardo Monteiros Moja, o Léo do Moinho, preso desde 2024 e acusado de chefiar o tráfico na favela do Moinho, ligado ao PCC. Segundo a investigação, operadores compravam bens em nome próprio para que Leonardo usasse dinheiro vivo sem aparecer como proprietário. O grupo também interferiu em disputas por imóveis de luxo na Riviera de São Lourenço, em Bertioga, no litoral paulista. Em um dos casos, integrantes da facção foram procurados para pressionar o dono de uma casa a vender o imóvel. Os presos foram encaminhados ao Distrito Policial da Casa Verde. A CBN não conseguiu contato com as defesas dos citados. De São Paulo, Pedro Fagundes.
0: 12h29, obrigado a você que nos acompanha via WhatsApp 11 999 11 9981. Geraldo Altino Barreiro, de Belo Horizonte, obrigado, Geraldo, pelas suas palavras. Também o Gerson de Serra, no Espírito Santo, obrigado, Gerson. Também João Sinô, de Brasília, ouvindo a CBN. A mensagem que chega agora aqui também, da Mari Brandão. Pessoal participando via WhatsApp pelo 11 999 11 9981. Antônio Costa, poeta repentista, está em Guarabira, na Paraíba. Brasilzão, né, Ricardo Garcia? Sempre aqui no CBN Madrugada pelo YouTube. Jorge Venâncio, Suzano na área. Escreve aqui o Venâncio. Está chegando na nossa transmissão via YouTube, acompanhando as imagens. Obrigado a você que participa também sempre via Instagram, no @phcgalvão. Repetindo, @phcgalvão. Violeiro Sandro Diacanga, é da terra do Luiz Fernando Figliage, Ribeirão Preto, também sempre na nossa companhia. Agradeço demais também Joaquim Júnior, Josimar Costa, pessoal que está chegando via Instagram no @phcgalvão. Muito obrigado.
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0: quarta-feira, 22 de julho de 2026. O senador Jacques Wagner foi convocado pela Polícia Federal a depor no inquérito que investiga o ex-líder do governo no Senado. Ele é suspeito de ter obtido benefícios ilícitos do Banco Master. Depoimento está marcado para 7 de agosto. A PF pretende esclarecer a solicitação feita por Jacques Wagner ao ex-sócio do Master, Augusto Lima, para aquisição de um apartamento avaliado em R$2.500.000 em Salvador, destinado à filha do senador. Jacques Wagner nega qualquer irregularidade na transação. A Associação Brasileira da Indústria de Máquinas e Equipamentos informou que é contra a aplicação da lei da reciprocidade aos Estados Unidos. O setor defende a ampliação das linhas de crédito e o reforço nas negociações diplomáticas. O governo federal busca medidas para diminuir os efeitos da taxação americana sobre a economia brasileira. O Irã afirmou ter atacado instalações da empresa Amazon no Bahrein. Segundo a Guarda Revolucionária, a ofensiva foi uma retaliação aos bombardeios americanos contra um canteiro de obras de uma usina nuclear no sul do Irã. O conflito também atingiu bases militares e elevou a tensão nas rotas estratégicas de transporte de petróleo. Horário de Brasília, 2 horas e 33 minutos.
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0: Duas e trinta e cinco, espaço aberto agora para Leandro Gouveia.

0: Em destaque no Panorama CBN, petroleiros dão meia volta no Mar Vermelho com a ameaça dos rebeldes do Iêmen e Trump avisa que pode atacar região de enriquecimento de urânio do Irã. Governo prepara distribuição de 13 bilhões de reais de lucro do FGTS. Polícia Federal decide pela demissão de Eduardo Bolsonaro por abandono de cargo. Jax Wagner, ex-líder do governo no Senado, é intimado a depor no caso Master. França proíbe redes sociais para menores de 15 anos. Olá para você que está aqui comigo, eu sou o Leandro Gouveia e essa é a segunda edição do podcast Panorama CBN de terça-feira, 21 de julho de 2026. Em menos de meia hora eu te conto as principais notícias do dia. Começo pela guerra porque o presidente dos Estados Unidos, Donald Trump, afirmou nessa terça-feira que o país vai atacar muito em breve uma montanha na região central do Irã que fica perto da instalação de enriquecimento de urânio de Natanz, que já está danificada por ataques anteriores. A área é uma das mais protegidas pelo governo iraniano. O complexo tem túneis escavados no fundo da montanha, debaixo de centenas de metros de rocha, o que dificulta o acesso até para as bombas mais potentes. Donald Trump também afirmou que vai responder se o grupo Houthi do Iêmen cumprir a ameaça de bloquear a navegação comercial no Mar Vermelho. Na segunda, os Houthis anunciaram um embargo marítimo contra a Arábia Saudita, que é uma das maiores produtoras de petróleo do mundo, e ameaçam fechar o estreito de Bab el-Mandeb, a segunda maior rota de exportação de petróleo do Oriente Médio, atrás do estreito de Hormuz, que fica do outro lado da Península Arábica. E nessa terça, segundo a Bloomberg, três navios petroleiros que estavam no Mar Vermelho em direção ao estreito de Bab el-Mandeb e deram meia volta. Um deles tinha saído de um porto saudita na segunda-feira com 2 milhões de barris de petróleo em direção à China. Outro navio ia para a Índia e um terceiro para o Paquistão. Isso só com as ameaças. Agora as alternativas para esses navios são esperar ou seguir em direção ao Canal de Suez, no Egito, e seguir pelo Mar Mediterrâneo, contornando toda a África até chegar à Ásia. Olha o rolê. Também nessa terça-feira foram controlados os incêndios provocados por um ataque do Irã a uma usina de dessalinização de água no Kuwait. Segundo o governo do país, a instalação funciona junto com uma central de energia elétrica e a ação aumentou o temor de uma crise no abastecimento para cerca de 60 milhões de pessoas nos seis países do Conselho de Cooperação do Golfo. Enquanto isso, Donald Trump recebeu na Casa Branca o presidente do Líbano, Joseph Aoun. Foi a primeira visita de um chefe de Estado libanês a Washington em quase 20 anos. Trump reconheceu que o Líbano foi duramente atingido durante décadas e prometeu ajuda para desarmar o Hezbollah e avançar em um acordo de paz com Israel. A retirada de Israel e o desarmamento do grupo tiveram o primeiro teste nesse início de semana. De acordo com o governo americano, o exército do Líbano começou a assumir a segurança de três vilarejos na região, mas, nessa terça-feira, militares libaneses acusaram forças de Israel de disparar perto das tropas da equipe durante a implementação do acordo. A professora de Relações Internacionais e comentarista da CBN, Cristina Pesequilo, analisou.
1: O Hezbollah ele tem ficado cada vez mais de escanteio nessas conversações, né? Ele não participa oficialmente e o governo libanês aproveita essas negociações com os Estados Unidos e com Israel para tentar diminuir ainda mais o poder militar e político. O que nós estamos observando é, na prática, uma tentativa de substituir tropas israelenses estacionadas no sul do Líbano por tropas do Estado libanês, sem nenhuma ligação com o Hezbollah, para justamente permitir a volta das pessoas dessa região e um desarmamento definitivo do Hezbollah. O problema é que, como a gente tem visto hoje nas notícias, é que esse acordo muitas vezes não tem sido cumprido por Israel. Israel tem violado o cessar-fogo, mas eu acho que é um ponto positivo de que o governo libanês tem conseguido retomar algumas áreas do Hezbollah e também conseguido sentar à mesa de negociação diretamente com o presidente dos Estados Unidos, Donald Trump.
0: E o petróleo continuou em alta nessa terça-feira. No momento em que eu gravo, o barril do tipo Brent sobe mais de 2%, negociado a 91 dólares, Desde o reinício dos ataques, a alta já é de 30%. Nessa terça-feira, o principal índice da Bolsa de Valores de São Paulo fechou em leve queda de 0,03% aos 173.325 pontos. O dólar comercial caiu 0,32%, cotado a R$ 5,07. E o euro vale R$ 5,78, com baixa de 0,45%. E o governo do Brasil vai distribuir 13,2 bilhões de reais do lucro do FGTS aos trabalhadores. O valor equivale a 90% do resultado do fundo no ano passado, que foi de 14,7 bilhões. Tem direito ao crédito todos os trabalhadores com saldo em contas ativas ou inativas no dia 31 de dezembro do ano passado. O valor vai ser depositado proporcionalmente ao saldo de cada pessoa, com prazo final até o fim de agosto para o crédito feito pela Caixa Econômica Federal. Com esse repasse, o rendimento total do FGTS vai superar a inflação oficial do ano passado, que ficou em 4,26%. E é importante lembrar que o dinheiro vai direto para a conta do fundo e só pode ser retirado nas situações previstas em lei, como demissão sem justa causa, aposentadoria, compra da casa própria ou doenças graves. A proposta do Ministério do Trabalho ainda precisa de aprovação no Conselho Curador do FGTS, em reunião marcada para 28 de julho. A medida cumpre uma decisão do Supremo Tribunal Federal de 2024, que exige que a correção do fundo acompanhe, no mínimo, a inflação do ano. O Tribunal de Contas da União enviou ao Congresso um projeto de lei que aumenta entre 35% e 40% as gratificações pagas a servidores do próprio órgão, os chamados penduricalhos, verbas extras que fazem remunerações no setor público superarem o teto constitucional, que hoje é de R$ 46 mil. Reais. A proposta traz um impacto fiscal estimado em R$ 27 bilhões e 700 milhões de reais a partir de 2027. E esse texto é assinado pelo próprio presidente do Tribunal de Contas, o ministro Vital do Rego. Ele alega que os valores estão defasados em relação às gratificações pagas na Câmara, no Senado e no Executivo. A maior gratificação vai subir de quase 9 mil para mais de 12 mil reais. O apresentador e comentarista da CBN, Carlos Alberto Sardenberg, aponta para o detalhe. O projeto foi enviado no mesmo dia em que o Tribunal de Contas liberou o pagamento de gratificações fora do teto para funcionários do TCU, da Câmara e do Senado.
2: É uma desmoralização, né? Uma desmoralização. No momento em que se diz que há um esforço, um movimento para reduzir os supersalários, o Tribunal de Contas da União, repito, encarregado de verificar o bom uso do dinheiro público, toma a decisão exatamente no sentido contrário, que é o de ampliar os penduricalhos e ampliar o valor. Criou um penduricalho novo e aí aumentou o valor desse penduricalho. O que mostra que esse esforço do Supremo Tribunal Federal para acabar com os penduricalhos ou conter é apenas, digamos, para inglês ver.
0: E a Polícia Federal recomendou a demissão do ex-deputado Eduardo Bolsonaro do cargo de escrivão da corporação por abandono de cargo. A decisão consta no encerramento do processo administrativo disciplinar conduzido pela Corregedoria Geral da PF. O relatório foi enviado ao ministro da Justiça, Wellington Lima Silva, a quem cabe tomar a decisão final sobre a exoneração. Depois de ter o mandato de deputado cassado, Eduardo deveria ter reassumido as funções de escrivão no Rio de Janeiro, o que não aconteceu, porque ele continua morando nos Estados Unidos. E a Polícia Federal intimou o senador Jacques Wagner, do PT da Bahia, a prestar depoimento na investigação que apura suposto favorecimento ao Banco Master. O depoimento foi marcado para 7 de agosto. Em 18 de junho, ele foi alvo de busca e apreensão e depois deixou a liderança do governo no Senado. A suspeita é de que o senador tenha recebido propina por meio da empresa da Nora e de um apartamento avaliado em R$ 2,5 milhões em Salvador. E a Polícia Federal apreendeu carros de luxo do lobista Antônio Carlos Camilo Antunes, o careca do INSS. Foram dois de luxo e um de colecionador. Os advogados dele disseram que a própria defesa avisou as autoridades sobre a existência dos veículos em outubro do ano passado. Eles dizem que colocaram os bens à disposição da polícia para evitar qualquer acusação de que o cliente tentava esconder o patrimônio. A intenção da polícia é bloquear o acesso do lobista a recursos financeiros. Antunes já foi indiciado no processo em um dos ramos da investigação. Na semana passada, a Polícia Federal apontou que 48 pessoas participaram do esquema que desviou 708 milhões de reais de aposentados e pensionistas. A Polícia Federal também deflagrou nessa terça a Operação Infiltrados, que busca desmantelar uma organização criminosa que desviou cerca de 45 milhões de reais de correntistas e beneficiários da Caixa Econômica Federal. Segundo as investigações, o grupo fazia saques eletrônicos indevidos e contava com a ajuda de servidores públicos e advogados. O esquema recebia também o suporte de contraventores para corromper agentes públicos, vazar dados sigilosos e atrapalhar o trabalho da justiça. Cerca de 120 policiais federais, com o apoio do GAEPCO, que é o Grupo de Atuação Especial de Combate ao Crime Organizado do Ministério Público Federal, saíram para cumprir 25 mandados de busca e apreensão. As equipes atuam na capital paulista, em Indaiatuba e Salto, no interior de São Paulo, além de municípios do Rio de Janeiro, como Duque de Caxias, Nova Iguaçu, Niterói e Cabo Frio. De acordo com a PF, os suspeitos vão responder por organização criminosa, obstrução de justiça e violação de sigilo funcional. Em São Paulo, o Ministério Público fez, nesta terça-feira, a Operação Janus contra uma rede de operadores financeiros ligada ao PCC. O grupo funcionava como uma espécie de fintech do crime. Os operadores recebiam dinheiro em espécie e movimentavam os valores por contas de empresas de fachada e laranjas. Depois, o dinheiro voltava com aparência legal para ser usado na compra de imóveis e no pagamento de propina a agentes públicos. Em troca, operadores e doleiros cobravam comissões. A justiça expediu 18 mandados de prisão preventiva. 11 pessoas foram presas nessa terça e duas já estavam detidas. Outros 5 investigados continuam foragidos, entre eles o doleiro Leonardo Meirelles. A justiça também determinou o bloqueio de até 10 milhões de reais nas contas de cada investigado. E a investigação avançou depois que um integrante do chamado Tribunal do Crime, do PCC, gravou reuniões em que membros da facção decidiam disputas internas. Segundo a apuração da TV Globo e da Globo News, o estopim para a descoberta da rede foi a briga por uma casa de 2 milhões de reais na Riviera de São Lourenço, em Bertioga, no litoral paulista. O empresário Kleber Azevedo dos Santos, um dos operadores do esquema, recorreu voluntariamente à cúpula do PCC para resolver o impasse financeiro sobre a venda do imóvel com o comprador Marcelo de Moraes Oliveira. Em um dos áudios apreendidos, Kleber chega a pedir 100 mil reais em dinheiro vivo para pagar policiais do DEIC, o Departamento Estadual de Investigações Criminais. Entre os alvos da operação estão o próprio Kleber e Leonardo Monteiro Moja, o Léo do Moinho, apontado como chefe do PCC na favela do Moinho, na região central de São Paulo, que já está preso desde 2024. As investigações indicam que os operadores do esquema mantinham contato próximo também com oficiais da Polícia Militar. A apuração revela conversas em um grupo de WhatsApp com o coronel Luiz Carlos Pereira Martins e cita menções ao coronel José Augusto Coutinho, que foi comandante da rota, unidade de elite da PM, e também a um coronel identificado como Patrício. As mensagens mostram que o coronel Pereira Martins se colocava à disposição para intermediar contatos com autoridades. O Ministério Público destaca que os policiais civis e militares citados não foram alvos de mandados de prisão nem denunciados nessa fase. E no Rio de Janeiro, uma operação da Polícia Civil prendeu 5 pessoas numa ação contra uma quadrilha especializada em roubar remédios contra o câncer. O grupo é acusado de movimentar mais de 33 milhões de reais desde o ano passado. Segundo os investigadores, os medicamentos eram roubados porque

E uma boa notícia, o cantor e compositor Milton Nascimento, de 83 anos, teve alta médica depois de ficar internado por 6 dias para tratar uma pneumonia. Uma postagem feita pelo filho do artista, Augusto Nascimento, diz que Milton voltou para casa, onde seguirá com o tratamento e cuidados necessários. A publicação também diz: vencemos mais uma, e ainda agradece o carinho do público enquanto o cantor permaneceu internado. Os parlamentares da França aprovaram um projeto de lei que proíbe o uso de redes sociais por menores de 15 anos. A medida, apoiada pelo presidente Emmanuel Macron, vale para plataformas como TikTok, Instagram e WhatsApp. A restrição começa em 1º de setembro para novas contas e chega às contas antigas em janeiro de 2027. O texto também proíbe o uso de celulares nas escolas de ensino médio no país. Com a decisão, a França segue o caminho da Austrália, que foi o primeiro país do mundo a aprovar uma proibição parecida. O governo dos Estados Unidos criticou a decisão do presidente da Nicarágua, Daniel Ortega, de cancelar as eleições presidenciais no país. Em nota oficial, o secretário de Estado norte-americano, Marco Rubio, acusou o governo nicaragüense de abandonar o consentimento popular e fez o apelo de que a comunidade internacional una forças para demonstrar à ditadura que ela não pode esperar manter relações diplomáticas normais com outras nações enquanto frustra os princípios básicos da democracia no hemisfério ocidental. Depois da onda de protestos de 2018, que deixou mais de 300 mortos, e da eleição contestada de 2021, o governo americano aplicou sanções contra mais de 2 mil autoridades locais. Numa rede social, o secretário-geral da OEA, a Organização dos Estados Americanos, afirmou que Ortega apenas tornou explícito que abandonou a democracia, inclusive a aparência dela, e que a posição constitui a negação definitiva do direito soberano do povo de escolher seu governo. No Chile, um temporal já deixou 10 mortos, 4 desaparecidos e mais de 100 mil pessoas isoladas. O fenômeno começou no sul do país no dia 15 e agora castiga com força as regiões de Coquimbo e Atacama, no norte, onde chuvas desse tipo não são comuns. O número de casas destruídas ou danificadas passa de 2.200. O presidente do Chile, José Antonio Kast, decretou estado de calamidade e mobilizou o exército para ajudar nos resgates e no envio de suprimentos. No Reino Unido, o homem acusado de matar a ex-ministra Anne Widdecombe deu 21 marteladas na cabeça dela. A informação foi dada pela promotoria em uma audiência no Tribunal de Westminster, em Londres, nesta terça-feira. O acusado é Joshua Carey, de 28 anos, que acompanhou a sessão. A ex-ministra tinha 78 anos e era uma figura importante do partido Reform UK, ou Reforme o Reino Unido. Ela foi encontrada morta em casa no dia 9 de julho, eu te contei aqui no Panorama. A polícia prendeu Carey 2 dias depois e afirma que o crime não teve motivação política. E a atriz norte-americana Kaylee Hoddle, de 18 anos, morreu depois de um acidente de carro no estado de Maryland, nos Estados Unidos. Kaylee é surda e ficou conhecida por interpretar a personagem Dia nos filmes Godzilla vs. Kong, de 2021, e Godzilla e Kong, O Novo Império, de 2024. Aqui no Brasil, morreu aos 70 anos o ator João Signorelli, que participou de novelas como Caminho das Índias e Salve Jorge. Ele foi internado na segunda por causa de uma insuficiência renal e sofreu uma parada cardiorrespiratória durante a madrugada. Artistas como Lucélia Santos, Leona Cavalli e Marcelo Médici lamentaram a notícia. João Signorelli deixa a companheira, a atriz Taya Pérez. E antes de uma última notícia, convido você a mandar mensagem para o Panorama. Meu e-mail é leandro.gouveia@cbn.com.br. No Instagram é só procurar por Lê Reis Gouveia e não esquece de escrever seu nome e de onde você está ouvindo. Meu nome é Thiago, falo aqui de Guarulhos, São Paulo. Sou um panolover ouvinte das duas edições diárias. Geralmente escuto caminhando para a academia e também depois dos treinos. Não vejo a hora de poder ouvir junto com a minha noiva Camila após a reforma do apartamento. Às vezes escuto de lá também, tomando uma cervejinha. Um abraço, valeu Thiago, um abraço também para Camila e boa sorte aí para vocês.

0: no novo apartamento, que você possa ouvir muito panorama por lá. Fernando Vera, a comemoração dos brasileiros lá em Barcelona, do título da Espanha. Ele fala assim, a música que eles estavam tocando no trem é El Cuarto de Tula, do Buena Vista Social Club, banda cubana importantíssima.
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0: Eu até fui atrás e é essa música mesmo, música de Sergio Ciaba, um compositor espanhol radicado em Cuba. Bons ouvidos, hein, Fernando Vera? Obrigado pela participação. E você já indicou o panorama para alguém hoje? Manda o link pelo WhatsApp para quem você sabe que gosta de ficar bem informado e bem informada. Vamos mudar o clima aí.

0: Porque o cantor Harry Styles frustrou muitos fãs cancelando o show que faria na noite dessa terça-feira, dia 21, no estádio Morumbis, em São Paulo. A produtora Live Nation informou que a apresentação foi cancelada por causa de um problema de saúde na turnê, sem detalhar se a questão é com o artista, com outra pessoa da equipe. Fãs que foram ao primeiro show da turnê, na última sexta-feira, também em São Paulo, disseram que o cantor teve episódios de tosse no palco. Agora, todos os ingressos vão ser reembolsados e quem tinha ingresso para essa terça-feira vai ter prioridade para comprar uma carga limitada de entradas para o show da próxima sexta-feira, dia 24, que segue confirmado. Quer dizer que ainda tem ingresso sobrando para sexta-feira. Harry Styles ainda não esgotou os ingressos? Já ela...
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0: A pré-venda dos ingressos para o show da cantora Marisa Monte no estádio Nubank Park, em São Paulo, acabou em poucos minutos. A apresentação com orquestra marca o fim da turnê Fônica. O show vai ser em 14 de novembro, com ingressos a partir de R$ 125,00, sem a taxa de serviço. Essa pré-venda era para clientes do Banco do Brasil e a venda para o público geral começa nesta quinta-feira, dia 23. Se pretende ir, já fique esperto, hein? Esse episódio do Panorama vai ficando por aqui. A produção e o roteiro foram feitos por mim, Leandro Gouveia, e a edição e a sonorização por Anderson Wendel, o Tico. A próxima edição do Panorama chega às plataformas por volta das 7 da manhã com Gabriel Freitas. E eu volto na sequência. Até lá!

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0: quarta-feira, 22 de julho de 2026. O ex-deputado Eduardo Bolsonaro classificou como imatura a decisão da ex-primeira-dama Michele Bolsonaro de divulgar um vídeo com críticas ao senador e pré-candidato à presidência Flávio Bolsonaro, do PL. O ex-parlamentar afirmou que a madrasta jamais deveria ter tornado público o conflito e defendeu que divergências familiares sejam resolvidas internamente. A crise teve início durante as negociações em torno da candidatura do PL ao Senado no Ceará. As declarações foram dadas ao portal Metrópolis. O governo federal encerrou as operações do hospital de campanha montado em La Guaira, na Venezuela, que prestava apoio à população atingida pelos terremotos. Em nota, o governo anunciou ter enviado 540 mil doses de vacina pentavalente, 48 mil doses de BCG e 102 mil doses da vacina tríplice viral, doadas pelo Ministério da Saúde. Também foram enviadas 900 cestas básicas, além de insumos médicos e itens de higiene pessoal. Os parlamentares franceses aprovaram o projeto de lei que proíbe o acesso às redes sociais por menores de 15 anos. A lei deve entrar em vigor em setembro, proibindo adolescentes de criar novas contas em plataformas. A França se torna o primeiro país europeu a seguir o exemplo da Austrália, que implementou em dezembro a primeira proibição do mundo para menores de 16 anos em plataformas como Facebook, Snapchat, TikTok e YouTube.
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2: Bem-estar e movimento no ar hoje, reunindo os líderes de dois dos principais agregadores de academias, estúdios, boxes e grupos de corrida do Brasil. Nós estamos falando do El Hub e do Total Pass. Quem são os clientes destas plataformas? Como essas empresas nos ajudam a entender a forma como uma parte dos brasileiros praticam atividades físicas atualmente? Os nossos convidados são o Ricardo Guerra, que é líder do El Hub no Brasil. Ricardo, muito obrigada pela presença aqui conosco hoje.
3: Prazer é meu, Sandra. Obrigado. Olá, Felipe. Olá a todos os ouvintes. Um prazer estar aqui.
2: E nós estamos também com o Felipe Calbucci, que é CEO da Total Pass na América Latina. Felipe, muito obrigada por ter vindo conversar conosco hoje.
4: Obrigado pelo convite. Um prazer estar aqui, Cássia.
2: Então, eu quero começar perguntando para vocês o seguinte. Quando a gente olha essa fotografia de milhões de usuários das plataformas de vocês, que fotografia que aparece hoje? O brasileiro, ele está, por exemplo, mais ativo, Felipe, hoje do que há 5 anos?
4: Sim, com certeza. Tem até um dado muito legal, que 52% das pessoas disseram que se veem no futuro mais saudáveis do que hoje. E acho que está claro que está na moda, está todo mundo querendo ser mais saudável, um puxando o outro, né? E quando a gente pensa na plataforma, tem um mix bem interessante de idades.
2: Uhum.
4: Claro que tem uma predominância de 20 a 39 anos, 60%, 65% dentro desse perfil, mas tem realmente todas as idades e um crescimento muito grande também da turma de 60 a mais.
2: E você, o que você percebe em relação a isso, Ricardo? Em relação a quem está fazendo exercício hoje e se as pessoas estão mais preocupadas, não só com a questão da performance, mas do bem-estar de fato?
3: Sim, preocupação em todas as gerações. Quando analisamos anos atrás versus o atual, todas as gerações estão mais ativas, estão buscando mais, não só um bem-estar do ponto de vista de exercício, mas nutrição, dormir bem, terapia, saúde emocional, mental, saúde no trabalho. Então, estão buscando empresas mais saudáveis. Tem um dado de uma pesquisa global nossa, Sandra, que mostra que as pessoas hoje valorizam mais empresas com bem-estar do que o próprio salário financeiro. Isso é um reflexo de como a sociedade evoluiu em termos de desafios, né? Então, a sociedade está mais ansiosa. A gente tem indústrias que trabalharam de uma forma onde a alimentação piorou sistematicamente. Então, a busca por saudabilidade e longevidade está acontecendo em todas as classes sociais e em todas as gerações.
2: Eu fico curiosa em saber, por exemplo, que a gente percebe que hoje, até para explicar quem não está familiarizado com essas plataformas, né? Essas plataformas, Total Pass, Well Hub, elas são oferecidas pelas empresas. É um benefício que pode ser oferecido. Aí tem uma decisão da empresa, se ela quer subsidiar a mensalidade do funcionário ou não. Algumas empresas fazem isso, outras não. E aí você tem uma série de academias, de estúdios, de grupos de corrida, das mais diversas modalidades, dependendo do plano que você tiver em uma destas plataformas. Eu falo com bastante conhecimento de causa, porque eu conheço profundamente as duas e as redes que vocês têm, que são muito extensas. Já dá para perceber uma mudança, por exemplo, naquelas empresas que oferecem agregador de academia, se os funcionários estão usando menos o plano de saúde, se as pessoas estão se tornando mais saudáveis? Dá para fazer essa relação já, Ricardo?
3: Sim. Cássia, corrigindo, perdão.
2: Imagina.
3: A gente já faz essa correlação há mais de 10 anos, Cássia. O WellHub, né, na época, quando a gente ainda era de Gympass, foi um dos primeiros desafios. A gente encontrou dentro das organizações e das empresas o primeiro ambiente que a gente conseguia inverter a lógica do bem-estar. Por quê? Na sociedade atual, infelizmente, o sedentarismo vinha crescendo, a saúde vinha se deteriorando. E a gente entendeu que o indivíduo estava sendo massificado de vício em telas, vício em redes sociais, vício em coisas que não eram saudáveis. Então a gente precisava achar um lugar para mudar a cultura e a gente encontrou isso nos nossos clientes com os RHs. Mudando a cultura, haveria uma pressão social para o bem-estar, uma pressão social para que as pessoas buscassem uma vida melhor. Para ajudar as empresas a convencer os CFOs, os CEOs a investir mais em bem-estar, a gente precisou mostrar o retorno. A gente fez isso medindo o plano de saúde, o absenteísmo e a rotatividade nas empresas. No plano de saúde, pasme, a gente encontrou até 35% de diferença na evolução no custo de saúde quem pratica para quem não pratica atividade física. Junto à mudança cultural que a empresa passou a trabalhar, a gente conseguiu ajudar o setor de uma forma que nem o setor entendia. Por quê? Muita academia vendia plano de academia, mas não necessariamente tinha incentivo para que as pessoas visitassem as suas localidades. Quando o RH entrou nessa equação, você tinha a empresa incentivando o bem-estar, o indivíduo queria se tornar mais saudável e junto com o WellHub e o trabalho que a gente fez com as nossas academias parceiras, elas também trabalharam para que mais pessoas visitassem as academias, saindo de venda de planos para realmente uma mudança na sociedade, crescendo saúde, bem-estar e produtividade. Com isso, para a empresa dar lucro, ter bem-estar, para o colaborador você tem uma vida melhor e para as academias mais gente frequentando todo o setor.
2: No Total Pass, vocês perceberam isso também, que tem essa relação entre usar um agregador de academia, usar o Total Pass e usar menos o convênio médico?
4: Com certeza, com certeza. Os dados são parecidos com o que o Ricardo trouxe. E aí eu acrescento que a gente percebe também muito ganho de produtividade das pessoas. E o efeito comunidade. Então é muito legal ver dentro das empresas as pessoas se movimentando entre si, fazendo competições internas. Então a gente costuma fazer muito na Total Pass isso com os nossos clientes, de juntar o RH e dizer assim, quais são as modalidades que os seus colaboradores mais gostam? A gente traz o dado do que eles estão mais usando, roda pesquisa também para acrescentar isso. Falei, então tá bom, vamos fazer aqui uma campanha de 90 dias, vamos ver quem quem é o ganhador e qual vai ser o prêmio. Aí teve um caso específico que a gente conseguiu movimentar numa mesma empresa 22 mil pessoas que geraram 530 mil treinos em 90 dias. Dessas pessoas, 350 fizeram treino os 90 dias, que foi uma loucura, né? E teve um caso especial, isso acabou que gerou uma repercussão enorme nas redes sociais, que a pessoa espontaneamente mostrou, e claro que não foi nesse período de 90 dias, mas desde que começou a usar a Total Pesa até o fim dessa campanha, perdeu 23 quilos, né? Então é muito bonito ver também essa história que os agregadores, né? Eu no caso da Total Pass, mas o mercado de uma forma geral proporciona para as pessoas, né? Realmente vivendo mais e melhor e fazendo os colaboradores se engajarem. Isso gera resultado, porque às vezes você tem a dificuldade, uma área com outra área, e aí de repente, não, é quem você encontrou no grupo de corrida da empresa. Ah, então tá bom, então vamos trabalhar junto. Então rola muito isso.
2: E eu tenho percebido também uma coisa em relação aos agregadores, tanto o El Hub como o Total Pass, que é uma tentativa de incorporar pessoas que, de repente, não estão ali no ambiente empresarial, né? Então, por exemplo, no caso do Total Pass, eu sei que vocês têm um programa de dependentes, né? Que uma pessoa pode convidar outra pessoa para fazer parte do plano. E aí, é assim, é dependente, mas é dependente entre aspas, porque o pagamento é separado. Então, se o seu amigo que tem o plano te convidar para entrar como dependente, você não vai ser um transtorno para ele, a cobrança vai vir para você, tudo separadinho. E no caso do El Hub, eu já vi casos de planos de saúde que, através do convênio médico, era possível fazer inscrição para estar dentro do El Hub. Ou seja, a pessoa não precisaria necessariamente estar numa empresa cujo RH oferecesse a plataforma. É uma tentativa de ampliar esses programas para mais gente?
5: Bom, muito boa pergunta. O primeiro ponto importante é a gente gera um ecossistema. Uhum. E nesse ecossistema, um dos lados que é muito relevante é a academia. Para a academia, é fundamental que a plataforma gere incrementalidade. Né? Incrementalidade significa novos usuários, porque senão você canibaliza os usuários da academia.
2: Sim.
5: Em vez de trazer usuários novos. Quando a gente abre muitos programas, né? Isso a gente aprendeu muito quando a gente ainda era B2C, ou mesmo quando o nosso programa de dependentes era muito aberto, existe uma tendência maior dos heavy users e dos usuários já das academias migrarem para a plataforma, que para as academias isso é muito ruim.
2: É.
5: Quando a gente conversa com o Boritec, Companhia Atlética, Panobianca e uma série de outras academias, o que eles mais cobram do El Hub é: queremos crescer a fatia, queremos crescer o mercado, mais gente. A UI fez um estudo com os nossos parceiros que a incrementalidade do El Hub é mais de 80%. O que isso tem a ver com esse ponto? Na hora que o El Hub travou, no caso dos nossos dependentes, se você precisa lá colocar pai, mãe e filho, né, que são as opções, e pagar isso, uhum, a gente garante que seja mesmo os dependentes específicos dessa corporação, né? E isso ajuda a garantir essa incrementalidade alta. No caso específico do plano de saúde, e é muito bom ponto, é uma iniciativa do plano de saúde oferecer aos RHs dos seus clientes esse trabalho que, obviamente, pega as empresas, os seus colaboradores e os seus dependentes de fato, que são os mesmos que, inclusive, estão dentro da empresa junto com esse plano. A incrementalidade nesses dois modelos, ela garante que os nossos parceiros estão felizes, o mercado segue crescendo e a gente segue apostando aí em mais pessoas novas, não pessoas que faziam parte já desse sistema, que migraram para o El Hub.
2: Uhum. E funciona mais ou menos da mesma maneira com o Total Pass, essa ideia de estender, mas com essa preocupação de trazer gente nova para esse universo da atividade física?
4: É, com certeza. Bom, eu penso diferente em relação ao que o Ricardo trouxe, porque na nossa visão e os dados que a gente tem dos dependentes mostram que a gente está trazendo as pessoas que não treinavam. O conceito de ter dependentes que podem ser qualquer pessoa, um amigo, ele vem daquela dificuldade de você voltar a treinar ou de você começar a treinar. Eu mesmo fiquei agora... O mundo ficou com um resfriado, com gripe agora nas últimas semanas.
2: Verdade.
4: Né? Eu fui um desses que pegou o resfriado. Eu fiquei duas semanas sem treinar, melhorei já tem uns 10 dias, conseguir voltar a treinar hoje. Porque parece que depois que você para, e olha aqui, eu trabalho na Total Pass, né? Depois que você para, é muito difícil voltar, né? E aí o conceito de ter um dependente, que pode ser qualquer pessoa, é você poder convidar um amigo e falar, vem cá, bora treinar, né? Claro que existe, a gente tem sim uma preocupação enorme com o parceiro, academia, com o ecossistema, né? Nós somos de um grupo de academias que é Smart Fit, Biorritmo, Velocity, por aí vai, Então a gente tem essa preocupação não só com as do grupo, mas com todos os parceiros, mas os dados têm mostrado que não, a gente está conseguindo trazer mais pessoas. Inclusive a penetração, né, trazendo um dado macro, a penetração de pessoas usando a academia evoluiu de 5 para 7% nos últimos anos aqui no Brasil. A gente vê em todo lugar a gente treinando, mas ainda só 7%, mas por outro lado, crescendo.
2: Uhum. Eu acho que tem uma coisa interessante também, você falou das pessoas na academia, né? 5 a 7% esse aumento. Mas é interessante a gente notar como as pessoas estão fazendo mais exercício em todos os lugares. A gente está até preparando uma edição aqui do Bem-Estar, uma próxima edição, que a gente vai falar sobre atividade física em parques, praças, praias, que é uma coisa que a gente tem muito e que uhum. é muito bacana, inclusive de forma acessível e em alguns casos usando a plataforma ou as plataformas de vocês. Eu já usei as duas para programa de corrida, por exemplo, aqui no Parque do Ibirapuera, que é muito legal. E eu queria ouvir vocês sobre a questão das gerações. Se a gente percebe alguns marcadores diferentes dependendo da geração do usuário destes programas. Começando pelo El Hub, o que, que vocês percebem em relação à diferença geracional na hora de treinar?
5: Sim, sua percepção é válida e é interessante. O nosso maior parceiro em número de usuários mundial é o Strava.
2: Ah,
5: o Strava faz parte do nosso bloco de aplicativos e realmente é impressionante. São centenas de milhares de pessoas todo mês que utilizam o Strava e, obviamente, parques, né? A gente vê o ciclismo crescer muito como, como modalidade. O ciclismo no El Hub cresceu quase 100% nos últimos 12 meses.
2: Olha.
5: Bastante, a grande maioria dos nossos parceiros de academias tem dentro, né, as aulas de spinning, várias redes que conseguem oferecer esse serviço e vai seguir crescendo, né? Um dos nossos principais parceiros nos Estados Unidos é, inclusive, uma rede spinning famosa, SoulCycle, lá em Nova York. É bem interessante. Inclusive, quem tem o plano do El Hub pode usar lá nos Estados Unidos, Inglaterra. Próxima vez que você for para lá, faça a sugestão para fazer esse check-in internacional. Entre diferentes gerações, eu diria que é bem variado. Embora a gente vê, sim, nos usuários mais jovens, uma utilização maior de múltiplas plataformas. Né? Quando a gente vê, talvez, o pessoal um pouco mais avançado na idade, muita gente foca em um parceiro, vai na mesma academia, às vezes está acostumado, um parceiro de bairro. Ainda está, em alguns casos, descobrindo esse exercício físico, porque as gerações antigas demoraram para entrar um pouco mais, né, nessa vida moderna, e as novas não. Né? Com a sua exceção, que você contou aqui para a gente, que já usou 10, 15 vezes diferentes modalidades, a gente vê a geração mais nova visitando bastante várias modalidades, né? E aí tem tanto as diferentes plataformas físicas quanto as diferentes plataformas digitais. Então a gente também tem como parceiro o Calm, o Headspace, que são plataformas mundiais de meditação, né? De saúde mental. Isso também tem crescido bastante. E eu diria que só vai aumentar por dois motivos. Há 10, 15, 20 anos, muita gente que só corria ou que só fazia, por exemplo, o ciclismo, achava que a saúde estava 100% protegida com uma modalidade. E o que a longevidade tem mostrado para a gente é que, além de você fazer o cardio, você tem que fazer o músculo. E além de fazer a musculação, você tem que fazer o cardio. Porque justamente essa variação de tipos de modalidade aumenta não só o quanto que você vai viver, mas o como você vai viver.
2: Uhum.
5: Fora o que a gente já tem falado de nutrição, dormir e outros tipos de questões ligadas à longevidade. Talvez a mais, vamos dizer assim, que gere mais tensão, que eu tenho visto muita gente comentar, é o próprio álcool. Como todas as gerações reduziram o álcool, né?
2: Uhum.
5: A gente tem falado das gerações mais novas, porque talvez fique mais evidente. Mas eu estava conversando com o Felipe mais cedo, os eventos empresariais, muita gente já não bebe mais. Então, todas as tendências estão impactando todas as gerações, mas as mais novas, sim, têm uma tendência muito maior e mais acelerada.
2: E como que é na Total Pass? Quem vai fazer exercício? Pessoas de que idade? O que elas estão buscando?
4: Cássia, jovem quer encontrar pessoas, né? Então, jovem quer comunidade.
2: Uhum.
4: Então, a gente repara uma tendência muito grande dos estúdios. A turma, em vez de ir para a musculação, e muitas vezes vai também por causa dessa questão do fortalecimento, mas quer ir num race bootcamp, fazer um treino funcional, quer ir num jab house, fazer um box. É, agora está muito em alta vídeo, que é hot yoga, uhum, né? A era pilates. Então, o jovem gosta dessa coisa de fazer junto. A gente repara muito essa tendência. Quando a gente pensa, vamos pensar aqui, né? Então, jovem, isso é muito relativo, né?
2: Uhum.
4: Mas a gente pensa, o que eu estou falando jovem, vamos pensar aí até a turma dos 30, 35. Depois você pega essa faixa de 35 a 50, é muito forte musculação, mas a gente percebe também uma tendência grande para yoga e para experimentar. Né? A gente pega na nossa plataforma, 80% dos alunos fazem musculação. E os outros 20% vivem experimentando. Seja ir lá num tênis, seja fazer uma natação. A gente tem 250 modalidades esportivas. Então a gente brinca que todo mundo tem um talento que ainda não descobriu. Quando a gente pensa 50 a mais, o que afeta mais são os horários e não tanto modalidade. Então, claro que o horário de 6 às 11 é um horário muito concorrido, né? E quando você pensa em 50 a mais, esse é o horário. Quando você pensa na turma que está a todo vapor no escritório, a gente pega de 6 às 8.
2: Quero saber o que vocês fazem de exercício. Vocês que trabalham com isso, têm uma série de estudos, que sabem o que traz bem-estar, o que é bom para a saúde. O que vocês fazem em termos de atividade física, começando por você, Ricardo?
5: Pô, meu sonho sempre foi ser jogador de tênis profissional, que eu ainda vou realizar daqui a uns 10, 15 anos, quando o bem-estar já tiver dominado o mundo junto com o El Hub. Mas eu sei que para manter o tênis funcionando, eu preciso investir no meu corpo, né? Então a musculação é algo que eu gosto, que eu pratico toda semana. Eu gosto de fazer, mas eu sei que é importante para a longevidade e eu foco muito no cardiovascular, né? O indicador, Cássia, que mais tem a ver com longevidade é o VO2 máximo, que é a quantidade de oxigênio e energia que a gente consegue gerar no nosso sistema. E aí eu foco bastante em fazer tiros. Tiros na esteira, tiros, né, ao ar livre, exercícios de funcionais. Mas eu adoro esporte, se eu pudesse, passaria o dia praticando. Outro esporte que eu faço nas séries com a minha família é esqui. A gente conversou brevemente sobre isso. Eu adoro as montanhas, adoro estar curtindo e aproveitando esse momento com a família. E eu gosto do ambiente, adoro o ambiente da academia, adoro o ambiente de estúdios. Eu gosto de correr ao ar livre, na praia. Sempre que possível, eu estou com meu tênis. Se não tem onde fazer o check-in do El Hub, eu uso um aplicativo nosso e vou correr em qualquer lugar.
2: Muito bacana. E você, Felipe, o que você gosta de fazer no dia a dia em termos de exercício?
4: Cássia, eu fui jogador de basquete federado enquanto adolescente, então o sonho era ser profissional. Depois joguei na faculdade, todas aquelas competições e jogos, então eu gosto muito, muito de basquete mesmo. Uhum. 10 anos atrás eu me lesionei, fiz uma operação importante no joelho. Então hoje eu faço musculação, muito para a perna, mas também focado em tudo. Eu gosto do ambiente, da academia, conversar. Eu vou no horário muito cedo, né? Eu vou às 6 da manhã, mas converso um pouco também com a turma. Eu adoro fazer spinning, porque me eleva ali o batimento cardíaco, me sinto num jogo de basquete, né, com adrenalina, então eu adoro. E eu medito, a gente acabou não falando antes aqui, mas eu medito quase todos os dias. A pandemia foi dura para todo mundo, na pandemia eu intensifiquei. Eu já tinha tentado várias vezes começar com essa prática e na pandemia eu engrenei, então eu faço vários tipos de meditação. Vou bem além, canto mantra e por aí vai. Faço terapia, né, e tento cuidar da alimentação, né, tento cuidar, mas sou daqueles que durante a semana bem regradinho e fim de semana deixo a vida rolar.
2: Foi uma coisa que a gente acabou falando durante o programa, a gente não se aprofundou muito, mas é algo muito interessante também que tem nesses agregadores, que são vários aplicativos que te ajudam com outros pilares de bem-estar. Então aqui a gente está falando das academias, dos estúdios, de lugar para jogar beach tênis, que também é uma moda ultimamente, mas nesses agregadores você também tem a possibilidade de encontrar aplicativos que vão te ajudar com nutrição, que vão te ajudar com meditação guiada, que vão te ajudar com isso, por exemplo, a dormir melhor, que é outra coisa super importante quando a gente fala de pilar de bem-estar. Enfim, mais uma coisa para ser explorada. Desde que a gente teve a pandemia, que nós sabemos, causou profundas mudanças, né, na maneira como as pessoas praticavam atividade física, a gente teve muitas mudanças. Por exemplo, pessoal que foi fazer exercício em casa, usando aula ao vivo, usando aula gravada, usando alguns desses aplicativos que vocês têm também dentro das plataformas, todo mundo voltou depois para o presencial? Como que foi no L-Hub?
5: A grande maioria, sim. Né, o exercício tem um fator social importante, né, mas a gente tem um alto nível de pessoas que utilizam o físico e o digital.
2: Uhum.
5: E cresce cada vez mais. Né? A gente vê que quanto mais pessoas utilizam as nossas plataformas, maior a frequência, maior a sociabilização dentro das empresas. A grande maioria dos nossos clientes, apesar de nem todo mundo usar todas as plataformas, quase todos os grandes clientes usam todos os aplicativos, né? Então, a gente tem um cliente que tem 60 mil pessoas fazendo o L-Hub. Dentro desse cliente, a utilização dessas plataformas é enorme. Né? E não só esses que você falou, mas a gente tem aplicativo de saúde da mulher, saúde financeira, que nesse momento é importante. Olha. O brasileiro está no pior momento em relação a dívidas. A gente tem ajuda a reduzir o tabagismo. Então, tem aplicativos para todos os momentos do bem-estar. E para ajudar nessa gestão, a gente criou um AI Coach. Então, hoje o L-Hub disponibiliza uma plataforma de AI que ajuda as pessoas a encontrar o que é mais relevante para elas e ajuda elas a manterem essa rotina, seja física, digital, seja de exercício, nutrição ou qualquer item para ajudar na longevidade e saúde das pessoas.
2: E dentro do Total Pass, como as pessoas se dividem quando a gente pensa em atividade presencial e atividade online?
4: Sabe que tem uma coisa curiosa? É. Tem muita gente que gosta de treinar em casa. A gente tem um aplicativo que chama Queima Diária. E que tem aulas...
2: Nossa, tem muitas aulas diferentes.
4: Muitas. E nichada, né? Então tem aulas para mães gestantes. Tem aula para todos os gostos. E a turma gosta de colocar na TV e ficar. Porque tem um aspecto, claro, social, super importante da academia, mas tem um aspecto também de você se soltar mais quando você está em casa sozinho, ninguém está vendo, e aí se diverte um pouco mais. Então a gente repara um crescimento na utilização do Queima Diária, e também temos os aplicativos que cuidam da saúde integrada da pessoa. A gente percebe que não é só o físico, tem que cuidar do mental e tem que se alimentar bem, tem que cuidar do sono, né? É um 360 na nossa vida, que uma coisa puxa a outra, e a gente repara sim esse movimento.
2: Muito bom, gente, eu teria muito mais coisas a perguntar, mas o nosso tempo está completamente esgotado. Eu quero agradecer demais a participação de vocês hoje aqui no Bem-Estar em Movimento e agradecer o trabalho que as empresas de vocês prestam, que eu sei que está ajudando muita gente a se mexer por aí. O Ricardo Guerra, líder do L-Hub aqui no Brasil. Ricardo, muito obrigada, tudo de bom para você.
5: Obrigado e obrigado pela oportunidade. E sim, temos ainda milhões de pessoas para fazer se mexer, melhorar suas vidas. Esse espaço é fundamental para que a gente possa multiplicar o bem-estar.
2: E agradeço demais também a presença do Felipe Calbucci, CEO da Total Pass na América Latina. Obrigadíssima por ter vindo trazer a sua experiência aqui para os nossos ouvintes.
4: Eu que agradeço, foi um prazer. E parabéns você que usa tantas modalidades.
2: Eu sou
4: exemplo.
2: O terror dos agregadores, gente. Eu uso tanto que eu acho que vocês me veem lá no sistema e falam, não é possível, ela vai dar 7 check-ins por semana. E só deixar bem claro, viu, gente, uma coisa que eu nem costumo falar muito aqui, pago meu agregador, isso não é publi, e é um serviço realmente que as empresas oferecem, que todo mundo pode utilizar e que eu acho que faz muita diferença, porque você tem a possibilidade de experimentar muitas atividades novas, e aí fica mais difícil vir com aquele discurso: ah, eu não gosto de exercício. Como você não gosta de nenhum tipo de exercício, de nenhum tipo de modalidade, de nenhum ambiente de treino, são muitos ambientes diferentes, e eu tenho certeza que se você se concentrar ali em fazer algumas experiências, você vai encontrar algo com que você se identifica profundamente. Bem-estar e movimento de hoje vai ficando por aqui. Nós contamos com a produção da Ana Luísa Bessa, os trabalhos técnicos em áudio e vídeo da Débora Gonçalves e a edição do Rafael Furugem. Eu volto na semana que vem e espero por você.
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6: Três horas e 29 minutos, estamos aqui no CBN Madrugada, daqui a pouquinho, a partir das 4 horas, a previsão do tempo para todo o Brasil, como a gente faz diariamente, também os principais destaques do dia, já, a partir das 4 horas da manhã, aqui no CBN Madrugada.
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0: quarta-feira, 22 de julho de 2026. A empresa Ticketmaster é acusada de usar robôs para agir como cambistas e furar filas na compra de ingressos. Segundo o secretário nacional do consumidor, Ricardo Morishita, o esquema é utilizado principalmente em grandes turnês de artistas internacionais. A atuação da empresa foi revelada no momento em que o governo abriu um processo administrativo contra a plataforma de revenda de ingressos via Gogo. A empresa é acusada de falta de transparência por não deixar claro aos consumidores que atua na revenda dos ingressos e não na venda de ingressos originais. O Brasil permanece fora do mapa da fome pelo segundo ano consecutivo, de acordo com um novo relatório divulgado pela Organização das Nações Unidas. Além disso, o documento indica que o país alcançou a menor taxa já registrada de pessoas com insegurança alimentar severa, de 0,6%. Entre 2023 e 2025, mais de 16 milhões de pessoas deixaram essa condição. O mapa da fome mede o acesso da população à alimentação suficiente para uma vida ativa e saudável. O Pentágono informou que a guerra contra o Irã já custou 37 bilhões e meio de dólares aos cofres dos Estados Unidos. O valor equivale a mais de 190 bilhões de reais. A ofensiva teve início em 28 de fevereiro após o fracasso das negociações entre Irã e Estados Unidos sobre o programa nuclear do país persa. No horário de Brasília, 13h32.
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2: Três horas e 34 minutos, é a hora do Dr. Luiz Fernando Correia conversando com Milton Jung, com a Cássia Godoy.
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3: Bom, se vocês não sabem o que são sachês de nicotina, provavelmente vão acabar sabendo em breve. Porque estão chegando ao Brasil, são uns pequenos saquinhos, tipo um sachê de chá, só que bem menor. Você coloca entre o lábio superior e a gengiva. Fica ali por uns minutos e libera a nicotina diretamente na mucosa. E você joga fora depois. Sem fumaça, sem cigarro, sem cheiro. Parece inofensivo, né, gente? Mas vamos olhar o que a ciência fala disso. Por que isso? Primeiro, eles são ilegais no Brasil. Se você conhece, já viu, alguém usa, é ilegal. Os sachês não têm regulamentação específica da Anvisa e são considerados proibidos, mesmo assim são, obviamente, vendidos abertamente nas redes sociais, grupo de WhatsApp e em comércio informal. Vem umas latinhas coloridas, em sabores, né? Menta, fruta, citros. É claramente voltado para um público jovem. Em 2026, a Anvisa abriu consulta pública para discutir a regulamentação. A pergunta central é proibir ou regulamentar. E a segunda coisa é a mais importante. Quem está por trás disso? A indústria do tabaco, ou como eu gosto de dizer, a indústria da nicotina. Não é coincidência que as maiores empresas de tabaco do mundo são as que fabricam e distribuem essas coisas. O argumento deles é a redução de danos. Seria uma alternativa ao cigarro, sem combustão, sem alcatrão, sem monóxido de carbono. E olha, parte disso é verdade. Sachê de nicotina não produz fumaça. Mas aí é que vem o grande porém. Cria dependência. Dependência não tem a ver com fumaça. Dependência tem a ver com nicotina. Os padrões de uso já publicados na Evidências Científicas em 2025 mostram que os jovens usam isso diariamente em altas doses e com sinais de dependência rápida. A nicotina é uma substância altamente viciante. Os sachês têm concentração que vão de 3 miligramas a 20 miligramas por sachê, bem acima de um cigarro comum, aliás, bem acima de um maço de cigarros. E outra coisa, os riscos cardiovasculares são reais. A Associação Americana do Coração publicou no final de 2025 uma declaração de posição na revista Circulation sobre produtos orais de nicotina sem combustão. Aumento da pressão arterial, lesão da parede dos vasos, artérias e risco cardiovascular consistente. A nicotina, de qualquer forma, afeta o sistema cardiovascular e ponto. E outro, não passa e não deixa de ser uma porta de entrada para que o consumo da nicotina, seja por cigarro tradicional, seja por vaping, continue sendo. Ou seja, o que a indústria quer, na verdade, é capturar novos clientes, né, gente? Então não há possibilidade de redução de dano nem nada. Isso é pura e simplesmente manutenção de mercado dessas empresas.
2: 3:37, aí o Dr. Luiz Fernando Corrêa, sempre com orientações importantes, ele fala demais sobre essa questão dos vapes, cigarros eletrônicos, que conseguem ser ainda piores do que o tabaco. Então, a gente sabe que quem começa a se utilizar dessas substâncias, o organismo acaba ficando acostumado com aquilo, não é fácil largar, acho que se você não é fumante, com certeza você conhece alguém que é fumante que gostaria de parar de fumar. Mas a gente sabe como é muito difícil. Eu, felizmente, nunca gostei de cigarro, viu, Ricardo Garcia, desde garoto. Né? Tinha aquela onda lá de fumar, porque, né, não, você vai parecer mais velho e tal. E, realmente, eu já, desde o início, eu não sentia vontade nenhuma de fumar. Às vezes que dei alguma tragada, começava a dar dor de cabeça. Ainda bem, né? Me afastei dessa porcaria. Mas respeito, obviamente, quem gosta. E o máximo que a gente pode fazer aqui é desejar força, né, para aqueles que querem parar. Porque são muitos, né? Conheço alguns, muita gente que fuma e não consegue parar, já tentou várias vezes, mas é importante que continue tentando, se esforçando, porque as consequências, os resultados depois são sempre muito positivos, mesmo para quem fumou durante muito tempo. 3:38, vamos abrir espaço para Tatiana Vasconcelos, também o Fernando Andrade, que já entrou em férias, mas na segunda-feira estava aí para conversar com a Carol Tchukia.
4: Hoje vai fazer uma metáfora futebolística para falar de amor. Uhum. E tem argentino envolvido.
5: Então já quero começar perguntando, para quem vocês estavam torcendo ontem?
4: Eu estava torcendo para o jogo ser melhor do que o que a gente viu, porque foi um joguinho vagabundo. Mas eu estava torcendo para a Argentina, mas eu não achei ruim que a Espanha ganhou, não.
6: Olha, eu estava nem aí.
4: Você estava torcendo para o árbitro,
6: mas
4: Fernando.
6: Também não estava torcendo contra ninguém, viu? Queria só me divertir.
4: Eu também. Por isso eu achei um joguinho vagabundo.
5: Exceção, né? Acho eu não sou nada do futebol, não me envolvi com essa Copa, mas me envolvi muito com a reação dos brasileiros com as outras seleções e com o aumento da rivalidade com a Argentina, né? Então, a quantidade de brasileiros torcendo contra os argentinos me deu vontade de trazer uma provocação aqui de quem são os argentinos nas nossas relações conjugais. Porque esse movimento de torcer com uma intensidade fervorosa, talvez mais do que até a gente estava torcendo pelo Brasil, a gente estava torcendo contra, muitas vezes a gente vê espelhado isso nas nossas relações. Então você torce contra a promoção do seu ex-marido, porque no fundo você camelou aquela vida apertada e agora que ele está separado, está com a outra mulher, com quem ele te traiu, ele vai ter uma vida tranquila? A gente já transforma o outro no inimigo. Ou nós mulheres, o quanto a gente é socializada para ser inimiga e rivalizar com a ex-mulher, a ex-namorada, do outro. A sogra vira uma rival, acho que é um grande clássico. Então, já queria até abrir perguntando para os ouvintes com quem você já rivalizou nas suas relações pessoais ou quem você sentiu que estava rivalizando com você. Porque, por exemplo, eu tenho um ex-namorado, a gente terminou super bem, fui eu que terminei, a gente era amigo. E ele começou a namorar uma mulher com quem depois ele casou, que tinha muito ciúme da relação dele com as ex-namoradas. E ela rivalizava até pedir para ele parar de falar com todas essas mulheres. E eu pensava, gente, ela tá aqui me olhando como inimiga, mas eu não tô brigando com ela, né? Eu chamei essa nossa coluna de inimigos imaginários porque eu vejo que a gente também tem esses nossos argentinos. A gente coloca essa figura do terceiro como esse causador dos problemas, da discórdia, do motivo da desatenção, para não olhar para os nossos conflitos internos, para a nossa frustração. Voltando para o futebol, a gente perdeu, fomos eliminados. Mas ao invés de lidar só com isso, né? Até falamos sobre frustração na coluna depois que o Brasil foi eliminado. A gente rivaliza, a gente torce contra, a gente redireciona todo o mal-estar para fora. Quando a gente fala de ex, a gente até teve uma coluna aqui que reverberou muito. Inclusive, eu tenho analisandos que vieram para a clínica por conta dela. A coluna sobre ciúme retroativo. E o quantas vezes a ex-mulher, o ex-marido ganham essa proporção de inimigo imaginário? Então, por que que você ainda fala com ela? Por que que ela ainda tem a chave aqui da casa? Por que que ele liga para você para contar que foi promovido e não liga para a atual namorada? Aqui, nessa relação que as pessoas têm com o ex ou com a ex dos atuais parceiros, raramente a gente está falando sobre a pessoa e raramente a gente está falando sobre o presente. O que acontece aqui é que a gente está lutando com uma fantasia. A fantasia de que aquela pessoa viveu algo muito intenso com essa pessoa que hoje está com você, que aquela pessoa conheceu a mãe dele ou a mãe dela, que hoje é falecida e você nunca vai ter essa conexão com a tal sogra. A gente começa a rivalizar e a ter inimizade não com o outro homem, o antigo marido, o antigo namorado, ou a antiga mulher, a antiga namorada, e sim com o gozo que a gente imagina que essa pessoa que está com a gente teve com ele. Porque isso traz para a gente essa sensação de eu não sou tudo para o outro, ele viveu coisas sem mim, ainda que a gente também tenha vivido coisas sem ele. Mas ter esta figura do outro faz com que todo o meu mal-estar, essa minha sensação de insuficiência, seja deslocada para uma figura concreta que está ali representando tudo que eu não sou, tudo que essa pessoa não faz comigo. E aí, falando do não fazer, tem um outro campo que eu vejo que a gente rivaliza muito, que é a vida do outro que não me inclui. Então, o amigo próximo, a turma do futebol, as amigas do grupo da psicanálise, o trabalho. De repente, a gente começa a entrar nessa lógica de você prefere ficar com eles do que comigo. Ou, para suas amigas, tá tudo sempre bem, né? Agora, no nosso final de semana, você tá cansada, quer dormir cedo. Claro, tomou um porre com elas na quinta-feira, como se fosse algo da ordem da competição, né? Ou, tá vendo? As crianças estão mal criadas, porque você também nunca volta a tempo de dar o jantar para elas. E eu tenho que dar aqui esse jantar sozinho, desde que você foi promovida. Essa casa está uma bagunça. De novo, é menos sobre a bagunça, é menos sobre não gostar das amigas da sua namorada ou ter um bode dos amigos do seu marido. e muito mais de se incomodar que essa pessoa tem prazeres e amores que não passam por mim. Outro dia eu recebi na clínica uma mulher casada há 15 anos que tem um casamento super bacana, os dois têm uma troca incrível, mas ela se incomoda porque ele ri mais com os amigos do que ri com ela. Então, no imaginário dela, é como se ele estar só com a família, ele, ela e as três filhas, fosse menos divertido do que quando tá várias famílias dos amigos juntos. Então, ela sempre tem esse fantasma de que nós não somos suficientes, porque quando tá a turma toda, ele ri mais, ele se diverte mais, ele brinca mais. Isso não significa que ele não gosta de estar com a família. São só qualidades diferentes. E o quanto, como a gente está cada vez mais inseguro, né? Eu trouxe aqui dados da minha pesquisa sobre como o brasileiro percebe o amor e o que a gente quer, o raio-x da vida afetiva, onde eu entrevistei mais de 1000 brasileiros junto com a Camila Hopert, que também é pesquisadora e psicanalista. E o maior medo do brasileiro é não ser suficiente. 1 a cada 3 brasileiros teme não ser suficiente nas relações. E aí a alteridade ameaça. Não é a alteridade de uma outra mulher, um outro cara com quem essa pessoa vai me trair. É interessante isso, né? Não estou trazendo o inimigo do... a colega do trabalho, que eu acho que ele flerta. É sempre algo deslocado. A sogra, acho que é esse grande ícone também de rivalidade. E muitas vezes o incômodo vem como ela interfere muito. Aqui também, trazendo um dado da pesquisa, né, 1 a cada 5 brasileiros diz que um dos grandes problemas da relação é a interferência da família. Então a gente verbaliza, eu me incomodo porque a sua mãe vem aqui e quer dar palpite na educação da criança, na decoração da casa, nos horários que a gente almoça e janta, mas muitas vezes é menos sobre a sua mãe se mete demais e mais eu tenho medo de ela ser sempre o seu primeiro vínculo, seja isso a queixa de um homem ou de uma mulher, porque fica uma sensação de você é mais fiel à sua família de origem do que a nossa família nuclear. E aí a gente fica vilanizando, ao invés de pensar como é que eu posso lidar com essas famílias todas juntas. E um inimigo imaginário que eu tenho visto crescer muito nos últimos tempos e que as pessoas têm muita vergonha de falar são os filhos do primeiro casamento. Porque a ex-namorada, o ex-marido, a sogra, os amigos do trabalho que bebem demais, que falam besteira, a gente até se autoriza, mas como é que você vai falar que você tem ciúmes da criança de 4 anos.
6: Carol, assim, eu já peguei uma participação. Muito... Tem aqui, eu estava esperando chegar nesse assunto. A Neia conta o seguinte, que a atual mulher do ex tinha ciúmes da filha. Ela tinha 4 anos. Até descreveu um acidente que, segundo ela, foi causado por essa mulher. E aí fez até ganhar a tutela.
4: Ô, louco!
6: Ao nível que chegou. Ciúmes de uma criança de 4 anos.
5: Exatamente. Eu vejo isso muito na clínica. E como as pessoas não falam, é muito perigoso, porque elas atuam. Quando você fala, até chegou a um acidente, quando eu me autorizo a falar, por quê? Esse ex-marido da minha namorada é um babaca.

0: do que essas crianças rivalizando com as madrastas ou padrastos. Porque, de novo, a pessoa está competindo por tempo, pela tal prioridade.
1: Por afeto.
0: Por afeto, e isso está afetando uma ferida narcísica, que é claro que os filhos vêm em primeiro lugar. Então, eu não serei o primeiro lugar dessa pessoa. Quando a gente tem que parar de querer ser o primeiro lugar, não existe primeiro lugar. A gente tem que deshierarquizar os afetos. E por que que a gente precisa dos inimigos? Porque o inimigo protege o casal do conflito interno. Então, se o problema é a sogra, se o problema é o chefe que faz você trabalhar todas as horas, se o problema é o seu filho que já tem 10 anos, mas acorda no meio da noite e vem dormir aqui no meio da gente, a gente desloca o mal-estar e para de conversar sobre a gente, de olha, sinto que a gente está vivendo uma presença ausente, que é algo também que apareceu na pesquisa, que hoje a maior violência sentida pelos casais é o tratamento de silêncio e a pessoa que está lá, mas não está. Então, ao invés de eu dizer, putz, estou sentindo que a gente desconectou, ou estou sentindo falta da gente ter mais tempo de qualidade junto, o inimigo, de novo, é o trabalho, é a ex-mulher que muda os planos, é a filha.
1: Uhum. Carol.
0: E fala.
1: Você falou sobre hierarquizar os afetos, e eu já tinha lembrado de uma outra frase da Jenny Nunes, que é escritora, psicóloga, talvez, não vou lembrar exatamente, né? Mas fala muito sobre relações. E que eu acho que tem tudo a ver com isso. Antes, vou colocar aqui o comentário da Adriana Souza, dizendo, meu marido fala a mesma coisa quando temos os encontros com a turma da escola. Você imagina o quanto de risada não se dá quando você reencontra a turma da escola? E o que é que isso tem a ver com a sua relação conjugal, né?
0: Mas
1: e eu lembrei de outra frase da Jenny, que ela diz, o desejo do outro não é uma informação sobre você. Eu repito isso, vale, é um mantra da minha vida, tá? Eu acho que ajuda bastante a gente entender que o desejo do outro diz sobre o outro.
0: E o passado do outro, pegando a turma da escola,
1: também
0: não é um desgaste do produto pessoa que chegou para você.
1: Sim.
0: Porque tem essa fantasia, e eu vejo muito na clínica, a turma da escola provavelmente tem o cara com quem essa mulher transou pela primeira vez. A primeira paixão dela.
1: Uhum.
0: Tem a primeira namoradinha. E aí você fica numa ilusão de... Será que agora que vai ter o encontro de 25 anos da escola... E essa primeira namoradinha se separou... O meu marido vai lá querer dar em cima dela? Ou será que eles riem tanto? E no fundo isso mostra que... a nossa relação está enfadonha. E acho que um ponto de atenção é que conforme a gente vai deslocando esses inimigos, a gente não se dá conta de que a gente está virando o inimigo da própria relação. Então eu começo a ser vigilante, vou no encontro da turma da escola, como disse essa ouvinte, e aí esse cara é grosseiro, ou ele nem quer ir, ou você volta e a pessoa tá de cara fechada, aí você se divertiu super, você queria abrir um vinho, continuar conversando, aí o clima fica
1: pesado.
0: Aí vocês entram em crise, e aí o que você faz? Culpa a turma da escola, quando na verdade, quem é o grande responsável por esse escalonar do atrito, somos nós que não conseguimos dizer, tô me sentindo inseguro, tenho ciúmes, você se diverte muito com eles. O que você gosta de fazer comigo? A gente tem que poder falar. Então, acho que toda vez que a gente se perceber torcendo contra um argentino da vida real, querendo que o encontro da escola se desmarque, falando mal dos amigos do pôquer, da turma da escola, fazendo cara feia para a filha do atual marido, que a gente possa olhar com intimidade, com honestidade, para as nossas inseguranças e para a nossa insuficiência.

0: todo mundo se incomoda em não ser tudo para o outro. Então, que a gente possa falar sobre esse incômodo, ao invés de negar esse incômodo, para poder lidar mais com os sentimentos que são da ordem do concreto, do que ficar só nessas fantasias projetivas.
1: Carol Tchuquia está com a gente toda segunda-feira em Amores Possíveis, aqui no estúdio CBN, para a gente começar a semana falando de amor.
2: Tina Vasconcelos, a Carol Tchuquia, Fernando Andrade. Já já a previsão do tempo e os principais destaques. Vamos à guerra no Oriente Médio. Quem traz para a gente as últimas informações é o Luiz Fernando Figliage.
3: Dois petroleiros carregados com petróleo da Arábia Saudita mudaram de rota no Mar Vermelho nesta terça-feira, após ameaças dos rebeldes Houthis, grupo do Iêmen aliado ao Irã, ampliando a tensão no Oriente Médio. Os extremistas anunciaram um bloqueio naval contra os sauditas e ameaçaram atacar embarcações que transportem petróleo do país. A medida abre uma nova frente no conflito entre Estados Unidos e Irã. Durante a noite desta terça-feira, forças americanas bombardearam alvos no sul e no oeste do Irã. Em resposta, o governo iraniano afirmou ter atacado bases americanas no Bahrein, no Kuwait e na Jordânia, além de atingir uma infraestrutura da Amazon no Bahrein. O presidente dos Estados Unidos, Donald Trump, afirmou que os Houthis ainda não bloquearam o estreito de Bab el-Mandeb, principal acesso ao Mar Vermelho, mas disse que o país vai reagir caso isso aconteça. Trump também confirmou que 18 militares americanos morreram desde o início da guerra, incluindo 4 em ataques iranianos contra bases dos Estados Unidos na Jordânia e no Iraque. Com o bloqueio do Estreito de Hormuz, o Mar Vermelho se tornou a principal rota alternativa para o transporte do petróleo saudita. Em meio ao aumento das tensões, o preço do barril do petróleo Brent subiu mais de 2% e voltou a superar os 91 dólares. Segundo o secretário de Guerra dos Estados Unidos, Pete Hegseth, o conflito já custou 37 bilhões e meio de dólares aos cofres americanos, o equivalente a cerca de 190 bilhões de reais. O governo de Donald Trump tenta aprovar no Senado um pacote de 95 bilhões de dólares para financiar as Forças Armadas e outras prioridades da administração americana. Nesta terça, Trump também afirmou que os Estados Unidos vão atacar uma montanha na região central do Irã muito em breve, que fica próxima a uma instalação de enriquecimento de urânio, que está fortemente danificada. Com as colaborações de Ana Luísa Bessa e Lucas Taveira, de São Paulo, Luiz Fernando Figliage.
2: Três horas e 59 minutos. Registrar aqui a participação das ouvintes, dos ouvintes aqui no CBN Madrugada. Pessoal que participa pelo WhatsApp 11 999 11 9981. Frank está em Jaú, nos manda o seu bom dia. Muito obrigado ao Chico do Itararé, Campina Grande, Paraíba. Manifestação que chega do nosso ouvinte Nino de Igaraçu, Pernambuco. E também muito obrigado pela mensagem de Antônio Aquino e Lindinalva Barbosa, de Camutanga, Pernambuco. Pelo YouTube, pessoal participando no nosso chat aqui, acompanhando as imagens, o Henrique Curtis, obrigado Henrique, professor Ayrton, também Aristeu, de Itajaí, Santa Catarina, Univaldo Paisani, de Taquaritinga, Silvio Romero, Luísa Cária, também chegando aqui no nosso chat. E obrigado a você que participa pelo Instagram, no arroba PHC Galvão. Repetindo, arroba PHC Galvão. Você pode interagir por aqui, como faz o nosso ouvinte, o Magnus Eduardo Saraiva, Natal, Rio Grande do Norte. O Paiva Filho, lá de Fortaleza, também sempre na nossa companhia. Vânio Silva, em Conselheiro Lafayette, Minas Gerais. Obrigado, Vani, pelas palavras aqui, pela companhia. Vem aí, Matheus de Souza.
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0: quarta-feira, 22 de julho de 2026. O presidente da Argentina, Javier Milei, vai viajar para São Paulo na noite de sexta-feira para participar da conversão do PL. O encontro vai oficializar a candidatura de Flávio Bolsonaro à presidência da República. Milei também vai se reunir com o governador de São Paulo, Tarcísio de Freitas, do Republicanos, e com o prefeito da capital, Ricardo Nunes, do MDB. Não há previsão de encontro entre Milei e o presidente Lula nos próximos dias. A data da viagem foi confirmada pelo governo argentino à Globo News. O acordo para regulamentar o trabalho no comércio durante os feriados foi oficializado pelo Ministério do Trabalho e Emprego. Com as novas normas, a operação do setor em datas comemorativas está sujeita à autorização estabelecida na convenção coletiva, acordada entre os sindicatos da área. Na prática, a decisão do empregador não será mais suficiente para permitir o funcionamento nesses dias. De acordo com o Ministério, somente 12 das 122 atividades previamente autorizadas serão impactadas. O comando militar do Irã afirmou que vai atacar interesses dos Estados Unidos caso Washington atinja instalações nucleares iranianas. As informações são da imprensa estatal do país. A declaração foi divulgada após o presidente Donald Trump dizer que atacará muito em breve a região da montanha Piquex. O complexo subterrâneo é considerado crucial para o programa nuclear iraniano. No horário de Brasília, 4:02.
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2: 4:04. Bom dia a você que nos acompanha. Eu e Ricardo Garcia vamos juntos até às 5 aqui no CBN Madrugada. E agora é hora de saber como é que fica o tempo em todo o Brasil.
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2: Com a Josélia Pegorim.
3: O tempo seco e ensolarado continua a predominar sobre o Brasil nesta quarta-feira. Na maior parte da região sudeste, do centro-oeste, na maioria das áreas do norte e também do nordeste do Brasil, o sol e o ar seco ainda predominam nesta quarta-feira, com temperaturas relativamente altas durante a tarde. As pancadas de chuva ficam restritas ao extremo norte do Brasil. Roraima, Amapá, no extremo norte do Pará e do Amazonas, acontecem pancadas de chuva com períodos de sol, mas podem ser pancadas de chuva moderadas a fortes. Também há condições para pancadas de chuva nesta quarta-feira em quase todo o litoral da região nordeste. Em geral, é uma chuva até de moderada intensidade. Mas há uma preocupação com uma instabilidade mais intensa que está próxima ao litoral do Rio Grande do Norte e da Paraíba. Então, nesses dois estados, há condições para chuvas moderadas a fortes. E uma nova frente fria está avançando sobre o sul do Brasil. Nesta quarta-feira, essa frente fria espalha sua chuva sobre o Paraná e Santa Catarina. Nos dois estados, tem risco de chuva forte, de temporais acontecendo. No Rio Grande do Sul, ainda deve chover em quase todas as áreas nesta quarta-feira, mas a tendência é de diminuição da chuva. A maior concentração de chuva nesta quarta-feira no sul do Brasil será no oeste e no sul do Paraná. Esta frente fria também muda o tempo em áreas de Mato Grosso do Sul, com previsão de pancadas de chuva no centro-oeste e sul do estado, inclusive na região de Campo Grande. E durante a noite desta quarta-feira, já pode chover um pouco no oeste e no sul do estado de São Paulo. Esta frente fria vai conseguir avançar pela região sudeste do Brasil, então na quinta-feira teremos chuva em praticamente todas as áreas de São Paulo, inclusive na Grande São Paulo, e depois, na sexta-feira, essa frente fria vai mudar o tempo no estado do Rio de Janeiro e também em áreas do sul de Minas Gerais. Josélia Pegorim, da Climatempo, para a CBN.
2: Quatro horas e seis minutos. Começou a vigorar nesta madrugada o novo tarifaço de 25% imposto pelos Estados Unidos contra produtos brasileiros. A alíquota incide sobre 18% da pauta de exportações do Brasil, afetando produtos e setores que não conseguiram entrar na lista oficial de exceções. A sobretaxa foi confirmada na semana passada pelo escritório do representante comercial americano, após um ano de investigação com base na legislação que permite punir práticas consideradas desleais. Segundo o USTR, o Brasil prejudica as empresas americanas por meio do PIX, barreiras ao etanol, tratamento dado a Big Techs, falhas no combate ao desmatamento, corrupção e pirataria. Ao longo do processo, empresas e entidades setoriais brasileiras investiram mais de 8 milhões de dólares em escritórios de lobby em Washington para tentar conter o tarifaço. O esforço privado ajudou a garantir que mais de 2 mil produtos ficassem de fora da lista da sobretaxa aplicada pela administração Trump. O vice-presidente Geraldo Alckmin descartou a possibilidade de retaliação neste momento para evitar uma nova escalada tarifária, como ocorre no Canadá.
4: A ideia não é retaliação, né? Não é retaliação. Diz que olho por olho, que pode acontecer dos dois ficarem cegos, né? Então, a reciprocidade é, olha, nós estamos sendo injustiçados e nós queremos corrigir isso. Nós temos instrumentos para fazê-lo, no momento oportuno, da forma adequada.
2: Ontem, entidades ligadas a produtores de calçados, máquinas, pneus e plástico apresentaram ao governo demandas para tentar mitigar os prejuízos das novas tarifas. A equipe econômica estuda ampliar as linhas de crédito do programa Brasil Soberano e acelerar a busca por novos parceiros comerciais. A estratégia do Executivo inclui o fortalecimento das exportações para a China, União Europeia e a expansão de acordos bilaterais no âmbito do Mercosul. A Associação Brasileira da Indústria de Máquinas e Equipamentos se posicionou contrária ao acionamento da Lei de Reciprocidade pelo Brasil. O presidente da entidade, José Veloso, alertou que retaliações comerciais poderiam encarecer insumos e prejudicar ainda mais a competitividade do país.
5: Nós somos contra a utilização. Nós entendemos que o tarifaço tem um cunho político lá por parte dos norte-americanos, e o que nós temos que, com pragmatismo, é nos aproximar e continuar na mesa de negociação. Diplomacia de Estado, diplomacia empresarial, continuar nesse caminho. E então a reciprocidade ou qualquer retaliação só tiraria o Brasil da mesa de negociação.
2: O cenário comercial com os Estados Unidos pode se complicar ainda mais nos próximos dias com o anúncio de uma nova taxa adicional de 12,5%. A medida faz parte de uma investigação do governo americano sobre suposto uso de trabalho forçado nas cadeias produtivas de dezenas de nações exportadoras. O novo tarifaço pode ser aplicado amanhã sobre o Brasil e mais 85 países. Exportadores brasileiros de setores afetados, como calçados, vestuário e manufaturados, acompanham as novas medidas com apreensão. Ainda não se sabe se a lista de exceções para essa cobrança de 12,5% será idêntica à de 2 mil produtos já poupados da tarifa de 25% e se as duas alíquotas serão cumulativas. O Ministério do Desenvolvimento continuará realizando reuniões individuais com o empresariado para calcular o impacto financeiro e o risco sobre os empregos. Hoje, O governo recebe representantes de setores de madeira, rochas naturais, móveis e dispositivos médicos. O superintendente da Associação Brasileira da Indústria Têxtil, Fernando Vale Pimentel, destacou na Globo News algumas demandas das empresas.
6: O Plano Brasil Soberano é muito importante, mas nesse momento as linhas de giro são as mais fundamentais para dar suporte às companhias nesse momento. A questão de reduzir o custo das linhas, por exemplo, não ter o IOF nessas operações. Somos favoráveis à negociação e mais negociação. Todos nós sabemos que não é uma negociação técnica, por assim dizer, tem um componente político muito forte, mas é o que temos para hoje.
2: O professor de Relações Internacionais da FGV, Oliver Stenkel, explicou que um dos motivos para o novo tarifaço de Trump é geopolítico.
7: O governo Trump reativou a doutrina Monroe e enxerga a América Latina como sua esfera de influência. E nessa visão, Washington busca alcançar, de modo geral, o maior alinhamento ideológico dos governos da região com Trump. Junto com o México, o atual governo brasileiro é um dos poucos países da América Latina que não está ideologicamente alinhado com o governo americano. Um incômodo para quem trata a região como uma espécie de quintal e um fator que explica a retórica agressiva de Marco Rubio e Donald Trump em relação ao Brasil.
2: 4:13. Pré-candidato Flávio Bolsonaro repetiu uma mentira contada pelo pai e atacou as urnas eletrônicas diante de diplomatas estrangeiros em Brasília. O pré-candidato do PL afirmou que máquinas de uma empresa venezuelana, denunciada pelos Estados Unidos, foram usadas em eleições brasileiras. As declarações do senador foram baseadas em informações falsas, já desmentidas pela Justiça Eleitoral em 2022. A fala de Flávio foi feita diante de uma plateia de representantes de mais de 40 países, incluindo 20 embaixadores no evento privado. Ao longo do discurso, Flávio cita um relatório da CIA, que afirma que a empresa Smartmatic estaria envolvida num plano de fraude do governo venezuelano nas eleições de 2012.
8: Há uma denúncia por parte do governo americano de suspeitas de fraudes em processo eleitoral eletrônico, em especial na Venezuela, inclusive utilizando uma documentação do próprio Serviço de Inteligência americano, a CIA, apontando sobre a possibilidade de vulnerabilidade do sistema eletrônico de votação. E uma das suspeitas é que uma empresa chamada Smartmatic, de origem venezuelana, uma das suspeitas é que tenha havido uma programação para alteração das votações naquele país. E as eleições sob suspeitas que são citadas nos relatórios da CIA são as de 2012. Muitas dessas máquinas que são utilizadas nas eleições brasileiras têm a mesma origem dessa empresa venezuelana.
2: Nota, o Tribunal Superior Eleitoral reiterou que a empresa venezuelana Smartmatic nunca forneceu urnas ou softwares de votação para o Brasil. A corte destacou que todo o projeto, programação e a gestão do sistema eletrônico no Brasil são feitos de forma inteiramente própria e auditável pela Justiça Eleitoral, sem qualquer contato com redes públicas de internet. 15. O Brasil registra uma denúncia de maus tratos contra crianças e adolescentes a cada 3 minutos. É o que revela levantamento exclusivo da CBN com base em dados do Ministério dos Direitos Humanos e da Cidadania. Somente no primeiro semestre deste ano foram mais de 88 mil denúncias. A marca representa aumento superior a 20% em relação ao mesmo período de 2024. Levantamento aponta que a maioria das agressões e omissões ocorre dentro do próprio ambiente familiar, praticada por pais irresponsáveis. A faixa etária mais vulnerável no país está na primeira infância, concentrada entre crianças de 4 e 5 anos de idade, vítima de negligência, castigos físicos e abuso psicológico. Para a especialista em direito da criança e adolescente, Josiane Veronese, os números refletem uma violência estrutural.
9: Assim como se fala do racismo estrutural, nós temos, digamos, macro, uma violência estrutural que começa até da forma em que as primeiras crianças vieram para o Brasil, não é? Nenhuma forma de violência pode ser admitida. Nenhuma forma de violência.
2: A coordenadora nacional de fortalecimento familiar da Aldeias Infantis SOS, Olívia Valente, apontou alguns fatores que agravam os casos de violência contra as crianças e adolescentes.
10: O que a gente observa é que, em muitos casos, esses fatores de violência e desproteção estão relacionados a fatores como pobreza, sobrecarga dos cuidadores, a violência que pode ser intergeracional, sofrimento mental, uso abusivo de substâncias psicoativas, ausência de rede de apoio, dificuldade de acesso a políticas públicas.
2: Casos de suspeita ou confirmação de violência contra crianças e adolescentes podem ser denunciados anonimamente ao Disque 100, a conselhos tutelares ou à Polícia Militar. Quatro e 17. Quatro jogos movimentam hoje a 19ª rodada do Campeonato Brasileiro. Às 19h30 da noite, Curitiba recebe o líder Palmeiras. Às 21h30 tem São Paulo e Atlético Paranaense, Internacional e Cruzeiro, Chapecoense e Flamengo. Ontem, o Atlético Mineiro e Bahia empataram por 1-1. Pelos playoffs das oitavas de final da Sul-Americana, o Vasco joga contra o Independiente Medellín da Colômbia e o Bragantino enfrenta o Sporting Cristal do Peru. Ontem, fora de casa, o Santos goleou a Universidade Central da Venezuela por 4-1. Na terça da semana que vem, o time paulista pode perder por até 2 gols de diferença na Vila Belmiro e mesmo assim estará classificado para a próxima fase. 4h18. Passo aberto para Carlos Alberto Tardenberg e Merval Pereira.
11: Bom, nós noticiamos aqui na abertura do programa que o vice-presidente Alckmin, o Lula e outros ministros estão abrindo, né, conversas com os setores empresariais afetados pelo tarifaço do presidente Trump. E tem aí um lado econômico, claro, né, óbvio, mas há especulações de que pode ter aí um lado político, isto é, o Lula aproveitar essa circunstância para se aproximar de alguns setores da economia que, em circunstâncias normais, seriam mais favoráveis a um candidato adversário de Lula, né?
12: Faz sentido isso, né? Porque o Lula estava com dificuldade na economia, né? Estava com dificuldades de aproximação com empresários que sempre preferiram candidato da direita, especialmente quando o Bolsonaro trouxe o Paulo Guedes. Então, a partir daí, ficou mais difícil para o Lula.
11: Não. Mas não. Alô, Berval?
12: Alô.
11: Estou
12: aqui ao ar livre.
11: Bom, então continue, por favor, vamos ver se o som melhorou.
12: Ah, melhorou agora?
11: Ah, agora sim.
12: Eu estava dizendo que o Lula sempre teve dificuldades com o setor financeiro, o setor empresarial, porque a partir do momento em que o Bolsonaro trouxe o Paulo Guedes para o governo dele, ele aproximou muito esses setores da direita, né?
11: Uhum.
12: Só que o Flávio não é o pai, né? E não inspira confiança e não conseguiu até agora levar alguém de peso para a economia, para o seu governo, né? A única pessoa que ele anunciou e é um ponto negativo dele é o irmão Eduardo como chanceler do Brasil, né? O resto ele não consegue ninguém de peso para apoiá-lo. Então, faz sentido que o Lula aproveite esse momento em que as empresas brasileiras estão sendo taxadas e punidas, que aproveite isso para melhorar a sua relação com esses setores, combinar medidas de compensação e, no caminho, tentar mostrar que ele é melhor opção do que o Flávio Bolsonaro, né? Eu acho que isso faz sentido, caiu no colo dele, porque foi o Bolsonaro e o seu pessoal nos Estados Unidos que assumiram, que pediram essa taxação, tenha sido a primeira e não agora, mas é tudo consequência, né, da primeira fase em que os Bolsonaro admitiram com orgulho que foram eles que deram os dados para o governo americano punir os empresários brasileiros.
11: Duas observações aqui, né? Primeiro, essa atitude aí do bolsonarismo, né? Foi de uma estupidez enorme, né? Quer dizer, você...
12: Impressionante.
11: De uma infantilidade, quer dizer, uma falta de experiência política e falta de visão política e econômica e tal, né?
12: Claro.
11: Agora...
12: Deixar o país à disposição de uma potência estrangeira, né? Seja ela quem for.
11: Exatamente. Agora, outro ponto que eu queria comentar com você rapidamente é que o porta-voz da campanha do Lula para este ano é o José Sérgio Gabrielli, que foi presidente da Petrobras, e ele é bem de esquerda, né? Ele já esteve na Faria Lima em reunião com empresários e com o pessoal do setor financeiro, e o que ele disse é que a política do Lula será mais do mesmo, e mais forte ainda, falou até em aumentar a arrecadação de novo.
12: Se a gente for por esse caminho, vamos ter 4 anos de crise, né? 4 anos de crise, porque realmente não é o caminho correto, né? Nós estamos vendo aí, o país está crescendo uma taxa medíocre, né, de 2%, juros altíssimos, inflação tendo que ser controlada com juros, né? Não vejo como isso possa durar muito tempo, não. Acho temerário.

0: 4h24, aí o Sardenberg e Merval Pereira. Nós vamos ao Rio de Janeiro. Júlia Viana tem informações sobre a prisão de uma quadrilha que roubava e revendia remédios contra o câncer.
1: Os remédios encontrados no carro de luxo do homem apontado como chefe de uma quadrilha de roubo de medicamentos contra o câncer foram roubados no dia 8 de julho em Santo Antônio da Posse, no interior de São Paulo. O veículo foi apreendido na casa do suspeito, Stefano Mantovani Fernandes, em Santo André. As informações são da TV Globo. A Polícia Civil do Rio realizou uma operação contra o grupo nesta terça-feira. Além dos fármacos para o tratamento do câncer, os criminosos também roubavam imunossupressores para revender a hospitais. 5 pessoas foram presas na Operação Metástase, cumprida no Rio de Janeiro, em São Paulo, Goiás e no Pará. O grupo movimentou mais de 30 milhões de reais em um ano. De acordo com as investigações, os criminosos aliciavam funcionários de transportadoras para conseguir informações sobre rotas. A quadrilha utilizava fuzis e batedores para roubar os remédios. Com o apoio da facção Terceiro Comando Puro, a carga era escondida no Complexo da Maré, na zona norte do Rio. Os medicamentos, então, eram revendidos com preço abaixo do mercado para unidades de saúde privadas e públicas, inclusive por meio de licitações. O delegado Luiz Eduardo Moura explica que a organização era dividida em núcleos.
2: O núcleo de suporte territorial, composto pelos chefes do tráfico do Complexo da Maré, vinculados à facção Terceiro Comando Puro, que permitiam que esses criminosos levassem as cargas para lá, para a comunidade, para fazer o transbordo. O núcleo operacional, que são os elementos que efetivamente realizavam a abordagem dos caminhoneiros. O núcleo logístico financeiro, que eram as pessoas que pegavam essas cargas e faziam o transporte, né, faziam com que elas chegassem.
1: O esquema usava empresas de fachada para participar das licitações. Stefano é apontado como chefe da organização e foi preso em Santo André, no ABC Paulista. Ele nega o crime. Stefano já havia sido preso em 2009 durante a Operação Medula da Polícia Civil de São Paulo, também por desvio de medicamentos contra o câncer na rede pública. Ao chegarem na Maré, equipes foram recebidas com barricadas em chamas. Houve apreensão de uma grande quantidade de medicamentos. Com a colaboração de Ana Paula Jaume e do Rio de Janeiro, Júlia Viana.
0: 4h26, agora é a Bela Megali, conversando com a Carol Moran e com a Débora Freitas.
3: De volta e com muito assunto para a gente tratar aí nos próximos dias. Campanha eleitoral aí já chegando, o calendário eleitoral já começou, né, com as convenções. E tem muito tema para a gente trazer. Queria começar falando da campanha de Flávio Bolsonaro. Quem está sendo tratado aí como o novo homem-bomba?
4: Pois é, Débora, às vésperas aí da convenção, como você mesmo citou, né, no dia 25, o nome do Flávio Bolsonaro vai ser oficializado como candidato à presidência do PL, e tem um nome que tem circulado muito no entorno da campanha e entre aliados do Flávio Bolsonaro, que tem causado temor, que é o do publicitário Thiago Miranda. Vou refrescar aqui a memória do nosso ouvinte, porque não é um nome muito conhecido. O Thiago Miranda, ele foi alvo de buscas da Polícia Federal no início desse mês, por causa da ligação que tem com o banqueiro Daniel Vorcaro. O Thiago, ele contratava influencers para fazer uma espécie de guerrilha digital para defender o Banco Master, entre outros serviços para o Daniel Vorcaro. Só que na campanha do Flávio, Débora e Carol, o temor não é exatamente essa guerrilha digital que ele capitaneava, mas sim a relação que o Thiago teve com o filme Dark Horse. Aquele filme inspirado, né, na trajetória de Jair Bolsonaro, e que surgiu a gravação de Flávio Bolsonaro pedindo aporte para o Daniel Vorcaro para financiar o filme. O que acontece é que foi o Thiago Miranda quem intermediou a negociação para o aporte dos 62 milhões que o Vorcaro fez no filme Dark Horse. E mais, ele também intermediou uma reunião entre o Vorcaro e o Flávio, que era para ter acontecido no fim de 2024, que acabou não avançando. Então, a mensagem que chegou para aliados de primeira hora do Flávio, é que o Thiago Miranda está com muito temor, depois de ter sido alvo de buscas da Polícia Federal, e mandou o recado que não vai cair sozinho, que se cair, vai cair atirando, e atirando em autoridades políticas. Só que ele não é uma pessoa de trânsito político. Então, um dos poucos políticos com quem, de fato, ele teve alguma relação foi Flávio Bolsonaro. Aliados de primeira hora do presidenciável, avaliam que essa seria uma mensagem direta para o Flávio, Débora e Carol. Então, daí o motivo de considerarem que o publicitário é o novo, o homem-bomba da vez aí, tratado dessa maneira pela campanha do Flávio.
5: Ô, Beli, como é que o governo está vendo essa história de green card aí para o Eduardo Bolsonaro, hein?
4: Olha, Carol, eu falei com integrantes do Itamaraty, do Palácio do Planalto, e a leitura é a mesma, que foi mais um gesto político da gestão de Donald Trump, essa leitura de integrantes do governo brasileiro. A leitura é que o Flávio Bolsonaro, ele já fez uma série de oferta pública aos americanos, desde falar do Brasil como caminho para que os Estados Unidos consiga acesso a terras raras e se livre da dependência que tem hoje da China em relação a minerais críticos, até a disponibilizar uma equipe de transição para fazer negociações diretas com Washington, caso o Flávio seja eleito. Então, tem a leitura no governo de que o Trump só pode ver vantagens numa eventual eleição de Flávio Bolsonaro e que, como já mostrou, vai agir de maneira direta para interferir, sim, na eleição brasileira, e que agora fez um gesto aberto, né, não de interferência, né, mas um gesto aberto de apoio ali a Eduardo Bolsonaro, que há um ano e meio tem sido interlocutor próximo ao governo Trump, ao ministro Marco Rubio, né, ao secretário de Estado Marco Rubio, e que é mais um gesto político, mas que, obviamente, não terá peso aí nesse cenário eleitoral. Existe, inclusive, a leitura de que mais ações de Trump fortalecem o discurso da soberania nacional, que tem sido adotado por Lula, e até a estratégia do presidente para fortalecer na reeleição.
0: Bela Megali, com a Débora Freitas, com a Carol Moran. Espaço aberto agora para o Matheus de Souza.
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0: Quarta-feira, 22 de julho de 2026. Entrou em vigor na madrugada de hoje o novo tarifaço dos Estados Unidos sobre produtos brasileiros. As tarifas de 25% passam a ser aplicadas após uma investigação que durou um ano. O governo de Donald Trump acusa o Brasil de impor barreiras ao etanol norte-americano, fortalecer o PIX em detrimento de operadoras americanas de cartões de crédito e falhar na fiscalização da pirataria e do desmatamento ilegal na Amazônia. Nesta terça-feira, o vice-presidente Geraldo Alckmin afirmou que o Brasil sempre vai buscar negociar com os Estados Unidos para resolver a crise entre os dois países. Alckmin disse que a ideia do governo para resolver o impasse não é a retaliação. O vice-presidente deu a declaração após a primeira rodada de reuniões com os setores atingidos pela decisão da Casa Branca. A senadora Tereza Cristina, do PP, negou o convite para ser candidata a vice-presidente na chapa do senador Flávio Bolsonaro, do PL. A informação é do presidente da sigla, Valdemar Costa Neto. O pré-candidato busca uma vice em um partido do Centrão, mas até agora não teve sucesso. A senadora tem o projeto de disputar a presidência do Senado no ano que vem. A final da Copa do Mundo se tornou a partida de futebol mais vista da história dos Estados Unidos. Segundo a revista The Hollywood Reporter, o jogo teve 60 milhões de espectadores nas três plataformas que transmitiram. O número é quase o dobro do pico de audiência das finais da NBA. O quinto jogo da série entre Knicks e Spurs foi assistido por 33 milhões de pessoas, a maior audiência de uma final da liga desde 1998. No horário de Brasília, 4h33.
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3: Quatro horas e 35 minutos.
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0: Muito bem, aqui no CBN Madrugada, espaço para a gente falar um pouco mais aí sobre questões de economia, como sempre, professor economista Gilberto Braga, valorizando seu bolso. Gilberto, muito bom dia, tudo bem por aí?
1: Bom dia, tudo tranquilo, Paulo Henrique Galvão. Eu soube que o seu bolso está muito valorizado também, né? É verdade isso? Porque
0: você vê que coisa, Gilberto.
1: Eu vi umas postagens na internet, nossos ouvintes que não viram precisam saber disso. Paulo Henrique Galvão foi o campeão do bolão da rádio CBN.
0: Bicampeão, eu tô que nem a seleção da Espanha, bicampeão.
1: Você tá vendo?
0: Eu ganhei.
1: A Argentina se apequenou e você foi lá e biliscou a taça.
0: Exatamente, eu ganhei a Copa passada, ganhei esse de novo, então eu falei ontem no ar aqui, eu sou um afortunado, né, Gilberto? Porque tudo bem, tem um pouquinho de conhecimento, um pouquinho ali de estratégia, mas o grosso mesmo é a sorte, né? Eu sou um cara sortudo, é isso, né?
1: Você é um cara sortudo, eu achei até que eu fosse gravar hoje ou fazer o programa com outra pessoa, porque falei, pô, o cara, pô, ganhar duas vezes na Mega Sena, assim, entendeu?
0: Não. A vitória é muito mais simbólica, viu, Gilberto? Temos aqui uma contribuição bastante ínfima, né, nesse bolão, então, mas dá um dinheirinho, dá pra fazer um supermercado.
1: Opa, olha aí, vai rolar uma picanha.
0: É isso aí. Gilberto, vamos lá então, temos dois assuntos interessantes aqui, vamos começar pela a questão das bets, né, que é um assunto dos mais importantes e saiu uma notícia nesta terça-feira, um levantamento da BBC News Brasil, publicado aqui no portal do G1, do Grupo Globo, que houve um aumento muito significativo de pessoas que pediram a auto-exclusão das plataformas de apostas online, das bets agora durante a Copa. É uma boa notícia, né, Gilberto?
1: Só que a gente não sabe, Galvão, quantas pessoas pediram para se inscrever antes por causa da Copa, né? Então, esse é um dado que é confuso, mas o que acaba acontecendo é que quando você tem uma Copa do Mundo é igual ao fenômeno do álbum de figurinhas, né? O interesse aumenta, né? Então, pessoas que tradicionalmente não jogam ou não jogariam fazem alguma aposta e aí perde. E aí, qual é a consequência depois? Ficam assustados, com medo de se tornar compulsiva e etc. Então, tem uma certa mobilidade que tem a ver com esse momento da Copa. Agora, ao mesmo tempo, existe aqueles efeitos das pessoas que começam a apostar de maneira reiterada e começam então a perder o controle sobre a vontade de jogar e começa a ter falta de recursos para outras necessidades que foram desviadas para o jogo. Então você fica com medo que seus dados também sejam de alguma maneira vazados e que sejam utilizados seu nome, seu CPF para golpes ou para outras situações. Para você jogar, você tem que fazer um cadastro. Então, existe aí todas umas questões que vai desde pressão da família à recomendação médica, né?
0: E o governo de alguma forma, né, Gilberto, queria que você falasse um pouco sobre isso, de alguma forma, nos últimos meses aí, tem adotado algumas medidas para tentar conter essa febre. Porque você deve lembrar, nosso ouvinte deve lembrar, no ano passado eles divulgaram um levantamento em apenas um mês, 3 bilhões e 700 milhões de reais de dinheiro que saiu do Bolsa Família entrou nessas empresas aí de bet. 27%, né? Quer dizer, praticamente um quarto do dinheiro, né, para o Bolsa Família foi para a aposta, uma coisa simplesmente absurda, isso no ano passado, indicando lá que um quinto dos beneficiários estava apostando. O governo começou a adotar umas medidas, tentar impedindo que quem recebe, por exemplo, o Bolsa Família pode apostar, mas a gente sabe que, né, se a pessoa está querendo fazer a coisa errada, ela consegue, né, Gilberto? Ele vai lá, pede para alguém apostar por ele e tal. Então, o que eu quero levantar para você é, primeiro, essa importância dessas medidas do governo, mas como é importante também que haja uma maior educação financeira para essas pessoas, para que elas tenham a noção de que tudo bem você brincar lá, apostar uma parcela reduzida do que você ganha, que não vai fazer falta ali e tal. Agora, a gente sabe que muita gente perde o controle, né?
1: Ah, sim, e é muita gente mesmo, porque os dados oficiais mostram que hoje 10% da população brasileira, aproximadamente 210 milhões de habitantes, né, da população, então a gente está falando de 25 milhões de habitantes aproximadamente tem cadastro nas bets. Não quer dizer que eles joguem de maneira permanente o tempo todo, que sejam viciados, mas são pessoas que em algum momento já jogaram e que eventualmente jogam, e uma parte disso joga sempre, né? Então é um dado bastante importante, relevante, e o impacto que o governo vem analisando é de tentar de alguma forma impedir a propaganda, de limitar, colocar avisos com relação aos riscos que isso tem. Com relação à questão do Bolsa Família que você mencionou, nós já comentamos aqui em outras colunas que o governo agora teoricamente faz um controle de CPFs, mas como você também bem lembrou, nada impede que, igual o cartão de crédito, alguém diga assim: me empresta aí seu CPF, como diz, deixa eu comprar no seu cartão que depois eu te pago, e não paga, né? Então alguém diz assim: aposta aqui, não sei o que, se bobear ainda pede o dinheiro emprestado para aposta, que é o pior tipo de jogo, né? Que é o viciado que joga com o dinheiro dos outros, né? Então isso é terrível. E ainda diz assim: não, se eu ganhar ainda te dou uma comissão, não sei o que e tal, né? Divido o prêmio, passo um pedaço para você. Então é preciso que parte dessa arrecadação que se faz com as bets, ela seja utilizada justamente para o efeito contrário. Quer dizer, não adianta você proibir as bets, tá, Galvão? Porque se você, de alguma maneira, acaba com o jogo, as pessoas hoje jogam de forma online, né? Porque é um jogo que é feito basicamente através da internet, seja no seu aplicativo de celular, seja no computador, no mundo inteiro. Então você proíbe no Brasil, mas nada impede do brasileiro acessar um site no estrangeiro, né? A não ser que você consiga ter um sistema de bloqueio maravilhoso e eficiente. A gente não consegue nem bloquear celular de presídio, imagina você bloquear que os brasileiros deixam de apostar em sites espalhados no mundo inteiro, hospedado em outros países. Então é muito difícil de que você tenha uma eficiência para conseguir isso. Então o que a gente tem que fazer é ter processos educativos e pegar parte do dinheiro que é recolhido como tributos para essas campanhas de evitar um jogo excessivo, para que seja as pessoas que gostam e que querem jogar, joguem com responsabilidade. Então tem todo um trabalho de ordem médica para recuperar aqueles que se tornam viciados, jogadores compulsivos, e que isso, a partir de um determinado momento, se torna uma doença.
0: Professor economista Gilberto Braga, vamos passar para o nosso segundo assunto, Gilberto, que é o Ministério do Trabalho e Emprego, que divulgou nesta terça-feira, né, que fechou um acordo com trabalhadores e empregadores para regulamentar o trabalho no comércio durante os feriados. É uma polêmica, né, Gilberto? É importante que exista essa regulamentação para proteger o trabalhador, que normalmente é a parte mais fraca nessa história aí, né?
1: Ah, com certeza, né? Só para lembrar para o nosso ouvinte do CBN Madrugada que a regra que valia até agora era de que era uma decisão unilateral do empregador. Isso vai deixar de ser assim. Então, a nova regra, você vai ter que ter um processo negociado nos dissídios coletivos, nessas categorias e atividades que, dependendo do período do ano ou em todo feriado, querem funcionar. Então, existem algumas atividades que já são autorizadas e que estão fora dessa, digamos assim, dessa regulamentação, porque por outras legislações que se sobrepõem a essa, já tem autorização permanente. Então tem a lista aí de atividade, como por exemplo comércio varejista de pescado, dos peixes, os varejistas de carne fresca e caça, frutas e verduras, né? produtos farmacêuticos, ou seja, as farmácias, elas já funcionam nos feriados, inclusive as de manipulação, se quiserem. Os mercados, supermercados, comércios de supermercados e afins, inclusive a venda de alimentos, transportes a eles inerentes, que são produtos perecíveis. Então, isso tudo são categorias que já funcionam aos domingos, como os trabalhadores de portos, aeroportos, estradas, estações ferroviárias e por aí vai, né? A parte de hotelaria, porque, ao contrário, os hóspedes, eles se hospedam muito nos feriados, você precisa de gente para cuidar dos hotéis, né? Então, essas atividades, de uma certa maneira, já ficam de fora. E todas as outras, havendo acordos com os sindicatos, com as categorias, poderão trabalhar, e aí, nesses acordos, é que serão feitos, digamos assim, as negociações do que o trabalhador que vai trabalhar no feriado vai receber, né? Então, óbvio que aquilo que a lei trabalhista já assegura é o mínimo e que se espera, né, que essa negociação acrescente mais vantagens e compensações de toda a natureza, principalmente financeira, para esses trabalhadores submetidos a esse regime.
0: Isso é importantíssimo, né, Gilberto? Até como orientação para o nosso ouvinte, que lembrar que quando a gente trabalha num feriado, tem que receber a mais por isso, né? O pagamento das horas é feito em dobro. Então, para que a nossa ouvinte fique atenta ali no mês seguinte, ali ao contra-cheque, ao olerite, para verificar se está tudo certinho, né, Gilberto?
1: Dizem que radialista ganha em triplo.
0: Não. Ganhamos em dobro também. Aliás, é aquela história, né? A gente gosta de folgar no feriado, né? É bom descansar e tal, mas quando a gente trabalha, aí a gente olha lá no contra-cheque e vem um dinheirinho a mais também. É muito bom, né?
1: É sempre muito bom, só não pode ir para a Bet, né?
0: Exatamente. Muito bem. Professor economista Gilberto Braga, sempre valorizando seu bolso. Gilberto, mais uma vez, muito obrigado. Uma ótima semana e até a próxima, hein?
1: Até a próxima. Eu vou mandar daqui a pouco aí pelo WhatsApp para você um volante aqui da Mega Sena. Você marca 6 números para mim para ver se eu pego um pouquinho da sua sorte, pô.
0: Vamos ver. Um abraço,
1: tá bom,
0: Gilberto.
1: Vamos fazer um bolão aí que tá acumulado, cara.
0: Forte abraço aí. Um grande abraço.
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0: Quatro horas e 49 minutos aqui no CBN Madrugada. A gente tem mais detalhes desse assunto que tratamos com o professor Gilberto Braga. Quem traz pra gente é o João Rosa.
3: O Ministério do Trabalho e Emprego anunciou que o acordo que regulamenta o funcionamento do comércio em feriados passa a valer a partir desta quarta-feira. Pelo acordo, os estabelecimentos comerciais só poderão funcionar em feriados quando houver autorização prevista em convenção coletiva de trabalho firmada entre os sindicatos de trabalhadores e de empregadores. A medida foi firmada entre representantes de trabalhadores e empregadores após quase 3 anos de de negociações. Na prática, a decisão unilateral do empregador deixa de ser suficiente para autorizar o funcionamento do comércio em feriados nas atividades abrangidas pela nova regra. A regulamentação também mantém a obrigatoriedade de cumprimento das normas da CLT e da legislação municipal. A norma havia sido editada pelo governo em 2023, mas por falta de consenso entre trabalhadores e empregadores, teve a entrada em vigor adiada. Entre os segmentos que passam a depender de convenção coletiva estão supermercados, hipermercados, lojas em geral, atacadistas e distribuidores de produtos industrializados. O ministro do Trabalho, Luiz Marinho, afirmou que a partir de agora, empresas e trabalhadores deverão buscar mecanismos de negociação para estabelecer essas novas regras.
4: A empresa vai perguntar para vocês, mas e o próximo feriado está resolvido? Vocês vão responder. Não perguntar a mim, mas eu não tenho resposta para isso. Quem tem resposta são eles, tá certo?

0: 4h51, obrigado a você que nos acompanha aqui no CBN Madrugada com Ricardo Garcia na mesa de som, Cida Barros, Rogério Gomes, Paulo Almeida, Jefferson Moura de Maringá. O pessoal está chegando aqui no YouTube pelo WhatsApp 11 999 11 9981. Muito obrigado ao Dário Alves de Lima, mandou aqui o seu bom dia. Está dizendo que a calça cor-de-rosa continua dando sorte, viu, Ricardo Garcia? Mesmo sem usá-la, mesmo no armário, ela continua dando sorte. Obrigado, Dário, pela mensagem. Também a Dona Zilda continua aqui, hein? Dona Zilda, 97, lá em São Mateus. E ela e o Paulinho Reis, sempre na nossa companhia. Muito obrigado a você também que participa pelo Instagram. Estamos aqui na rede social, no Instagram, no arroba PHC Galvão, repetindo, arroba PHC Galvão. Você pode interagir por aqui, como faz Juliana Barbosa. Muito obrigado pelo contato. Julimar Matos está chegando por aqui também. E a mensagem de Leopoldo Veloso, em Lagedo, Pernambuco, sempre presente também no CBN Madrugada. O Odimar Vaquim de Menezes, de Anápolis, Goiás, Brasilzão, conosco aqui também via Instagram, no arroba PHC Galvão. Muitíssimo obrigado. 4h53, vamos fechar o programa com o Sardenberg e Cássia Godoy, conversando com Bernardo Melo Franco.
1: O assunto é que a candidatura do Flávio Bolsonaro será lançada oficialmente neste sábado. Ainda sem vice, né, Bernardo?
2: Pois é, Sattenberg. O Flávio Bolsonaro vai ser o primeiro dos principais candidatos a ser lançado oficialmente na Convenção Nacional do PL, e a vice é apenas uma das incógnitas que ainda rondam essa candidatura. O principal ponto em aberto até agora, Sardenberg e Cássia, é o palanque do Flávio Bolsonaro. Quais são os partidos que vão apoiá-lo, se é que vão apoiá-lo, nessa candidatura presidencial? O objetivo do Flávio era reproduzir o palanque do pai, o ex-presidente Jair Bolsonaro, na eleição de 2022, quando praticamente todo o centrão estava apoiando aquela candidatura. Mas as conversas estão empacadas, para não dizer emperradas, e, enfim, o Flávio tem que resolver aparar estas aí com dois blocos partidários. O primeiro é o Partido Republicanos, que é o partido ligado à Igreja Universal do Reino de Deus, é também o partido do governador Tarcísio de Freitas, e está fazendo jogo duro para apoiar o Flávio. A gente sabe que o Republicanos, desde o início, queria o apoio do Bolsonaro ao Tarcísio, e não ele, Republicanos, apoiar um filho do Bolsonaro. Então, essa relação já saiu estressada de início, e depois os dois partidos foram se distanciando, e conforme os problemas foram se avolumando na candidatura do Flávio, o Republicanos foi dando alguns passos atrás. O nosso colega Lauro Jardim publicou na semana passada que o Republicanos teria posto na mesa como exigência para apoiar o Flávio a indicação do Marcos Pereira, deputado, bispo da Universal e presidente do próprio Republicanos, a uma futura vaga no Supremo Tribunal Federal. É claro que todas as partes negaram esse acordo, é o tipo de conversa que ninguém confirma oficialmente, mas o fato é que ainda não tem um martelo batido em relação a essa aliança. O outro problema do Flávio, e esse parece ainda maior, é com a Federação PP União Brasil, que junta um enorme número de parlamentares, né, que era dada quase como certa nesse palanque, mas que se distanciou, especialmente depois das operações policiais que tiveram como alvo o senador Ciro Nogueira, presidente do PP. O Ciro se ressente porque o Flávio Bolsonaro não saiu publicamente em apoio dele e, portanto, está sinalizando que o partido também pode ficar neutro nessa história. Em relação à vice, Sardenberg e Cássia, a única certeza nesse momento é que o Flávio vai ter uma mulher como companheira de chapa. E isso, como eu ouvi mais cedo de um senador aliado do Flávio Bolsonaro, é uma necessidade que expõe uma vulnerabilidade. Que vulnerabilidade é essa? As pesquisas mostram que o Flávio Bolsonaro tem muito problema com o eleitorado feminino. Segundo o Datafolha, nesse segmento, que é a maioria da população, o Lula tem uma vantagem de 15%.

0: 15 pontos, segundo a Quest, uma vantagem de 13 pontos. Portanto, a ideia do Flávio Bolsonaro, dos seus aliados, é botar uma mulher nesse palanque como candidata a vice, com isso tentando quebrar a resistência feminina a votar no senador, especialmente depois dos atritos dele ali com a ex-primeira-dama Michelle Bolsonaro. Estão na mesa como opções, no Republicanos, a economista Daniela Marques, que é ligada ao ex-ministro Paulo Guedes, mas o caso dela está um pouco complicado, entre outras razões, porque o Valdemar Costa Neto, presidente do PL, declarou, Sardeberg Cássia, vejam só, que ela seria ruim de voto, ela não agregaria voto à chapa presidencial. Na parte do PP, tem três opções, a senadora Tereza Cristina, a deputada Simone Marqueto, de São Paulo, e a deputada Clarissa Tércio, de Pernambuco. Mas, de novo, essas três opções dependendo de um acordo partidário com a Federação PP União Brasil. Tá. E se o Flávio não conseguir apoio nenhum, se sair uma chapa puro sangue pelo PL, aí as opções que restam sobre a mesa são a deputada Júlia Zanatta, de Santa Catarina, e a deputada Bia Kicis, do PL do Distrito Federal. Vamos ver aí cenas dos próximos capítulos. O fato é que o Flávio vai lançar sua candidatura sem palanque partidário e sem vice definido ainda.
1: Tá certo.
2: E com essa informação do Bernardo Melo Franco conversando com o Sardenberg, a gente fecha o programa desta quarta-feira, ponto final aqui no CBN Madrugada, produção sempre da Karina Almeida, trabalhos técnicos de Ricardo Garcia.
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2: Vem aí o Matheus de Souza com o repórter CBN e na sequência o Frederico Goulart comanda o CBN Primeiras Notícias. Mais uma vez, muitíssimo obrigado pela companhia, uma ótima quarta. Meia-noite estamos aqui, hein? Até lá.
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0: Quarta-feira, 22 de julho de 2026. O PL adiou a convenção em Minas Gerais para o dia 27 de julho. A medida para aguardar a decisão do senador Cleitinho do Republicanos sobre a candidatura ao governo estadual. O partido considera homologar apenas candidaturas proporcionais, deixando a definição da chapa majoritária para o prazo final em 5 de agosto, devido ao luto de Cleitinho pela morte do irmão. Os Estados Unidos planejam impor uma tarifa de 100% sobre medicamentos genéricos importados a partir de agosto de 2028. A informação foi publicada nas redes sociais pelo presidente Donald Trump. O plano também prevê que a alíquota dobre em 2029. Segundo o líder americano, a tarifa tem como objetivo repatriar a produção de medicamentos genéricos e penalizar empresas que decidirem não construir fábricas nem instalar equipamentos nos Estados Unidos. Os parlamentares franceses aprovaram um projeto de lei que proíbe o acesso às redes sociais por menores de 15 anos. A lei deve entrar em vigor em setembro, proibindo adolescentes de criar novas contas em plataformas. A França se torna o primeiro país europeu a seguir o exemplo da Austrália, que implementou em dezembro a primeira proibição do mundo para menores de 16 anos em plataformas como Facebook, Snapchat, TikTok e YouTube. No horário de Brasília, 5 horas.
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1: Muito bom dia, está no ar o CBN Primeiras Notícias, vamos acordar. Hoje é quarta-feira, dia 22 de julho de 2026. Despertador da CBN tocou, o CBN Primeiras Notícias está no ar. A partir de agora, em todas as plataformas, você que está ligadinho pelo bom e velho rádio, você que está na nossa transmissão já a partir desse momento, com imagens lá no canal da CBN no YouTube, no Globoplay também é gratuito, só baixar o aplicativo e buscar nas opções de transmissão ao vivo, CBN, CBN São Paulo, CBN Rio, estamos por lá também. E onde mais? Redes sociais, estamos no Spotify, no Deezer, plataformas de áudio com podcast do Primeiras Notícias. Estamos no WhatsApp para você que quiser mandar o seu recado, você que já está indo para o trabalho agora aí, ó, nota o número 21 997642381, 997642381. Ficamos juntos até às 6 horas da manhã, tocando o despertador da CBN e trazendo aí o amanhecer, né? Mostrando aqui para os nossos ouvintes, informando como está começando o dia e quais são os principais fatos pelo Brasil e pelo mundo desse dia 22 de julho de 2026. Tudo bem com você? Ana Paula Jaume, tudo bem? Bom dia.
2: Tudo bem, Fred. Bom dia para você. Bom dia também para o nosso ouvinte. Quarta-feira, 22 de julho, Fred. Sabe que dia é hoje? Hoje é Dia Mundial do Cérebro.
1: Do cérebro.
2: É, e aí já vou aproveitar e deixar uma dica aí para manter o cérebro em dia e ficar aí de ouvidos atentos ao CBN Primeiras Notícias, no radinho, também na nossa live, né?
1: Para exercitar o cérebro,
2: exatamente.
1: Né?
2: Exatamente. É, ficar bem muito informado bem. Sobre muito tudo bem. Que acontece aí pelo mundo.
1: Aliás, estava vendo uma reportagem ontem do Jornal Globo que mostrava que tem um mito, né, de que a gente só usa 10% do nosso cérebro,
2: é
1: né?
2: É verdade, uma parte.
1: É um órgão tão complexo, né, que acaba não sendo totalmente utilizado. Isso, na verdade, é um mito. É, usamos 100% do nosso cérebro, só assim a gente funciona do jeito que a gente precisa, viu, Ana Paula?
2: Dá pra ser só 10%.
1: Às vezes a gente acorda com um pouquinho de preguiça aqui de manhã, é difícil fazer o cérebro funcionar,
2: né?
1: Vai
2: ligando aos pouquinhos.
1: Precisa de um cafezinho, né? Precisa,
2: pra dar,
1: né?
2: um
1: chacoalhão, tá. Assim, mas ele pega no tranco.
2: Pega.
1: Às vezes demora um pouquinho mais, mas pega no tranco. É, curioso, né? Dia do cérebro.
2: Sim.
1: Dia mundial do cérebro, nesse dia 22 de julho. O que você faz aí para exercitar o seu cérebro? Você ouve o Primeiras Notícias e mais o quê? Comenta aí pra gente na nossa transmissão.
2: Ah, ouço música também, adoro escutar música.
1: É
2: caminhar ao ar livre, ler também. Muita coisa que dá pra gente fazer para manter o cérebro em dia, né?
1: É isso aí, precisamos cuidar
2: do nosso...
1: A da máquina principal aqui do nosso corpo humano, né?
2: Nosso
1: que é o
2: tesouro.
1: Cérebro. Escuta, e aí? Quarta-feira, né? Já estamos na metade da semana, tá passando rápido essa semana, né?
2: Graças a Deus.
1: Graças a Deus. É, Ana Paula só pensa no fim de semana, né?
2: Pensa lá na frente.
1: Né? Vamos saber aqui os assuntos principais do dia?
2: Vamos.
1: Lembrando que a gente abre com as três principais notícias do dia. As três principais notícias do dia vão lá para o podcast do PN, que você confere nas plataformas de áudio. E depois seguimos ao vivo até às 6 da manhã com as capas dos jornais, previsão do tempo, nosso giro pelo Brasil com as afiliadas da CBN, CBN Agro, o Mundo em 3 Minutos, tem tudo isso para você até às 6 da manhã. Mas logo de cara a gente vai falar do novo tarifaço dos Estados Unidos entrando em vigor nessa madrugada e seguimos acompanhando as repercussões, né, as negociações do governo federal com os diversos segmentos impactados. A princípio, nesse primeiro momento, o governo descartou uma retaliação imediata, aquela lei da reciprocidade não vai ser utilizada até por um contexto eleitoral, né? Estamos próximos aí à eleição, esse assunto também está pautando o debate eleitoral no pleito presidencial que se aproxima. Por falar em eleição presidencial, Flávio Bolsonaro, um dos principais candidatos, ontem repetiu aquelas alegações falsas do pai dele, Jair Bolsonaro, lá atrás na eleição de 2022, você se lembra, sobre fraude nas urnas eletrônicas, em reunião com embaixadores. Agora, Flávio Bolsonaro disse isso num encontro com diplomatas e causou já uma forte reação, especialmente do Tribunal Superior Eleitoral. A gente trata desse assunto também. Vamos falar sobre feriado mudança. O Ministério do Trabalho estabeleceu uma nova regulamentação para o funcionamento do comércio nos feriados. Você que está pensando aí em final de semana, feriado, Ana Paula gosta, né?
2: Adoro.
1: Tem uma mudança aí, a partir de agora, para que o comércio passe a funcionar em feriados, tem que ter um acordo coletivo. Nossa reportagem vai explicar melhor, efetivamente, o que, é que vai mudar com essa alteração. Os três principais assuntos do dia na nossa abertura, mas até às seis tem muito mais. Vamos nessa, vamos acordar juntos. CBN Primeiras Notícias já está no ar.
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1: Começou a vigorar nessa madrugada o novo tarifaço de 25% imposto pelos Estados Unidos contra produtos brasileiros. A nova alíquota incide sobre 18% da pauta de exportações do Brasil, afetando produtos e setores que não conseguiram entrar na lista oficial de exceções. A sobretaxa foi confirmada na semana passada pelo escritório do representante comercial americano, após um ano de investigação com base na legislação que permite punir práticas consideradas desleais. Segundo o escritório, o Brasil prejudica as empresas americanas por meio do PIX, barreiras ao etanol, tratamento dado a Big Techs, falhas no combate ao desmatamento, corrupção e pirataria. O vice-presidente Geraldo Alckmin descartou a possibilidade de retaliação nesse primeiro momento para evitar uma nova escalada tarifária. É o que nos conta agora, de Brasília, o repórter Igor Cardim.
3: Oi, Fred. Após ser pressionado pelos setores produtivos e evitar a aplicação da lei da reciprocidade, o vice-presidente Geraldo Alckmin afirmou que o Brasil vai manter a negociação como principal estratégia para tentar reverter a tarifa de 25% sobre produtos brasileiros, que entra em vigor nesta quarta-feira. A declaração foi feita após a primeira rodada de reuniões com representantes das indústrias afetadas pela medida. As entidades ligadas aos produtores de calçados, máquinas, pneus e plástico apresentaram demandas e o levantamento dos possíveis impactos sobre as empresas, lucros e empregos. Depois do mapeamento dos efeitos do tarifaço, é que o governo vai lançar medidas de socorro. Segundo Alckmin, a prioridade é buscar uma solução negociada.
4: A ideia não é retaliação, não é retaliação. Diz que olho por olho, que pode acontecer, os dois ficarem certos. Então, a reciprocidade é, olha, nós estamos sendo injustiçados e nós queremos corrigir isso. Nós temos instrumentos para fazê-lo no momento oportuno, da forma adequada.
3: A orientação, segundo o vice-presidente, é manter o diálogo diplomático, mas também priorizar a ampliação do mercado exportador com apoio da Apex. O presidente da Associação Brasileira da Indústria de Máquinas e Equipamentos, José Veloso, defendeu que não seja aplicada a lei da reciprocidade econômica.
5: Eu acredito que o governo não fará retaliação, não haverá lei de reciprocidade, o que nós apoiamos. Nós somos contra a utilização. Nós entendemos que o tarifaço tem um cunho político lá por parte dos norte-americanos e o que nós temos que, com pragmatismo, é nos aproximar e continuar na mesa de negociação. Diplomacia de Estado, diplomacia empresarial, continuar nesse caminho.
3: O ministro do Desenvolvimento, Indústria, Comércio e Serviços, Márcio Elias Rosa, informou que os representantes da indústria pediram a reavaliação da cláusula que obriga a manutenção de empregos para obter acesso a linhas de crédito do programa Brasil Soberano, destinado a empresas sobretaxadas. Ele ponderou que a reivindicação ainda será analisada. O governo também aguarda a definição dos Estados Unidos sobre uma possível sobretaxa adicional de 12,5%, prevista para esta sexta-feira, para incorporar esse cenário às próximas rodadas de negociação com os setores produtivos. Fred.
1: Ontem, entidades ligadas aos produtores de calçados, máquinas, pneus e plástico apresentaram ao governo as demandas para tentar mitigar os prejuízos das novas tarifas. A equipe econômica estuda ampliar as linhas de crédito do programa Brasil Soberano e acelerar a busca por novos parceiros comerciais. A estratégia do governo inclui o fortalecimento das exportações para a China, para a União Europeia e a expansão dos acordos bilaterais no âmbito do Mercosul. Hoje, o governo recebe representantes dos setores de madeira, rochas naturais, móveis e dispositivos médicos. O pré-candidato à presidência da República, Flávio Bolsonaro, repetiu uma mentira contada pelo pai e atacou as urnas eletrônicas diante de diplomatas estrangeiros em Brasília. O pré-candidato do PL afirmou que máquinas de uma empresa venezuelana denunciada pelos Estados Unidos foram usadas em eleições brasileiras. As declarações do senador foram baseadas em informações falsas já desmentidas pela Justiça Eleitoral no ano de 2022. A fala de Flávio Bolsonaro foi feita diante de uma plateia de representantes de mais de 40 países, incluindo 20 embaixadores, num evento privado. Ao longo do discurso, Flávio cita um relatório da CIA que afirma que a empresa Smartmatic estaria envolvida num plano de fraude do governo venezuelano nas eleições de 2022.
6: Há uma denúncia por parte do governo americano de suspeitas de fraudes em processo eleitoral eletrônico, em especial na Venezuela, inclusive utilizando uma documentação do próprio Serviço de Inteligência americano, a CIA, apontando sobre a possibilidade de vulnerabilidade do sistema eletrônico de votação. E uma das suspeitas é que uma empresa chamada Smartmatic, de origem venezuelana, uma das suspeitas é que tenha havido uma programação para alteração das votações naquele país. E as eleições sob suspeitas que são citadas nos relatórios da CIA são as de 2012. Muitas dessas máquinas que são utilizadas nas eleições brasileiras têm a mesma origem dessa empresa venezuelana.
1: O Tribunal Superior Eleitoral reiterou que a empresa venezuelana Smartmatic nunca forneceu urnas ou softwares de votação para o Brasil. A corte destacou que todo o projeto, a programação e a gestão do sistema eletrônico do Brasil são feitos de forma inteiramente própria e auditável pela Justiça Eleitoral sem qualquer contato com redes públicas de internet. Relembrando, em 2022, a menos de 3 meses das eleições, num evento com embaixadores no Palácio do Planalto, o então presidente Jair Bolsonaro atacou as urnas eletrônicas, afirmando, sem provas, que elas não eram seguras. Em função desse episódio, Bolsonaro foi condenado pelo TSE por abuso de poder político e uso indevido de meios de comunicação. A decisão da corte tornou o ex-presidente inelegível por 8 anos até 2030. Após a repercussão da fala de ontem, o senador Flávio Bolsonaro divulgou uma nota afirmando que não coloca em dúvida a integridade das urnas brasileiras e que apenas citou dados de um relatório público norte-americano. O Ministério do Trabalho oficializou uma nova portaria que regulamenta o trabalho no comércio durante os feriados em todo o país. A partir de hoje, a abertura dos estabelecimentos comerciais nessas datas dependerá obrigatoriamente de autorização prévia em convenção coletiva negociada entre o Sindicato dos Trabalhadores e dos empregadores. É o que explica o repórter João Rosa.
7: O Ministério do Trabalho e Emprego anunciou que o acordo que regulamenta o funcionamento do comércio em feriados passa a valer a partir desta quarta-feira. Pelo acordo, os estabelecimentos comerciais só poderão funcionar em feriados quando houver autorização prevista em convenção coletiva de trabalho firmada entre os sindicatos de trabalhadores e de empregadores. A medida foi firmada entre representantes de trabalhadores e empregadores após quase 3 anos de negociações. Na prática, a decisão unilateral do empregador deixa de ser suficiente para autorizar o funcionamento do comércio em feriados nas atividades abrangidas pela nova regra. A regulamentação também mantém a obrigatoriedade de cumprimento das normas da CLT e da legislação municipal. A norma havia sido editada pelo governo em 2023, mas por falta de consenso entre trabalhadores e empregadores, teve a entrada em vigor adiada. Entre os segmentos que passam a depender de convenção coletiva estão supermercados, hipermercados, lojas em geral, atacadistas e distribuidores de produtos industrializados. O ministro do Trabalho, Luiz Marinho, afirmou que a partir de agora, empresas e trabalhadores deverão buscar mecanismos de negociação para estabelecer essas novas regras.
8: A empresa vai perguntar para vocês, mas e o próximo feriado está resolvido? Vocês vão responder. Vão perguntar a mim, mas eu não tenho resposta para isso. Quem tem resposta são eles, tá certo? Eles é que têm que encontrar agora o mecanismo de contratação coletiva, que pode ser um contrato coletivo nacional, de abrangência nacional. as confederações nacionais em torno da mesa podem fazer um acordo de abrangência nacional por adesão com os estados, que podem fazer as adesões.
7: No entanto, haverá exceções. Padarias, farmácias, floriculturas, salões de beleza, postos de combustíveis, hotéis, restaurantes, lavanderias, funerárias e feiras livres não vão precisar de convenção coletiva para manter o funcionamento durante os feriados.
1: Agora são 5 horas e 16 minutos.
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9: Bom dia a você, ouvinte da Rádio CBN aqui em São Paulo. Agora são 5h16. Quem fala com você é o Matheus de Souza, trazendo a notícia que o Tribunal de Justiça determinou que a Prefeitura de São Paulo autorize a Uber a operar o serviço de transporte por motocicletas na cidade. O Comitê Municipal de Uso do Viário, responsável por regulamentar e fiscalizar o transporte por aplicativo, tinha rejeitado o credenciamento sob o argumento de que a empresa não apresentou um documento exigido pela nova lei para comprovar a contratação do seguro de acidentes pessoais. A Uber recorreu e obteve uma liminar autorizando a operar o serviço de mototáxis. A juíza Patrícia Persicano Pires classificou a falta de autorização como desrespeito ao cumprimento de ordens judiciais anteriores, liberando o serviço. A gestão municipal, então, tem um prazo de 48 horas para cumprir a ordem, sob pena de multa diária de R$5.000. Cabe recurso da decisão. A disputa entre a prefeitura e as empresas Uber e 99 se arrasta desde 2023, depois que o Supremo Tribunal Federal decidiu que os municípios não podem proibir o mototáxi. O Tribunal de Justiça de São Paulo determinou que a capital, então, regulamentasse a atividade. A nova lei, aprovada pela Câmara Municipal, estabelece uma série de exigências para as plataformas e para os motociclistas. A legislação proíbe o transporte de passageiros por moto em corredores e faixas exclusivas de ônibus, também nas marginais, no centro expandido, em áreas de restrição para caminhões e durante eventos climáticos severos, como tempestades, como enchentes. A 99 anunciou em abril que desistiu de oferecer o mototáxi em São Paulo. CBN procurou a prefeitura e aguarda posicionamento. São 5h18.
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1: Vamos para a agenda do dia. Hoje, quarta-feira, 22 de julho de 2026. Quais são os assuntos mais importantes que vão repercutir pelas próximas horas? O que está programado para acontecer pelo Brasil e pelo mundo? Eu conto para você. Tema principal, foco principal da atenção da nossa reportagem é o novo tarifaço. Já citamos aqui logo de cara na abertura do PN. Entrou em vigor nessa madrugada o tarifaço dos Estados Unidos sobre produtos brasileiros, tarifas de 25% que passam a ser aplicadas depois dessa investigação que durou um ano no Escritório de Comércio Americano. A gente vai trazer aí novidades sobre esse assunto, repercussões e decisões tomadas pelo governo federal. Seguimos monitorando ao longo das próximas horas. O Comitê Nacional dos Secretários de Fazenda, o Consefaz, vai apresentar hoje um estudo inédito sobre os impactos das plataformas de apostas esportivas, as chamadas bets, nas transações via Pix e no orçamento das famílias brasileiras. Essa pesquisa vai ser divulgada hoje à tarde, vai trazer também análises sobre o cenário da economia, as finanças dos estados e os principais desafios fiscais enfrentados pelos governos estaduais. Ficaremos atentos também. Hoje, a Vale realiza uma assembleia de acionistas que vai eleger o novo presidente do Conselho de Administração, uma votação cercada por expectativa no mercado financeiro. A renovação do comando foi antecipada, né? Essa eleição foi antecipada depois da saída de Daniel Stiller, em meio a uma disputa envolvendo a Previ, que é a Fundação de Previdência dos Funcionários do Banco do Brasil, principal acionista da companhia, que levantou questionamentos sobre uma possível interferência do governo federal na empresa. O resultado da eleição deve ser divulgado depois do fechamento da bolsa no final da tarde. Também acompanhamos as repercussões sobre a decisão da Organização das Nações Unidas de manter o Brasil fora do mapa da fome pelo segundo ano consecutivo, de acordo com um novo relatório que foi divulgado ontem pela Organização das Nações Unidas. Além disso, o documento indica que o Brasil alcançou a menor taxa já registrada de pessoas com insegurança alimentar severa, reduzindo para 0,6%. Entre 2023 e 2025, mais de 16 milhões de pessoas deixaram essa condição. O mapa da fome mede o acesso da população à alimentação suficiente para uma vida ativa e saudável. A guerra entre Estados Unidos e Irã no noticiário internacional segue também no centro das nossas atenções. Hoje, aqui na nossa agenda do dia, essa guerra ganhou uma nova frente com as ameaças dos rebeldes hutis ao transporte de petróleo saudita pelo Mar Vermelho. A escalada já provoca mudanças nas rotas de navios e pressiona o preço do petróleo. O Pentágono informou que o conflito já custou quase de 200 milhões de reais aos cofres americanos. E a gente vai tratar com mais detalhes esse assunto já já para você, ainda aqui no CBN Primeiras Notícias de hoje. São 5 horas e 21 minutos.
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1: Hora de chamar Josélia Pegorim, que traz a previsão do tempo completa nessa quarta-feira em todo o Brasil.
10: O tempo seco e ensolarado continua a predominar sobre o Brasil nesta quarta-feira. Na maior parte da região sudeste, do centro-oeste, na maioria das áreas do norte e também do nordeste do Brasil, o sol e o ar seco ainda predominam nesta quarta-feira, com temperaturas relativamente altas durante a tarde. As pancadas de chuva ficam restritas ao extremo norte do Brasil. Roraima, Amapá, no extremo norte do Pará e do Amazonas, acontecem pancadas de chuva com períodos de sol, mas podem ser pancadas de chuva moderadas a fortes. Também há condições para pancadas de chuva nesta quarta-feira em quase todo o litoral da região Nordeste. Em geral, é uma chuva até de moderada intensidade. Mas há uma preocupação com uma instabilidade mais intensa que está próxima ao litoral do Rio Grande do Norte e da Paraíba. Então, nesses dois estados, há condições para chuvas moderadas a fortes. E uma nova frente fria está avançando sobre o sul do Brasil. Nesta quarta-feira, essa frente fria espalha sua chuva sobre o Paraná e Santa Catarina. Nos dois estados, tem risco de chuva forte, de temporais acontecendo. No Rio Grande do Sul, ainda deve chover em quase todas as áreas nesta quarta-feira, mas a tendência é de diminuição da chuva. A maior concentração de chuva nesta quarta-feira no sul do Brasil será no oeste e no sul do Paraná. Esta frente fria também muda o tempo em áreas de Mato Grosso do Sul, com previsão de pancadas de chuva no centro-oeste e sul do estado, inclusive na região de Campo Grande. E durante a noite desta quarta-feira, já pode chover um pouco no oeste e no sul do estado de São Paulo. Esta frente fria vai conseguir avançar pela região sudeste do Brasil, então na quinta-feira teremos chuva em praticamente todas as áreas de São Paulo, inclusive na Grande São Paulo, e depois, na sexta-feira, essa frente fria vai mudar o tempo no estado do Rio de Janeiro e também em áreas do sul de Minas Gerais. Josélia Pegorim, da Climatempo, para a CBN.
1: No futebol, hoje a gente tem a volta com o gás total do Campeonato Brasileiro, depois da Copa do Mundo. 4 jogos movimentam hoje a 19ª rodada do Brasileirão, às 7h30 da noite. O Coritiba recebe o Palmeiras, que é o líder da competição. Às 9h30 tem São Paulo e Atlético Paranaense, Internacional e Cruzeiro, Chapecoense e Flamengo, Flamengo vice-líder. Ontem, o Atlético Mineiro e o Bahia empataram por 1-1. Pela Copa Sul-Americana, os playoffs das oitavas de final, né? Aquele mata-mata antes das oitavas da Sul-Americana. O Vasco joga hoje contra o Independiente Medellín na Colômbia e o Bragantino enfrenta o Sporting Cristal do Peru. Ontem, fora de casa, o Santos, sem Neymar, goleou o Universidade Central da Venezuela pelo placar de 4-1. Na terça-feira da semana que vem, o Santos pode perder por até 2 gols de diferença na Vila Belmiro e mesmo assim estará classificado para a próxima fase da competição. Neymar não jogou ontem, ele não tava bem, né, fisicamente, ele tava jogando pôquer, você viu uma foto dele jogando pôquer, disse que deve estar controlando a carga ainda, né? Não deve estar bom fisicamente, enfim. E o Santos tá lá embaixo na zona de rebaixamento do Campeonato Brasileiro, ontem jogou pela Sul-Americana, Neymar que ainda tem contrato até o final do ano com o time do Santos. 5:25, Ana Paula, vamos para as manchetes dos jornais?
2: Vamos lá.
1: Vamos fazer o nosso giro pelas capas das principais publicações impressas do país. Logo mais nas bancas, antes aqui no CBN Primeiras Notícias. Aí na nossa transmissão no YouTube, no Globoplay, você está vendo já a primeira página do jornal O Estado de São Paulo. Começar o nosso giro pelo Estadão, que tem um destaque aí sobre a operação do Ministério Público de São Paulo, que aconteceu ontem, que reuniu indícios de que operadores financeiros do PCC mantinham relações próximas com coronéis da Polícia Militar em São Paulo. Ana Paula, explica aí pra gente.
2: Fred, esses indícios de proximidade com a ex-cúpula da PM aparecem em diálogos que foram obtidos pelos investigadores entre operadores do núcleo financeiro do PCC. Segundo o Grupo de Atuação Especial de Combate ao Crime Organizado, GAECO, lá de São Paulo, trocas de mensagens apontam que Kleber Azevedo dos Santos, Paulo Rogério Silva e Leonardo Meirelles, com apoio de Robson Martins de Souza e outros operadores, prestavam serviços de lavagem de dinheiro para integrantes e chefes do PCC, entre eles o Leonardo Monteiro, preso em agosto de 2024. Numa dessas conversas, Kleber pede informações sobre o saldo financeiro do esquema e diz precisar dos recursos para pagar a polícia. O Estadão busca contato direto com os citados e a PM disse que participou da deflagração dessa operação ontem, reiterou também o compromisso com o enfrentamento ao crime organizado, Fred.
1: Essa é a manchete do jornal O Estado de São Paulo, você está vendo aí na capa, né? Um assunto que vai seguir repercutindo nessa quarta-feira. E a foto bonita aí, principal, da capa do Estadão, é de uma ponte, né? Uma nova ponte que faz uma ligação entre Brasil e Paraguai, a ponte da Rota Bioceânica, que está em fase final ali de construção. É uma rota que vai concluir um corredor que vai conectar Brasil, Paraguai, Argentina e Chile. A obra vai ser terminada no ano que vem, em 2027, só que ontem a gente teve ali a instalação do Beijo das Aduelas. Sabe o que é o Beijo das Aduelas? Ah. É a união de duas estruturas de concreto que formam o piso da ponte, é o trecho final ali da ponte. Então elas foram conectadas, né?
2: Sim.
1: Elas foram ligadas a esse trecho final aí. Aí deu essa foto bonita hoje na capa do Estado de São Paulo. Vamos pra capa do Globo?
2: Vamos.
1: Capa do Globo já tá na tela. O título, né, do Globo, a manchete principal do Globo é o tarifaço, começando a valer hoje o novo tarifaço dos Estados Unidos. E uma outra reportagem que a Ana Paula está destacando, a matéria que mostra uma ação da polícia em 4 estados contra uma organização criminosa que roubava e revendia medicamentos de alto custo, medicamento que é utilizado para o tratamento de câncer. É isso, Ana Paula?
2: Sim, esse esquema movimentou mais de 30 milhões de reais, Fred, em um ano. Tinha base no complexo da Maré, que fica na zona norte aqui do Rio de Janeiro. E para lá eram, para onde eram levados esses remédios depois de serem roubados em vias aqui do Rio. 5 pessoas foram presas ontem. Um dos presos, apontado como chefe do esquema, o Stefano Mantovani Fernandes, já tinha sido condenado pela Justiça de São Paulo. Depois que ele cumpriu parte da pena, progrediu para o regime aberto em julho de 23 e teve a punição extinta por indulto em fevereiro desse ano. Stefano tinha um longo histórico de envolvimento em roubo de cargas, foi detido em Santo André, lá no ABC Paulista, São Paulo, tinha sido condenado 2 vezes por fazer parte também, inclusive, de um esquema de falsificação, comércio ilegal de medicamentos, somando 28 anos de prisão. Ele foi preso em 2009 na Operação Medula, ele, inclusive, e a família, todos acusados de distribuir esses remédios contra o câncer roubados ou desviados da rede pública para dezenas de cidades do país, causou um prejuízo estimado em 120 milhões de reais, Fred.
1: Para fechar o nosso giro pelas capas, Folha de São Paulo, um assunto importante também na primeira página, um temporal que atingiu o Chile e matou pelo menos 10 pessoas, deixou mais de 100 mil pessoas isoladas em razão de bloqueios de estradas, enfim, transtorno, já uma das primeiras crises enfrentadas pelo novo presidente, novo governo do Chile, não é isso, Ana Paula?
2: É, o governo de José Antônio Queste decretou o estado de calamidade, né? Mobilizou o exército para trabalho de resgate dessas pessoas. Esse fenômeno começou no sul do país no último dia 15 e está castigando agora com maior intensidade regiões mais desérticas do Chile, como Atacama, no norte, onde as chuvas extremas são incomuns. Por causa do transbordamento de rios, estradas, como você falou, foram bloqueadas, algumas comunidades ficaram isoladas. A diretora do Serviço Nacional de Emergências, a Alicia Cebrián, disse à imprensa que as autoridades registraram 10 mortes, 17 pessoas feridas e outras 4 são consideradas desaparecidas até agora. Já são 2.200 casas destruídas ou com algum dano ali, cerca de 2.400 pessoas desabrigadas e mais de 100 mil isoladas. Tem bairros aí cheios de lama, inundados, pessoas que perderam pertences, casas e que ficam preocupadas, né? Falou aí o governador de Coquimbo, região localizada a 460 quilômetros ali de Santiago, ressaltou que o último ano de chuvas intensas tinha sido em 97. Então, agora foi decretado estado de calamidade nessa região, medida que permite que o governo mobilize militares, restrinja a circulação de pessoas e mande mais ajuda para essas áreas que foram afetadas, Fred.
1: Ok, Ana Paula Jalme, com as consequências aí desses transtornos no Chile. Um dos principais assuntos do dia nos jornais brasileiros. Você conferiu o nosso giro pelas capas Folha, Estadão, Globo, edição dessa quarta-feira. Obrigado, Ana Paula. Agora são 5 horas e 31 minutos. Vamos para o Repórter CBN daqui a pouquinho. A gente está de volta aqui com Primeiras Notícias. Não sai daí. Até já.
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0: Quarta-feira, 22 de julho de 2026. O governo federal encerrou as operações do hospital de campanha montado em La Guaira, na Venezuela, que prestava apoio à população atingida pelos terremotos. Em nota, o governo anunciou ter enviado 540 mil doses de vacina pentavalente, 48 mil doses de BCG e 102 mil doses de vacina tríplice viral doadas pelo Ministério da Saúde. Também foram enviadas 900 cestas básicas, além de insumos médicos e itens de higiene pessoal. O Brasil registrou um crescimento no número de pessoas que solicitaram a autoexclusão de sites de apostas online durante a Copa do Mundo. Dados da Secretaria de Prêmios e Apostas do Ministério da Fazenda, obtidos pela BBC News Brasil, indicam que nas duas primeiras semanas do torneio, houve um aumento de 588% no número médio diário de pedidos. Entre os dias 15 e 28 de junho, a plataforma centralizada de autoexclusão, administrada pelo governo federal, registrou 250.129 solicitações de bloqueios. Após serem processados, os pedidos impedem que essas pessoas utilizem os CPFs para apostar em bets legalmente autorizadas a funcionar. O comando militar do Irã afirmou que vai atacar interesses dos Estados Unidos caso Washington atinja instalações nucleares iranianas. As informações são da imprensa estatal do país. A declaração foi divulgada após o presidente Donald Trump dizer que atacará muito em breve a região da montanha Pikex. O complexo subterrâneo é considerado crucial para o programa nuclear iraniano. No horário de Brasília, 5h34.
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2: Já é tradição aqui no Primeiras Notícias, a gente volta do repórter CBN, abrindo espaço para o noticiário internacional. O Fernando Andrade está de férias, vai entrar no período de descanso, não estará presente com a gente pelas próximas semanas no Mundo em 3 Minutos, mas ele volta em agosto com os destaques, né, tradicionais aqui do noticiário, resumidos para você em 3 minutinhos. Enquanto isso, a gente vai tocando assuntos importantes com repercussão pelo mundo, com a nossa reportagem da CBN durante as férias do Fernando Andrade. E hoje, nessa quarta-feira, segue a preocupação de todo o mundo com a situação no Mar Vermelho, né? Uma série de petroleiros estão desistindo de seguir viagem por esse importante caminho ali pela região. Novos impactos também previstos no preço do petróleo depois daquela ação dos Houthis, grupo rebelde ligado ao Irã, segue em guerra contra os Estados Unidos, e a cotação do petróleo também voltando a subir. O Luiz Fernando Figliage vai trazer atualizações sobre isso pra gente.
3: Dois petroleiros carregados com petróleo da Arábia Saudita mudaram de rota no Mar Vermelho nesta terça-feira, após ameaças dos rebeldes Houthis, grupo do Iêmen aliado ao Irã, ampliando a tensão no Oriente Médio. Os extremistas anunciaram um bloqueio naval contra os sauditas e ameaçaram atacar embarcações que transportem petróleo do país. A medida abre uma nova frente no conflito entre Estados Unidos e Irã. Durante a noite desta terça-feira, forças americanas bombardearam alvos no sul e no oeste do Irã. Em resposta, o governo iraniano afirmou ter atacado bases americanas no Bahrein, no Kuwait e na Jordânia, além de atingir uma infraestrutura da Amazon no Bahrein. O presidente dos Estados Unidos, Donald Trump, afirmou que os Houthis ainda não bloquearam o estreito de Bab el-Mandeb, principal acesso ao Mar Vermelho, mas disse que o país vai reagir caso isso aconteça. Trump também confirmou que 18 militares americanos morreram desde o início da guerra, incluindo 4 em ataques iranianos contra bases dos Estados Unidos na Jordânia e no Iraque. Com o bloqueio do Estreito de Hormuz, o Mar Vermelho se tornou a principal rota alternativa para o transporte do petróleo saudita. Em meio ao aumento das tensões, preço do barril do petróleo Brent subiu mais de 2% e voltou a superar os 91 dólares. Segundo o secretário de Guerra dos Estados Unidos, Pete Hegseth, o conflito já custou 37 bilhões e meio de dólares aos cofres americanos, o equivalente a cerca de 190 bilhões de reais. O governo de Donald Trump tenta aprovar no Senado um pacote de 95 bilhões de dólares para financiar as Forças Armadas e outras prioridades da administração americana. Nesta terça, Trump também afirmou que os Estados Unidos vão atacar uma montanha na região central do Irã muito em breve, que fica próxima a uma instalação de enriquecimento de urânio, que está fortemente danificada. Com as colaborações de Ana Luísa Bessa e Lucas Taveira, de São Paulo, Luiz Fernando Figliage.
2: 5 horas e 38 minutos. Seguimos em frente com o CBN Primeiras Notícias. Depois do noticiário internacional, é hora do nosso giro pelo Brasil. Vamos passear pelos quatro cantos do país com a nossa reportagem pronta para te trazer destaques dessa quarta-feira, desse dia 22 de julho. Que é o dia do cérebro, né? Ana Paula
4: Inclusive,
2: já lembrou.
4: Sobre isso, tem ouvinte falando no chat, tá, Fred? O Quito Bartolomeu falou: Fred, tenho 70 anos e pra exercitar meu cérebro, sabe o que, que ele faz? Malha na academia.
2: Boa.
4: Uma ótima forma. É. Gostei.
2: A dose ali de endorfina, né?
4: É, movimenta tudo.
2: Movimenta, com certeza. Teve gente lembrando aqui de palavra cruzada, né?
4: Ah, muito Diogo bom
2: Lugalho
4: também.
2: Comentou que faz sudoku, né? Aquela, aquele joguinho ali.
4: Dos numerozinhos.
2: É, dos numerozinhos. E você, o que, que você faz para exercitar o seu cérebro? Você falou que ia ouvir música, né?
4: É, ouvir música, leitura, caminhar.
2: Ouve a CBN. Claro. É, hoje é o dia mundial, né? Dia internacional.
4: Mundial.
2: Do cérebro, e os ouvintes estão interagindo aqui com a gente, falando sobre isso, falando sobre outros assuntos, ouvintes aqui pelo Brasil, ouvintes pelo mundo, né, Ana Paula? A gente recebeu uma foto aqui do Silvio Henrique Martins, que tá acompanhando a gente agora em Varsóvia, é isso?
4: É.
2: Varsóvia, olha que beleza.
4: É muito
2: lá
4: chique.
2: Já tá bem de dia, né?
4: Tá.
2: 5 horas da manhã.
4: Imagem de cartão postal, né?
2: É, rapaz, que beleza. Ó. Imagem de cartão postal do nosso ouvinte lá na capital da Polônia, Varsóvia. Os ouvintes espalhados por todas as partes do mundo interagindo aqui com o CBN Primeiras Notícias. E aqui pelo Brasil também, né? Vamos começar o nosso giro?
4: Vamos.
2: Por Pernambuco, por Recife, a capital pernambucana em destaque, porque o Ravir Vasconcelos tem os detalhes de uma operação da Polícia Civil que prendeu 13 pessoas em flagrante por participação num esquema de golpes milionários envolvendo investimentos financeiros, criptomoedas e, mais uma vez, apostas, né? Esse é o assunto que está repercutindo lá na capital de Pernambuco, em Recife, que nesse momento amanhecendo com os termômetros marcando 23 graus. Hoje é um dia de céu nublado, céu bem carregado lá na capital pernambucana. A gente está vendo aí as imagens ao vivo, tudo cinza por lá, né? Tem previsão de chuva para as próximas horas. E, como eu disse, a máxima é de 27 graus. Quantos detalhes dessa história aí, dessa operação da Polícia Civil em Pernambuco, pra gente? Ravir Vasconcelos, bom dia.
5: Bom dia, Fred. Como vai? A Polícia Civil de Pernambuco divulgou detalhes do funcionamento da organização criminosa desarticulada durante a Operação Mirage, que utilizava um esquema sofisticado para enganar vítimas com falsas oportunidades de investimento em criptomoedas, bolsa de valores e outros ativos financeiros. Durante o cumprimento de 7 mandados de busca e apreensão no Recife e em Olinda, na região metropolitana, os policiais encontraram os suspeitos atuando no momento da operação. Ao todo, 13 pessoas foram presas em flagrante e, posteriormente, tiveram as prisões convertidas em preventivas pela Justiça. As investigações iniciadas em maio de 2024 apontam que o grupo reproduzia plataformas de investimento com aparência profissional para convencer as vítimas de que estavam aplicando dinheiro em operações legítimas e altamente rentáveis. Segundo a polícia, uma das vítimas teve prejuízo superior a R$1,5 milhão.
6: Volto contigo, Fred.
2: Obrigado. Esse é o Ravir Vasconcelos, direto de Pernambuco, Recife, com esse destaque do noticiário por lá. Agora vamos para a região centro-oeste, do nordeste para o centro-oeste. Vamos para Brasília, para a capital federal. 16 graus, hoje a máxima é de 27, mais um dia de baixa umidade. As imagens ao vivo aí da iluminada Brasília, porque o sol ainda não apareceu por lá, não. Capital Federal, Ana Carolina Tomé, por aí, qual é o assunto de hoje? Bom dia.
6: Bom dia. A Polícia Civil do DF investiga um surto de intoxicação entre servidores do pronto-socorro do Hospital de Santa Maria. Segundo os investigadores, a equipe médica relatou que 11 técnicos de enfermagem e um enfermeiro beberam café preparado no local e registraram sintomas como náuseas, tremedeiras e calafrios. O caso foi registrado na 33ª Delegacia de Polícia como envenenamento de água potável ou de substância alimentícia ou medicinal. Agora, a investigação apura se houve contaminação acidental ou intencional. A equipe médica não soube informar aos policiais a marca do café e disse que o produto é preparado na copa do hospital. Além disso, os servidores afirmaram não ter câmeras de monitoramento no local e que todos os funcionários têm acesso livre. Depois do incidente, a copa foi lacrada para uma análise da perícia e da vigilância sanitária. O hospital é gerido pelo IGSDF, que instaurou uma sindicância para analisar o caso. De acordo com o Instituto, assim que a situação foi identificada, a direção da unidade determinou o atendimento aos profissionais que já receberam alta médica e devem passar por exames toxicológicos. Segundo a presidente do Instituto, Eliane Abreu, nenhum paciente teve sintomas semelhantes aos apresentados pelos servidores. Para manter a assistência de saúde à população, as escalas de trabalho do hospital foram reorganizadas. Em nota, o Sindicato dos Auxiliares e Técnicos em Enfermagem do DF disse que cobrou celeridade nas investigações do IGES. Já o Conselho Regional de Enfermagem do Distrito Federal afirmou que entrou em contato com a gestão da unidade hospitalar para apurar os fatos. Fred.
2: Muito obrigado. Essa é a Ana Carolina Tomé falando com a gente direto de Brasília. Os detalhes aí a respeito desse caso suspeito de intoxicação que está mobilizando a Polícia Civil do Distrito Federal. Já fomos para Recife, já fomos para Brasília, agora vamos para Minas Gerais. Vamos pegar o nosso caminho para BH, Belo Horizonte. 15 graus é a temperatura de momento em Belo Horizonte, capital mineira. 26 é a máxima do dia. Hoje também tem um alerta de baixa umidade por lá, para baixo aí dos 30%. E a Raquel Romanha está chegando para trazer informações sobre a política, né? O Missão faz hoje uma convenção partidária em Belo Horizonte e já as negociações aí em torno do lançamento da candidatura do partido para a disputa do governo de Minas Gerais e as novidades sobre esse tema, outras candidaturas também, a Raquel vai contar para a gente. É o assunto de hoje, né, Raquel? Bom dia!
7: Olá, Fred. Bom dia. Vai ser realizada nesta quarta-feira a convenção do Partido Missão em Belo Horizonte. A sigla deve oficializar o nome do influenciador Ben Mendes como pré-candidato ao governo de Minas Gerais e não deve integrar coligações com outras siglas na disputa majoritária. A nível nacional, o partido já lançou sua candidatura própria, tendo confirmado o nome de Renan Santos para a presidência da República. Este é o quarto partido a fazer convenções em Belo Horizonte. O prazo final para as reuniões partidárias é no dia 5 de agosto. E mudando de assunto para a parte da polícia, vamos checar as atualizações sobre o caso da prisão de um sargento da Polícia Militar por suspeita de matar a companheira, a capitã da Polícia Militar, Michele Leão Azevedo. A oficial deu entrada sem vida em um hospital aqui de Belo Horizonte. O militar foi preso por suspeita de feminicídio após a equipe médica identificar sinais de violência no corpo da vítima. Imagens do circuito interno de segurança do prédio onde o casal de militares morava mostram o sargento da Polícia Militar carregando nos ombros o corpo da mulher antes de levá-la ao hospital. O apartamento do casal foi vistoriado e o carro usado no transporte da vítima também passou por perícia. A defesa do policial militar informa que tomou conhecimento dos fatos noticiados e já está acompanhando essa apuração. O caso agora segue sob investigação da Polícia Civil. Então é isso, Fred. Um bom dia para você e para todos os nossos ouvintes.
2: Ótimo dia. Essa é a Raquel Romanha conversando com a gente direto de BH de Minas Gerais. Agora são 5h46. Hora do bom dia para os ouvintes do Rio de Janeiro. Rio de Janeiro, hoje vai ter um dia quente, né? Temperatura de 34 graus de máxima. Agora os termômetros estão marcando aí já 20, 21 graus, sem chuva. Mas a partir de amanhã, reta final da semana, o tempo dá uma viradinha no Rio. Estamos aqui com o nosso Diogo Bugalho, com o noticiário, destaque hoje no Rio de Janeiro. Diogo Bugalho que falou que faz exercícios do cérebro jogando sudoku, né?
8: Também, vou acrescentar mais algumas coisas aí. Xadrez online, tá?
2: E xadrez estudar... online?
8: Isso, tem aplicativo lá pra você jogar. Tá fazendo sucesso o aplicativo do xadrez.
2: Muito bom.
8: Não, você joga com outra pessoa.
2: Ah, é um jogo virtual, online.
8: É, um adversário ali online.
2: Mas tem como jogar com a máquina também.
8: Tem como jogar com a máquina também.
2: É
8: mais fácil, hein? Jogar contra o adversário é mais difícil.
2: É mesmo?
8: É mais difícil. E estudar um outro idioma também. Eu achei que não dava mais pra aprender, mas ainda dá. E tem feito um bem danado, sabia?
2: Qual o idioma que você tá estudando?
8: Tenho gostado muito. Tô tentando aprender francês, Fred. Mas não me peça pra falar, que aí eu não vou...
2: Você fala que tá aprendendo francês, arrisco. Não quer que eu te peça? É claro que eu vou pedir. Não tem nada aí.
8: Por enquanto eu só ouço, só compreendo, tá?
2: Sempre há tempo pra aprender, né? O João Guilherme, nosso ouvinte lá de Bananeiras, Pernambuco, tá dizendo aqui que... Para exercitar o cérebro, ele tem 68 anos de idade, olha aí. Para exercitar o cérebro, voltou a estudar e se inscreveu no curso de agroecologia. Passou no vestibular de agroecologia. Olha só que beleza a história dele. Lá na Universidade Federal da Paraíba. É o João Guilherme. Tá aí exercitando o cérebro, fazendo uma nova faculdade.
8: Tem uma mensagem também, né?
2: Trabalhar de madrugada. O Luciano Lacerda falou que ele evita usar aplicativo de trânsito para se deslocar. Aí ele vai na moda antiga, indo pelas placas de sinalização. Quer entrar numa rua, num bairro, vai seguindo as placas e aí ele faz o exercício do cérebro. Aliás, isso é uma coisa importante, porque hoje tá tudo tão fácil, né? Tudo muito fácil. Tem até inteligência artificial que pensa por nós, pela nossa cabeça, então às vezes o cérebro vai ficando perigoso, vai, né? Vai definhando. Então é bom, às vezes, usar maneiras tradicionais aí para fazer para cumprir os seus hábitos do dia a dia, como faz aqui o Luciano. Uma boa dica dele também. Tem gente mandando mensagem por aí, Ana Paula, no nosso chat, no
4: YouTube? Tem, Fred. O Diogo falou de xadrez, né? O Diego aqui no chat já mandou. Xadrez é sinistro, só os brabos.
2: É.
4: Tem gente falando também que costuma ouvir música, ler, caminhar também aí pra desenvolver o cérebro. Sempre bom, né? Fazer ali atividades variadas. Seguir aí o exemplo do Diogo, né? Xadrez.
2: Exercite o seu cérebro então, Diogo, e mande aí as notícias de hoje pra gente no Rio de Janeiro, por favor.
8: Pois é, vamos falar aí do noticiário da cultura, né? Começando pelo cantor Milton Nascimento, que estava internado e recebeu alta aí depois desse tratamento que ele vinha recebendo desde a semana passada. A informação dessa alta hospitalar foi divulgada na terça-feira pelo filho do artista, Augusto Nascimento, em uma publicação nas redes sociais. Nessa postagem, o Augusto informou que Milton já está em casa, onde continuou o tratamento. Ele agradeceu pelo carinho recebido nos últimos dias e foi respondido por vários nomes importantes da arte que comemoraram a alta do cantor e compositor. Hamilton de Holanda, Duda Beat, Djonga, Amaro Freitas, Martinália, entre muitos outros, comentaram ali a publicação, deixando as mensagens de carinho e apoio ao Milton Nascimento. Ele havia sido internado na quinta-feira passada, aqui no Rio de Janeiro, depois desse diagnóstico de pneumonia, mas na ocasião a família não informou em qual hospital ele estava. Enfim, foi bem discreta aí a família do Milton Nascimento. A boa notícia é que agora ele já está de volta em casa. Agora uma nota triste, Fred, porque a cantora Débora Cruz, que era sobrinha do Arlindo Cruz e filha do compositor Assir Marques, morreu nessa terça também aos 45 anos. A causa não foi divulgada, mas ela vinha enfrentando as sequelas de um AVC que sofreu no início desse mês. Na ocasião, ela inclusive chegou a anunciar que faria uma pausa na carreira para cuidar da saúde. A Débora Cruz era uma voz muito conhecida aqui no Samba do Rio. Trabalhou com vários artistas e também gravou sambas em enredo e fazia parte há 2 anos do carro de som da Unidos do Viradouro, atual campeã do Carnaval Carioca. O velório dela acontece ainda hoje, Fred.
2: Tá certo, obrigado. Diogo Bugalho, do Rio de Janeiro, são 5h51 agora. Nossa ponte aérea, vamos para São Paulo. 17 graus, temperatura de momento e a máxima do dia vai a 27. Céu nublado e o Matheus de Souza já está chegando para nos contar quais são os assuntos principais hoje em São Paulo. Tudo bem com você, Matheus? Bom dia.
9: Bom dia, Fred. Bom dia também a você, ouvinte do CBN Primeiras Notícias. A Grande São Paulo teve um segundo caso de vazamento de gás em uma obra da Sabesp em menos de uma semana. O incidente

0: rejeitado o credenciamento sob o argumento de que a empresa não apresentou um documento exigido pela nova regulamentação. A gestão municipal tem um prazo de 48 horas para cumprir a ordem, sob pena de multa diária de R$5.000. A disputa entre a prefeitura e as empresas se arrasta desde 2023, depois que o STF decidiu que os municípios não podem proibir o mototáxi. Também vamos prestar serviço sobre quais as alternativas a quem tinha ingresso para o show do cantor britânico Harry Styles, que aconteceria ontem no estádio do Morumbi. A alegação foi um problema de saúde do cantor que interrompeu a turnê. A organização diz que quem comprou o ingresso vai receber o reembolso pelo mesmo canal de compra e esses fãs vão ter a prioridade para tentar comprar ingressos para o show de sexta-feira, que por enquanto está mantido. São esses os destaques dessa quarta-feira aqui em São Paulo. Fred, um bom dia para você e um bom dia para o ouvinte do CBN Primeiras Notícias.
1: É, a gente vai atualizando, os fãs ficaram bravos e a gente vai trazer as novidades sobre os shows do Harry Styles. Agora são 5 horas e 53 minutos.
2: 5:53. 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
1: Vamos acordar o campo com o Cassiano Ribeiro hoje, falando do crédito extra que promete impulsionar o comércio de máquinas aqui no país. É o destaque do dia no CBN Agro. Tudo bem, Cassiano? Bom dia.
4: Bom dia, Fred. Bom dia, ouvinte. Depois de meses de promessas e expectativas criadas no setor, o Ministério da Ciência e Tecnologia e Inovação informou ontem a nossa reportagem que a linha de crédito de 10 bilhões de reais para financiar a compra de máquinas e equipamentos agrícolas fabricados no Brasil estará disponível para contratação a partir de hoje. O primeiro anúncio oficial sobre essa linha ocorreu durante a abertura da Agrishow, lá no fim de abril, em Ribeirão Preto, interior de São Paulo. Mais tarde, no dia 30 de junho, uma medida provisória autorizou a criação da linha, mas foi só na semana passada que o governo abriu um crédito extraordinário que viabilizou, então, um aporte de 9 bilhões do Fundo Nacional de Desenvolvimento Científico e Tecnológico. A FINEP, empresa pública financiadora de estudos e projetos, é quem vai repassar os recursos às instituições financeiras credenciadas. Essa medida é vista como um estímulo fundamental para um mercado que está enfrentando muitas dificuldades desde o ano passado, com juros elevados, renda pressionada em algumas atividades e o aumento do endividamento no campo. Muitos produtores adiaram investimentos na renovação da frota de tratores e colheitadeiras e outros equipamentos. O resultado foi uma forte desaceleração nas vendas da indústria nacional de máquinas agrícolas. Os recursos poderão ser contratados tanto por produtores rurais, pessoas físicas, quanto por empresas do setor. E um dos maiores benefícios dessa nova linha é a taxa de juros, de 9,2% ao ano, que é bem abaixo dos 12,5% praticados pelo Moder Frota, que é hoje a principal linha de financiamento para a modernização do parque de máquinas agrícolas. Antes da liberação definitiva, o Conselho Monetário Nacional ainda precisa aprovar uma resolução com os últimos detalhes sobre a operacionalização, e essas operações todas serão registradas como crédito rural. Os financiamentos poderão ser contratados até o fim deste ano. E a expectativa agora é que o crédito mais barato ajude aí, então, a destravar investimentos nas propriedades rurais e dê um novo fôlego a esse segmento considerado bastante estratégico para o aumento da produtividade da agropecuária brasileira. Eu volto amanhã. Boa quarta-feira e até lá.
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5: Proposta de lista de espécies exóticas invasoras em análise no âmbito federal, importações de pescado e novas regras para o transporte animal em consulta pública. Estes foram alguns temas que a Federação da Agricultura e Pecuária do Estado de São Paulo, a FAESP, por meio de sua Comissão Técnica de Aquicultura, debateu em reunião recente. Também foram abordados os possíveis impactos econômicos dessas medidas, como riscos à produção, às exportações e à abertura de mercados internacionais. A comissão alertou ainda para a necessidade de medidas preventivas e de planos de contingência para evitar a entrada de doenças no país, já que as condições sanitárias do pescado importado seguem sendo uma preocupação do setor.
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0: Guys. Bom dia a você, ouvinte da Rádio CBN aqui em São Paulo. São 5h57 agora. Quem fala com você é o Matheus de Souza para fazer aquele giro pelo trânsito do começo do nosso dia. Destaco agora a marginal do Rio Tietê no sentido Castelo Branco, que tem lentidão entre a ponte do Aricanduva e a ponte do Tatuapé. Ainda na Zona Leste, o destaque é um trecho complicado no sentido centro da Radial Leste, entre o viaduto Bresser e a Rua dos Trilhos. Também lembro daquele trecho já conhecido entre as estações Patriarca e Vila Matilde da linha vermelha do metrô, que é o primeiro da Radial a azedar todos os dias. Na marginal do Rio Pinheiros, o problema é no sentido Interlagos, da saída do Cebolão até pouco antes da ponte do Jaguaré. Destaque também para a Avenida 9 de Julho, no sentido centro, onde as coisas param da Rua Japão até a Avenida São Gabriel. Se você, nosso ouvinte, encontrar qualquer problema no seu trajeto, o número é 119-9911-9981. São 5h58.
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2: Já começa o Jornal da CBN, finalzinho aqui do Primeiras Notícias. Milton Jung e Cássia Godoy chegando para comandar o jornal. Tudo bem, Milton? Bom dia para você.
3: Bom dia, Fred. Bom dia, ouvintes.
2: A gente passou o programa hoje aqui, Milton, recebendo dicas dos ouvintes sobre maneiras de exercitar o cérebro, porque hoje é o Dia Mundial do Cérebro. Não sei se você está sabendo. E um bom jeito de fazer isso é aquela prática prosaica de ler um livro. Né? Talvez seja ainda uma das boas maneiras que a gente tem para exercitar o nosso cérebro. E um bom estímulo para isso, Milton, aí eu chego ao assunto que eu quero tratar com você, é a Flip. Está começando hoje a Festa Literária Internacional em Paraty, 24ª edição, com programação especial da CBN, né? Nesses próximos dias, lá, presente mais uma vez na Flip, e uma homenagem à poeta Orides Fontela. Programação aí da Festa Literária de Paraty.
3: É bem interessante você fazer essa conexão, até porque veja que é uma prática tão, poderia ser tão comum, né? Tão próxima de nós, tão fácil de ser resolvida, para que se leia, e isso nos ajuda a desenvolver o cérebro, principalmente nesse momento em que nós vivemos, por exemplo, uma relação com inteligência artificial que consome muitas vezes, gera preguiça no nosso cérebro, porque cria as coisas por conta própria e a gente vai se acostumando com isso. Você está propondo um exercício. E esse exercício, inspirado na Flip desse ano de 2026, é muito bem-vindo. Cássia Godoy está aqui ao meu lado agora, chega entusiasmada também com esse assunto, não por acaso. Flip, que já no, assim que abriram os ingressos a serem colocados à venda, quase todos foram vendidos, as mesas preenchidas, porque demonstra muito claramente assim, o momento em que a literatura brasileira está, como, aliás, destaca hoje em reportagem o Jornal O Globo.
4: Exatamente. E a CBN já está na Flip. A gente vai ter toda uma programação especial que, na realidade, já começou. Quem ouviu a nossa programação recentemente já ouviu reportagem especial sobre a Orides Fontela, que é essa poeta que vai ser homenageada. Nasceu em São Paulo, no interior paulista, e na cidade de São João da Boa Vista. Nós tivemos também reportagem falando sobre ela e, além disso, nós teremos o Estúdio CBN, que vai ser realizado direto da FIP, e outros quadros especiais também. Teremos, claro, José Godoy falando direto da Flip, também trazendo muita informação, falando das principais mesas, dos principais autores. Ou seja, a Flip está só começando e a CBN já está lá. No nosso site tem mais informações a respeito de toda a nossa programação na Festa Literária Internacional de Paraty.
2: E vamos exercitar um pouquinho mais nosso cérebro agora ouvindo o Jornal da CBN com o Milton e com a Cássia. Beijos, até mais.
3: Até bom mais. Dia.
4: Até mais.
2: Cerramos por aqui, Ana Paula Jaume. Até amanhã, hein? Bom dia pra
5: Acabou.
2: Você.
5: Acabou, até amanhã. Bom dia.
2: Ana Paula, Renato Silva, Ricardo Garcia no nosso time. Boa quarta-feira. Até amanhã.
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0: Quarta-feira, 22 de julho de 2026. A empresa Ticketmaster é acusada de usar robôs para agir como cambistas e furar filas na compra de ingressos. Segundo o secretário nacional do consumidor, Ricardo Morishita, o esquema é utilizado principalmente em grandes turnês de artistas internacionais. A atuação da empresa foi revelada no momento em que o governo abriu um processo administrativo contra a plataforma ViaGogo, a empresa acusada de falta de transparência por não deixar claro aos consumidores que atua na revenda de ingressos e não na venda de entradas originais. O presidente da Argentina, Javier Milei, vai viajar para São Paulo na noite de sexta-feira para participar da convenção do PL. O encontro deve oficializar a candidatura de Flávio Bolsonaro à presidência da República. Milei também vai se reunir com o governador de São Paulo, Tarcísio de Freitas, do Republicano, e com o prefeito da capital, Ricardo Nunes, do MDB. Não há previsão de encontro entre Milei e o presidente Lula nos próximos dias. A data da viagem foi confirmada pelo governo argentino à Globo News. O presidente dos Estados Unidos, Donald Trump, quer que o presidente da FIFA, Gianni Infantino, seja o próximo secretário-geral da ONU. A informação foi publicada pelo jornal New York Post. O mandato do atual ocupante do posto, o português Antônio Guterres, termina em dezembro. Segundo o jornal, Trump avalia que Infantino tem prestígio internacional e capacidade de articulação para liderar a Organização das Nações Unidas. No horário de Brasília, 6:03.
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1: Seis e quatro.
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2: Olá, muito bom dia a você. Este é o Jornal da CBN. Eu sou Milton Jung. Ao nosso lado está Cássia Godoy. Bom dia, Cássia.
1: Bom dia, Milton. Bom dia aos ouvintes do Jornal da CBN.
2: Fique agora mais bem informado com os destaques desta quarta-feira, 22 de julho de 2026.
1: Começou a vigorar nesta madrugada o novo tarifaço de 25% imposto pelos Estados Unidos contra produtos brasileiros.
2: A nova alíquota incide sobre 18% da pauta de exportações do Brasil e deve ter um impacto de 11 bilhões de dólares.
1: A decisão do governo de Donald Trump afeta cerca de 3 mil produtos e foi tomada a partir de uma investigação da sessão 301 feita pelo escritório do representante do comércio, que examina práticas comerciais consideradas desleais.
2: Segundo o USTR, o Brasil prejudica as empresas americanas por meio do PIX, barreiras ao etanol, tratamento dado a Big Techs, falhas no combate ao desmatamento, corrupção e pirataria.
1: Com a nova leva de tarifas, o Brasil se tornará o segundo país mais taxado pelos Estados Unidos, atrás apenas da China. Antes da nova tarifa, o Brasil estava na posição de número 13.
2: Ao longo do processo, empresas e entidades setoriais brasileiras investiram mais de 8 milhões de dólares em escritórios de lobby em Washington para tentar conter o tarifaço.
1: O esforço privado ajudou a garantir que mais de 2 mil produtos ficassem de fora da lista da sobretaxa, o que inclui carne, café, petróleo, laranja, suco de laranja e partes para fabricar aviões.
2: Apesar de considerar a sobretaxa injusta e imposta por razões políticas, o vice-presidente Geraldo Alckmin descartou a possibilidade de retaliação para evitar uma nova escalada tarifária, como está ocorrendo com o Canadá.
3: A ideia não é retaliação, né? Não é retaliação. Diz que olho por olho, que pode acontecer dos dois ficarem cegos, né? Então, a reciprocidade é, olha, nós estamos sendo injustiçados e nós queremos corrigir isso. Nós temos instrumentos para fazê-lo, no momento oportuno, da forma adequada.
1: Ontem, entidades ligadas aos produtores de calçados, máquinas, pneus e plástico apresentaram ao governo as demandas para tentar mitigar os prejuízos das novas tarifas.
2: A equipe econômica estuda ampliar as linhas de crédito do programa Brasil Soberano e acelerar a busca por novos parceiros comerciais.
1: A estratégia do executivo inclui o fortalecimento das exportações para a China, União Europeia e a expansão de acordos bilaterais no âmbito do Mercosul.
2: O presidente da entidade, a Associação Brasileira da Indústria de Máquinas e Equipamentos, José Veloso, se posicionou contra o acionamento da Lei de Reciprocidade Econômica.
4: Nós somos contra a utilização. Nós entendemos que o tarifaço tem um cunho político lá por parte dos norte-americanos e o que nós temos que, com pragmatismo, é nos aproximar e continuar na mesa de negociação. Diplomacia de Estado, diplomacia empresarial, continuar nesse caminho. E então a reciprocidade ou qualquer retaliação só tiraria o Brasil da mesa de negociação.
1: O cenário comercial com os Estados Unidos pode se complicar ainda mais nos próximos dias com o anúncio de uma nova taxa adicional de 12,5%.
2: A medida faz parte de uma investigação do governo americano sobre o suposto uso de trabalho forçado nas cadeias produtivas de dezenas de nações exportadoras.
1: O novo tarifaço pode ser aplicado amanhã sobre o Brasil e mais 85 países.
2: Exportadores brasileiros de setores afetados como calçados, vestuário e produtos manufaturados acompanha as novas medidas com apreensão.
1: Ainda não se sabe se a lista de exceções para essa cobrança de 12,5% será idêntica à de 2 mil produtos já poupados da tarifa de 25%, e se as duas alíquotas serão cumulativas.
2: Hoje o governo recebe representantes dos setores de madeira, rochas naturais, móveis e dispositivos médicos.
1: O superintendente da Associação Brasileira da Indústria Têxtil e de Confecção, Fernando Vale Pimentel, destacou na Globo News algumas demandas das empresas.
5: O Plano Brasil Soberano é muito importante, mas nesse momento as linhas de giro são as mais fundamentais para dar suporte às companhias nesse momento. A questão de reduzir o custo das linhas, por exemplo, não ter o IOF nessas operações. Somos favoráveis à negociação e mais negociação. Todos nós sabemos que não é uma negociação técnica, por assim dizer, tem um componente político muito forte, mas é o que temos para hoje.
2: 6:09.
1: O pré-candidato Flávio Bolsonaro repetiu um movimento do pai e atacou as urnas eletrônicas diante de diplomatas estrangeiros em Brasília.
2: O pré-candidato do PL afirmou que máquinas de uma empresa venezuelana, denunciada pelos Estados Unidos, foram usadas em eleições brasileiras.
1: As declarações do senador foram baseadas em informações falsas, já desmentidas pela Justiça Eleitoral em 2022.
2: A fala de Flávio Bolsonaro foi feita diante de uma plateia de representantes de mais de 40 países, incluindo 20 embaixadores, num evento privado.
1: Ao longo do discurso, Flávio cita um relatório da CIA que afirma que a empresa Smartmatic estaria envolvida em um plano de fraude do governo venezuelano nas eleições de 2012.
6: Há uma denúncia por parte do governo americano de suspeitas de fraudes em processo eleitoral eletrônico, em especial na Venezuela, inclusive utilizando uma documentação do próprio Serviço de Inteligência americano, a CIA, apontando sobre a possibilidade de vulnerabilidade do sistema eletrônico de votação. E uma das suspeitas é que uma empresa chamada Smartmatic, de origem venezuelana, tenha havido uma programação para alteração das votações naquele país. E as eleições sob suspeitas, que são citadas nos relatórios da CIA, são as de 2012. Muitas dessas máquinas que são utilizadas nas eleições brasileiras têm a mesma origem dessa empresa venezuelana.
2: Em nota, o Tribunal Superior Eleitoral reiterou que a empresa venezuelana Smartmatic nunca forneceu nem fornece urnas eletrônicas para as eleições brasileiras. Tampouco trabalhou na programação desses aparelhos.
1: A corte destacou que todo o projeto, a programação e a gestão do sistema eletrônico no Brasil são feitos de forma inteiramente própria e auditável pela Justiça Eleitoral, sem qualquer contato com redes públicas de internet.
2: Em 2022, a menos de 3 meses das eleições, num evento com embaixadores no Palácio da Alvorada, o então presidente Jair Bolsonaro atacou as urnas eletrônicas, afirmando, sem provas, que elas não eram seguras.
1: Em função do episódio, Bolsonaro foi condenado, tanto pelo TSE, por abuso de poder político e uso indevido dos meios de comunicação. A decisão da corte tornou o ex-presidente inelegível por 8 anos até 2030.
2: Ontem, após a repercussão da fala, o senador divulgou uma nota afirmando que não coloca em dúvida a integridade das urnas brasileiras e apenas citou dados de um relatório público americano.
1: Para o deputado Lindbergh Farias, do PT, Flávio Bolsonaro fez um discurso golpista.
7: Agora eles citam os Estados Unidos. Eles vão tentar fazer isso. É um discurso golpista, você vai disputar a eleição, nós não vamos pedir sua inelegibilidade, mas o roteiro parece muito claro. Vocês querem um motivo para questionar a lisura eleitoral, para pedir que os Estados Unidos não reconheçam, para tentar dar novamente um golpe. Esse caminho que você está tomando é o mesmo do seu pai. Você vai acabar igual a ele, Eduardo Bolsonaro, condenado por atentar contra a democracia brasileira.
2: 6:12.
1: O presidente dos Estados Unidos, Donald Trump, aprovou um acordo de cooperação nuclear civil com a Arábia Saudita, com duração de 30 anos.
2: Segundo a agência de notícias France Press, o pacto prevê a participação de empresas americanas no desenvolvimento do setor e abre caminho para que o Reino Saudita construa instalações de enriquecimento de urânio em seu próprio território.
1: A medida deve enfrentar forte resistência no Congresso americano por causa dos riscos de proliferação de armas atômicas no Oriente Médio.
2: O anúncio no acordo ocorre no momento em que os Estados Unidos mantêm operações militares no Irã, alegando que precisa desmantelar o programa nuclear de Teerã.
1: Ontem, Donald Trump afirmou que os Estados Unidos vão atingir instalações nucleares do Irã muito em breve.
2: As ameaças foram feitas na 11ª noite consecutiva de bombardeios aéreos e navais contra alvos militares e infraestruturas de mísseis e centros de logística iranianos.
1: O regime dos ayatolás alertou que qualquer ataque contra suas centrais nucleares resultará em retaliações diretas contra todos os interesses americanos no Oriente Médio.
2: Em audiência no Congresso americano, o secretário de Defesa, Pete Hegseth, revelou que os custos da guerra no Irã já atingiram $37 bilhões.
1: O Pentágono pressiona os parlamentares pela aprovação urgente de um pacote orçamentário suplementar de $67 bilhões para manter o contingente na região.
2: 6:14.
1: O Ministério do Trabalho oficializou uma nova portaria que regulamenta o trabalho no comércio durante feriados em todo o país.
2: A partir de agora, a abertura dos estabelecimentos nessas datas dependerá obrigatoriamente de autorização prévia em convenção coletiva, negociada entre os sindicatos de trabalhadores e de empregadores.
1: A nova regra encerra a possibilidade de decisão unilateral por parte do comerciante para abrir a loja no feriado.
2: A portaria ressalta que a exigência de acordo sindical se aplica apenas aos feriados, mantendo o trabalho aos domingos autorizado por lei, além de discutir contrapartidas como escalas, compensações e benefícios adicionais.
1: A exigência de convenção coletiva não se aplica a setores com autorização permanente para funcionar em feriados, como farmácias, postos de combustíveis, hotéis, bares, restaurantes e feiras livres.
2: 6:15.
1: Quatro jogos movimentam hoje a 19ª rodada do Campeonato Brasileiro.
2: Às 19h30 da noite, o Curitiba recebe o líder Palmeiras.
1: Às 21h30, tem São Paulo e Atlético Paranaense, Internacional e Cruzeiro, e Chapecoense e Flamengo.
2: Ontem, Atlético Mineiro e Bahia empataram por 1-1.
1: Pelos playoffs das oitavas de final da Copa Sul-Americana, o Vasco joga contra o Independiente Medellín na Colômbia e o Bragantino enfrenta o Sporting Cristal do Peru.
2: Ontem, fora de casa, o Santos goleou a Universidade Central da Venezuela por 4-1.
1: Na terça-feira da semana que vem, o time paulista pode perder por até 2 gols de diferença na Vila Belmiro e mesmo assim estará classificado para a próxima fase.
2: Pelas oitavas de final da Copa Brasil Feminina, o Botafogo enfrenta o Bragantino e o Atlético Mineiro recebe o Atlético do Piauí.
1: Ontem, 3 times avançaram às quartas de final. São Paulo, que venceu o Vasco por 1-0, o Fluminense, que derrotou o Cruzeiro por 2-1 de virada, o Bahia, que ganhou do Itabirito, também por 1-0.
2: A seleção brasileira feminina de vôlei enfrenta o Japão, hoje às 8h30 da manhã, na China, em busca de uma vaga nas semifinais da Liga das Nações.
1: O Brasil nunca foi campeão do torneio, disputado desde 2018. A seleção brasileira tem 4 vice-campeonatos.
2: Esses são alguns dos destaques hoje do Jornal da CBN. Você é nosso convidado, venha participar. Mande sua mensagem para o WhatsApp 999119981. 999119981. Use o DDD 11 para assistir as imagens do Jornal da CBN. 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Agora, às 6h17, o Jornal da CBN já está no ar.
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1: 6h27.
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0: Muito bom dia, Eduardo Hauen.
1: Bom dia, Milton. Bom dia, Cássia. Bom dia a todos os ouvintes.
2: Bom dia, Eduardo.
0: O Vitor Sacramento, que é de Niterói, nos acompanha aqui diariamente no Jornal da CBN e nas nossas conversas aqui no Bem-Estar em Movimento. Ele ouviu você falando semana passada sobre temperatura ideal para treinos e ouviu você falar em 11 graus. Ele ficou na dúvida se essa é a temperatura externa ou isso é a diferença entre a temperatura do corpo e a temperatura externa. Gostaria que você esclarecesse melhor para ele.
1: Bom dia, Vitor. Excelente, Milton. Foi uma pergunta da Márcia, semana passada, qual a melhor temperatura ali e o frio, né? Como é que é o exercício durante o frio? E a resposta, Vitor, é a melhor temperatura para você ter uma melhora na performance, a temperatura é 11 graus mesmo. Então, por quê? Né? Parece estranho, né, Vitor? Principalmente aqui no Brasil, temperaturas, ainda mais você que é de Niterói, como é que 11 graus é a melhor temperatura? Não é muito frio? Isso não é pior? Na verdade, não. E existe uma pesquisa muito interessante, foi feita durante 80 anos, foi mais de 1000 maratonas, que avaliou aqueles atletas de elite, foram mais de 8 mil atletas de corridas, e que analisou que os melhores resultados foram entre 10 e 17 graus e meio. Ou seja, temperaturas acima ou abaixo disso, a gente perdia desempenho em torno de 0,3 a 0,4% para cada grau. Ou seja, a melhor temperatura mesmo para ter um resultado é em torno aí de 13, 11, 10, acima de 10, né? 11, 12, 13, 14 graus. Esse é o melhor resultado. E por que isso? E por que não 25, que é mais agradável? A resposta, Vitor, é que a temperatura, quando a gente faz exercício, o músculo ele fica super quente, né? Então, aquele aumento da temperatura durante o exercício, e quando você tem uma temperatura mais de 25 graus, a dificuldade de dissipar esse calor é muito maior. Ou seja, nosso corpo é mais eficaz de diminuir a temperatura com uma temperatura de 11 a 13 graus do que com 25. E aí, o que acontece? Durante a corrida, quem tem uma temperatura maior externa tem uma dificuldade maior de dissipar esse calor e a gente começa a ficar o quê? Aumenta a temperatura do nosso corpo, aumenta a nossa pressão arterial. E isso faz o quê? A gente diminui potência e a gente perde a performance durante a corrida. Então, altas temperaturas, principalmente correr aí acima de 28 graus e até 40 graus, o nosso tempo de exercício, ou seja, o tempo que você leva para fazer a maratona, a potência durante o exercício, ela diminui muito comparado aí abaixo aí de 17 graus. Então, Vitor, você tem uma razão, aqui no Brasil é difícil a gente ter essas temperaturas, principalmente aí no Rio de Janeiro, mas a gente sabe que, por isso que se a gente analisar, Milton, a gente vê os corredores sempre comecinho, tudo à noite, ainda saindo para correr, sim, tipo 4 da manhã, tem grupos de corrida 4 e meia, 5 horas da manhã, já por isso, porque nossa temperatura nesse horário, para a gente conseguir ter uma melhora da performance e melhorar nosso treino, precisa ser nas temperaturas mais baixas. E se você analisar, aí começa a reparar que toda vez as maratonas, assim, no mundo inteiro, sempre a largada é bem cedinho. Então, quando você analisa campeonatos de maratona, sempre é muito cedo por causa da temperatura. Então, nessa temperatura mais baixa, nossa performance é melhor, nossa capacidade de dissipar o calor é melhor, ou seja, as temperaturas aí em torno de 11 a 12 graus, 13 graus, realmente é a melhor temperatura para melhorar a performance nossa durante as maratonas.
0: Muito obrigado, Eduardo Hauen. Um bom dia.
1: Um bom dia a todos.
0: E você também ficou com alguma dúvida? Pode mandar sua mensagem para bemestar@cbn.com.br. O Eduardo Hauen responde para você ao vivo aqui no Jornal da CBN.
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0: quinta-feira, 22 de julho de 2026. O novo tarifaço de 25% imposto pelos Estados Unidos contra produtos brasileiros entrou em vigor hoje. A sobretaxa foi confirmada na semana passada, depois de um ano de investigações. De acordo com o representante comercial americano, o Brasil prejudica as empresas dos Estados Unidos por meio do PIX, das barreiras ao etanol, do tratamento dado às Big Techs e das falhas ao combate ao desmatamento, à corrupção e à pirataria. O cenário comercial pode ficar ainda mais complicado nos próximos dias com o anúncio de outra taxa adicional de 12,5%. A medida faz parte de uma investigação de Washington sobre a suspeita do uso de trabalho forçado nas cadeias produtivas de dezenas de nações exportadoras. O novo tarifaço pode ser aplicado sobre o Brasil e mais 85 países. O Ministério do Desenvolvimento informou que continua fazendo reuniões individuais com o empresariado para calcular o impacto financeiro e o risco sobre os empregos. Hoje, o governo recebe representantes dos setores de madeira, rochas naturais, móveis e dispositivos médicos. O saxofonista ícone do jazz americano Class Johnson morreu em Los Angeles aos 94 anos. O músico ficou mundialmente famoso por interpretar o solo de saxofone e o tema do filme A Pantera Cor-de-Rosa, composto por Henry Mancini em 1963. Integrante de destaque do grupo de músicos do estúdio The Wrecking Crew, ele participou de gravações históricas ao lado de nomes da música internacional, como Frank Sinatra, Nat King Cole, Ella Fitzgerald e Barbra Streisand. No horário de Brasília, 6h34.
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0: 6h35.
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0: O Brasil inteiro viu uma cena do jornalismo que merece mais do que viralizar. Merece ser entendida.
1: E tu, minha linda, tudo bem?
2: Tudo.
1: Hoje é dia de que Nossa Senhora? Me conte.
2: Do Carmo.
1: Do Carmo, muito bem. Tu gosta da Santinha?
2: Gosto.
1: Já rezou pra ela hoje?
2: Já.
1: O que é que você pediu pra Nossa Senhora do Carmo? Me conte.
2: Que me proteja, que nada aconteça comigo, que todo mundo aconteça nada, porque minha mãe, ela faleceu, minha mãezinha.
1: Foi, meu amor.
2: Desde a proteção, cuide da minha mãe, porque isso foi muito difícil de mim, sabe, me apoiar.
1: Oh, meu amor, mas tu perdeu tua mãezinha, foi?
2: De coração. Quando? Foi em maio.
1: Oh, meu amor, eu sinto muito. Como é seu nome, meu amor?
2: Antonella.
0: Recife, manhã de quinta, festa de Nossa Senhora do Carmo. A repórter da Globo, Bianca Carvalho, faz a pergunta mais comum do jornalismo. O que você veio pedir? Uma menina de 8 anos, Antonella, responde o que ninguém estava preparado para ouvir. Pediu proteção. Contou que a mãe morreu em maio. Que fez 8 anos sem a mãezinha. Aí aconteceu uma coisa rara na televisão ao vivo. O jornalismo tem cronômetro, mas a dor não tem. A repórter, conhecida por sua sensibilidade, abaixou o microfone, dobrou o corpo até a altura da menina e escutou. Boris Cyrulnik, psiquiatra francês que estudou órfãos a vida inteira, chama isso de tutor de resiliência. A pessoa que aparece no meio do escombro e, só pela presença, avisa a criança: o mundo ainda é habitável. Pode ser uma professora, uma vizinha. Pode ser uma repórter que a menina viu pela primeira vez naquela manhã e nunca mais vai esquecer. Criança não faz luto como adulto. Adulto entra na tristeza e mora nela um tempo. Criança faz luto em pausa e tempos. Chora e 5 minutos depois está brincando. O adulto olha e pensa: já superou, não superou, nem de longe. Ela só não aguenta mergulhar na dor inteira de uma vez. Entra na dor, sai, entra de novo. O luto infantil não é um evento, se parece mais com um rio que acompanha o crescimento. Antonella vai perder a mãe de novo aos 15, na primeira paixão. De novo na formatura, olhando a plateia, no casamento não vendo a mãe no altar. Quando for mãe, sem ter a mãe como rede de apoio. E o detalhe mais bonito, a menina disse que a mãe vê ela em todo lugar. A psicologia passou décadas pregando que luto saudável era desligar-se do morto, até descobrir o contrário. Quem elabora bem não corta o vínculo, mas o transforma, sublima e sacraliza. A ciência levou 70 anos para chegar onde essa menina chegou com 8. Fica essa bela imagem, um microfone abaixado e abraço que esquece o tempo do cronômetro para acolher o tempo da alma. Quantas Antonellas passam pelo nosso dia esperando que alguém faça o mesmo?
3: Esse é o Rossandro Klinger, todos os dias conosco aqui no Jornal da CBN. Você também pode ouvir o Refletir para Viver lá no nosso site cbn.com.br. 6h39.
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3: Seis e 45.
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7: O Brasil registra uma denúncia de maus tratos contra crianças e adolescentes a cada 3 minutos. Os dados são do Ministério dos Direitos Humanos e da Cidadania. Mais de 88 mil denúncias foram feitas nos 6 primeiros meses deste ano, superando o mesmo período de 2024. O volume semestral aumentou mais de 20% no intervalo comparado.
8: Um menino de 10 anos, resgatado pelo Conselho Tutelar em Goiânia, foi encontrado sozinho, sem água, sem comida e trancado em um apartamento. Em Francisco Beltrão, cidade no sudoeste do Paraná, enquanto caminhava ao lado do irmão em uma calçada, uma menina de 3 anos levou um chute no rosto do próprio pai. No Rio Grande do Sul, A Polícia Civil investiga se houve omissão da rede de proteção do município de Viamão no caso de um menino de 3 anos que morreu após ser espancado pelo pai. De negligências, abusos psicológicos e castigos físicos leves até agressões mais graves, esse é o retrato de um país que recebe uma denúncia de maus tratos contra crianças e adolescentes a cada 3 minutos. Dados do Ministério dos Direitos Humanos e da Cidadania, que coleta informações através do Disque 100, revelam que o Brasil registrou mais de 88 mil denúncias nos 6 primeiros meses deste ano, superando o mesmo período de 2024. O volume semestral aumentou mais de 20% no intervalo comparado. A análise feita pela CBN revela que o perigo mora dentro de casa. A maioria dos casos é praticada por pais e mães. A faixa etária mais vulnerável está na primeira infância, especificamente entre crianças de 4 e 5 anos. Para a professora de Direito da Universidade Federal de Santa Catarina e especialista em Direito da Criança e do Adolescente, Josiane Veronese, o problema é estrutural. Ela explica que após a Constituição de 1988, a proteção a crianças e adolescentes se tornou prioridade absoluta. No entanto, segundo Josiane, o atual Código Civil ainda possui o artigo 1638, que reforça a ideia de castigo.
9: Que a sociedade brasileira, ela tem, na minha opinião, uma violência estrutural. Assim como se fala do racismo estrutural, nós temos, digamos, macro, uma violência estrutural que começa até da forma em que as primeiras crianças vieram para o Brasil, não é? Nenhuma forma de violência pode ser admitida. Nenhuma forma de violência.
8: As leis brasileiras definem os maus-tratos contra crianças e adolescentes como qualquer ação ou omissão de pais irresponsáveis que viole os direitos básicos ou coloque a integridade em risco. O aumento das denúncias pode refletir tanto a persistência e escalada da violência quanto uma maior conscientização da sociedade sobre a importância da notificação. Os casos recentes revelam isso. Em Goiânia, o menino de 10 anos encontrado sozinho em um apartamento só foi resgatado após denúncia dos vizinhos. A tecnologia também pode ajudar, como no caso do homem que chutou a própria filha. Câmeras de segurança registraram o momento e a mãe da menina conseguiu realizar um boletim de ocorrência 2 dias após descobrir a agressão. Mas somente a denúncia não é o suficiente. A Coordenadora Nacional de Fortalecimento Familiar da Aldeias Infantis SOS, Olivia Valente, aponta ser necessário o apoio da iniciativa pública para evitar casos como esse. A ONG trabalha no acolhimento de famílias em vulnerabilidade.
10: E a gente compreende que cada um tem uma história única, então a gente não traz soluções que são padronizadas. O que a gente observa é que em muitos casos, esses fatores de violência e desproteção estão relacionados a fatores como pobreza, sobrecarga dos cuidadores, a violência que pode ser intergeracional, sofrimento mental, uso abusivo de substâncias psicoativas, ausência de rede de apoio, dificuldade de acesso a políticas públicas.
8: Em nota, a Secretaria Nacional dos Direitos da Criança e do Adolescente do Ministério dos Direitos Humanos e da Cidadania afirmou que o enfrentamento a essa realidade exige atuação articulada entre União, Estados e municípios. Ainda segundo a Secretaria, toda a rede de proteção envolvendo assistência social, saúde, educação, segurança pública, sistema de justiça e conselhos tutelares precisa trabalhar em conjunto. De São Paulo, Karina Almeida e Luiz Fernando Figliage.
7: Muito triste esse cenário que o Luiz Fernando Figliage nos apresenta com base em dados do Ministério dos Direitos Humanos e da Cidadania. Ainda na semana passada, nós conversamos aqui no Jornal da CBN com o Mário Sérgio Cortella, também na quarta-feira, a propósito de um levantamento feito pelo Instituto Quest, em parceria com a Infinis, mostrando que a maioria dos brasileiros considera a conversa a melhor forma de educar, mas 62% admitiram já ter gritado com uma criança, 49% disseram já ter dado tapas em crianças. Então veja como este cenário é complexo. O comentário do Mário Sérgio Cortella, da semana passada, está à sua disposição lá na área de podcasts da CBN. Aliás, daqui a pouquinho a gente vai conversar com Cortella também, mas sobre outro assunto. Agora são 6 horas e 51 minutos. Deixa eu fazer um convite, reforçar o convite para você acompanhar com a gente aqui no Jornal da CBN também a série 50 Debates para o Brasil, que nós iniciamos ontem, sempre trazendo dois especialistas sobre os temas propostos, com visões diferentes, para que tragam seus argumentos e você possa desenvolver o seu próprio pensamento crítico. Ontem nós falamos sobre o fim da escala 6x1. Hoje vamos falar sobre a autonomia do Banco Central. Os nossos convidados são Armínio Fraga e Luiz Gonzaga Beluso. Debate que você vai acompanhar logo depois das 8h30.

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6: 6h53.
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6: 56.
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0: Muito bom dia para você, professor Mário Sérgio Cortella.
1: Bom dia, Milton. Bom dia, Cássia.
2: Bom dia, professor.
0: Professor, estamos naquele momento que gostamos sempre da abertura da Flip, uma semana sempre de semanas e dias, né, de boas discussões, com o livro sendo destaque e tendo como homenageada neste ano o escritor Orides Fontella. Eu gostaria de abrir esse espaço aqui para que a gente reforçasse este momento importante, que é o da literatura.
1: Pois é, tem uma ótima coincidência, porque ela, Orides Fontella, menos conhecida até no Brasil. Eu mesmo passei a conhecê-la só em meados dos anos 1970, ao assistir uma conferência da professora Marilena Chauí, da USP, que a mencionou, aliás, porque Orides Fontella, que é paulista, nasceu em São João da Boa Vista, ela morreu em 1998, mas ela foi citada, né, por Marilena Chauí, uma das nossas maiores poetas. Aliás, a coincidência é que o ano passado também um poeta foi homenageado na Flip, Paulo Leminski. E agora a gente tem essa possibilidade, e a frase acho que é essa mesma, de apresentar Orides Fontella quase ao Brasil. Porque embora uma poeta modernista de alta densidade, ganhou o prêmio Jabuti, tem obras publicadas também no exterior, muito elogiada, né, por muitos intelectuais brasileiros, ela acaba ficando um pouco anônima para nós. É mais comum as pessoas dizerem quem é, né, Orides Fontella. Então, é necessário que ela seja apresentada também ao nosso país. E a Flip vai fazê-lo hoje já a partir da abertura, né?
2: Uma poeta que ainda não é muito conhecida do público, embora tenha sido aclamada pela crítica sempre, e que também era filósofa e também era professora.
1: Pois é, é uma coisa interessante, porque ela veio para São Paulo, saindo de São João do Boa Vista, no mesmo ano que eu vim, no final de 1967, quando eu saí de Londrina. E ela fez filosofia na Universidade de São Paulo, antes, né, que eu mesmo fizesse filosofia em outra universidade, e o melhor de tudo, a experiência dela como professora, Cássia, foi mais limitada. Ela não tinha, né, segundo ela, tanta habilidade, não tinha, ela era muito fechada, tinha algumas perturbações, a vida dela foi muito turbulenta também, ela viveu momentos muito intensos de pobreza, apesar da importância que ela tem, ela viveu quase que sozinha, morreu, né, adoentada, sem recursos, curso nenhum, então uma vida, digamos, fervida, né, no sentido negativo, mas a obra que ela deixou, especialmente aquilo que para mim é um dos melhores livros da nossa literatura de poesia, que é Alba, é um livro de 1983, eu acho genial, por isso vale demais essa homenagem da Flip. Ainda bem, mais uma poeta no nosso bom circuito.
2: E já que o professor recomendou aí um livro da Orides Fontella, a editora que é responsável pela obra dela, a Edra, está relançando alguns volumes. Então, oportunidade para muito mais pessoas conhecerem a obra aí da Orides Fontella.
0: Muito obrigado.
1: E é bom mesmo. Bom mesmo.
0: Muito obrigado, professor Cortella. Um bom dia.
1: Abraços.
2: Abraços. 7 horas.
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quarta-feira, 22 de julho de 2026. A expectativa do Super El Niño ameaça o processo de redução de áreas queimadas no Brasil. O fenômeno pode gerar uma seca severa no norte do país. No ano passado, a Amazônia registrou a menor área queimada em pouco mais de 4 décadas, segundo o MAP Biomas. O El Niño, no entanto, pode reverter essa tendência. Já o sul do país pode sofrer com temporais causados pelo fenômeno. O governo brasileiro encerrou as operações do hospital de campanha montado em La Guaira, na Venezuela, que prestava apoio à população atingida pelos terremotos. Em nota, o Planalto anunciou ter enviado 900 cestas básicas, insumos médicos e itens de higiene pessoal. Ao todo, mais de 5.200 pessoas morreram em decorrência dos tremores no país vizinho. O goleiro mexicano Guillermo Ochoa anunciou a aposentadoria aos 41 anos após uma carreira de pouco mais de 2 décadas. Ao longo da trajetória, ele participou de 6 edições da Copa do Mundo, incluindo a competição deste ano. Ochoa estreou profissionalmente em fevereiro de 2004 pelo Clube América e fez a última partida pela seleção mexicana no mês passado contra a República Tcheca pela terceira rodada da fase de grupos da Copa. No horário de Brasília, 7:02.

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1: 7:04.
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3: Muito bom dia a você que escolheu ficar mais bem informado ouvindo o Jornal da CBN na manhã desta quarta-feira, 22 de julho de 2026, quando começou a vigorar o novo tarifaço de 25% imposto pelos Estados Unidos contra produtos brasileiros. E quem conversa conosco sobre esse assunto é o Felipe Igreja, que está em Brasília. Bom dia, Felipe.
4: Bom dia, Milton. Bom dia a todos. Após ser pressionado pelos setores produtivos a evitar a aplicação da lei da reciprocidade, o vice-presidente Geraldo Alckmin afirmou que o Brasil vai manter a negociação como principal estratégia para tentar reverter essa tarifa de 25% sobre produtos brasileiros, tarifa que entra em vigor hoje. A declaração foi feita após a primeira rodada de reuniões com representantes das indústrias afetadas por essa medida. As entidades ligadas aos produtores de calçados, máquinas, pneus e plástico apresentaram demandas e também um levantamento dos possíveis impactos sobre as empresas, lucros e empregos. Depois do mapeamento dos efeitos do tarifaço, é que o governo, então, vai lançar as medidas de socorro. Segundo Geraldo Alckmin, a prioridade é buscar uma solução negociada.
5: A ideia não é retaliação, não é retaliação. Diz que olho por olho, que pode acontecer dos dois ficarem certos. Então, a reciprocidade é ótima. Nós estamos sendo injustiçados e nós queremos corrigir isso. Nós temos instrumentos para fazer isso, no momento oportuno, da forma adequada.
4: A orientação, segundo Alckmin, é manter o diálogo diplomático, mas também priorizar a ampliação do mercado exportador com o apoio da Apex. O presidente da Associação Brasileira da Indústria de Máquinas e Equipamentos, José Veloso, defendeu que não seja aplicada a lei da reciprocidade econômica.
6: Eu acredito que o governo não fará retaliação, não haverá lei de reciprocidade, o que nós apoiamos. Nós somos contra a utilização. Nós entendemos que o tarifaço tem um cunho político lá por parte dos norte-americanos e o que nós temos que, com pragmatismo, é nos aproximar e continuar na mesa de negociação. Diplomacia de Estado, diplomacia empresarial, continuar nesse caminho.
4: O ministro do Desenvolvimento, Indústria, Comércio e Serviços, Márcio Elias Rosa, informou que os representantes da indústria pediram a reavaliação da cláusula que obriga a manutenção de empregos para obter acesso a linhas de crédito do programa Brasil Soberano, que é destinado às empresas sobretaxadas. Ele ponderou que a reivindicação ainda será analisada. O governo também aguarda a definição dos Estados Unidos sobre uma possível sobretaxa adicional de 12,5% prevista para sexta-feira para incorporar esse cenário às próximas rodadas de negociação com os setores produtivos. Milton.
3: Muito obrigado. Este foi o Felipe Igreja em Brasília. Agora que são 7:07.
1: Temos informação chegando com o Pedro Fagundes com os detalhes de um acordo nuclear que foi fechado entre Estados Unidos e Arábia Saudita. Bom dia, Pedro.
7: Bom dia, Cássia, Milton, também aos nossos ouvintes. Olha, o presidente dos Estados Unidos, Donald Trump, aprovou um acordo de cooperação nuclear civil com a Arábia Saudita com duração de 30 anos. O pacto permite a participação de empresas americanas no desenvolvimento do setor nuclear saudita. Também pode abrir caminho para a construção de instalações de enriquecimento de urânio dentro do Reino Saudita. A medida deve enfrentar resistência no Congresso americano por causa do risco de proliferação de armas nucleares no Oriente Médio. O anúncio ele ocorre enquanto os Estados Unidos ampliam os ataques contra instalações nucleares do Irã. O secretário de Estado americano, Marco Rubio, disse nesta manhã, durante uma reunião da Associação de Nações do Sudeste Asiático, nas Filipinas, que Teherã está em grande apuro. Segundo Rubio, o governo iraniano investiu durante 2 décadas em grupos armados, mísseis e drones, em vez de atender a própria população. Rubio também informou que os americanos mantêm contato com as autoridades sauditas sobre a ameaça dos Houthis do Iêmen de atacar navios comerciais no estreito de Bab al-Mandeb, no Mar Vermelho. O secretário atribuiu a ameaça ao Irã. De acordo com ele, o governo iraniano financia os Houthis, o Hezbollah, o Hamas e também milícias no Iraque. Rubio ainda reforçou que mantém aberto negociações com o Irã, apesar de não abrir mão do controle sobre o Estreito de Hormuz. Os ataques americanos, nesse 11º dia, atingiram várias cidades iranianas, incluindo a capital e também regiões próximas do Estreito de Hormuz. Na verdade, imagens de satélite mostram novas marcas de impacto no complexo da usina nuclear de Bashir e em instalações próprias, próximas. De acordo com autoridades iranianas, não houve mortos ou feridos. Uma subestação elétrica também foi atingida e uma vila ficou sem energia durante 2 horas. O Irã respondeu com ataques contra instalações militares americanas na Jordânia, no Bahrein e também no Kuwait. O conflito também pressiona o preço do petróleo. O barril do tipo Brent, o mais praticado globalmente, passou dos 95 dólares e atingiu o maior valor em cerca de 6 semanas, com alta maior do que de 22%. Cássia.
1: Muito obrigada. Esse foi o Pedro Fagundes.
3: Nós temos agora 7h10. Falamos do Rio de Janeiro. Estamos em contato com o Diogo Bugalho, a propósito da prisão. Um homem por chefiar a quadrilha de roubo de remédios contra o câncer. E um homem que teria sido solto há 3 anos e teve pena extinta no mês de fevereiro. Diogo Bugalho conta essa história para nós. Bom dia, Diogo.
8: Bom dia, Milton. É isso. Esse homem, apontado como chefe da quadrilha alvo da Operação Metástase nessa terça-feira, já havia sido condenado e preso antes por um outro esquema de roubo, receptação e falsificação de remédios de alto custo. O Stefano Mantovani Fernandes foi preso novamente ontem na operação dessa semana, né, na Operação Metástase, em São Paulo, e no carro dele foi encontrada uma grande quantidade de remédios roubados. Como você disse, Milton, o Stefano já havia sido preso em 2009 durante a Operação Medula da Polícia Civil Paulista, que também investigava desvios de medicamentos para o câncer. Ele foi condenado e, depois de cumprir parte da pena, progrediu para o regime semiaberto em julho de 2023 e teve a punibilidade extinta por um indulto em fevereiro desse ano. Agora, 5 meses depois de receber esse indulto, ele voltou a ser preso, portanto, suspeito de liderar uma quadrilha especializada no mesmo tipo de crime. Além dele, outras 4 pessoas também foram presas na Operação Metástase nessa terça, que cumpriu mandados aqui no Rio de Janeiro, em São Paulo, em Goiás e no Pará. Esse grupo movimentou mais de R$30 milhões em um ano. De acordo com as investigações, os criminosos aliciavam funcionários de transportadoras para conseguir informações sobre as rotas aí dos veículos que iriam levar esses medicamentos de alto valor. A quadrilha usava fuzis e batedores para roubar os remédios e, com o apoio da facção Terceiro Comando Puro, essa carga era escoada no Complexo da Maré, na Zona Norte aqui do Rio. Os medicamentos eram então revendidos com preço abaixo do mercado para unidades de saúde públicas e privadas, inclusive por meio de licitações. O Stefano nega aí as participações nesses crimes todos, que envolvem inclusive diversas empresas de fachada para fazer essas negociações, essas transações, inclusive com o poder público, e recolocar esses remédios roubados no mercado. Milton.
3: Impressionante essa história. Quer dizer, preso agora por cometer o mesmo crime que ele já havia sido preso anteriormente, e depois acabou ficando livre da prisão, cometeu o crime em São Paulo, foi preso, foi para a cadeia, ficou lá 3 anos, aí sai da cadeia, depois ainda recebe um indulto e agora, novamente, praticando o mesmo tipo de crime. Espero que agora, nesse momento, isso seja considerado, né, essa reincidência seja considerada para que permaneça por mais tempo na cadeia, no mínimo, isso para ser punido diante dos crimes que cometeu, roubando remédios contra o câncer, ou seja, prejudicando, inclusive, milhares de outras pessoas que teriam que ter acesso a esse remédio, que eram remédios que iam para a rede pública, né, que são oferecidos de forma gratuita para as pessoas na rede pública, muitas vezes. 7h13.
1: Temos agora informação chegando do Rio Grande do Sul, ainda sobre o dano causado pelas chuvas no estado. Quem acompanha é o Gustavo Gossen. Bom dia, Gustavo.
9: Bom dia, Cássia. Bom dia, Milton. O Rio Taquari ultrapassou a cota de inundação em Encantado, Estrela, Lajeado e Mussum. Durante a madrugada, as águas foram subindo muito rápido. No caso de Mussum, subia 50 centímetros a cada meia hora. E essas projeções já fizeram com que a Defesa Civil do Estado, ainda na madrugada, emitisse alertas vermelho para esse risco. No caso de Lajeado, onde a cota de inundação é de 19 metros, a Defesa Civil acaba de emitir um aviso no celular dos moradores para que sigam os protocolos, porque a tendência é de que chegue a 23 metros. Estamos falando, então, de 4 metros acima da cota de inundação. Algumas famílias já estão deixando as residências de forma preventiva. O Rio Caí também bateu a cota de inundação no início desta manhã em São Sebastião do Caí, 10 metros e 65 centímetros. A cota naquele trecho é de 10 metros e 50. Até a noite passada, ao menos 73 municípios gaúchos reportaram danos para a Defesa Civil devido às chuvas dos últimos dias. Aqui em Porto Alegre, agora tempo instável, a previsão aponta para a elevação do nível do Guaíba entre 24 e 72 horas. Essas águas que a gente está falando, do Rio Caí, do Rio Taquari, conforme a hidrografia do Rio Grande do Sul, é que desaguam aqui no Rio Grande, no Guaíba. A tendência é de que fique próximo do nível de alerta nas estações do CAIS e do gasômetro aqui em Porto Alegre, conforme a previsão da noite passada. A gente fica nessa expectativa. E na atualização do momento, são 8 rodovias gaúchas que apresentam bloqueios em função de água na pista ou de bloqueios em função de pontes. Cássia.
1: Muito obrigada. Esse foi o Gustavo Gossen falando direto do Rio Grande do Sul.
3: Nós temos agora 7 horas e 15 minutos. O Parlamento francês aprovou a proibição do uso de redes sociais por crianças e adolescentes menores de 15 anos. Com a medida, apoiada pelo presidente Emmanuel Macron, a França se torna o primeiro país da União Europeia a estabelecer esse limite etário para tentar conter a manipulação de algoritmos e proteger a saúde mental dos jovens. O texto aprovado também proíbe anúncios publicitários que promovam as plataformas para crianças e exige que as propagandas exibam alertas informando que o uso das redes é perigoso para menores de 15 anos. A expectativa do governo francês é sancionar a lei a tempo de colocar a fiscalização em vigor já no início do próximo ano letivo, em setembro. A legislação francesa segue uma tendência global de cerco às Big Techs, iniciada pela Austrália no ano passado e acompanhada por discussões no Reino Unido, Espanha e Grécia. A nova lei francesa será fiscalizada pela Agência Reguladora de Comunicações Audiovisuais e Digitais. De acordo com o órgão, crianças de 12 a 17 anos na França passam, em média, 1 hora e 21 minutos por dia no TikTok. A agência afirma que o algoritmo de recomendação da plataforma tende a promover conteúdos mais extremos, expondo adolescentes a uma sequência contínua de vídeos que provocam ansiedade ou que podem ser prejudiciais de outras formas. Existindo ou não uma legislação específica como essa, que proíbe que crianças e adolescentes menores de 15 anos usem redes sociais, os pais, os adultos de referência das crianças e dos jovens têm uma série de outras medidas que podem tomar, mesmo que esta lei não exista, inclusive com controle parental, o que é recomendável para se evitar o excesso de acesso destas crianças às redes sociais. 7 e 17.
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1: 7:20.
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0: 7h28.
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2: Vamos até Campinas, estamos em contato com o Felipe Pereira, com informações sobre ainda... Lembra aquele acidente que aconteceu com o avião da Voe Paz? Pois é, o Felipe Pereira traz as informações para nós agora. O que, que nós temos de novidade, Felipe? Bom dia.
3: Oi, Milton. Bom dia a você e a todos. Os familiares das 62 vítimas da queda do voo da Voe Paz vão ter acesso amanhã ao relatório final da investigação do Centro de Investigação e Prevenção de Acidentes Aeronáuticos, o CENIPA. O documento vai ser apresentado em uma reunião reservada em Brasília antes da divulgação oficial à imprensa. A apresentação antecipada aos familiares havia sido acordada entre os investigadores e representantes das vítimas após a divulgação do relatório preliminar em setembro de 2024. Para as famílias, o documento é aguardado com expectativa por trazer respostas sobre os fatores que contribuíram para a queda da aeronave. A investigação do CENIPA não tem como objetivo apontar culpados nem atribuir responsabilidades civis ou criminais. O foco é identificar as causas e circunstâncias do acidente para evitar novas ocorrências. Mesmo assim, as conclusões podem subsidiar processos judiciais e outras apurações em andamento, como por parte da Polícia Federal, que tem uma investigação em paralelo para apurar as possíveis responsabilidades criminais pelo acidente. Em junho, representantes das famílias tiveram acesso, pela primeira vez, à transcrição das conversas registradas na cabine do avião. O inquérito ainda não foi concluído, segundo a Polícia Federal, porque é aguardado o relatório final do CENIPA. Advogados que representam os familiares das vítimas afirmam que o relatório técnico vai ser importante para embasar futuras ações coletivas por danos morais. A maior parte dos acordos individuais de indenização já foi firmada. O CENIPA havia, no relatório preliminar, informado que um alerta relacionado ao acúmulo de gelo na aeronave foi registrado menos de 2 minutos antes da queda. Lembro a vocês que o acidente aconteceu em 9 de agosto de 2024 em Vinhedo e matou todas as 62 pessoas a bordo. Em nota divulgada nessa semana, a Voe Paz informou que vai aguardar a publicação do relatório final para se manifestar sobre as conclusões da investigação. A empresa reitera que colabora com as apurações desde o início e afirmou que apenas o documento final poderá apontar de forma conclusiva os fatores relacionados ao acidente. Milton.
2: As informações de Campinas foram do Felipe Pereira.
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0: Quarta-feira, 22 de julho de 2026. O Brasil registra uma denúncia de maus-tratos contra crianças e adolescentes a cada 3 minutos. É o que revela um levantamento exclusivo da CBN com base em dados do Ministério dos Direitos Humanos e da Cidadania. Somente no primeiro semestre foram mais de 88 mil denúncias. A marca representa aumento superior a 20% em relação ao mesmo período de 2024. Segundo os dados, a maioria das agressões e omissões ocorre no próprio ambiente familiar e é praticada por pais irresponsáveis. O novo tarifaço de 25% imposto pelos Estados Unidos contra produtos brasileiros entrou em vigor hoje. A sobretaxa foi confirmada na semana passada após um ano de investigações. De acordo com um representante comercial americano, o Brasil prejudica as empresas dos Estados Unidos por meio do PIX, das barreiras ao etanol, do tratamento dado às Big Techs e das falhas no combate ao desmatamento, à corrupção e à pirataria. O Pentágono pediu 70 bilhões de dólares extras ao Congresso para cobrir os gastos militares emergenciais em meio à guerra contra o Irã. Mais de 45 bilhões seriam usados para expandir linhas de produção e acelerar a entrega de bombas de precisão, mísseis hipersônicos e sistemas antidrones. A solicitação enfrenta a resistência do Partido Democrata. O presidente Donald Trump aprovou um acordo de cooperação nuclear civil com a Arábia Saudita, com duração de 30 anos. O pacto prevê a participação de empresas americanas no desenvolvimento do setor e abre caminho para que os sauditas construam instalações de enriquecimento de urânio. A decisão do líder republicano deve enfrentar forte resistência no Congresso americano por causa dos riscos de proliferação de armas atômicas no Oriente Médio. No horário de Brasília, 7h33.
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0: 7h34.
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2: Até Brasília, mais uma vez, conversar com a Rani Veloso. Hoje, ainda logo na abertura aqui do Jornal da CBN, chamávamos a atenção para a fala do pré-candidato à presidência do PL, Flávio Bolsonaro, a propósito das urnas eletrônicas, emulando o seu pai, Jair Bolsonaro, na época em que era presidente, quando levantou suspeitas sem provas em relação à segurança das urnas eletrônicas. A Rani Veloso tem as informações para nós. Bom dia, Rani.
3: Bom dia, Milton, Cássio e a todos que nos acompanham. É isso mesmo, viu? O pré-candidato à presidência da República, Flávio Bolsonaro, repetiu o movimento do pai e atacou as urnas eletrônicas diante de diplomatas estrangeiros em Brasília. O pré-candidato do PL afirmou que os equipamentos de votação de uma empresa venezuelana denunciada pelos Estados Unidos foram usados em eleições brasileiras. As declarações do senador foram baseadas em informações falsas, já desmentidas pela Justiça Eleitoral em 2022. A fala de Flávio Bolsonaro foi feita diante de uma plateia de representantes de mais de 40 países, incluindo 20 embaixadores, num evento privado. Ao longo do discurso, Flávio cita um relatório da CIA, que afirma que a empresa Smartmatic estaria envolvida num plano de fraude do governo venezuelano nas eleições de 2012.
4: Há uma denúncia por parte do governo americano de suspeitas de fraudes em processo eleitoral eletrônico, em especial na Venezuela, inclusive utilizando uma documentação do próprio Serviço de Inteligência americano, a CIA, apontando sobre a possibilidade de vulnerabilidade do sistema eletrônico de votação. E uma das suspeitas é que uma empresa chamada Smartmatic, de origem venezuelana, uma das suspeitas é que tenha havido uma programação para alteração das votações naquele país. E as eleições sob suspeitas, que são citadas nos relatórios da CIA, são as de 2012. Muitas dessas máquinas que são utilizadas nas eleições brasileiras têm a mesma origem dessa empresa venezuelana.
3: Em nota, o Tribunal Superior Eleitoral reiterou que a empresa venezuelana Smartmatic nunca forneceu nem fornece urnas eletrônicas para as eleições brasileiras. Tampouco trabalhou na programação desses aparelhos. A corte destacou que todo o projeto, a programação e a gestão do sistema eletrônico do Brasil são feitos de forma inteiramente própria e auditável pela Justiça Eleitoral, sem qualquer contato com redes públicas de internet. Ontem, após a repercussão da fala, o senador divulgou uma nota afirmando que não coloca em dúvida a integridade das urnas brasileiras e que apenas citou dados de um relatório público norte-americano. Para o deputado Lindbergh Farias, do PT, Flávio Bolsonaro fez um discurso golpista.
5: Agora eles citam os Estados Unidos. Eles vão tentar fazer isso. É um discurso golpista. Você vai disputar a eleição. Nós não vamos pedir sua inelegibilidade, mas o roteiro parece muito claro. Vocês querem um motivo para questionar a lisura eleitoral, para pedir que os Estados Unidos não reconheçam, para tentar dar novamente um golpe. Esse caminho que você está tomando é o mesmo do seu pai. Você vai acabar igual a ele, Eduardo Bolsonaro, condenado por atentar contra a democracia brasileira.
3: A gente lembra que em 2022, a menos de 3 meses das eleições, no evento com embaixadores no Palácio da Alvorada, o então presidente Jair Bolsonaro atacou as urnas eletrônicas, afirmando sem provas que elas não eram seguras. Em função do episódio, Bolsonaro foi condenado pelo TSE por abuso de poder político e uso indevido dos meios de comunicação. A decisão da corte tornou o ex-presidente inelegível por 8 anos até 2030. Milton.
2: Muito obrigado. Essa foi a Rani Veloso. É curioso porque Flávio Bolsonaro, quando começou esta pré-campanha, falava em ser um Bolsonaro moderado. Ele se apresentava ao mercado, inclusive, como sendo um Bolsonaro moderado, um contraponto ao comportamento do pai. Neste caso, ou foi um descuido, ou sinaliza mudança no comportamento dele diante do atual cenário eleitoral. Propósito do contexto em que está a candidatura de Flávio Bolsonaro agora, nós vamos conversar ainda hoje com o Lauro Jardim, logo depois das 8 horas da manhã. Agora são 7h39.
6: E ainda falando da corrida eleitoral, o pré-candidato do Partido Novo ao Palácio do Planalto, Romeu Zema,
0: afirmou que não fez um convite para que Michele Bolsonaro fosse a vice dele na chapa. O ex-governador de Minas Gerais disse que pretende aguardar os desdobramentos do caso Master para definir o parceiro na disputa.
6: O pré-candidato do Novo à presidência da República, Romeu Zema, afirmou nesta terça-feira que não houve qualquer convite para que a ex-primeira-dama Michele Bolsonaro, do PL, integrasse a chapa dele como candidata a vice-presidente. Em agenda no Rio de Janeiro, Zema disse que foi questionado por jornalistas sobre a possibilidade e respondeu apenas que ela seria um bom nome. Segundo ele, a definição do vice ocorrerá apenas em agosto, depois da convenção partidária do Partido Novo, já que o cenário político ainda pode mudar nas próximas semanas.
7: E essa definição de vice vai ser definida até a data limite. Na política, geralmente se resolve no último dia, na última hora, porque o cenário vai mudando, é dinâmico. Temos uma investigação em curso do Banco Master, está sempre surgindo fatos novos. Eu não mencionei o nome dela, não. Eu fui questionado, né, quem seria vice, eu falei que não tinha ainda nenhum nome e o jornalista citou o nome dela. Eu falei, é uma possibilidade. Não houve nenhum convite a nenhum momento, mas diante da pergunta eu mencionei que sim.
6: A convenção que deve oficializar a candidatura de Romeu Zema à presidência está marcada para o dia 27 de julho em Brasília. Do ponto de vista jurídico, a única chance de Michele concorrer como vice de Zema seria num cenário no qual Flávio Bolsonaro desistisse da candidatura dele, pois ambos são do mesmo partido, o PL. Nas redes sociais, a ex-primeira-dama negou essa possibilidade. Ainda durante o encontro com representantes do Instituto Brasileiro de Petróleo e Gás no Rio, Zema defendeu a privatização da Petrobras e afirmou que, se eleito, pretende, no mínimo, tirar o atual poder de interferência do governo na gestão.
7: Eu já fiz, de certa maneira, em Minas. Em Minas Gerais, durante a minha gestão, nós vendemos participações ou privatizamos 118 empresas. Então, sou totalmente favorável a privatizar tudo. Para mim, não tem vaca sagrada.
8: Mas seria o caso de vender as ações da União na Petrobras, então, candidato?
7: Exatamente. Ou que a União fique até sócia, mas sem decidir, sem ficar fazendo politicagem dentro da empresa.
6: A Petrobras já é uma empresa de capital misto, com ações negociadas em bolsa e participação de investidores privados. A União, porém, mantém o controle da companhia por ser acionista majoritária com direito a voto. Do Rio de Janeiro, Pedro Borenberg. A
2: propósito do que disse agora há pouco o Romeu Zema, né, que foi perguntado pelo jornalista. Lá no passado, tive um editor de política, quando eu voltava das reportagens para a redação, dizia assim, o fulano disse tal coisa. E ele sempre comentava comigo. Ele disse ou você perguntou? Porque faz diferença. Agora, todas as vezes que eu perguntava e alguém respondia, a pessoa passava a admitir aquilo como uma informação dela também. Então, não fugia. Mas que, claro, tinha diferença. Porque muitas vezes, quando você diz, é porque você queria provocar aquele assunto. Mas quando você é perguntado, você é provocado a falar sobre aquele assunto, tem alguma diferença. Mas no momento que respondeu a pergunta, você está autorizando aquela afirmação. Agora são 7 horas e 43 minutos e vamos saber como é que estão as movimentações políticas no estado de Minas Gerais. A gente já falou várias vezes aqui para você sobre a importância de Minas Gerais, seja pelo tamanho do colégio eleitoral, seja pela influência que tem no cenário nacional. E nós estamos em contato com a Janaína Regiane, que fala para nós aí sobre as discussões entre o PT e o PSB, a propósito de uma aliança no estado. Janaína, bom dia.
9: Bom dia, Milton. Bom dia a todos. E após bater o martelo da candidatura de Patrúcia Ananias ao governo de Minas, o PT iniciou as conversas com o PSB do vice-presidente Geraldo Alckmin para uma composição de chapa. Na noite dessa terça-feira, lideranças dos dois partidos se reuniram aqui em Belo Horizonte, mas a primeira reunião foi encerrada sem acordo entre as partes. Segundo a presidente do PT em Minas, a deputada estadual Leninha, participaram da reunião os coordenadores de campanha de Patrus, além do pré-candidato ao governo do PSB, Jarbas Soares, e o presidente estadual da sigla, Otacílio Costa. A petista afirmou ainda que o encontro foi dedicado à construção da composição da chapa para as eleições de 2026, reforçando a disposição dos partidos em avançar no diálogo e construir um projeto para o povo mineiro. As conversas seguem agora nos próximos dias. Em meio às negociações entre as siglas, o ex-senador Clésio Andrade sinalizou aos correligionários do PSB que não tem interesse em servir-se na chapa de Patrus. Ele era um dos três nomes cotados. Dessa forma, além da possibilidade de Jarbas assumir o posto de vice, ganha força também o nome do ex-presidente da Federação das Indústrias de São Paulo, Josué Gomes. Filho do ex-vice-presidente da República, José Alencar, Josué é apontado nos bastidores como favorito do presidente Lula para compor a chapa com Patrus Ananias. Ainda no campo progressista, o PDT aprovou o apoio a Lula na campanha presidencial, mas em Minas vai manter oposição à chapa petista e vai seguir com a candidatura própria de Alexandre Calil. O ex-prefeito de Belo Horizonte declarou que será candidato independentemente dos concorrentes. No campo da direita, o impasse em relação a algumas candidaturas resultou no adiamento de convenções partidárias, como é o caso da Federação União Brasil Progressistas, que a princípio apoiaria a candidatura à reeleição do governador Matheus Simões, do PSD. As siglas, porém, decidiram protelar a decisão e passaram a convenção do dia 1º para o dia 3 de agosto, depois dos eventos em Belo Horizonte do PSD, PL e Republicanos. Milton.
2: Muito obrigado. As informações de Belo Horizonte foram da Janaína Rediani, a propósito aí desse contexto eleitoral também no estado de Minas Gerais. Agora são 7 horas e 46 minutos. Reforço para você aqui o convite para você acompanhar hoje o segundo debate da série que está sendo promovida pelo Jornal da CBN e pela Rádio CBN, 50 debates para o Brasil. Hoje nós vamos discutir a autonomia do Banco Central. Os nossos convidados são Armínio Fraga e Luiz Gonzaga Belusso. Logo depois das 8h30 da manhã, os dois estarão aqui na programação da CBN, cada um trazendo o seu argumento a propósito deste tema. Ontem nós falamos sobre o fim da escala 6x1. E todo esse material fica à sua disposição lá no canal da CBN no YouTube, onde nós temos os vídeos. Fica também no podcast do Jornal da CBN, no site da CBN e no nosso aplicativo, sempre para que você possa compartilhar também com os seus amigos, com aqueles que fazem parte dos seus grupos aí das redes sociais. 8h30 hoje, então. Segunda etapa dos 50 debates para o Brasil. 7h47.

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1: Mudanças na jornada de trabalho com a possível substituição do modelo 6x1 preocupam o setor produtivo. Segundo a Federação da Agricultura e Pecuária do Estado de São Paulo, os impactos podem afetar desde o funcionamento de serviços até a produção de alimentos, com reflexo em preços, emprego e produtividade. Projeções indicam que a redução da jornada para 36 horas semanais pode provocar queda imediata do Produto Interno Bruto. Diante desse cenário, o presidente da FAESP, Tirso Meirelles, defende cautela e afirma que a entidade apoia a proposta de flexibilização da jornada apresentada pelo senador Rogério Marinho. Para ele, o modelo garante autonomia, preserva empregos e respeita as particularidades de cada atividade econômica.
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2: 7h49.
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0: Milton, bom dia. Cássia, bom dia, ouvintes.
1: Bom dia, Marcelo.
2: Marcelo, no início da semana, segunda-feira, nós conversamos aqui no quadro, provocados aí pela pergunta do ouvinte Ricardo, sobre a rentabilidade do imóvel. E você comentou para ele, né, porque ele fez uma comparação, a rentabilidade do imóvel dele, quando ele passou para nós, foi de 10 vezes em 40 anos. E aí vários ouvintes escreveram para nós depois, Lauro, Edson, Zé Neto, apenas alguns que nós temos anotados aqui, questionando o seguinte, que se nessa conta que se faz sobre o quanto rendeu realmente aquele imóvel depois de um longo investimento que você fez nele, se não deveria ser levado em conta os custos de manutenção, reformas, IPTU, imposto de renda, etc., sobre o ganho de capital, enfim, se essas questões não têm que ser consideradas na hora de avaliar o tamanho do investimento.
0: Sim, sim. Essas despesas devem ser levadas em contas, principalmente porque o imóvel tem a depreciação, né? Significa que você tem que investir periodicamente em manutenção e reformas. Mas também deve-se levar em conta que o ouvinte deixou de pagar o aluguel durante todo esse tempo, porque a alternativa de não gastar para ter um imóvel próprio é pagar o aluguel. Essas contas de rentabilidade durante um período muito longo têm que ser feitas com cuidado. Do ponto de vista teórico e também prático, né, você tem que colocar numa planilha todas as receitas e despesas ao longo do tempo, trazer todo esse fluxo a valor presente e comparar com o custo de oportunidade, que é o que você teria conseguido de rendimento se tivesse feito um investimento alternativo e com baixo risco. Os grandes investidores, quando investem numa empresa ou num projeto, fazem esse tipo de conta. E essa lógica pode ser aplicada também para os investimentos da pessoa física de longo prazo. Não só para os investimentos em imóveis, mas também, por exemplo, nos fundos imobiliários, né? O fluxo de dividendos dos fundos imobiliários pode ser interrompido porque os imóveis do fundo podem precisar passar por reformas. Então, resumo, a valorização do imóvel do ouvinte Ricardo não é o padrão. Provavelmente ele comprou um imóvel bem localizado e investiu na manutenção e modernização durante esses últimos anos. E o mais importante, que serve para todos os investimentos, a conta de rentabilidade passada não é garantia de ganhos futuros. Não é porque teve esse rendimento excepcional que os investimentos nos imóveis, né, nos próximos anos vão ser assim. Então, tem que levar isso em consideração. Quer dizer, tem que olhar as despesas também, mas especialmente isso, né, não olhar só a rentabilidade passada, pensar no que pode acontecer daqui para frente.
2: Muito obrigado, Marcelo, e um bom dia para você.
0: Bom dia, um abraço e até amanhã.
1: Até amanhã. 8 horas.
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0: quinta-feira, 22 de julho de 2026. O pré-candidato Flávio Bolsonaro repetiu uma notícia falsa contada pelo pai e atacou as urnas eletrônicas diante de uma plateia de representantes de mais de 40 países, incluindo 20 embaixadores, em um evento em Brasília. O senador afirmou que máquinas de uma empresa venezuelana denunciada pelos Estados Unidos foram usadas em eleições brasileiras. A declaração foi baseada em informações já desmentidas pela Justiça Eleitoral em 2022. Em nota, o Tribunal Superior Eleitoral reiterou que a companhia da Venezuela, a Smartmatic, nunca forneceu urnas ou softwares de votação ao Brasil. Após a repercussão da fala, Flávio afirmou que não coloca em dúvida a integridade das urnas brasileiras e que apenas citou dados de um relatório público americano. Famílias das 62 pessoas que morreram na queda de um avião da Voe Paz em agosto de 2024 no interior de São Paulo terão acesso na quinta-feira ao relatório final da apuração do CENIPA, que é o Centro de Investigação e Prevenção de Acidentes Aeronáuticos. O documento não tem como objetivo apontar culpados nem atribuir responsabilidades civis ou criminais. O foco é identificar as causas e as circunstâncias do acidente para evitar novas ocorrências. Mesmo assim, as conclusões podem subsidiar processos judiciais e outras investigações em andamento. O Departamento de Justiça dos Estados Unidos propôs que o julgamento do ex-ditador da Venezuela, Nicolás Maduro, comece em junho de 2027. O venezuelano foi capturado em Caracas por agentes dos Estados Unidos em 3 de janeiro. Na ocasião, Maduro foi levado para Nova York, onde responde a acusações de colaboração com guerrilhas e cartéis para o envio de cocaína ao território americano. No horário de Brasília, 8:03.
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0: 8:04.
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2: Muito bom dia a você que escolheu ficar mais bem informado, ouvindo o Jornal da CBN, na manhã desta quarta-feira, 22 de julho de 2026.
1: Plantão Lauro Jardim.

0: Muito bom dia para você, Lauro Jardim.
1: Bom dia, Milton. Bom dia, Cássia. Bom dia, ouvintes.
2: Bom dia, Lauro.
0: Lauro, estamos no período das convenções partidárias. Sábado é a convenção do PL, que confirmará o nome de Flávio Bolsonaro como candidato à presidência pelo partido. No entanto, apesar de estarmos muito próximo de sábado, temos pouco tempo até lá. Ainda tem muitas dúvidas na candidatura de Flávio?
1: Pois é, Milton. Que não faltam são indefinições em aspectos muito relevantes da candidatura do Flávio Bolsonaro. E como você disse aí, no momento que a gente está a 72 horas do dia da convenção do PL. Fora as incertezas a respeito dos palanques regionais, de quem vai apoiá-lo nos estados, isso eu já falei aqui no comentário de segunda-feira, o Flávio Bolsonaro tem mais dois abacaxis bastante azedos para descascar no curto prazo. Ele tem que tentar convencer o União Brasil, o PP e o Republicanos a topar uma coligação. Tem também que resolver quem vai ser a sua companheira de chapa, a sua vice. E não está fácil solucionar nenhuma dessas duas pendências, Milton. Deixa eu começar com as alianças que o Flávio precisaria fazer. No mundo dos sonhos dele, o ideal seria que no sábado os presidentes dos partidos, como o Marcos Pereira, do Republicanos, o Antônio Rueda, do União Brasil, e o Ciro Nogueira, do PP, fossem à convenção para prestigiá-lo, para tirar fotos com ele, que discursassem ali entusiasmados, falando em vitória, essas coisas. Só que, a essa altura, ninguém mais conta com isso. O União Brasil e o PP já deram todos os sinais que vão ficar neutros nessa eleição. No caso do Republicanos, também é praticamente certo que o partido não vai seguir com ele, como seguiu com o Bolsonaro pai em 2018 e 2022. Aliás, Milton e Cássia, uma das condições que o Republicano chegou a negociar para dar apoio seria que o Flávio se comprometesse, se fosse eleito, a não tentar a reeleição em 2030, o que abriria caminho para uma candidatura do governador Tarcísio daqui a 4 anos. O Flávio até topou essa condição nas conversas que ele teve com o Marcos Pereira. Mas segundo um dirigente do Republicanos com quem eu conversei anteontem, o próprio partido, o próprio Republicanos desistiu disso, e esse dirigente me disse o seguinte: não adianta, Lauro, o cara promete hoje que não vai para a reeleição, mas quando ele chega lá e se senta na cadeira de presidente, ele se esquece do que prometeu. Então, Milton e Cássia, o que se tem com relação às alianças é: está difícil de rolar, e assim o Flávio Bolsonaro vai ter menos tempo no horário eleitoral gratuito da TV do que ele gostaria, do que seria bom para a candidatura dele. Bom, aí a gente chega na segunda indefinição, que é a da companheira de chapa do Flávio Bolsonaro. Uma coisa é certa: não será na convenção de sábado que o Flávio vai apresentar a vice dele aos eleitores. E, mais do que isso, a preferida do Flávio para o posto, a ex-presidente da Caixa, Daniela Marques, é do Republicanos. E sem coligação com Republicanos, que, como eu disse, não deve acontecer, ela não vai poder ser a vice. A única solução, nesse caso, vai ser o PL lançar uma chapa puro sangue, ou seja, o PL vai ter que encontrar uma vice dentro do próprio partido. E o PL, nesse sentido, está prometendo anunciar a vice até o dia 5 de agosto, porque já sabe que no sábado não vai ter anúncio de vice. De fato, o PL tem mais tempo pela legislação para achar essa vice e vai acabar achando. Mas para terminar, Milton e Cássia, é engraçado que comentar o seguinte: entre o lançamento da candidatura do Flávio Bolsonaro lá em dezembro do ano passado até a crise do Dark Horse em maio, se dizia muito que o Flávio jogava parado nas pesquisas. Só que agora a situação é outra. Ele jogava parado e crescia nas pesquisas, perdão. E agora a situação é outra. ele tem que correr e correr bastante para resolver os problemas da candidatura dele e, desde maio, vem apresentando queda nas pesquisas.
0: Aliás, pela própria informação que você nos traz, parece que a única definição que se tem mesmo é que será uma mulher a candidata a vice.
1: Sim, isso é uma definição e aí, por um motivo pragmático de candidatura, não exatamente porque ele goste, acho que mulheres merecem esse cargo aquele, mas simplesmente porque todas as pesquisas, sem exceção, apontam que a candidatura dele tem um apelo menor entre as mulheres. Então, eles decidiram que, tentando colocar uma mulher como vice, ele vai tentar seduzir esse eleitorado, que, aliás, é o eleitorado que corresponde à maior parte do eleitorado brasileiro. Na eleição, agora de outubro, são 9 milhões a mais de mulheres aptas a votar do que homens. Então, esse é o motivo pelo qual, como ele não está bem entre as mulheres, é o motivo pelo qual ele está escolhendo vai escolher uma mulher como vice.
0: Tá bom. Bom, guardemos. Muito obrigado, Lauro. Tendo novidade, a gente volta a conversar, evidentemente, atualizando sempre aqui, se não, até sexta-feira.
1: Até sexta-feira, Milton, Cássia e ouvintes. Até lá.
2: Até sexta, Lauro.
0: 8h11.
2: Agora informação chegando com o Pedro Fagundes, que está acompanhando os impactos do tarifaço dos Estados Unidos contra o Brasil. Fala conosco dos principais setores atingidos, o que, isso representa para as nossas exportações. Pedro Fagundes.
3: Cássia, então, o tarifaço de 25% dos Estados Unidos sobre produtos brasileiros entrou em vigor já hoje, nesta quarta-feira, e obriga exportadores a rever preços, pedidos e planos de produção. A medida atinge setores como máquinas agrícolas, madeira, etanol, vestuário e também calçados. A sobretaxa ameaça entre 7 bilhões e 11 bilhões de dólares em exportações brasileiras aos Estados Unidos. O valor representa cerca de 18 a 26% das vendas do país aos americanos. A cobrança foi adotada mesmo com os Estados Unidos registrando superávit no comércio com o Brasil. No exterior, a agência de notícias Reuters afirma que o caso brasileiro inaugura a nova estratégia americana depois da derrota de Trump na Suprema Corte. Já a Associated Press destaca também uma ameaça de reciprocidade e ainda o Financial Times inclui a medida em uma nova ofensiva tarifária americana que pode alcançar, além do Brasil, outros 60 países. Bem, de acordo com a Agência Brasileira de Promoção de Exportações e também Investimentos, Apex Brasil, a tarifa ela pode alcançar 2.375 produtos e 7 bilhões e 200 milhões de dólares em vendas registradas no ano passado. São Paulo e Santa Catarina concentram mais de metade, 52%, deste valor. A substituição do mercado americano, no entanto, é difícil. No mercado de calçados, por exemplo, os Estados Unidos compram um a cada cinco pares exportados pelo Brasil. Em Franca, no interior da capital, no interior do estado, são 650 mil pares por ano, ou 40% de todas as exportações locais. Fabricantes de madeira também tentam ampliar vendas agora com a tarifa para a Ásia e também Oriente Médio, mas relatam que esses mercados compram produtos de menor valor e não compensam a perda de receita. Os setores afetados defendem mais crédito e novas negociações com Washington, porque a maioria também rejeita, neste momento, uma aplicação da lei de reciprocidade contra os Estados Unidos. O receio é que a resposta brasileira possa encarecer insumos, aumentar a inflação e provocar novas medidas dos Estados Unidos. Importante dizer, os produtos embarcados antes da entrada em vigor da tarifa ainda podem ficar isentos desde que cheguem aos Estados Unidos até o dia 29. Cássia.
2: Muito obrigada, Pedro Fagundes.
0: 8h14.

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0: 8 e 16.
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0: 8h25.
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0: Tudo bem? A pergunta de hoje é: o que faço se gosto de trabalhar cedo e os outros preferem ficar até tarde? A resposta é: seja estratégico. Não se desespere, é possível se organizar. Se você é um madrugador, quando o notívago acordar, a sua parte do trabalho estará feita. Mas lembre também que essa estratégia funciona quando você leva em conta o prazo de entrega final. Em algum momento, uma demanda pode acontecer no fim da tarde e a resposta será esperada naquela mesma noite. Daí não tem jeito, se adapte. Mas quando você tiver a chance de propor o cronograma, pense sempre de trás para frente e vá programando suas entregas conforme o seu timing biológico. Sim, isso existe. Há 20 anos, um pesquisador alemão criou até o termo jet lag social, dizendo que existe um desalinhamento entre o nosso relógio biológico interno e os horários impostos pela sociedade. Recentemente, uma jornalista britânica radicalizou e propôs o chronoworking, ou seja, que as empresas deveriam abandonar o horário de expediente rígido e deixar cada um seguir o seu relógio biológico. Eu, sinceramente, acho que isso só seria possível em um mundo comandado por unicórnios fofinhos. Então, numa perspectiva mais realista, converse com seus parceiros de trabalho. Todo mundo tem um horário em que acha que produz melhor. Negocie. Aposto que os outros vão se sentir bem mais confortáveis para falar qual o melhor horário de trabalho para eles também. Mande sua sugestão de tema ou pergunta aqui para o e-mail trabalhosa@cbn.com.br. Até a próxima.
1: 8 horas e 27 minutos. 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
2: Bom dia, Milton. 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
1: 8h29. 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

0: quarta-feira, 22 de julho de 2026. A equipe econômica do governo federal estuda ampliar as linhas de crédito do programa Brasil Soberano e acelerar a busca por novos parceiros comerciais diante do novo tarifaço dos Estados Unidos. A estratégia do executivo inclui o fortalecimento das exportações para a China, a União Europeia e a expansão de acordos bilaterais no âmbito do Mercosul. O Ministério do Desenvolvimento informou que continua fazendo reuniões individuais com o empresariado para calcular o impacto financeiro e o risco sobre os empregos. Hoje, o governo recebe representantes dos setores de madeira, rochas naturais, móveis e dispositivos médicos. A iniciativa do governo americano contra produtos brasileiros entrou em vigor nesta quarta-feira. A Anvisa proibiu a comercialização de todos os lotes do azeite de oliva extra virgem da marca San Oliveto. A medida foi publicada no Diário Oficial da União de hoje. A agência reguladora alega que a empresa, identificada na rotulagem como importadora e distribuidora, a Comercial Alimentícia e Cerealista Vale do Carioca Limitada, está com o CNPJ inapto desde o dia 23 de junho e tem endereço desconhecido. A Vale registrou a melhor produção de minério de ferro para um segundo trimestre desde 2018. Entre abril e junho, a companhia produziu 82 milhões e 200 mil toneladas. O volume representa alta de 0,8% na comparação com o mesmo período do ano passado. A empresa atribuiu o desempenho ao recorde de um complexo da Vale em Carajás, no Pará, e volumes adicionais obtidos em projetos localizados em Minas Gerais. Hoje, a mineradora elege o novo presidente do Conselho de Administração da companhia. O horário de Brasília, 8h31.
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0: 8h32.
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2: Hoje na série 50 debates para o Brasil, nós vamos discutir a autonomia do Banco Central. O modelo atual previsto em lei desde 2021 garante mandatos fixos para a diretoria da instituição. Mais recentemente, o Parlamento brasileiro tem debatido a necessidade de se dar também autonomia administrativa e financeira à instituição com a intenção de permitir maior independência ao banco. Vamos lembrar, o Banco Central é a autoridade monetária central responsável por garantir a estabilidade do poder de compra da moeda, controlar a inflação, zelar pela solidez do sistema financeiro nacional. E se você quiser mais um elemento para entender a importância de discutirmos este tema aqui nessa série, o Banco Central é responsável pela criação, funcionamento e supervisão do PIX. Para esse debate, nós convidamos Luiz Gonzaga Beluso, professor titular do Instituto de Economia da Unicamp, e Hermínio Fraga, economista, investidor e que já foi presidente do Banco Central. Professor Beluso, muito obrigado pela sua gentileza ter aceitado o nosso convite no Jornal da CBN. Bom dia para o senhor.
3: Bom dia.
2: Hermínio Fraga, muito obrigado também pela sua gentileza. Um bom dia.
4: Bom dia.
2: E eu queria deixar aqui, só para estabelecer para os nossos ouvintes também, conforme combinado previamente com os convidados, cada um responderá duas perguntas. Cada resposta terá até 2 minutos de duração. Quando esse tempo terminar, Cássia Godoy ou eu faremos aqui a sinalização, se assim for necessário. Professor Beluso, o que, que o senhor entende que a autonomia plena do Banco Central não é o melhor modelo para o Brasil?
3: Olha, eu acho que isso é uma questão controversa, né? Eu acho que é importante você ter a independência do Banco Central no sentido que ele é responsável pela política monetária, que é uma dimensão importantíssima da economia contemporânea, né? Tem gente que separa a economia a política monetária, da política fiscal. Isso não faz sentido, porque o que nós temos que observar é que são duas formas de gestão da economia e da riqueza que são interdependentes, né? Eu vejo, por exemplo, um déficit, não sei se o Hermínio concorda, um déficit na uma fragilidade que o Banco Central do Brasil, por exemplo, não pode comprar títulos como o Federal Reserve fez em 2008, 2009. O que, que chama quantitative easing? Foi, na verdade, uma intervenção de última instância para poder manter minimamente a estabilidade da economia. Vocês sabem a quando chegou o balanço do Fed, ainda está muito alto, chegou a 8 trilhões e pouco. Então, a gente tem que olhar essa interdependência, essa relação entre política monetária e política fiscal. E eu não entendo que a independência do Banco Central prejudica isso, desde que as políticas sejam exercidas com o conhecimento, o reconhecimento dessa inter-relação, né? Eu estou lendo, vou recomendar um livro aqui de um francês que foi presidente do Banco da França, chamado Eric Monnet, em que ele tem um livro, vale a pena ler, chamado Controlling Credits, que ele fala da experiência da política monetária e fiscal no imediato pós-guerra. É muito interessante esse livro, muito desafiador, inclusive. Aliás, desafiador devia ser sempre uma postura dos economistas, né? Que não, devem saber que eles não sabem tudo, né? Precisa aprender. Oi.
2: Só para a gente, eu vou voltar com o senhor na sequência, mas só para a gente ter Sim. esse tempo mais ou menos dividido, deixa eu ouvir a opinião aqui do Hermínio Fraga a propósito dessa discussão sobre a autonomia do Banco Central. Por favor, Hermínio Fraga.
4: Oi, bom dia. Eu quando soube que ia ser uma conversa com o professor Beluso, eu me conectei num pequeno artigo famoso do Keynes. Quando ouço o nome Beluso, me lembro de Keynes, lembro do Palmeiras também. Eu concordo com tudo que foi dito. A ideia de independência do Banco Central, na verdade, não é bem assim. É uma concessão que se faz, né, por lei, de preferência, para que o Banco Central administre a política monetária, pensando, na verdade, no bem-estar da população, porque, bom, nós aqui no Brasil sabemos o desastre que tem sido a inflação, sobretudo para os mais pobres, que não conseguem se defender. E nesse artigo de Keynes, ele cita Lenin. Fala assim, quer arrasar um país, aumenta a inflação, permite a inflação. Eu totalmente de acordo com a importância de se ter uma âncora fiscal sólida que permita, portanto, que esse trabalho do Banco Central se viabilize. No nosso caso, eu acho que na maioria dos países que têm essa estrutura legal, a meta, mas não todos, mas aqui no Brasil a meta de inflação é definida pelo governo, não é algo que sai da cabeça do Banco Central. Isso cria, naturalmente, alguma consistência e deveria criar cooperação. Hoje isso não acontece no Brasil. As políticas monetária e fiscal andam um rumo divergente, dificultando muito o trabalho do Banco Central, do presidente Galípolo e dos seus colegas. A independência formal, então, portanto, é mais bem vista como uma autonomia, e ela não pode, de fato, ser dissociada. O Banco Central tem que ter espaço também para agir em momentos de crise. E nesse momento nós estamos bem capengas também no Brasil, bem capengas. A lei lá atrás do PROERCA, do CO, e esse é um tema que o Congresso deveria abordar, sobretudo num momento em que as condições econômicas do Brasil são difíceis. Tá? Não há quem aguente essas taxas de juros, acho que os problemas podem surgir. O Banco Central precisa das suas ferramentas.
0: Até para a gente trazer essa discussão para o dia a dia das pessoas, quero ouvir vocês dois sobre o seguinte. Na prática, quais resultados a autonomia do Banco Central produziu desde a implementação? Milton estava lembrando lá na abertura 2021. Que evidências cada um de vocês considera mais relevantes para avaliar se esse modelo tem sido bem sucedido ou não? Começando, por favor, pelo professor Luiz Gonzaga Beluso.
3: Muito obrigado pela primazia. Mas o que eu gostaria de observar é que, voltando ao Keynes que o Armino citou, né, ele tem um texto chamado A Economia Monetária da Produção, né? Certamente o Armínio leu, tal, que é um texto muito interessante. Isso indica o seguinte, é que a gestão monetária é uma condição, a boa gestão monetária é uma condição para que as economias se mantenham em estabilidade. Eu não vou falar em equilíbrio, porque eu não gosto de equilíbrio, vou falar em estabilidade. Por que eu não vou falar em equilíbrio? Porque essa economia que se move. Né? O Armínio experimentou isso quando era presidente do Banco Central. É uma economia que se move e, portanto, você tem ciclos. Né? E a política monetária tem que ser ajustada a isso. Mas eu queria fazer uma observação sem chatear vocês. É que a independência do Banco Central, ela não está a salvo numa economia que tem abertura financeira. Tem abertura financeira. Por que eu digo isso? Porque os sistemas monetários, eles não são exclusivamente nacionais. Eles, na verdade, são internacionais. E aí A importância é da arbitragem, para falar de juros, arbitragem entre taxas de juros, como o caso do carry trade entre a economia americana e a brasileira, né? Então, o que eu estou querendo apontar é que a complexidade dessa forma de operação do Banco Central, ela tem que ser considerada, não pode ser afastada. Se, na verdade, nós consideramos a economia, a política monetária aqui brasileira como, na verdade, fosse uma economia fechada, mas não é, é uma economia aberta, né? Que tem abertura financeira. Relembrando o Keynes em Bretton Woods, ele apresentou uma proposta bastante ousada, juntamente com o representante americano, mas ele propôs fez uma proposta avançada, propondo um banco central dos bancos centrais, que seria emissor de uma moeda, o Bancor. Para quê? Para, na verdade, impedir que as relações de déficit e superávit, déficit de um país e superávit de outro, fossem, na verdade, constrangedores. Né? Mas essa ideia não passou pelo Dexter White, que era o representante americano. Né?
0: Professor,
3: mas esse problema está posto, desculpa.
0: Me desculpe interrompê-lo, só para a gente garantir aqui o equilíbrio de tempo entre os participantes. Amênio Fraga, gostaria de ouvi-lo, né, sobre essa questão. O que a gente teve de resultado desde a implementação da autonomia do Banco Central que você destacaria?
4: Olha, ela começou na prática antes, foi através de um decreto, então eram bases jurídicas mais frágeis, mas ela vem sendo obedecida e eu diria com resultados bem razoáveis. O Brasil passou por várias crises nesse período e essas crises deixaram menos cicatrizes do que crises anteriores que nos levaram, num determinado momento, até a hiperinflação. O ponto que o professor Beluso levantou sobre a conexão internacional é muito importante, porque hoje esse mundo que Keynes e Dexter White imaginaram e, no fundo, desenharam, ruiu, né? O modelo Bretton Woods durou bastante tempo, entregou muito resultado, que para as pessoas, no fundo, tem a ver com o seu dia a dia, de não ter que sair correndo para o supermercado e tudo mais. E agora nós temos uma situação, eu diria, perigosa, porque essa dupla que precisa funcionar de maneira harmoniosa está agindo de uma maneira, eu diria, infelizmente, não harmoniosa, no fundo, conflitiva até. E eu diria que isso, na verdade, chega na vida das pessoas, porque o Brasil, que já tem taxas de juros historicamente relativamente altas, o Brasil precisa, no fundo, agora se financiar pagando taxas muito altas, e isso acaba chegando também no custo do crediário, e as pessoas sentem isso na carne. Então, assim, não é uma situação que pode permanecer assim, né? Eu quero crer. A ideia da autonomia, inclusive, do Banco Central, ela tem a ver justamente com tentar suavizar os ciclos econômicos, e é um tema antigo. E aí existe também um texto clássico, é um livro do Myrdal, sobre o ciclo político. Então, a ideia do Banco Central é ter horizontes mais longos para não se submeter às pressões, vamos dizer, eleitoreiras do dia a dia. Eu acho que isso tá ok. Assim, o Brasil tem muitos problemas, inclusive que vão muito além da coisa monetária, Mas pelo menos nesse aspecto eu diria que foi um avanço. Mas sempre na noção clara de que não é uma independência para o Banco Central fazer o que der na telha. É para ele cumprir a determinação que é feita por um governo eleito e que tem, portanto, o direito de fazer isso, a obrigação de fazer isso.
2: Amínio Fraga e professor Luiz Gustavo Gonzaga Beluso, eu quero agradecer a gentileza dos senhores, dado inclusive a complexidade do tema que se traz aqui para esse debate, mas que é um debate necessário para o país, agradecer pela gentileza de vocês aceitarem participar aqui dessa conversa, trazendo alguns elementos que possam ajudar as pessoas a pensarem sobre esse assunto daqui para frente. Muito obrigado, até uma nova oportunidade. Amínio Fraga, economista, investidor, ex-presidente do Banco Central, professor Luiz Gonzaga Beluso, professor titular do Instituto de Economia da Unicamp, estiveram conosco aqui nesse que foi o segundo dos 50 debates para o Brasil que nós estamos nos propondo a fazer ao longo de toda essa eleição. Ontem tivemos um primeiro debate no qual nós falamos sobre o fim da escala 6x1 e assim será ao longo de toda essa eleição, até a última semana da eleição, sempre trazendo um tema importante para os debates. E você é convidado a participar, sugerindo assuntos também para esta série. Você pode mandar para o nosso WhatsApp, o 99911-9981, com DDD11, dando sugestões sobre assuntos que você quer acompanhar aqui. E sempre trazendo aí pontos de vistas diferentes, complementares, mas que se somem para que você possa tirar sua própria conclusão. Muito obrigado pela participação de vocês. 8h49.
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0: 8h52.
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0: 8h57.
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3: Muito bom dia para você, PVC.
4: Muito bom dia para você, Milton Jung. Muito bom dia, Cássia Godoy, tudo bem?
0: Tudo jóia, PVC, bom dia.
3: Vamos seguir falando de Copa aqui. Copa Sul-Americana, claro. Evidente. Copa Sul-Americana. Já que o Santos venceu ontem.
4: Vamos ver se você é bom.
3: Ixi,
4: de teste.
3: Não sou.
4: Fala um número de 1 a 10.

0: 7.
1: Acertou em cheio. Agora você ganhou o direito de responder o nome de um jogador com 6 letras que não jogou pelo Santos.
2: Nossa. Ainda bem que ele perguntou pra você.
0: Eu não consigo 6 ler. Letras.
2: Ah, mas só tem, ontem. Tem um. É.
0: Não jogou ontem. É.
2: Famoso, valorizado.
0: Como não jogou? Ele jogou sim. Tava jogando pôquer.
1: Ele jogou pôquer.
0: Tava jogando, sim. Que isso?
1: Ele apostou que ninguém ia dar bola pra ele. Mas ele vai jogar pôquer? Vai fazer o quê? Vai falar de quem? Do Santos, que ganhou de 4-1 da UCV, Universidade Central da Venezuela, ou do Neymar? Vamos falar das duas coisas. O Cuca diz, confirma que ele volta, ou seja, ele tem contrato pra cumprir com o Santos. E ele estava de férias até dia 17, mas estava jogando pôquer ontem. O problema dele e do Santos. O Santos fez a parte que lhe cabia. A UCV tem uma crise humanitária, né? Foi jogar em Valência, no norte da Venezuela, porque, por causa do terremoto em Caracas. Então jogou sem torcida, jogou sem condição de treino, jogou sem condição de estádio. A Universidade Central da Venezuela joga no Estádio Olímpico, que é o estádio que fica dentro da Universidade Central em Caracas. O Santos jogou o que tinha que jogar, ganhou hoje 4-1, bem. O próprio técnico Cuca disse que está virtualmente classificado para a próxima fase, para a oitava de final da Copa Sul-Americana. Lembrando que essa fase aqui é uma fase de repescagem, né? Quem terminou em segundo lugar dos grupos da Sul-Americana no primeiro semestre, enfrenta os que ficaram em terceiro lugar no grupo da Libertadores. O Santos veio do segundo lugar da sua chave na Sul-Americana, enfrenta a Universidade Central da Venezuela, que foi terceira colocada no grupo do Fluminense na Libertadores. Hoje tem Independiente Medellín e Vasco, e hoje tem Sporting Cristal do Peru e Bragantino. O Vasco às 7 da noite e o Bragantino às 9:30.
0: Perfeito, PVC. Muito obrigado. Um bom dia para você.
1: Bom dia. O Atlético empatou com o Bahia só para registrar.
2: Tá certo. Sim,
0: tá bom, obrigado. Boa lembrança, muito boa lembrança. Valeu.
2: Até amanhã.
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0: quarta-feira, 22 de julho de 2026. O Brasil registra uma denúncia de maus-tratos contra crianças e adolescentes a cada 3 minutos. É o que revela um levantamento exclusivo da CBN com base em informações do Ministério dos Direitos Humanos e da Cidadania. Somente no primeiro semestre foram mais de 88 mil denúncias. A marca representa aumento superior a 20% em relação ao mesmo período de 2024. O levantamento aponta que a maioria das agressões e omissões ocorre no próprio ambiente familiar e é praticada por pais e também por responsáveis. A Anvisa proibiu a fabricação, a comercialização e a distribuição de doces da marca Fatiamano por causa de irregularidades encontradas na produção. Entre os itens afetados estão a cocada, o doce de leite, o pé de moleque e o brigadeiro da marca. A decisão da agência reguladora foi publicada no Diário Oficial da União de hoje. Um recrutador de modelos investigado por causa da ligação com o criminoso sexual Jeffrey Epstein foi encontrado morto em casa. Daniel Ciade, de 69 anos, morava nos arredores de Paris. Até o momento, a causa da morte não foi divulgada. O recrutador francês era investigado por tráfico humano. O nome dele apareceu nos arquivos do caso Epstein. No horário de Brasília, 9:02.
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1: Agora são 9 horas e 6 minutos. Muito bom dia para você que está sintonizado aqui na rádio CBN Amazônia Belém. Nós estamos ao vivo em 102.3 FM e também no youtube.com/CBN Amazônia. Você pode acompanhar a nossa programação com imagens. Basta acessar youtube.com/CBN Amazônia e seja muito bem-vindo, muito bem-vinda ao nosso Estação CBN de hoje, que é quarta-feira, dia 22 de julho de 2026. Chegamos aí no meio desta semana, né? Vamos juntos saber o que é destaque, então, no programa de hoje. A gente acompanha o terceiro dia da paralisação dos rodoviários da empresa Monte Cristo e hoje, um pouquinho mais cedo, por volta das 7h30, esses trabalhadores fecharam a Avenida Almirante Barroso em protesto. A gente vai falar sobre essa situação no programa de hoje. E a gente traz mais um caso de violência contra a mulher, desta vez no município de Tailândia. Por lá, um homem atacou a própria companheira com soda cáustica. A gente também relata um outro caso de resgate de um trabalhador em uma situação análoga à escravidão, desta vez no município de Altamira. Dessa semana a gente falou de um idoso também resgatado nessas mesmas condições, de uma situação análoga à escravidão. E na mesma semana, um outro caso agora no município de Altamira. Quarta-feira você sabe tudo sobre política aqui no Estação CBN com os nossos colunistas. Rômulo Pinheiro vem chegando com Conexão Brasília, falando sobre a regulamentação sobre trabalho no comércio em feriados. A gente também tem Observatório da Política com Rodolfo Marques, tem também o Conexão Amazônia e o Mundo com Mário Tito. Vamos falar, dentre outros assuntos, sobre o tarifaço agora no Canadá. A gente também fala sobre férias, aproveitando que a gente está no mês de julho. Trazemos dois alertas no programa de hoje: férias sem dengue e também cuidado redobrado com as crianças e as telas. Tudo isso e muito mais comigo. A partir de agora, o nosso Estação CBN está no ar.
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1: A gente começa o nosso programa de hoje, quarta-feira, dia 22 de julho, repercutindo o terceiro dia da paralisação dos rodoviários da empresa Monte Cristo. Hoje, um pouquinho mais cedo, por volta das 7 horas, 7h30, eles fecharam a Almirante Barroso, uma das principais vias aqui da nossa cidade, em protesto. Ronaldo Santos está aqui comigo no estúdio do Estação, vai trazer essa movimentação para a gente. Bom dia, Ronaldo.
2: Bom dia, Izzy, a todos que acompanham o Estação CBN. Pois é, Izzy, a manifestação foi realizada por trabalhadores da empresa Monte Cristo, que estão no terceiro dia de paralisação. A categoria cobra uma solução para os salários e benefícios atrasados. Segundo o Sindicato dos Rodoviários, os funcionários estão com os salários de 2 de abril, maio e junho atrasado. Né? São 3 meses de salários atrasados. Além disso, há 2 meses de vale alimentação pendentes. A categoria cobra uma resposta do poder público e dos empresários do setor para regularização dos pagamentos. Com a paralisação, passageiros enfrentaram dificuldades para utilizar o transporte coletivo. Ontem, as paradas de ônibus do bairro da Pedreira ficaram lotadas por causa da redução da circulação dos veículos. Até o momento, a empresa Monte Cristo não se manifestou sobre os atrasos dos pagamentos. Isso, então, segue ainda nessa indefinição com relação aos salários desses trabalhadores e também com relação à normalização do transporte coletivo, não somente no bairro da Pedreira, mas nos outros bairros em que a Monte Cristo acaba atendendo, Izzy.
1: Sem dúvida, Ronaldo Santos, são duas categorias, né, que acabam sofrendo muito, os próprios rodoviários, sem os seus salários pagos, sem os seus compromissos para poder ali todo mês regularizar, né, questão de saúde, alimentação, própria dignidade do trabalho que eles desenvolvem, e a população, de um lado os rodoviários, de outro lado a população, que também pega o ônibus todo dia, que está ali usando esse serviço, né, para ir voltar do trabalho, ir voltar para casa também, aguardando uma definição. A gente aguarda o posicionamento da empresa Monte Cristo, que até o momento realmente não se manifestou. Eu, pessoalmente, mandei várias mensagens já para o responsável desde o início dessa manifestação, já na segunda-feira, e até o momento não tivemos resposta. Também aguardo o retorno do Sindicato dos Rodoviários aqui de Belém, que acompanhou também essa movimentação hoje mais cedo na Almirante Barroso, para saber como é que está esse terceiro dia de paralisação, né? O que que eles pretendem a partir de então, após essa manifestação na Almirante Barroso. Lembrando, como você destacou, Ronaldo, que o protesto já encerrou lá na Almirante Barroso, foi realmente hoje mais cedo, a via já está liberada. Queria, Ronaldo, que você destacasse também para os nossos ouvintes como é que está o trânsito lá no local, se já realmente normalizou, se tem algum ponto de atenção nessa quarta-feira, né? A gente está falando da Almirante Barroso, principal corredor de entrada e de saída aqui da nossa cidade. Tem outras vias ali alternativas, né? João Paulo, ali a outra rua anterior ao Almirante Barroso, mas queria que você destacasse se tem algum ponto de atenção para os nossos ouvintes.
2: Bom, Izzy, já normalizou, né? Na Almirante Barroso não há mais nenhum ponto de congestionamento no local onde ocorreu mais cedo a manifestação ali na Almirante Esquina com a Travessa Enéas Pinheiro. Já não há mais nenhuma movimentação. O trânsito é tranquilo nos dois sentidos. Só na João Paulo II, um alto fluxo de veículos nesse momento seguindo até o sentido centro, ali na área do Parque do Tinga, mas por conta mesmo do alto fluxo de veículos, né? Não há nenhuma movimentação de manifestação agora ali naquele trecho. E aí a gente reforça, né? Duque de Caxias está com trânsito bom, a Marquês Gerval também está com trânsito bom, Pedro Miranda também com trânsito bom nesse momento. Trânsito tranquilo, né? Nas principais vias de acesso ao centro aqui da capital paraense, exceto na Pedro Álvares Cabral, que o trânsito é complicado, ali na Artur Bernardes, e me permita falar rapidamente sobre isso, Izzy, porque ali na Artur Bernardes com a Pedro Álvares Cabral, parte da pista acabou cedendo. Então ali, nesse momento, tem alguns operários trabalhando para poder tampar aquele buraco que acabou sendo ocasionado pela parte da pista que acabou cedendo. Então, tem operários ali trabalhando naquele momento, por conta disso o trânsito fica um pouco complicado, mas dentro de mais algumas horas o trânsito vai ficar normal, né, depois da conclusão desse trabalho, né, que, diga-se de passagem, desde ontem estava esse buraco bem perigoso, bem na esquina da Pedro Álvares Cabral com o Artur Bernardes, que é realmente um trecho de muito fluxo de veículos, então era necessária uma intervenção urgente ali, e é o que está sendo feito. Então, dentro de mais algumas horas, o trânsito vai ficar normalizado ali naquele trecho.
1: Obrigada, Ronaldo Santos, pelas suas informações. 9h14. E um homem atacou a própria companheira com soda cáustica. Esse caso foi registrado lá no município de Tailândia. O Ronaldo segue aqui comigo, porque desde a segunda-feira, né, a gente está junto aqui apresentando o jornal, tem relatos de violência contra a mulher. A gente já falou duas vezes do município de Santarém, segunda e terça. Hoje mudou o município, mas a situação se repete. Ronaldo Santos, o que foi que aconteceu lá em Tailândia?
2: Pois é, se repete novamente. Uma mulher foi atacada com soda cáustica pelo ex-companheiro na última segunda-feira em Tailândia, na região nordeste aqui do Pará. Segundo a Polícia Civil, o suspeito foi identificado e a prisão preventiva dele já foi solicitada à justiça. A vítima sofreu queimaduras em várias partes do corpo, perdeu parte da visão dos dois olhos e está internada no Hospital Geral de Tailândia. De acordo com familiares, ela saiu de casa para trabalhar acompanhada de outra mulher. No caminho, as duas foram abordadas pelo ex-companheiro, que tentou tomar o celular da vítima. Ela reagiu e se recusou a entregar o aparelho. Durante a discussão, o homem agrediu e lançou soda cáustica contra ela. A delegacia de Tailândia investiga o caso e faz buscas para localizar o suspeito. Informações que possam ajudar a polícia podem ser repassadas de forma anônima pelo Disque Denúncia 181. E a gente reforça mais uma vez, é importante a denúncia, importante falar aos órgãos competentes com relação à localização, ao paradeiro desse homem que cometeu esse ato bárbaro contra essa mulher. Então é importante ligar para o Disque Denúncia 181.
1: Além disso, tem o 190, nosso estado também conta com delegacias especializadas, essas denúncias podem ser feitas de forma presencial. Tem também outras medidas, inclusive tecnológicas, aplicativos, sistemas, dá para fazer cadastro, dá para denunciar, inclusive de forma anônima, todo tipo, situação de violência contra a mulher, envolvendo violência física, psicológica, patrimonial, diversos tipos de violência que existem, que as mulheres estão sujeitas. A gente traz esse caso, infelizmente, para registrar mais lá no mais um caso, agora no município de Tailândia, e deixando esse recado, esse alerta para você que nos ouve, nos assiste. Às vezes é difícil falar sobre esse assunto, mas é importante contar com os canais de denúncia, com a força, né, de vontade ali de falar sobre esse assunto. A gente sabe que às vezes é difícil, a mulher muitas vezes está envolvida ali numa situação que não consegue às vezes nem falar, mas rede de apoio é importante, escuta atenta é importante, denúncia nos canais oficiais também. Agora, 9h17, a gente vai para o nosso primeiro intervalo aqui no Estação, volto já já.
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1: Agora são 9h19.
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1: Oi, Rômulo, muito bom dia. Seja bem-vindo à nossa coluna de hoje.
6: Muito bom dia, Iz, e sempre muito feliz em estar aqui todas as quartas te acompanhando nessa jornada.
1: Muito obrigada, Rômulo. A gente conta contigo também para atualizar nossos ouvintes, quem também nos assiste pelo YouTube. Hoje o nosso assunto é uma oficialização. O Ministério do Trabalho e Emprego oficializou ontem, Rômulo, um acordo entre representantes de trabalhadores e também dos empregadores para regulamentar o trabalho no comércio durante os feriados. Como é que vai funcionar isso após esse acordo, Rômulo?
6: Pois é, Izzy. Você sabe que eu já moro aqui há mais de 20 anos aqui na cidade, aqui em Brasília, e no começo ficava difícil acompanhar o que acontecia em Belém, né? Mas nos últimos anos, redes sociais, então a gente passou a acompanhar um pouco mais algumas polêmicas da cidade, seguir os influenciadores locais. Então, há um tempo atrás, Izzy, essa situação me lembrou uma polêmica que deu com uma grande rede de supermercados aí da cidade, em que os funcionários estavam reclamando porque estavam trabalhando no Natal, no Ano Novo e feriados em geral, e aí gerou uma polêmica, gerou uma frase em camisa, e eu acompanhava isso daqui sempre com muita atenção, e isso me recordou, essa história me recordou a situação que o Poder Executivo regulamentou ontem, ele tem muito a ver, na verdade, até diretamente está ligado a essa circunstância. Porque o que, que acontecia? Existe uma lei dada no 2000 que regulamenta como é que funciona o trabalho das pessoas nos feriados ou no domingo em geral. E no último governo, o governo anterior a esse atual, o Ministério do Trabalho e do Emprego regulamentou uma portaria autorizando o trabalho nos feriados sem qualquer espécie de negociação coletiva. Então, essa lei de 2000, ela diz o seguinte: não é proibido trabalhar em feriado, domingo ou etc., mas isso depende de uma negociação entre os empregadores e empregados, convenções coletivas de trabalho. Então, o governo anterior resolveu flexibilizar isso e tirar, ou seja, não exigir mais qualquer tipo de negociação, e os empregadores, então, que determinavam e determinam até então, determinaram se o funcionário ia trabalhar no domingo, no feriado, enfim. E, claro, essas compensações não eram muito favoráveis aos empregados, então gerou muita confusão, gerou muito problema. O governo atual entendeu que essa portaria, ela feria a lei lá do ano 2000 e, de fato, era contrária ao que determinava a Lei 10.101 lá do ano 2000 e estava tentando, desde 2023, um acordo com as centrais sindicais, um acordo com os grandes grupos empresariais para regulamentar esta legislação que, de certa forma, contrariava aquela lá do início. Porque muita gente, muitos empregados nas redes de serviços essenciais já trabalham nos finais de semana, já trabalham no domingo, em feriados, etc. Mas é claro que tem uma compensação para essas pessoas. Ou seja, quem trabalha nesses dias ganha hora extra, ou pelo menos deveria ganhar hora extra, tem ou folgas compensatórias no decorrer da semana. E só que essa forma de exigência de direitos nunca foi muito favorável aos empregados. Então, muita gente, precisando do emprego, submete as condições. Enfim, existia esse grande problema. E isso mas gerou, desde ontem, gerou um grande debate, já vem gerando um grande debate, pelo menos nas redes sociais. Então, há pessoas perguntando se o comércio vai fechar, se o empresário perdeu autonomia para determinar quando é que ele vai abrir e quando não vai abrir, se os trabalhadores ganharam novos direitos, enfim. Essas dúvidas já ganharam grande repercussão a partir de ontem, mas o fato é que o que se exige, na verdade, é só a volta do que já estava previsto lá na lei, lá do ano 2000, ou seja, não se proíbe trabalhar em feriados, não se proíbe trabalhar em domingos. O que se exige é que, para que isso aconteça, em alguns ramos, ou seja, também não são todos, é que se tenha uma convenção coletiva de trabalho, ou seja, uma negociação entre os sindicatos patronais, os sindicatos de trabalhadores nessas áreas de atuação. Lembrando, essa portaria ela vai falar apenas dessas atividades que necessitam ou não têm uma exigência contínua de trabalho, porque outras, por exemplo, hospitais, redes de hotelarias, funerárias, essas aí, realmente, em razão da natureza desses serviços, tem que ter uma atuação contínua, não pode parar. Mas outras grandes áreas de atividade, como, por exemplo, hipermercados, supermercados em geral, comércio de rua, esses aí, na verdade, dependem para que funcionem nesses horários, nesses dias. Dependerão de uma negociação, de uma convenção coletiva de trabalho. É bom falar aqui, Izzy, que para diversas categorias já existem esses acordos coletivos de trabalho, essas convenções, então não muda nada. As regras já estão aí para quem já tem trabalho regulamentado a partir dessas convenções. Vai continuar valendo ou vão continuar valendo as regras dessas convenções. O que acontece é que essas convenções, em geral, elas acabam trazendo uma segurança jurídica para essas relações e também garantindo aos trabalhadores algum tipo de benefício que necessitam por trabalhar em horários não convencionais. Então, banco de horas, mas folgas compensatórias, alguns benefícios, algumas condições para exercer esse tipo de atividade. Lembrando que a legislação municipal continua valendo, ou seja, o horário de funcionamento depende de cada município que determina, por lei municipal, essas atividades. Então, para ficar bem claro, então você vê, Izzy, Eu peguei a anotação aqui da portaria, então tem supermercados, açougues, peixarias, hortifruti, farmácia, comércio. São situações em que não são todas essas atividades que estão abarcadas por essa necessidade de convenção coletiva, mas essas que eu listei, sim, precisa. E o argumento do governo, na verdade, é que isso fortalece a negociação coletiva, fortalece as relações entre empregados e empregadores, e isso está muito ligado, Izzy, à discussão que nós estamos tendo, e eu tive aqui, trouxe aqui na coluna várias vezes, aquela questão envolvendo a redução da escala de trabalho. Isso está diretamente conectado, porque a gente conversou aqui que era um fato, ou seja, o Congresso vai determinar essa redução, já está em vias de acontecer, já é um fato consumado aqui. Apesar de estarmos em um recesso, enfim, um recesso um pouco diferenciado, mas é um recesso, mas isso já é um fato consumado, não há mais dúvidas que isso vai passar. Isso está casando, então, com a tendência atual aqui em Brasília, que é também, não somente buscar regulamentar essas relações, mas garantir aos empregados, a parte mais vulnerável dessa relação, algum tipo de segurança e garantias de não exploração das suas atividades profissionais. Então, o lado contrário argumenta que essa burocracia vai aumentar, há cidades em que a negociação vai demorar, e reparem, essas datas principais como Black Friday, Natal, Páscoa, Dia das Mães, de grande movimentação em comércio, por exemplo, se não houver negociação até essas datas, então não estará permitido o comércio funcionar se essas datas caírem em domingos ou feriados. Enfim, pequenos comerciantes também estão entendendo que há dificuldades para negociação, mas o fato é, o que que regulamenta essa legislação? Será que o empresário decide sozinho, ele pode decidir sozinho, ou tem que ter uma negociação coletiva para determinar esses trabalhos, nessas atividades, nesses dias? Então, o que vem responder a essa pergunta é que sim, precisa de uma negociação, precisa para garantir essa segurança das atividades, mas também para garantir um mínimo de retorno para quem trabalha nessas condições e nesses dias. E isso, claro, em resumo, comércio continua podendo abrir em domingos ou feriados, não tem problema, não houve qualquer tipo de proibição. Agora, em diversas atividades, as quais eles têm algumas, por exemplo, tem que ter uma negociação coletiva para que regulamente esses horários. E você imagina, Izzy, o que acontece aqui, para finalizar, o que se pensa aqui? Qual é o limite, qual é o equilíbrio que a gente tem que ter entre a proteção ao trabalhador e a liberdade para que se empreenda? Porque também precisamos aí de empregos, né? O país precisa bastante se desenvolver. Então, esse equilíbrio é o que o governo vem tentando equalizar e é o que, em síntese, a gente tem observado aqui em Brasília.
1: Rômulo, fiquei observando, né, a sua análise e pensando também se esse debate casa ou não, né, vem de encontro com os debates também da escala 6x1, esse que foi bastante debatido nesse primeiro semestre, né, e agora a gente entrando, né, no mês de julho com essa oficialização aí do Ministério do Trabalho e Emprego. Você observa alguma relação?
6: Com certeza, Izzy, porque essa é a tendência. Então, esse tema, no mais um ano eleitoral, como nós estamos vendo agora, é um tema que ganhou muita relevância, e a regulamentação dessas atividades nesses períodos de feriado, domingo, por exemplo, vai ao encontro exatamente do pensamento aqui em Brasília, que é dar mais garantias aos funcionários, aos empregados nessas atividades. Então, também tem um aspecto eleitoral, com certeza, mas ela vai exatamente ao encontro do que vem acontecendo já aqui em Brasília. Uma coisa está, com certeza, diretamente ligada à outra.
1: Muito obrigada, Rômulo. A gente continua acompanhando esses debates com você. Se encontra na semana que vem.
6: Forte abraço. Até a próxima quarta.
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1: Agora são pontualmente 9h30, vem aí o repórter CBN, a gente volta já já.
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0: quarta-feira, 22 de julho de 2026. O Tribunal Superior Eleitoral não considerou um ataque grave à declaração do pré-candidato Flávio Bolsonaro às urnas eletrônicas diante de uma plateia de representantes de mais de 40 países, incluindo 20 embaixadores, em um evento em Brasília, segundo a apuração da CBN. O senador repetiu uma notícia falsa contada pelo pai. Flávio afirmou que máquinas de uma empresa venezuelana denunciada pelos Estados Unidos foram usadas em eleições brasileiras. A declaração foi baseada em informações já desmentidas pela Justiça Eleitoral em outras ocasiões. Em nota, o Tribunal Superior Eleitoral reiterou que a companhia da Venezuela, a Smartmatic, nunca forneceu urnas ou softwares de votação ao Brasil. Após a repercussão da fala, Flávio afirmou que não coloca em dúvida a integridade das urnas brasileiras e que apenas citou dados de um relatório público americano. O ex-treinador da seleção brasileira, Carlos Alberto Parreira, permanece há mais de um mês na UTI do Hospital Samaritano Barra, no Rio de Janeiro. Ele foi internado com um quadro de inflamação pulmonar. De acordo com o boletim médico mais recente, o estado de saúde do técnico ou do ex-técnico é grave, porém é estável. O treinador, tetracampeão mundial com o Brasil, fez recentemente um tratamento contra um linfoma de Hodgkin, câncer que afeta o sistema imunológico. No horário de Brasília, 9h32.
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2: Agora são 9h33, de volta aqui no Estação CBN com informação para você que fez processo seletivo da Universidade Federal do Pará. A UFPA divulgou a sétima chamada, essa que está correspondendo aí à sexta repescagem do processo seletivo 2026. E esses candidatos, né, que foram convocados agora, devem realizar a habilitação do vínculo institucional. E para isso tem que acessar o sistema de cadastro online de calouros. O prazo para preenchimento dos dados e envio da documentação termina 4 horas da tarde da próxima sexta-feira, dia 24 de julho. Então, você que fez o vestibular da UFPA, de repente não foi chamado na primeira lista, né? Hoje a universidade está divulgando a sétima chamada, né? Dá para você olhar lá no site, verificar se o seu nome está ok. E quem for convocado tem até 4 horas da tarde da próxima sexta-feira para preencher os dados e enviar a documentação. E esse processo de habilitação inclui aí o cadastro online, como acabei de mencionar, além do envio da documentação exigida, a validade da autodeclaração, tem uma série de documentos que a universidade está solicitando para fazer justamente a conferência com que os candidatos já apresentaram, né, na etapa anterior. A UFPA também alerta que o candidato que deixar de cumprir qualquer uma das etapas prevista no edital, de repente não apresentar a documentação que foi exigida ou não comprovar os requisitos, perderá o direito à vaga. A federal também reforça que somente os estudantes com vínculo institucional homologado poderão efetivar a matrícula nas atividades acadêmicas. Tá aí, a gente deixa recado da Universidade Federal do Pará. Parabéns para quem foi convocado aí nessa seleção e não perca o prazo para também não perder a sua vaga nessa, que é a Universidade Federal do Pará. Agora, vamos só ouvir, né, um trechinho aqui da música do Pinduca, porque falou em vestibular, falou em chamada, a gente já tá, nossa cabeça já vai automaticamente aí pra marchinha do vestibular, com fogos, com festa, é muita festa mesmo, porque o acesso ao ensino superior significa uma grande etapa na vida das pessoas, abre a mente, abre novas possibilidades, são novas interações, a gente sai da universidade de uma forma totalmente diferente do que a gente entrou, é o que a gente deseja aqui para quem foi aprovado. Agora são 9h36, a gente vai para um rápido intervalo, volto já já.
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2: Agora são 9h38, de volta aqui no Estação CBN. Eu convido sempre você para participar da nossa programação. A gente está aqui no WhatsApp da rádio, você pode participar mandando sua mensagem no 919-8814-0073. Também aguardo a sua mensagem aqui no chat do youtube.com/CBN Amazônia. Tem também o aplicativo CBN Amazônia. Por qualquer uma dessas três opções, você pode mandar a sua mensagem, seu comentário, a sua sugestão, interagir com a gente, fazer o Estação CBN junto com a nossa equipe. Agora são 9h39, vamos seguindo aqui, destacando que o estado do Pará deve ter um novo fluxo de monitoramento eletrônico para agressores investigados ou condenados por violência doméstica. E essa proposta, ela prevê o uso de uma tornozeleira eletrônica no agressor e um dispositivo de proteção para a vítima. Essa definição foi feita em uma reunião realizada aqui em Belém entre o Ministério Público do Estado do Pará, o Tribunal de Justiça, a Secretaria de Segurança Pública e também a Secretaria de Administração Penitenciária. Esses órgãos estiveram reunidos com o objetivo de agilizar a resposta policial quando o agressor descumprir uma medida protetiva. E pelo protocolo que foi apresentado durante esse encontro, o agressor terá áreas de exclusão definidas. Ele também vai ser acompanhado por uma central de monitoramento que funcionará 24 horas. A vítima também deverá receber um dispositivo de proteção, mas a implantação ainda depende da licitação. O fluxo ainda vai passar por uma última validação entre os órgãos envolvidos. Depois, os profissionais que vão atuar no monitoramento também serão capacitados. Aí a gente traz essa medida após reunião entre órgãos como, por exemplo, o Ministério Público, o Tribunal de Justiça, as Secretarias de Segurança e de Administração Penitenciária, para tentar agilizar, dar uma resposta mais rápida aí nesse caso de violência doméstica, principalmente para os agressores investigados ou condenados. Agora, 9h41. Vamos seguir aqui, mudando de assunto, trazendo agora uma informação do Instituto do Patrimônio Histórico e Artístico Nacional, o IFAM. O IFAM fez uma vistoria em casarões do Centro Comercial de Belém. A gente acompanhou no início do mês, né, bem mesmo ali no início de julho, uma segunda-feira, no dia 6, para ser mais precisa, quando parte de um casarão desabou, caiu lá no Centro Comercial de Belém, o trecho ali que fica próximo a Padre Eutíquio, envolvendo lojas, né, especificamente uma loja, aquela que fica bem de esquina ali na Padre Eutíquio com a 13 de maio. E desde então, além da mobilização de corpo de bombeiros, né, órgãos da prefeitura municipal, tem também o IFAM, que entrou nessa para somar aí nessa força-tarefa para justamente verificar as condições desses casarões que muitas vezes são utilizados como loja, como um lugar para armazenar mercadorias. Era o caso, né, dessa loja aí que teve parte da sua frente caída. E ontem, né, depois de pelo menos aí umas 3 semanas depois desse episódio, o IFAM e o Corpo de Bombeiros iniciaram um mutirão de vistorias em casarões históricos do bairro da Campina, aqui no centro da nossa cidade, justamente para avaliar as condições estruturais dos imóveis, identificar riscos e também definir medidas para preservar o patrimônio histórico daqui da nossa capital. Como eu disse ainda há pouco, essa força-tarefa ela começou logo após o desabamento que foi registrado no casarão na 13 de maio, onde funcionava uma loja e um depósito. O imóvel continua interditado, assim como parte da área que foi afetada pelo acidente. E aí, além do IFAM e dos bombeiros, também fazem parte aí dessa comissão, vamos dizer assim, né, que fez essa vistoria, das defesas civis municipal e estadual, Conselho de Arquitetura e Urbanismo, secretarias municipais, né, essas equipes todas estão juntas e verificaram exatamente o quê? Por exemplo, as fachadas desses casarões, os telhados, as estruturas internas e também os sistemas de segurança nas edificações. E um levantamento inicial, já que foi divulgado por esses órgãos, identificou 42 casarões que precisam de inspeções detalhadas. Ao fim da vistoria, também serão elaborados laudos técnicos que poderão resultar em notificações aos proprietários, além de isolamento de áreas ou até mesmo interdições, caso sejam constatados esses riscos. O coordenador técnico do IFAM, o Paulo Guimarães, destacou que a prioridade nesse momento é garantir a segurança para os comerciantes, trabalhadores e pessoas que circulam diariamente ali pelo bairro da Campina. A gente segue acompanhando esse caso, principalmente depois dessa fachada do prédio que caiu no último dia 6 de julho. Acompanha o trabalho das equipes de segurança. Conversamos, nossa equipe de reportagem também conversou com as pessoas que trabalham no local, e realmente a segurança é o que preocupa esse grupo, né? Lembrando que esse desabamento no dia 6, ele ocorreu logo no início da manhã, assim, por volta das 6h30. Então, ainda não tinha gente trabalhando, ainda não tinha aquela movimentação que é comum no comércio, né? Mas imagine se tivesse sido, por exemplo, 10, 11 horas da manhã, quanto a gente poderia ter sido surpreendido ao noticiar, de repente, mortes de pessoas ou situações mais graves envolvendo quem passa ali por aquele trecho. Por isso, então, segurança está no foco aí do IFAM e também das outras instituições que estão fazendo essa força-tarefa, esse mutirão aí de visitas em casarões históricos. Até agora, 42 casarões precisam de inspeções detalhadas. Agora são 9h45. Sigo aqui no Estação CBN e mudo de assunto para falar de mais um caso de resgate de uma pessoa que foi encontrada em situação análoga à escravidão. Essa semana a gente falou de um idoso que foi resgatado também nessas mesmas condições degradantes de trabalho aqui no Pará. E na mesma semana, a gente traz mais um caso, dessa vez no município de Altamira, lá no sudeste do Pará. Essa pessoa, ela tem 65 anos e vivia há 8 em um barraco de madeira, dividindo o espaço com porco e também com boi, sem água potável, banheiro e alimentação adequada. Só para você já consegue imaginar como era a situação degradante dessa pessoa. Esse resgate aconteceu dentro da estação ecológica Terra do Meio, uma área que só pode ser acessada pelo barco ou pelo ar. segundo a fiscalização, essa pessoa precisava precisava caminhar, melhor dizendo, longas distâncias pela mata quando precisava de atendimento médico. Essa operação foi realizada pela Auditoria Fiscal do Trabalho. E após o resgate, esse homem recebeu atendimento médico e psicológico e foi encaminhado para um abrigo. Será inserido na rede de proteção socioassistencial. Um termo de ajustamento de conduta foi firmado também no valor de R$120 mil, entre verbas rescisórias e reparação por danos morais. Agora são 9h47. E a justiça adota medidas para a circulação de ouro aqui no Brasil. O objetivo é acabar com a extração ilegal do minério aqui no estado do Pará. A Justiça Federal determinou que a União, a Agência Nacional de Mineração e o Banco Central reforcem o controle e a fiscalização da cadeia de produção e comercialização de ouro no Brasil. A decisão atende a uma ação civil pública do Ministério Público Federal para combater o chamado esquentamento do ouro. Essa é uma prática que legaliza, por meio de informações falsas, o minério extraído de forma ilegal. Segundo o Ministério Público Federal, a fraude ocorre principalmente com o ouro retirado de terras indígenas e apresentado como se ele tivesse origem em áreas de garimpo autorizadas. O problema mais frequente nesses municípios, como, por exemplo, Itaituba, Jacareacanga, Novo Progresso, é que foi justamente identificada essa prática, né, o esquentamento do ouro. Um estudo do Ministério Público Federal e também da Universidade Federal de Minas Gerais estima que nos anos de 2019 e 2020, mais de R$9 bilhões em ouro de origem irregular foram comercializados na região. Nessa sentença, a justiça também reconheceu falhas no sistema de controle da origem do minério e transformou em obrigações judiciais uma série de medidas para ampliar a rastreabilidade e combater fraudes. Entre as determinações estão a implantação da nota fiscal eletrônica para o ouro, a revisão de permissões de lavra garimpeira e também o fortalecimento da fiscalização pelo Banco Central, além da apresentação de relatórios semestrais para comprovar o cumprimento das medidas. Primeiro, deverá ser entregue em até 180 dias sob pena de multa. Está aí mais uma ação do Ministério Público Federal, dessa vez para tentar, né, mobilizar força, né, mobilizar esforços para tentar acabar com a extração ilegal do minério aqui no Pará. Agora são 9h49. Quero só fazer uma correção antes da gente chamar o nosso intervalo. Da pouco eu falei sobre uma pessoa resgatada em situação análoga à escravidão. E eu tratei esse caso como se fosse mais um novo caso. Mas, na verdade, trata-se do um caso que a gente vem acompanhando desde a segunda-feira, né? Esse homem, ele foi resgatado, não teve a sua identidade revelada, mas a novidade agora justamente é que ele já está no abrigo, já está recebendo aquele atendimento, né, psicossocial, socioassistencial, com médico, com psicólogo e também sobre o termo de ajuste de conduta que foi firmado no valor de R$120 mil, além das verbas rescisórias e reparação por danos morais. Agora, pontualmente 9h50, vem aí o repórter CBN, a gente volta já já.
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2: Agora são 9h53.
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2: Na coluna de hoje, Rodolfo Marques mandou um material gravado para a gente sobre as movimentações para as eleições do ano que vem. A gente vai começar a observar aí essa movimentação, justamente essa é a palavra, porque, por exemplo, no cenário nacional, o PL já se prepara para confirmar a candidatura de Flávio Bolsonaro à presidência da República, mas no Senado ainda tem desafios dentro da própria pré-campanha. Vamos ouvir agora o comentário de Rodolfo Marques sobre esse assunto.
5: Um dos fatos importantes aí do ambiente político

0: o banqueiro Daniel Vorkar, né, a busca de recursos ali pelo para o filme Dark Horse, né, e o pedido de dinheiro que ele fez ao ex-banqueiro. Então esse foi um ponto importante. O vídeo gravado pela ex-primeira-dama Michelle Bolsonaro também durante a Copa do Mundo, né, falando de questões referentes ao Ceará e outras polêmicas envolvendo também, foram, representaram aí um aspecto importante. A dificuldade da montagem de palanques estaduais, né, então a campanha de Flávio Bolsonaro, a pré-campanha, vem tendo muitas dificuldades, e exatamente porque o Flávio Bolsonaro não tem, né, o mesmo carisma do pai, e o próprio bolsonarismo em alguns segmentos está sendo enfraquecido. Isso vem sendo observado aí nas principais pesquisas de intenção de voto, né, nos principais institutos como Atlas, Quest, Datafolha e também o Instituto Meio, né, Meio Ideia. A gente tem visto que, de fato, Lula vem consolidando a sua vantagem, né, na eleição presidencial. De toda sorte, a campanha de Flávio Bolsonaro deve ter bastante força, né, deve ter competitividade, e principalmente também na questão no âmbito estadual, tanto para os governos quanto para o Senado. Nessa semana, Flávio Bolsonaro novamente reiterou algo que o pai dele havia feito nas eleições de 2022. Fez um discurso criticando, questionando ou colocando em xeque aí a idoneidade das urnas eletrônicas. Então, isso também criou alguns constrangimentos e algumas dificuldades, que pode até, conforme os especialistas em direito eleitoral vêm falando, pode gerar uma inelegibilidade futura, né? Porque o próprio sistema eleitoral já mostrou toda a sua eficácia, toda a sua transparência, toda a sua acurácia, né? E, novamente, é um questionamento que a família Bolsonaro faz no sentido de tentar tirar credibilidade das urnas, quando, na verdade, o que mais acontece é a própria família Bolsonaro perdendo credibilidade.
1: Perfeito. Agora a gente vai continuar com o Rodolfo Marques aqui na nossa coluna Observatório da Política, trazendo a análise dele aqui para o estado do Pará, porque aqui os partidos também já começaram a se movimentar, todo mundo de olho aí nessa disputa pelo governo do estado, mas tem também disputa pelo Senado e pelas vagas na Câmara dos Deputados e também na Assembleia Legislativa. O Rodolfo vai falar agora. Quais são os possíveis nomes, né? Como é que estão essas articulações aqui no estado? Vamos conferir.
0: Bem, no âmbito estadual também estamos vendo aí a movimentação para a realização das convenções partidárias, né? Definição aí de quem serão os candidatos para o governo do estado do Pará, para o Senado e também para deputados federais e estaduais, né? Para a Câmara dos Deputados, as 17 vagas, e também para as 41 vagas da Assembleia Legislativa do estado do Pará. Para o governo do estado, a tendência aí é da confirmação da candidatura governista. A governadora Hanna Gassan deve ser a candidata do MDB, liderando aí uma ampla coalizão, né, uma ampla coligação que deu sustentáculo aí nos últimos anos para o governo Helder Barbalho, Hanna Gassan. Então, a tendência desta candidatura. Também a candidatura de Daniel Santos, que é o ex-prefeito de Ananindeua, né, tem uma carreira ascendente no âmbito local. Ele está no Podemos e deve liderar aí uma coligação da oposição mais à direita e também à extrema direita. Então ele deve ter apoiadores ali no, possivelmente no Republicanos, apoiadores no PL, né? Então existe uma aliança dele com o deputado federal Éder Mauro, que pode vir como candidato ao Senado também. Então há uma movimentação. Beto Faro, senador pelo PT, que está no meio de mandato, também poderia surgir aí como candidato, né? Ele que tem uma base muito forte ali na região de Altamira, né, na sul e sudeste do estado, na região do Transamazônica. Então existe essa discussão, não é certo ainda, porque nos últimos pleitos o PT vem atuando alinhado junto ao MDB, então há também essa movimentação. A Araceli Lemos é a candidata do PSOL, né? Então a oposição mais à esquerda, teremos aí a candidatura de Araceli Lemos. Discute-se se Mário Couto efetivamente virá como candidato, Nemário Couto, que foi senador da República, foi deputado federal, Raquel Prício, né, da Unidade Popular, também emer-

0: seguindo aí como candidatura. Para o Senado, Helder Barbalho, Chicão, possivelmente Éder Mauro e outros nomes devem brigar pelas duas vagas e também as vagas aí para o Parlamento.
1: Muito obrigada, essa foi a participação de Rodolfo Marques e essa foi a nossa coluna Observatório da Política de hoje.
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1: Agora, pontualmente 10 horas, vem aí o repórter CBN e na sequência o nosso primeiro giro de notícias aqui da região norte.
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Quarta-feira, 22 de julho de 2026. A escalada da guerra no Oriente Médio pode reduzir o crescimento global a 1,3% neste ano. A projeção é do Banco Mundial. O economista-chefe da instituição financeira afirmou à agência de notícias Reuters que o conflito prolongado entre os Estados Unidos e o Irã pode reacender a inflação, elevar os juros e agravar a crise da dívida em países mais pobres. Hoje, a cotação do petróleo superou 95 dólares pela primeira vez desde junho. O conflito no Oriente Médio volta a elevar temores sobre a oferta global da commodity. O mercado teme interrupções prolongadas nas exportações da região. No momento, o barril do Brent é negociado a 94 dólares, alta de 3%. Na madrugada desta quarta-feira, os Estados Unidos bombardearam alvos iranianos pela 11ª noite seguida. Os ataques atingiram centros de comando, sistemas de defesa aérea, lançadores de mísseis e drones, segundo as tropas americanas. No horário de Brasília, 10:03.

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1: Dez horas e cinco minutos no horário de Brasília, vamos à nossa primeira edição do Giro CBN Amazônia desta quarta-feira, dia 22 de julho de 2026, ao vivo para os estados de Roraima, Amazonas, Amapá, Pará, Acre e Rondônia. Começando com a nossa equipe de Boa Vista, Roraima, o Centro de Investigação e Prevenção de Acidentes Aeronáuticos, concluiu as investigações sobre a queda de um helicóptero na zona rural de Boa Vista. A aeronave caiu após bater em uma linha de transmissão e o acidente foi em julho de 2022. Namã Mourão tem os detalhes. Namã, bom dia.
2: Bom dia para você também, Patrick. De acordo com os investigadores, o piloto estava com as habilitações vencidas. São informações tiradas, portanto, desse relatório final, dessa investigação conduzida pelo CINIPA, desse acidente que aconteceu há quase 4 anos atrás na zona rural da capital Boa Vista. O helicóptero estava interditado e sem certificado válido para voar. Na época, o último registro de inspeção necessária da verificação da condução de aeronavegabilidade era de 2012, 10 anos atrás, estava vencido desde então, segundo o CINIPA. A aeronave particular sobrevoava a região do Água Boa, que fica na região rural de Boa Vista, por volta das 10 para as 7 da manhã do dia 12 de julho de 2022. O helicóptero atingiu cabos de alta tensão e ficou destruído ao tocar o chão. 2 ocupantes morreram. O piloto, Agnaldo Pereira da Costa, tinha 55 anos, e o passageiro, Vilmar Karpinski, 47 anos. A investigação apontou que a aeronave, ela não tinha plano de voo conhecido ou aprovado, mas estava em uma área controlada de espaço aéreo e a apresentação desse documento era, portanto, obrigatória, ou seja, a aeronave e também parte da tripulação estava em condições irregulares para operar, né? Portanto, essa aeronave. Não foi identificado também pelos investigadores a origem, o destino e também a finalidade do voo. Além das irregularidades com o piloto e com a própria aeronave, o relatório do CINIPA identificou que o operador também não possuía certificado de operador aéreo exigido para a operação de aeronaves dessa categoria. É um assunto, inclusive, para a gente seguir acompanhando. Aconteceu há 4 anos atrás, um acidente em julho de 2022, na região rural aqui da capital Boa Vista. E a gente vai seguir acompanhando, mais claro, já com os detalhes dessa investigação que foi, portanto, concluída agora em 2026 pelo CINIPA. Patrick.
1: Obrigado, Namã Mourão, pelas informações. Bom trabalho para você, para nossa equipe da CBN Boa Vista. Vamos agora às informações do Amazonas. 6 professores de jiu-jitsu são presos, suspeitos de crimes sexuais no Amazonas em menos de 2 anos. Eros de Souza, bom dia.
3: Bom dia, Patrick. Bom dia aos ouvintes da CBN Amazônia. Esses casos que a gente vem trazendo, inclusive aqui na rede amazônica, eles tiveram repercussão nacional e aí envolvem crianças, adolescentes e jovens atletas entre as vítimas. O caso mais recente ocorreu inclusive nessa semana, quando um professor de jiu-jitsu de 33 anos, que não teve a identidade divulgada, ele foi preso na academia onde ele dava aulas. De acordo com a Polícia Civil, o suspeito teria cometido o abuso no fim de 2025. Ele teria ido até a casa dessa adolescente sob o argumento de que pretendia contratar o pai dela, que trabalha como tatuador, e aí, ao perceber que a menina estava sozinha no imóvel, ele teria praticado o crime. O primeiro caso dessa série foi registrado em novembro de 2024, quando o professor Alceno Alves Soares também foi preso em Santa Catarina, e aí as investigações começaram após 3 alunos procurarem a Polícia Civil para denunciá-lo. Já em junho, outro professor de jiu-jitsu, que não teve o nome divulgado, foi preso em Humaitá, aqui no interior do estado. Esse é suspeito de estuprar ao menos 5 alunos, todos meninos entre 7 e 11 anos. De acordo com a polícia, esses crimes eram praticados dentro da própria academia, que é também onde funcionava a residência, onde estava a residência do investigado. A terceira prisão ocorreu em abril desse ano. O treinador Melk Galvão, que também é policial civil, foi preso em São Paulo após denúncias de abuso sexual envolvendo ao menos 3 vítimas aqui em Manaus, entre elas um adolescente de 17 anos. Segundo as investigações, o caso começou a ser apurado após uma ex-aluna do treinador denunciar os crimes sem consentimento durante uma competição esportiva que foi realizada fora do país. Patrick.
1: Obrigado, Eros. Bom trabalho para você. Vamos ao Amapá agora com o Luiz Felipe Santos, está com a gente ao vivo. e traz pra gente informações sobre o eleitorado feminino, né? Mulheres são maioria entre os mais de 577 mil eleitores do Amapá nas eleições de 2026. Informações com Luiz Felipe Santos. Luiz, bom dia.
4: Olá, Patrick, bom dia. São dados divulgados pelo Tribunal Superior Eleitoral, que é o TSE, e o número representa um crescimento de 1,1% em relação ao pleito de 2024. As mulheres seguem como maioria aqui no Amapá, com mais de 290 mil eleitoras, o equivalente a 51% do eleitorado. Os homens somam 280 mil votantes e Macapá concentra o maior colégio eleitoral com mais de 320 mil eleitores. Santana, que é o segundo maior município aqui do estado, aparece na sequência com 86 mil. Os menores eleitorados são os de Pracuúba, os municípios de Pracuúba, com pouco mais de 4 mil votantes, Serra do Navio, com 4.128, e o perfil do eleitor amapaense é formado principalmente por adultos jovens. A faixa etária entre 25 e 29 anos reúne quase 70 mil pessoas. Além disso, mais de 5 mil adolescentes de 16 anos solicitaram o primeiro título e podem votar pela primeira vez nas eleições do próximo ano. Entre os eleitores que informaram cor ou raça, a maioria se autodeclara parda. O cadastro também registra mais de 7.890 pessoas com deficiência ou alguma necessidade específica para o exercício do voto. Em relação à escolaridade, a maior parcela do eleitorado possui ensino médio completo. Já 58 mil eleitores concluíram o ensino superior, enquanto mais de 18 mil se declararam analfabetos. Os dados do TSE mostram ainda que 1.089 eleitores no Amapá se autodeclaram transgênero e desse total, 150 utilizam o nome social no cadastro eleitoral. Patrick.
1: Muito obrigado, Luiz. Bom trabalho para você e para toda a equipe da CBN Macapá. Vamos agora ao estado do Pará com a nossa equipe da CBN Belém. Uma lista divulgada pelo Ministério da Saúde aponta que o Pará está entre os estados com maior foco de calor e alerta para o risco à saúde. Diego Beckmann com a gente. Bom dia, Diego.
5: Bom dia, Patrick. Bom dia a todos do Giro CBN Amazônia. O Pará está entre os 15 estados brasileiros com maior registro de focos de calor e risco de exposição à fumaça provocada por incêndios florestais. Os dados são do Boletim Semanal de Monitoramento de Incêndios Florestais para Vigilância em Saúde, divulgado pelo Ministério da Saúde. Entre os dias 5 e 11 de julho, o Brasil registrou 1.153 focos de calor. Desse total, 115 ocorreram no Pará, que ocupa a quinta posição no ranking nacional. O estado fica atrás apenas de Tocantins, Mato Grosso, Bahia e Maranhão. Entre os municípios com mais registro está Altamira, no sudoeste paraense, com 30 focos de calor, um dos maiores índices do país neste período. O levantamento também acompanha a qualidade do ar e a população exposta à fumaça para orientar ações de vigilância em saúde e do Sistema Único de Saúde. Segundo o Ministério da Saúde, o monitoramento ganha ainda mais importância durante a atuação do fenômeno El Niño, que favorece períodos de estiagem, temperaturas mais elevadas e aumenta o risco de incêndios florestais. Além dos danos ambientais, a fumaça pode agravar problemas respiratórios, principalmente entre crianças, idosos e pessoas com doenças crônicas. Patrick, volto com você.
1: Diego Beckmann, muito obrigado. Bom trabalho para você e para toda a nossa equipe da CBN Belém. Vamos ao Acre agora. O assunto é um acusado de matar a jovem em motel. Esse acusado deve ser ouvido em audiência no Acre. A gente está agora ao vivo com Bruna Rosa, que traz essa informação. Bruna, bom dia.
6: Bom dia, Patrick. É isso mesmo. Quase um ano após a morte de Raíza Emanuele Oliveira de Souza, de 26 anos, encontrada desacordada em um motel em Rio Branco, a justiça marcou para o dia 14 de setembro a primeira audiência de instrução do réu Werner Lima, de 34 anos. Ele foi denunciado pelo Ministério Público do Acre por homicídio simples e responde ao processo em liberdade. Segundo a acusação, Werner teria deixado de prestar socorro à jovem quando ela passou mal dentro do quarto, trancou a porta ao sair e levou a chave consigo, dificultando o atendimento. A mãe de Raiz afirma que espera que a audiência seja o início da responsabilização do acusado. Laudo Raíza morreu após sofrer um edema agudo de pulmão que provocou insuficiência respiratória. No entanto, os peritos não conseguiram identificar o que desencadeou o quadro. Exames toxicológicos também deram resultado negativo, contrariando a versão do acusado de que os dois teriam consumido drogas. A audiência marcada para setembro vai ouvir testemunhas e o próprio réu. O Ministério Público pede ainda, em caso de condenação, Werner pague uma indenização mínima de 10 salários mínimos à família da vítima. A mãe de Raíza, que agora cuida dos dois filhos deixados pela jovem, diz que vive diariamente com a dor da perda. Patrick.
1: Bruna Rosa, obrigado. Bom trabalho para você, para os nossos amigos da CBN Rio Branco. Vamos a Rondônia agora para finalizar esta edição do Giro. A Polícia Civil segue à procura do homem suspeito de matar a ex-companheira com um tiro na cabeça enquanto ela dormia em Porto Velho. Caso que é investigado como feminicídio e as buscas pelo principal suspeito continuam. Vamos ao vivo com João Alves. João, bom dia.
7: Oi, Patrick, bom dia para você. A Polícia Civil intensificou essas investigações para localizar Bonifácio Nogueira Gomes, de 37 anos, apontado como principal suspeito de matar a ex-companheira Liliane Oliveira de França. Esse crime aconteceu na última sexta-feira aqui em Porto Velho e, segundo as investigações, Liliane foi atingida por um disparo na cabeça enquanto dormia. Familiares relataram à polícia que o casal havia morado junto por cerca de um mês e que o relacionamento era marcado por conflitos e ciúmes. A vítima teria decidido encerrar a relação, mas o suspeito não aceitava o fim do relacionamento. Durante as apurações, familiares entregaram à polícia uma bolsa pertencente a Bonifácio. Nesse material, os investigadores encontraram dois carregadores de armas e munições que foram apreendidos e encaminhados para a perícia. O corpo de Liliane foi encontrado pela própria família em um quarto nos fundos da residência. O SAMU confirmou a morte no local e a perícia identificou que o disparo foi feito com uma arma calibre 9mm. A polícia trata o caso como feminicídio, afirma que as equipes estão concentradas na localização do suspeito e no esclarecimento de todos os detalhes do crime. Inclusive, a delegada responsável informou que um posicionamento mais detalhado sobre o inquérito deve ser divulgado após o avanço das investigações. Patrick.
1: Muito obrigado, João. Bom trabalho para você e para toda a nossa equipe da CBN Porto Velho. Este foi nosso primeiro giro, CBN Amazônia, de hoje, quarta-feira, 22 de julho de 2026. Daqui a pouco, a partir das 11 horas da manhã, no horário de Brasília, teremos nossa segunda edição. Até mais.
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13: Agora são 10h22.
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13: Nosso quadro Águas que Transformam de hoje chega com o seguinte tema: consumo consciente da água. A gente também vai falar sobre a importância e os cuidados necessários nas comunidades ribeirinhas e também balneários, porque nesse mês de julho aumenta o fluxo de pessoas nas praias aqui da nossa região. É muito comum, por exemplo, as famílias passarem final de semana, seja na praia, no restaurante, comprando alguns alimentos, né, vendidos ali por ambulantes. Só que, além desse cenário, tem forte calor e também o aumento do consumo de água. Mas será que essa água que a gente está consumindo, por exemplo, nesse mês de julho, em algumas regiões, é de qualidade? A gente vai entender melhor sobre esse assunto agora com o professor e engenheiro químico responsável pela empresa Água Mineral Andina, o Denilson Moreira. Muito bom dia, Denilson. Seja bem-vindo à Rádio CBN.
15: Bom dia a todos os ouvintes da Rádio CBN Amazônia Belém. Obrigado pelo convite.
13: Denilson, explica pra gente por que que esse consumo consciente da água é importante, principalmente quando a gente está falando de comunidades ribeirinhas, de balneário, nessa época do ano, né, que aumenta aí a presença dos visitantes?
15: A gente percebe que durante a temporada de maior fluxo de turista, aumenta a população temporária nesta localidade. Com isto, eleva muito a demanda por água, ou seja, o seu uso e seu consumo. Quando o uso não é responsável, pode ocorrer problemas como escassez no abastecimento, desperdício e sobrecarga do sistema de captação, tratamento e distribuição. Portanto, o consumo consciente vai garantir água para os moradores e visitantes, preservar rios, igarapés e nascentes, diminuindo o desperdício.
13: Agora, Denilson, tem uma situação, por exemplo, muito comum em cidades ribeirinhas aqui do nosso estado. Por exemplo, são os poços artesianos que atendem as comunidades e tem também família que costuma tirar água do rio, por exemplo, para fazer almoço, para fazer as outras refeições do dia a dia. Quando a gente está falando dessa água do rio, ela pode ser retirada diretamente, por exemplo, para beber água, para usar nesse tipo de preparo, de algum alimento? O que, que você recomenda?
15: Não é recomendado. Mesmo parecendo limpa, a água dos rios e de poços pode conter microorganismos e outras substâncias que fazem mal à saúde. Por isso, antes de beber ou usar para preparar alimento, a água deve ser tratada. Seja pela fervura, você pega água e ferve por 5 minutos, tá? Cloração, você usa 2 gotas de hipoclorito de sódio para cada litro de água e após 30 minutos você pode usá-la. Outro método adequado. Assim o risco de doença é muito menor.
13: Perfeito. Agora, Denilson, também quando a gente está falando em poço, né? Como é que a gente pode organizar, né, separar, classificá-los? Tem diversos tipos de poço em comunidades ribeirinhas e também na praia?
15: Bom, nesta localidade, os tipos de poço mais comuns são, primeiro, poço raso, também conhecido como cacimba. Tem pouca profundidade e capta água próxima à superfície. É o mais fácil ser contaminado. O segundo é o poço semi-artesiano, também conhecido como poço amazona. Ele utiliza a bomba para retirar da água de camada mais profunda do solo. Já o terceiro é o poço artesiano, também conhecido como poço tubular. É o mais profundo e capta água de aquífero. Oferece água de melhor qualidade, mas ainda precisa de análise para garantir que seja própria para consumo. Independente do tipo de poço, a água deve ser analisada e, quando necessário, tratada antes de ser consumida.
13: Perfeito. Você que está nos ouvindo nesse momento, está nos assistindo também pelo YouTube, ligou o rádio agora. Estou conversando com o professor e engenheiro químico Denilson Moreira. Denilson está ajudando a gente aqui no nosso quadro Águas que Transformam, porque hoje a gente está falando de consumo consciente e também cuidados necessários nas comunidades ribeirinhas e também balneários, né, nesse mês de julho. Agora, Denilson, quando a gente está falando, por exemplo, dessas regiões mais distantes do centro, né, aqui da capital, às vezes não tem um tratamento de água adequado. Tem gente, por exemplo, que ferve a água para poder consumir. O que, que você avalia aí dessa prática? É uma prática segura? Tem que acrescentar algum tipo de elemento, por exemplo? Ou, de repente, essa fervura tira o sal, né, da água?
15: Sim, como eu disse antes, ferver a água é uma prática segura para eliminar a maioria do micro-organismo, como bactéria, vírus e parasita, tornando a água mais segura para beber. No entanto, Daisy, a fervura não remove o sal da água do mar. Ao contrário, parte da água evapora e o sal permanece, deixando a água mais salgada ainda. Para transformar a água salgada em água própria para o consumo, é necessário um processo chamado dessalinização, onde você retira o excesso desses sais, que é diferente da simples fervura.
13: Fala pra gente agora, Denilson, quais são os sinais que são mais visíveis, por exemplo, que aquela água está realmente imprópria para consumo? Como é que a gente pode orientar melhor aqui nossos ouvintes e internautas?
15: Os sinais mais visíveis de que a água está imprópria para consumo, eu vou dizer para você 3 parâmetros. O primeiro é a cor. A água tem que estar límpida. Se apresentar amarelada, ou barrenta, ou esverdeada, reprove. O segundo é o cheiro. Tem que ser inodoro, não tem que ter cheiro. Qualquer cheiro forte, desagradável, também reprove. O terceiro é o sabor. A água tem que ter o sabor característico dela. Qualquer sabor estranho, metálico ou salgado, reprove também, tá? O mais importante lembrar é, esta água, ela pode estar limpa, sem cheiro e sem gosto, e ainda assim está contaminada por micro-organismo ou substância nociva. Por isso, a aparência sozinha não garante que a água seja própria para beber. É necessário também fazer uma análise microbiológica, sendo que a análise microbiológica tem que estar ausência de micro-organismo. Aí sim, está própria para consumo.
13: Perfeito. Agora, Denilson, tem alguns termos que a gente usa no nosso dia a dia, como, por exemplo, água salobra. O que, que isso significa, né? De que forma a gente pode entender melhor esse conceito? Por que, que a gente, por exemplo, não deve beber?
15: A água salobra é água que tem uma quantidade de sal maior que água doce e menor que água do mar. Ela é comum em algumas regiões costeiras, manguezais e em poços próximos ao litoral. Ela não é recomendada para o consumo, porque o excesso de sal pode causar desidratação, sobrecarga do rins e aumento da pressão arterial, especialmente em crianças, idosos e pessoas com problemas de saúde.
13: Para a gente encerrar essa água do poço, então, o que, que a gente deve fazer, né? Qual é a recomendação?
15: O ideal é não beber. Ela tem muito sal e pode fazer mal à saúde. Ferver esta água não retira o sal. Se for beber ou cozinhar, use água tratada ou água mineral. E se não houver outra opção, a água precisa passar por um sistema de dessalinização, que remove o excesso de sal e torna própria para consumo.
13: Perfeito. Muito obrigada, Denilson, pela sua participação. Até uma próxima oportunidade.
15: Agradeço mais uma vez pelo convite. Um bom dia a todos e até mais.
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13: Pontualmente 10h30 em Belém, repórter CBN.
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0: quarta-feira, 22 de julho de 2026. Familiares das 62 pessoas que morreram na queda de um avião da Voipaz em agosto de 2024 no interior de São Paulo terão acesso na quinta-feira ao relatório final da apuração do CENIPA, que é o Centro de Investigação e Prevenção de Acidentes Aeronáuticos. O documento não tem como objetivo apontar culpados nem atribuir responsabilidades civis ou criminais. O foco é identificar as causas e as circunstâncias do acidente para evitar novas ocorrências. Mesmo assim, as conclusões podem subsidiar processos judiciais e outras investigações em andamento. A expectativa do Super El Niño ameaça o processo de redução de áreas queimadas no Brasil. O fenômeno pode gerar uma seca severa no norte do país. No ano passado, a Amazônia registrou a menor área queimada em pouco mais de 4 décadas, segundo o MapBiomas. O El Niño, no entanto, pode reverter essa tendência. Já o sul do país pode sofrer com temporais causados pelo fenômeno. Os destroços de um avião da Pan Am, desaparecido há 74 anos, foram encontrados no mar. 52 pessoas morreram no acidente que mudou as normas de segurança da aviação comercial. A aeronave perdeu potência pouco depois de decolar de Porto Rico, com destino a Nova York, com 69 pessoas. O piloto teve de fazer um pouso forçado no oceano. Os 17 sobreviventes contaram aos investigadores que muitos passageiros não encontraram os coletes salva-vidas e a tripulação teve dificuldades para localizar e retirar os botes infláveis. Em poucos minutos, o avião afundou. A Bolsa de Valores de São Paulo sobe 0,78% aos 174.670 pontos. O dólar comercial está em baixa, de 0,11%, negociado a R$ 5,06. O euro vale R$ 5,78, ligeira elevação de 0,02%. No horário de Brasília, 10 horas e 34 minutos.
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2: Agora 10h34, de volta aqui no Estação CBN, a gente fala de educação porque está sendo realizada até amanhã uma formação para acompanhantes escolares da rede municipal de ensino. O objetivo é preparar esses profissionais para o atendimento a estudantes com deficiência e essa capacitação é realizada pelo Centro de Referência e Inclusão Educacional da Secretaria Municipal de Educação. Durante essa formação, os profissionais recebem orientações sobre o apoio aos alunos em atividades como higiene, alimentação, locomoção. A gente traz também um registro que a rede municipal tem 4.716 estudantes com deficiência auditiva e físicas, além do transtorno do espectro autista, tem também outras condições, segundo esse registro. Por isso, essa formação, diante desse cenário, busca aperfeiçoar o trabalho dos acompanhantes e também ampliar a inclusão dos alunos nas escolas. Agora, às 10h35, a gente vai para um rápido intervalo. Eu volto já já.
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1: Agora são 10h39, nós estamos de volta aqui no Estação CBN de hoje para falar sobre um cuidado muito importante. Nesse período de férias, verão amazônico, tem muita gente que já está com as malas prontas para viajar, mas tem uma dica, uma informação sobre saúde pública que é o que a gente vai falar agora. São cuidados com dengue. A gente está reforçando esse alerta porque você que vai pegar a estrada desse final de semana ou já está preparado, né, para viajar de repente a partir de hoje, tem que ficar atento com algumas dicas e orientações em relação ao imóvel, né? Você que vai deixar de repente a sua casa, para que esse imóvel não se transforme em um criadouro de mosquito. Estou falando de Aedes aegypti, que é o transmissor da dengue, da zika, da chikungunya, e a gente vai trazer esse alerta também para avisar você que esse cuidado, essa prevenção começa antes mesmo ali da viagem. Vamos conversar a partir de agora com Shirley Santos, ela que é coordenadora da referência técnica do controle de endemias da SESMA, está aqui com a gente para fazer esse alerta para você, nosso ouvinte, quem também nos acompanha pelo YouTube. Muito bom dia, Shirley, seja bem-vinda à Rádio CBN.
2: Um bom dia.
1: Como é que a gente pode orientar melhor nossos ouvintes, quem também nos acompanha pelo YouTube, Shirley, em relação a esse período, né? O que, que tem de especial em julho, verão amazônico e combate ao Aedes aegypti?
2: Certo. As ações de controle ao Aedes aegypti, elas se mantêm durante todo o ano, né? Só que nesses... esses períodos se intensificam a critério de abordagem educativa. Nós ampliamos justamente a parte da educação em saúde, porque as atividades de rotina que são feitas pelos nossos agentes de combate às endemias, elas são durante todo o ano. É uma rotina de visita domiciliar, com inspeção, eliminação e remoção de depósitos. Só que nesse período, nós intensificamos ainda mais essas atividades quanto à abordagem educativa, conscientizando a população, porque nesse período muitas pessoas fazem as viagens, passam muito tempo fora dos seus imóveis. E nós recomendamos sempre que há um olhar para esse período que você vai se afastar do seu imóvel, sempre olhar o seu quintal, se tem algum tipo de depósito que pode vir a se proliferar o Aedes, como baldes, copos descartáveis, algum tipo de depósito que pode, com a decorrência das chuvas, vir encher e se tornar um gerador de foco.
1: Sem dúvida, Shirley, porque a gente está falando do verão amazônico, mas isso não exclui as nossas chuvas. Sim. Comuns aqui, final da tarde, início isso. Da noite, às vezes vem em forma de pancada de chuva, né? Pode ser um ambiente propício ali para acumular. Agora, acumular água, né? Para gerar esses criadouros. Agora, nessas visitas, né, que vocês fazem de forma regular, mais intensas agora em julho, o que, que vocês orientam, ou que situações vocês veem assim, que são mais comuns?
2: São mais comuns. Acontece também o descarte de lixo em períodos e em horários onde a coleta, o sistema de coleta não está passando. Aí muitas vezes o cachorro, o gatinho, né, abre aquele saco, aí os materiais que estão dentro desses sacos ficam expostos e muitas vezes não tem as chuvas, como você falou, vem no final da tarde e enche. Então é sempre ter o cuidado, tanto com a questão do lixo, sempre colocar o descarte no momento que a coleta vai passar. E na parte interna do domicílio, esses itens, como eu havia falado, baldes, bacias, ou algum tipo de depósito que fique exposto em céu aberto, não está condicionado em um local coberto, sejam recolhidos e armazenados para que assim você possa sair, passar o período de férias sem correr riscos.
1: Agora, Shirley, tem uma falsa impressão assim na população, por exemplo, que a gente está no verão amazônico e isso diminui os riscos. Isso é verdade? Isso é mito? O mosquito continua se proliferando? O que vocês também orientam sobre esse período?
2: É um mito, porque esse período de alta temperatura, nós temos poucas chuvas, né? E esse período, ele eleva o processo evolutivo das larvas. Esse processo evolutivo, ele acelera nesse período de alta temperatura. Então fica o que em média, essa evolução vai de 7 a 10 dias, no período de altas temperaturas ela consegue evoluir de 3 a 4 dias. O processo de maturação de ovos e assim a evolução do ciclo de vida do mosquito.
1: Imagine isso no mês todo de julho, né?
2: Exatamente.
1: Você falou, de repente, pessoas que passam o mês todo fora, quando volta em agosto aí já tem
2: uma população de mosquito bem maior, por conta dessa alta temperatura e essa rápida evolução do ciclo de vida do Aedes.
1: Perfeito. Você que está nos ouvindo nesse momento, ligou o rádio agora, também está nos acompanhando pelo YouTube, estou conversando com o Shirley Santos. A Shirley é coordenadora de referência técnica do controle de endemias da SESMA, e a gente está falando sobre cuidados com a dengue, né? Você que está já de malas prontas para viajar, tem todo o cuidado com o material que vai para a viagem, mas tem que ter cuidado também com o que vai ficar. Estamos falando de imóvel, de cuidado com a casa, cuidado com aqueles pratinhos de planta. Agora, Shirley, tem muita gente que viaja, né? E às vezes pede ajuda, por exemplo, para algum vizinho, para algum morador. Isso influencia? Vocês também percebem essa atitude assim, por parte da população?
2: Sim. Os cuidados eles devem se manter. Quando você viaja e tem alguém que possa estar dando essa olhadinha no imóvel, é muito bom. E principalmente aqueles que ao entorno têm árvores. Árvores, as folhas caem. E quando chove, também pode... A folha, uma tampinha de garrafa, também pode se tornar um possível depósito.
1: Perfeito. Agora fala um pouco do trabalho de vocês, Shirley, né? Você já adiantou na nossa primeira pergunta, mas, por exemplo, agora em julho, né? Vocês também mantêm essas visitas ou tem alguma programação especial nas praias, né? A gente também acompanha a prefeitura em diversos distritos da nossa Belém. Como é que funciona também o trabalho de vocês em julho?
2: Bem, como eu havia falado, as nossas atividades de controle vetorial, ela se mantém durante todo o ano. Sendo que esse período, nós intensificamos essas atividades, principalmente nas ilhas, porque nós sabemos que há muitos imóveis que permanecem ao decorrer do ano, né, fechado, casas de veraneio, que a gente tenta, com ações educativas, ações operacionais, fazer o resgate desses imóveis. E mosqueiro no... O Distrito Damos, né, que é Mosqueiro, tem algumas ações que estão sendo feitas sábado e domingo, justamente para fazer visita domiciliar naqueles bairros onde há uma incidência muito grande de pendência, e assim a gente consegue fazer a recuperação quanto a visitar o imóvel. E assim identificar lá possíveis focos, educar também a população dentro daquele período que aquele imóvel vai ficar fechado. Porque a gente começa a falar aqui de... E Belém, né? As pessoas que durante o mês de julho estão saindo para passar férias na ilha. Mas nós também precisamos pensar nesses, né, imóveis que estão na ilha, que passam a maior parte do tempo lá fechados. Então, a gente tem esse olhar, intensifica as ações em diferentes bairros, sempre tendo aquele olhar naquele período que elas ficam fechado. Então, quanto mais imóveis nós conseguimos recuperar quanto à visita domiciliar, fazer toda a atividade de abordagem educativa com o morador, é muito importante.
1: Perfeito. Agora, Shirley, para a gente encerrar nossa conversa aqui no Estação, aquela pessoa, né, aquele grupo, moradores, bairro, que de repente não foi ainda visitado por vocês, como é que chega até esse serviço? Como é que pode entrar em contato, né? De repente alguém viu, olha, eu acho que tem um foco ali, como é que faz para entrar em contato com vocês?
2: Sim, nós temos o contato do Disque Endemias e também nós temos a ouvidoria do SUS, tá? Que podem estar entrando em contato, identificando alguma situação de foco. Liga para o contato do Disque Endemias e nós geramos uma notificação e assim realizamos o atendimento.
1: Perfeito. Tá? Vou só contribuir aqui com a sua informação, deixando para os nossos ouvintes, quem também nos acompanha pelo YouTube, o número do Disque Endemias é o 91, código daqui de Belém, 98402-8894. Vou repetir, 919 84020894. Tá aí o contato do Disque Endemias para quem quiser fazer alguma denúncia, contribuir também com esse trabalho que é desenvolvido pela Secretaria Municipal de Meio Ambiente. Estou falando da SESMA. E também acabo de conversar com a Shirley Santos, ela que é coordenadora de referência técnica do controle de endemias da SESMA. Muito obrigada, Shirley, pelas suas orientações.
2: Eu que agradeço.
1: A gente também agradece sua participação, tá aqui com a gente hoje, né? Orientar os nossos ouvintes. Já quem hoje é quarta-feira, sim, né? Já quem se prepara para pegar a estrada já fica com esse alerta. Muito obrigada, até uma próxima.
2: Obrigada também.
1: Agora são 10h49. A gente vai para um rápido intervalo, eu volto já já.
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1: Agora são 10h53, de volta aqui no Estação CBN de hoje. Quero só fazer uma correção. Ainda há pouco eu estava conversando com a Shirley Santos, ela coordenadora da referência técnica do controle de endemias da SESMA, a SESMA, que é a Secretaria Municipal de Saúde. Eu acabei falando que era meio ambiente, mas faço aqui essa correção: SESMA, Secretaria Municipal de Saúde. Agora, 10h54, a gente continua falando sobre segurança nas férias, sobre umas férias com tranquilidade. E agora a gente vai dar esse foco para as crianças e para as telas. A gente observa, por exemplo, que nesse período de férias escolares é muito comum que celulares, tablets, videogames ocupem boa parte da rotina das crianças. Mas até que ponto isso é saudável? Tem como estabelecer uma hora? O que os

0: Observa muito o quanto as crianças ficam ali, né, seduzidas. Acho que essa palavra correta mesmo que a senhora utilizou. Mas vamos falar assim, por exemplo, sobre esse tempo, né, na tela. Tem quando, aliás, tem como estabelecer um tempo, um limite, ou quando a partir, né, esse tempo começa aí a preocupar pais e também responsáveis?
1: Verdade. A primeira coisa que a gente precisa sempre enfatizar, né, é que o aumento, né, desse tempo livre que as crianças possuem, elas normalmente nos colocam diretamente com a possibilidade de ter um risco do uso excessivo. E daí a importância da gente controlar, sim, esse tempo. Até porque o uso excessivo, ele normalmente vai estar vinculado ao sedentarismo, ao aumento da ansiedade dessa turminha, alterações no sono, alterações no desenvolvimento cognitivo, e inclusive prejudicando o retorno, né, às atividades acadêmicas, à rotina após as férias. Se a gente for considerar, as recomendações da própria Sociedade Brasileira de Pediatria, eles trazem, um limite, digamos assim, de tempo diário, né? E a primeira questão a ser destacada é que, se a gente está se referindo a crianças com menos de 2 anos, a exposição à tela deve ser zero. Se a criança já tem mais de dois, até aproximadamente uns 5 anos, em torno de 1 hora por dia é considerado um pouco mais seguro. Se nós estamos nos referindo a crianças de 6 a 10 anos, de 1 até 2 horas. E se a gente ainda se refere a pessoas de 11 a 18, e a gente pode incluir os adultos, né? 3 horas por dia é mais do que o suficiente. Até porque, como eu falei, o uso excessivo, ele causa dependência, ele mobiliza uma série de alterações do próprio corpo, né, que vai envolver desde a parte osteomuscular, visual, até mesmo alterações cognitivas.
0: Agora, professora, quais são os sinais, né? O que que a gente pode também indicar, analisar sobre essa dependência ou uso excessivo, né? A senhora falou de algumas alterações do nosso corpo, mas que sinais a gente já pode observar, por exemplo, que aquela criança está numa dependência, né? Além desse período de férias, por exemplo.
1: Você começa a perceber uma dificuldade da criança em cumprir os acordos. Ela pode começar a se queixar de dores de cabeça. Você consegue perceber, às vezes, o olhinho dela ardendo. Ela sente uma certa inquietação. E, às vezes, ela nem fala, mas ela começa a esfregar mais os olhos começam a lacrimejar. A criança, ela começa a ter dificuldade em dormir no horário estipulado. Às vezes ela fica muito mais irritada, né? Muito mais desconfortável. Ela não consegue, por exemplo, brincar de uma forma mais saudável com objetos ou itens analógicos, né? Participar das atividades que até um pouco tempo atrás eram muito mais comuns no cotidiano da criança. Então, às vezes, inclusive, a criança pede para comprar brinquedo, chega o brinquedo. E ela fica um tempo muito curto, como se ela não conseguisse lidar com aquele outro estímulo que está ali sendo apresentado. Então, esses pequenos sinais, eles já mostram para a gente que algo muito de errado está acontecendo. Além disso, a gente também começa a perceber uma dificuldade na interação social. Então, a criança, ela se torna um pouco mais resistente a esse tipo de atividade, preferindo permanecer mais tempo naquela vinculação muito mais individualizada com a tela.
0: Perfeito, professora. Agora, para a gente encerrar aqui nossa conversa, queria que a senhora destacasse quais são aquelas principais dicas para os responsáveis que estão nos ouvindo nesse momento.
1: Perfeito. Entre as dicas, né, eu acho que uma das coisas fundamentais é ter o acordo de férias. Sempre deixar bem claro quais seriam as regras de uso da tela, o horário, né, até, né, chegar realmente a ter uma proximidade dos pais, no sentido de que, de acordo

0: acompanhar o que, que a criança está fazendo, né, brincar com ela durante essa tarefa. Então, eu preciso do acordo e da supervisão atenta, né, dos pais ou das pessoas que estão cuidando da criança. Além disso, é possível você estabelecer bloqueio, né, nos aparelhos, né? Inclusive do tipo, durante a refeição, não, de forma alguma, e 2 horas antes do horário de dormir também não. Mas, até mais importante do que só estabelecer o que pode e o que não pode, é montar uma programação de atividades para a criança que não inclua a tela. Porque muitas vezes a gente tira, né, a tela, mas não coloca nada no lugar. Então, promover brincadeiras ao ar livre, jogos de tabuleiro, oficinas de culinária, de leitura. Verificar qual é a rotina do teu filho e a tua também. E verificar como é possível ajustar essas duas rotinas para que as férias, de fato, sejam momentos extremamente agradáveis, saudáveis, e que a criança volte com muitas memórias afetivas para a sua rotina acadêmica, sua rotina do segundo semestre.
1: Perfeito, professora. Muito obrigada pelas suas orientações. Conversei com Carla Casado, diretora adjunta do Instituto de Filosofia e Ciências Humanas da UFPA. Obrigada, professora. Agora são 11h01. 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
3: Candidatos pagavam taxas de R$15 mil para serem aprovados. A investigação tenta identificar se a fraude foi reproduzida em outros concursos organizados pela mesma banca em diferentes partes do país. O produtor, diretor e fotógrafo Luiz Carlos Barreto morreu na madrugada de hoje, aos 98 anos. Ele estava com a saúde debilitada desde março de 2024, quando sofreu uma queda numa visita ao Ceará, estado natal do cineasta. De acordo com a família, Barretão, como era conhecido, estava internado desde a terça-feira passada. Ele foi um dos mais importantes nomes da história do audiovisual brasileiro ao longo de 6 décadas de atuação. Barreto participou do movimento do Cinema Novo, que revolucionou o setor na década de 1960. Por meio da produtora LC Barreto, ele ajudou a levar às telas obras clássicas do cinema nacional, como Dona Flor e Seus Dois Maridos, dirigido pelo filho mais velho, Bruno Barreto. E a seleção brasileira feminina de vôlei bateu o Japão de virada por 3-1 pela Liga das Nações. Com a vitória, a equipe do técnico José Roberto Guimarães conquistou uma vaga nas semifinais da competição. O Brasil nunca foi campeão do torneio, que é disputado desde 2018. A seleção brasileira tem 4 vice-campeonatos. No horário de Brasília, 11h03.
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1: Segunda edição do Giro CBN Amazônia, conectando os estados do Amazonas, Amapá, Pará, Roraima, Rondônia e o Acre. No Amazonas, a gente traz informações sobre uma apreensão de drogas e de fuzil no interior do estado. Ricardo Chaves, bom dia.
2: Bom dia. Mais de 2,5 toneladas de cocaína foram apreendidas nesta quarta-feira durante uma operação no Rio Solimões, no interior do Amazonas. A ação ocorreu perto do município de Codajás, onde os policiais também encontraram fuzil e munições. Todo o material foi levado para Manaus. A Polícia Civil deve informar ainda nesta manhã como a droga foi localizada e se houve prisões. A coletiva será realizada na sede do Departamento de Repressão ao Crime Organizado, na Zona Oeste de Manaus.
1: Obrigada, Ricardo. Bom dia para você, bom trabalho. Do Amazonas ao Acre, por lá, nós temos informações no cenário policial. Bruna Rosa, bom dia.
3: Bom dia, Carol. A Polícia Civil e o Instituto Médico Legal investigam se uma ossada encontrada na terça-feira em uma área de mata no bairro Preventório, em Rio Branco, pertence à França Cordovês do Vale, de 48 anos, vítima de um homicídio registrado no mês passado. Os restos mortais foram localizados por uma moradora da região, que acionou a polícia após encontrar um crânio e outros ossos. Todo o material foi recolhido e encaminhado ao Instituto Médico Legal, onde passa por exames que devem confirmar a identidade. França estava desaparecido desde o dia 17 de junho. Nos dias 19 e 20 do mesmo mês, partes do corpo dele já haviam sido encontradas em diferentes pontos da capital e a identificação foi confirmada por exames da Delegacia de Homicídios e Proteção à Pessoa. As investigações continuam para localizar os demais mortais e identificar os responsáveis pelo crime. Até o momento, ninguém foi preso. A polícia afirma que segue reunindo provas para esclarecer a dinâmica do homicídio e chegar a outros autores do assassinato. Carol.
1: Agradeço, Bruno, as informações. Bom dia para você. Investigado pela Justiça Federal, é preso por tráfico internacional de drogas. Nós vamos conversar agora com o Diego Beckman, do Pará. Bom dia.
4: Um homem investigado por integrar uma organização criminosa especializada no tráfico internacional de drogas. A decisão atende a um pedido da Polícia Federal. O suspeito é investigado na Operação Euterpe, que apura o envio de 320 quilos de cocaína escondidos em uma carga destinada a Portugal. A operação foi deflagrada em 2022. O investigado foi preso em março deste ano na Bolívia e transferido para o Brasil. No início de julho, o Superior Tribunal de Justiça revogou a prisão preventiva em um dos processos e substituiu a medida por restrições cautelares. Mesmo assim, ele permaneceu preso por força de outra decisão judicial expedida pela Justiça de Minas Gerais. Diante deste cenário, a Polícia Federal solicitou uma nova prisão preventiva no processo da Operação Euterpe. O pedido foi aceito pela Terceira Vara Federal Criminal do Pará, que expediu um novo mandado pelos crimes de tráfico de drogas e associação para o tráfico. Com a decisão, o investigado permanece preso e está à disposição da Justiça. Carol, volto com você.
1: Obrigada, Diego. Bom dia. Instituto de Desenvolvimento Rural do Amapá alerta aos agricultores familiares sobre cobranças irregulares para emissão do Cadastro Nacional da Agricultura Familiar. Nós vamos conversar agora ao vivo com Luiz Felipe Santos.
5: Olá, Carol. O documento é gratuito e garante acesso a políticas públicas, crédito rural, programas de aquisição de alimentos e outros benefícios dos governos federal e estadual. E o diretor-presidente do Instituto, Kelson Vaz, afirma que o cadastro somente pode ser emitido presencialmente por técnicos credenciados. Atualmente, 43 entidades estão habilitadas pelo Ministério do Desenvolvimento Agrário para realizar o serviço. Entre elas estão prefeituras, colônias de pescadores e sindicatos de trabalhadores rurais. O Instituto informou que recebeu denúncias de agricultores que pagaram pela emissão do documento e depois encontraram inconsistências nos dados durante a contratação de crédito rural. A orientação é que os produtores não façam qualquer pagamento pela emissão do CAF e denunciem casos de cobrança irregular à ouvidoria do Ministério do Desenvolvimento Agrário. E segundo o Instituto, o Estado conta com mais de 36 mil CAFs ativos e somente o RURAP emitiu quase 12 mil documentos. E a expectativa é ampliar esse número para fortalecer a agricultura familiar e garantir o acesso dos produtores às políticas públicas e também aos programas de incentivo à produção rural. Carol.
1: Agradeço pelas informações, Luiz. Bom dia para você, bom trabalho também. A movimentação de passageiros no Aeroporto Internacional de Boa Vista caiu 22% no primeiro semestre deste ano, segundo a Agência Nacional de Aviação Civil. O Naamã Mourão está conosco, tem outras informações desse levantamento. Bom dia.
6: Bom dia para você também, Carol. E a gente comentou nessa semana sobre o preço da tarifa aérea, né, da passagem aérea média aqui no nosso estado. A região norte vem acumulando altas e Roraima está entre os estados, portanto, aqui da nossa região, que vem acumulando maiores altas, né, maiores elevações no preço do bilhete aéreo. E claro, essa elevação, segundo especialistas, se reflete no número de passageiros, no número de pessoas que vão e que passam, né, portanto, pelo aeroporto de Boa Vista. De janeiro a junho.
1: A gente segue com as informações. Esse número, né, até então passava aí de 495 mil passageiros nesse mesmo período do ano passado. E aí todas as empresas aéreas que fazem a rota por Boa Vista registraram queda no número de viajantes. Essa diminuição foi puxada pelos três primeiros meses do ano, né? Fevereiro, por exemplo, a movimentação reduziu mais de 30%. Segundo a Agência Nacional, o estado está na contramão do restante do país, que registrou um crescimento de 5,4% em relação aos seis primeiros meses de 2025. Roraima, a gente lembra, tem a tarifa aérea mais cara do Brasil. O valor médio pago por passageiros em voos que saem do estado foi de R$ 1.401, mas que dobrou da média nacional, que é R$ 648. O levantamento faz parte do Anuário do Transporte Aéreo e reúne dados de 2025, além de registrar a tarifa aérea mais alta do país. Roraima também teve o maior aumento em um ano entre os estados. O valor médio das passagens domésticas, né, com origem no estado, subiu quase 40% no ano passado, se comparado ao ano de 2024. Na prática, isso representa um aumento de cerca de R$ 400 na tarifa média. De Roraima, nós seguimos a Rondônia. No estado de Rondônia, a gente traz a repercussão com relação à morte de peixes. Inclusive, tem repercutido, chamado a atenção de especialistas. A Eliane Alves está conosco, traz outras informações. Bom dia.
7: Olá, bom dia, Carol. É isso mesmo. O ICMBio investiga as causas da mortandade de centenas de peixes na reserva extrativista Lago do Cunhã, em Porto Velho. O caso ganhou repercussão após moradores divulgarem vídeos dos animais mortos boiando na água. A principal hipótese é uma queda nos níveis de oxigênio dissolvido causada pelo acúmulo de matéria orgânica, altas temperaturas e alterações nas condições do lago. A maioria dos peixes mortos é da espécie branquinha, mais sensível à falta de oxigênio. E agora os pesquisadores da Universidade Federal de Rondônia analisam a qualidade da água para confirmar o que provocou este fenômeno. Carol?
1: Agradeço, Eliane. Desejo a você bom dia, bom trabalho, bom dia a todos. No horário de Brasília, agora, 11h16.
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1: Agora são 11h19.
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1: Muito bom dia, professor. Seja bem-vindo à nossa coluna de hoje.
2: Bom dia, Ziceno. Prazer estar falando com você e com nossos ouvintes da CBN hoje.
1: Professor, vamos começar a nossa coluna, né? No âmbito internacional, a gente segue acompanhando aí o aumento da tensão entre Estados Unidos e Irã, porque inclusive na madrugada de hoje tem registro de novo bombardeio. Isso está afetando também as rotas estratégicas do petróleo, né? O que o senhor traz de novidade para a gente sobre isso?
2: Então, novidades que, na verdade, me parece que o escalamento, você escala a guerra, você torna ela mais, diria, mais grave, através da utilização de armas de destruição de massa que levam mais prejuízos para essas rotas marítimas, mas também para as cidades do Irã. A impressão que se dá, e você percebe que esse escalamento da guerra gera cada vez mais uma retórica de avanço da belicosidade, especialmente no que se refere ao Irã fazendo ataques a aliado dos Estados Unidos nas bases militares e a Israel, e os Estados Unidos querendo retomar de todas as forças o Estreito de Hormuz. O grande problema é que esse fato do agravamento da guerra está gerando crises ainda maiores. Ainda não chegou totalmente aqui no Brasil, mas aqueles países mais próximos, como por exemplo os países da Europa, já começam a sentir fortemente que o preço do petróleo vai voltar a subir de novo. E isso encarece todas as cadeias produtivas decorrentes do preço do petróleo.
1: Esse assunto, professor, a gente está sempre analisando aqui, inclusive na coluna, né? O que a gente pode ficar atento, ou, por exemplo, o que empresários, próprios consumidores, né, tem que ficar de olho nessa escalada da guerra?
2: Eu diria que tem um problema sério no que se refere a essas rotas que você falou, com o suprimento não somente de petróleo, porque veja, quando você começa a prejudicar rotas marítimas, você começa a prejudicar o comércio exterior, seja de quem compra do Brasil para de fora, para o Brasil, ou quem vende do Brasil para fora. E aí eu diria que os produtos brasileiros podem sofrer sim algum tipo de efeito, exatamente porque mesmo que eu não, por exemplo, que eu não importe petróleo ou que eu não exporte para esses países, essas rotas estão prejudicadas. Então, assim, é hora de você ficar muito atento sobre os custos desse processo, os custos logísticos, porque, veja, Izzy, quando eu mexo em rotas, eu estou mexendo em preço de container, eu estou mexendo em preço de navios, e eu estou mexendo em preço de fretes e de seguros. Então isso pode encarecer sim a importação de produtos e o preço final.
1: Sem dúvida, professor. Agora, aproveitando aí que o senhor falou, né, de alguns produtos brasileiros, esse vai ser meu gancho para o nosso segundo tema, que é o tarifaço dos Estados Unidos ao Brasil, que hoje oficialmente entra em vigor, né, dia 22 aí de julho, mas ainda ontem também a gente foi surpreendido com um novo tarifaço lá no Canadá.
2: Então, olha só, primeiro de tudo, eu preciso questionar a política dos Estados Unidos, de Donald Trump, com relação ao comércio. O mundo, desde 1950, organizou, de alguma forma, algumas regras básicas para que ninguém fosse prejudicado. Essas regras foram colocadas no âmbito da Organização Mundial do Comércio. O que está acontecendo com o presidente Trump? Ele está violando essas normas. Então, significa que ele está fazendo tudo ao contrário dessa organização de um comércio mais justo. Então, quando ele faz uma tarifa contra o Brasil, ele está mexendo com um parceiro comercial de maneira muito profunda. E, por outro lado, está mexendo com um vizinho, que é o Canadá. Quando ele coloca 50% de taxas sobre o Canadá, ele ele está dizendo, se você não comprar de mim ou não vender para mim, eu vou lhe prejudicar do ponto de vista econômico. No caso do Brasil, veja, e é preciso dizer isso, no caso do Brasil, o Brasil tem dois caminhos. O primeiro é uma política de você fazer uma retaliação. A outra é aplicar a lei de reciprocidade. O que é a retaliação? É o olho por olho, dente por dente. Você me taxou em 25, eu vou lhe taxar em 25. Eu não sei se o Brasil tem condições de fazer essa retaliação direta, porque o Brasil não tem a prática de fazer essa retaliação. O Brasil poderia utilizar as leis de reciprocidade. Então, dizendo assim, é o seguinte, diplomaticamente, eu posso também, já que você me fez, eu posso taxar alguns produtos seus, porque a lei me permite, no âmbito da Organização Mundial do Comércio. A questão é que, politicamente, nem a retaliação, nem a lei de reciprocidade pode ser interessante o Brasil agora, no sentido de dizer, se eu aplico a lei de reciprocidade, eu posso prejudicar também os meus empresários que vendem para os Estados Unidos. Talvez a jogada seja fazer um corte diplomático, mas aumentar a possibilidade dos nossos empresários venderem para outros países. Então, você não aplica a lei de reciprocidade, mas você aumenta a possibilidade dos nossos empresários, em não vendendo para os Estados Unidos, possam vender também para outros países. É o caso dos nossos produtos minerais e é o caso também da nossa agricultura ou do agronegócio.
1: Professor, sobre esse assunto, tem dois itens que eu queria conversar com o senhor. A gente está falando dessa taxa de 25%, mas ainda está em processo aí, nas discussões lá nos Estados Unidos, uma taxa adicional de 12,5%. Exato. Ou seja, esse valor aí, essa taxa ainda pode aumentar. A gente ainda está aguardando esse posicionamento. E quando o senhor falou dos empresários, né, o movimento do Brasil, a gente também já acompanha o próprio governo brasileiro com outras medidas, outros programas e outras formas de negociação, por exemplo, com o Japão.
2: Então, essa é uma questão muito interessante. Quem acompanha a política internacional nos últimos 3-4 anos vai perceber o que aconteceu com o Brasil. É bom que o nosso ouvinte entenda um pouco isso. É que quando o presidente vai visitar um país, não é apenas para fazer turismo, raramente é para fazer turismo. É para traçar reciprocidade de relações, especialmente econômicas. Por isso que o presidente, de qualquer país, tá? Ele nunca vai sozinho. Ele vai com um corpo de ministros e ele vai com vários empresários. Então, o que aconteceu nos últimos 3-4 anos no Brasil? A diplomacia presidencial, ela abriu portfólios novos. Muitos empresários hoje abriram novas frentes de negócios. Então, o que é que está acontecendo? Mesmo que o tarifaço aconteça em 37,25%, que seria essa majoração, os empresários podem sentir menos porque eles podem acionar esses novos mercados. Vietnã, Japão, Malásia, Indonésia. Então, isso abre possibilidades. Então, eu acho assim, há um impacto, sim, do tarifaço dos Estados Unidos sobre o Brasil, ninguém pode negar, mas por outro lado, há válvula de escape internas, o Brasil pode ajudar com subsídio os empresários e também novos mercados que podem estar acontecendo.
1: Perfeito, professor. Agora vamos trazer o nosso olho aí de Amazônia para o mundo, para cá, para a nossa Amazônia, porque também a gente está acompanhando uma outra informação que é sobre a criação de um data center aqui na Amazônia. Esse projeto aí que está previsto para o segundo trimestre de 2027, aqui em Belém. Assim, as primeiras informações que eu apurei dizem que esse data center vai ser abastecido, por exemplo, com energia 100% renovável. Mas a gente não pode ficar sem observar os impactos, né? Financeiro, ambiental, econômico. O que que você avalia?
2: Eu digo o seguinte, eu fiz umas pesquisas com alunos de relações internacionais sobre isso, o impacto dos data centers no mundo. Então, veja bem, nós estamos entrando numa era de digitalização, está acostumado a fazer pesquisa no Google, ou então fazendo acesso a inteligências artificiais, e a gente acha que isso não tem impacto ambiental. A principal questão é que para você acionar cada pesquisa que você faz num determinada inteligência artificial, você está fazendo um monte de máquinas funcionarem. E essas máquinas, elas precisam de energia e água. Alguém vai me perguntar, mas por que energia? Porque elas estão ligadas à fonte de energia elétrica e muitas já estão fazendo esse processo que você falou agora de energia renovável, energia eólica, energia solar, mas ela não está acontecendo no mundo todo. Então, ainda estão se abastecendo de energia que deveria ir para as casas e fábricas, estão atendendo às inteligências artificiais. Porém, esse não é o principal problema. O principal problema é a utilização de água. Por que água? Porque ela precisa refrigerar essas máquinas que trabalham constantemente e o aquecimento é muito grande. Então, quanto mais próximo de fontes de água para essas empresas, melhor. E aí se explica por que vieram para a Amazônia. Isso tem impacto, então, na energia, vamos sugar a energia daqui de Tucuruí, Belo Monte. Segundo, tem impacto sobre nossas fontes aquíferas, usando água que poderia estar para o consumo humano. E terceiro, que é mais sério, é fazendo impactos ambientais fortíssimos, porque um data center, ele faz barulho, ele cria impactos sobre a floresta, ele gera problemas para as populações tradicionais. Então, veja, é um combo de impactos que nós precisaríamos ouvir essas populações. O grande problema é a criação de data centers sem qualquer tipo de consulta à população, prejudicando, inclusive, o meio ambiente e as pessoas que estão nele.
1: Sem dúvida, professor. Para a gente encerrar, vou trazer um dado aqui também que eu apurei. A ONU já emitiu aí uma pesquisa alertando que a IA pode consumir mais água do que a humanidade bebe até 2030, professor. Perfeito. Isso é um cenário, como o senhor falou, que exige discussão com pessoas, com comunidade, com quem vai ser impactado e com nós que estamos aqui na Amazônia, né? Não vamos apenas receber, temos que falar sobre isso, temos que questionar, principalmente. Obrigada, professor, pelas suas considerações. A gente se encontra semana que vem.
2: Com certeza, conte comigo. A gente está de volta na próxima semana. Um abraço.
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1: Agora são pontualmente 11h30 em Belém. Agradeço a você que esteve conosco no dia de hoje. Nossa Estação CBN está chegando ao fim. Esse programa que teve a operação de Marinaldo Oliveira, teve produção de Lucas Silva, Diego Beckman, Ronaldo Santos. Também teve gerência executiva de programação de Daniele Pires e direção de jornalismo de Paulo Fernandes.
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1: Você acompanha agora o Repórter CBN, na sequência CBN Esporte para a primeira edição. Desejo a todo mundo uma ótima quarta-feira. A gente se encontra amanhã.
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1: Quarta-feira, 22 de julho de 2026. O presidente nacional do PT, Adinho Silva, afirmou que o partido avalia medidas judiciais cabíveis depois de o pré-candidato à presidência pelo PL, Flávio Bolsonaro, repetir uma notícia falsa contada pelo pai e atacar as urnas eletrônicas diante de uma plateia de representantes de mais de 40 países em um evento em Brasília. O senador afirmou que máquinas de uma empresa venezuelana denunciada pelos Estados Unidos foram usadas em eleições brasileiras. A declaração foi baseada em informações já desmentidas pela Justiça Eleitoral em outras ocasiões. O Tribunal Superior Eleitoral reiterou que a companhia da Venezuela, a Smartmatic, nunca forneceu urnas ou softwares de votação ao Brasil. Após a repercussão, Flávio afirmou que não coloca em dúvida a integridade das urnas brasileiras, que apenas citou dados de um relatório público americano. A Justiça de Minas Gerais converteu em preventiva a prisão em flagrante do sargento da Polícia Militar suspeito de matar a companheira. A vítima foi levada pelo marido a um hospital de Belo Horizonte na segunda-feira, com sinais de violência e indícios de ter morrido pelo menos 4 horas antes da chegada à unidade. Em depoimento, o policial disse que a mulher teria se ferido depois de uma festa na residência do casal. A vítima era uma capitã da PM. E 4 jogos movimentam hoje a 19ª rodada do Campeonato Brasileiro. Às 7h30 da noite, o Coritiba recebe o líder Palmeiras. Às 9h30, jogam São Paulo e Atlético Paranaense, Internacional e Cruzeiro, e Chapecoense e Flamengo. Pelos playoffs de oitavas de final da Copa Sul-Americana, o Vasco pega o Independiente Medellín na Colômbia e o Bragantino enfrenta o Sporting Cristal no Peru. Pelas oitavas de final da Copa do Brasil feminina, o Botafogo enfrenta o Bragantino e o Atlético Mineiro recebe o Atlético do Piauí. Horário de Brasília, 11 horas e 33 minutos.
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2: 11 horas e 35 minutos na capital paraense. Muito bom dia para você que está ligado aqui no CBN Esportes Pará, primeira edição desta quarta-feira, 22 de julho de 2026, véspera da volta da Série A para o Clube do Remo. Exatamente, o Remo enfrenta o Corinthians amanhã. A partida vai ser realizada às 7h30 da noite lá na Neoquímica Arena. E o Corinthians está com uma bronca aí para resolver, que não tem nada a ver com quem vai jogar, mas sim com o local da partida. A gente vai estar falando sobre isso para você já já. Enquanto isso, no outro lado, o Clube do Remo finaliza a preparação e vai realizar o seu último treino hoje, antes da viagem para São Paulo, né? Isso porque o Remo está em Bragança Paulista, então logo após esse treino, os jogadores vão ir para São Paulo e entrar no regime de concentração para o jogo de amanhã. Vamos falar também sobre mercado, porque o Leão está de olho num lateral e, ao que tudo indica, o Remo vai com tudo para pegar esse lateral que está numa outra equipe que está na primeira parte da tabela da Série B do Campeonato Brasileiro. A gente vai falar também sobre as novidades do Paysandu e também trazer a tua participação, a tua interação com a gente aqui no CBN Esportes Pará, primeira edição. Você pode mandar sua mensagem no nosso WhatsApp 919-8814-0073 ou então no nosso chat do canal CBN Amazônia no YouTube. Mande a sua mensagem e participe conosco. Vamos girar o intervalo, a gente volta já.
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2: E ele está aqui ao meu lado,
5: Diego Beckman.
2: Bom dia para você, Diego Beckman.
6: Bom dia, Ronaldo. Bom dia para todo mundo. Uma boa quarta-feira para todos aí que acompanham a gente do CBN Esporte Pará. A gente vai falar de esporte sim, vai atualizar as informações, mas desde já, geralmente esse final de semana que está vindo aí é aquele final de semana que a cidade vai ficar vazia. Então, se você vai viajar, se você vai deixar Belém aí pro interior, ou se você está no interior e já tá planejando voltar para Belém, porque semana que vem vai ser sufoco, dê aquela olhada no carro, vê os itens, vê tudo direitinho. Se for dirigir, não beba. Lembrando aí que a gente tem fortes emoções nesse segundo semestre que tá apenas começando, Ronaldo.
2: Exatamente, né? Todo cuidado aí é importante. Vamos falar logo desse confronto do Remo que vai ser feito amanhã contra o Corinthians. E olha só, o Corinthians, né? A gente pode até colocar as imagens do treino do Corinthians, se puder, Marinaldo. Pode ser aquela do Corinthians lá, Marinaldo. Essa, obrigado, meu irmão. O treino do Corinthians que foi feito ontem foi feito lá na Neoquímica Arena. E o gramado da Neoquímica Arena foi trocado na sua totalidade. Só que os jogadores do Corinthians reclamaram da qualidade que o gramado se encontra. Isso porque a grama tá alta, A gente consegue ver realmente que a grama está bem alta. E em alguns pontos há uma concentração muito maior de areia, o que consequentemente faz com que os jogadores fiquem mais presos na hora de correr. E isso acabou incomodando os jogadores do Corinthians. No quanto que isso pode ser bom para o Remo, Diego Beckmann, visto que eles estão enfrentando essa dificuldade no gramado deles? No quanto que o Remo pode, quem sabe, aproveitar aí essas brechas que o Corinthians vai dar no jogo? Porque certamente o Corinthians vai dar brecha. Porque esse gramado não vai melhorar do dia para a noite. Vai melhorar, pode melhorar com o tempo, mas para o jogo de amanhã não vai melhorar não, Diego.
6: Pois é, Ronaldo, a situação do gramado aí do Corinthians vai estar ruim para todo mundo, não só para o Corinthians, mas para o Remo também. Por um lado pode ser bom, por outro nem tanto. Mas que o Remo possa ter todos os cuidados necessários, porque vai ser um jogo muito difícil, né? Claro, é questão de adaptação, né, do gramado. O Corinthians que vai ter que jogar aí, vai ter jogos importantes da própria Série A pela frente, vai ter Copa do Brasil, vai ter Libertadores logo em seguida, né? Então eles que se cuidem também, né, porque o Remo também vai vir com as suas armas, já vai manter o mesmo time que vem jogando, mas apesar disso, o Corinthians é favorito, assim, a gente pro jogo de amanhã. Mas o Remo tá ali, pode aproveitar esses vacilos, esses erros, justamente por conta da troca do gramado. Isso a gente só vai saber com a bola rolando, porque uma coisa é treino, uma coisa é jogo-treino. Agora, jogo pra valer, valendo 3 pontos, 90 minutos, aí a gente vai saber se a bola vai quicar mais rápido, se ela vai pegar mais velocidade, se ela vai ficar melhor ou ruim para os jogadores dominarem. Isso inclui os goleiros também. Os goleiros também, o cuidado é mais redobrado
2: ainda.
6: Verdade,
2: verdade.
6: Né? Ou seja, tudo isso interfere nesse jogo, né, tão esperado aí, não só pelos remistas, mas também pelos corintianos, aliás. Que a torcida do Remo está surpreendendo o Corinthians, porque todos os ingressos de visitantes estão esgotados. Ou seja, a torcida do Remo não vai dar recado. Ela vai e vai em peso amanhã lá para a Arena do Corinthians, né, para esse jogo importante aí, que vai fechar o primeiro turno para as duas equipes no Campeonato Brasileiro.
2: É importante esse registro aí da presença da torcida do Remo. Inclusive, a gente vai agora acompanhar aí as imagens do último treino do Remo. É o Remo que vai treinar hoje à tarde, lá em Bragança. Ainda vai realizar mais uma atividade antes, né, da viagem para São Paulo. E aí sim, já ficar em regime de concentração para o jogo de amanhã. O técnico Léo Condé vai provavelmente manter o mesmo time que jogou a partida contra o São Paulo. Né, não vai mudar muita coisa. Tem aí a chegada dos reforços, né, que chegaram. O Matheus Alexandre, tem também o Edson Fernando e também o Zé Ivaldo. Estão regularizados, podem jogar com a camisa do Remo. Mas o Léo Condé não vai mudar muito, não. Vai manter aí a base que tem, que inclusive jogou aí a última partida contra o São Paulo antes da parada da Copa do Mundo. É uma base, pelo menos, mostrando de que ele gostou dessa espinha dorsal que ele montou aí para poder jogar. É claro que o Remo vai em busca de reforços, inclusive tem novidade, né, sobre aquele lateral do Criciúma, Diego. Que o Remo, aparentemente, vamos dizer assim no bom português, engrossou o caldo e vai para cima, vai buscar esse lateral.
6: Pois é, Marcelo Hermes, informação do Júnior Cunha. A multa rescisória é de 1,5 milhão, né?
2: Reais, né?
6: E o Remo vai para cima, né? Apesar de que as informações que a gente tem é de que já houve uma conversa do técnico Eduardo Batista com o atleta para ele permanecer no Tigre Catarinense, porque sabe que uma proposta de time de Série A, né, o jogador, né,
2: balança, né?
6: Os olhos brilham, né? É. Então, a possibilidade do negócio se concretizar pode ser muito grande, né? E aí pode ser aquela questão. Agora depende também da velocidade que o Remo vai ter que correr atrás, Ronaldo, porque o Remo só tem o Mike pra posição, tá segurando bem, mas eu fico me perguntando, se o Mike sofreu uma lesão hoje ou domingo contra o Vitória ou nos próximos jogos, e aí, o que é que o Remo vai fazer? É, aí que vão correr atrás pra contratar, vão improvisar, né? Essa demora que a gente falou ontem aqui no segunda edição, da cobrança, né, da diretoria do Remo em torno do executivo, né, em busca de contratações, porque os clubes estão contratando, os clubes com transfer ban estão resolvendo seus transfer bans para, enfim, se reforçarem, e o Remo, sem o nome sujo no transfer ban, com dinheiro, não consegue contratar. Aí fica esse questionamento aí. Será que é por causa da infraestrutura? Pode ser. Será que é porque é do norte, é mais longe? Também. Mas como nos anos anteriores o Remo conseguia trazer peças de qualidade e esse ano numa Série A com vitrine não consegue? Esse é o questionamento que a diretoria está fazendo, Ronaldo.
2: É. E é perigoso você não ter a famosa peça de reposição. Eu já acho meio perigoso recomeçar a Série A da forma como terminou a primeira parte. É, não tem uma garantia de que vai encaixar. Apesar de que o time já estava mais entrosado, né? A parada meio que freou um entrosamento maior, mas aí trouxe uma possibilidade de aperfeiçoamento da parte física e tática que o Remo não conseguiu fazer no início da temporada, né? Conseguiu fazer agora no meio dessa temporada. Mas de fato, são questões e situações que, eu volto a falar aquilo que eu falei ontem, trazer esse jogo de amanhã pode trazer, mais perguntas do que respostas. Mas eu posso queimar minha língua e o time azulino trazer mais respostas do que perguntas nesse jogo de quinta-feira. Tudo vai depender de como eles vão se comportar diante aí do clube do Remo. O Corinthians, inclusive, que anunciou aí a renovação do Memphis Depay, mas ele não vai jogar amanhã porque ele está aí de férias remuneradas depois da disputa da Copa do Mundo. Então o Corinthians não vai contar com o seu principal jogador nesse momento. E o Remo tem que aproveitar todas as lacunas para tentar fazer esse resultado. Agora são 11 horas e 48 minutos. Deixa eu dar um abraço aqui pro meu amigo Alessandro Amorim. Tá nas férias dele, mas também tá curtindo a gente aqui. Obrigado aí, meu irmão, pela moral, por estar aí acompanhando a gente. Vamos falar do Paysandu, Diego Beckmann. Que o Paysandu também vive essa expectativa. O Papão que treina agora pela parte da manhã, lá na Curuzu, faz uma atividade sob o comando do técnico Júnior Rocha. E o Tylon voltou aos trabalhos. O Tylon já está recuperado e pode pintar aí no time titular. E a grande dúvida do Júnior Rocha é a seguinte, Diego Beckmann. Ele vai para o jogo com dois meias, com Marcinho e Pablo Alcântara? Ou ele vai manter um dos dois e colocar dois volantes para tentar fortalecer ali o meio-campo diante aí do Amazonas, Diego Beckmann?
6: Olha, ele vai fortalecer os volantes, porque o Amazonas tá desesperado, precisa muito do resultado, joga em casa. Mas aí o Paysandu tem amplas chances de sair de Manaus com uma vitória importante fora de casa. E aí é que tá. Será que ele vai segurar o Tylon, vai com dois atacantes e vai com dois meias, porque foi assim que o Paysandu conseguiu vencer o Guarani, né? E aí vem a dúvida, né? Será que o Juninho vai entrar? Será que o Ítalo, né? Fica esses questionamentos, porque para cada esquema tático você tem que ver, analisar as características de cada jogador de determinadas posições, né? E eu tenho certeza que ele não vai mexer na defesa, né? Também ali na dupla de volante fica a questão do meio. Será que o Marcinho, com essa questão de jogos, talvez comece no banco e aí o Pablo Alcântara comece de cara e ele manter os três atacantes, eu acho um pouco provável, porque tivemos uma folga aí de... Foi o tempo até que todo mundo conseguiu reduzir aquelas duas letras, né? O CK, que é o índice para evitar lesões. Então o Paysandu tem essa dúvida. Eu tenho certeza que o Júnior Rocha está treinando as duas variações para decidir em cima da hora. Porque quanto mais mistério ele adotar, melhor. Até para surpreender o adversário, porque o Amazonas aposta também no Rodrigo Santana, que enfrentou o Paysandu no ano passado e sabe muito bem como é enfrentar a equipe bicolor. Vai ser um grande jogo, um jogo duro que o Paysandu vai ter. Tem chance de vencer? Tem, mas tem que ser inteligente e transformar o ímpeto do adversário em pressão para ele, né? E claro, se o Paysandu fizer um gol logo no começo, antes dos 15 minutos, aí vai bater o desespero, Ronaldo, porque o Amazonas está numa situação muito delicada em termos de classificação. Tem chance? Tem. Mas para um time que começou bem, começou com uma sequência arrasadora, vencendo todo mundo, e faltou fôlego na parte intermediária agora para a reta final, é aquela questão de salários atrasados, questões extracampo, ou seja, tudo isso interfere num clube como o Amazonas. E pô, tu já pensou se Paysandu contrata o Léo Coelho já chega e passa tudo do Amazonas pro Paysandu? Já seria até uma troca bem interessante pro jogo de domingo, Ronaldo.
2: Mas é como tu fala, Diego Beckman, eu não guardo dinheiro, vou guardar informação? Não vou guardar, né? Uhum. Léo Coelho será zagueiro do Paysandu.
6: Pronto, tá aí. 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
2: Eu não sei se já saiu em outro lugar, mas pelo menos o que eu recebi mais cedo, eu ia entrar nesse assunto. O Léo Coelho tem conversas bem avançadas com o Paysandu e deve ser anunciado pelo Paysandu nos próximos dias. Inclusive, a viagem para Manaus vai calhar para finalizar a negociação. Porque o Léo Coelho está lá ainda, né, está resolvendo as suas situações financeiras, né, com o Amazonas. Né? Ele não quer ir embora sem receber. Ele tem que receber o que estão devendo para ele, pô. É óbvio. Então a viagem vai servir para estreitar os laços e aí o Paysandu deve contratar o Léo Coelho. A minha fonte disse que as conversas estão bem avançadas e que a preferência pelo Paysandu acabou aí ganhando mais força pelo zagueiro em comparação a outras propostas que vieram. Lembrando que o CRB também estava querendo ele, mas aí o Paysandu, ao que tudo indica, ganhou aí a dianteira e deve reforçar aí a sua zaga com o Léo Coelho. Lembrando que foi o próprio pedido do Júnior Rocha. O Júnior Rocha pediu mais um zagueiro. Ele pediu mais um zagueiro para contratar e um zagueiro com experiência, que estivesse jogando, que estivesse com ritmo, que soubesse como é jogar uma Série C. Então, tá unindo aí o útil ao agradável. Léo Coelho, então, deve ser anunciado como reforço do Paysandu. Vamos aguardar os desdobramentos desse assunto. Agora são 11h53, a gente vai fazer o seguinte. Nós vamos para um rápido intervalo. Na volta, a gente vai estar falando novamente sobre Série A do Campeonato Brasileiro, porque tem jogo pra caramba hoje e jogo que interessa diretamente o Clube do Remo. Não sai daí que a gente volta já.
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0: 11h55 na capital paraense. Olha só a Série A hoje, lá no Couto Pereira. 7h30 da noite teremos o Coritiba enfrentando o Palmeiras. Lá no Morumbi teremos o São Paulo enfrentando o Atlético Paranaense hoje às 9h30. No Beira-Rio teremos Internacional e Cruzeiro às 9h30 da noite. Lá na Arena Condá, às 9h30 da noite, a Chapecoense enfrentando o Flamengo. E fechando a 19ª rodada, lá na Neoquímica Arena, amanhã às 7h30 da noite, o Corinthians enfrentando o Clube do Remo. Então aí vamos fechar o primeiro turno da Série A do Campeonato Brasileiro. Diego Beckmann, situação do Remo não tá... Assim, já esteve pior. Já esteve bem pior. É claro que se não vencer amanhã, fica do jeito que tá, né? Porque o Vasco já jogou, o Mirassol já jogou, o Grêmio e Santos também já jogaram. É, mas o melhor dos cenários seria uma vitória do Remo em cima do Corinthians amanhã. O que eu volto a dizer, não é impossível. Não é impossível.
1: E amanhã também tem Botafogo e Vitória.
0: Né? É o jogo atrasado, né?
1: O Campeonato Brasileiro, né? Os clubes estão pagando os jogos atrasados aí do primeiro semestre. É, e, Ronaldo, não é impossível, mas o Remo também tem que se cercar de cuidados para esse jogo contra o Corinthians, né? E ao mesmo tempo, né, já projetar o jogo de domingo, porque vai ter pouco tempo de descanso pro jogo contra o Vitória, 7h30 da noite de domingo no Mangueirão. Vai começar a maratona de jogos do Remo, né? Porque você vai ter terça, vai ter quinta, domingo, quarta, sábado, terça, sábado de novo. O Remo só vai parar mesmo, né, lá pro dia 8 de agosto com essa maratona, né? Porque vai ter, paralela aos jogos da Série A, vai ter os dois jogos do Santos pela Copa do Brasil, né? Até nisso a logística ajudou o Remo, porque o Remo vai ter o Mirassol na semana que vem fora e já vai ficar por São Paulo mesmo pro jogo contra o Santos no sábado, né? Aí depois o Remo volta para Belém para jogar com o Santos e joga em Belém de novo contra o Atlético. Então, a logística ajudou o Remo, mas isso também tem que se transformar em resultados dentro de campo. E se o Remo conseguir pelo menos um empate contra o Corinthians, eu aposto mais em mais de 25 mil pagantes no domingo contra o Vitória.
0: É isso. 11 horas e 58 minutos, reta final do nosso CBN Esportes para a primeira edição. Deixa eu agradecer a você pela sua audiência, pela sua companhia aqui em 102.3 FM e já te convidar para o nosso segunda edição, que vai ser a partir das 4 horas da tarde. Aí a gente vai poder destrinchar mais os assuntos, a gente vai trazer aqui depoimentos, palavras e novas atualizações sobre tudo o que acontece no esporte paraense. Valeu, Diego Beckmann. Até daqui a pouco.
1: Até daqui a pouco. Bom, moço.
0: Valeu. Nos trabalhos técnicos de Marinaldo Oliveira, produção de Diego Beckmann, gerência de conteúdo e programação de Daniele Pires e direção de jornalismo de Paulo Fernandes.
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0: Agradecendo mais uma vez pela sua companhia e pela sua audiência. Você vai ficar agora com o repórter CBN e em seguida você fica com as principais notícias do país dentro do CBN Brasil. Um abraço para você, um bom almoço. Não exagere, tá? Vá na manha, vá tranquilo. Meio de semana ainda. Não se aperrei para não perder esse final de semana, hein? 4 da tarde eu te espero no segunda edição. Um abraço e até mais.
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0: Quarta-feira, 22 de julho de 2026. A Embraer e a fabricante sueca Saab assinaram um acordo que prevê a produção de mais 20 caças Gripen no complexo industrial da companhia brasileira em Gavião Peixoto, no interior de São Paulo. As aeronaves vão complementar a linha de produção da empresa europeia para atender a demanda global pelo modelo. O acordo estabelece as bases para ampliar a capacidade de fabricação do Gripen e reforça a parceria entre as duas companhias iniciada há 10 anos. O caça é usado pela Força Aérea Brasileira. O PT iniciou conversas com o PSB, do vice-presidente Geraldo Alckmin, para uma composição da chapa e a indicação do vice do pré-candidato ao governo de Minas Gerais, Patrus Ananias. Um jantar entre as cúpulas das siglas terminou sem acordo. As conversas, no entanto, vão continuar nos próximos dias. Nos bastidores, o nome do ex-presidente da Fiesp, Josué Gomes, é apontado como favorito do presidente Lula para ser o vice de Patrus. E uma petição que pede a exclusão da Argentina da Copa do Mundo de 2030 reúne mais de 23 milhões de assinaturas. A faixa sobre as Malvinas que os jogadores argentinos estenderam depois do jogo contra a Inglaterra na edição desse ano do torneio, as suspeitas de favorecimento ao time de Lionel Messi na competição e as agressões contra atletas espanhóis depois da final estão entre os fatores que impulsionaram a lista. No horário de Brasília, 12:03.
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1: E muito boa tarde, hoje é quarta-feira, 22 de julho de 2026, começando mais um CBN Brasil. Cássia Regina.
2: E Carlos Alberto, uma ótima tarde para você, Carlos Alberto, e para os nossos ouvintes também.
1: Muito obrigado a todos que nos acompanham em áudio e vídeo. E, bom, o noticiário de hoje, deu um cardápio de hoje, o que temos para hoje, né? O tarifaço de 25% dos Estados Unidos sobre alguns produtos brasileiros de exportação entra em vigor hoje. E nós vamos, então, conversar com exportadores afetados por esse tarifaço americano. Outro tema que teremos muito interessante é o seguinte... A Assembleia Nacional da França, como se fosse o Congresso da França, aprovou uma legislação que proíbe o acesso de menores de 15 anos às redes sociais. É o primeiro país na Europa a fazer isso e segue-se a Austrália, por exemplo. A Austrália que foi o primeiro a tomar uma medida desse tipo, só que na Austrália estão os menores de 16 anos, não podem acessar as redes sociais. E, segundo o governo francês, trata-se de introduzir um novo conceito, que é o conceito de maioridade digital. No caso da França, a maioridade digital se alcança aos 15 anos. No caso da Austrália, aos 16 anos. Nós teremos informações sobre isso. Sobre a guerra, o secretário da Defesa, Pete Hegseth, disse que a guerra já custou 38 bilhões de dólares aos Estados Unidos. E pediu mais dinheiro do Congresso para... enfim, continuar a guerra. Aquela guerra que era de poucas semanas está se transformando como duradoura e, portanto, custando muito mais. Muito mais agora também que a guerra se expandiu para o Mar Vermelho, na medida em que o grupo terrorista Houthis, que é comandado, que é dirigido pelo Irã, ameaça a Arábia Saudita em outro estreito. A gente já falou muito do estreito de Hormuz, agora a ameaça é no estreito de Bab el-Mandeb, que é ali no Mar Vermelho e que afeta o comércio da Arábia Saudita, que é o maior exportador mundial de petróleo. Os aliados árabes dos Estados Unidos, segundo a gente vê aqui no noticiário internacional, estão em dúvida, estão divididos, os governos, as assessorias e tal, estão divididos entre duas posições. Uma é desistir da guerra e procurar um acordo de qualquer modo. E outra versão dos falcões, dos mais duros, é que aumentar a escalada da guerra, quer dizer, ir para mais duro, mais firmemente, atacar o Irã e suas instalações petrolíferas de um modo, é ir para o pau, digamos assim, diz uma ala dos aliados árabes, e outra ala acha que era melhor tentar logo um acordo. Outra informação que temos do agronegócio é uma matéria do Financial Times dizendo que o Brasil deve, este ano, ultrapassar os Estados Unidos como o maior exportador mundial de produtos agropecuários. Até o ano passado, o maior exportador mundial eram os Estados Unidos. E segundo cálculos do Financial Times, o Brasil deve passar os Estados Unidos neste ano de 2026 e tornar-se, então, o maior exportador mundial de produtos agropecuários. No primeiro semestre deste ano, dados do governo brasileiro, o agro brasileiro exportou 87 bilhões de dólares e é um recorde no setor. O que mais, hein? Nós temos depois outros detalhes, a gente vai acompanhar aqui ao longo do CBN Brasil. E, por hora, vamos começar, então, com o tarifaço de 25%. O Pedro Fagundes conversou com os setores que foram atingidos pelo tarifaço. E Pedro Fagundes.
3: Sardenberg, muito boa tarde. Olha, a tarifa adicional de 25% dos Estados Unidos, como bem adiantado, entrou em vigor nesta quarta-feira, já atinge 2.375 produtos brasileiros. Segundo a Agência Brasileira de Promoção de Exportações e Investimentos, a Apex Brasil, a medida pode restringir até 11 bilhões de dólares em vendas ao exterior. São Paulo e Santa Catarina, os dois estados, concentram mais da metade, 52% deste valor. Os principais riscos estão em segmentos como madeira, calçados, máquinas agrícolas e peças industriais, muito porque concentram produtos desenvolvidos sob medida para compradores americanos e não podem ser enviados rapidamente a outros mercados. Segundo o superintendente da Associação Brasileira da Indústria de Madeira Processada Mecanicamente, Paulo Pupo, metade das exportações brasileiras vai para os Estados Unidos.
4: De tudo que o Brasil exporta de produtos de madeira processada, em média 50% tem destino aos Estados Unidos. E alguns segmentos de produtos, como é o caso das nossas molduras de madeira, que tem no mercado americano quase que 100% da sua comercialização. E isso coloca em xeque a competitividade do setor como um todo. Muitos segmentos de produtos foram desenvolvidos para atender aos clientes americanos. Então, esse volume muito grande que nós temos para os Estados Unidos, infelizmente, nós não conseguimos mudar a trajetória deles no mercado internacional.
3: No setor de calçados, os americanos compram um a cada cinco pares exportados pelo Brasil. O destaque vai para a cidade de Franca, no interior de São Paulo, onde 650 mil pares são exportados por ano, um equivalente a 40% de todas as exportações. Fabricantes tentam, no momento, ampliar as vendas para os mercados da Ásia, da União Europeia e também do Mercosul, além do Oriente Médio. Mas esses mercados pagam menos ou não conseguem absorver todo o volume, isso de acordo com as associações. Segundo também o professor do INSPER, Alexandre Chaia, no entanto, o impacto deve ser limitado sobre o PIB e também sobre o emprego no país.
5: Do ponto de vista macroeconômico, ele é praticamente nulo. Não acho que vai impactar em nada nem o PIB, nem a economia, nem emprego do ponto de vista estrutural. O que ele vai afetar são setores. Parece uma coisa meio fria quando a gente fala do ponto de vista econômico. Eu falo, aquele empresário que depende disso para manter seu negócio, ele vai sofrer? Vai. Mas do ponto de vista econômico, isso é contornável. Então, por isso que eu acho que o governo precisa entrar com o poder econômico dele para exatamente ajudar esses setores que estão sofrendo.
3: Os setores afetados, eles pedem crédito e novas negociações com Washington. A maioria rejeita, neste momento, o uso da lei de reciprocidade por temer aumento de custos e também novas retaliações. Bom lembrar, cargas embarcadas antes da entrada em vigor podem ficar isentas desde que cheguem aos Estados Unidos até o dia 29 de julho. Sardenberg.
1: Até o dia 29 de julho, quer dizer, daqui a daqui a uma semana. Exatamente. E muito obrigado a essa informação do Pedro Fagundes. Acho que esse é o ponto principal, né? Os produtos, você pega um determinado setor, quer dizer, calçados de Franca, madeira do Paraná. Esses setores foram duramente atingidos, mas quando você põe no agregado do país, é pouca coisa, né? É pouca coisa. Aliás, dentre essas coisas, é pouca coisa, mas afeta muito determinados setores. E entre essas coisas que estão bastante afetadas é o etanol brasileiro. O etanol brasileiro que foi taxado com 25% pelos Estados Unidos, mas aqui pode até ter negociação, ter conversa, porque os Estados Unidos também produzem etanol de milho, e a tarifa de importação brasileira de etanol americano é 18%. Então, aí pode até dar conversa, né, numa negociação desse tipo, mas não está em andamento nenhuma negociação nesse tipo. Aliás, nós vamos a Brasília agora, muito obrigado, Pedro. A gente vai a Brasília agora acompanhar reuniões do governo para relacionadas a essa questão, reações ao tarifaço.
6: Boa tarde, Sardenberg, a você e a todos que nos acompanham. Olha, nesse momento em que o tarifaço dos Estados Unidos contra os produtos brasileiros entra em vigor, o Ministério do Desenvolvimento, Indústria, Comércio e Serviços intensificou as reuniões com os setores produtivos afetados. Agora há pouco, o ministro Márcio Elias Rosa, titular da pasta, recebeu os representantes dos setores de madeiras, rochas naturais e fumo. Foram quase duas horas de reunião e, nesse momento, o ministro já foi para o Palácio do Planalto, onde se reúne com o presidente Lula, o vice-presidente Geraldo Alckmin, a ministra da Casa Civil, Miriam Belchior, o ministro da Fazenda também, Dario Durigan, e representantes de um dos maiores conglomerados automotivos do mundo. Ontem a gente acompanhou também outras reuniões, que foi a primeira rodada de reuniões após o novo tarifaço, com os representantes de indústrias de calçado, calçados, máquinas, pneus e plástico, que apresentaram dados sobre riscos a empregos e também as margens de lucro. O vice-presidente Geraldo Alckmin afirmou na ocasião que a prioridade é a busca por uma solução negociada e o apoio à exportação por meio da APEX, que é a Agência Brasileira de Apoio às Exportações e também Investimentos. Diante do impacto na economia, o governo aposta nesse diálogo, na diplomacia e também na diversificação de mercados para tentar reverter aí os efeitos negativos da medida, descartando, por enquanto, a aplicação da lei da reciprocidade. Já nesta quarta, a Alckmin também se reuniu, logo no início da manhã, com o setor de transportes e logística, que alertou para o efeito cascata. O setor, que atua como elo entre a indústria e o consumo, disse que o impacto é imediato, com a possível queda na movimentação de cargas. O presidente da FENATAC, Paulo Lustosa, classificou a sobretaxa como uma questão política e defendeu a negociação, uma vez que, para ele, a lei da reciprocidade pode agravar o cenário.
7: Então, na medida que a carga reduz, o nosso setor sofre com essa redução. Essa é a preocupação principal, porque a gente precisa que o país tenha um crescimento continuado e sustentado.
6: Bom, ele também, o Paulo Lustosa, falou sobre a medida provisória do frete, que estabelece o pagamento de um piso mínimo para os caminhoneiros. Lustosa disse que o setor fez uma negociação com o Senado e o governo para vetar pontos polêmicos. Entre eles, considerado inegociável pelo líder do governo, Randolfo Rodrigues, está o perdão de multas para os caminhoneiros que participaram das manifestações de 2022. Voltando a falar sobre o tarifaço, né, a gente relembra que o governo avalia aí esses pedidos da indústria para flexibilizar regras de acesso a linhas de crédito emergenciais, como é o caso do Plano Brasil Soberano, que inclusive será sancionado hoje à tarde pelo presidente Lula no Palácio do Planalto. E também aguarda a definição de uma possível sobretaxa adicional de 12,5%, que deve ser anunciada por Washington na próxima sexta-feira. Essa taxa, né, que o Brasil e outras economias do mundo, 60 economias do mundo ao total, devem ser sobretaxadas exatamente pela falha na fiscalização de produtos confeccionados a partir do trabalho forçado. Sardenberg.
1: Muito obrigado. Essa foi a informação da Rani Veloso de Brasília. E agora?
2: Intervalo.
1: Intervalo, já voltamos.
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11: A Federação da Agricultura e Pecuária do Estado de São Paulo se manifestou sobre as medidas da União Europeia que impactam a importação de carnes e mel do Brasil. A entidade alerta que mudanças unilaterais, após anos de negociação com o Mercosul, geram insegurança e comprometem a previsibilidade nas relações comerciais. A FAESP reforça que o país segue rigorosos padrões sanitários reconhecidos internacionalmente e que o setor produtivo atua com responsabilidade e transparência. Defende ainda a resposta firme do governo federal e a atuação coordenada do Mercosul, com posicionamento conjunto e estratégico de seus membros para enfrentar barreiras consideradas discriminatórias e assegurar respeito, equilíbrio e competitividade ao agro brasileiro no cenário global.
10: Força do Campo, uma iniciativa FAESP, Senar e Sindicatos Rurais.
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1: Daqui a pouco nós teremos o Merval Pereira, que vai comentar sobre essa fala do Flávio Bolsonaro, que, repetindo o pai, atacou as urnas eletrônicas. Mas antes do Merval Pereira, nós temos a informação nesse mesmo assunto, a informação do Felipe Igreja, de Brasília. Felipe.
2: Sarenberg, embora tenha repetido o movimento do pai para atacar as urnas eletrônicas brasileiras diante de autoridades estrangeiras, a avaliação do presidente do TSE, ministro Nunes Marques, é que as falas de Flávio Bolsonaro não foram um ataque grave, mas de fato ele falou uma mentira sobre as urnas. A apuração é da repórter Rani Veloso. As informações falsas sobre as urnas de uma empresa que atuou nas eleições da Venezuela circulam pelo menos desde as eleições de 2018, e já naquela época o Tribunal Superior Eleitoral emitiu uma manifestação informando que a empresa Smartmatic não era responsável pelos equipamentos usados nas eleições aqui no país. Ontem, Flávio Bolsonaro usou essa informação, afirmou para uma plateia de representantes estrangeiros que os equipamentos de votação da empresa venezuelana, denunciada pelos Estados Unidos, foram utilizados em eleições aqui no país.
3: E uma das suspeitas é que uma empresa chamada Smartmatic, de origem venezuelana, havido uma programação para alteração das votações naquele país. Não vou entrar em mais detalhes, mas só para deixar registrado que muitas dessas máquinas que são utilizadas nas eleições brasileiras têm a mesma origem dessa empresa venezuelana. Então, o pedido que eu faço a todos aqui, não estou questionando o sistema de votação brasileiro, mas que todos os países possam mandar a maior quantidade de observadores possíveis para as nossas eleições, como sempre fazem.
2: Em 2018, a nota do TSE afirmava que a Smartmatic atuou em eleições anteriores apenas como transportadora de urnas, em poucos locais, e em nenhum momento ela teve acesso a qualquer dado de programação, nunca foi responsável pela fabricação das urnas brasileiras. Em 2020, quando a fake news voltou a circular, o TSE afirmou que a Smartmatic celebrou contratos com a corte apenas para prestação de serviços de conexão de dados e de voz, não para o desenvolvimento e para a operação da urna eletrônica, que inclusive ela perdeu uma licitação para isso, para a empresa Positivo. As falas de Flávio repercutiram entre os adversários. A deputada federal Gleisi Hoffmann diz que Flávio mente e que tenta cavar uma punição. O PT divulgou uma nota dizendo que avalia medidas judiciais cabíveis contra o senador do PL e que defende a democracia e as urnas. Para o deputado Lindbergh Farias, do PT, Flávio Bolsonaro fez um discurso golpista.
4: Agora licitam os Estados Unidos. Eles vão tentar fazer isso. É um discurso golpista. Você vai disputar a eleição. Nós não vamos pedir sua inelegibilidade, mas o roteiro parece muito claro. Vocês querem um motivo para questionar a lisura eleitoral, para pedir que os Estados Unidos não reconheçam, para tentar dar novamente um golpe. Esse caminho que você está tomando é o mesmo do seu pai. Você vai acabar igual a ele, Eduardo Bolsonaro, condenado por atentar contra a democracia brasileira.
2: Já Ronaldo Caiado, agora há pouco, sem citar Flávio Bolsonaro, fez uma postagem no X ironizando, dizendo que tinham 42 embaixadores na sala e que ele poderia vender soja, atrair investimentos, mas escolheu falar de urna eletrônica. Em nota, a campanha de Flávio disse que o pré-candidato, em sua fala, não estava questionando o sistema de votação brasileiro, mas sim exortando os diplomatas presentes a mandarem o maior número possível de representantes em missões de observação internacional, pois eles contribuem para o aperfeiçoamento do processo eleitoral, ampliando a transparência, a integridade e a confiança pública nas eleições. Sardenberg.
1: Muito obrigado. Essa foi a informação do Felipe Igreja, de Brasília.
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0: E aí, Merval?
1: Tudo bom, Sonnenberg? Boa tarde, ouvinte. Boa tarde, Cássia.
2: Boa tarde, Merval.
0: Ô, Merval, achei boa a ideia do Ronaldo Caiado, né? Disse que o Flávio Bolsonaro falou para 42 embaixadores que podia vender soja, né? Em vez de ficar falando de urnas eletrônicas.
1: Uma boa sacada dele, né?
0: Foi muito boa.
1: Realmente, o Flávio Bolsonaro fez mais uma bobagem na sua campanha, né? Quem tem razão é o Valdemar Costa Neto, né? Diz que ele não estava preparado para ser candidato a presidente da República. Realmente, o que, que ele ganha com isso? O que isso favorece, a não ser a desconfiança de que ele queira antecipadamente justificar uma derrota e culpar uma suposta corrupção no resultado das eleições? Não, isso já foi feito, já foi feito pelo Trump, já foi feito pelo pai dele. E isso não vai a lugar nenhum. É um absurdo, né? Que o sujeito realmente perca tempo com essas bobagens e se arriscando a levar uma penalidade, né? É uma bobagem. Realmente ele não tem a menor postura de presidente da República, né? E não tem a menor condição de disputar isso. É realmente inacreditável que ele volte a fazer
0: uma coisa, semelhante à do Trump, né? Os bolsonaros foram eleitos um número, enfim, várias vezes foram eleitos com esse sistema, né? E que dizem que levantam suspeitas sobre esse sistema. O Trump diz que a eleição que ele ganhou foi fraudada contra ele.
1: Não, o Bolsonaro tinha dito na primeira eleição, ele disse que ganhou no primeiro turno, que foi para o segundo turno por causa de corrupção na contagem de votos e tal. Mas isso é uma coisa permanente. Você tem vários tipos, né? Tem na esquerda também agora o Noriega dizendo que não vai mais ter eleição no país, na Nicarágua, porque Ortega, né? Porque a oposição quer usar a eleição para tomar o poder. Ora, toda oposição quer tomar o poder. E na eleição, é evidente que sim. E que ele quer? Que a oposição não queira ir para o poder? Ora, que coisa.
0: Tá certo.
1: É inacreditável.
0: O Daniel Ortega falou que ele está há duas décadas, né, no governo, e falou que não vai ter eleições mais, não. Esqueça.
1: E a alegação é essa, que a oposição quer usar a eleição para chegar ao poder, para tomar o poder. Cara, é claro que quer, pô, evidente.
0: Tá certo. Tá, Merval Pereira, obrigado, Merval. Até amanhã.
1: Até amanhã, Sandra.
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0: quarta-feira, 22 de julho de 2026. Exportadores já estão revendo preços, pedidos e planos de produção após o tarifaço de 25% dos Estados Unidos contra itens brasileiros, que entrou em vigor hoje. A iniciativa da Casa Branca atinge setores produtores de máquinas agrícolas, madeira, etanol, vestuário e calçados, entre outros. A sobretaxa ameaça entre 7 bilhões e 11 bilhões de dólares em exportações do Brasil. O valor representa de 18 a 26% das vendas brasileiras para o mercado americano. O secretário americano de Estado, Marco Rubio, afirmou que o país continua disposto a negociar com o Irã. Ele destacou, no entanto, a falta de compromisso de parte dos governantes da República Islâmica e disse que Washington fará o que for necessário para proteger os interesses da nação e de aliados. Rubio deu a declaração em Manila, nas Filipinas, onde participa de uma reunião dos ministros das Relações Exteriores da Associação dos Países do Sudeste Asiático. A Bolsa de Valores de São Paulo sobe 1,37% aos 175.705 pontos. O dólar comercial está em baixa de 0,22%, negociado a R$ 5,06. O euro vale R$ 5,77, queda de 0,12%. No horário de Brasília, meio-dia e 32.
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6: Bom, e agora vamos deixar aqui informação em nossa homenagem ao Luiz Carlos Barreto, o Barretão, expoente do cinema brasileiro, que morreu no Rio de Janeiro aos 98 anos. Participou dos momentos importantes do cinema novo e de outros desenvolvimentos da cultura cinematográfica brasileira. Do Rio de Janeiro, a informação é de Isa Morena.
7: Boa tarde, Sardenberg. Boa tarde, Cássia. Barretão, como era conhecido, estava internado desde a última terça-feira, de acordo com a família, no Hotel Copa Star, em Copacabana, zona sul do Rio de Janeiro. Barreto foi um dos mais importantes nomes da história do audiovisual brasileiro ao longo de 6 décadas de atuação. Ele participou do movimento do Cinema Novo, que revolucionou o setor ali nos anos 1960. Barretão ajudou a trazer às telas diversas obras clássicas do cinema nacional, como Dona Flor e Seus Dois Maridos e Vidas Secas. O também diretor e produtor Andrusha Waddington falou à CBN da importância de Barretão para o audiovisual brasileiro.
8: Hoje é um dia muito triste para o cinema brasileiro. Luiz Carlos Barreto, nosso querido Barretão, é uma lenda, está viva dentro de nós. Ele é um dos pais do cinema brasileiro. Sua cinematografia cruzou décadas inventando e reinventando a maneira de fazer cinema no Brasil. Um grande fotógrafo, um grande produtor, um grande diretor, um grande amigo. Era um todo coração. E que você, meu querido Barreto, meu professor, descanse em paz. Muito obrigado por tudo.
7: Como produtor, Luiz Carlos Barreto também abriu portas para muitos dos mais conhecidos atores brasileiros. Um deles foi o Marcos Palmeira, que deu um depoimento aqui para a reportagem sobre isso. Vamos ouvi-lo.
9: Muito triste, né? Uma referência forte do cinema brasileiro, da nossa cultura, lutou tanto pelos direitos do cinema, né? Pela valorização do cinema nacional. Eu, a minha carreira mesmo, eu devo muito a ele, né? No início, acho que ele, né, foi um grande entusiasta, assim, do meu trabalho.
7: Nascido em 1928, na cidade de Sobral, no interior do Ceará, Barretão se muda para o Rio em 1947, aos 19 anos. Barretão conhece a companheira de vida toda, Lucy Barreto, em 1952. Dois anos depois, os dois se casaram em Paris. Eles tiveram os filhos Bruno, Fábio e Paula Barreto, todos envolvidos com o cinema. Além da esposa e dos filhos, Barreto deixa também 9 netos, Sardenberg e Cássia.
6: Muito obrigado, essa foi a informação de Isa Moreno. Pode destacar, né, Cássia, é que o Luiz Carlos Barreto participou de todas as fases do cinema nacional, desde o início do Cinema Novo até o período mais recente, né, que foi uma evolução importante do cinema, e o Barretão participou de toda essa história do cinema brasileiro. E agora o que temos?
10: Agora nós continuamos no Rio de Janeiro, mas para tratar de um outro assunto, nós vamos conversar com o Pedro Bonenberger, que foi fazer uma reportagem depois daquela operação que nós trouxemos ontem, que prendeu 5 pessoas por roubo de medicamentos contra o câncer. E o que, que o Pedro vai explicar para a gente? Como esse tipo de crime se tornou um dos principais alvos das quadrilhas lá no Rio de Janeiro? Boa tarde para você, Pedro Bonenberger.
11: Oi, Cássia, boa tarde a você, Sardenberg, quem nos acompanha. E o Rio de Janeiro é o estado que mais registrou prejuízos, Cássia, com o roubo de cargas de medicamentos no país nesse ano. Em entrevista à CBN, o presidente executivo da Associação Brasileira dos Distribuidores de Medicamentos Especializados, Paulo Maia, estimou que o estado concentre hoje pelo menos 40% dos casos do país. A estimativa é coerente com outro levantamento, o reporte de roubo de cargas realizado pela NSTEC. Segundo o estudo, Cássia, o Rio concentra 44% das perdas no primeiro trimestre do ano, seguido por São Paulo, com 28%, e Bahia, com 9%. Os medicamentos, que representavam apenas 1,7% dos prejuízos relacionados ao roubo de cargas no primeiro trimestre do ano passado, saltaram para mais de 22% nesse ano, mostrando que os criminosos têm agora como foco esse novo tipo de produto. Casos recentes chamam a atenção das autoridades. Você lembrou bem, Cássia, nós tivemos essa operação de ontem aqui no Rio, que desarticulou uma quadrilha que assaltou uma carga de remédios contra o câncer e imunossupressores. O grupo atuava em 5 estados. Em abril, outra carga de medicamentos foi roubada em São Paulo, com prejuízo estimado de 6 milhões de reais. Paulo Maia, presidente executivo da Abradmex, conta que o setor vem sofrendo com a escalada de crimes nesse ano, mas que a grande preocupação é com a saúde dos pacientes.
12: Tem que transportar, por exemplo, medicamento em carro forte. Carro forte é para dinheiro, para ouro, para coisa de muito valor, né? Agora, você imaginar que você tem que transportar o medicamento nesse tipo de modal aí de transporte, é uma coisa que, sinceramente, é coisa de 3 anos atrás, eu nem passava pela minha cabeça. A gente fica muito preocupado, porque todo produto roubado, nesse caso, influencia no tratamento do paciente, seja por câncer, seja por uma doença terminal, seja por uma doença rara.
11: Alguns dos fármacos mais visados pelo crime são as canetas emagrecedoras, como o Monjaro. Devido ao boom de interesse da população e à obrigação de apresentar receita médica para compra. A nefrologista Renata Lima, vice-presidente do Conselho Regional de Medicina do Rio, alerta que a compra desses medicamentos roubados representa um risco grave à saúde da população.
13: Um item furtado, ele passa por transporte e armazenamento fora dos padrões, o que pode produzir ou anular a eficácia do produto, sem qualquer sinal visível de que isso aconteceu. O comprador não vai ter como confirmar a procedência, o prazo de validade. Comprado no mercado paralelo, o medicamento chega sem receita, sem anamnese, sem ajuste de dose, sem acompanhamento, o que abre espaço para uso de pacientes com contraindicações. E se houver alguma reação, também não há como acionar a farmacovigilância, rastrear lote.
11: A Polícia Militar diz em nota, Cássia, que tem reforçado e intensificado operações para coibir esse tipo de crime aqui no estado, Cássia.
10: Muito obrigada. Esse foi o Pedro Bonenberger. Aliás, essa questão, né, nesse segundo caso que o Pedro estava contando para a gente, desses remédios usados para obesidade e para emagrecimento, é uma questão também esses roubos aqui em São Paulo, na capital paulista. A gente registra vários deles por semana em diferentes farmácias que estão tentando aí, quebrando a cabeça para ver como aumentar a segurança, porque os bandidos já chegam procurando esse tipo de medicamento especificamente.
6: É, e a gente pode dizer, né, Cássia, infelizmente, desgraçadamente, é que há dois tipos de roubo, né, no varejo e no atacado.
10: Isso.
6: No atacado eles roubam um caminhão de carga, roubam um caminhão de carga e, enfim, é no atacado. E aqui em São Paulo, você vê, eles invadem farmácias para roubar, enfim, em pequenas quantidades, uhum, né? Enfim, é o roubo de medicamentos, que superou o roubo de cigarros, alimentos eletrônicos, o roubo de medicamentos, ele se faz no atacado e no varejo.
10: Isso.
6: Péssima situação, né? E agora temos...
10: intervalo.
6: Já voltamos.
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6: Agora para a situação no Oriente Médio. Há detalhes, há novidades e tal, mas o padrão dos acontecimentos continua o mesmo. Há ataques de lado a lado, e ao mesmo tempo que se fala em negociação, enfim, algum tipo de negociação, mas o que está acontecendo mesmo é a guerra. Quem tem as informações todas dessa situação é a Ana Luísa Bessa, aqui da nossa redação.
20: Sardenberg, Cássia e você ouvinte, e o presidente Donald Trump dos Estados Unidos, Sardenberg, renovou as ameaças contra o Irã nesta quarta-feira e disse que fará um ataque contra infraestruturas civis e a usina elétrica iraniana sempre que alguma embarcação for alvo de ofensiva no Estreito de Hormuz. Ontem, a gente lembra, Trump afirmou que os Estados Unidos vão atacar a montanha próxima a instalação de enriquecimento de urânio de Natanz no Irã, que já está danificada. Além disso, Sardenberg e você ouvinte, Donald Trump aprovou um acordo com a Arábia Saudita que poderá dar ao país árabe a capacidade de enriquecer urânio para seu programa de energia nuclear civil, segundo a agência de notícias Associated Press. O pacto deve ter a duração de 30 anos e também vai envolver empresas americanas no desenvolvimento desse programa. O acordo pode permitir a construção de uma instalação de enriquecimento de urânio na Arábia Saudita, após também de um estudo conjunto ali entre os dois países. Mas o acordo, que deve ser submetido ao Congresso dos Estados Unidos para uma análise mais profunda, pode enfrentar resistência entre parlamentares que temem uma nova rodada de proliferação nuclear e competição armamentista no Oriente Médio. O texto prevê a construção de uma usina de enriquecimento de urânio e, se um estudo de 2 anos aprovar, a viabilidade comercial. Portanto, Sardenberg, ainda não é um acordo oficial, não foi assinado. E o anúncio ocorre enquanto os Estados Unidos ampliam os ataques contra instalações nucleares do Irã Também nesta quarta-feira, o secretário de Estado americano, Marco Rubio, informou que os americanos mantêm contato com autoridades sauditas sobre a ameaça dos Houthis do Iêmen de atacar navios comerciais no estreito de Bab Mandeb, no Mar Vermelho. O secretário reforçou que mantém aberto essas negociações, apesar de não abrir mão do controle sobre o estreito de Hormuz. Enquanto isso, Estados Unidos e Irã trocaram uma nova rodada de ataques durante esta madrugada e o mercado reage aos últimos acontecimentos. O petróleo tipo Brent está em elevação de 3%, valendo $94, Hardenberg.
6: Muito obrigado a essa informação de Ana Luísa Bessa. Eu tenho a acrescentar aqui o seguinte, essa negociação sobre o acordo nuclear Estados Unidos e Arábia Saudita, a negociação vem há bastante tempo. E ela está encrencada por diversos motivos, quer dizer, até agora não chegou a um final, por diversos motivos, vários, a saber. Primeiro, se os Estados Unidos e seus aliados estão, enfim, em guerra com o Irã, para o Irã não enriquecer petróleo, você fazer um acordo com outro país ali da região
20: para enriquecer urânio,
6: uhum. Petróleo não, para enriquecer urânio, seria uma política, poderia se considerar um estímulo às políticas de enriquecimento de urânio na região. Um dos países, por exemplo, aliado aos Estados Unidos, que é contra isso, seria o Estado de Israel. Por outro lado, o que a Arábia Saudita tem dito, dado em garantia, é que ela precisa do urânio para energia elétrica, para a geração de energia elétrica. O país, toda a energia elétrica da Arábia Saudita é fornecida ou pelo petróleo ou por gás, que são extremamente poluentes. O que quer a Arábia Saudita? Fazer usinas nucleares, produzir energia, pelo menos é o que dizem oficialmente, faz sentido econômico. Produzir energia elétrica a partir das usinas nucleares e, com isso, liberar petróleo que eles gastam lá para exportação. Eles gastam quase 1,5 milhão de barris de petróleo por dia para fazer uso de energia elétrica, principalmente nas usinas de dessalinização e para, enfim, todos os prédios lá que tem ar-condicionado, dada a situação climática. Então, a ideia quer dizer, oficialmente, o que a Arábia Saudita diz é precisa de energia nuclear,

0: 62 vítimas da queda do voo 2283 da Voepass vão ter acesso amanhã ao relatório final da investigação do CENIPA. O documento vai ser apresentado em uma reunião reservada em Brasília antes da divulgação oficial à imprensa. A antecipação do relatório aos familiares havia sido acordada entre os investigadores e representantes das vítimas após a divulgação do relatório preliminar em setembro de 2024. Para as famílias, o documento é aguardado com expectativa para trazer respostas sobre os fatores que contribuíram para a queda da aeronave. A investigação do CENIPA não tem como objetivo apontar culpados nem atribuir responsabilidades civis ou criminais. O foco é identificar as causas e circunstâncias do acidente para evitar novas ocorrências. Mesmo assim, as conclusões podem subsidiar processos judiciais e outras apurações em andamento. Advogados que representam familiares das vítimas afirmam que o relatório técnico vai ser importante para embasar futuras ações coletivas por danos morais. A maior parte dos acordos individuais de indenização já foi firmada. Paralelamente, a Polícia Civil mantém uma investigação criminal para apurar as possíveis responsabilidades pelo acidente. Em junho, representantes das famílias tiveram acesso, pela primeira vez, à transcrição das conversas registradas na cabine do avião. No relatório preliminar divulgado um mês após a tragédia, o CENIPA informou que um alerta relacionado ao acúmulo de gelo na aeronave foi registrado menos de 2 minutos antes da queda. O documento também apontou que os pilotos comentaram um problema no sistema antigelo logo no início do voo e relataram a presença de gelo pouco antes do acidente, que aconteceu em 9 de agosto de 2024 em Vinhedo e matou todas as 62 pessoas a bordo do avião, entre passageiros e tripulantes. O avião saiu de Cascavel, no Paraná, com destino ao Aeroporto Internacional de Guarulhos, quando caiu em um condomínio residencial. Em nota divulgada nessa semana, a Voepass informou que vai aguardar a publicação do relatório final para se manifestar sobre as conclusões da investigação. A empresa reiterou que colaborou com as apurações desde o início e afirmou que apenas o documento final poderá apontar de forma conclusiva os fatores relacionados ao acidente. Cássia.
1: Muito obrigada. Esse foi o Felipe Pereira falando conosco direto de Campinas.
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0: Quarta-feira, 22 de julho de 2026. O presidente do Tribunal Superior Eleitoral, Nunes Marques, disse que a declaração do pré-candidato à presidência, Flávio Bolsonaro, que põe em dúvida a integridade das urnas eletrônicas, não representa um ataque grave. O ministro afirmou que a fala do senador repete uma notícia falsa que já foi desmentida pela Justiça Eleitoral em outras ocasiões. Em um evento em Brasília, com representantes de mais de 40 países, Flávio afirmou que equipamentos de uma empresa venezuelana denunciada pelos Estados Unidos foram usados em eleições brasileiras. Em nota, o TSE reiterou que a companhia estrangeira Smartmatic nunca forneceu urnas nem programas de votação ao Brasil. A Justiça de Minas Gerais converteu em preventiva a prisão em flagrante do sargento da Polícia Militar, suspeito de matar a companheira. A vítima foi levada pelo marido a um hospital de Belo Horizonte na segunda-feira, com sinais de violência e indícios de ter morrido pelo menos 4 horas antes da chegada à unidade. Em depoimento, o policial disse que a mulher teria se ferido depois de uma festa na residência do casal. A vítima era capitã da PM. A seleção brasileira feminina de vôlei bateu o Japão de virada por 3-1 pela Liga das Nações. Com a vitória, a equipe do técnico José Roberto Guimarães conquistou uma vaga nas semifinais da competição. O Brasil nunca foi campeão do torneio, que é disputado desde 2018. A seleção brasileira tem 4 vice-campeonatos. No horário de Brasília, 1:01.
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1: E Alex, como vai?
2: Opa, tudo bom, Sernenberg, com você? Cássia, tudo tranquilo?
3: Tudo tranquilo, Alex, boa tarde.
1: Bom, estamos aqui em período eleitoral, começando as eleições e já temos algumas informações sobre o programa econômico do PT, que está a cargo do José Sérgio Gabrielli, que foi presidente da Petrobras, E já andou conversando aqui, o Sérgio Gabrielli andou conversando no mercado financeiro, com empresários, e temos uma avaliação sobre essas propostas. Alex.
2: Basicamente, ali, se fosse um filme, seria chamado O Retorno da Matriz, da Nova Matriz Econômica, ou a Nova Matriz Econômica. É basicamente um guisado aí das propostas que foram, que viraram, na verdade, política econômica, particularmente na segunda metade do governo Lula, do primeiro governo Lula, durante o governo Dilma, e, de maneira geral, propostas que, enfim, envolvem um aumento no papel do Estado na economia em várias dimensões, né? Parte dessas dimensões tem uma reclamação do PT que o governo gasta pouco, que é muito constrangido ali pelas regras fiscais, eles gostariam de gastar mais, seja em política social, seja na questão do investimento. E, complementando isso, dá um peso maior para o Estado na coordenação de políticas de maneira geral, seja escolhendo os setores que deveriam ser os ganhadores, nesse caso, a chamada política industrial, seja dando um peso maior para as empresas estatais ao longo desse processo. E, por fim, algumas propostas aí no sentido de impor controles de capitais no país, etc. Enfim, eu acho que é basicamente ali um renascimento da nova matriz econômica. E não custa lembrar onde a nova matriz econômica nos levou. Quer dizer, isso aí, como disse, começou de uma maneira mais forte ali a partir de 2010, mas foi basicamente de 2010 até 2014, 2015, em que nesse período o país o governo eliminou o superávit primário que ele registrava antes disso, né? Começou a interferir mais na formação da taxa de câmbio, começou a controlar preços. Então, lembra do episódio de controle de preços de energia, preços de gasolina, etc., num contexto em que as tensões inflacionárias aumentavam. Quer dizer, de maneira geral, foi um programa que nos levou à grande crise de 2014 e 2016. Então, já começa meio mal, mas com algumas mudanças importantes, não sempre para melhor, né? Quando se iniciou o processo da nova matriz econômica, a dívida do governo era mais ou menos metade do PIB. Hoje ela já supera 80%. Quer dizer, o espaço para fazer estrago me parece um espaço muito maior.
1: E você estava, e eu estava citando que eu lembrei que diversos setores do PT manifestaram-se contra o arcabouço fiscal bolado pelo ministro Haddad, né?
2: Uhum. O próprio programa reclama disso, né? Diz que o arcabouço acaba, de alguma maneira, pelo menos na cabeça desse pessoal, limitando o crescimento do gasto. O que é curioso, eu acabei de levantar esses números, quer dizer, o gasto aumentou ali do final de 2022 até maio de 2026, mais ou menos uns 450, 460 bilhões de reais já ajustados à inflação. A gente está adicionando ali pouco mais de 1,5% do PIB ao gasto. Quer dizer, já vê que o arcabouço em si não limita nada. E na cabeça desse pessoal, não, a gente pode gastar indefinidamente, que isso não tem consequências, né? E a gente está vendo as consequências desse aumento de gastos. Quer dizer, a gente comentou isso semana passada, quer dizer, o governo está pagando para se financiar taxas de juros ali de inflação mais 8%, mais ou menos. Né? E quando a gente fala isso, está falando da taxa de juros lá para 5, 10 anos, quer dizer, não é a taxa de juros que o Banco Central está determinando, é simplesmente as pessoas, para você convencer as pessoas a que correrem o risco de emprestar dinheiro para o Brasil, ou para o governo federal brasileiro, você tem que pagar um prêmio de risco gigantesco. Quer dizer, comparando com o Tesouro Americano paga inflação mais 2,5 para se financiar, o governo brasileiro paga inflação mais 8, ou seja, tem um prêmio de risco ali nessa história. Quer dizer, você precisa pagar 5,5 pontos a mais por ano para convencer as pessoas que não vale a pena segurar papel do Tesouro brasileiro e não papel do Tesouro norte-americano. Claramente isso daí mostra qual que é a consequência desse tipo de política, e quando tem essa ideia de não acabar inclusive com essa com o arcabouço fiscal, que não impõe restrição nenhuma, mas vamos gastar para valer. A gente pode imaginar exatamente o que vai acontecer com taxa de juros, né? Vai disparar ainda mais.
1: Tá certo. Alexandre Schwarzman, muitíssimo obrigado, Alexandre. Até a próxima semana.
2: Até a semana. Grande abraço.
3: Até mais, Alex.
1: Intervalo agora?
3: E já voltamos.
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1: Tem aqui, Cássia, uma reportagem que está no Valor Pro, que é o serviço de noticiário online do Valor Econômico. Uma matéria assinada pela nossa colega Adriana Peraita, aqui de São Paulo, e que baseia-se num estudo do Banco BTG Pactual sobre os gastos com apostas. E o estudo diz o seguinte, que os gastos com apostas já se tornaram uma categoria importante, um item importante no consumo discricionário. Consumo discricionário é o dinheiro que o pessoal gasta depois dos gastos obrigatórios. Pagar água de conta, luz, mensalidade escolar e tal, os gastos obrigatórios, os boletos. E o que sobra, então, gasta como quiser, vai no cinema, passeio e tal. Bom, a explicação, o dado do estudo do BTG Pactual, baseado em dados da Secretaria de Prêmios e Apostas, que é do governo federal, mostra que esses gastos com apostas estão se tornando relevantes. Então diz o seguinte, no ano passado, as operadoras licenciadas de sites de apostas geraram uma receita de 37 bilhões de reais. Gasto mensal foi de R$ 122,00 na média. Bom, o gasto com apostas, considerando todas as famílias de renda maior e menor, representou 0,7% da renda das famílias e 0,5%, 0,6% do consumo final das famílias. Parece pouco, né? Uhum. Você fala, ó, só 0,5, 0,6, e de fato é pouco, né? Eles representam menos de 1%. Mas ocorre que essa distribuição de gastos, ela não é uniforme entre as diversas camadas de renda da população. Então, segundo dados do Data Senado, que é o Instituto de Pesquisa do Senado, a maior parte do público dos sites de apostas ganha até 2 salários mínimos. Né? Então, a maior parte do público, vou repetir, a maior parte do público dos sites de apostas tem uma renda de até 2 salários mínimos. Isso sugere que o gasto com apostas pode absorver uma fatia bem maior da renda disponível. Porque quando eu falo que o gasto é menos de 1% do consumo da família, você está falando de renda de um salário mínimo até 40, 50 salários mínimos.
2: Sim.
1: Entende? Só que ele está concentrado, está claramente concentrado nas faixas de renda de até 2 salários mínimos. E aí, nessa faixa de renda, a porcentagem de gasto com a porcentagem de consumo de gasto com as bets é bem maior e isso aí tem que ser apurado. Mas alguns dados são realmente importantes. Os sites de apostas geraram uma receita de 37 bilhões de reais no ano passado, receita bruta de 2025.
2: Um dado para se observar com atenção, como você destacou, principalmente nessas camadas da população que podem ser consideradas mais vulneráveis do ponto de vista do quanto recebem, né?
1: Do quanto recebe, de educação financeira e outras coisas assim, né? Então, tá bom. Essa informação está no Valor Pro, é uma informação do Valor Pro, publicado nesta manhã, reportagem da nossa colega Adriana Peraita, de São Paulo. E agora?
2: Intervalo.
1: Já voltamos.
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0: Tech Tudo hoje com o Rubens Aquiles, da nossa redação no Rio de Janeiro. Rubens, tudo bem?
1: Tudo bem, Sardemeg, tudo bem, Cássia? Boa tarde aos ouvintes.
2: Boa tarde, Rubens.
0: Nosso tema é a decisão do Congresso Nacional da França, que proíbe o acesso de menores de 15 anos o acesso às redes sociais. Estão dizendo, o governo francês disse que criou um novo conceito, que é o de maioridade digital. Rubens.
1: Pois é, Sardenberg. O Parlamento da França aprovou ontem, nessa terça-feira, um projeto de lei que efetivamente proíbe o uso de redes sociais por esses menores de 15 anos, com o objetivo de proteger a saúde mental dos jovens contra a manipulação dos algoritmos e conteúdos apelativos. E agora esse projeto segue para a sanção do presidente Emmanuel Macron, lembrando que é um projeto com apoio do presidente. Então agora é só uma questão protocolar para essa medida efetivamente virar lei. O governo quer que a proibição entre em vigor a partir de setembro, quando começa o ano letivo do país. E o texto também incluiu a restrição do uso de celulares em escolas de ensino médio, algo que já acontecia lá no ensino fundamental. E com isso, a França é o primeiro país da União Europeia a proibir redes sociais para essa faixa etária. No ano passado, a Austrália proibiu o acesso para menores de 16 anos e, recentemente, o Reino Unido também anunciou a intenção de aplicar medidas semelhantes para reduzir ou impedir o acesso de adolescentes às redes. E sobre essa nova lei na França, não fica claro como que vai ser essa verificação de idade, né? As plataformas vão precisar adotar sistemas de verificação que sejam aprovados pela Arcom, que é o órgão regulador de comunicação audiovisual no país. E a tendência é que a criação de contas por menores seja proibida a partir do dia 1º de setembro e que as contas já existentes sejam excluídas em até 4 meses a partir dessa data. Esse debate sobre o uso de redes por menores de idade, ele é crescente, né, no mundo e também aqui no Brasil. Por aqui, no ano passado, a gente teve a aprovação do ECA Digital, que ficou popularmente conhecido como Lei Felca, que aumentou a fiscalização de contas de crianças e adolescentes nas redes, exigindo que elas estejam vinculadas a um responsável e também proibindo uma série de ações que algumas plataformas tomavam para estimular o uso contínuo e direcionar publicidade com base em comportamento. A gente sabe que os algoritmos são feitos para te prender ali, né, fazendo com que você fique horas consumindo conteúdo, gerando aquilo que alguns especialistas chamam de dopamina barata e expondo também esses jovens a conteúdos potencialmente perigosos. E um dos pontos importantes do ECA Digital foi justamente o fim da autodeclaração de idade, que é quando o site mostra uma caixinha perguntando se a pessoa é maior de 18 anos e automaticamente o site confia na resposta da pessoa. Agora, as plataformas precisam ter mecanismos de verificação como esses que devem ser implementados lá na França. E por aqui também tem um projeto de lei que está em fase inicial de tramitação lá em Brasília, na Câmara dos Deputados, que também busca proibir o acesso das redes a menores de 16 anos. Mas ainda está em discussão inicial nas comissões da Casa, e a gente sabe que é um assunto complicado, polêmico, que também acaba passando pelo modelo de negócios dessas empresas, que acabam se beneficiando de conteúdos viciantes e até extremos. E a gente certamente ainda vai ter muita discussão sobre isso pelo mundo e aqui no Brasil também, Cássia e Sardenberg.
2: Certamente. Agora eu queria te perguntar o seguinte, Rubens, você acredita, pelo que você está observando, né, você que tem esse trabalho contínuo aí de acompanhar todas essas questões tecnológicas, que essa iniciativa da França é uma iniciativa que deve se espalhar por outros países da União Europeia?
1: Pois é, o que se fala lá na Europa é que os parlamentos europeus, né, têm sofrido pressão depois que a Austrália foi o país pioneiro aí no mundo com essa proibição, e agora a França sendo pioneira na União Europeia, talvez a tendência seja que outros países comecem a discutir esse tipo de restrição, talvez não uma proibição por completo, mas algum tipo de restrição que proteja esses jovens nas redes sociais.
0: Agora, você falou que entra em vigor em setembro, né? E da França entra em vigor em setembro a proibição, e a regra da nova legislação diz que até setembro as redes têm a obrigação de cancelar as contas de menores de 15 anos, né?
1: Na verdade, a partir do dia 1º de setembro, a tendência é que seja proibida a criação de novas contas, e aí as redes vão ter um prazo aí de 4 meses para excluir essas contas. Assim, tem trâmites legais aí que poderiam atrasar o início dessa legislação. O presidente Emmanuel Macron termina o mandato dele em 2027, essa é uma das bandeiras que ele tem levantado recentemente. Então ele quer que isso entre em vigor ainda esse ano, no próximo ano letivo, mas a gente não sabe aí quanto tempo isso pode demorar. Mas a iniciativa do governo é para setembro.
0: Então tá certo. Informação do Rubens Aquiles, editor do Tec Tudo. Obrigado, Rubens. Até uma próxima.
1: Obrigado, até uma próxima, boa tarde.
2: Boa tarde, Rubens.
0: Acho que isso vai acabar se espalhando pelo mundo todo, né?
2: Sim.
0: Vai, faz um, faz outro e tal. Há um debate em toda parte e a ver como é que anda isso. Acho que a questão principal é do controle, né?
2: Uhum, exato, como fazer essa fiscalização, né?
0: É, como fazer o controle dessa regra, né? Enfim, veremos. Intervalo agora.
2: E já voltamos.
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0: quinta-feira, 22 de julho de 2026. O produtor, diretor e fotógrafo Luiz Carlos Barreto morreu na madrugada de hoje aos 98 anos. Ele estava com a saúde debilitada desde março de 2024, quando sofreu uma queda em uma visita ao Ceará, estado natal do cineasta. De acordo com a família, Barretão, como era conhecido, estava internado desde a terça-feira passada. Ele foi um dos mais importantes nomes da história do audiovisual brasileiro ao longo de 6 décadas de atuação. Barreto participou do movimento do cinema novo e revolucionou o setor na década de 1960. Por meio da produtora L.C. Barreto, ele ajudou a levar às telas obras clássicas, como Dona Flor e Seus Dois Maridos, dirigido pelo filho mais velho, Bruno Barreto. Em uma rede social, o presidente Lula disse que o cinema nacional deve muito a Barreto. Ele afirmou que o amor pelo Brasil, o talento e, sobretudo, o espírito inquieto do cineasta o transformaram no mais importante produtor do cinema nacional dos últimos 50 anos. O Ministério Público de Minas Gerais investiga suspeita de fraude em 16 concursos públicos em cidades do sul do estado de Mato Grosso e São Paulo. A apuração começou com a identificação do esquema em um concurso da Câmara Municipal da cidade mineira de Minduri. Os candidatos pagavam taxas de R$15 mil para serem aprovados. A investigação tenta identificar se a fraude foi reproduzida em outros concursos organizados pela mesma banca em diferentes partes do país. A escalada da guerra no Oriente Médio pode reduzir o crescimento global a 1,3% neste ano. A projeção é do Banco Mundial. O economista-chefe da instituição financeira afirmou à agência de notícias Reuters que o conflito prolongado entre Estados Unidos e o Irã pode reacender a inflação, elevar os juros e agravar a crise da dívida em países mais pobres. No horário de Brasília, 1h33.
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2: E agora está conosco o nosso comentarista de tecnologia, o Tássio Veloso, que está em Londres. Tássio, tudo bem?
3: E aí, Sarda, boa tarde para você, boa tarde para Cássia, para os ouvintes, tudo ótimo.
0: Boa tarde, Tássio.
2: Tássio vai nos falar do lançamento de um novo celular da Samsung, que tem uma novidade. Ele abre, como os que já conheciam, mas ele abre na horizontal, né, Tássio?
3: Isso, Sardenberg, é um novo formato, na realidade. Já existia o celular em formato flip, com a tela de dentro dobrável, né, flexível, dobrável, e um outro formato, do chamado Fold, até então, que era um telefone mais alto, parecia um panfleto, digamos assim. E agora eles trazem para o mercado, principalmente para o mercado brasileiro, um novo produto que ganhou o apelido de telefone passaporte, porque ele realmente parece uma caderneta de passaporte quando está fechado, e quando abre, imagina o seguinte, ele está fechado, você pode utilizar a tela pelo lado de fora, a tela menor. E quando você abre, tem a tela flexível por dentro. Então você consegue utilizar um espaço muito maior, principalmente de acordo com os executivos da Samsung, com quem eu conversei aqui, para assistir conteúdo. Uhum. Porque no formato que ele está atualmente, a proporção da tela fica numa proporção que lembra o chamado 4x3. E o 4x3 é a TV tradicional, que a gente já conhece. Lá atrás, a TV já tinha esse formato. Então, quando se abre, ele fica com 7,6 polegadas. Essa é uma especificação interessante de se observar. E agora, em termos de processador, memória, armazenamento, é um produto caro. Então, tudo isso está dentro do mercado premium da Samsung. Agora, o que eu ia dizer é o seguinte. Para quem assiste muito conteúdo, para quem vê filme, vê série, sei lá, liga no Globoplay, acaba sendo uma oportunidade diferente de aproveitar um telefone no formato dobrável. E o outro ponto é que eles melhoraram a tecnologia da tela, porque muita gente ainda fica com aquele pé atrás, nossa, a tela dobra, será que dá para confiar, não dá. Eu já utilizo produtos assim há muitos anos, faz tempo que eu não vejo nenhum tipo de problema, mas o ponto que é, diante dessas críticas e dessas dúvidas, a Samsung agora colocou titânio na tela. É uma liga de titânio que aumenta a resistência em 20 vezes. Então é uma pegada diferente para endereçar essa questão. Muitos consumidores não se metem nessa porque acabam tendo essa dúvida se dá para confiar ou não. Samsung que se movimenta, Sardenberg e Cássia, com um novo formato de dobrável, porque, segundo rumores, a Apple vem se preparando para lançar um iPhone dobrável. Não sabemos se vai ser nesse ano, se vai ser no próximo, mas eles estão sempre observando a maçã, né, a Apple, e já se anteciparam e já fizeram esse lançamento aqui em Londres, na Inglaterra, e a gente veio acompanhar.
4: A gente estava observando, Tassos, enquanto você estava contando para a gente, as imagens que a Ana Luísa Bessa colocou na tela, que mostram como é o aparelho fechadinho, que, como você disse, parece um passaporte, e quando ele abre na horizontal, que ele lembra um tablet, né? E justamente por isso está chamando muita atenção das pessoas as possibilidades do que fazer com um celular que fica parecendo um tablet quando está aberto. Chega aqui no Brasil muito agora, caro, é um tablet. Já tem essa estimativa?
3: Se fosse colocar como um tablet, Cássia, eu diria que é um tablet mini. Porque tem alguns tablets maiores, de 10, 11 polegadas. Então, a pegada é um pouco diferente. A gente ainda não tem detalhes de preço no Brasil. Nos Estados Unidos, foi o único valor divulgado, é $1,900, dá R$9.600. É um produto caro, sim. No Brasil, o lançamento vai ser no dia 6 de agosto. Então, até lá, tem que aguardar. Eles começaram a fazer registro de clientes no Brasil, etc e tal. Mas, por enquanto, a gente ainda não sabe. Mas vai vir caro também, não tem como fugir muito disso. Tem a questão do dólar, os preços de equipamentos de informática, principalmente memória RAM, estão muito mais caros. Enfim, a gente vem acompanhando essa situação toda. Então, apesar do tamaninho dele, do tamanico dele, não vai ser para qualquer bolso não, Cássia. É para quem tem disponibilidade para gastar.
2: Então, você falou Estados Unidos, $1,900.
3: É, $1,899, isso aí.
2: $1,899, cada um?
3: É. E não tente dividir ao meio, porque só vai repartir uma vez, hein? Depois não mais.
2: Tá certo. Tássio Veloso, obrigado, Tássio. E até uma próxima.
3: Até uma próxima, chamando eu tô por aqui. Um
4: obrigada, Tássio, até mais. O Tássio Veloso que viajou a Londres a convite da Samsung.
2: Muito bem, agora voltamos aqui ao Noticiário Nacional, vamos a Belo Horizonte com Ana Nunes.
5: Olá, Sardenberg, eu entro para contar a história do sargento da Polícia Militar Abner Pereira de Oliveira, de 37 anos, que é investigado pelo feminicídio da companheira, a capitã da PM Michele Leão Azevedo, que já havia tido outros registros por violência doméstica antes desse crime. Segundo a investigação, Sardenberg, o Eduardo acumula 3 registros no total de ocorrências policiais. Um deles, inclusive, foi registrado em 2014, quando ele ainda não integrava a Polícia Militar, e os outros de 2016, relacionados ao descumprimento de uma medida protetiva em favor de uma outra namorada dele. O sargento também chegou a ser expulso da Polícia Militar por omitir, durante o ingresso na corporação, que havia sido apreendido por porte ilegal de arma ainda na adolescência. Em 2015, no entanto, ele foi reintegrado à Polícia Militar por decisão da Justiça. Com este novo caso agora envolvendo o policial, a família de Michele cobra que o caso tenha uma resposta rápida da Justiça, e o tio da vítima, Marlon Leão, lembrou episódios das agressões de Eduardo contra a família.
6: Várias vezes ele sempre foi muito agressivo, não só com ela, mas até com o ex-marido da minha sobrinha. Já teve caso dele querer agredir também. Ela já tinha deixado diversas vezes o relacionamento, mas constantemente ele ia e persuadia ela a continuar. Eu espero que esse erro não aconteça mais, né? Porque ele já tem um histórico grande, uma pessoa que realmente tem algum problema com a polícia anteriormente, e a polícia faz com que ele seja excluído e continue preso.
5: Esse caso começou a ser apurado ainda na segunda-feira, quando Michele Leão Azevedo, de 41 anos, foi levada pelo companheiro a um hospital aqui de Belo Horizonte, já sem vida. O sargento alegou que ela havia caído de uma escada após uma confraternização na casa do casal. No entanto, os sinais de agressão encontrados no corpo da capitã levaram à prisão em flagrante do militar, como destacou o delegado da Polícia Civil, Saulo Castro.
7: Consta também do auto de prisão em flagrante, né, que o casal, eles tinham uma relação, segundo testemunhas, conturbadas, de idas e vindas. Há também a descrição de atos de violência psicológica, de atos de violência moral em relação do autor em relação à vítima, trazendo esse contexto todo de violência doméstica e familiar, supostamente praticada pelo autuado.
5: Nesta quarta-feira, durante a audiência de custódia, a Justiça aqui de Minas Gerais converteu a prisão em flagrante em prisão preventiva, mantendo Eduardo Abner de Oliveira detido por tempo indeterminado, enquanto as investigações continuam. Além dos depoimentos, a Polícia Civil apura vestígios recolhidos na casa e no carro do casal, além de imagens de câmeras de segurança que mostram o sargento carregando Michele desacordada até o veículo. O corpo da capitã está sendo velado e será sepultado ainda nesta quarta-feira aqui em Belo Horizonte. Sardenberg e Cássia.
2: Muito obrigado. Essa informação da Ana Nunes de Belo Horizonte. Agora temos intervalo no noticiário da sua cidade, da sua região.
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0: E aí, Teco?
1: Oi, Stardenberg, boa tarde, Cássia, boa tarde aos ouvintes, tudo bem?
2: Tudo certo, Teco, boa tarde.
0: Teco, a Embraer tá embalada, né?
1: A Embraer sempre tá, né, Stardenberg? É um dos orgulhos nacionais, né? A Embraer é impressionante no que ela faz, compete ali de igual para igual quando não é melhor do que as concorrentes no que ela faz, que são aviões, né? Uhum. Ainda tem outros projetos ali do carro voador, da minha parte, é um grande orgulho nacional. Mas está tendo a feira, né, de aviação lá no Reino Unido, aquelas feiras onde são fechados os grandes contratos, então tem uma enorme expectativa todo ano, né, para ver para que lado está indo a indústria, como é que está a demanda, como é que está o ânimo dos compradores. E a Embraer, mais ou menos, que está arrebentando nesse evento, né? Fechou acordo para vender 58 aviões. Tem coisas importantes ali, porque o maior comprador é a Abra, que aqui no Brasil é controladora da Gol e da Avianca. Ela comprou 20 aviões, fez uma opção de comprar mais 25. Eles não usam aviões da Embraer, né? Então é importante que essa sinalização talvez abra aí para um futuro, quem sabe, os aviões serem todos da Embraer. Normalmente as empresas fazem isso, né, Stardenberg? Acabam escolhendo um fabricante ali porque fica mais fácil negociar, manutenção, essas coisas. Mas vendeu também aviões para a empresa espanhola, para a empresa de Luxemburgo, tem empresa americana, italiana negociando compra de avião para transportar carga. Mas 58 aviões, né, num precinho que custa o avião, é um bom negócio, né?
0: Um precinho. Agora, até o carro voador tá tendo demanda, né?
1: Tá tendo demanda, tem uma expectativa enorme em relação nisso, né? Estão colocando dinheiro, tem muita gente investindo e tem muita gente encomendando, né? A gente não tem muita ideia de como é que vai ser, quando vai ser, qual a regulação para isso tudo. Mas eu tenho a impressão que a Embraer, com a subsidiária dela, né, com a IVE, está muito bem posicionada nisso, né? Acho que não vai, assim, não parece que será uma surpresa se daqui a um tempo for um grande business e a Embraer vai estar nele, né?
0: É um veículo elétrico de pouso e decolagem na vertical, está sendo desenvolvido, capacidade para 5 pessoas, para ser trajetos curtos na cidade, né?
1: Trajetos curtos na cidade, mas para quem tem medo de altura, tipo eu, trajeto curto é longo, né, Stardenberg?
0: Andaria num carro voador sem piloto?
2: Hoje em dia, não. Vamos fazer o seguinte, espera lançar, tá bem difundido, assim, várias unidades já produzidas, sem acidente, aí você me pergunta isso de novo, mas hoje não andaria, não.
0: Assim, ser uma pioneira no Uber?
2: Não, nessa hora eu não quero ser pioneira, não.
0: Eles te convidarem para uma experiência?
2: Não. Vamos ter outro tipo de experiência. Vamos deixar isso para outras pessoas, né?
0: Bom, e mudando de assunto, né, Teco? A bolsa hoje está subindo e o dólar caindo. O que está vendo?
1: A bolsa está subindo bem com o resultado da... A Vale soltou uma prévia ontem muito boa. As ações estão subindo bastante da Vale, quase 4%. O mercado daqui está ignorando um pouco hoje a história da guerra, né? As bolsas no mundo já têm feito isso, têm subido essa semana e a bolsa do Brasil estava caindo, caiu semana passada também. Hoje está dando um alívio, sobe quase 2% a bolsa hoje. Acho que o mundo resolveu ignorar um pouco a guerra, sabe, Mary? Porque não sabe quando o Trump vai falar de novo, mas o petróleo está subindo. O petróleo já está, a gente piscou o olho, está 94 dólares de novo. Isso tem ajudado também a bolsa aqui nas ações da Petrobras, né? A Petrobras sobe hoje 2% de novo.
0: 2% já sobe, de alta, é isso mesmo.
1: Já sobe 12% esse mês as ações da Petrobras. O petróleo, a gente bobeou, subiu 20% de novo, né? Em 10 dias praticamente, né?
0: De 70 e poucos para 90 ela vai pedrada, né?
1: 94, de 70 para 94.
0: E ainda, pelo jeito, não terminou alta, né? Porque a situação lá continua cada vez mais confusa, né?
1: Pois é, eu tenho impressão, lendo o noticiário, que a coisa tá piorando de onde já esteve, né? As agressões estão aumentando, as ameaças aumentando, a turma do deixa disso não está conseguindo fazer nenhum memorando, tentaram ali voltar de onde já estiveram e todo mundo recuou. Fiquei com a impressão, Stardenberg, que essa pausa na guerra foi da Copa do Mundo, né? O Trump anunciou o fim da guerra um dia antes da Copa começar. e um dia depois que os Estados Unidos foram eliminados, voltou como se não tivesse anunciado nada, né? Não sei se tem alguma relação, se é só uma coincidência, mas acabou sendo um pouco isso que aconteceu, né?
0: Tá certo. Teco Medina, obrigado, Teco. Até amanhã.
1: Até amanhã, tchau, tchau.
2: Até.
0: Intervalo, Cássio?
2: E já voltamos.
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0: recentemente, saiu agora há pouco, né?
1: Isso, revista, no G1.
0: No G1, exatamente, é um reportagem da revista científica Lancet, e diz o seguinte, que o brasileiro está vivendo mais, mas...
1: Está vivendo um período considerável desse acréscimo de longevidade com algum problema de saúde. Então, esse estudo, Carlos Alberto, ele foi publicado, como você disse, originalmente na Lancet, que analisou dados de 204 países e territórios entre 1990 e 2003. No Brasil, o tempo médio vivido com doença passou de 10,4 para 12,5 anos, em pouco mais de 30 anos. Isso significa um aumento de 2,1 anos com doença nesse acréscimo de vida. Ou seja, 20% do aumento desse período que as pessoas estão vivendo mais com alguma doença neste período. O Brasil está aparecendo na posição de número 16 entre os 204 países e territórios analisados no ranking das nações com o maior número de anos vividos em más condições de saúde. Então essa é a forma como eles chamam esse período que nós estamos vivendo, mas com alguma doença. Isso é um período aí...
0: Brasil é o 16º.
1: 16º nesse ranking.
0: 16º pior.
1: 16º, isso. Aí, hoje, a expectativa de vida aqui no Brasil está em torno de 76 anos, de acordo com os dados do IBGE. Esse número vem, inclusive, crescendo nas últimas décadas, a gente está sempre falando desse assunto. Mas o que esse estudo mostra é que viver mais não tem sido necessariamente sinônimo de viver com mais saúde. O tempo ganho em longevidade não está vindo acompanhado na mesma proporção por mais anos livres de doença. Então, esse levantamento foi realizado no mundo todo e os pesquisadores calcularam o que eles chamam de lacuna de morbidade, que corresponde à diferença entre a expectativa total de vida e a expectativa de vida saudável, ou seja, quantos anos em média uma pessoa vive com alguma doença, alguma limitação ou alguma incapacidade. Em 1990, a lacuna de morbidade no Brasil era de 10,4 anos. Já era um número superior à média mundial da época, que era de 8 anos, 8,8. Isso significa que, mesmo há mais de 3 décadas, o brasileiro já convivia com mais tempo de doença do que a média global. A única oscilação de queda em toda a série aconteceu durante a pandemia de Covid-19. Segundo o estudo, esse recuo não indica melhora. Ele reflete o fato de que tanto a expectativa de vida quanto a expectativa de vida saudável caíram juntas naquele período da pandemia em todo o mundo, sem alterar de forma significativa aí estes resultados. Então, o que fazer a partir de agora? Buscar um estilo de vida saudável para não ficar doente.
0: Como é que tem um programa sobre isso, não tem?
1: Tem um programa maravilhoso sobre isso. Bem-estar e movimento todos os sábados aqui na CBN às 9h30 da manhã.
0: Não, estou falando sério, tem um programa sobre isso e já estamos pautando aqui.
1: Isso.
0: O programa é o seguinte.
1: Sobre longevidade.
0: Longevidade com saúde.
1: Com saúde, como viver mais e melhor. Então, em breve, teremos essa edição do Bem-Estar e Movimento.
0: Como viver mais e melhor.
1: Isso.
0: Tá certo. Inverter essa relação aí.
1: É isso aí.
0: Bom, e com isso, Cássia, nós vamos ficando por aqui. Tivemos na produção
1: a Ana Luísa Bessa.
0: Nos trabalhos técnicos.
1: O Juliano Fonseca.
0: Ó, Juliano.
1: Você acha pouco? Aqui, tudo isso.
0: Ele manda bala sozinho.
1: Manda bala sozinho, faz tudo. Ele e Ana Luísa arrasam.
2: Então, tá. Apresentação, Carlos Alberto Sardenberg e Cássia Godoy.
1: Uma ótima tarde a todos e até amanhã.
0: Muito obrigado a todos pela audiência. Até mais.

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0: Quarta-feira, 22 de julho de 2026. Após a implementação da tarifa de 25% dos Estados Unidos sobre produtos brasileiros, que entrou em vigor hoje, exportadores começaram a revisar preços, pedidos e estratégias de produção. A ação da Casa Branca abrange setores e produtores de etanol, vestuário, calçados, madeira e máquinas agrícolas. A sobretaxa pode afetar entre 7 e 11 bilhões de dólares em exportações brasileiras. O valor corresponde a uma porcentagem das vendas brasileiras no mercado norte-americano, variando entre 18 e 26%. A expectativa do Super El Niño ameaça o processo de redução de áreas queimadas no Brasil. O fenômeno pode gerar uma seca severa no norte do país. No ano passado, a Amazônia registrou a maior área queimada em pouco mais de 4 décadas, segundo o MAP Biomas. O El Niño, no entanto, pode reverter essa tendência. Já o sul do país deve sofrer com temporais causados pelo fenômeno. Um recrutador de modelos investigado por causa da ligação com o criminoso sexual Jeffrey Epstein foi encontrado morto em casa. Daniel Ciade, de 69 anos, morava nos arredores de Paris. Até o momento, a causa da morte não foi divulgada. O recrutador francês era investigado por tráfico humano. O nome dele apareceu nos arquivos do caso Epstein. No horário de Brasília, 2:03.
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2: 2:05. Olá, muito boa tarde para você, nosso ouvinte que está ligado na Rádio CBN Amazônia, em Belém, 102,3 FM, a rádio que toca notícia aqui no estado do Pará. Também como imagens, você acompanha a gente diretamente do YouTube, em youtube.com/CBN Amazônia. Não esquece de acessar lá e mandar a tua mensagem no chat, ou se preferir, por WhatsApp, 0919-8814-0073. Seja muito bem-vindo, muito bem-vinda ao Tarde de Notícias, que está começando agora, nesta quarta-feira, dia 22 de julho de 2026. O mês está indo, né, rápido. Ah, vamos aos destaques do programa de hoje. Rodoviários da empresa Monte Cristo mantém a paralisação em Belém. Polícia Federal consegue nesta terça-feira uma nova prisão preventiva para um investigado por tráfico internacional de drogas. Pará recebe mais de 7 mil tubetes de insulina de ação prolongada para aplicação pelo SUS. E hoje é quarta-feira, dia do quadro Comércio em Ação, Amazônia Industrial e da coluna Cine CBN. Tudo isso e muito mais você acompanha a partir de agora aqui no Tarde de Notícias, até às 4 horas da tarde com você. Te convido a fazer parte do nosso programa, mandar tua interação lá no youtube.com/CBN Amazônia ou por WhatsApp 0919-8814-0073. O Tarde de Notícias está no ar.
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2: Começamos o Tarde de Notícias retomando a greve dos rodoviários da empresa Monte Cristo. Estão paralisados ainda hoje pelo terceiro dia, protesto que bloqueou a Avenida Almirante Barroso pela manhã. mas os trabalhadores seguem em paralisação. A categoria está no terceiro dia, né, e cobra uma solução para os salários e benefícios atrasados. Segundo o Sindicato dos Rodoviários, os funcionários não receberam salários de abril, maio, junho e também 2 meses de vale alimentação que estão pendentes. A Secretaria Municipal de Segurança, Ordem Pública e Mobilidade de Belém informou que as questões trabalhistas devem ser esclarecidas pela empresa Monte Cristo e pelo sindicato patronal. A secretaria também disse que já iniciou o processo de cassação das ordens de serviço da empresa. Segundo a secretaria, o processo está em fase avançada e outras empresas do sistema de transporte coletivo estão sendo selecionadas para assumir posteriormente as linhas operadas pela Monte Cristo. O objetivo é dar continuidade ao serviço e evitar prejuízos aos passageiros durante essa transição. Na terça-feira, paradas de ônibus no bairro da Pedreira ficaram lotadas por conta dessa redução na circulação dos veículos. Com essa paralisação, os passageiros ainda podem enfrentar dificuldades para utilizar o transporte coletivo, visto que a gente tem aí essa sinalização, né, da categoria, que a paralisação deve continuar ainda pelo dia de hoje. Não sabemos como é que vai ser amanhã, mas a gente está entrando em contato para saber das atualizações e trazer as informações aqui para os nossos ouvintes e internautas. Agora são 2:08. A ponte Santa Luzia, que fica na rodovia PA-257, no município de Alenquer, Baixo Amazonas, vai ter interdição parcial amanhã, quinta-feira, e também na sexta, para realizar serviço de manutenção da Secretaria de Estado de Infraestrutura e Logística. Essa restrição de passagem ali pela PA-257 vai ser de 8 da manhã até as 7 horas da noite, de quinta e de sexta, e deve impactar o tráfego de veículos na região. Durante o período de intervenção, carros de passeio e motocicletas vão poder utilizar um desvio sinalizado para seguir a viagem. Mas caminhões e os outros veículos de grande porte vão aguardar o término dessa interdição de cada dia para realizar a travessa da ponte. Só relembrando aí, quinta e sexta-feira, a realização de serviço de manutenção pela CEINFRA na rodovia PA-257 de 8 da manhã até as 7 horas da noite, nesse período de interdição. Agora, 2:09.

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1: Vamos acompanhar como é que está o trânsito na capital paraense. Vou direto aqui para a BR-316, lá próximo do trecho que fica a alça viária, na pista que, de quem está entrando na cidade. A gente tem aí uma certa lentidão, né? Trânsito moderado, 30 km por hora, então atenção motorista que vai seguir por esse trecho daqui a pouquinho. Tem também um outro pedaço da BR-316 com trânsito parado, cerca de 4 km por hora, né? A gente tem aí esse trecho já passando a alça viária, quem está saindo da capital paraense. Então, esse trecho, tanto mão quanto contramão aí da BR-316, apontando alguns trechos de lentidão nesse momento aqui na capital paraense, 2 horas 10 minutos. A gente vem mais agora para o centro da capital paraense para trazer para você essas informações. A gente está com trânsito pesado também aqui na capital paraense, mais na região central, na travessa 9 de janeiro, né, entre a Gentil Bittencourt com a Rua dos Pariquis, trânsito aí lento, também na região do Comércio, avenida, a travessa 13 de maio, também apresentando trânsito lento nesse momento. Agora 2 horas 11 minutos. Um homem de 47 anos, condenado definitivamente por estupro de vulnerável, foi preso em Santarém, no oeste do Pará. A prisão aconteceu nesta terça-feira, durante uma ação integrada entre setores de inteligência das forças de segurança. Segundo a Polícia Militar, as equipes receberam informações do Núcleo Regional de Inteligência de Santarém, da Agência de Inteligência do 1º Comando de Policiamento Regional e do Grupo de Capturas da Polícia Federal. Após consultas aos sistemas, foi confirmada a existência de um mandado de prisão em aberto contra o homem. A ordem judicial foi expedida pela Vara Única da Comarca de Prainha após a condenação definitiva pelo crime previsto no artigo 217-A do Código Penal. O homem foi condenado a 18 anos de prisão em regime fechado. Após a prisão, ele foi encaminhado à delegacia especializada no atendimento à mulher em Santarém para os procedimentos legais. O homem ficará à disposição da justiça para o início do cumprimento da pena. O governo federal regulamentou recentemente a pensão especial para filhos e dependentes de mulheres vítimas de feminicídio, prevista numa lei de 2023. A partir de agora, o INSS começa a analisar o estoque de pedidos que começaram a chegar ao Instituto no final do ano passado. Vamos conferir os detalhes na reportagem de Gisele Loureiro, direto de Brasília.
2: Serão analisados mais de 400 requerimentos parados, assim como novas solicitações de pensão a crianças e adolescentes que perderam as mães vítimas de feminicídio, inclusive órfãos de mulheres trans. A pensão de um salário mínimo será garantida até os 18 anos de idade e direcionada ao responsável legal em que a renda familiar seja de até R$ 405,25 por pessoa. Em caso de mais de um beneficiário, o valor da pensão deve ser dividido entre os dependentes. O pedido do benefício deve ser feito pelo representante legal da criança ou do adolescente diretamente ao INSS, em uma agência, pelo 135 ou aplicativo Meu INSS. Mas para isso, o CAD único deve ter sido atualizado nos últimos 2 anos e com o CPF de todos os integrantes da família. Já a comprovação do crime deve ser feita mediante a apresentação do inquérito policial ou da decisão judicial sobre o caso. De Brasília, Gisele Loureiro para a CBN Amazônia.
1: 2 horas 14 minutos. A Polícia Federal conseguiu uma nova prisão preventiva para um investigado por tráfico internacional de drogas. A decisão foi tomada depois que a prisão anterior dele foi revogada pelo Superior Tribunal de Justiça, mas ele continuou preso por causa de outra ordem judicial. O homem é investigado por integrar uma organização criminosa que teria enviado 320 quilos de cocaína escondidos em uma carga com destino a Portugal. O caso é investigado desde a Operação Euterpe, deflagrada pela Polícia Federal em 2022. Ele foi preso na Bolívia em março deste ano e transferido para o país. No início de julho, o Superior Tribunal de Justiça revogou a prisão preventiva em um dos processos, mas o investigado permanece preso por causa de uma nova ordem expedida pela Justiça de Minas Gerais. A Polícia Federal pediu uma nova prisão preventiva no processo da Operação Euterpe. O pedido foi aceito pela Justiça Federal do Pará, que expediu o mandado pelos crimes de tráfico de drogas e associação para o tráfico. Com a nova decisão, o investigado continua preso e à disposição da Justiça. A Polícia Civil do Pará recuperou 7 celulares roubados, furtados ou extraviados durante a segunda fase da Operação Sentinela. Mais de 25 pessoas foram intimadas a prestar esclarecimentos em Oeiras do Pará, no Marajó. A investigação começou a partir de boletins de ocorrência registrados em 2025, com o cruzamento de dados e o rastreamento dos aparelhos. A polícia identificou quem estava com celulares de origem ilícita. Os aparelhos foram localizados em Oeiras do Pará, em Belém e também no distrito de Mosqueiro, todos apreendidos e encaminhados à delegacia do município, que agora vai identificar e contactar os donos dos celulares. A operação foi realizada pela Polícia Civil, em parceria com a Prefeitura de Oeiras, e informou também que a Operação Sentinela deve ser realizada periodicamente para combater a receptação e a venda de produtos de origem criminosa que alimentam os roubos e furtos na região. 2h16, intervalo, já voltamos.
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4: Hoje vamos falar do sistema mais importante do seu carro. Não é o motor, não é a suspensão e não é a tecnologia embarcada. É o freio, aquele que você só lembra que existe quando algo dá errado. E aí já é tarde demais. O freio é o único sistema do carro que pode te salvar numa situação de emergência. E mesmo sendo tão importante, é um dos mais negligenciados. A maioria das pessoas só vai checar quando houve um barulho estranho ou quando o carro começa a demorar demais para parar. E esses dois sinais já são um aviso de que o problema está avançado. As pastilhas e os discos se desgastam com o tempo e com o uso. Em cidade grande, com muito trânsito e muita freada, esse desgaste é ainda mais rápido. Quem anda muito em subida e em descida, então, precisa dar atenção redobrada. O fluido de freio também entra nessa conta. Com o tempo, ele absorve umidade e perde eficiência. Isso significa que na hora que você mais precisa frear, o sistema pode não responder como deveria. Na minha opinião, revisão do sistema de freio não é gasto. É a coisa mais inteligente que você pode fazer pelo seu carro, porque manutenção de freio não tem segunda chance. Ou você faz antes, ou o problema decide por você.
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1: 2h19.
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1: A qualificação profissional pode ser um importante caminho para quem está buscando entrar no mercado de trabalho ou ainda incrementar e crescer na carreira. O Senac Pará está com inscrições abertas para novas turmas de cursos técnicos em áreas como segurança do trabalho, óptica, podologia, administração e produção de moda. As formações estão unindo o conhecimento teórico à prática profissional nas áreas que oferecem diferentes possibilidades de atuação. Ah, para falar sobre essas oportunidades, os cursos, como fazer também essa matrícula, ter acesso a toda essa habilitação, a gente conversa agora com o Isaías Lins, responsável técnico dos cursos de tecnologia do Senac Pará. Isaías, boa tarde, seja muito bem-vindo.
6: Olá, Brenda, boa tarde.
1: Isaías, para a gente começar, quais são esses cursos, né, que estão sendo ofertados e estão com inscrições abertas aí no Senac Pará? Quais são as oportunidades?
6: Então, Brenda, o Senac ele atua no comércio de bens, serviços e turismo. Né? Dentro desses segmentos, a Fecomércio fez uma pesquisa, né? Então as áreas que estão mais absorvendo profissionais é na área de tecnologia, saúde, bem-estar e gestão. Então, dentro desses eixos, nós temos o curso de segurança do trabalho, técnico em óptica, podologia, administração e técnico em produção de moda abertos, né, nesse período.
1: Agora, Isaías, são cursos com focos bastante diferentes, né? São áreas diferentes aí que a gente está falando. Como é que o estudante pode escolher a formação mais adequada? Como é que ele deve olhar até para o seu próprio perfil e também objetivos profissionais?
6: Ele tem que analisar primeiro, né, a aptidão que ele tem, né, e também analisar o mercado de trabalho. Então, o mercado de trabalho está exigindo quais tipos de profissional. A educação técnica hoje ela é uma modalidade de ensino focada em educação profissional, com o objetivo de ser mais rápido, né, do que outras formações. E quando você tem uma educação técnica, né, a possibilidade de você ser inserido no mercado de trabalho é muito mais rápida. A última pesquisa que o Fecomércio fez é que 70% dos alunos concluintes do curso técnico já conseguem nos primeiros seis meses, serem absorvidos pelo mercado de trabalho. Então, o participante ele tem que estar a par o que o mercado está exigindo e o que ele tem de aptidão, né, dentro do que o mercado está solicitando.
1: Essa formação técnica, então, ela é muito desejada, vamos dizer assim, no mercado, essa formação mais, digamos assim, tecnológica, trazendo aí a prática, o dia a dia. Como é que funciona também essa questão, né, da qualificação? Quem faz um curso técnico aprende o quê?
6: O curso técnico tem a característica de ser rápido e prático. Uhum. Tá? Então, você quer uma formação rápida, o curso técnico te dá essa possibilidade. Porque você tem cursos de um ano e meio a dois anos, com carga horária entre 800 e 1.200 horas. Então, você escolhe o perfil que você quer atuar dentro da área de tecnologia, de gestão, de saúde, de bem-estar. Então, no máximo, em dois anos, você vai ter uma qualificação e pode ser inserido no mercado de trabalho.
1: Agora, Isaías, um desses cursos que estão sendo oferecidos é o técnico de segurança do trabalho, né? E muita gente tem essa dúvida. Onde é que o técnico de segurança do trabalho pode atuar? Traz para a gente essas possibilidades aí das pessoas que têm interesse nessa área.
6: Então, o técnico de segurança do trabalho, ele atua na prevenção de acidentes e promoção de saúde ocupacional. Então, a maioria das empresas que tem no mínimo X funcionários é obrigado a ter um técnico de segurança de trabalho. E ele vai trabalhar para atuar nessa prevenção de acidentes e promoção da saúde ocupacional dentro das empresas. Então, o objetivo é a segurança organizacional dos funcionários.
1: Perfeito. Agora, outra área muito interessante também, que demanda, né, muita atenção, enfim, muita gente procura também, é a área da saúde, né? Quais são as possibilidades dentro dos cursos técnicos, por exemplo, de óptica e podologia?
6: Dentro da pesquisa que o FEComércio fez, a área de saúde e bem-estar está em alta, né? Então, nós temos o curso de enfermagem. Hoje, nós temos um laboratório de simulação realística. É o único na área técnica do Estado que tem simulação realística. No curso técnico, tá? Nós temos equipamentos bem tecnológicos, né? Nós temos um simulador de real, de paciente, você fazer práticas na área de saúde. Então, é um curso que está sendo bastante procurado.
1: Perfeito. Agora, um outro curso interessante é o técnico em administração, mas é uma formação mais ampla, né? Explica para a gente por que é uma formação mais ampla, né? Quais são as áreas que esse profissional pode atuar?
6: Então, o administrador ele já está presente na maioria das empresas, né? Seja em qualquer nível da administração. Então, ele vai desenvolver competências voltadas no planejamento organizacional, na execução dos processos administrativos, financeiros e comerciais da empresa. Então, independente se é uma pequena empresa ou uma empresa de grande porte, o administrador, a administração em si, está sempre presente. Então, o técnico de administração, ele também é um profissional que está sendo bastante absorvido pelo mercado de trabalho.
1: Uma outra área que tem demandado bastante aqui na nossa região é a área da economia criativa também, né? O Senac traz aí o curso técnico em produção de moda. O que o aluno pode aprender nessa formação?
6: A formação de moda, ela oferece conhecimento sobre planejamento de produções na área de styling, visual merchandising, organização de eventos, tendência e consumo de estratégias de comunicação para o setor fashion. Tá? Então, esse que é o objetivo principal do técnico em produção de moda. Ver tendências de consumo, estratégias de comunicação visual, né, ser um personal style nesse sentido.
1: Agora, como é que funcionam as inscrições, né, Isaías? A gente está com elas abertas, mas existem requisitos que as pessoas interessadas devem ter para fazer a inscrição nesses cursos? Como é que é?
6: Os requisitos de qualquer curso técnico do Senac tem que ter no mínimo 15 anos e estar cursando o segundo ano do ensino médio. Tá?
1: Em curso, no caso.
6: Em curso,
1: pode...
6: isso. Uhum. Porque aí ele vai durar um ano e meio, dois anos, então até a conclusão ele já vai estar com o ensino médio completo e vai poder receber o certificado dele. Tá? Sobre as inscrições, para saber sobre a agenda dos nossos cursos, é acessar o nosso site, que é o pa.senac.br/agenda. Então lá tem todos os cursos que estão abertos, vai ter os pré-requisitos, qual unidade está oferecendo, o endereço das nossas unidades, aí pode procurar a secretaria dessas unidades e fazer a inscrição desses cursos.
1: Isaías, você falou que tem que ter mais de 15 anos, está cursando o ensino médio, mas as pessoas mais velhas que querem ter uma oportunidade também, é possível ou nessas inscrições ainda não?
6: Esse é o requisito mínimo, uhum. Idade de 15 anos, segundo ano ensino médio. Mas nós temos alunos que são até graduados e estão fazendo curso técnico, até porque a prática do curso técnico é diferenciada da graduação. Uhum. Então nós temos alunos que já são graduados, mas estão procurando essa execução prática dos nossos cursos técnicos.
1: Perfeito. Para a gente encerrar, os interessados, então, Isaías, podem consultar as informações sobre turma, data, matrícula, tudo no site.
6: Isso, no pa.senac.br/agenda.
1: E essa inscrição vai até as vagas se esgotarem?
6: Sim, de acordo com a disponibilidade das vagas e a previsão é até dia 3 de agosto.
1: Perfeito. A gente conversou com o Isaías Lins, responsável técnico dos cursos de tecnologia do Senac Pará, sobre as oportunidades de qualificação profissional oferecidas pela instituição. Cursos técnicos aí disponíveis em segurança do trabalho, óptica, podologia, administração e produção de moda. Muito obrigada, Isaías, pela participação.
6: Obrigado, Brenda. Boa tarde.
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1: Agora 2 horas e 28 minutos, intervalo, repórter CBN, já voltamos.

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0: Quarta-feira, 22 de julho de 2026. O Ministério do Desenvolvimento, Indústria, Comércio e Serviços intensificou as reuniões com as áreas produtivas afetadas pelo novo tarifaço dos Estados Unidos. Hoje, o ministro Márcio Elias Rosa recebeu os representantes dos setores de madeiras, rochas naturais e fumo, em uma segunda rodada de levantamento de impactos. As entidades apresentaram propostas como o retorno do Reintegra, a flexibilização de tributos e o adiamento de impostos federais por 120 dias, diante da preocupação com a queda nas exportações e a preservação de empregos. O PT iniciou conversas com o PSB do vice-presidente Geraldo Alckmin para uma composição da chapa e a indicação do vice do pré-candidato ao governo de Minas Gerais, Patrus Ananias. Um jantar entre as cúpulas das siglas terminou sem acordo. As conversas, no entanto, vão continuar nos próximos dias. Nos bastidores, o nome do ex-presidente da Fiesp, Josué Gomes, é apontado como favorito do presidente Lula para ser o vice de Patrus. A escalada da guerra no Oriente Médio pode reduzir o crescimento global a 1,3% nesse ano. A projeção é do Banco Mundial. O conflito prolongado entre os Estados Unidos e o Irã pode reacender a inflação, elevar os juros e agravar a crise da dívida em países mais empobrecidos. As informações são da agência de notícias Reuters. O ex-presidente da Venezuela, Nicolás Maduro, será julgado nos Estados Unidos no dia 1 de junho de 2027. A decisão divulgada hoje foi proferida por um magistrado de Nova York. Maduro está preso desde uma ação militar norte-americana ocorrida em janeiro em Caracas. Maduro e a mulher, Cília Flores, estão em uma penitenciária no Brooklyn. O venezuelano é acusado de conspiração para praticar narcoterrorismo e narcotráfico. No horário de Brasília, 2h32.
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1: Agora 2h34. Um homem morreu em um confronto com a polícia militar na noite desta terça em Bragança, nordeste do estado. Segundo a polícia, ele era investigado por envolvimento em homicídios e roubos e também seria integrante de facção criminosa. O confronto aconteceu na vila do Acarajó, durante diligências para localizar o suspeito. De acordo com a polícia militar, ele era considerado de alta periculosidade e vinha sendo procurado pelas forças de segurança no município. Segundo o comando do 33º Batalhão de Polícia Militar, os agentes receberam informações de que o suspeito estaria transitando pela região de Bacuriteua. Ao chegar ao local indicado, a equipe teria sido recebida a tiros e reagido. Ele foi baleado e socorrido para a unidade de pronto atendimento de Bragança, mas não resistiu aos ferimentos e morreu. O caso foi registrado na delegacia do município e a polícia militar informou que ele era investigado por diversos homicídios e roubos na cidade. 2h35, já voltamos.
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1: 2h37. A gente vai falar agora sobre o fenômeno El Niño e o impacto que ele pode trazer para a nossa alimentação. Sobre esse assunto, eu converso agora com o Beto Mesquita, membro da Coalizão Brasil Clima, Florestas e Agricultura e diretor de Paisagens Sustentáveis da Conservação Internacional. Boa tarde, seja muito bem-vindo, Beto.
2: Boa tarde, Brenda. Boa tarde a todo que nos ouve.
1: Beto, esse ano, né, os noticiários já estão trazendo aí há algum tempo essas informações que o El Niño está com a previsão de maior severidade, né? Explica para a gente essa situação que está sendo prevista para esse ano.
2: O fenômeno do El Niño, ele está relacionado a condições climáticas que são decorrentes da temperatura, da variação de temperatura no Oceano Pacífico, principalmente. Ele é um fenômeno cíclico, ele ocorre a cada 2, 3, 4 anos. E em algumas situações, e é isso que a previsão do clima está nos mostrando hoje, ele pode se constituir num fenômeno mais intenso, muito mais intenso do que o normal, o que normalmente acontece. O que significa na prática para as condições climáticas e para eventos climáticos extremos? Primeiro, O que o El Niño afeta no Brasil? Ele amplia as chuvas e a quantidade de pluviosidade na parte sul do Brasil. E ele pode resultar em períodos de estiagem mais longos e mais intensos na parte norte. Ou seja, para a Amazônia, né, o que nós esperamos nesse fenômeno é que mesmo num período seco, a gente pode ter um período mais seco ainda, de seca mais intensa. Ou num período de chuvas, a gente pode ter a redução muito forte dessas chuvas. Essa é a expectativa que temos e os dados até o momento, o monitoramento até o momento, tem demonstrado que, de fato, teremos que lidar com o que se chama de um super El Niño, mas ainda é cedo para termos mais acurácia sobre o quão intensivo ele vai ser. Existe... O problema é que a combinação de um El Niño com já as mudanças climáticas em curso, isso potencializa ainda mais essa situação.
1: Existe uma época do ano, Beto, mais específica que as pessoas vão poder sentir esses impactos?
2: Já a partir agora do segundo semestre, no segundo semestre agora de 2026, veremos esse fenômeno. Não podemos atribuir, por exemplo, agora nesse momento estamos tendo chuvas intensas na parte sul do país. Essas chuvas que estão ocorrendo nesse momento ainda não podem ser atribuídas ao fenômeno El Niño. Então, a partir de agosto, mais claramente setembro e outubro, teremos os efeitos desse fenômeno. É certo que teremos esse fenômeno, é certo que teremos ele mais intenso do que em anos anteriores, mas ainda é cedo para dizer qual o tamanho dessa intensidade e, por consequência, quais serão as consequências adversas que ele vai nos trazer.
1: Agora, Beto, você falou, né, que o fenômeno ele traz aí mudanças no clima para a nossa região norte aqui, também para a região sul principalmente, com ambas sofrendo extremos, né, climáticos, uma com a seca e outra com enchente, muita chuva, enfim. Como é que isso impacta a nossa alimentação, né, e como é que a adaptação do campo ela deve acontecer?
2: Pois é, a produção agropecuária brasileira, ela tem uma pujança do ponto de vista da tecnologia, do ponto de vista da produtividade, do ponto de vista da inovação, da capacidade de produção do agricultor, da agricultura brasileira, mas ela ainda é uma produção agropecuária fortemente dependente do clima. Então, o ativo ambiental principal do qual depende a produção é o clima. E, junto com o clima, o que nós temos de outros ativos ambientais, que é, por exemplo, a vegetação nativa e a disponibilidade hídrica. Num cenário como esse, a gente tem, por exemplo, mais de 90% da área agrícola do Brasil é o que se chama de agricultura de sequeiro, ou seja, ela não tem irrigação, ela não tem sistemas de irrigação direto para elas, ela depende das águas da chuva, depende da pluviosidade para se irrigar. E se nós vamos, então, inventar um fenômeno onde esse período de estiagem vai ser muito mais longo e vai ser muito mais intenso, o risco para a agricultura é muito maior, especialmente porque nós temos mais de 90% da área dependendo das chuvas. Então, lidar com essas, com esses fenômenos, que, como a gente tem observado, o fenômeno do El Niño extremo, ele é um pico, mas nós já estamos numa situação de maior intensificação e maior frequência de eventos climáticos extremos. Então, nós precisamos investir muito na nossa capacidade de adaptação às mudanças climáticas em curso, adotando os sistemas de produção integrada, adotando os sistemas de uso de bioinsumos, de biotecnologia, e principalmente garantindo a proteção e a recuperação da vegetação nativa, que ajudam a agropecuária a ter o que os cientistas chamam de resiliência climática, ou seja, a capacidade de, mesmo enfrentando esses fenômenos, esses momentos extremos, críticos, consiga minimizar, mitigar os impactos que acontecem com perda de produção, redução de produção.
1: Como é que funciona o tempo dessa mitigação, né, Beto? Ainda é possível preparar, por exemplo, para esse ano, ou esse trabalho tem que ser feito com uma certa antecedência?
2: Não, esse é um trabalho de médio e longo prazo, né, de adaptação e de transformação dos sistemas produtivos. Nós temos no Brasil um incremento muito grande do que se chama de agricultura de baixo carbono, que é um conjunto de práticas de produção, tanto para a agricultura quanto para a pecuária, que ajudam a adaptar, a preparar esses cultivos, mas o processo de conversão para isso, nós estamos falando de 3, 4, 5 anos, dependendo do sistema. Mas o momento de começar, então, foi há 2, 3 anos atrás. O segundo melhor momento de começar é hoje, porque essa situação climática e os riscos de novos super El Niños mais à frente, eles vão continuar. Então, nós não conseguimos fazer uma adaptação para este momento agora, nesse ponto de vista da adoção de práticas de produção, da recuperação da vegetação nativa, principalmente que falta nas margens dos rios, mas nós precisamos disparar esse processo. As situações mais emergenciais, nós precisamos lidar com instrumentos econômicos, com políticas públicas, com ajustes no sistema de crédito, com ajustes no sistema de seguro agrícola, para que possa, na verdade, dar um suporte, ser uma rede de proteção para o agricultor e para a agricultura que ficam vulneráveis nessas situações mais extremas.
1: Agora, Beto, a gente estava falando dos impactos para a alimentação, né, desse super El Niño. Quais são os alimentos, né, que a população brasileira pode começar a sentir, né, que está tendo essa escassez ou aumento de preços, né, e de onde eles vêm, né, quais são as áreas que devem sofrer mais com isso?
2: Nós temos as áreas, principalmente da região central do Brasil e do sul do Brasil, a produção de grãos, a produção de hortaliças, a produção de suínos, são aquelas que vão estar mais diretamente afetadas por esse fenômeno. Em alguns casos, a fruticultura, o café é um outro produto que é fortemente suscetível, sensível a alterações climáticas, e a consequência da redução da produtividade, da redução da produção e desses impactos, infelizmente, é a redução da disponibilidade desses produtos no mercado, o que acarreta no aumento do preço desses produtos. Então, toda a cadeia de grãos, o café, algumas frutas e algumas proteínas animais são as que são mais suscetíveis a essas condições e a esses impactos.
1: Para a gente ir finalizando, Beto, aqui, queria que você falasse sobre as medidas, né, que já devem ser adotadas já nos próximos meses para que esses eventos não sejam tão problemáticos, né, nos próximos anos, e os alertas finais aqui para os nossos ouvintes.
2: Eu acho que é fundamental que a gente tenha, primeiro, o monitoramento, o acompanhamento, para que a gente possa ter a previsão a tempo de entender quais são as situações mais emergenciais e quais são as regiões mais emergenciais. Nós temos hoje um grau de informação disponível no país que nos mostra claramente o mapa das regiões mais vulneráveis, aonde tem maior risco de seca, de estiagem, aonde tem maior risco de enchente. Eu acho que fazer as previsões iniciais e adotar as condições de preparo, de rápida resposta para essas situações, é o primeiro caminho para esse caso emergencial. E no médio e longo prazo, intensificar as atividades de extensão, de fomento à agropecuária de baixo carbono, de transferência de tecnologias, de educação da produção rural para que possa efetivamente ir adotando essas práticas. E nesse formato, né, no médio e longo prazo, que a gente possa ganhar resiliência climática e reduzir, então, a vulnerabilidade, a sustentabilidade da agropecuária a esse fenômeno.
1: Perfeito. Conversamos com o Beto Mesquita, membro da Coalizão Brasil Clima, Florestas e Agricultura, também diretor de Paisagens Sustentáveis da Conservação Internacional, falando aí sobre o fenômeno do Super El Niño e o impacto que ele pode trazer para a nossa alimentação. Obrigada, Beto, pela participação aqui na Rádio CBN.
2: É um prazer, estamos sempre à disposição.
1: Grande abraço e até a próxima. Agora são 2h47. Intervalo, já voltamos. Música.

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1: 2h49.
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1: Jovens e adultos do Pará que não concluíram a educação básica têm uma nova oportunidade de retomar os estudos e, ao mesmo tempo, se qualificar para o mercado de trabalho. O programa Seja Pro Mais Trabalho e Emprego oferece 2.400 vagas gratuitas de educação de jovens e adultos profissionalizantes aqui no estado. A iniciativa é realizada pelo SESI Pará, pelo Conselho Nacional do SESI e pelo Ministério do Trabalho e Emprego. Além da conclusão do ensino fundamental ou do ensino médio, os participantes também vão ter acesso a uma qualificação profissional do Senai e uma bolsa auxílio permanência de R$ 150. Para falar sobre essa oportunidade, a gente conversa agora com o Isaac Farias, coordenador da área educacional do SESI Pará. Isaac, um prazer te receber aqui. Uma boa tarde, seja bem-vindo.
3: CBN, muito boa tarde. É um prazer estar aqui.
1: Isaac, para a gente começar, o que é o Seja Pro Mais Trabalho e Emprego? Qual é o principal objetivo do programa? Fala um pouquinho dele para o nosso ouvinte.
3: E, Brenda, o principal objetivo é a empregabilidade, tá? Através da educação de jovens e adultos. O SESI e o SENAI e o Ministério do Trabalho e Emprego estão levando a todos os quatro cantos do nosso estado essa grande oportunidade das pessoas, né, da faixa etária entre 18 a 29 anos recomeçarem, né? Refazer as suas etapas educacionais, tá? E de onde pararam, a gente sabe que é complicado, e em algum determinado momento das suas vidas tiveram algum problema que deixaram de estudar. Mas essa aqui é uma excelente oportunidade, mas o diferencial desse programa é que a gente visa não somente a parte dos estudos, mas também a empregabilidade dessa faixa etária, né? Dessas pessoas que estão fora do mercado de trabalho. Então, eu posso dizer que os objetivos desse programa, ele é fundamentado não só na escolarização, mas como no todo de uma pessoa humana. Uhum. A gente visa a empregabilidade, mas também a dignidade, né? É um recomeço e levar essa pessoa a um novo futuro. E esse futuro, eu tenho certeza que pode ser muito promissor quando a pessoa passa pela educação básica e uma qualificação profissional.
1: Perfeito. Agora, como é que é esse programa dar oportunidade para as pessoas, né? Como é que a empregabilidade é garantida? Como é que o programa, de fato, na prática, funciona?
3: Não é novidade para todo mundo que o mercado de trabalho, né, principalmente na nossa área de que a gente atua, que é a indústria, então, onde as plantas industriais estão instaladas, a gente tem grande necessidade de mão de obra qualificada, né? Principalmente na região metropolitana de Belém, no sul-sudeste do estado do Pará. E as empresas que estão lá, na sua grande maioria, são empresas fora do estado, que precisam dessas pessoas para estar nas suas plantas industriais. E a grande maioria desses profissionais ou precisam ser capacitados pela própria empresa ou vai buscar essa mão de obra fora do nosso estado e, com isso, deixa muito mais cara essa mão de obra. Uhum. Tá? E nós sabemos, né, por pesquisa recente, que só no nosso estado nós temos cerca de 600 mil pessoas, né, que poderiam estar tendo essa oportunidade de emprego no nosso estado. E para isso que esse programa foi pensado, foi desenvolvido e agora a gente está ofertando aí no mínimo em 14 municípios do estado do Pará.
1: Isaac, exatamente no que eu ia falar, são vários municípios aí, você está confirmando 14 exatamente. Pode citar quais são mais ou menos as cidades que estão sendo contempladas, onde é que os interessados podem procurar esse atendimento também?
3: Claro, a gente tem aqui em Belém, Castanhal, Barcarena, Altamira, Castanhal, Parauapebas, Canaã dos Carajás, Marabá, Paragominas, Orilândia do Norte, em Santarém e Santa Isabel.
1: Bem espalhado, né?
3: Bem espalhado. Uhum. Então, a gente tem as nossas unidades próprias do SESI e do SENAI, né? Mas também a gente conta com diversas instituições parceiras. Somente aqui em Belém, Brenda, só para a gente ter um exemplo, a gente está formando turma já na comunidade de Emaús, né? A gente também está ali junto agora com um projeto instalado, já iniciamos a etapa de matrículas aqui na comunidade do Perpétuo Socorro, da Igreja do Perpétuo Socorro.
1: Legal.
3: Também. Então, só para você entender que a gente vai além das quatro... do SESI e do SENAI, a gente está com nossos parceiros também. Então, a gente está em todos os municípios praticamente do estado do Pará, né? Nas regiões.
1: Agora, Isaac, sobre a formação em si, né? O programa ele ajuda a concluir o ensino fundamental, o ensino médio, mas os estudantes também saem com um curso profissionalizante. Né? Que áreas estão sendo oferecidas, né, que podem ser escolhidas?
3: Exatamente. A gente divide em três etapas. Primeiro, ele passa pelo SESI, né, para a parte da educação básica, tanto do ensino fundamental como do ensino médio. Depois, ele é direcionado para o SENAI, que vai fazer a parte de qualificação profissional. Né? E aí, a gente está ofertando os cursos de qualificação. Exemplo, eu tenho aqui eletricista predial, almoxarife, costureiro industrial, programador de produção, assistente de logística e operador de computador e outros mais. Isso, Brenda, a gente pensa exatamente no que aquela área está precisando.
1: Uhum.
3: O que tem mais carência de mão de obra qualificada. Então, exatamente, a gente mapeou aqui o estado, os municípios, e a gente tem esse estudo de que essa determinada área tem grande necessidade de mão de obra qualificada.
1: Então, uma alta demanda no mercado de trabalho.
3: É uma alta demanda, né? E a gente conseguiu mapear e a gente sabe exatamente onde há essa grande necessidade e por que capacitar essas pessoas.
1: Essas vagas estão disponíveis, vagas. Né?
3: Exatamente.
1: Tá. As inscrições, só reforçando aqui, são gratuitas, mas os alunos também recebem bolsa auxílio, que é muito legal isso, né? Como é que funciona esse benefício?
3: Exatamente. Né? Não tem nenhum custo para os nossos estudantes, é totalmente gratuito, tanto no SESI quanto no SENAI. Essa bolsa auxílio vem para suprir as necessidades, principalmente de transporte, uma alimentação, e a gente sabe que a gente tá lidando com um público que tem uma determinada grandes ou outras necessidades. Né?
1: Uhum.
3: Então, esse valor, esse quantitativo, é justamente para que a gente mitigue primeiro a evasão, para que essa falta de dinheiro para um transporte, para um lanche, não seja um motivo para...

0: Inscrição, a gente está aberto, né, para todo público no site do www.cesipa.org.br. Você pode se inscrever, tá? E para receber essa bolsa, o aluno tem que estar devidamente matriculado e frequentar. Tá? Então, é uma das condicionantes, né, que ele frequente regularmente as aulas, faça as suas atividades, avaliações. Com isso, mensalmente, ele vai ter essa ajuda de custo, tanto na etapa que ele tiver do SESI, tá, quando também ele for direcionado para o SENAI. Tá? E só para ressaltar, para a gente pôr aqui em questão, para reforçar, o nosso curso também ele é semipresencial, digamos assim. Uhum. Ele faz 80% da carga horária de forma autônoma, pode ser numa unidade, através do computador, internet, e 20% ele faz na parte presencial, né? Ele vem para a unidade, lá ele vai ter o professor para tirar suas dúvidas e tudo mais. Já na parte do SENAI é 100% presencial, devido aos laboratórios, a parte técnica, né? Toda aquela parte experimental que ele precisa ter, essa experiência ali com tudo que é técnico, né? Uhum. Com todos aqueles materiais lá. Então, ele vai ter uma experimentação mais na prática no SENAI, enquanto que no SESI ele tem mais uma liberdade para ver seus estudos, se programar. E nos dias dos encontros ele tem que se fazer presente nas unidades do SESI ou de qualquer outro parceiro, né? Como aqueles que eu citei anteriormente para você.
1: Só reforça para a gente o site, né, para fazer as inscrições, e tem data também, ou isso vai preenchendo conforme for a demanda?
0: Olha, a gente pode dizer que a gente já está finalizando o programa. Uhum. Então, até o final de agosto, a gente vai estar recebendo as matrículas, e corram. Até os interessados que estiverem nos ouvindo, corra em uma das nossas unidades ou no site, que eu vou repetir aqui, é no www.cesipa.org.br. É só procurar, vai estar bem grande lá, um banner bem colorido, bem chamativo, seja pró, mais trabalho e emprego, e fazer a sua inscrição. E a gente vai receber, a gente retorna, e a gente vai direcionar esse candidato para uma das nossas unidades aí nos municípios que eu citei.
1: Perfeito. A gente conversou com Isaac Farias, coordenador de educação, né, do SESI no Pará, e a gente está falando aí sobre o programa Seja Pro Mais Trabalho e Emprego, que oferece 2.400 vagas gratuitas de educação de jovens e adultos profissionalizante aqui no Pará, com qualificação profissional e bolsa auxílio para os participantes. Obrigada pela participação, Isaac.
0: Imagina, eu que agradeço, e a gente está ansioso para aguardando aí todos os nossos futuros estudantes para entrar aí na nossa rede SESI Educação, juntamente com o SENAI. Aí um último ponto, também lá no finalzinho também a gente direciona para o CINE, né? O CINE aí com a parceria do Ministério do Trabalho e Emprego. Então ele vai procurar a vaga e direcionar esse candidato aí ao emprego, né?
1: Ótimo,
0: então,
1: perfeito.
0: Então a gente fecha um ciclo como um todo. Começa na escola e vai terminar lá no CINE. Muito obrigado.
1: No mercado de trabalho, né? Muito obrigada, viu, Isaac Farias, coordenador da área educacional do SESI no Pará.
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1: Quarta-feira, 22 de julho de 2026, o presidente nacional do PT, Edinho Silva, afirmou que o partido avalia medidas judiciais cabíveis depois de o pré-candidato à presidência pelo PL, Flávio Bolsonaro, repetir uma notícia falsa contada pelo pai e atacar as urnas eletrônicas, isso diante de uma plateia de representantes de mais de 40 países. O senador afirmou que máquinas de uma empresa venezuelana denunciada pelos Estados Unidos foram usadas em eleições brasileiras. O operador financeiro do ex-deputado TH Joias, Leandro Ferreira Marçal, foi preso no Rio de Janeiro. Leandro tinha ligações com o Comando Vermelho. Condenado por integrar uma organização com conexões na Assembleia Legislativa do Rio, Leandro atuava no núcleo logístico e financeiro, transportando grandes quantias de dinheiro para o grupo. Sentenciado a 6 anos e

0: 6 meses de prisão, ele não pode recorrer em liberdade. Prisão revelou uma rede criminosa que unia políticos, empresários e chefes do tráfico. A Justiça do Distrito Federal proibiu a influenciadora Virgínia Fonseca de divulgar propaganda de apostas misturadas aos conteúdos de rotina pessoal, alegando indução ao erro. A decisão visa tornar a intenção comercial transparente e proíbe promessas de lucros fixos. A multa por descumprimento é de R$100 mil ao dia, limitada a R$2 milhões. Virgínia é investigada por movimentações financeiras atípicas. O governo do México apresentou 20 denúncias criminais nos Estados Unidos por mortes de 17 migrantes mexicanos em operações do Serviço de Imigração e Controle de Alfândegas desde o retorno de Donald Trump à presidência. As denúncias foram registradas nos estados do Arizona, Califórnia, Flórida, Geórgia, Illinois, Louisiana, Missouri e Texas. O embaixador do México nos Estados Unidos, Roberto Lazzi, pediu esclarecimentos. Ressaltou a preocupação com as condições dos centros de detenção. Horário de Brasília, 3:04.
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2: 3:07. Olá, muito boa tarde para você que ligou o rádio agora em 102,3 FM. A gente está também ao vivo no YouTube, hein? youtube.com/CBN Amazônia. Você pode participar mandando tua mensagem lá no chat, se preferir, por WhatsApp. 0919-8814-0073. Cuidar da saúde ainda é um desafio para muitos homens, seja pela rotina de trabalho ou pela resistência em procurar atendimento médico. Em Belém, uma iniciativa da prefeitura está buscando mudar essa realidade. O consultório do homem, implantado no Postão do Jurunas, está registrando aumento na procura desde o início do funcionamento, em maio. Está oferecendo aí atendimento em horário noturno para facilitar o acesso à atenção primária para os homens. Para falar sobre os resultados da iniciativa, a importância dessa prevenção e como o atendimento noturno está mudando aí, aproximando os homens do serviço de saúde, eu converso agora com a coordenadora da Referência Técnica em Saúde do Homem da SESMA, a Maísa Gomes, que está aqui no nosso estúdio. Boa tarde, Maísa. Seja muito bem-vinda à Rádio CBN.
3: Boa tarde, obrigada por estar aqui. É um prazer para a gente.
2: Maísa, como é que surgiu essa ideia, né, de criar um consultório específico para homem? E diz para a gente quais são os principais desafios desse primeiro momento nessa empreitada aí?
3: Os desafios são muito grandes, né? Porque dentro da atenção primária, né, dentro da saúde, a gente se volta muito para as mulheres e as crianças. E os homens ficam um pouquinho de lado. Então, surgiu dentro da Política Nacional de Saúde do Homem, né, que nós temos, essa ideia de ter esse primeiro consultório de saúde do homem, e acabou sendo o primeiro consultório do Norte, né, de saúde do homem do Norte. Então, para a gente é um motivo de grande alegria, e o quanto que está dando certo, né? Porque nós temos a cultura de achar que o homem não quer se cuidar, né? De que ele deixa para depois. E isso realmente acontece. Então, um dos primeiros desafios é esse. Ele acha que tem que só depois que ele vai precisar se cuidar, né? Ele quer cuidar de todos os seus, da família e tudo mais, e acaba não indo. E a gente, com a implantação desse consultório, a gente acabou com duas barreiras que os homens normalmente dão desculpas, né? Vamos dizer assim, né? É o que é o horário. Porque eu trabalho o dia todo, então não tem como eu ir, né? E se eu faltar o trabalho, eu vou perder o meu emprego, vou perder, né, o sustento da minha família. Sim. Então, ele acaba não indo. Então, com o horário diferenciado que eu tenho no postão de saúde, desse consultório, então faz com que esses homens procurem. E um outro desafio é a gente ter um médico homem, né, nesse atendimento. Porque, infelizmente, os homens têm muita vergonha ainda de se colocar, de conversar, né? E, na maioria das vezes, dentro da área da saúde, somos mulheres, né? Então, eles acabam deixando para depois. E onde que a gente vê mais esses homens? Nas urgências e emergência. E quando eles procuram, a doença já está instalada, os agravos já estão de uma forma muito mais acentuada. E aí a gente vê esses óbitos acontecendo com homens cada vez mais jovens. Né? E a gente fica assim, o que está acontecendo? Por que tão jovem está morrendo? Porque não procura a saúde no sentido de ter essa promoção da saúde, dessa prevenção.
2: Perfeito. Você falou bem sobre essa falta de tempo, de falta de oportunidade, né? De horário específico para os homens serem atendidos dentro da rede de saúde, Maísa, mas isso está sendo comprovado com o que vocês estão mostrando, que é um número de atendimento, né? Fala um pouquinho para a gente desse crescimento aí pela procura do serviço. O que tem, vamos dizer assim, demonstrado que esse modelo, esse atendimento, esse horário, enfim, está dando certo?
3: A gente que já trabalha estuda, né, a saúde do homem, a gente já sabe que o homem, ele quer se cuidar, mas ele acaba deixando para depois. E com isso, a gente está provando, através de dados, né, que a gente, isso é importante. Então, ou seja, a gente começou em maio o primeiro consultório do homem, né, e a gente tinha pouquíssimos atendimentos lá no postão. Então, a partir de maio, a gente, dois atendimentos, a gente teve em torno de 20 atendimentos, né, duas vezes, e em junho nós já tivemos 88 atendimentos no mês de junho. Então, ou seja, a gente já alcançou um bom número desses homens, né? Então, a gente, julho, a gente já está com um número bom, né, também. Então, no decorrer desse processo, dessa implantação, a gente vai analisar melhor esses dados, mas a gente já está vendo o quanto que tem de procura. É claro que a procura, por exemplo, hoje, uma colega falou assim, eu posso levar o meu marido? Então, assim, ainda parte um pouco de nós mulheres, sim, né? Porque, tipo assim, alguns casos eles falam, não, porque a minha mulher escutou aqui que tem uma coisa só para os homens, então eu vim ver como é que é, né?
2: Muitos já chegam falando isso, então.
3: Já chegam. E às vezes levam as mulheres, mas aí a gente tem trabalhado para que eles entrem sozinhos no consultório e eles se sintam à vontade para dizer o que, que eles estão sentindo, né? Então, sim, essa é a proposta, né? Eles falarem, eles conversarem, eles se colocarem para que a gente possa estar ajudando esses homens a prevenir as doenças, né?
2: Maísa, o que vocês vêm observando com relação aos atendimentos em termos de problemas de saúde, né? Que são identificados entre os pacientes nesse consultório do postão?
3: Um dos maiores problemas de saúde são as doenças cardiovasculares, né? Que a gente sabe que os homens acometem muito a população de acordo com faixa etária e tudo mais. Então, duas coisas que a gente trabalha muito é a hipertensão e diabetes, né? Essa prevenção que é na atenção primária à saúde que a gente trabalha, para que não haja uma descompensação e eles vão parar lá na urgência, né? Com um infarto, com uma dor, né? Com a glicose alterada e tudo mais. Então, a gente tem procurado identificar, né, se tem uma hereditariedade, se não tem, e os cânceres, né? Então, alguns cânceres são totalmente, alguns são preveníveis e outros são tratados, e se descobertos a tempo, né, a gente consegue tratar e chegar à cura, né? Então, tem vários tipos de câncer que acomete o homem e que se ele procurar com rapidez, isso tudo é tratado, né? Só que, infelizmente, como ele demora muito, aí quando chega, a gente muitas vezes não consegue mais, aí entra no paliativo. Então, alguns tipos de câncer, né, de acordo com a faixa etária, e principalmente hipertensão e diabetes, a gente tem trabalhado. Um outro agravo que nos preocupa muito são os acidentes, né? O homem está morrendo de acidente de trânsito também, né? E uma outra questão também é o suicídio. a gente tem um alto número de suicídio entre os homens, né? Então, por quê? O homem, ele tem dificuldade de falar, né? Então, ele se cala, ele se fecha, então, muitas vezes, ele entra em depressão, ele precisa dessa ajuda de saúde mental, mas ele demora muito para buscar ou não busca, e ele acaba cometendo suicídio, né? E o homem, ele tem uma letalidade no suicídio, né? Ele normalmente, ele não tenta, ele já vai de uma forma mais letal, né?
2: Maísa, são doenças que você está falando aí, muitas vezes até silenciosas, né? Elas uhum. agem ali no escurinho, vamos dizer assim, os homens não percebem e já chegam ali num ponto já muito extremo. Ainda existe essa resistência realmente, mesmo sabendo que são doenças, né, que podem estar ali escondidas, né, dentro do homem, mas sem se manifestar. Ainda assim, tem resistência desse público masculino para buscar atendimento? Como é que vocês enxergam a mudança dessa cultura? Vai ser um pouco mais difícil trazer essa, vamos dizer assim, esse costume para eles?
3: Se fosse um consultório da mulher, nós já teríamos o triplo de atendimento, né? Então, assim, é desafiador, né, a gente trabalhar com essa população, né, no sentido deles entenderem que eles precisam tirar um tempinho para se cuidar, né? E uma das coisas que a gente tem trabalhado muito nas nossas palestras, nas nossas conversas, é eles se olharem, né? Porque nós mulheres, nós já temos essa cultura da gente se olhar, da gente se tocar para ver se tem algum caroço, alguma coisa diferente no nosso corpo. E o homem precisa disso também, né? Por exemplo, a gente tem um número menor, mas o homem também tem câncer de mama. Então, ele precisa, né, estar atento ao seu corpo. A gente tem muitos casos de câncer de pele, né? Então, ou seja...
2: Que não são identificados,
3: não
2: assim.
3: Não são, porque eles olham que é uma manchinha e deixa aquilo não incomoda.
2: E então, não usa o protetor, enfim,
3: não,
2: vai
3: protetor,
2: só gravando.
3: Protetor não. No uhum. último encontro que a gente teve com os homens, eu perguntei... Nós tínhamos mais de 20 homens, eu perguntei quantos usam protetor solar? Nenhum. Numa cidade onde que a gente basicamente tem sol. E a maioria desses homens, muitas vezes, eles trabalham de forma informal no sol. Uhum. Entendeu? Então, assim, a gente tem essas dificuldades. É cultural, mas a gente está vencendo essa barreira, né? A gente está trabalhando em cima disso para que eles venham procurar. E uma das formas de vencer a barreira é o consultório do homem no horário diferenciado, né? Ou seja, para que eles possam ir. A gente lá no postão, a gente tem um espaço para eles, porque eles não ficam junto com o atendimento de pediatria, de ginecologia, porque eles ficam com vergonha,
2: então, né, tá de estarem ali.
3: Então tem um espaço legal lá, que eles ficam lá, então eles acabam se conversando entre eles, né? Uhum. Eu fui uma vez lá e eles se conversam, eles estão lá, então é um espaço. Então, assim, esse acolhimento, esse acesso a esses homens e o acolhimento adequado faz com que eles falem um para os outros, olha, vai lá que é legal.
2: Compartilha, né?
3: Então, seja, começou com pouco atendimento, mas a gente já está com bastante atendimento e a gente pretende aumentar isso mais. Dentro da Secretaria de Saúde, os locais que forem terem atendimento horário estendido, né, os postões que vão ser implantados dentro do município, a gente vai colocar o consultório do homem nesse processo.
2: Vamos lá, então, encerrar com o serviço, Maísa, né? Como é que tipos de orientações e acompanhamentos o homem pode buscar lá no consultório do homem? Dias de funcionamento também, se existe faixa etária de atendimento, documento para levar, enfim.
3: O consultório do homem, ele funciona lá no postão do Jurunas, né, de 17 às 22 horas, às segundas e quinta-feira. Então, o homem, ele pode estar procurando lá, né, com um documento de identificação com foto, né, cartão SUS, comprovante de residência, e ele vai ser atendido segunda e quinta-feira, de 17 às 22 horas. Então, ele pode ir sem estar sentindo nada, simplesmente para fazer um check-up, né, para prevenção, né, que a gente incentiva o homem pelo menos uma vez ao ano fazer isso. E ele pode estar sentindo alguma coisa e ir lá conversar com o médico, é um médico clínico geral, que dali vai fazer todas as orientações e os encaminhamentos devidos.
2: E a faixa etária de atendimento?
3: A nossa preferência, a preferência de faixa etária está sendo de 18 a 59 anos, que é mais ou menos a idade ativa do trabalhador, uhum. para a gente oferecer esse horário diferenciado, né? Porque muitas vezes eles não conseguem nem de manhã e nem de tarde. É uma preferência, né? De 18 a 59 anos.
2: Perfeito. Conversamos com a coordenadora da Referência Técnica em Saúde do Homem da SESMA, Maísa Gomes, falando aí sobre o consultório do homem no Postão dos Brunas. Vou repetir aqui o serviço, segundas e quintas-feiras, de 5 da tarde às 10 da noite, horário aí ideal para não perder essa oportunidade. Público de homens entre 18 e 59 anos, cartão do SUS, RG, CPF, comprovante de residência. Obrigada, Maísa, pela participação.
3: Obrigada.
2: 3 horas, 20 minutos, intervalo, já voltamos.
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1: 3h22.
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1: Marco Antônio Moreira, já na linha para o Cine CBN de hoje. Boa tarde, Marco. Seja bem-vindo.
2: Boa tarde, Breno. Boa tarde, ouvinte da CBN.
1: Hoje a gente vai falar sobre a morte do produtor Luiz Carlos Barreto, produtor, diretor e fotógrafo do cinema brasileiro, que morreu nesta quarta-feira aos 98 anos, Marco.
2: Pois é, Brenda. O Luiz Carlos Barreto, assim, a história do cinema brasileiro passa obrigatoriamente pela trajetória do Luiz Carlos Barreto. Ele é um produtor que esteve presente assim, desde os anos 60, produziu filmes muito conhecidos do grande público, né? Teve um período que Luiz Carlos Barreto era o grande nome da produção brasileira de cinema. Então ele tem uma produtora, LC Barreto, que foi fundada em 63, 64, e desde então ele com a esposa Lucy, de alguma forma eles ajudaram a construir a história do cinema brasileiro com um padrão de qualidade. Os filmes da produtora, os filmes produzidos pelo Barreto, tinham uma qualidade, um padrão de qualidade acima do normal, vamos dizer assim, em relação aos filmes que eram feitos na época. E ele produziu filmes assim, icônicos no cinema brasileiro. Por exemplo, Dona Flor e Seus Dois Maridos, de 1976, que é o maior, era até recentemente o maior sucesso do cinema brasileiro de todos os tempos. Ele fez em torno de 12 milhões de espectadores, né? Isso nos anos 70. Essa marca só foi superada pelo próprio Angelite, né? Muitos e muitos anos depois. Então ele estava por trás de Dona Flor e Seus Dois Maridos, O Quatrilho, O Que É Isso, Companheiro, que são filmes que nos anos 90 foram até indicados ao Oscar. Então ele sempre esteve presente, inclusive apoiando muito trabalhos de cineastas, como por exemplo Glauber Rocha, que é provavelmente o maior cineasta brasileiro, o Cacá Diegues, que faleceu inclusive ano passado, ele produziu Bye Bye Brasil, do Cacá Diegues. Então ele tinha um olhar muito cinematográfico a nível de roteiro, a nível de produção, e ele geralmente se envolvia em produções muito importantes. Então assim, é claro, né, uma idade avançada, mas a produtora está aí, né, vai continuar o trabalho dele, mas é fundamental para quem estuda cinema entender a importância do Luiz Carlos Barreto, inclusive não só no sentido de produção, mas ele também ajudou a construir uma estrutura, digamos assim, de produção no Brasil. Ele participou de congressos de cinema que ajudaram a elaborar ideias, principalmente, por exemplo, no período dos anos 90, quando a Embrafilme foi extinta e o Brasil ficou meio sem direção. Então ele sempre esteve presente na hora de negociar, de reconstruir, de construir e de ajudar o cinema brasileiro a encontrar o seu caminho. Ele defendia muito o direito do filme brasileiro chegar aos cinemas brasileiros. Então assim, a trajetória dele é muito longa para a gente contar assim, nesse espaço, mas fica aqui a minha homenagem como cinéfilo e um agradecimento por tudo que ele fez. Ele esteve em Belém, o Luiz Carlos Barreto, esteve em Belém no final dos anos 70, depois retornou no início dos anos 80. Então ele tem uma história, digamos assim, com quase todos os estados do Brasil, porque onde tinha um filme que ele produzia, ele de alguma forma ele participava. Então o falecimento dele, claro, né, uma idade bem avançada, mas sempre queremos mais, né, de quem faz mais. Mas fica aqui a nossa homenagem ao Barretão, como muita gente chamava. Eu me lembro que no Festival de Cinema, Brenda, alguns anos atrás, eu cheguei a visualizar o Luiz Carlos Barreto numa homenagem. E eu me lembro que eu fiquei curioso de conhecê-lo, mas não foi possível. Então não tive essa oportunidade de conhecê-lo pessoalmente. Mas eu sou um admirador de todo o trabalho que ele deixou nessa história belíssima. E é como eu falei no início da minha fala, né? Não tem como estudar, falar sobre o cinema brasileiro sem passar por esse capítulo essencial chamado Luiz Carlos Barreto.
1: Agora, Marco, você falou que ele tem uma produtora, né? Ele tinha uma produtora que ainda está em atividade. Como agora, é que essa é
2: a filha?
1: Essa é grande legado, né?
2: É, na verdade, o Luiz Carlos Barreto, todo mundo da família basicamente faz cinema. Ele é pai do Bruno Barreto, né, que fez o Dona Flor. Ele é pai do Fábio Barreto, que infelizmente faleceu alguns anos atrás. Então, se não me engano, eu acho que é a Paula Barreto, que é a filha dele, que está coordenando. Já tem algum tempo, né? Que ela está na frente da produtora. E tem o filme novo do Cacá Diegues, que faleceu ano passado, que é a continuação do Deus é Brasileiro. É uma produção do Luiz Carlos Barreto. Então, assim, eu acredito que a produtora vai continuar ativa e vai ter essa enorme responsabilidade, vamos dizer assim, né? De carregar esse legado e de construir novas histórias, né? Porque, como diria uma bela música, assim, muito vale já feito, né? Mas vale o que será. Então, acredito que sempre será uma referência para quem gosta de cinema Luiz Carlos Barreto e toda a família Barreto, de algum modo, né? Agora, é claro, é preciso que as novas gerações conheçam o trabalho dele. Então, espero que esse falecimento dele gere muitas homenagens e que, especialmente, né, seja possível, na televisão aberta ou streaming, enfim, exibir os filmes que ele fez, que ele produziu em mais ou menos 5, 6 décadas de trabalho no cinema.
1: Marco, existe um documentário que fala um pouco da vida dele também?
2: Sim.
1: Para quem quer conhecer mais?
2: De 2019. Eu acredito que o Canal Brasil, que inclusive o Luiz Carlos Barreto foi um dos mentores do Canal Brasil, né? É um canal que está no streaming também, TV por assinatura. Tem um documentário, quem quiser conhecer um pouco mais do trabalho, do pensamento cinematográfico dele, chama-se Barreto e é de 2019. Só para acrescentar que antes dele ser produtor, ele foi jornalista e diretor de fotografia. Por exemplo, ele foi diretor de fotografia de um clássico do cinema brasileiro, que é o Vidas Secas, de 1962, um filme do Nelson Pereira dos Santos, que é um dos melhores trabalhos de fotografia do cinema brasileiro. Então, a referência do Luiz Carlos Barreto está em quase tudo. Eu acho que ele apenas não dirigiu um filme. Tirando isso, acho que ele esteve envolvido em todos os setores, e é por isso que é uma figura exemplar que... essas homenagens, e principalmente que a produtora dele, né, agora sob nova direção, consiga manter esse legado e principalmente, claro, construir uma nova história a partir dessa grande referência que foi e sempre será o Luiz Carlos Barreto.
1: Perfeito. Marco Antônio Moreira, na coluna Cine CBN de hoje, falando sobre o produtor Luiz Carlos Barreto, que nesta quarta-feira nos deixou aos 98 anos. Obrigada, Marco.
2: Obrigado, boa semana a todos. Vamos assistir os filmes produzidos pelo Barretão, como muitos amigos chamavam ele.
1: Exatamente. Agora são 3h29.
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1: Repórter CBN, já voltamos.
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0: Quarta-feira, 22 de julho de 2026. O Ministério Público de Minas Gerais investiga a suspeita de fraude em 16 concursos públicos em cidades do sul do estado, de Mato Grosso e São Paulo. A apuração começou com a identificação do esquema num concurso da Câmara Municipal da cidade mineira de Minduri. Os candidatos pagavam taxas de R$15 mil para serem aprovados. A investigação tenta identificar se a fraude foi reproduzida em outros concursos organizados pela mesma banca em diferentes partes do país. O produtor, diretor e fotógrafo Luiz Carlos Barreto morreu na madrugada de hoje aos 98 anos. Ele estava com a saúde debilitada desde março de 2024, quando sofreu uma queda em uma visita ao Ceará, estado natal dos cineastas. De acordo com a família, Barretão, como era conhecido, estava internado desde a terça-feira passada. Ele foi um dos mais importantes nomes da história do audiovisual brasileiro ao longo de 6 décadas de atuação. Barreto participou do movimento do Cinema Novo, que revolucionou o setor na década de 1960. Por meio da produtora LC Barreto, ele ajudou a levar às telas obras clássicas como Dona Flor e Seus Dois Maridos, dirigido pelo filho mais velho, Bruno Barreto. O Congresso da Nicarágua anunciou um plano de trabalho para acabar com o processo eleitoral do país. Anunciada pelo presidente da casa, a medida atende a uma ordem do presidente Daniel Ortega. O movimento elimina a possibilidade de uma disputa eleitoral em 2027 e formaliza o regime ditatorial no país. Ortega, que governa Nicarágua há quase 20 anos, declarou que pretende aprovar novas leis para criar um muro contra a oposição. No horário de Brasília, 3h32.
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2: 3h33. O Centro de Integração Empresa Escola, CI, está com 158 vagas abertas para estudantes e jovens que querem ingressar no mercado de trabalho aqui no estado. As oportunidades são para estágio e para o programa Jovem Aprendiz. São 92 vagas de estágio destinadas a estudantes de cursos superiores, como administração, contabilidade, informática, construção civil, comunicação e saúde. Outras 17 oportunidades são para alunos do ensino médio. Para o programa de aprendizagem, estão disponíveis 49 vagas nesta semana, com destaque para funções na área administrativa. Os interessados devem realizar gratuitamente o cadastro no portal do CI. A instituição orienta que os candidatos mantenham os dados pessoais atualizados, porque as informações são utilizadas para o contato e para o encaminhamento às entrevistas. Também é possível acrescentar ao perfil uma redação e um vídeo de apresentação, com o objetivo de tornar o cadastro mais completo e também ampliar as chances de convocação. O CI oferece atendimento presencial em Belém, no edifício Síntese 21, que fica na Avenida Conselheiro Furtado, número 2865, loja 2, bairro da Cremação. O atendimento acontece de segunda a sexta-feira, de 9 da manhã às 4 da tarde. 3h35, intervalo e já voltamos.
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1: 3h38. O Ministério da Saúde realiza a transição gradual da insulina NPH de ação humana intermediária para a insulina glargina de ação prolongada no Sistema Único de Saúde. O público-alvo são pacientes de 2 a 18 anos incompletos com diabetes tipo 1 e pessoas com 70 anos ou mais com diabetes tipo 1 ou 2. Até esta terça-feira já foram encaminhados cerca de 383 mil tubetes de insulina glargina para todo o Brasil. O Pará recebeu o total de 7.700 tubetes do medicamento, além de 2.104 canetas reutilizáveis para aplicação. A insulina glargina de ação humana prolongada, é o medicamento mais moderno e que, na maioria dos casos, permite apenas uma aplicação diária, enquanto outros esquemas terapêuticos podem exigir até 3 aplicações no mesmo período, como explica a secretária de Ciência, Tecnologia e Inovação em Saúde, Fernanda de Negri.
2: Então, a gente está transitando, está mudando o tratamento para uma insulina que é muito mais moderna. E ela é melhor para o paciente, você precisa de menos aplicações ao longo do dia, ela controla melhor a glicemia do paciente ao longo do dia, você precisa de uma aplicação só. Então todos os relatos de pacientes é que ela é muito mais efetiva e a glicose fica muito mais controlada ao longo do dia inteiro com essa insulina de longa duração, porque ela fica 24 horas no organismo. A gente está começando essa transição de maneira gradual, então, neste momento, quem pode ter acesso no Brasil inteiro são todas as pessoas que têm diabetes tipo 1 e diabetes tipo 2 acima de 70 anos e todas as pessoas até 18 anos com diabetes tipo 1. A expectativa é que a gente alcance todo esse público elegível, né, esses pacientes que são elegíveis, ou uma parte significativa deles até o final deste ano. A nossa expectativa era que 30% da população brasileira que usa insulina pelo SUS, que são mais de 2 milhões de pessoas, tenham acesso à insulina neste próximo ano, que seria mais de 500 mil pessoas.
1: O acesso vai ser feito após avaliação clínica e prescrição médica, sendo medicamento ofertado nas unidades básicas de saúde, ou seja, todas as UBSs do país. O tratamento com esse fármaco contribui para o controle mais estável da glicemia, reduz o risco de episódios de hipoglicemia e favorece a adesão e a continuidade do tratamento. A previsão é que todos os estados recebam os insumos até o final do mês. A iniciativa de transição é decorrente de uma parceria para o desenvolvimento produtivo que viabiliza a produção nacional do medicamento e estoques mais seguros para o SUS. A secretária de Saúde, Fernanda Negri, explica que essa iniciativa assegura um insumo e deixa o país menos dependente de mercados externos.
2: Facilitou, são vários fatores, assim, a gente retomou a produção de insulina no país, então isso nos deixa mais seguro frente aos episódios de escassez, de falta de insulina que tem ocorrido no mercado mundial nos últimos 10 ou 20 anos. As pessoas que usam insulina sabem que falta no mercado, às vezes falta na farmácia, porque está tendo uma redução de produção em nível mundial da insulina humana. Então essa migração para a glargina, para as insulinas análogas, ela resolve uma parte do problema, e uma parte significativa do problema é resolvida quando você consegue retomar essa produção nacional, porque nos dá mais garantia de fornecimento para o Sistema Único de Saúde.
1: Para ter acesso ao medicamento, o cidadão tem que procurar a unidade básica de saúde mais próxima da residência, com receita médica devidamente emitida e carimbada. Pais responsáveis ou cuidadores do público elegível também podem solicitar a substituição da insulina pela glargina na unidade de saúde. O paciente e a família serão acolhidos por uma equipe multiprofissional que avaliará o quadro clínico e a possibilidade de transição do tratamento. Além disso, vão receber orientações sobre o uso correto da insulina, a técnica de aplicação e o armazenamento adequado desse medicamento. Junto ao medicamento, vai ser entregue uma caneta reutilizável para aplicação com validade de 3 anos, além das agulhas necessárias para a administração correta. A secretária de Saúde explica que o Ministério firmou parceria para capacitar os profissionais de saúde para essa nova etapa.
2: Isso foi uma coisa muito bacana que a gente fez junto com o CONASENS, né, que é o Conselho Nacional de Secretários Municipais de Saúde, e com a Secretaria de Atenção Básica, que foi um convênio que o Ministério fez com o CONASENS para fazer um treinamento a todos os profissionais. Então foram realizadas 129 oficinas no Brasil inteiro para capacitar os profissionais da atenção primária nessa prescrição, no acompanhamento dos pacientes. Então médicos, enfermeiros, farmacêuticos das unidades básicas foram capacitados para isso, e agora a gente ainda tem um treinamento virtual, né, um curso à distância que está sendo preparado no âmbito dessa parceria, para que os profissionais da atenção básica estejam seguros na hora de fazer essa mudança da insulina humana para insulina análoga. Nós fizemos um piloto que terminou agora em junho, e agora em julho nós estamos começando a distribuição em todos os estados da federação. Então, todo o Brasil, a partir de julho, já está recebendo a insulina nova. Então, basta o paciente chegar no seu médico e perguntar se já está disponível na sua unidade de saúde, no seu município, que nesse mês de julho e agosto já está chegando para todos os municípios brasileiros.
1: 3:44. As férias escolares ganharam um atrativo especial em Parauapebas, no sudeste do Pará. O filhote de onça-pintada Xingu, de apenas 6 meses, fez a primeira aparição pública no Bioparque Vale Amazônia e encantou mais de 4 mil visitantes. Além da fofura do novo morador, a iniciativa também reforça a importância da preservação da fauna amazônica. Detalhes na reportagem de Ronaldo Santos.
3: As férias ganharam um novo protagonista no Bioparque Vale Amazônia, em Parauapebas. Com apenas 6 meses de vida, o filhote de onça-pintada Xingu fez a sua primeira aparição pública e conquistou adultos e crianças que visitaram o parque durante a programação especial de férias. Curioso, mas sempre sob o olhar atento da mãe, Xingu começou a explorar o recinto onde vai viver de forma definitiva. Cada passo faz parte de um processo de adaptação acompanhado de perto pela equipe técnica para garantir o bem-estar dos dois animais. A visita ao parque ganhou um significado ainda mais especial para as crianças. A pequena Cecília Ferreira, de 11 anos, foi uma das primeiras visitantes a conhecer Xingu e saiu encantada com o filhote.
4: Eu vim aqui conhecer a onça Xingu, que foi o filhotinho que veio aqui, né, no zoológico com um novo animal, né, pra gente poder ver. E eu achei ele muito fofinho. Eu fiquei muito feliz em conhecer ele pela primeira vez, porque ele é muito bonitinho, muito fofinho, e eu gostei muito dele.
3: Além de despertar a curiosidade do público, a chegada de Xingu reforça a importância da conservação da onça-pintada, considerada uma espécie-chave para o equilíbrio da floresta amazônica. O veterinário do Bioparque, Nereston de Camargo, falou sobre esse momento.
5: O Xingu chegou numa idade em que nós estamos agora aumentando a área para que ele explore mais o ambiente e se desenvolva cada vez mais. Agora ele está com 6 meses, então a gente está aumentando aquela área interna para ele. Nós estamos começando a fazer ambientação para uma área externa, que é a área de exposição, onde tem uma área maior com árvores, com um lago, justamente para que a mãe possa continuar nesse desenvolvimento, possa continuar ensinando para ele várias etapas ali do desenvolvimento, como nadar, afiar as unhas nas aves, escalar, correr. Então, chegou nessa fase. Então, ele está nesse período de ambientação do recinto, dessa área maior, né?
3: Mais de 4 mil pessoas acompanharam a estreia de Xingu. O nome do filhote foi escolhido por votação popular. E agora, ele passa a integrar oficialmente a visitação do Bioparque, aproximando ainda mais os visitantes da biodiversidade amazônica. Além de conhecer o novo morador, o público participou de atividades de educação ambiental e descobriu um pouco mais sobre a importância da preservação da fauna amazônica. Um encontro que desperta sorrisos, aproxima as pessoas da natureza e mostra que conhecer também é uma forma de preservar. De Belém, Ronaldo Santos.
1: 3:47. O Ministério do Trabalho e Emprego assinou uma portaria determinando a necessidade de acordo entre patrões e empregados para regulamentar o trabalho no comércio durante feriados. Será necessária uma negociação entre empresa e trabalhadores para garantir a abertura das lojas, mas alguns setores tiveram funcionamento liberado. Uma reportagem de Felipe Igreja.
6: A medida, assinada pelo ministro do Trabalho, junto com representantes de sindicatos patronais e de trabalhadores, revoga parcialmente uma regra de 2021, que liberava o funcionamento do comércio de forma indiscriminada nos feriados, sem a necessidade de negociação coletiva. O governo tentava, desde 2023, restabelecer a obrigatoriedade da negociação, mas enfrentava resistência nos setores empresariais. Segundo o Ministério do Trabalho, um dos objetivos da mudança é justamente reforçar o papel da negociação coletiva, ampliar as garantias aos trabalhadores e alinhar a portaria a uma lei federal, que já estabelece que o funcionamento no feriado só pode ocorrer em comum acordo. O ministro do Trabalho, Luiz Marinho, reforçou que a negociação coletiva é a melhor solução.
7: O que a gente espera é que tenha maturidade das lideranças sindicais, trabalhadores, empregadores, pra, em torno de uma mesa, um café, um chá, né, um almoço, um jantar, um happy hour, né, vocês possam encontrar soluções, muitas vezes, de problemas que parece que não tinha solução. Né, e quanto mais se conversa, pode-se ir aproximando essa possibilidade.
6: O texto da portaria determina a necessidade de convenção coletiva entre as empresas e os trabalhadores para estabelecer as normas de funcionamento nos feriados. Há, no entanto, uma lista de setores considerados essenciais que estão liberados dessa regra. Dentre as categorias estão farmácias, funerárias, postos de combustíveis, feiras livres e hotéis. Ficaram de fora da nova portaria os supermercados, que também queriam a liberação para o trabalho no feriado, sem a necessidade de acordo coletivo. Apesar disso, Ivo Dallacqua Júnior, representante da Confederação Nacional do Comércio, avaliou a portaria do governo como positiva.
8: O resultado que nós temos agora é um instrumento que direcione, que equilibre, e a mesa desenvolveu diálogo e maturidade. Espero que a gente espraie isso por todas as representações de trabalhadores e de empregadores do comércio no Brasil.
6: A convenção coletiva deverá estabelecer as condições para o trabalho em feriados, como pagamento em dobro, folgas compensatórias ou benefícios extras, o que atende também aos pedidos dos trabalhadores, como destaca Julimar Roberto, da CUT.
9: Teve alguns segmentos, né, que estão incluídos para liberação independente do acordo. Mas é importante ficar claro que continuará abrindo, né, no mesmo formato que está abrindo hoje o comércio. A diferença é que agora vai ter o acordo, já vinha acontecendo as negociações, mas agora ficou regulamentado, né? Foi estabelecida uma norma, acabou aquela insegurança jurídica que vinha acontecendo nas negociações coletivas com essa regulamentação aí da portaria.
6: De Brasília, Felipe Igreja para a CBN Amazônia.
1: 3 horas e 51 minutos, intervalo, já voltamos.
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1: Tarde de Notícias de volta, 3h54. Começam hoje as inscrições para o projeto Trilhando Caminhos, em Barcarena, na região metropolitana de Belém. A iniciativa vai investir 1,5 milhão no financiamento de projetos de esporte, cultura e lazer, desenvolvido por associações e organizações da sociedade civil do município. Os recursos variam de R$ 30 mil e R$ 120 mil por proposta. O edital prevê a seleção de até 20 iniciativas. O programa está dividido em 3 eixos de apoio: projetos voltados para crianças e adolescentes, ações de saúde e bem-estar destinadas a adultos, mulheres e idosos, e iniciativas para fortalecer grupos esportivos e culturais com mais de 2 anos de atuação. Podem participar entidades sem fins lucrativos, com sede em Barcarena, e atuação em comunidades como Águas Verdes, Bom Futuro, Murucupi, Renascer com Cristo, Vila do Conde e Vila Nova. As inscrições seguem até esta sexta-feira, dia 24. Durante o período, vão ser realizadas oficinas de capacitação para orientar os participantes a elaborar as propostas. Nos dias 29 de julho, de forma presencial, e 12 de agosto, no formato virtual também. O projeto é executado pelo Fundo Hidro, com o acompanhamento técnico do Instituto responsável por monitorar a execução das iniciativas selecionadas e também oferecer suporte às organizações beneficiadas. O médico e escritor paraense Márcio Maués, natural de Abaetetuba, lança hoje o livro de poesias Anatomia das Estrelas durante a Feira Literária Internacional de Paraty, a FLIP, no Rio de Janeiro. A obra é publicada em edição bilíngue em português e espanhol e marca o 7º livro de poesia do autor em mais de 3 décadas de carreira. O lançamento vai ser na Casa Caravana, com sessão de autógrafos e leitura de poemas. Conhecido como Poeta das Águas, Márcio Maués tem a Amazônia como principal inspiração da sua produção literária. Com obras publicadas também em espanhol e francês, o escritor já levou sua poesia a países como Argentina, Portugal, Espanha e França. A Anatomia das Estrelas foi lançado inicialmente em Belém, no início do mês de junho, e agora passa a integrar a programação de uma das maiores feiras literárias do país. Além do lançamento do novo livro, Márcio Maués participa de outras atividades durante a FLIP, entre elas uma homenagem ao escritor baiano Décio Torres e a mediação de um debate sobre literatura. Após a programação em Paraty, o autor vai seguir para Buenos Aires, na Argentina, dando continuidade à agenda internacional de divulgação da obra. 3h56. O criador de conteúdo Caio Ariel, conhecido como Tradutor Paraense, lança nesta quinta-feira, às 18h30, o livro Tradu Goods, o livro de colorir do tradutor paraense. O evento vai ser realizado na loja Raízes Paraenses, que fica no mercado de São Brás, em Belém. A obra reúne 40 ilustrações inéditas, inspiradas em expressões populares, costumes, paisagens e cenas do cotidiano amazônico. Voltado para crianças, jovens e adultos, o livro busca valorizar a identidade cultural paraense de forma criativa e bem-humorada. Além das ilustrações, a edição conta com capa dura, papel de alta gramatura, folha de acetato para proteção das páginas e tiragem limitada. Segundo o Caio Ariel, a proposta é reforçar o orgulho pelas tradições e pelo jeito de falar e viver do povo paraense. O lançamento conta com sessão

0: Linda Freitas.
1: Vem aí o repórter CBN, na sequência o CBN Esporte, segunda edição. Não sai daí.
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0: Quarta-feira, 22 de julho de 2026. O presidente do Tribunal Superior Eleitoral, Cássio Nunes Marques, declarou que a afirmação do pré-candidato à presidência, Flávio Bolsonaro, que questiona a integridade das urnas eletrônicas, não constitui um ataque sério. O ministro reforçou que a declaração do senador reitera uma informação falsa. O magistrado ainda acrescentou que ela já foi refutada pela Justiça Eleitoral em ocasiões anteriores. O governo federal prorrogou para janeiro de 2027 a exigência de pessoas físicas e produtores rurais possuírem o CNPJ técnico. A nova atribuição é uma inscrição vinculada ao CPF de indivíduos que serão contribuintes dos impostos sobre consumo. O registro não implica na criação de uma empresa, nem converte uma pessoa física em pessoa jurídica. O objetivo é reconhecer esses contribuintes nos sistemas da Receita Federal e do Comitê Gestor do Imposto sobre Bens e Serviços. Os familiares das 62 pessoas que morreram na queda de um avião da Voipaz em agosto de 2024 no interior de São Paulo terão acesso amanhã ao relatório final da apuração do Centro de Investigação e Prevenção de Acidentes Aeronáuticos. O documento não tem como objetivo apontar culpados nem atribuir responsabilidades civis ou criminais. O foco é identificar as causas e as circunstâncias do acidente para evitar novas ocorrências. As conclusões podem subsidiar processos judiciais e outras investigações em andamento. O governo do Canadá cancelou um evento de inauguração de uma ponte que liga o país aos Estados Unidos após o presidente Donald Trump ter anunciado uma tarifa de 50% sobre produtos canadenses. O governo norte-americano argumentou que a cobrança adicional compensa desvantagens comerciais. A cerimônia bilateral estava marcada para sexta-feira na ponte Gordie Howe, que conecta as cidades de Detroit, nos Estados Unidos, e Windsor, na província canadense de Ontário. No horário de Brasília, 4:02.
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2: 4:07 na capital paraense. Uma ótima tarde para você que tá ligado aqui no CBN Esportes Pará, segunda edição desta quarta, 22 de julho de 2026. Vamos que vamos continuar trazendo as informações do esporte paraense. Falando para você que o Paysandu fechou com o zagueiro. A gente vai colocar na condição que deve fechar, mas já tá praticamente fechado. A gente vai trazer um nome forte aí, né, de zagueiro que vai pintar lá no Paysandu. E no lado do Clube do Remo, o Leão prepara uma ofensiva, no bom sentido, para tirar lateral esquerdo que está na equipe que lidera a Série B do Campeonato Brasileiro. Vamos trazer também outros detalhes da dupla Repá, a rodada do Campeonato Brasileiro que tem jogos hoje acontecendo e as expectativas para o segundo turno da Série A. Além disso, também, claro, você participa aqui da nossa programação mandando mensagem no nosso WhatsApp 919-8814-0073 ou então no nosso chat do canal CBN Amazônia no YouTube, onde você pode mandar mensagem e estar aí junto com a gente. 4:08, o CBN Esportes para a segunda edição já está no ar.
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2: 4:08 e ele está aqui ao meu lado.
0: Diego Beckmann.
2: Boa tarde para você, Diego Beckmann.
3: Boa tarde, Ronaldo. Boa tarde para todo mundo do CBN Esportes Pará. Tá calor demais, viu? Uma boa... Uma boa quarta-feira.
2: Tá quente mesmo. O sol lá fora tá realmente...
3: Tá pegando, viu? Tá pegando.
2: Bacana! 30 graus de temperatura agora na capital paraense.
3: Parece que tem mais. Mas olha, boa quarta-feira e hoje tem rodada aí do Campeonato Brasileiro. A gente vai acompanhar tudo, né? Então vamos que vamos, porque tem muita coisa pra gente falar aqui na rádio que toca a notícia, mas também toca o esporte.
2: Clima de verão amazônico, sol... pegado aqui fora, muita gente já fazendo sua caminhada agora aqui no Parque Linear da Doca, né? E é isso, vamos que vamos, porque a informação ela não para, ela acontece e o Remo tá, digamos que, preparando uma grande ofensiva aí para contratar o lateral esquerdo do Criciúma, Marcelo Hermes, ele que já havia sido objeto de desejo do clube do Remo no início da temporada e não veio naquela ocasião, mas agora parece que as conversas estão avançando, né, Diego Beckmann? E tudo indica que haverão sinais aí de contratação pelo clube do Remo.
3: É, o Remo que não... É aquela história, demora, né? Mas quando o Remo resolve acordar, isso se não vier alguém na frente e pagar a multa, né? Porque o Remo está disposto a pagar a multa. Inclusive, nessa lentidão que a diretoria do Remo está fazendo para contratações, o Remo perdeu o Gustavo Mosquito, que era dado como certo. Já tinha acertado base salarial, já tinha acertado tudo. Mas o Mirassol tomou a frente e parece que a negociação com o Remo... O Remo perdeu o interesse, né, apesar de que a proposta do Remo era muito mais vantajosa, mas o Gustavo Mosquito acabou acertando com o Mirassol. Se ele não vem, outros vão vir, como é o caso aí do Marcelo Hermes, que pelo jeito, né, o Remo deve estar pagando a multa rescisória, né, que é 1,5 milhão. Não adiantou muitas conversas por lá, né, e se o Remo pagar a multa, meu amigo, assim como é aquela história. Pagou a multa, um grande abraço, seja feliz em outro clube, seja muito feliz em outros locais. É assim que funciona o futebol. E o Remo, com o cash na mão, vai fazer esse recurso para ir atrás de um dos destaques aí da Série B do Campeonato Brasileiro. Agora, resta saber se o Remo vai parar por aí, indo atrás dos destaques da Série B, no mercado da Série B, ou se vai também em busca de brasileiros que estão atuando no exterior, ou se de repente de algum gringo que esteja brilhando por aí, até porque é aquela história, Ronaldo, o Remo tem a fama de bom pagador, tá com salários em dia. E qual é o jogador que não quer vir defender um clube com salário em dia? Porque no futebol brasileiro tá muito raro isso, hein? Hoje em dia, né? E o Remo tá fazendo isso. Agora vai do Léo Condé esperar aí essas possibilidades aí para fechar as contratações emergenciais, porque a gente sabe que ao longo do mês de agosto até o início de setembro vai a janela e o Remo não vai parar só em 3, 4 jogadores, deve contratar muito mais até o final da janela, lá para o início de setembro, Ronaldo.
2: É, inclusive um dos grandes questionamentos da torcida é justamente com relação a essa velocidade nas contratações. Mas eu sou do time que prefiro contratar menos, mas contratar com qualidade. E muita gente acaba desdenhando da Série B, da própria Série C, né? Desdenhando aí de atletas que estão jogando essas divisões. Mas eu não desdenharia, não. Acho que a realidade do clube do Remo é essa. Mesmo estando na Série A, a realidade do Remo é tu buscar realmente atletas dentro do mercado. Vamos lá, Diego, no bom português. Tu ir um pouco por fora, né? Não ficar muito ali por dentro, porque a concorrência ela chega a ser até desleal. Mas é tu buscar atletas fora daquela rota e que podem somar aí com as necessidades do clube do Remo. E a gente sabe muito bem que o Remo precisa ter um segundo turno praticamente impecável aí para poder se segurar e se manter na primeira divisão. É difícil? É difícil, a gente não está falando que vai ser fácil. Mas para isso precisa qualificar mais o elenco. E a grande resposta que esse grupo vai ter para o meu questionamento, para os teus questionamentos, Diego, para o questionamento dos nossos ouvintes aqui da CBN, a grande resposta vai vir na quinta-feira, no caso, amanhã no jogo contra o Corinthians, onde a gente vai ver se essa intertemporada de mais de um mês surtiu em resultado. É claro que é o primeiro jogo depois, né, dessa pausa que teve. É claro que não vai estar tudo ainda 100%, mas já dá para a gente ter algumas respostas. E a gente quer respostas, né, Diego? Já chega de tantas perguntas, né? É bom a gente ter respostas, Diego.
3: Pois é, porque já a torcida está ficando sem paciência. A torcida, o executivo, né, e muitas outras coisas, né, também relacionadas ao clube. Tanto que o Tonião está trabalhando, né, em torno, né, diretoria, enquanto que o elenco está no interior de São Paulo. E aquilo, o Ronaldo Remo já conseguiu uma das coisas mais difíceis, que é enxugar o elenco, que tinha muito jogador no começo da temporada. Enxugou o elenco, ok. A questão não é só perder peças no elenco, mas também qualificar ainda mais, trazer jogador que entre no time e resolva. Não adianta contratar um jogador por um nível abaixo dos que já estão, porque aí vai se tornar algo muito complicado para um clube de Série A como é o clube do Remo nesse começo aí de temporada. O Remo que, volto a dizer, vai enfrentar o Corinthians, vai enfrentar um clima totalmente desfavorável, né, por jogar na Arena Corinthians, mas é bom lembrar que o Remo não vai estar sozinho. A torcida do Remo vai estar lá, esgotou os ingressos, tanto que a torcida do Corinthians está impressionada. E não se assuste se amanhã o setor do Remo estiver completamente lotado e chamar atenção até mesmo dos jornalistas do Eixo Rio-São Paulo. Corinthians é favorito? É. Inclusive o Memphis Depay, ao que tudo indica, vai continuar no Corinthians, né? Aceitou redução de salário, né? Mas não joga amanhã contra o Remo, né? Até porque tem a questão, além das férias, a questão de registrar o novo contrato, né, junto à CBF. E é difícil? É impossível? Mas não é impossível vencer o Corinthians, perdão, até pela colocação. E cara, se o Remo jogar sério como jogou em 23, dá sim pro Remo arrancar o empate, até porque naquele ano o Remo jogou brilhantemente os dois jogos contra o Corinthians. É bem verdade que foi eliminado na Copa do Brasil nos pênaltis, tomar um gol aos 49 do segundo tempo, né? O gol do Yuri Alberto, que vai estar em campo amanhã. Mas o jogo aqui em Belém, o Remo se comportou muito bem, foi um dos melhores jogos do Remo naquela temporada. Tanto que eu digo que o Remo perdeu a chance de se classificar aqui em Belém, porque aqui era para ter feito 3-4 no Corinthians, sem nenhuma heresia que eu tô falando, porque Pablo Roberto acertou bola na trave, Galdesani teve um chute que assustou o Cássio, o Pablo Roberto perdeu um gol, só ele e o Cássio caído no gol, se chutasse alto era 3-0. Enfim, se o Remo botar o DVD desse jogo e inspirar os que estão, dá sim pro Remo trazer um resultado positivo lá do Itaquerão, Ronaldo.
2: Perfeito, Diego Beckmann. Agora são 4h17, nós vamos para o nosso intervalo e na volta a gente continua o debate falando aí desse jogo do Remo amanhã às 19h30 da noite contra o Corinthians na Neoquímica Arena. Não sai daí que a gente volta já.
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2: 4h19 na capital paraense. Antes da gente continuar o assunto aqui falando do Clube do Remo, bora falar de uma situação que aconteceu com os nossos irmãos argentinos. Diego Beckmann, olha só essa situação, hein? O presidente da AFA, na Associação de Futebol da Argentina, o Cláudio Tapia, ele, junto com outros dirigentes, tiveram celulares e dispositivos eletrônicos apreendidos por autoridades americanas em Nova York, Diego Beckmann, antes de retornar à Argentina após a final da Copa do Mundo. O Tapia foi intimado a depor no dia 30 de julho perante a Justiça dos Estados Unidos na Flórida. O Departamento de Justiça e o FBI também investigam a AFA desde 2025 por possíveis crimes financeiros. Rapaz, olha a onda que está acontecendo lá na AFA.
3: Se não fosse aquilo, lembra o que aconteceu na CBF com o Ricardo Teixeira? É mais ou menos isso que está acontecendo com a AFA agora.
2: Marco Paulo Del Nero, que inclusive está preso ainda.
3: Pois é, né? O Marim, que Deus o tenha, né? Envolveu outros dirigentes. Aí nessa leva todo mundo foi destituído do cargo. Ricardo Teixeira foi banido do esporte. E nisso o Coronel Nunes assumiu a CBF de forma interina e veio tantas e outras histórias como aquela que você contou ontem da votação secreta para a sede da Copa, que ele não sabia. Mas, Ronaldo, É definitivamente corrupção, esporte, corrupção não combina em nenhuma modalidade.
2: Nada, nada.
3: E essa questão aí da AFA pode respingar, né, em outras entidades. Né? Pode envolver a FIFA? Pode. Pode envolver a própria Conmebol? Pode. Mas isso quem vai dizer é a justiça americana, que vai investigar esses desdobramentos aí, né, dessa investigação, que vai dar o que falar e muito depois das declarações do presidente da AFA, ele que vai ter que se explicar lá à justiça dos Estados Unidos já semana 30. Que vem, né? Semana que vem já.
2: Detalhe é que se ele não for, ele pode ser considerado foragido, né? Já que ele foi intimado, então ele precisa comparecer. Rapaz, que situação, hein?
3: Aí não tem nada que possa fazer, né? Tem que cumprir, é o jeito.
2: Tem que cumprir mesmo. Agora 4 horas e 22 minutos. Cara, o Jajá, o atacante do clube do Remo, ao que tudo indica, vai permanecer no Remo, né? Tem ali alguns clubes querendo ele, querendo fazer aquela famosa sondagem, né, Diego? Situação, saber como é que tá lá a situação dele. E pelo menos a informação que eu recebi é de que ele não pensa em sair do clube do Remo, ele pensa em continuar no Remo até o final do contrato, Diego.
3: Ele tá feliz no Remo, né? O contrato até 2028, né? O contrato do Jajá com o Remo. E isso aí também agora, porque os clubes podem aumentar a oferta, né, pelo atleta, né? Porque aí vai aumentar a oferta, né, salarial, luvas. Também tem a possibilidade, né, de pagar a multa. É a mesma história do Marcelo Hermes. Pagou a multa, um grande abraço, né? Não tem nada que não há nada que possa ser feito, né? Mas se o Jajá continuar, o Remo agradece, porque o Jajá é muito, não é muito importante, ele é peça essencial no time, né, titular do Remo. E ele, para mim, é uma das apostas para esse jogo de amanhã, né, contra o Corinthians aí pelo Campeonato Brasileiro. É um jogo muito importante para o Leão Azul. Né? Se o Corinthians tem esse problema com o gramado, o Remo também vai ter problema, mas o Remo pode aproveitar muito bem essa situação. Só tomar aquele cuidado, porque como é um gramado novo, a gente não sabe como é que a velocidade da bola vai rolar, a questão dos goleiros, aquele kick da bola, até para dominar, né, dominar a bola quando receber o passe. Enfim, muitas dessas coisas que a gente está falando, a gente só vai saber amanhã quando a bola rolar. Né? Antes disso, não tem como falar muito sobre gramado, sobre as condições de jogo para a partida de amanhã, Ronaldo.
2: Não tem como não. Não tem como não. Inclusive, a televisão do tempo para São Paulo amanhã aponta que inclusive teremos um tempo um tanto quanto frio ali na região de São Paulo. Vou trazer aqui rapidamente a previsão só para a gente falar com exatidão, né? Nesse momento, São Paulo nesse momento está registrando uma tarde ensolarada e a noite com chuva. Amanhã, a previsão do tempo aponta sol com algumas nuvens e chuva passageira, e à noite o céu fica nublado com possibilidade de chuvisco. Temperatura máxima sabe quanto? 21 graus. Temperatura mínima sabe quanto? 14 graus.
3: Essa é o período aí que tá um pouco mais ameno, né? O clima, né?
2: Vai dar para jogar com camisa de manga comprida, luvinha.
3: É isso mesmo. Agora, eu quero ver quando vier para cá. Porque essa lua aí, né? Se bem que os jogos do Remo, né, pelo menos contra Vitória, Atlético Mineiro e Santos, são à noite. Né? Não dá para falar muita coisa, mas pode ser que fique à noite, né? Fique mais ameno, longe do sol, mas possa bater aquele vento, bater pouco vento, né? Ficar seco. Ou, de repente, o jogo tá rolando e do nada caiu uma chuva. Né? Belém tem um tempo assim que às vezes até a gente que mora aqui não entende. Acho que foi ontem que tava um sol, de repente fechou o tempo, choveu e depois fez sol de novo. Então o Remo vai ter que ter cuidado, além com a questão do campo, do elenco, né, de salários, também ter cuidado com essa mudança de temperatura, porque mudança brusca de temperatura, virose, essas coisas, o Remo está fadado a isso.
2: Com certeza absoluta. Inclusive, na Série A do Campeonato Brasileiro, hoje teremos às 7h30 da noite Coritiba enfrentando o Palmeiras, lá no Couto Pereira. Lá no Morumbi teremos o São Paulo enfrentando o Atlético Paranaense às 9h30 da noite. O mesmo horário dos dois próximos jogos de hoje, no Beira-Rio Internacional e Cruzeiro. E na Arena Condá, a Chapecoense enfrentando o Flamengo. Amanhã, a 19ª rodada fecha com o confronto entre Corinthians e Clube do Remo. Claro que a gente vai estar acompanhando esse jogão e trazendo todos os detalhes para vocês. Inclusive, fiquem atentos que amanhã a gente vai estar trazendo as informações de pré-jogo envolvendo o confronto aí dessas duas equipes. E claro que a gente vai torcer aí pro Clube do Remo conseguir fazer um jogo importante, um jogo que consiga convencer primeiro o seu torcedor e convencer até os próprios atletas de que é possível conquistar o resultado positivo. Agora são 4h27, eu quero a tua participação no nosso WhatsApp. Manda a tua mensagem no nosso WhatsApp 919-8814-0073 e também no nosso chat do canal CBN Amazônia no YouTube. Manda a tua mensagem pra gente. E você, claro, vai poder entrar, vai poder acompanhar as nossas lives e também todos os nossos conteúdos com imagens que você acompanha também aqui na Única do Pará que toca notícia. Agora são 4h28, nós vamos caminhando para o repórter CBN e na volta a gente continua falando mais de esporte, trazendo as novidades do Paysandu, as novidades do esporte nacional e mundial também dentro aqui do CBN Esportes Pará, segunda edição. Não sai daí porque voltamos já já.
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0: Quarta-feira, 22 de julho de 2026, o governo federal anunciou socorro de 18 bilhões de reais para empresas afetadas pelo tarifaço dos Estados Unidos. Medida oferece linhas de crédito com juros. A ação vai apoiar setores estratégicos e exportadores prejudicados, incluindo madeira, móveis e produtos cerâmicos. O plano, que integra o Brasil Soberano 3, vai destinar 13 bilhões de reais do Tesouro e 5 bilhões de reais do BNDES. Em Nova Iguaçu, na região metropolitana do Rio de Janeiro, uma mulher de 69 anos foi encontrada em situação análoga à escravidão. Ela trabalhou por 52 anos sem receber salário. Os empregadores justificaram que a mulher era parte da família e que ela não trabalhava, apenas colaborava com a limpeza da casa. Eles assinaram um termo de ajustamento de conduta, no qual se comprometem a pagar R$ 645 mil à vítima. Além da indenização, foi determinado o pagamento de pensão vitalícia, equivalente a 75% do salário mínimo. Polícia Civil de São Paulo deflagrou uma operação contra um esquema de lavagem de dinheiro nas cidades de Ibiúna, Paranapanema e Tatuí, no interior do estado. Foram cumpridos 11 mandados de busca e apreensão. A ação contou com bloqueio de mais de 100 plataformas ilegais usadas para a exploração de jogos de azar. Investigados devem responder por lavagem de dinheiro. Secretário americano de Estado Marco Rubio afirmou que o país continua disposto a negociar com o Irã. Ele destacou, no entanto, a falta de compromisso da parte dos governantes da República Islâmica e disse que Washington fará o que for necessário para proteger os interesses da nação e de aliados. Rubio deu a declaração em Manila, nas Filipinas, onde participa de reunião dos ministros das Relações Exteriores da Associação dos Países do Sudeste Asiático. No horário de Brasília, agora 4h32.
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2: 4 horas e 33 minutos em Belém do Pará. A gente volta com o CBN Esportes Pará, segunda edição. E olha só essa onda que está acontecendo. Mais uma envolvendo os Estados Unidos, mas agora envolvendo a Major League Soccer, a MLS. O Inter Miami vai ser investigado por possível irregularidade na contratação do Casimiro, o volante Casimiro. Mas por que que isso vai acontecer? Porque lá na Major League Soccer existe a tal da lei da descoberta. O que que significa essa lei? O clube que demonstra interesse em um jogador registra ali o interesse, e isso é uma forma ali, um mecanismo criado para que evite que equipes da liga disputem entre si contratações de jogadores muito visados e dar prioridade a quem viu primeiro. A regra diz que os clubes devem adquirir esses direitos antes de começar as negociações em si. Inclusive, o exemplo disso é que o Los Angeles Galaxy teria feito isso. Posteriormente, as duas equipes da liga chegaram a um acordo, liberando o Inter Miami para assinar com o brasileiro e, em troca, o Los Angeles Galaxy deve receber uma compensação financeira que será definido pós investigação. Tu já pensou se isso acontece aqui no Brasil? Se tem essa lei, por exemplo, a lei da descoberta. Ah, beleza, o Flamengo se interessou por fulano de tal, aí o Flamengo demonstra interesse, mas o Palmeiras aí também queria, só que não pode porque o Flamengo mostrou interesse primeiro. Isso ia dar certo aqui no Brasil?
3: Não, não ia dar certo, ia ficar muito confuso, né?
2: Ia mesmo.
3: Ia ficar muito confuso, até mesmo para os jurídicos dos clubes, né? Porque não ia ter aquela concorrência, né? E a concorrência, às vezes, é o bacana, assim, de você negociar um determinado jogador ou outro atleta, né, no futebol. Mas vai que essa moda pega, Ronaldo Santos. Já pensou?
2: Já que estão copiando tudo da galera de lá de cima, né?
3: Pois é.
2: É, rapaz, é isso. 4 horas e 35 minutos, nós vamos girar no nosso intervalo e a gente volta já já trazendo uma quentinha, hein? Uma novidade quentinha do Paysandu. Não sai daí.
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2: Quatro e trinta e sete na capital paraense, bora falar do Paysandu, bora falar do Papão da Curuzu, que tá próximo de anunciar zagueiro, Diego Beckmann.
3: Fala e logo, vai.
2: É o Léo Coelho. Ele que estava no Amazonas, ao que tudo indica, deve reforçar o Paysandu aí na sequência da temporada. Isso se não mudar nada, né? O Paysandu ganhou a dianteira aí na disputa em relação com o CRB. E se tudo der certo, ele deve ser anunciado aí pelo Paysandu nos próximos dias. Ele que estava disputando a Série C pelo Amazonas. E era uma necessidade do Júnior Rocha, né, Diego? A necessidade de ter aí um zagueiro, já que o Quintana saiu. O Castro teve aquele problema extracampo e não vai mais jogar pelo Paysandu. E o Luca, que era também jogador do Paysandu, foi negociado para o futebol português. Então só tem aí praticamente dois zagueiros de função, né, de origem. Então o Paysandu precisava realmente de mais um zagueiro e o Léo Coelho seria esse zagueiro. É claro que falta a confirmação oficial do Paysandu, mas ao que tudo indica deve ser ele aí, esse contratado, Diego Beckmann.
3: Aí tem o Bruno Bispo e o Pedro Carrerete, que é a dupla titular. Ainda tem outros atletas da base, né, que seguraram, foram bem no Campeonato Paraense, que podem e devem ser utilizados nesses jogos aí, se o Paysandu conseguir a classificação antecipada, até para dar ritmo, né? Porque o quadrangular é um torneio tão complicado e a possibilidade de você perder um zagueiro, seja por lesão ou por cartão, é alta, né? Então, o Paysandu tem que se armar de todas as formas, de todas as precauções. E se vier, vai ser interessante essa briga aí no, na defesa do Paysandu. O Paysandu que perdeu 3 atletas, né, do setor. Né, 2, né, jogadores de alto nível, né? Refiro aí ao Quintana e ao Castro, e um promissor que foi muito bem, né, e agora tem que correr atrás no mercado. E o Paysandu, né, já pegou logo a questão do Léo Coelho, né, caso se confirme, caso seja anunciado, vai ser um grande nome, um bom reforço, e já vem com o ritmo de jogo, que é o mais importante. Não vai ter aquele negócio de se adaptar, parte física ficar igual, ou seja, por exemplo, para domingo, se for anunciado, né, vai que, né? Mas para o próximo jogo contra Confiança, né, condicionamento físico ele já tem, ritmo de jogo também. Então, na pior ou melhor das hipóteses, já vai para o banco no jogo contra o Confiança, o jogo marcado para o dia 10 de agosto. Lembrando que a Série C vai parar de novo, né? Esse jogo, essa rodada do final de semana será normal, depois só daqui a 15 dias, por conta aí da Copa do Brasil, Ronaldo.
2: Exatamente, né? E obviamente que dentro desse contexto todo, também é bom por uma coisa chamada disputa por posição. Era algo que o Paysandu não tinha antes, mas agora está tendo com uma força maior. E, consequentemente, isso deve aumentar aí cada vez mais assim que tiver chegando novos reforços. Ao que tudo indica, mais um lateral direito, também mais um volante de marcação e mais um atacante de ponta devem pintar aí no Paysandu. Até pelo menos essa próxima semana.
3: E goleiro?
2: Goleiro ainda não. Goleiro ainda não. Não recebi a informação de goleiro. Né, o que eu tenho de informação é inclusive até o que o próprio Júnior Rocha disse em coletivo, é que ele confia nos dois goleiros, então ao que tudo indica ele deve manter aí os dois goleiros que estão aí, né, o Gabriel Mesquita e o Jean Drogne, eles que estão aí sendo o Jean Drogne sendo reserva aí no caso do Gabriel Mesquita. Agora falando rapidamente não, mas falando agora de uma outra situação que está acontecendo. O Matheus Vargas, Diego Beckmann, ele publicou um vídeo nas suas redes sociais falando que ele precisou, infelizmente, passar por um novo procedimento cirúrgico no local da lesão, no local do joelho, lá no joelho esquerdo, né, do ligamento cruzado anterior. Isso porque o local da cirurgia acabou infeccionando. E é um risco, né? É o risco de toda e qualquer operação que você faz. Você tem esse risco aí de infeccionar a cirurgia. E ele precisou passar por isso novamente, ele precisou passar por um novo procedimento. Ele segue internado ainda para se recuperar. Mas olha, tem que ter uma força muito grande, né, Diego?
3: Pois é.
2: Uma resiliência muito grande. Muito grande.
3: É um bom jogador, é um bom caráter, né? É um atleta que a gente vê se esforçar em campo. É, gente fina, eu digo isso porque, cara, é um dos jogadores mais bem quistos do atual elenco do Paysandu, o Matheus Vargas, isso desde quando ele chegou, tá? Desde o ano passado. Então, assim, é uma situação tão complicada, Ronaldo, e ele passa por tudo isso, mas assim, eu tenho certeza que ele vai voltar ainda melhor, mais forte e pronto para ajudar aí o Paysandu nos próximos desafios, né? E é isso, é contar com um bom apoio emocional, né? Eu acredito que o Paysandu deve ter colocado um coach, um psicólogo à disposição do atleta, né, para tratar, né, disso, além do apoio da família, apoio do próprio clube, todo um grupo assim para dar o devido apoio para o jogador, né, que se passar por uma lesão de risco já é muito grande. Imagina você passar por uma lesão, se recuperar e sofrer a lesão de novo. Aí, rede de apoio tem que estar em dia, porque senão o atleta tende a declinar, ficar mal e por aí se vai, Ronaldo.
2: E a gente deseja, claro, muita força aí pro Matheus Vargas nesse momento que, bem, é realmente de muita resiliência, de muita força, e que ele se recupere o quanto antes, ele recupere o mais rápido possível dentro aí dentro do que ele pode, né? Porque a gente sabe que é um processo que não é tão rápido. Uma cirurgia de LCA, a recuperação desde a cirurgia até você começar a fazer os trabalhos novamente dura cerca de 8, 9 meses. Então, de fato, é um tempo a mais que ele precisa para poder se recuperar. Agora, olhando para a tabela, olhando para o que o Paysandu tem a fazer aí nesse jogo contra o Amazonas, no domingo, 8h30 da noite, no Carlos Zamit, o Paysandu está praticamente com a faca e o queijo na mão, né? No modo de dizer, claro, com todo o respeito ao Amazonas, que também não vai vender essa vitória para o Paysandu barato assim, não. Mas o Paysandu tem aí uma grande oportunidade de conquistar 3 pontos importantíssimos. Claro que não vai ser um jogo fácil. Ainda te digo mais, Diego. Vai ser... Talvez o Amazonas cresça de uma maneira absurda para cima do Paysandu. E o Paysandu tem que ter todo o cuidado para não sofrer com o Amazonas lá no Carlos Amit.
3: Porque assim, na Série C, os times que estão lá embaixo, na beirando a zona do rebaixamento, os times que estão em má fase, os times que estão na parte intermediária, eles dão mais trabalho do que quem está na parte de cima. E ainda mais jogando fora de casa. Então o Paysandu tem que ter esse cuidado mais do que necessário para essa partida. O Paysandu vai ter o apoio do seu torcedor lá em Manaus. Eu tenho certeza que a colônia paraense vai estar lá apoiando o Lobo, né? E o Paysandu tem que jogar sério, botar a bola no chão, de peito aberto, jogar de igual para igual, jogar sem medo. Porque não pode contar com os 3 pontos, não pode achar que o adversário está em má fase, está com salário atrasado, é sinal de jogo fácil, a gente já ganhou. Não é por aí, né? A gente viu o exemplo do Maranhão. Ronaldo, o Maranhão estava com problema na Série C, estava um bom tempo sem ganhar. O Paysandu foi em São Luís, jogou de peito aberto. Foi só 1-0 para o Paysandu. Gol no final, sofrido, foi. Mas o Paysandu criou muitas chances e abusou de perder gols. É outra coisa que a gente tem que dizer. Criou. É claro, o goleiro pode fazer a defesa, ou a bola pode ir na trave, mas se o Paysandu tem a capacidade de criar oportunidades, é aproveitar. Porque mais do que vencer, é fazer saldo de gols para ficar, né, muito tranquilo, né, nos 3 últimos jogos da Série C, porque aí vão ser testes de fogo, testes de luxo e de fogo ao mesmo tempo, o Paysandu já pensar em quadrangular, porque quadrangular, quem quiser subir, não vai ter jogo fácil, tem que encarar de igual para igual sem medo, Ronaldo.
2: Exatamente, né? Exatamente. Agora são 4 horas e 47 minutos, vamos falar aqui a tabela da Série C, só para deixar o nosso ouvinte atualizado com relação a como que está essa tabela da terceira divisão. A Inter de Limeira é a líder com 25 pontos. Na segunda colocação, o Brusque com 24 pontos. Mesmo número de pontos do Santa Cruz, mas o Santa Cruz é o terceiro colocado. E o Paysandu é o quarto colocado com 23 pontos. Na quinta posição, o Guarani com 23 pontos. Na sexta posição, o Botafogo com 22. Na sétima, vem o Maringá com 22 pontos também. E na oitava posição, vem a Ferroviária também com 22 pontos. O que que a gente consegue perceber nisso? Que do primeiro ao oitavo colocado, a diferença é de apenas 3 pontos. Olha só como é que tá niveladíssimo. Na nona posição, o Caxias com 21 pontos. Na décima posição, Floresta com 20. Na décima primeira posição, vem o Ituano com 19 pontos. Na décima segunda posição, o Ipiranga com 18 pontos. Décima terceira posição, Volta Redonda também com 18. E na décima quarta posição, o Amazonas, o próximo adversário do Paysandu, com 17 pontos. O detalhe é que nos últimos 3 jogos, 3 derrotas aí que o Amazonas teve. Na 15ª posição, o Maranhão com 17 pontos. Na 16ª posição, o Figueirense também com 17. Na 17ª, o Itabaiana com 16 pontos. Na 18ª, o Barra com 15 pontos. Na zona de rebaixamento, já que só caem 2 nesse ano, né, da Série C, o Confiança é o 19º colocado com 11 pontos. E o Anápolis está na lanterna com 9 pontos conquistados. Os confrontos, os jogos que nós vamos ter nessa rodada, na 15ª rodada, começando no sábado, lá na Fonte Luminosa, às 5 da tarde, a Ferroviária enfrentando o Maranhão. Nas 5 da tarde também na Arena Pernambuco, o Santa Cruz recebendo o Figueirense. Às 18h30 da noite no Batistão, o Confiança enfrentando a equipe do Itabaiana, e é um jogo regional, né? De olho nesse Confiança, né, Diego? De olho nesse Confiança. No Raulino de Oliveira, às 7 da noite, Volta Redonda e Anápolis. Na Arena Simon, às 4 da tarde, já no domingo, o Brusque recebe o Ituano. No Colosso da Lagoa, o Ipiranga recebe a equipe do Barra. No Centenário, Estádio Centenário lá em Caxias do Sul, o Caxias recebe o Botafogo da Paraíba no domingo às 6h30 da noite. E no Carlos Amit, às 8h30 da noite, o Amazonas recebe o Paysandu. E aí, fechando a 15ª rodada, na segunda-feira, dois jogos. Lá no Brinco de Ouro da Princesa, o Guarani recebe a Inter de Limeira às 8 da noite. Aí é o jogo caseiro, jogo das equipes paulistas. E lá no PV, Presidente Vargas, lá no Ceará, o Floresta recebe a equipe do Maringá. E o estádio Presidente Vargas é um estádio bem legal. Já tive a oportunidade, inclusive, de visitar, né, lá em Fortaleza. O que a gente pode esperar dessa rodada, Diego Beckmann? Muitos confrontos diretos, né?
3: Pois é, cara. Além do clássico sergipano, né? Confiança e Itabaiana. A gente tem Santa Cruz e Figueirense, que já foi jogo de Série A, Série B do Campeonato Brasileiro. Jogos dos clubes paulistas aí. E o Paysandu tendo a possibilidade de vencer, encaminhar sua classificação. E o mais importante, né, contar com um tropeço ali, outro acolá, aí já pode fazer as contas já para classificar na próxima rodada, né, quando joga contra o Confiança em casa, porque a possibilidade de dar empates em jogos diretos são altas, né, mas o Paysandu não pode se confiar nisso, como a gente já falou. Paysandu é favorito, sim, contra o Amazonas. Mas favoritismo não ganha jogo. Tem que mostrar isso dentro de campo. E, cara, essa rodada da Série C, ela vai começar a desenhar os rebaixados. E ela vai começar a desenhar pelo menos os quatro primeiros que vão ter a vantagem de jogar o mata-mata do acesso jogando em casa. Lembrando que na Série C, até agora, né, porque pode ser que mude, né, os jogos vão ser dois aos sábados e dois aos domingos, né, no quadrangular. No sábado, 5 e 7 da noite, e no domingo, aquele horário de 4 da tarde, 6h30, né, ou 6h30, ou 6 horas e 8 da noite, vai depender muito da grade, né, da detentora aí, né, dos direitos, né? E o Paysandu já disse aqui, tem que pensar grande. Se classificar, joga tudo pro Mangueirão, porque a Fiel vai apoiar, sim, e a diretoria tem uma boa chance aí de arrecadar um pouco mais nessa reta final, onde todo mundo tem que estar unido em prol do acesso para a Série B, Ronaldo.
2: Agora são 4 horas e 53 minutos, nós vamos caminhando para o nosso intervalo e na volta, reta final aqui do CBN Esportes Pará, segunda edição, onde a gente vai trazer mais algumas informações para você aqui na CBN Amazônia Belém 102.3 FM. A gente volta já.
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2: 4 horas e 55 minutos, reta final aqui do CBN Esportes Pará, segunda edição. Já te convidando para você acompanhar o nosso programa de amanhã. O primeiro às 11h30 da manhã e o segundo às 4 horas da tarde. E aí, você, claro, vai ficar nessa expectativa, né, do pré-jogo do Remo contra o Corinthians, que vai acontecer às 7h30 da noite lá na Neoquímica Arena. É a volta da Série A para o clube do Remo, depois dessa pausa da Copa do Mundo. E a gente está numa boa expectativa, né? O Remo, não, é verdade que não teve tantos contratados, mas se a gente olhar para o copo meio cheio, foi a galera que estava começando a engrenar antes da parada da Copa do Mundo, Diego. Torcer para que dê certo.
3: Pois é, tem que ver se vai dar. Acreditar que vai dar certo. Né? Vai ser um resultado absolutamente normal, porque vencer o Corinthians lá dentro é muito complicado. Mas é aquilo: começar a chegar a ir em busca daquele objetivo que a gente já falou aqui, que a diretoria traçou de 28 pontos. Né, para fazer aí após essa parada para a Copa, né, beliscar um ponto ali, outro acolá fora de casa e não perder os jogos em casa, né, para o Remo aí conseguir alcançar o grande objetivo dele, que é escapar do rebaixamento, que já seria um grande lucro para o Leão Azul depois de um começo tão, tão complicado, né, no planejamento, né. Mas a gente espera que seja aí um começo muito bom para o Remo, assim como também para o Paysandu no final de semana, né, já que os dois ficaram de folga, né, no final de semana passado, né? Então, que seja um bom recomeço aí para os dois grandes aqui do futebol paraense.
2: Exatamente. Vamos embora, né, Diego?
3: Vamos lá.
2: Um abraço para ti, meu amigo. Muito obrigado e até amanhã, se Deus quiser.
3: Valeu, Ronaldo. Até amanhã. Amanhã todos os detalhes do jogo, né, do Remo e Corinthians, a preparação do Paysandu. E também o mercado, porque o mercado está começando a aquecer, quem sabe até mesmo com novidades aí de um dos dois lados.
2: Exatamente. Nos trabalhos técnicos de Wader Vilhena e também de Carlos Aguiar, a produção foi de Diego Beckmann, gerência de conteúdo.

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0: Quarta-feira, 22 de julho de 2026, o presidente da Câmara Municipal de Vitória, Anderson Gog, do Republicanos, proferiu xingamentos com o microfone ligado ao encerrar a sessão na casa. As declarações foram feitas na presença de outros parlamentares, de funcionários e público nas galerias e foram registradas na transmissão oficial da Câmara no YouTube. Na sessão de hoje, ele pediu desculpas pelo incidente. O vereador declarou que a afirmação foi um desabafo causado pela frustração de não ter conseguido aprovar a lei de diretrizes orçamentárias. O pai flagrado chutando a própria filha de 3 anos em Francisco Beltrão, no Paraná, foi denunciado pelo Ministério Público do Estado por tortura e lesão corporal em contexto de violência doméstica. O homem de 31 anos, que não teve o nome divulgado, está preso. Também foi apurado que o homem submeteu a filha e o filho de 5 anos a castigos como ajoelhar sobre tampas de garrafa e grãos de pipoca. Segundo a promotoria, o homem teve o objetivo de provocar intenso sofrimento físico e mental às crianças. Como medida para ajudar a população a lidar com o calor intenso, foram criados refúgios climáticos em bibliotecas e cinemas em Roma, na Itália. O aumento de 3 graus nas temperaturas médias desde a década de 1980 motivou a ação. Nesse meio tempo, a Sicília lida com incêndios de grandes proporções, intensificados por temperaturas superiores a 40 graus. No horário de Brasília, 5:03.
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1: Olá, muito boa tarde. Seja bem-vinda, seja bem-vindo ao Ponto Final CBN desta quarta-feira, 22 de julho de 2026. Nós vamos juntos e juntas até às 8 da noite, com muita informação, análise e prestação de serviço. Carolina Moran, boa tarde, tudo bem?
2: Oi, Débora, boa tarde para você e para os ouvintes. Boa quarta, vamos nessa.
1: Quarta, meio de semana, manda mensagem aqui para o nosso WhatsApp, que é o 11 99911 9981. Dá para conversar com a gente pelo e-mail, meu e de Carolina Moran, e também pelo link Fale com Âncora, que está disponível no site da CBN e também no nosso aplicativo. São 5 horas 4 minutos agora, nós vamos a Brasília, porque o Planalto trouxe informações, anunciou o apoio aos setores afetados pelo tarifaço dos Estados Unidos, começou a valer hoje. Igor Cardim traz esses detalhes. Boa tarde, Igor.
3: Oi, Débora. Muito boa tarde para você, boa tarde para a Carol e para os ouvintes. O presidente Lula anunciou hoje a liberação de 18 bilhões e 500 milhões de reais em crédito para as empresas afetadas pela tarifa adicional de 25% imposta pelos Estados Unidos sobre os produtos brasileiros e também para os setores prejudicados, de forma geral, pelos impactos da guerra entre Irã e os Estados Unidos. A nova fase do programa, batizado de Brasil Soberano 3, pretende ampliar, então, o apoio às empresas exportadoras. Desse total, 13 bilhões e meio serão destinados por meio de recursos remanescentes do Brasil Soberano 1 e também da renegociação de dívidas rurais, enquanto outros 5 bilhões serão disponibilizados pelo BNDES. Esse financiamento vai atender empresas de setores do aço, alumínio, setores automotivo, também setor de madeira, máquinas, fertilizantes, setor farmacêutico, têxtil e minerais críticos, além de exportadores afetados pela redução dos embarques para o Golfo Pérsico. Entre as exigências para a adesão está a manutenção dos empregos. Essa, inclusive, é uma cláusula que vem sendo discutida com os setores empregadores, que pedem que isso seja flexibilizado. Durante o anúncio, o presidente Lula também sancionou a lei que libera mais 15 bilhões para ampliar as linhas de crédito do Brasil Soberano 2, que, segundo o governo, fortalece o programa criado para apoiar os exportadores diante das barreiras comerciais. O governo ainda não informou quando as novas medidas passam, então, a chegar até a linha, porque essa medida provisória não traz o detalhamento. As novas medidas seguem em estudo e ainda poderão ser adotadas conforme a necessidade de cada setor. Isso vai ser, então, individualizado, digamos assim, para cada setor, como esse recurso vai poder chegar para as indústrias. Isso também depende da taxação nesta sexta-feira de 12,5% ligado a um suposto trabalho ligado análogo à escravidão ali, que os Estados Unidos devem fazer uma taxação para todos os setores de 12,5% em substituição àquela tarifa de 10% que foi revogada pelo Congresso americano no ano passado. Débora.
1: Obrigada, Igor Cardim, pelas informações. Então, o governo na expectativa aí da finalização dessa outra investigação, não se sabe, como já trouxemos aqui, se essas tarifas serão sobrepostas, se serão os mesmos setores a serem impactados, tudo depende do que o governo americano vai trazer de informação, vai divulgar até o fim da semana. O governo Lula também, aliado a alguns setores, tem dito que não é o caso de aplicar a lei da reciprocidade, não pelo menos nesse momento.
2: E a gente vai seguir falando desse assunto, né, Débora? Porque a nossa reportagem foi conversar com os setores afetados pelo tarifaço para entender qual é a expectativa. O Luiz Fernando Figliardi tem as informações aí em São Paulo. Oi, Luiz, boa tarde.
4: Oi, Carol, Débora, boa tarde. Isso, segundo a Agência Brasileira de Promoção de Exportações e Investimentos, o tarifaço pode restringir até 11 bilhões de dólares. São Paulo e Santa Catarina concentram 52% desse valor. Os principais riscos estão em segmentos como madeira, calçados, máquinas agrícolas e peças industriais, muito porque concentram produtos desenvolvidos sob medida para compradores americanos e não podem ser enviados rapidamente a outros mercados. É o caso da indústria calçadista, que, de acordo com o presidente executivo da AB Calçados, Haroldo Ferreira, só em Franca, no interior paulista, 40% das exportações locais são destinadas aos Estados Unidos.
5: Hoje, de cada 5 dólares gerados pelas exportações brasileiras, 1 dólar é do mercado norte-americano. Os impactos mais severos devem acontecer nos polos de São Paulo, principalmente a região de Franca, do Vale dos Sinos, do Ceará, da Bahia, da Paraíba. Infelizmente, não existe uma possibilidade de substituir o mercado norte-americano, porque todos os produtos que são enviados para esse mercado são desenvolvidos com a marca do cliente, por isso, não se pode comercializar esse produto num outro mercado.
4: Segundo o superintendente da Associação Brasileira da Indústria de Madeira Processada Mecanicamente, Paulo Pupo, metade das exportações brasileiras vai para os Estados Unidos.
6: De tudo que o Brasil exporta de produtos de madeira processada, em média 50% tem destino aos Estados Unidos. E alguns segmentos de produtos, como é o caso das nossas molduras de madeira, que tem no mercado americano quase que 100% da sua comercialização. E isso coloca em xeque a competitividade do setor como um todo. Muitos segmentos de produtos foram desenvolvidos para atender aos clientes americanos. Então, esse volume muito grande que nós temos para os Estados Unidos, infelizmente, nós não conseguimos mudar a trajetória deles no mercado internacional.
4: Bom, e por conta disso, fabricantes tentam ampliar aí as vendas para a Ásia, a União Europeia, o Mercosul e o Oriente Médio, Carol. Mas esses mercados, eles acabam pagando um pouco menos e eles não conseguem receber todo esse volume de produtos. No setor de energia, o Brasil exportou aos Estados Unidos em 2025 253 milhões de litros de etanol, no valor de 163 milhões de dólares. E também foram vendidas 420 mil toneladas de açúcar. Cargas embarcadas antes da entrada em vigor podem ficar isentas desde que cheguem aos Estados Unidos até 29 de julho.
2: Obrigada, Luiz. Débora, tem uma lista grande aí de exceções, mas para os setores afetados o impacto é grande, né? Até porque o Brasil passa a ser o segundo país mais tarifado pelos Estados Unidos, só perde para a China.
1: E esse tarifaço tem sido descrito pelo governo e também por vários setores como uma decisão política por parte do governo americano e que tem se refletido na questão eleitoral, né? Nas pesquisas eleitorais, quem tem sido favorecido é o presidente Lula, o candidato da oposição mais bem posicionado, que é o pré-candidato do PL, Flávio Bolsonaro, de acordo com as pesquisas divulgadas até agora, tem sido culpabilizado pela população, embora tá todo mundo aí fazendo um esforço hercúleo, né, Carol, para se afastar, para se descolar desse tarifaço. Mas o governo adotou um discurso de defesa da soberania e também deu uma resposta rápida aos setores afetados, uma resposta econômica rápida, apesar do impacto fiscal. E por falar em política, tem os acordos sendo construídos. O João Rosa, de Brasília, tem aqui mais informações sobre, não apoios, na verdade, né, a Flávio Bolsonaro. João, boa tarde.
7: Oi, Débora, boa tarde para você, boa tarde, Carol, e a todos os nossos ouvintes aqui da CBN. É isso mesmo, viu, Débora? A pré-campanha de Flávio Bolsonaro à presidência da República tem enfrentado dificuldades para fechar alianças com partidos do Centrão e da direita antes do prazo final para as convenções partidárias, que está marcada para o dia 5 de agosto. A principal baixa deve ser a Federação União Progressistas, formada por PP e União, e União Brasil, que caminha para adotar uma posição de neutralidade na disputa presidencial e, por isso, não deve apoiar a candidatura do senador do PL. Segundo a apuração do nosso repórter Pedro Pupulim, a decisão foi tomada em reunião realizada na noite de ontem em Brasília entre os presidentes das duas siglas, Ciro Nogueira, do PP, e Antônio Rueda, do União Brasil. De acordo com integrantes do partido, com interlocutores da federação, um dos fatores que pesaram na decisão foi a pauta de manifestações públicas de apoio de Flávio a Ciro, depois que o presidente do PP passou a ser citado nas investigações da Polícia Federal sobre supostos negócios ilícitos envolvendo Daniel Vorcaro, dono do Banco Master. Eu também conversei com integrantes do Podemos, que afirmaram que o partido também caminha para uma posição de neutralidade na disputa presidencial. Apesar disso, a legenda ainda não descarta uma composição com o PL e avalia que as definições devem ficar para o prazo final das convenções. Outro partido que foi procurado pelo PL é o PSDB. Segundo integrantes da cúpula tucana, houve conversas sobre um possível apoio a Flávio em troca de alianças estaduais para candidaturas ao Senado e à Câmara dos Deputados. No entanto, neste momento, a avaliação predominante dentro do PSDB é pela liberação das lideranças estaduais e pela construção de um projeto próprio para a eleição presidencial de 2030. Ontem, um coordenador-geral da pré-campanha de Flávio, o senador Rogério Marinho, afirmou que a prioridade do PL continua sendo a construção de alianças até o dia 5 de agosto. Porém, na prática, o que tem acontecido é que os partidos de centro estão tentando se afastar tanto da candidatura de Flávio quanto da pré-campanha do presidente Lula. A estratégia desses partidos, ao menos por enquanto, é manter a neutralidade. Mas a gente sabe, né, Débora, que tem muita água para passar debaixo dessa ponte até o dia 5 de agosto e muita coisa ainda pode acontecer nas articulações políticas. Eu volto com vocês.
1: Bom, se fosse diferente, não seria o Centrão, né, Carol? Que apoia quem está no poder.
2: Exatamente, estão de olho na expectativa de poder, né? Tinha essa expectativa de, inclusive, o PP, o União Brasil, indicarem a vice na chapa do Flávio. Isso não aconteceu, vão tentar oferecer agora para os republicanos, mas está complicado. Aliás, Débora, ontem uma fala do senador Flávio Bolsonaro repercutiu muito. Ele teve um encontro com embaixadores, representantes diplomáticos e lançou dúvidas sobre as urnas eleitorais aqui no Brasil, pediu que outros países enviem observadores para as eleições. Ana Carolina Tomé tem a repercussão dessa fala, inclusive no Tribunal Superior Eleitoral, né, Ana? Boa tarde.
8: É isso mesmo, Carol. Boa tarde para você, para os nossos ouvintes. Embora tenha repetido o movimento do pai para atacar as urnas eletrônicas brasileiras diante de autoridades estrangeiras, a avaliação do presidente do TSE, ministro Nunes Marques, é de que as falas de Flávio Bolsonaro não foram um ataque grave, mas de fato ele falou uma mentira sobre as urnas. A apuração é da repórter Rani Veloso. As informações falsas sobre as urnas e uma empresa que atuou nas eleições da Venezuela circulam pelo menos desde as eleições de 2018. Já na época, o TSE, o Tribunal Superior Eleitoral, emitiu uma manifestação informando que a empresa Smartmatic não era responsável pelos equipamentos usados nas eleições aqui no país. Flávio Bolsonaro afirmou para uma plateia de representantes estrangeiros que os equipamentos de votação de uma empresa venezuelana denunciada pelos Estados Unidos foram usados em eleições brasileiras.
9: E uma das suspeitas é que uma empresa chamada Smartmatic, de origem venezuelana, uma das suspeitas é que tenha havido uma programação para alteração das votações naquele país. Não vou entrar em mais detalhes, mas só para deixar registrado que muitas dessas máquinas que são utilizadas nas eleições brasileiras têm a mesma origem dessa empresa venezuelana. Então, o pedido que eu faço a todos aqui, não estou questionando o sistema de votação brasileiro, mas que todos os países possam mandar a maior quantidade de observadores possíveis para as nossas eleições, como sempre fazem.
8: Já em 2018, a nota do TSE afirmava que a Smartmatic atuou em eleições anteriores apenas como transportadora de urnas, em poucos locais e em nenhum momento a referida empresa teve acesso a quaisquer dados de programação e nunca foi responsável pela fabricação das urnas brasileiras. Já em 2020, quando a fake news voltou a circular, o TSE afirmou que a Smartmatic celebrou contratos com o TSE em outras ocasiões somente para a prestação de serviços de conexão de dados e voz e não para o desenvolvimento ou operação da urna eletrônica, tendo perdido uma licitação para isso para a empresa Positivo. As falas de Flávio, Carol, repercutiram entre os adversários. O PT divulgou uma nota dizendo que avalia medidas judiciais cabíveis contra o senador do PL e que defende a democracia e as urnas. Para o deputado Lindbergh Farias, do PT, Flávio Bolsonaro fez um discurso golpista.
10: Agora eles citam os Estados Unidos. Eles vão tentar fazer isso. É um discurso golpista. Você vai disputar a eleição. Nós não vamos pedir sua inelegibilidade, mas o roteiro parece muito claro. Vocês querem um motivo para questionar a lisura eleitoral, para pedir que os Estados Unidos não reconheçam, para tentar dar novamente um golpe. Esse caminho que você está tomando é o mesmo do seu pai. Você vai acabar igual a ele, Eduardo Bolsonaro, condenado por atentar contra a democracia brasileira.
8: Já Ronaldo Caiado ironizou, dizendo que tinham 42 embaixadores na sala e que Flávio poderia vender soja e atrair investimentos, mas escolheu falar de urna eletrônica. Em nota, a campanha de Flávio afirmou que o pré-candidato, em sua fala, não está questionando o sistema de votação brasileiro e exorta os diplomatas presentes a mandarem o maior número possível de representantes em missões de observação internacional, pois contribuem para o aperfeiçoamento do processo eleitoral, ampliando assim a transparência, a integridade e a confiança pública nas eleições. Eu volto com você, Carol.
2: Obrigada, Ana Carolina. E Débora, pelo menos um ministro do STF se manifestou abertamente sobre isso, né? O ministro Gilmar Mendes, que é o decano do Supremo, disse ao blog do jornalista Valdo Cruz da Globo News que essas colocações de Flávio Bolsonaro são graves e absurdas, e que nosso sistema eleitoral é totalmente confiável para Gilmar Mendes ficar usando relatórios de outros países para colocar em suspeita as urnas eletrônicas brasileiras. É uma interferência indevida.
1: É aquela história, né? Se alguém me questionar, eu digo que a declaração foi tirada de contexto. Mas é óbvio que isso induz a plateia a entender que há problemas com as urnas eletrônicas, o que já foi provado. Que não há, as urnas eletrônicas são seguras. Um outro assunto aqui da política, nós vamos a Fortaleza. Camila Maia tem mais detalhes sobre o destino de Priscila Costa na disputa eleitoral. Ela que foi o pivô da briga entre Michele e Flávio Bolsonaro e acabou perdendo a vaga ao Senado. Camila, boa tarde.
11: Boa tarde, Carol. Boa tarde, Débora. E boa tarde, ouvintes. A deputada federal Priscila Costa, do PL do Ceará, confirmou nesta quarta-feira, dia 22, que vai disputar a reeleição para a Câmara dos Deputados, informação que foi dada via assessoria da parlamentar. A decisão encerra, pelo menos por enquanto, a possibilidade de uma candidatura da parlamentar ao Senado Federal, que vinha sendo discutida dentro do partido. O futuro político de Priscila estava no centro de um impasse interno no PL Ceará. Enquanto a parlamentar afirmava ter interesse em disputar uma das vagas ao Senado, que estão em jogo nas eleições do próximo ano, também havia o lançamento e o fomento da candidatura de Elquides Fernandes, pai do dirigente André Fernandes, aqui no Estado. O impasse ganhou dimensão nacional com a entrada da ex-primeira-dama, Michele Bolsonaro, na discussão. Michele passou a defender publicamente a candidatura de Priscila e criticou as articulações do PL no Ceará. Em uma das suas manifestações, ela afirmou recentemente que a direita cearense estaria vendida em referência à aliança do partido com Ciro Gomes. A participação de Michele também aumentou essa tensão entre diferentes grupos da direita aqui no Estado, de um lado que apoiam a Priscila e de outro que continua fomentando a candidatura agora oficializada de Elquides Fernandes. O episódio, inclusive, levou reações de lideranças aqui locais, como a deputada líder na Assembleia Legislativa do Ceará, do PL, doutora Silvana, que afirmou que Priscila não obteve o apoio majoritário do grupo, enquanto Alcides buscou esse contato com a maior parte das lideranças locais. A disputa, inclusive, não se encerra porque Priscila também agora deve concorrer à Câmara dos Deputados, mas também não nega que pode ser um dos nomes cotados aí para a vaga de vice de Flávio, né? Perguntada ainda no evento da convenção estadual do PL, que lançou os candidatos, a parlamentar disse que fica lisonjeada ao ser mencionada nessas tratativas, mas que a decisão parte do Diretório Nacional. Volto com vocês.
1: Obrigada pelas informações, Camila Maia. Não há uma definição ainda, né, sobre quem vai ocupar a vaga de vice de Flávio Bolsonaro. A convenção já é neste sábado e periga de chegar na data ainda sem essa definição. Acompanharemos. Você fica agora com o noticiário da sua região. Na volta, a gente traz mais detalhes sobre o conflito no Oriente Médio E claro, vamos falar mais de política. Fica aí.

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0: Quarta-feira, 22 de julho de 2026. O presidente Lula condenou a falta de reciprocidade nas negociações de tarifas com os Estados Unidos, que estabeleceram uma taxa de 25% sobre produtos brasileiros. Lula descreveu a decisão como abrupta e enfatizou que o Brasil vai procurar novos mercados. O petista também enfatizou que o país seguirá em negociações com o governo americano. O irmão de Michele Bolsonaro, Eduardo Torres, rebateu Eduardo Bolsonaro após ele chamar de imatura a decisão da ex-primeira-dama de divulgar um vídeo criticando Flávio Bolsonaro. A crise começou com um desentendimento sobre a candidatura ao Senado no Ceará e resultou na saída de Michele da presidência do PL Mulher. A tensão entre Michele e o restante da família Bolsonaro persiste, ampliando divisões internas no partido. A expectativa do Super El Niño ameaça o processo de redução de áreas queimadas no Brasil. O fenômeno pode gerar uma seca severa no norte do país. No ano passado, a Amazônia registrou a menor área queimada em pouco mais de 4 décadas, segundo o MapBiomas. O El Niño, no entanto, pode reverter essa tendência. Já o sul do país pode sofrer com temporais causados pelo fenômeno. O ex-presidente da Venezuela, Nicolás Maduro, será julgado nos Estados Unidos em junho de 2027. A decisão foi divulgada hoje. Aliás, a decisão divulgada hoje foi proferida por um magistrado de Nova York. Maduro está preso desde uma ação militar norte-americana ocorrida em janeiro em Caracas. Ele e a mulher, Cília Flores, estão em uma penitenciária no Brooklyn. O venezuelano é acusado de conspiração para praticar narcoterrorismo e narcotráfico. No horário de Brasília, 5h31.
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1: Nós vamos agora a Belo Horizonte. A Desirê Miranda tem mais informações sobre as articulações do PT para compor a chapa de disputa ao governo no estado. Oi, Desirê, boa tarde.
2: Ei, Débora, boa tarde para você, para a Carol e para os ouvintes. Após bater o martelo pela candidatura de Patrus Ananias ao governo de Minas, o PT iniciou conversas com o PSB do vice-presidente Geraldo Alckmin para uma composição de chapa. Na noite dessa terça-feira, lideranças dos dois partidos se reuniram em Belo Horizonte, mas nesse primeiro jantar, a conversa foi encerrada sem acordo entre as partes. Segundo a presidente do PT em Minas, a deputada estadual Leninha, participaram da reunião os coordenadores da campanha de Patrus, além do pré-candidato ao governo de Minas pelo PSB, Jarbas Soares Júnior, e o presidente estadual da sigla, Otacílio Costa. A petista afirmou ainda que o encontro foi dedicado à construção da composição da chapa para as eleições de 2026, reforçando a disposição dos partidos em avançarem no diálogo e construírem um projeto para o povo mineiro. As conversas seguem nos próximos dias. Em meio às negociações entre as siglas, o ex-senador Clésio Andrade, que também havia sido indicado para disputar as prévias partidárias pelo PSB, sinalizou aos correligionários que não tem interesse em servir-se na chapa de Patrus. Dessa forma, além da possibilidade de Jarbas assumir o posto de vice, ganha força também o nome do ex-presidente da Federação das Indústrias de São Paulo, Josué Gomes, que é filho do ex-vice-presidente da República, José Alencar, que era mineiro, e Josué também é apontado nos bastidores como favorito do presidente Lula para compor a chapa com Patrus. Ainda no campo progressista, Débora, o PDT aprovou o apoio a Lula nacionalmente, né, na campanha presidencial, mas aqui em Minas vai seguir com a candidatura própria de Alexandre Calil, que concorre com a chapa petista. O ex-prefeito de BH declarou que será candidato independentemente dos concorrentes à convenção do PDT neste fim de semana. No campo da direita, o impasse em relação a algumas candidaturas resultou no adiamento das convenções partidárias. Nós trouxemos ontem que o PL adiou desta quinta-feira para segunda que vem e também adiaram as convenções o União Brasil Progressistas. A Federação União Brasil Progressistas adiou, a princípio, apoiaria a candidatura à reeleição do governador Matheus Simões, do PSD, mas também agora aguarda a decisão do senador Cleitinho para saber se vai ou não aceitar a indicação para disputar o Palácio Tiradentes. Então, agora as siglas podem protelar essa decisão e passaram a convenção do dia 1º para o dia 3 de agosto, depois dos encontros de PSD, PL e Republicanos. Republicanos também se reúne neste fim de semana, ainda sem a resposta do Cleitinho. Débora.
1: Obrigada, Desirê. O prazo final para as convenções é 5 de agosto.
3: Ô Débora, a gente estava falando aqui da dificuldade de Flávio Bolsonaro em conseguir um vice, né, para a chapa dele, também fechar esses apoios. Olha a situação aí em São Paulo. Vai ter a convenção do PSD e no convite está lá o candidato, a foto, né, do presidenciável do partido, que é o Ronaldo Caiado, e do lado a foto do governador Tarcísio de Freitas, que é do Republicanos e a gente sabe, né, bolsonarista. Deve apoiar a candidatura de Flávio Bolsonaro. A Bruna Barbosa tem os detalhes. Como é que é isso, hein, Bruna? Boa tarde.
4: Oi, Carol. Boa tarde para você e para a Débora. Sabe que essa foto está dando o que falar, né? Foi uma publicação feita nas redes sociais do Gilberto Kassab, que a Aliados tem falado que foi só uma foto, um mal-entendido, que não é nada disso, mas fato é que o governador de São Paulo, Tarcísio de Freitas, deve desistir de participar dessa convenção no domingo, exatamente por conta dessa foto, esse banner onde ele aparece lado a lado a Ronaldo Caiado. Ainda não está definido se o governador vai participar por videoconferência, então, ao vivo, se conecta, manda um recado ali com algum tipo de interação ou se manda um vídeo gravado. Fato é que presencialmente, de acordo com o que eu tenho apurado aqui com fontes ligadas ao governador, ele não deve mais participar desse evento. Já tinha, Carol, nos bastidores um temor de que os dois se cruzassem ali no palco em algum momento. Afinal de contas, a gente está falando de uma convenção que vai acontecer aqui em São Paulo. Primeiro acontece a convenção estadual e depois a nacional, mas é difícil ter essa virada de chave, né, no mesmo evento. Então, tinha esse temor de que os dois pudessem cruzar no palco e aí ficaria, de fato, uma situação muito chata. Tem uma diplomacia por trás disso tudo, mas o aperto de mão muitas vezes é suficiente para uma campanha ali nas fotos e o governador apareceria exatamente como nesse banner, lado a lado a Ronaldo Caiado, e aí vem todo o desgaste com Flávio Bolsonaro. Inicialmente tinha essa expectativa ainda que com esse cuidado de que o governador fosse, agora a informação que eu tenho é de que Tarcísio não vai comparecer presencialmente, tá? A avaliação de interlocutores é de que ainda não houve um desgaste completo e de que Flávio Bolsonaro está tranquilo em relação a isso, porque sabia também que o governador já faria esse aceno, até porque vai contar com esse apoio do PSD, que é muito importante para ele nesse momento, mas não deve comparecer. E Tarcísio não vai ser o único, tá, Carol? Existia uma expectativa de que toda essa chapa da direita fosse a esse evento para prestigiar, mas além de Tarcísio de Freitas, os demais também não devem participar. E aqui eu me refiro aos candidatos, aos pré-candidatos do Senado por São Paulo, Guilherme Derriti, do PP, e André do Prado, do PL. Todos se encontram um dia antes, na Convenção Nacional do PL, essa sim que acontece sábado também aqui em São Paulo.
3: Valeu, Bruna. Ficou um climão, né, Débora? Até porque o Flávio, como a própria Bruna já trouxe essa informação, transferiu o QG para São Paulo, né? Porque está de olho nessa movimentação, quer estimular as agendas públicas com o Tarcísio, que está bem na fita com o eleitorado paulista.
1: São 5 horas 37 minutos agora. A gente muda de assunto, vai para o cenário internacional. Luiz Del Boni, aqui de São Paulo, traz atualizações sobre o conflito no Oriente Médio. Oi, Del Boni, boa tarde.
0: Boa tarde, Débora, Carol, a todos os ouvintes da CBN. O Irã afirmou ter feito novos ataques contra alvos dos Estados Unidos na Jordânia, Bahrein e Kuwait nesta quarta-feira e advertiu que o conflito poderia ganhar dimensões regionais se Washington cumprir a ameaça do presidente Donald Trump de bombardear um complexo subterrâneo nuclear na região central do país. Enquanto isso, Donald Trump renovou as ameaças contra o país persa e disse que fará um ataque contra infraestruturas civis e usinas elétricas iranianas sempre que alguma embarcação for alvo de ofensiva no Estreito de Hormuz. Na terça-feira, o líder americano voltou a ameaçar ataques contra uma suposta instalação ligada ao programa nuclear iraniano. Além disso, Trump aprovou um acordo com a Arábia Saudita que poderá dar ao país árabe a capacidade de enriquecer urânio para o Programa de Energia Nuclear Civil, segundo a agência de notícias Reuters. O pacto deve ter duração de 30 anos e também envolverá empresas americanas no desenvolvimento do programa. O acordo permite a construção de uma instalação de enriquecimento de urânio na Arábia Saudita após um estudo conjunto entre os dois países. Mas o entendimento, que deverá ser submetido ao Congresso dos Estados Unidos para análise, pode enfrentar resistência entre parlamentares que temem uma nova rodada de proliferação nuclear e competição armamentista. Também nesta quarta-feira, o secretário de Estado americano, Marco Rubio, informou que os americanos mantêm contato com autoridades sauditas sobre a ameaça dos Houthis do Iêmen de atacar navios comerciais no Estreito de Bab el-Mandeb, no Mar Vermelho. 4 navios-tanque mudaram a rota de navegação no Mar Vermelho nesta quarta-feira. Débora?
1: Obrigada, Del Boni, pelas informações. Você fica agora com o noticiário local. Já já tem Valor Investe.

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6: 5:45 agora, nós vamos a Campinas, no interior de São Paulo. O Marco Guarizo tem informações ao vivo sobre o relatório do acidente da Voipass. Oi, Marco, boa tarde.
7: Boa tarde, Débora, boa tarde, Carol. Os familiares das 62 vítimas da queda do voo 2283 da Voipass vão ter acesso amanhã ao relatório final da investigação do CENIPA, que é o Centro de Investigação e Prevenção de Acidentes Aeronáuticos. Esse documento vai ser apresentado numa reunião reservada em Brasília antes de ser divulgado oficialmente à imprensa, ou seja, os familiares vão ter acesso primeiro. A apresentação antecipada aos familiares havia sido acordada entre os investigadores e representantes das vítimas depois que foi divulgado o relatório preliminar em setembro de 2024, um mês depois do acidente aéreo que acabou causando a morte dessas pessoas. Para as famílias, o documento é aguardado com expectativa porque deve trazer respostas sobre os fatores que contribuíram para a queda da aeronave. A investigação do CENIPA não tem como objetivo apontar culpados nem atribuir responsabilidades civis ou criminais. O foco é identificar as causas e circunstâncias do acidente para evitar novas ocorrências. Mesmo assim, as conclusões podem subsidiar processos judiciais e outras apurações que já estão em andamento. Advogados que representam familiares das vítimas afirmam que o relatório técnico vai ser importante para embasar futuras ações coletivas por danos morais. A maior parte dos acordos individuais de indenização com a Voipaz já foi firmada. Paralelamente, a Polícia Federal mantém uma investigação criminal para apurar possíveis responsabilidades pelo acidente. Em junho deste ano, representantes das famílias tiveram acesso pela primeira vez à transcrição das conversas que foram registradas na cabine do avião e o inquérito ainda não havia sido concluído, né? No relatório preliminar, que foi divulgado um mês após a tragédia, o CENIPA havia informado que um alerta relacionado ao acúmulo de gelo no avião foi registrado menos de 2 minutos antes da queda. O documento também apontou que os pilotos comentaram um problema no sistema antigelo logo no início do voo e relataram a presença de gelo pouco depois do acidente, que aconteceu no dia 9 de agosto de 2024. O avião caiu em Vinhedo, aqui na região metropolitana de Campinas, e todas as 62 pessoas que estavam a bordo do avião, entre passageiros e tripulantes, morreram nesse acidente. Débora.
6: Marco, o relatório então foi entregue às famílias. Ele vai ser tornado público?
7: Ele vai ser tornado público amanhã, só que vai ser entregue às famílias primeiro. Uhum. Essa que é a conclusão, né? Primeiro os familiares vão ter acesso a todo o relatório para que depois, numa entrevista coletiva, a ANAC, né, e todos os que estão investigando aí esse acidente, o CENIPA, aí vão passar para a imprensa, para todo mundo, mas primeiro para as famílias. Isso que ficou decidido.
6: O que é justo, né? Toda a transparência para as famílias das vítimas. Obrigada pelas informações, Marco Guarizo, de Campinas.
8: Débora, a gente fala agora sobre um caso que repercutiu demais, aquele caso do homem que foi filmado, né, por uma câmera de segurança chutando a própria filha de 3 anos em Francisco Beltrão, no sudoeste do Paraná. A polícia concluiu as investigações. O repórter Marcelo Moraes, em Cascavel, tem as informações para a gente. Ele foi indiciado por tortura, né, Marcelo? Boa tarde.
9: Boa tarde, Carol, Débora e quem nos acompanha. Isso mesmo, o pai de 31 anos flagrado agredindo a filha de 3 anos com um chute em Francisco Beltrão, no sudoeste do Paraná, foi denunciado pelo Ministério Público do Paraná pelos crimes de tortura e lesão corporal em contexto de violência doméstica. A denúncia foi apresentada nesta terça-feira, dia 21, pela primeira Promotoria de Justiça de Francisco Beltrão. Além da denúncia, o Ministério Público pediu que a prisão preventiva do investigado seja mantida. Ele permanece preso e teve a identidade ainda preservada. De acordo com a investigação, os episódios de tortura ocorreram entre junho e julho. Nesse período, o homem teria submetido a filha e o filho de 5 anos a castigos físicos, como obrigá-los a ajoelhar sobre tampinhas de garrafa, grãos de pipoca e também grãos de feijão. Na denúncia, o Ministério Público sustenta que as agressões tinham a finalidade de provocar intenso sofrimento físico e psicológico nas crianças. O órgão também considera que esse tipo de castigo, além de causar dor, possui caráter humilhante e intimidatório, agravado pela pouca idade das vítimas, que ainda estão em fase de desenvolvimento e apresentam menor capacidade de compreender ou até mesmo a reagir a tamanha violência. As investigações também apontam 2 episódios de lesão corporal. Em 2 de julho, o menino de 5 anos teria sido atingido no rosto com um pedaço de madeira. As marcas da agressão foram registradas em fotografias anexadas ao processo. Já no dia 5 de julho, câmeras de segurança flagraram o investigado caminhando com os 2 filhos quando, em determinado momento, ele desferiu aquele chute contra a menina que caiu no chão. As imagens repercutiram nas redes sociais e deram início às investigações. Para o Ministério Público, a gravidade do caso é ampliada pelo fato de os atos terem sido praticados pelo próprio pai, responsável pelo cuidado e proteção das crianças. Agora, a denúncia será analisada pelo Poder Judiciário, que decidirá se o homem passará à condição de réu neste processo. Carol?
8: Obrigada, Marcela. Muita crueldade, né, Débora? A imagem é muito chocante. São crianças pequenas, né? Um menino de 5, a menina de 3 aninhos toma um chute violento no rosto. É, e ele só foi parado por isso, né? Porque estava filmado, o vizinho se meteu, a mãe finalmente fez essa denúncia à polícia e agora está aí indiciado.
10: E eu lembro que ontem nós trouxemos uma reportagem, um levantamento exclusivo feito pela CBN, que mostra que a cada 3 minutos uma denúncia de maus tratos contra crianças e adolescentes é registrada no Brasil. Primeiro semestre deste ano foram registradas mais de 88 mil denúncias de maus tratos no portal Disque 100. E a análise feita pelos repórteres Karina Almeida e Luiz Fernando Figliage revelaram que a maioria das vítimas tem entre 4 e 5 anos. Você consegue acessar a reportagem completa no site da CBN. São 5 horas e 52 minutos.
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1: Débora, Carol e ouvinte da CBN, boa tarde. Olha, em mais um dia de estresse global por conta da guerra, a chamada velha economia provou seu valor na Bolsa Brasileira. A quarta-feira foi marcada pelo triunfo de dois pesos pesados do mercado. A dobradinha entre Vale e Petrobras deu o tom da sessão e fez o Ibovespa praticamente ignorar o mau humor em Nova York, virando completamente o saldo da semana. O principal índice da Bolsa do Brasil subiu quase 2,5% hoje e agora acumula ganhos na casa dos 2% na semana até aqui. E o grande combustível dessa alta veio da mineração. A Vale entregou o seu melhor segundo trimestre para a produção de minério de ferro desde 2018. E o resultado, é claro, abriu espaço para uma onda de revisões nas projeções de lucro da companhia, levando o mercado a aproveitar os preços descontados das ações. No fim do dia, os papéis da mineradora dispararam nada menos que 4%. E do outro lado, o petróleo tratou de garantir o restante do fôlego da bolsa. Com a escalada das tensões no Oriente Médio, o barril de petróleo voltou a ultrapassar a barreira dos 94 dólares. E esse cenário fez os investidores comprarem, é claro, papéis da Petrobras. Afinal, a estatal se beneficia da alta da commodity sem ficar exposta diretamente ao risco da guerra. Nesse embalo, a Petrobras subiu pouco mais de 2% nesta quarta. E vale lembrar que juntas, tanto a Vale quanto a Petrobras somam quase 23% do peso total do Ibovespa. Isso significa que quando as duas maiores forças da Bolsa sobem juntas, a tendência positiva do mercado praticamente se consolida. Eu vou ficando por aqui. Débora e Carol, volto com vocês.
0: Valeu, obrigada, Yasmin. Você fica agora com o noticiário da sua cidade.

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0: Boa tarde, Débora. Boa tarde, Carol. Boa tarde, ouvintes. A Nara tem aplicações em um CDB e num fundo de renda fixa conservador. Ela está gostando dos investimentos porque tem um bom rendimento com baixo risco. Ela quer fazer uma outra aplicação para diversificar e pergunta se o Tesouro Selic é uma boa opção. Nara, o Tesouro Selic vai render mais ou menos igual às suas aplicações no CDB e no fundo conservador. Isso porque todas essas aplicações são atreladas aos juros de curto prazo. Os juros de curto prazo são determinados pela taxa Selic, estabelecida pelo Banco Central. Idealmente, a diversificação deve envolver outros tipos de riscos. Por exemplo, considere uma combinação de investimentos atrelados aos juros de curto prazo e na Bolsa. A taxa Selic hoje está em 14,25% ao ano. Se cair, a rentabilidade dos seus investimentos atrelados aos juros vai diminuir. Mas, teoricamente, os seus investimentos em ações vão se valorizar. No entanto, como os juros hoje estão muito altos, faz sentido concentrar as aplicações na renda fixa. Pelo menos, é o que boa parte dos investidores estão fazendo. O Tesouro Selic é interessante para você ganhar familiaridade com mais um tipo de investimento. Mas, como diversificação, você poderia considerar o Tesouro IPCA, também disponível no Tesouro Direto. Até a próxima e continue mandando suas perguntas para cbndinheiro@cbn.com.br.
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Quarta-feira, 22 de julho de 2026. O ministro do Desenvolvimento, Indústria, Comércio e Serviços, Márcio Elias Rosa, afirmou que o governo federal não vai recuar da aplicação da lei de reciprocidade como uma alternativa à tarifa de 25% dos Estados Unidos sobre produtos brasileiros. Ele destacou, no entanto, que o executivo prioriza as negociações diplomáticas para conter a medida. A taxa entrou em vigor hoje. O Tribunal de Contas da União vai alertar o governo federal sobre o risco fiscal de manter a política de universalização dos Correios sem um mecanismo permanente para compensar os custos. O órgão observa que a ausência desse aparato pode comprometer a sustentabilidade econômico-financeira do serviço no médio e longo prazo, além de reduzir a capacidade dos serviços postais. No ano passado, os custos da universalização dos serviços somaram cerca de R$24 bilhões, enquanto as receitas alcançaram R$15 bilhões. O secretário de Estado americano Marco Rubio afirmou que o país continua disposto a negociar com o Irã. Ele destacou, no entanto, a falta de compromisso da parte dos governantes da República Islâmica e disse que Washington fará o que for necessário para proteger os interesses da nação e de aliados. Rubio deu a declaração nas Filipinas, onde participa de uma reunião dos ministros das Relações Exteriores da Associação dos Países do Sudeste Asiático. A Bolsa de Valores de São Paulo encerrou o dia em alta de 2,44% aos 177.547 pontos. O dólar fechou em baixa de 0,43%, cotado a R$ 5,05. O euro vale R$ 5,75.

0: 6,36, queda de 0,35%. No horário de Brasília, 6,04.
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1: Seja bem-vinda, seja bem-vindo à segunda hora do Ponto Final CBN desta quarta-feira, 22 de julho de 2026. Essa semana, excepcionalmente, não teremos Viva Voz, porque Vera Magalhães está descansando de férias, mas ela estará de volta na próxima segunda-feira, dia 27. Não temos Viva Voz, mas temos Bruno Caraza. Teremos o Bruno Caraza, nosso comentarista de economia, logo depois do repórter CBN das 6h30. Ele vai fazer uma análise aqui dos impactos do tarifaço. Não perca. São 6h05 agora. Voltamos a Belo Horizonte. Desirê Miranda tem agora informações sobre a convenção do Novo e do Missão em Minas Gerais. Oi, Desirê.
2: Débora, o Partido Missão indicou o influenciador Ben Mendes como candidato ao governo de Minas Gerais. A convenção partidária foi realizada nesta quarta-feira na Assembleia Legislativa do Estado. Durante o encontro, também foi decidido que o candidato a vice será o Cabo Davi, da Polícia Militar, que também é filiado ao Missão, portanto uma chapa puro sangue. Benoni Benjamin Cardoso Mendes, de 38 anos, é advogado, estudante de medicina e ficou conhecido ao fazer vídeos na internet com denúncias contra lojas e vendedores que supostamente desrespeitam o Código de Defesa do Consumidor. Essa é a primeira vez que ele concorre à eleição majoritária no Estado. Bem, será o palanque em Minas do candidato à presidência da República pelo Missão, Renan Santos, que teve o nome confirmado em convenção na última segunda-feira. Já o Novo, que é o partido do pré-candidato ao Planalto, Romeu Zema, aprovou os nomes da vereadora de Belo Horizonte, Fernanda Pereira Altoé, e do ex-deputado federal, Tiago Mitrô, como opções para ocupar a vaga de candidato a vice na chapa que será encabeçada pelo governador Matheus Simões, do PSD, que vai tentar a reeleição. A decisão entre Fernanda e Tiago ficará a cargo de Zema. O Novo fez a convenção partidária na noite dessa terça-feira, aqui em BH, quando também definiu as chapas dos candidatos a deputados federais e estaduais. Já realizaram convenções em Minas Gerais o UP, Unidade Popular, que lançou o nome de Indira Xavier como candidato ao governo do estado, com o vice Renato Amaral, também do mesmo partido. Também realizou convenção a Federação PRD Solidariedade, que terminou sem a definição de apoio a qualquer candidato ao governo de Minas Gerais, e o Democrata, que lançou a chapa às eleições proporcionais. Nesta sexta-feira acontece a convenção do PSTU e no sábado é a vez do PCB e do Republicanos, que ainda está em compasso de espera por uma resposta do senador Cleitinho sobre a possibilidade de concorrer ao Palácio Tiradentes. E no domingo, o PDT lança Alexandre Calil e o PSOL e a Rede confirmam o apoio a Patrus Ananias do PT. As convenções vão até 5 de agosto e o prazo final para registro das candidaturas é o dia 15 do mês que vem. Débora.
1: Obrigada, Desirê, pelas informações. Débora, vamos falar sobre esse imbróglio aí envolvendo o Uber, o serviço de mototáxi do Uber na cidade de São Paulo. Tem uma queda de braço, né, da prefeitura com a empresa. Teve decisão da justiça determinando que a prefeitura autorize o serviço de mototáxi. Luiz Delboni está acompanhando e a prefeitura vai recorrer, né? Não vai desistir.
3: Carol, exatamente. O novo episódio da quebra de braço é que o prefeito de São Paulo, Ricardo Nunes, afirmou que a prefeitura de São Paulo vai recorrer da decisão do Tribunal de Justiça que autorizou a Uber a operar o serviço de mototáxi na capital. O TJ determinou que a prefeitura cumprisse a ordem judicial em 48 horas, sob pena de multa diária de R$5 mil. Nunes defende que o serviço precisa de regulamentação e usa como argumento o número de mortes de motociclistas na capital paulista no ano passado.
4: A prefeitura vai recorrer porque ela colocou as regras para que a gente possa ter um sistema de transporte seguro. E essa empresa Uber insiste em não atender aquilo que foi solicitado, portanto recorreu ao judiciário e infelizmente o judiciário lhe deu essa decisão que nós iremos recorrer. Lembrando, 475 mortes só de acidente de motos em 2025 na cidade de São Paulo.
3: Apenas no primeiro semestre de 2026, a capital paulista registrou 283 mortes de motociclistas. Anteriormente, o Comitê Municipal de Uso do Viário, responsável por regulamentar e fiscalizar o transporte por aplicativo, havia rejeitado o credenciamento da empresa sob o argumento de que não foi apresentado o documento exigido pela nova lei para comprovar a contratação do seguro de acidentes pessoais. Assim, a Uber recorreu e obteve a liminar autorizando a operação do serviço. A decisão classificou a falta de autorização como desrespeito ao cumprimento de ordens judiciais anteriores. Nesta terça-feira, a Uber celebrou a decisão e reafirmou o compromisso com a segurança dos usuários e parceiros, já que em todas as viagens realizadas pela plataforma, contam com o seguro de acidentes pessoais. A disputa entre a Prefeitura e as empresas Uber e 99 se arrasta desde 2023, depois que o Supremo Tribunal Federal decidiu que os municípios não podem proibir o mototáxi. O TJ determinou que a capital regulamentasse a atividade. A nova lei, aprovada pela Câmara Municipal, estabelece uma série de exigências para as plataformas e para os motociclistas. A legislação também proíbe o transporte de passageiros por moto em corredores e faixas exclusivas de ônibus nas marginais, no centro expandido, em áreas de restrição para caminhões e durante eventos climáticos severos como tempestades e enchentes. Em abril desse ano, a 99 disse que desistiu de oferecer um mototáxi em São Paulo. Carol?
5: Vamos aguardar as cenas dos próximos capítulos. Obrigada, Luiz.
1: Agora, Luiz, as empresas de aplicativo Uber e 99 informaram se já vão começar a oferecer o serviço. Por quê? Essa briga que você citou começou em 2023. Um belo dia, acordamos em São Paulo e as duas empresas estavam oferecendo o serviço de aplicativo por moto. Imediatamente, a prefeitura emitiu um decreto proibindo, e acho que essa oferta do serviço durou aí no máximo 2 dias e as empresas acabaram suspendendo. E desde então tem essa briga na justiça para que o serviço seja oferecido. A gestão Ricardo Nunes é terminantemente contra a oferta de serviço de mototáxi ou de moto por aplicativo, porque tem uma diferença aí, né? Moto por aplicativo é o mais correto. Aqui na cidade de São Paulo, e a justificativa é a violência no trânsito, né? Sim. E serviço que é oferecido em outras cidades, no Rio de Janeiro, né, Carol? No Rio de Janeiro, esse serviço é oferecido em toda a cidade, independentemente da região?
5: Toda a cidade, e assim, é uma febre. Muita gente usa. Eu tenho receio de andar de moto, não uso aplicativo por moto, mas conheço muita gente que usa, porque assim é muito barato, Débora. É muito barato. Às vezes é mais barato você pegar uma moto por aplicativo do que andar de metrô no Rio de Janeiro. O metrô está quase R$8. Se for um trajeto curto, é barato para quem mora longe. E teria, né, comparado ali com carro por aplicativo, fica muito barato. Então as pessoas usam demais, demais.
1: O acesso aos morros também, onde também os ônibus, as linhas de ônibus não chegam. Enfim, é uma discussão bastante complexa, porque tem essa questão do valor, o que a gente chama de última perna, né? Que são os bairros mais afastados. A pessoa chega ali num terminal e até chegar na casa dela, muitas vezes ela não tem um ônibus que a deixe próximo de casa, né? E tal. Seria uma alternativa. Mas, por outro lado, a gente tem um trânsito muito violento na cidade de São Paulo. Onde não há, onde o respeito por parte de motoristas, por parte de motociclistas, por parte de ciclistas, por parte de pedestres, muitas vezes, e o elo mais fraco acaba sendo mais prejudicado, que no caso é o pedestre, que é o maior número de acidentes em São Paulo ocorre com pedestres e também com motociclistas.
3: E no caso de São Paulo não há uma expansão da faixa azul já tem algum tempo, né? Não conta que é uma política visando aí melhorar a situação de violência no trânsito.
1: Obrigada, Luiz Del Boni, pelas informações. E você que está nos acompanhando, você a favor ou é contra? Como é que funciona? Tem serviço na sua cidade? Como é que funciona? Você tem medo? Acha que é perigoso? Não acha? Manda mensagem aqui para o nosso WhatsApp. O 11 99911 9981. São 6h13 agora. André Neto tem informações em São Paulo sobre a nadadora Ana Marcela Cunha. Quebrou recorde, André. Boa noite.
6: Tudo bem, Débora. Boa noite para você, para Carol, para os ouvintes da CBN. Exatamente. A brasileira Ana Marcela Cunha quebrou o recorde sul-americano de travessia do Canal da Mancha nesta quarta-feira. A nadadora completou o trajeto de 42,9 quilômetros do canal que divide França e Reino Unido em 8 horas, 25 minutos e 29 segundos para estabelecer o recorde sul-americano tanto entre homens quanto entre mulheres. A marca também é a mais rápida do mundo entre homens e mulheres desde 2015. 2022. Travessia é considerada o desafio mais tradicional da natação em águas abertas e é mais um feito da carreira de Ana Marcela Cunha, que é campeã olímpica na maratona aquática. A brasileira, inclusive, disse que completar a travessia do Canal da Mancha era um de seus grandes sonhos como atleta, algo que pensava em fazer desde criança, e comparou o feito com a conquista da medalha de ouro nos Jogos Olímpicos de Tóquio em 2021. Dona de 16 medalhas em mundiais, além do ouro olímpico, Ana Marcela colocou como objetivo desta temporada completar a tradicional travessia do Canal da Mancha, que é considerada a mais difícil da natação em águas abertas por causa das correntes marítimas, das mudanças da maré, do tráfego intenso de embarcações e também da imprevisibilidade das condições climáticas. Por conta disso, a brasileira tinha entre 20 a 29 de julho para tentar a travessia e conseguiu realizar o feito no segundo dia da janela. As condições nesta quarta-feira estavam favoráveis à travessia, com temperatura do ambiente em torno de 23 graus e temperatura da água de 19 graus. Assim, Ana Marcela largou nas primeiras horas do dia, saindo da praia de Dover, na Inglaterra, até Calais, na França. A Ana Marcela teve que cobrir o corpo com pasta de lanolina, um produto natural extraído da lã da ovelha, que é utilizado na natação em águas abertas como isolante térmico, impermeabilizador e antiatrito, prevenindo assaduras. As roupas térmicas não são permitidas para a homologação de recordes. Por conta disso, ela usou essa pasta de lanolina. No barco que acompanhou a brasileira estavam Cafu, técnico da nadadora, Igor de Souza, guia brasileiro que é referência em travessias no Canal da Mancha, um barqueiro, um árbitro responsável pela homologação, além de um representante do Guinness World Records e um videomaker. Ao completar o percurso em 8 horas, 25 minutos e 29 segundos, ela superou os então recordes sul-americanos de Ana Mesquita, que marcou 9 horas e 40 minutos em 1993, e Aderbal de Oliveira, que completou o percurso em 8 horas 49 minutos em 2015. O recorde mundial feminino é da tcheca Iveta Hlaváčková, que completou a travessia em 7 horas e 25 minutos em 2006, e o recorde masculino é do alemão Andreas Waskeburger, com 6 horas e 45 minutos em 2023. Débora.
1: Obrigada pelas informações, André Neto. Fica agora com o noticiário da sua cidade.

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1: São 6:22 agora. Igor Cardim, de volta de Brasília, ainda sobre o socorro aos setores que serão impactados pelo tarifaço imposto pelos Estados Unidos, que passou a valer hoje, agora com as falas do ministro da Fazenda, Dario Durigan. Oi, Igor.
2: Pois é, Débora, o ministro da Fazenda, Dario Durigan, disse que não necessariamente o governo vai utilizar os 13,5 bilhões do Tesouro Nacional e os 5 bilhões do BNDES para fazer este socorro aos setores que serão atingidos com a taxação de 25% dos Estados Unidos. Ele diz que isso será avaliado de forma setorizada. Então, cada área ali impactada por essa medida vai receber, então, uma atenção especial justamente para que tenham as demandas atendidas de maneira mais específica. Vamos ouvi-lo.
3: Esse comitê que o ministro Bruno fez referência é um comitê que vai ouvir, vai identificar os setores, vai estabelecer a regulamentação, pelo menos sugerir ao presidente o que deve ser colocado como contrapartida, e esse acompanhamento contínuo precisa ser feito. Então aqui não se trata de fazer um programa que já está pronto e acabado, nós vamos ouvindo os setores e fazendo sob medida essas respostas com até 13,5 bi do Tesouro, mais um complemento de funding próprio do BNDES.
2: O ministro Márcio Elias Rosa, do Ministério do Desenvolvimento, Indústria, Comércio e Serviços, afirmou nesta quarta-feira que o governo não espera que haja exceções de setores na possível tarifa de 12,5% que deve ser aplicada pelos Estados Unidos ao Brasil até o fim desta semana, com base naquela seção 301 que é prevista na Lei Comercial dos Estados Unidos. Então, a expectativa do governo é de que não haja exceções, todos os setores podem ser impactados com essa nova tarifa, mas a diplomacia brasileira, as negociações do governo brasileiro com o governo norte-americano são na linha de que essa tarifa de 12,5% não sejam cumulativas aos 25% aplicados a partir de hoje. Débora.
1: Obrigada, Igor, pelas informações.
4: E Débora, tem repercussão política, né, desse tarifaço? O PT lançou hoje a campanha O Brasil Não Se Entrega. Essa iniciativa reúne imagens que associam a família Bolsonaro à medida do governo de Donald Trump, além de destacar que as sanções trarão prejuízos para empresários do país. O partido aposta aí no discurso de proteção da soberania nacional e da economia brasileira, inclusive na campanha do presidente Lula à reeleição. O secretário nacional de comunicação do PT, Éden Valadares, explicou ao Jornal Globo o seguinte, que eles querem mostrar de forma simples e direta como a defesa da soberania está no dia a dia de cada um de nós, na proteção aos empregos e à indústria, também na defesa do PIX e das nossas riquezas estratégicas, como as terras raras e os recursos minerais que pertencem ao povo brasileiro. O Globo publica, inclusive, no site aqui, uma das imagens, né, dessa campanha com o presidente Lula usando um boné com a frase Minha Bandeira é do Brasil, com o braço erguido, né? E logo acima na imagem o slogan da campanha O Brasil Não Se Entrega. Campanha, portanto, lançada pelo PT, Débora.
1: Você fica agora com o noticiário da sua região.

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0: quarta-feira, 22 de julho de 2026. O Ministério Público de Minas Gerais investiga a suspeita de fraude em 16 concursos públicos em cidades do sul do estado, de Mato Grosso e de São Paulo. A apuração começou com a identificação do esquema num concurso da Câmara Municipal da cidade mineira de Minduri. Os candidatos pagavam taxa de R$15 mil para serem aprovados. A investigação tenta identificar se a fraude foi reproduzida em outros concursos organizados pela mesma banca em diferentes partes do país. O pai flagrado chutando a própria filha de 3 anos em Francisco Beltrão, no Paraná, foi denunciado pelo Ministério Público por tortura e lesão corporal em contexto de violência doméstica. O homem de 31 anos, que não teve o nome divulgado, está preso. O órgão também apontou que ele submeteu a filha e o outro filho de 5 anos a castigos, como ajoelhar sobre tampas de garrafa e grãos de milho de pipoca. De acordo com a promotoria, o homem teve o objetivo de provocar intenso sofrimento físico e mental às crianças. O ex-técnico da seleção brasileira, Carlos Alberto Parreira, apresentou melhora no estado de saúde. É esperado que ele seja transferido para uma unidade semi-intensiva até o final da semana. Parreira foi internado há pouco mais de um mês no Hospital Samaritano Barra, no Rio de Janeiro, com diagnóstico de pneumonia. O treinador tetracampeão mundial com o Brasil fez recentemente um tratamento contra um linfoma de Hodgkin, câncer que afeta o sistema imunológico. Um jornalista foi morto a tiros no sul do México enquanto comia em um restaurante. Francisco Alejandro Aguilar ficou conhecido por criticar autoridades locais por meio de uma coluna política. De acordo com um estudo da organização Repórteres Sem Fronteiras, ele é o 7º jornalista assassinado no México em 2026. No horário de Brasília, 6h34.
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2: Ponto final CBN de volta, nós vamos a Porto Alegre. O Ayrton Lemos tem atualizações sobre as chuvas no estado. Oi, Ayrton, boa noite.
3: Boa noite, Débora. O Rio Grande do Sul tem 728 pessoas desabrigadas em razão das enchentes que atingem o estado. Os moradores estão acolhidos em abrigos de 13 municípios. A situação se concentra no Vale do Taquari e reúne 87% dos desabrigados. Lajeado tem o maior número, com 373 pessoas fora de casa. Os rios dos vales do Taquari e do Caí começaram a apresentar sinais de estabilidade no fim da tarde desta quarta-feira. Em Lajeado, o rio Taquari estava em 24 metros e 8 centímetros na última medição, ainda com elevação de 21 centímetros. Em Mussum, na região mais ao norte, o nível baixou 76 centímetros no intervalo de uma hora. A expectativa é de redução nas áreas mais baixas do Vale do Taquari ao longo das próximas horas. Mesmo assim, famílias de Lajeado, Encantado, Estrela e Arroio do Meio permanecem em alerta. Os moradores retirados de casa estão alojados principalmente em ginásios municipais. No Vale do Caí, famílias também foram retiradas das residências ao longo desta quarta-feira. Em São Sebastião do Caí, o rio estava em 11 metros e 27 centímetros às 6 horas da tarde, com redução de 7 centímetros. A grande quantidade de água que desce dessas bacias aumenta a preocupação na região metropolitana de Porto Alegre. Uma projeção do Instituto de Pesquisas Hidráulicas da URGS indica que o Rio Grande do Sul o rio Gravataí pode atingir uma condição próxima à cota de inundação e sair do leito durante o fim de semana. Em Porto Alegre, o Guaíba pode chegar a 2 metros e 50 centímetros no Cais Mauá entre sexta-feira e sábado. O nível corresponde à cota de alerta, mas conforme a projeção, não deve provocar o avanço da água sobre a região do centro de Porto Alegre. A prefeitura da capital intensificou as vistorias na região das ilhas e no extremo sul e mantém 2 abrigos de retaguarda preparados caso seja necessária a retirada de famílias, Débora.
2: E me diz uma coisa, essas chuvas em grande quantidade, elas estão relacionadas ao El Niño?
3: Sim, exatamente. É uma projeção que os institutos têm realizado em razão do El Niño. E houve uma previsão inicial de que o volume não seria tão intenso, mas depois houve uma reversão, Débora, nessa previsão, e os volumes de chuva se concentraram muito ontem com alerta vermelho emitido pela Defesa Civil e o Vale do Taquari mais uma vez sendo atingido como na enchente de 2024, claro, né? Não na mesma proporção, mas também sofrendo com inundações.
2: É disso que a gente, com isso que a gente fica preocupado, né, Ayrton? Todos nós vimos o que aconteceu com o Rio Grande do Sul nas enchentes de 2024. Você que acompanha diariamente as políticas públicas aí da região, você acha que o governo se empenhou em preparar a região para eventos extremos? Porque eles vão continuar acontecendo.
3: Sim, houve uma mobilização, inclusive o governo investiu em um radar meteorológico mais moderno. Mas hoje, até a entrevista à Rádio Gaúcha, o coronel da Defesa Civil disse que a Defesa Civil subestimou esse volume de chuva, principalmente ali na questão do Vale do Taquari. Houve uma mudança, né, inicial, uma reversão, e acabou ocorrendo essa inundação. O que a gente vê é que é muito difícil hoje em dia, Debra, fazer essa previsão exata. Uhum. É claro que as defesas civis se baseiam em vários prognósticos, vários modelos matemáticos, mas às vezes essa chuva mais local é difícil de prever. Mas as equipes estão mobilizadas, estão trabalhando, houve investimento do governo do estado em várias frentes, mas também é uma questão de longo prazo, pelo que a gente vê, né? É necessário também, por exemplo, aqui na região metropolitana, que haja a construção de diques, principalmente Eldorado do Sul, uma região aqui, uma cidade aqui da região metropolitana, que sofre muito com essa cheia também, mas precisa de uma obra a longo prazo, né? Esse recurso do governo federal já foi destinado, ainda está em prazo em fase de projeto ainda. Então demora um pouco essas obras mais amplas, mais macro, que são necessárias para evitar esse tipo de inundação. O Rio Grande do Sul está caminhando para essa proteção, mas exige tempo, porque a enchente de 2024 foi muito forte. O volume de chuva foi descomunal, a gente pode dizer assim, Débora.
2: Obrigada, viu? Ayrton Lemos, em Porto Alegre.
0: E agora a gente fala sobre a onda de calor na Europa, Débora. Calorão, tem previsão de termômetros batendo até 45 graus na Espanha, uma preocupação grande com os incêndios florestais. Wender Starles conta para nós. Oi, Wender, boa noite.
4: Boa noite, Carol. Boa noite para quem nos acompanha. E o risco desses incêndios florestais permanece elevado na França e na Espanha, segundo o comunicado divulgado por autoridades dos dois países. O alerta foi emitido em meio à terceira onda consecutiva de calor que atinge a Europa, mantendo temperaturas extremas e condições favoráveis à propagação do fogo. Na Espanha, as chamas consumiram cerca de 32 mil hectares na província de Guadalajara, na região central do país. Embora os incêndios começaram a ser controlados pelos bombeiros, moradores de 34 municípios foram obrigados a deixar as casas. Além disso, autoridades emitiram ordens de confinamento para outros 14 municípios. De acordo com dados do Sistema Europeu de Monitoramento, os incêndios florestais já devastaram mais áreas em 2026 do que a média anual registrada nas últimas duas décadas. Em visita à região afetada, o primeiro-ministro Pedro Sánchez afirmou nesta quarta-feira que a Espanha enfrentou 22 grandes incêndios florestais neste ano, número 4 vezes superior ao registrado no ano passado. Na França, a onda de calor histórica provocou 21 mil mortes entre o fim de junho e o início deste mês. O total representa um aumento de 36% na mortalidade em relação ao índice esperado pelas autoridades para um período sem interferência de eventos climáticos extremos. Com isso, esse ano já supera o recorde atingido em 2003 no país, quando uma intensa onda de calor causou a morte de cerca de 15 mil pessoas. Em diversas cidades francesas, os termômetros ultrapassaram 40 graus. O levantamento considera todas as causas de morte, já que o calor extremo pode agravar doenças cardiovasculares, respiratórias, renais, além de aumentar o risco de desidratação e de complicação entre grupos mais vulneráveis, como idosos e pessoas com doenças crônicas. Carol?
0: Obrigada, Wender. Vão ser difíceis aí esses próximos dias. Muito calor previsto para a Europa, Débora.
2: Fique agora com o noticiário da sua região.

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1: 6:47 agora. Bruno Caraza já está com a gente, nosso comentarista de economia política, né, Bruno? Boa noite, seja bem-vindo.
2: Ei, Débora. Oi, Carol. Boa noite para você que está ouvindo a gente. Prazer estar aqui de volta.
3: Boa noite.
1: Bruno, vamos falar do tarifaço. A gente já anunciou aqui para o nosso ouvinte que esse seria o nosso tema. Hoje as tarifas extras de 25% começaram a ser cobradas pelos Estados Unidos e tem a expectativa da finalização de uma outra investigação e podemos ter um novo tarifaço de 12,5% no final dessa semana. Explica para a gente o que isso significa, por favor.
2: Zé, Débora, são tantas idas e vindas nesse governo Trump que é até difícil acompanhar essa novela do tarifaço, né? Mas vamos recapitular aqui. A primeira medida do Trump foi em 2 de abril do ano passado, quando ele fez aquela cerimônia lá com todo estardalhaço na Casa Branca, com uma plaquinha com as bandeirinhas dos países e colocou tarifas específicas para praticamente todos os países do mundo, né? Até ilhas que não são habitadas ganharam aí uma tarifa. E nesse primeiro tarifaço, o Brasil acabou dando relativamente sorte, ficando com a alíquota menor, que era de 10%. Aí, na sequência, o Trump começou a colocar tarifas específicas sobre alguns setores e aí começou a pegar mais sobre a economia brasileira, porque ele estabeleceu tarifas mais altas de 25% e depois ele até subiu para 50% sobre aço, alumínio, e o Brasil é um grande exportador desses produtos, e também automóveis. Chegou em julho do ano passado, Trump soltou aquela medida especificamente contra o Brasil, em que ele envolveu o ex-presidente Jair Bolsonaro e acusou os ministros do STF e colocou o PIX, colocou vários elementos e estabeleceu uma tarifa de 50% especificamente sobre o Brasil. E aí começaram todas as negociações para reverter esse processo, até que em fevereiro desse ano, a Suprema Corte Americana falou que todas essas medidas do tarifaço que ele estabeleceu em 2 de abril, elas eram inconstitucionais e revogou. E aí o que o Trump fez? Começou a criar outras investigações que não fossem baseadas naquele fundamento legal que a Suprema Corte tinha derrubado. E aí foi com base nessas investigações, dessa famosa sessão 301 aí do Código de Comércio dos Estados Unidos, que o Trump estabeleceu essa tarifa de 25% sobre vários produtos da pauta de exportação brasileira, né, porque tem algumas exceções, e isso começou a valer hoje. Então, hoje, as empresas brasileiras que exportam para os Estados Unidos, que não estão no rol das exceções, estão pagando 25%, mais as empresas siderúrgicas que estão pagando 50%. Só que o Trump abriu uma outra investigação contra 60 países, que o Brasil também está envolvido, sob o argumento de que esses países eles são lenientes com a importação de produtos que são produzidos em países que usam trabalho escravo, trabalho forçado. Isso é uma medida voltada, né, para a China. Mas, segundo essa investigação do Trump, o Brasil seria um desses países que está favorecendo essas importações, né? A gente compra produtos de países que não têm regras trabalhistas rígidas e com isso ele vai estabelecer possivelmente, porque já teve uma prévia dessa investigação, que estabeleceu que o Brasil receberia uma tarifa extra de 12,5%. A decisão final deve ser divulgada na sexta-feira, mas até hoje mesmo o Itamaraty reconheceu que é provável que a gente sofra também essa penalidade. Então, as exportações do Brasil vão estar sujeitas a uma tarifa de 25%, mais 12,5%, 37,5%, fora alguns setores que estão sujeitos a 50%. Então, é uma medida bastante pesada para as empresas brasileiras que exportam para os Estados Unidos e que não estão nas exceções.
0: O Bruno, já tem mais de um ano que a gente está nesse vai e vem dos tarifaços do Trump, né? Já dá para saber o impacto disso sobre a economia brasileira e quais setores perderam e ganharam nesse período?
2: Ô Carol, assim, impactos macroeconômicos relevantes, eles não são significativos, porque o peso do que a gente vende para os Estados Unidos é muito pequeno frente ao tamanho da economia brasileira. Então, a gente não tem impacto na taxa de desemprego nacional, nem no crescimento do PIB. O que a gente tem é que alguns setores estão sofrendo, principalmente setores, empresas que vendem para os Estados Unidos. Só para você ter uma ideia, se a gente compara os últimos 12 meses com o período antes do Trump tomar posse, as nossas vendas para os Estados Unidos caíram 5,3 bilhões de dólares, que dá algo como 13% de redução. A notícia boa é que muitas empresas brasileiras estão dando um jeito de compensar essa perda vendendo mais para outros países. Então, por exemplo, se as nossas vendas para os Estados Unidos caíram 5 bilhões, nossas vendas para a China, no mesmo período, cresceram 16 bilhões. E as nossas vendas para outros países, que não a China e os Estados Unidos, cresceram quase 20 bilhões. Então, as empresas brasileiras estão dando o seu jeito, mas isso não é geral, né? Tem setores que perderam, porque são muito dependentes das vendas para os Estados Unidos. E, por incrível que pareça, muitos grupos americanos que estão sofrendo com isso, porque o nosso comércio com os Estados Unidos ele é muito integrado. Então, a gente tem muitas filiais de empresas americanas aqui no Brasil que produzem peças, produzem componentes que são enviados para a matriz e elas estão sendo penalizadas com essas taxas do Trump. Então, é meio que um tiro no próprio pé que o governo Trump tá tomando com essas medidas.
1: E Bruno, o governo lançou agora à tarde mais um pacote de ajuda para as empresas que foram afetadas pelo tarifaço. Quais são as novidades dessa nova fase do Brasil Soberano, o Brasil Soberano 3, né? E dá para saber se vai haver impacto fiscal, o tamanho do impacto fiscal?
2: Pois é, Débora, é a terceira rodada, né, de estímulos que o governo está dando. O governo aparentemente foi convencido aí pelo setor empresarial de que não vale a pena retaliar, que seria até colocar lenha na fogueira aí com essa disputa com o Trump. O próprio empresariado brasileiro não quer uma retaliação e o que o governo acenou foi com um apoio. Então é a terceira rodada desse Plano Brasil Soberano, que começou em 2025, quando toda essa confusão aí do Trump foi criada. Na primeira rodada foram 16 bilhões de reais, na segunda 21 bilhões de reais e agora hoje o governo editou essa medida provisória prometendo mais 18 bilhões e meio de reais de empréstimos para três grupos de empresas, né? Primeiro empresas de setores que sofreram com o tarifaço, depois um segundo grupo de empresas que tem que o governo chama de setores estratégicos, e aí dentro disso está a indústria de fertilizantes e o setor de terras raras, né, que está também no centro dessa disputa com os Estados Unidos, e um terceiro grupo de beneficiários, possíveis beneficiários desse programa do governo, seriam empresas que estão sofrendo com interrupção de exportações para o Oriente Médio por causa da guerra lá no Golfo Pérsico. Isso é um empréstimo, né? São empréstimos do BNDES, com taxas de juros que variam de 3 até 9,8%, o que é uma grande ajuda para as empresas desses setores, dado que a gente vive num país com uma taxa de juros básica de 14 e 25%. O governo alega que não vai ter impacto fiscal, que ele vai usar recursos que não foram usados nas primeiras etapas desse plano, mas fica uma dúvida sobre os critérios que o governo vai estabelecer para as empresas que podem se credenciar a isso, né? Porque, inclusive, nessa história de tarifaço, tem empresas que, inclusive, aumentaram, conseguiram mesmo com o tarifaço aumentar suas vendas para os Estados Unidos, ou empresas que, como eu disse, compensaram a perda nos Estados Unidos vendendo para outros países. Então, por mais que não haja um efeito fiscal imediato, a gente sempre tem que observar que esse dinheiro poderia ser utilizado para outras funções, para outros setores que precisam mais. Então, o governo precisaria ter mais critério na concessão desses empréstimos, porque a gente tem vários setores na economia brasileira que vivem momentos difíceis, não só os setores que estão sofrendo aí com o tarifaço.
1: Bruno Carasa, muito obrigada pela análise e até semana que vem.
2: Combinado, gente. Um abraço, boa noite para todo mundo.
0: Tchau, Bruno. Débora, vamos falar de inteligência artificial saindo do controle, porque a IA da OpenAI acabou lançando um ataque cibernético. O Lucas Taveira tem os detalhes para a gente. A OpenAI diz que a inteligência artificial agiu por conta própria, é isso, Lucas? Boa noite.
3: Exatamente, Carol. Boa noite para você, todo mundo ligado aqui nessa CBN. A OpenAI, que é a empresa criadora do ChatGPT, né? Ela informou que um de seus sistemas de inteligência artificial mais avançado conseguiu escapar de um ambiente de testes e acessar sistemas da plataforma Hugging Face durante uma simulação de segurança. Segundo a empresa, o teste envolvia um agente de inteligência artificial, um sistema capaz de executar tarefas de forma autônoma depois de receber instruções de uma pessoa. De acordo com a OpenAI, a inteligência artificial encontrou uma falha no ambiente de testes, conseguiu sair desse espaço controlado e tentou acessar ali sistemas internos da Hugging Face, uma das principais plataformas do mundo para compartilhamento de modelos de inteligência artificial. A OpenAI classificou o incidente como sem precedentes e afirmou estar conduzindo uma investigação em conjunto

0: Quarta-feira, 22 de julho de 2026. O PT lançou uma campanha em resposta às tarifas impostas pelos Estados Unidos sobre produtos brasileiros. A iniciativa petista reúne imagens que associam a família Bolsonaro à medida do governo de Donald Trump, além de destacar que as sanções trarão prejuízos para empresários do país. A ação se concentra no discurso da soberania nacional. Uma mulher de 69 anos foi encontrada em situação análoga à escravidão em Nova Iguaçu, na Baixada Fluminense. Ela trabalhou por 52 anos sem receber salário. Os empregadores justificaram que a mulher seria parte da família e que ela apenas colaborava com a limpeza da casa. Eles assinaram um termo de ajustamento de conduta em que se comprometem a pagar R$ 645 mil à vítima. Além da indenização, foi determinado o pagamento de pensão vitalícia, equivalente a 75% de um salário mínimo. Cinemas e bibliotecas com ar-condicionado em Roma vão abrir as portas gratuitamente para ajudar os moradores da capital italiana a enfrentar a intensa onda de calor que atinge a Europa. Os locais vão ser transformados em refúgios climáticos. Os organizadores vão exibir 10 filmes italianos com 2 sessões de cada filme por dia. No horário de Brasília, 7:01.
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1: Seja bem-vinda, seja bem-vindo. Nós já estamos na última hora do Ponto Final CBN desta quarta-feira, 22 de julho de 2026. Continua participando com a gente, manda mensagem aqui para o nosso WhatsApp, que é o 11 99 11 9981. Vou trazer aqui algumas mensagens, o pessoal se manifestando sobre o serviço de motos por aplicativo. O Kleber diz que em Brasília não tem esse serviço, ele acha que seria bem complexo, assim como é em São Paulo, porque lá as vias são super retas e tem quilômetros, ele não teria coragem de usar esse serviço. Muita gente também diz que não tem coragem de usar o serviço em São Paulo, eu sou uma delas. A Lilian, respeito, ela diz que ela é a favor, mas desde que haja uma regulamentação e um curso de educação no trânsito para os motociclistas, para que eles não infrinjam as leis de trânsito, verdade? Isso é o mínimo, né, Lilian? Isso teria que acontecer, realmente. O Márcio, ele é de Botafogo, no Rio. Lá ele só usa, aí no Rio, né, Carol? Ele só usa quando está muito atrasado. São dezenas de acidentes com moto diariamente, então é bom não arriscar. Ou seja, ele tem medo, né? Mas quando precisa, supera o medo para usar o mototáxi. O Daniel dá uma ideia. Ele é urbanista. Ele acha que poderia ter uma regulamentação para que os mototáxis exerçam a função somente em vias com velocidade até tantos quilômetros. Ou seja, aquelas vias que têm velocidade baixa, né, Daniel? Ele acha que isso ajudaria, inclusive, os usuários. Tem mais mensagem daqui a pouco sobre mototáxi, daqui a pouco eu trago para vocês. E caso você queira se manifestar sobre qualquer outro assunto tratado aqui no Ponto Final CBN, fique à vontade, é só mandar para o nosso WhatsApp.
2: Ô Débora, tem até uma pesquisa da COP, UFRJ, sobre o uso de moto por aplicativo aqui no Rio de Janeiro, né? A COP ouviu 2.616 pessoas em 22 cidades aqui da região metropolitana do Rio. Essa pesquisa saiu no fim do ano passado, mas dá para ter uma ideia. 99,92% disseram que tem preocupação nos deslocamentos com moto, mas usam mesmo assim. 96,75% dos entrevistados usam moto como meio de transporte individual em algum momento, seja por aplicativo, mototáxi ou veículo próprio. Quase a metade já sofreu quedas ou outro tipo de acidente. 51,91% dizem que conhece alguém que viveu essa situação, mas a maioria continua usando. 59,74% seguem usando regularmente o meio de transporte, apesar aí do receio.
1: São 7 horas e 4 minutos. Ana Carolina Tomé está de volta de Brasília sobre...

0: E com detalhes sobre a segurança do pré-candidato Flávio Bolsonaro. Oi, Ana.
1: Oi, Débora. 2 dias depois de recusar a segurança da Polícia Federal no período de campanha eleitoral, o senador Flávio Bolsonaro informou nesta quarta que a Polícia do Senado vai ampliar o efetivo da corporação que atua na sua segurança. Segundo o parlamentar, houve um crescimento no número de ameaças e incitações de ódio ao senador e pré-candidato à presidência da República desde o início de junho. O levantamento registrou mais de 2 mil conteúdos entre ameaças explícitas, incitações à violência, referências codificadas e manifestações associadas a tentativas de ataques contra o senador. Segundo a equipe de Flávio, isso vai exigir uma mudança na segurança do parlamentar, com a ampliação do efetivo com o triplo de policiais destacados e o uso permanente do colete balístico por Flávio Bolsonaro. Entre as novas medidas para a segurança de Flávio, também está um incremento no número de armamentos e equipamentos usados para garantir a segurança do pré-candidato, assim como na quantidade de viaturas e, aqui em Brasília, um centro de comando 24 horas por dia passará a cuidar do monitoramento e acompanhamento do candidato junto às equipes de campo, auxiliando na logística de forma online e imediata. O parlamentar do PL rejeitou a segurança da Polícia Federal, dizendo que não confia no atual diretor-geral da corporação, Andrei Rodrigues, e que teme infiltrados em sua campanha. Nas eleições de 2022, no governo de Jair Bolsonaro, já em meio à polarização, Lula usou a segurança fornecida pela PF, que presta o serviço para todos os candidatos que fazem esse pedido. Nesta semana, por exemplo, Renan Santos, do Missão, antecipou a convenção partidária justamente em função de ameaças identificadas para que a segurança da PF já pudesse, então, atuar oficialmente na segurança de sua campanha. A reportagem CBN procurou a assessoria do Senado para checar os números de ameaças informados pelo senador Flávio Bolsonaro e para pedir mais detalhes desse incremento na segurança do parlamentar, mas ainda não houve resposta. Volto com você.
0: Obrigada pelas informações, Ana Carolina Tomé, em Brasília.
2: Vamos falar de Flip, Débora. Começo da Festa Literária Internacional de Paraty. Quem está por lá é a Amanda Mazei. Oi, Amanda, boa noite.
3: Oi, Carol, boa noite. É isso aí. Está começando nessa quarta-feira a 24ª edição da Festa Literária Internacional de Paraty, a FLIP. E esse evento, que acontece todo ano no Centro Histórico da cidade fluminense, vai até domingo, dia 26 de julho. E nesses 5 dias, Paraty vai receber leitores e escritores premiados de todo o mundo para celebrar os livros e a cultura. E também aproveitar a gastronomia e outros atrativos da cidade. E os destaques da Flip de 2026 são muitos. A Flip vai receber Andréa Del Fuego, Ana Paula Tavares, que venceu o prêmio Camões do ano passado, a Kate Kitamura, Milton Hatum, Zeide Smith e até a ministra Carmen Lúcia e o médico Drauzio Varella. E tem ainda muitas outras atrações na programação paralela com as casas parceiras da Flip, como a ativista americana Angela Davis, o escritor português Walter Ugumã e a autora brasileira Socorro Acioli. E tradição da Flip, né? Nesse ano, a autora homenageada é a poeta paulista Euridice Fontela. E a programação desse primeiro dia é justamente a mesa de abertura que se chama Entra Furtivamente à Luz, que faz um tributo a Euridice Fontela, relembrando a sua obra. O evento é daqui a pouco, às 7h30 da noite, no Auditório da Matriz. E aí participam a poeta carioca Marília Garcia e o poeta e crítico literário paulistano Augusto Massi, que foi amigo e editor da Euridice Fontela. A poeta carioca Marília Garcia considera a poesia de Euridice Fontela complexa e com várias possibilidades de leitura, acreditando inclusive que a divulgação da sua obra na Flip deve ampliar as discussões.
0: Obrigada, Amanda, pelas informações diretamente de Paraty, no Rio de Janeiro. São 7h09.
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0: Oi, PVC, boa noite, tudo bem?
6: Boa noite, Débora, boa noite, Carol, tudo bem?
0: Oi, PVC. Brasileirão voltou, Brasileirão voltou. Vamos falar dele?
6: Vamos falar dele. Eu tava com a impressão que tava faltando alguma informação na minha lista de jogos aqui, mas não tá não, tava certo. É que foram 4 jogos, a 19ª rodada tá em ação, né? Na semana passada teve 5 jogos, porque teve um jogo adiado da 4ª rodada, que foi... o jogo do Vitória contra o Vasco, mas teve 4 jogos desta rodada. E hoje tem, entre hoje e amanhã, tem mais 6 jogos. Portanto, hoje tem 4 jogos. Vai começar agora, já, 19h30, Coritiba e Palmeiras. Estreia do zagueiro Alexander Barbosa no Palmeiras contra o Coritiba. O Coritiba é 7º colocado, o Palmeiras é o líder. Mas o Palmeiras está muito remendado, muito desfalcado. O Flaco Lopes está de férias porque estava na final da Copa no domingo. Vitor Roque ainda está voltando da lesão, está bem, vai para o banco de reservas, mas não está em condição física para ser titular. Esse é o jogo que reabre a 19ª rodada, a última do primeiro turno. 4 jogos entre quinta e sexta passadas, 1 jogo ontem Atlético e Bahia, 4 jogos hoje e mais um jogo amanhã que é Corinthians e Remo. Amanhã tem Vitória e Botafogo. Sim, mas Vitória e Botafogo é um jogo adiado da 4ª rodada. Então, os jogos dessa 19ª rodada, para acertar tudo. Coritiba e Palmeiras agora 19h30, 21h30, Chapecoense e Flamengo. O Flamengo fez 4 amistosos internacionais durante o período da Copa. Internacional e Cruzeiro, no Beira-Rio. São Paulo e Atlético Paranaense em Bragança Paulista. São os 4 jogos da noite de hoje. A 19ª rodada vai se fechar amanhã com Corinthians e Remo. A data que também tem Vitória e Botafogo, mas Botafogo e Vitória, mas por causa do adiamento lá da 4ª rodada. Então, para não confundir, 4 jogos hoje de Brasileirão da 19ª rodada.
0: E PVC, logo mais, às 7h30, o ouvinte de São Paulo vai sair da rede para acompanhar Coritiba e Palmeiras aqui pela CBN.
2: E tá rolando Sul-Americana, né?
6: Tá rolando Sul-Americano, o Vasco tá jogando contra o Medellín, lá em Medellín. O Vasco tá sendo beneficiado pelo Flamengo. Não, modo de dizer. O Vasco tá jogando em Medellín com um estádio vazio em Medellín. Lembra por quê? O jogo do Flamengo lá em Medellín em maio, que teve toda aquela confusão, o jogo não aconteceu, o Flamengo ganhou os pontos por causa dos protestos de torcida. Aquele jogo que tinha estádio cheio e muita confusão resultou numa punição ao Independiente Medellín, que hoje joga com estádio completamente vazio. São 12 minutos de jogo até agora lá em Medellín. E o Vasco empata por 0-0. O Brenner na frente, o Vasco mudou de técnico, né? O Renato Gaúcho caiu durante o período da Copa, assumiu o português Pedro Emanuel. E o Vasco está tentando a primeira vitória com ele. O Vasco jogou pelo Brasileirão semana passada contra o Vitória em Salvador. Perdeu por 1-0, agora está jogando contra o Medellín. Ontem o Santos, pela Sul-Americana, ganhou de 4-1 da Universidade Central da Venezuela, em Valência, na Venezuela. O jogo não foi em Caracas por causa do terremoto, foi em Valência, no norte do país. E hoje, daqui a pouco, o Bragantino joga em Lima, no Peru, contra o Sporting Cristal. São os 3 jogos desses últimos 2 dias de Copa Sul-Americana. O Vasco vai empatando 0-0 lá em Medellín, estádio completamente vazio, punição ao Medellín por causa daquele jogo contra o Flamengo.
0: Tá certo, PVC, valeu, beijo, até amanhã.
6: Até amanhã, Débora, até amanhã, Carol, valeu.
2: Tchau, PVC. Débora, a gente tem informação agora aqui no Rio de Janeiro. Ontem falamos sobre uma quadrilha que estava roubando medicamentos de câncer, né? E o estado do Rio de Janeiro concentra 40% dos casos de roubos de carga de medicamentos aqui no país. Ana Luísa Barreto traz esses números para a gente. Oi, Ana, boa noite.
7: Oi, Carol, boa noite para você, para Débora e para todo mundo que está nos acompanhando. O Rio é o estado que mais registrou prejuízos com o roubo de cargas de medicamentos no país nesse ano. Em entrevista à CBN, o presidente executivo da Associação Brasileira dos Distribuidores de Medicamentos Especializados, Paulo Maia, estimou justamente que o estado concentre pelo menos 40% dos casos nacionais. A estimativa ela é coerente com outro levantamento, o Report de Roubo de Cargas, realizado pela NSTEC. Segundo o estudo, o Rio concentrou 44% das perdas no primeiro trimestre do ano, seguido por São Paulo, com 28%, e Bahia, com 9,2%. Os medicamentos, que representavam apenas 1,7% dos prejuízos registrados no primeiro trimestre de 2025, passaram a responder por 22% nesse ano. Casos recentes chamam a atenção das autoridades. Como você comentou, Carol, ontem a Polícia Civil aqui do Rio desarticulou essa quadrilha que atuava em 5 estados e roubou uma carga de medicamentos contra o câncer e imunossupressores. Em abril, outra carga de remédios já tinha sido roubada com prejuízo estimado em 6 milhões de reais. O presidente executivo da Abradmex, Paulo Maia, conta que o setor enfrenta uma escalada de crimes nesse ano e alerta que a maior preocupação é com a saúde dos pacientes.
8: Tem que transportar, por exemplo, medicamento em carro forte. Carro forte é para dinheiro, para ouro, para coisa de muito valor, né? Agora, você imaginar que você tem que transportar o medicamento nesse tipo de modal aí de transporte, é uma coisa que, sinceramente, é coisa de 3 anos atrás, eu nem passava pela minha cabeça. A gente fica muito preocupado, porque todo produto roubado, nesse caso, influencia no tratamento do paciente, seja por câncer, seja por uma doença terminal, seja por uma doença rara.
7: Alguns dos remédios mais visados pelo crime são as canetas emagrecedoras, como o do Monjaro, devido ao boom de interesse da população e da necessidade de receita médica para compra. A vice-presidente do Conselho Regional de Medicina do Rio, Renata Lima, alertou que a compra desses medicamentos roubados representa um risco grave à saúde.
9: Um item furtado, ele passa por transporte e armazenamento fora dos padrões, o que pode produzir ou anular a eficácia do produto, sem qualquer sinal visível de que isso aconteceu. O comprador não vai ter como confirmar a procedência, o prazo de validade. Comprado no mercado paralelo, o medicamento chega sem receita, sem anamnese, sem ajuste de dose, sem acompanhamento, o que abre espaço para uso de pacientes com contraindicações. E se houver alguma reação, também não há como acionar a farmacovigilância, rastrear lote.
7: Em nota, a Polícia Militar informou que vem realizando operações para coibir o roubo de cargas e que na região metropolitana o patrulhamento conta com equipes em motocicletas para dar mais agilidade aos atendimentos. Carol.
2: Obrigada, Ana Luísa.
0: Você fica agora com o noticiário da sua região e na volta ao ouvinte de São Paulo já fica com a equipe de esporte, porque já às 7h30 tem a transmissão de Coritiba e Palmeiras pelo Campeonato Brasileiro. O restante da rede continua comigo e com Carolina Moran aqui no Ponto Final CBN. 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

0: quarta-feira, dia de campeonato brasileiro em Curitiba.
1: Palmeiras,
0: Curitiba. Palmeiras e Coxa, frio, faz frio, perto de 13 graus a temperatura do estádio Couto Pereira. 19ª rodada do Campeonato Brasileiro, Palmeiras enfrenta o time do Curitiba. Nosso time está pronto. Boa noite, meus amigos do Brasil. Boa noite, ouvintes da CBN.
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0: André Neto, destaque do Palmeiras para o jogo de hoje.
3: Alô, Oscar, boa noite. Palmeiras sem Vitor Roque, sem Flaco Lopes, com muitos desfalques. Verdão hoje tem a estreia do zagueiro Alexander Barbosa e trio de zaga. Hoje, Palmeiras comandado por João Martins.
0: O Coritiba.
3: O Coritiba, do técnico Fernando Seabra, que hoje não conta com o atacante Pedro Rocha, suspenso. Por isso, Renato Marques ganha vaga no ataque.
0: Comentarista da CBN, Rafael Prates, é louco Prates. Boa noite, Prates.
4: Boa noite, Oscar.
0: E o jogo?
4: Complicado pro Palmeiras, Coritiba faz uma campanha boa, melhor até fora de casa do que dentro do Couto Pereira. A ver o Palmeiras com esse trio Gomes, Murilo e Barbosa, todos juntos, pela primeira vez atuando num jogo difícil pelo Brasileirão. Palmeiras tem bola para ganhar o jogo, Oscar. Se for o Palmeiras que parou o Brasileirão antes da Copa do Mundo, é um time que pode ter posse de bola, pode ter Andrés Pereira e Maurício se combinando do meio para frente, principalmente. O jogo é complicado, mas o Palmeiras tem vantagem, favoritismo para ganhar o jogo daqui a pouco em Curitiba, Oscar.
0: Todas as outras informações desta noite de futebol do Campeonato Brasileiro Central.
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0: Central da bola, Guilherme Pratella.
5: Alô, Oscar, 19ª rodada do Campeonato Brasileiro começou na quinta-feira passada com Botafogo 2, Santos 1. Tivemos já também vitória 1, Vasco 0, 1-1 para Fluminense e Bragantino, Mirassol 2, Grêmio 1, Atlético Mineiro e Bahia 1-1. Hoje serão 4 jogos, Coritiba e Palmeiras, que você narra com Rafael Prats e o André Neto. 9:30 da noite tem Chapecoense e Flamengo, Internacional Cruzeiro, São Paulo e Atlético Paranaense, que o Futebol Globo CBN transmite. E amanhã, encerrando a 19ª rodada, tem Corinthians e Remo na Neoquímica Arena.
0: Times escalados e definidos no estádio Couto Pereira. Palmeiras em campo, Coritiba também. Agora, na voz do repórter André Neto.

0: O Alviverde imponente líder do Campeonato Brasileiro está escalado por João Martins, com Carlos Miguel, camisa número 1 no gol. Na linha de defesa, Kelvin, camisa 12, ao lateral direito. O trio de zaga tem o estreante Alexander Barbosa, camisa 2, Gustavo Gomes, o capitão, camisa 15, e Murilo, 26. Na esquerda, Piquerez, camisa 22, está de volta. Meio de campo de Marlon Freitas, 17, Andrés Pereira, camisa 8, e Maurício, 18. No ataque, 11 para John Arias e 19 para Ramon Sousa.
1: Coritiba.
0: O coxa do técnico Fernando Seabra está escalado com Pedro Rangel, camisa 22, no gol. Tinga, camisa 2, ao lateral direito. A dupla de zaga tem Thiago Coser, 23, e Jaci, 55. Na esquerda, Bruno Melo veste a camisa 26. Meio de campo de Thiago Santos, 21, Sebas Gomes, 19, e Josué, camisa 10. No ataque, 7 para La Vega, 77 para Breno Lopes e 78 para Renato Marques.
1: A arbitragem do jogo.
0: Apita no Couto Pereira, Anderson Daronco, do Rio Grande do Sul. O assistente número 1 é Nailton Júnior de Souza Oliveira. O assistente número 2 é Michael Stanislau. No VAR, Rodrigo D'Alonso Ferreira fica de olho em tudo o que acontece no retorno do Verdão aos gramados. Locutor que canta e vibra é com você, Oscar Ulisses.
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0: No gramado do Couto Pereira em Curitiba, Palmeiras em Curitiba para o jogo de hoje, frio da capital paranaense, muito frio. Palmeiras prontinho, é o líder do Campeonato Brasileiro, Palmeiras está na ponta, 41 pontos, é o primeiro colocado. Curitiba está em sétimo lugar com 26 pontos. Hoje na CBN, depois de Palmeiras e Curitiba aqui, tem jogo em Bragança Paulista.
1: Atlético Paranaense,
0: São Paulo e Atlético Paranaense, às 9:30 da noite, Rodrigo Bittar, Gabriel Dudziak, Bruno Faria, Guilherme Pradella. Aqui os times em campo, já começa o jogo. Comentarista da CBN, Rafael Prates.
2: Oscar Ulisses, ouvintes do Futebol Globo CBN. O Palmeiras tem condição de vencer o jogo no Couto Pereira, mas vai enfrentar um adversário muito bem treinado pelo Fernando Seabra. O Coxa não à toa é o sétimo colocado, pensa aí até em vaga Libertadores da América. Fez uma primeira parte do campeonato muito boa, mas com bons jogos, até fora de casa, melhores do que os jogos no Couto Pereira. É um time muito rápido para contra-atacar, muito direto com a bola. O Josué disputa um brasileiro muito bom. Hoje a opção de ter o Lavega de um lado e o Breno Lopes do outro lado. Agora o Palmeiras, Oscar, tem uma formação que causa curiosidade. Vai estrear o Alexander Barbosa. A ver o Barbosa ao lado de Murilo e Gomes, já estabelecidos no Palmeiras há muito tempo. Uma dupla muito boa, muito firme para jogar. Tem o Alexander Barbosa, que é uma ideia interessante do Abel Ferreira, barra João Martins, que vai ficar no banco do Palmeiras hoje, para possivelmente liberar o Piqueires muito pela esquerda, o Kelvin talvez um pouco menos pelo outro lado, mas pode ter o Palmeiras quando atacar uma linha de Piqueires aberto da esquerda, Maurício e Andrés Pereira mais pelo centro, o Arias pela direita e o Sousa adiantado. O Palmeiras pode formar uma linha de 4 ou 5 jogadores para tentarem atacar a linha defensiva do Coritiba. Palmeiras tem mais condição, Oscar, tem mais recurso, por mais que tenha desfalque, tem mais qualidade, melhores jogadores, Coxa bem treinado. Mas Palmeiras tem condição de ganhar o jogo em Curitiba e continuar líder, bem líder, do Campeonato Brasileiro. Oscar Ulisses.
0: Quase tudo pronto para o começo do jogo em Curitiba. Chove, hein? Tem uma garoinha caindo ali. E o jogo começa agora. Palmeiras, choveu muito hoje, durante todo o dia em Curitiba. Molhado o gramado. Palmeiras e o Coxa vão jogar aqui os times do gramado. Repito, Palmeiras. Carlos Miguel, Kelvin, Gustavo Gomes, Murilo, Barbosa marcando a sua estreia. Bom jogador, Prates?
2: Bom jogador, Oscar. Passagem muito boa pelo Botafogo. É um zagueiro firme, um zagueiro que vai muito bem na bola aérea. Mas também não pode ficar tão desprotegido assim. Não é tão rápido, mas pode ajudar muito o Palmeiras.
0: Repito, Carlos Miguel, Kelvin, Gustavo Gomes, Murilo, Barbosa, Piqueires, Marlon Freitas, Andreas Pereira, Maurício, John Arias, Ramon Sousa, André Neto, Vitor Roque, cadê?
3: Machucado, Oscar, está em transição física ainda, ele teve uma lesão no tornozelo ainda no primeiro semestre, né, num jogo contra o Jacuipense pela Copa do Brasil. Meio poupado hoje, Palmeiras estipula o retorno dele para o início de agosto. Vitor Roque segue fora, assim como o Flaco Lopes, que está de férias depois da disputa da Copa do Mundo com a seleção argentina.
0: Palmeiras vem de camisa verde, Curitiba com camisa branca, uma listra verde no peito. Tudo pronto para o começo do jogo, meus amigos do Brasil. Palmeiras já fez a reunião no campo, Curitiba está fazendo agora. Qual é o recado do Palmeiras, hein, André Neto?
3: Vencer e prolongar ainda mais a vantagem na liderança.
0: E o Curitiba?
3: Aproveitar o apoio do torcedor para começar o segundo semestre com o pé direito.
0: Vai começar o jogo, apita o árbitro, toca o Palmeiras, tem bola rolando em Curitiba. 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Está jogando o Palmeiras aqui no campo de defesa. Gustavo Gomes empurra a bola pela quarta zaga. Barbosa aberta aqui pela esquerda. Domina. Piqueires avança pela ponta esquerda. Curitiba dá um passo adiante na marcação. Aparece Josué. Bola tocada ali pela direita para Gomes. Gomes abre pela ponta direita no campo de defesa. Domina o time do verde. Sai para o jogo. Comecinho de jogo. Primeiros movimentos no estádio Couto Pereira. Gomes de novo acionado aqui pela direita. Domina para o time do Palmeiras. Empurra a bola para Murilo. Recebeu. Adianta pela ponta direita no campo de ataque. Lá vem Kelvin. Domina pouco depois da metade do gramado e volta. Gomes recomeça para o Palmeiras. Na grande lua para Barbosa, número 2, adianta pela ponta esquerda. Piqueires levou pela canhota, prende a bola, espera o time. Voltou para John Arias, recebeu ali pela esquerda, camisa número 11, volta lá no meio do campo. Gustavo Gomes toca na bola, Murilo lá pela direita. Recebe, adianta para Kelvin, se meteu para o ataque. Andréga entrou na grande área, bola para a área, Jacine, cabeça tira. Lateral para o Palmeiras da direita no ataque na primeira pontada do verde, Neto.
3: E corte do Jaci, Oscar, zagueiro que é um pilar defensivo dessa equipe do Coritiba. Palmeiras começa o jogo no ataque.
0: Lá vem Palmeiras de novo no ataque, Kelvin domina pela direita, cruzamento, Jaci de novo tira, completo, lateral esquerdo, faz o corte, Bruno Melo. Rebote e volta para José na metade do campo, Marlon Freitas dá o bote, já corta para o Palmeiras, para Piqueires, volta a bola para Barbosa, Barbosa domina metade do campo para Marlon Freitas, recebeu na grande lua, John Myers encosta ali pela meia esquerda, pede Josué aparece na marcação, o time do Palmeiras tem posse de bola nos primeiros movimentos do estádio Couto Pereira em Curitiba. Mardon rola a bola pela direita, vem Palmeiras, Murilo segue, não domina, rasga, intermediária, adianta pela ponta para Kelvin. Andregas Pereira dominou, já sim, duro da marcação, tira, corta para a equipe do Curitiba, para Brano, foi derrubado. Kelvin toca na bola, vai para fora, o juiz só marcou lateral, último toque do jogador do Curitiba, lateral para o Palmeiras, já batido, bola pela amiga para Mardon, Freitas adiantou para Murilo, voltou para Mardon, Mardon aprofunda pela direita para Maurício, dominou, ameaçou o passe para Kelvin, que entrou pela amiga, bola recuada para Murilo, recebe na linha da intermediária, mais atrás para Gomes, o zagueirão domina pouco depois da metade do campo, para Barbosa, recebeu aqui na esquerda, adiantou para Piquerez, arranca pela ponta, caprichou no cruzamento, grande área, passou, caiu na direita, Kelvin domina na área, cruza, fecha. Fechado, passa, Piquerez cruza de novo, afasta o Curitiba, rebote e volta para o Palmeiras, tentou dominar aqui pela ponta esquerda, verde, Barbosa adianta, a bola vai fora, é lateral, é tiro de meta para o Curitiba. Neto.
3: E volta a chover um pouquinho mais forte agora no Couto Pereira, viu, Oscar? Nesse momento, temperatura de 13 graus com chuva, clima frio para o jogo de hoje, para o retorno de Curitiba e Palmeiras aos gramados após a disputa da Copa do Mundo.
0: Placar de 0-0, 2 minutos, primeiro tempo de jogo em Curitiba, estádio 3 minutos agora, estádio Couto Pereira, Palmeiras e Curitiba pelo Campeonato Brasileiro. Logo mais, às 9:30 da noite, depois desse jogo aqui, tem São Paulo e Atlético. Jogo em Bragança Paulista. Rodrigo Bittar, Gabriel Dudziak, Bruno Faria, Guilherme Pratella no Futebol Globo CBN. Curitiba sai jogando, Bruno Melo domina a bola pela esquerda, sobe a marcação, Palmeiras bola pelo meio do campo, Murilo tira, adiantou pelo comando, domina mal lá na frente, o time do verde, Maurício escapa, rebote e volta para o Curitiba, Josué tentou sair jogando dividido no meio do campo, falta, juiz marca falta, Barbosa em cima do Josué, está caindo os camisa 10 do Curitiba. Neto.
3: Primeira falta cometida pelo Barbosa com a camisa do Palmeiras, zagueiro de 31 anos, argentino, veio do Botafogo, Palmeiras pagou cerca de 20 milhões de reais para ter o jogador, Barbosa fazendo a sua estreia pelo Verdão e já deu a primeira chegada em cima do Josué, meia português.
0: Placar de 0-0, quem está apitando o jogo é o Daronco?
3: Ele, Oscar.
0: Placar de 0-0, falta para o Curitiba. Josué recuperado, abre o jogo para Bruno Melo, domina pela esquerda, volta para Jaci. Jaci pega aqui no campo de defesa, perto da esquerda, bate para o ataque, aprofundou. Breno Lopes levou na linha de fundo, Gomes sai na marcação, ficou o Kelvin, cruzamento fechado na área, Piquerez tira. John Arias no rebote, domina para o verde, para Maurício lá pela direita, lançamento no ataque para Souza aqui na ponta esquerda, recebe para o verde, domina bem pela canhota, puxou, fintou, levou na meia, demora para o passe, ainda Ramon Souza rolou pela meia direita, Andregas Pereira, olha o chute para fora no gol, pelo alto, linha de fundo, tiro de meta para o Curitiba. Neto.
3: Andreas Pereira é o jogador com mais assistências nesta temporada no Campeonato Brasileiro. São 9 até aqui. Tem só um golzinho. Arriscou o chute de muito, muito longe. Bola passou por cima do gol. Oscar, centroavante do Coritiba, Renato Marques. Está caído lá na grande área do Palmeiras, na pequena área do Carlos Miguel. Está com muitas dores no tornozelo direito. Lembrando que o Coritiba hoje já não tem o Pedro Rocha. Renato Marques entrou justamente na vaga do centroavante titular do Coxa.
0: Tá caído lá, e eu acho que teve um encostão do Gomes dele, e ele tá caído pra tentar, do Barbosa nele, né?
3: Foi isso, Oscar.
0: E ele tá caído lá pra tentar fazer, forçar o juiz e ir pro VAR, não é, Pratos?
2: É, mas não é pra ir pro VAR não, Oscar. A bola passa do Renato Marques, passa pelo Barbosa também. O Barbosa tá disputando a bola ali, pisa sem querer no calcanhar do Renato Marques, ele fica de mau jeito. Não houve nada não, lance normal, ficou no chão atacante do Coxa.
3: Oscar.
0: Central técnica da CBN já tá marcando com o Renato Nagy, com o Kaique Estopa, Anderson Wendel. O HD já chega. A melhor central técnica do Brasil já marca. 5 minutos 30 segundos do primeiro tempo em Curitiba.
1: Palmeiras, Curitiba.
0: 0-0. Daqui a pouco tem jogo lá em Bragança Paulista.
4: Sem vencer as 5 rodadas do Campeonato Brasileiro, São Paulo recebe o Atlético Paranaense no interior de São Paulo. Partida às 9:30 da noite.
0: Rodrigo Bittar transmite esse jogo aqui no Futebol Globo CBN com Gabriel Dudziak, o nosso time. Quer mais? Central da bola, Guilherme Pradella.
5: 9:30 da noite também tem Internacional, Cruzeiro, Chapecoense e Flamengo. Oscar, tem bola rolando pela Copa Sul-Americana, primeiro jogo dos playoffs. E tem brasileiro em campo. 39 minutos do primeiro tempo lá na Colômbia. Independente Medellín e Vasco, 0-0.
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0: Gosto muito com meu eterno chefe, Osmar Santos.
6: Segue em frente toda a vida com o futebol do Brasil.
0: Lá vem Palmeiras no ataque, Andréas Pereira domina para Mardon Freitas, recebeu marcado pelo Josué, voltou ali pela amiga para Andréas, Andréas para Mardon Freitas, bola dominada pela amiga direita no ataque, para Andréas Pereira, aberto pela ponta, recebe junto à amiga lateral, recua para Murilo, daí para Mardon Freitas, recebeu pela meia curtinho para Andréas Pereira, tudo marcado, Brando Lopes aparece, bola para trás, Murilo para Gomes, Gomes volta, Murilo vem voltando e toca para o goleiro. Lá atrás, Carlos Miguel acionado, domina para o time do Palmeiras. Começo de jogo, 7 minutos, primeiro tempo, 0-0, está empatado o jogo aqui. Rafael Prates e o jogo. Fala, Prates.
2: No começo do Palmeiras foi um pouco melhor, Oscar. Chama atenção que o Palmeiras inicialmente tem uma dupla de ataque, Maurício e Sosa. O Arias mais pelo meio campo, próximo do Andréas Pereira. O Marlon Freitas à frente dos três zagueiros. E os zagueiros do Palmeiras são distribuídos, Oscar, com o Murilo pela direita, o Gomes na sobra e o Barbosa pela esquerda. Curitiba tentou, em alguns lançamentos, uma saída mais perigosa para chegar à área do Palmeiras. O Palmeiras começou melhor o jogo no Couto Pereira, Oscar.
0: Lacarte 0-0, vem Palmeiras em busca do ataque. Mardon Freitas adianta a bola pela meia direita, domina Maurício. Maurício abriu para Andréas, Andréas na ponta, Kelvin. Chegou já pertinho da linha de fundo, cruzou rasante, já se tira. Kelvin rebote ainda, Palmeiras domina pela ponta, volta um pouco. Murilo se apresenta como se fosse um ponto à direita. Recebeu para Andréas, voltou Murilo para Mardon Freitas, domina. Adiantou na ponta, Kelvin aberto lá pela ponta, mais à frente ainda Maurício. Recebe, recua para Kelvin. Pequeno espete na grande área, passa estendido, pedindo, bola para Murilo, daí para Andréas, recebeu na meia direita no ataque, toca a bola, o time do Palmeiras. Mardon Freitas aprofundou pela meia, Maurício, lanceado, grande área, dominou, Sosa voltou pela meia, Maurício, pro gol.

0: Palmas! Maurício! Golaço do Verde! Bola na área, Sosa dominou pela meia direita, cortou o zagueiro já na grande área, perto na pequena área. Toquinho para trás, Maurício domina, puxa para a canhota e fuzila com a perna esquerda. Bola vai para o fundo do gol, passa à direita do goleiro, balança a rede do Curitiba. Na marca de 8 minutos do primeiro tempo de jogo, está aberto o placar. Maurício! Maurício, camisa 18, belo gol do Verde. Na frente o Palmeiras, agora no placar da CBN.
1: Palmeiras 1, Curitiba
0: 0. Gol legal, Rafael Prati.
2: Gol legal.
0: Maurício joga com uma tiara, com uma fita, uma faixa preta na cabeça. E ele que faz 1-0 para o Palmeiras. O detalhe, André Neto.
3: O detalhe, Oscar Ulisses, é que o Maurício, há um tempinho atrás, estava fazendo gol no Manuel Neuer na Copa do Mundo. Não ia ser frente ao Pedro Rangel num jogo contra o Coritiba, que ele ia tremer na hora de finalizar. Jogadaça do Palmeiras de pé em pé, que começa no lado direito. Marlon Freitas encontra o Murilo, zagueiro, entre as linhas de defesa do Coritiba. E o Murilo faz um passe de camisa 10 para o Ramon Sosa na grande área. O paraguaio passa por 2-3 e serve ao novo companheiro de seleção. Maurício, que de perna esquerda, de frente para o gol, bate de chapa, tira do goleiro Pedro Rangel e marca o primeiro gol do Palmeiras no retorno aos gramados no segundo semestre. O Palmeiras, líder do Brasileirão, começa como se o futebol não tivesse parado para a Copa do Mundo.
0: Oscar. 1-0 para o Palmeiras. Pratela me chama, central da bola. Diga, Pratela.
4: Com essa vitória parcial, o Palmeiras chegando a 44 pontos na liderança do Campeonato Brasileiro. O Flamengo é o segundo com 34, mas joga ainda hoje, 9:30 da noite, lá em Chapecó, contra a equipe da Chapecoense. O Coritiba ficando na sétima colocação com 26 pontos.
0: Ratinho ligado, ouvindo a gente, meu chefe, Pedro Dias Leite. Alô, Pedro. Ratinho ligado, a CBN, ó, ligado em você.
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0: Placar de 1 a 0. Já tem jogo do São Paulo. Pedro com o radinho ligado agora vai até meia-noite, até quando acabar o jogo do São Paulo. Rodrigo Bittar transmite o jogo do São Paulo aqui no Futebol Globo CBN. São Paulo e Atlético. Daqui a pouco o jogo lá em Bragança Paulista, às 9:30 da noite. Aqui Curitiba perde o jogo. Palmeiras 1 a 0. Josué domina para o Curitiba. Volta um pouco no campo de defesa. Toca para Coser. Thiago Coser recebeu para Josué. O camisa 10 volta para Maltini. Como se fosse o lateral direito. Muda lá para a esquerda. Já se vem para dominar. Bruno Melo abriu pela ponta. Bola tocada para ele. Recebe. Sobe a marcação. O time do Palmeiras. Kelvin vai lá marcar lá na frente. Bola para Breno Lopes, dominou metade do campo, recua de novo. Melo beliscando para Jaci, já se pegou ali pela quarta zaga sozinho. Trabalha para o time do Curitiba e a torcida reclama que é o time do Coxa lá na frente, mas não consegue passar o meio do campo. Lá na esquerda, Sebas Gomes domina para o Curitiba, volta para Jaci, para o goleiro. Recuou para Pedro Rangel, meio da fogueira. Palmeiras vai perto, Pedro Rangel dá um picão lá pro meio. Josué passa, toca a bola pela ponta para Navega, boa jogada, arranca perigosamente. Barbosa tá na marcação, vem para meio, rolou para Josué, toma um tranco, vai pro chão, falta! Juiz marca a falta pertinho da linha de frente na grande área, meio lua da área, falta para a equipe do Curitiba. Prats, foi falta?
6: Não foi não, Oscar. O Josué tava pronto para bater, o Marlon Freitas toca a bola. Me parece que o Daronco estava muito à distância para observar o lance foi muito rápido, ele marcou a falta. Foi falta não, falta mal marcada, o Coritiba tem uma boa chance na meia-lua da grande área.
0: Na meia direita, pertinho da linha de frente da grande área, falta marcada. Neto.
3: Oscar, o Marlon Freitas toma a frente do Josué com o pé direito e aí o jogador do Coritiba chuta a perna do Marlon Freitas. O Daronco estava meio longe do lance. Não sei se foi isso que fez ele marcar a falta, se foi a reclamação dos jogadores do Coritiba, mas fato é, a equipe paranaense tem uma falta praticamente frontal, muito próxima ao gol do Carlos Miguel. Pode ser o empate do Coxa, o Palmeiras está na frente 1-0.
0: Placar de 1-0, Palmeiras ganha o jogo aqui, falta para o Coritiba, perigosíssima. Bola na meia lua da grande área ali pela direita, 4 homens da formação de barreira e 1 vai ficar deitado ali atrás já. Palmeiras volta todinho para marcar. 1-0 para o Palmeiras. Gol do Maurício. Falta para o Curitiba. Josué está perto da bola para bater o camisa número 10. Arcado lá na beira da área. Pega a bola com as duas mãos de novo. Enxuga um pouco porque é gramado molhado. Choveu demais em Curitiba. Ainda tem uma garoa fininha. E a falta para o Coxa bater de frente para o gol. Breno Lopes também está colocado para a cobrança. Josué e Breno Lopes. Um dos dois. Barreira 6 da barreira. E um deitado lá atrás. Falta, é o Maurício que está deitado. Carlos Miguel larga o canto esquerdo, vai lá para o canto direito. Josué está pronto para bater. 1-0 Palmeiras. De novo uma demora exagerada para a cobrança de falta, como normalmente acontece. Josué, expectativa da torcida coritibana. Está pronto para a cobrança, Miguel da grande área. Orienta os seus jogadores que estendem a formação do Palmeiras 3 do Coritiba para atrapalhar a visão do Carlos Miguel. Josué toma distância. Breno Lopes também está pertinho da bola para a cobrança. Lá vem Coxa tentando um empate. Josué, perna esquerda, para fora do gol. Carlos Miguel voa e tira. Pontinha do dedo, grande defesa, escanteio, Neto.
3: Bela batida de falta do Josué, Oscar. O problema é que a bola não foi tanto no canto. E aí o Carlos Miguel, com os seus 2,04 metros de altura, foi lá e deu um tapinha na bola para mandar para escanteio. Coritiba segue pressionando, escanteio na direita, Breno Lopes na batida.
0: Breno Lopes vai bater no escanteio, tá 1-0 para o Palmeiras. Todo mundo na boca do gol, levantou, fechado, rebate o zagueiro, rebate e volta, La Vega pro gol, carimbo, Palmeiras, carimbo ali atrás de Barbosa. Palmeiras está jogando, tentou contra-ataque, vem no carrinho, tiro, Coritiba, bola fora. Toca na bola o zagueiro, Kozier toca para a linha de lado, lateral, fica caído o jogador do Coritiba aqui, fecha um pouco o tempo. La Vega fica caído, que deu uma pegada, deu uma trombada com o jogador do Palmeiras. O jogo está parado, vai ter cartão amarelo ali, Neto.
3: Vai, Oscar, estou de olho para ver para quem que vai ser esse cartão amarelo. E parece que é para algum jogador do Palmeiras, justamente por essa chegada depois em cima do La Vega. Acho que é o Ramon Sousa. Ramon Sousa, camisa 19, deu um empurrão completamente desnecessário nas costas do jogador uruguaio do Coritiba. Ramon Sousa toma o primeiro cartão amarelo do jogo.
0: Muito justo, né, Prats?
6: Pois sim, Oscar. É para a sorte do La Vega, quando o Sousa dá esse empurrão desnecessário pelas costas, o banco do Palmeiras estava distante. Se é um banco de reservas mais próximo, o La Vega poderia cair no banco, se machucar, ainda pior. Está bem aplicado amarelo para atacante do Palmeiras.
0: Carlos Miguel tem posse de bola, parte na metade do campo. Coritiba tira a bola, fica pela intermediária, lançamento ali pela meia direita. Procura o Josué, o time do Coxa Branca. La Vega toca na bola, tiro verde. Corte feito, o Piquenez do rebote pela esquerda, tenta a finta, La Vega ganha dele. Bateu de calcanhar, toca no Piquenez, rebote e volta para Piquenez, protege. Barbosa chuta, parte no Coritibano, vai fora. Lateral para o Palmeiras da esquerda no campo de defesa. Central técnica da CBN já está marcando. 15 minutos, meu reloginho aqui, o do Walter Vanganello, Mairovic lá. E voltem, professor, Campeonato Brasileiro. Reloginhos marcando 15 minutos do primeiro tempo em Coritiba.
1: Palmeiras.
0: Maurício, Palmeiras 1.
1: Coritiba
0: 0. São Paulo joga daqui a pouco em Bragança.
1: São Paulo, Atlético Paranaense.
7: O Furacão entrou na intertemporada em alta com uma sequência de 3 partidas sem perder. E na noite desta quarta vai enfrentar o São Paulo no Cícero de Souza Marques às 21h30.
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4: Oscar, amanhã tem jogo atrasado da quarta rodada do Campeonato Brasileiro. Às 19h, Botafogo e Vitória entram em campo no Nilton Santos. Aí vai faltar apenas um jogo atrasado a ser pago dentro do Campeonato Brasileiro, que também é da quarta rodada, jogo entre Flamengo e Mirassol, que ainda não tem data definida. Sacando agora jogos da Série B do Campeonato Brasileiro. Bola rolando. O Operário do Paraná está perdendo para a Ponte Preta por 1-0. 20 minutos do primeiro tempo, Ceará e CRB vão empatando em 0-0. Na Sul-Americana, o Independente Medellín abriu o placar, hein, Oscar? Temos 48 minutos do segundo tempo, 49 minutos agora do segundo tempo, Independente Medellín 1, Vasco da Gama 0. Já temos agora intervalo de jogo lá na Colômbia.
0: Lá vem Palmeiras no ataque, a bola enfiada pela ponta direita, Sousa dominou, aberto pela ponta, recebe, faz a finta, adianta pelo comando no ataque, afasta o Coritiba, tinga, tira, bate para o ataque, responde o Palmeiras, bola volta para Gomes, domina aqui no campo de defesa, 1-0 para o Palmeiras, Neto.
3: O Ramon Sousa tomou cartão amarelo e estava pendurado, então o Palmeiras não vai ter o Ramon Sousa no próximo domingo às 19h30 contra o Atlético Paranaense, Atlético Mineiro, aliás, no Nubank Park. E o Palmeiras já não deve ter Vitor Roque, Flaco Lopes, agora também sem o Sousa. Abel Ferreira mais uma vez terá muitos problemas para montar o ataque do Verdão.
0: Palmeiras domina com João Marias aqui no campo de defesa. Finta o primeiro, finta o segundo, levou para a grande área do gramado, vai para o chão, falta. Falta para o Verde, está marcando o juiz, o jogo está parado. É posse de bola para o Palmeiras. 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Placar de 1-0, Palmeiras está na frente. Primeiro tempo de jogo, 17:50. Palmeiras com a bola. Murilo domina pela direita, pisa na bola, perde a bola. Recuperou, Breno Lopes desceu para o Curitiba, adiantou para Josué, partiu pela meia direita. Tem que voltar, volta um pouco. Tinga se apresenta aqui na ponta direita, no ataque. Lá vem o zagueiro, encontrou a marcação do primeiro. Gilmar está marcando, navega acionado. Toca, bate no Piqueires, rebate, volta para Josué, adiantou para Tinga, meia direita. Dominou, rasga o verde. Gomes tira, picão lá para o meio do campo. Sousa aparece, não toca de qualquer jeito. Rebote do Lavega, Lavega domina para o Coxa. Levou para o ataque, para aqui no meio. Recebe Gomes, Gomes abre bola pela ponta esquerda. Entregou lá pela canhota, no ataque domina para o Melo. Desceu lá pela ponta, tenta, finta, perde a bola. Tiro verde, corte feito. Contra-ataque do Palmeiras, Andregas Pereira. Na direita, Ramon Sousa dominou, já se marca, levou para a grande área. Balançou, tocou, bateu no zagueiro. Voltou para Maurício, goleiro, sai para o gol.

0: Palmeiras.
1: Sabe quem faz o Couto Pereira?
2: De novo, Maurício!
1: Contra-ataque gigante do Palmeiras.
2: Lançamento lá na direita. Sousa pegou, recebeu do Andregas. Puxou bem, já se marcando. Levou para a grande área. Tocou cruzada, bola vem para Maurício. Domina, escapando para a direita. Bico da pequena área ali na direita, no ataque do verde.
1: Goleiro sai para tentar abafar o ângulo, mas Maurício, um toquinho embaixo na bola. Vence o goleiro, balança a rede do Curitiba.
2: Maurício de novo, segundo gol dele, o segundo gol do Palmeiras.
1: 19 minutos do primeiro tempo. Agora no placar da CBN.
0: Palmeiras
1: 2,
0: Curitiba
1: 0. Detalhe, André Neto.
3: Oscar Ulisses, o Maurício voltou com tudo da Copa do Mundo com a seleção paraguaia. Ele tinha um golzinho no Campeonato Brasileiro até aqui. Em 18 minutos no Couto Pereira, o Maurício e o Palmeiras têm 2. Jogada de contra-ataque depois do erro do Bruno Melo no meio de campo. E o Palmeiras chegou com muita gente no ataque. Eram 3 contra 2. O Ramon Sousa finalizou em cima do zagueiro Jaci. A bola sobrou ao Maurício, que estava livre na área. Cortou para a direita na saída do goleiro. Um toque no único lugar que o Pedro Rangel não tinha como defender. Um toque pelo alto, uma cavadinha no contrapé do goleiro. Maurício faz o segundo dele, faz o segundo do Palmeiras, que vai vencendo mais uma no Brasileirão. 2 a 0 Verdão no Couto Pereira.
1: Prates, 2 a 0 para o Palmeiras. Agora 20 minutos do primeiro tempo. Fala, Prates.
4: 20 minutos fulminantes do Palmeiras até agora no Couto Pereira, Oscar. O primeiro gol em troca de passe com o Murilo, que é o zagueiro pela direita, participando como um armador para o Sousa na área, ganhando o Jaci. E o Maurício arrematar com qualidade da entrada, quase da marca do pênalti. Agora foi o contra-ataque. Coritiba se assanhou para atacar com muita gente, perdeu a bola. Andreas Pereira, Sousa, o Sousa bate para o gol, a bola é desviada e sobra para o Maurício, que com categoria, com pé direito, tira do Pedro Rangel, faz Palmeiras 2-0. Palmeiras começou em cima, troca de passe 1-0. Coritiba foi para a jogada, deu espaço, tomou 2-0. Palmeiras muito bem no começo do jogo até agora na capital paranaense.
2: Lá vem Palmeiras de novo, John Marias toca pela meia, puxa para um ataque perigosamente o verde. Maurício domina, girou pela ponta, Piquenez se apresenta ali pela ponta esquerda, tinga na marcação, recebeu, caiu na meia para John Marias, dominou, puxou para a perna direita, ameaçou cruzar, tudo marcado. Na esquerda, Piquenez domina, ponta esquerda, tabela com Maurício, completou Piquenez da linha de fundo, tentou o cruzamento, lá fica, tira.
1: Escanteio para o Palmeiras lá na ponta esquerda. Neto.
3: Piquerez que está de volta, né? Oscar não jogava desde o fim de março. Teve uma ruptura ligamentar no tornozelo direito. Até foi para a Copa do Mundo com a seleção uruguaia, mas não jogou nenhum jogo. Está de volta o lateral do Palmeiras. Ganhou o escanteio agora. Verdão vem na ponta esquerda.
2: Lá na esquerda, colocado o Palmeiras para bater no escanteio. Andregas Pereira levanta o braço, como sempre acontece. Indica a jogada para o time. Braço esquerdo levantado. Na bola. Perna direita fechado na área. Bola desviada. Tira para o Nubelo. Quase debaixo do gol.
1: Rebote do Brito Lopes. Olinda, campo de defesa para Josué. Puxa aqui pela linha da intermediária. Marlon Freitas. Dá o bote. Tira para o Palmeiras. Vem voltando com ele. Recua para o goleiro. Diante do Lavega, que vai numa velocidade incrível em cima do Carlos Miguel. Carlos Miguel de volta ali para Marlon Freitas. Domina campo de defesa, liga na intermediária do Palmeiras. Murilo mais adiante, bola enfiada pela esquerda para John Marias. Adianta pela canhota para Piquenez, domina pela ponta. Sai do meio, vai para a esquerda do Sousa. Piquenez recua para John Marias. Recebeu, volta mais para Marlon Freitas. Atrás para Barbosa, Barbosa para Gomes. O capitão do time domina pela direita, defesa para Marlon Freitas. Abre para Murilo. Recebeu também na defesa. Tudo marcado. Brandon Lopes em curta distância, ele prende e rola para Marlon Freitas. Metade do campo, 2-0 para o Verde. Marlon lançou no ataque, Sousa dominou entre três do Curitiba, voltou para Andregas, a finta feita, levou na esquerda, perde a chance do chute, abriu para Piquerez, liga de fundo, domina, puxou para a perna direita, volta para Andregas, recebe, rola para John Marias, dominou pela meia, adiantou no comando, Maurício domina para John Marias, tentou a tabela curtinha, entrando numa defesa cerrada, fechada do Curitiba. Sebas Gomes afasta, mas o rebote volta para o Palmeiras, tem falta. Falta para o Curitiba, o jogo está parado. 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
1: Olha aqui, mandando mensagem no meu computador, o Ítalo Cassoli está ouvindo a gente. Obrigado, Elísia Marta, que saudade do Palmeiras, diz ela. Obrigado, Juruna Motoboy, ratinho ligado. Valeu, Juruna. Emerson Matheus está com a gente. Ele, a dona Elaine, lá em Santa Bárbara do Oeste, com o ratinho ligado. E o Giovanni Matheus também.
2: Obrigado, Emerson. Cícero Peixoto, Rogério Valentim. Alô, Rogério. Karina Pastelzinho de Belém do Abel. Saudades do Palmeiras, diz ela. Josué está com a gente. Placar de 2-0. Palmeiras ganha o jogo aqui. Juliana Dalpiva está com o ratinho ligado. É, todo mundo aqui mandando recado. Obrigado, gente. Prates também está aqui. Você voltou?
4: Presente. Não.
2: Deve ele ser nunca algum... foi, Oscar.
4: IA.
2: O Prates é meio.
0: É o bote dele, Oscar.
2: Ele tem uma versão das redes sociais. Né? Faz bem, Prates. Sai jogando outra vez aqui na metade do campo. Palmeiras 2-0 para o Palmeiras. John Marius domina, adianta a jogada ali pela briga para Maurício. Voltou para John Marius, toca para Piquenês. Piquenês domina pela esquerda para Maurício. Maurício Piquenês, tudo isso pouquinho depois da metade do campo. Volta para John Marius, recua para Gomes. Gomes domina, sai para o jogo. Trabalha aqui na linha da intermediária para Barbosa. Empurra para John Marius. Recebeu marcado de perto pelo primeiro Cepaz. Gomes vem na marcação, bola pela direita para Murilo. Recebe Murilo, passa metade do campo no passe feito para Kelvin lá pela ponta direita. Recua para Andregas, para Kelvin, Kelvin recua. Toca lá para o campo de defesa, outra vez Murilo domina para o Palmeiras. Reloginho, a central técnica da CBN está marcando. 25 minutos, primeiro tempo de jogo em Curitiba.
6: Palmeiras.
2: Lá vem Palmeiras, domina Maurício, adiantou para Sousa pelo comando, faz a finta, falta dele. Jaci deixa a perna, derruba o Sousa, falta para o Verde, o jogo está parado. Em Curitiba, estádio Couto Pereira.
6: Palmeiras.
2: 2-2 do Maurício.
6: Curitiba
2: 0, daqui a pouco São Paulo em campo lá em Bragança.
7: Viveiros é a principal esperança de gols do Furacão. São Paulo e Atlético Paranaense se enfrentam hoje às 9:30 da noite no Cícero de Souza Marques.
2: Central da bola.
8: Destacando Copa Sul-Americana, Oscar, intervalo de jogo de por enquanto Independiente Medellín da Colômbia 1, Vasco da Gama 0. O gol foi marcado aos 49 minutos do primeiro tempo. O Independiente Medellín vai vencendo esse jogo, que acontece com portões fechados lá no Atanásio Girardot. 9:30 da noite tem mais dois jogos. O Lanús vai enfrentar a equipe do Cienciano e às 9:30 da noite tem Sporting Cristal do Peru contra o Bragantino.
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2: falta
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2: Para o Palmeiras, falta ali pela meia esquerda, Verde no ataque, João Mário está colocado, também está o Sousa perto na bola, Palmeiras todinho no ataque em busca do terceiro gol. 2 a 0, Piquerez e John Arias, um dos dois para cobrança de falta. 2 a 0 para o Palmeiras. John Arias, mão na cintura, Piquerez, John Arias partiu com a direita. Sai o goleiro da trave! No travessão, vai fora. Cadê o Bruno Faria, Prats?
4: Ele tá na sua companhia, a bola caprichosamente, ó. Beijou a trave, foi o que deu para fazer.
2: Bateu na trave, chute do John Arias. Muito bem batida, quase gol do Palmeiras, quase o terceiro. Neto.
0: Que batida, Oscar Ulisses. John Arias de perna direita buscou o ângulo direito do Pedro Rangel. No primeiro momento até parecia que a bola sairia por cima do gol, mas aí a bola caiu e bateu no travessão por cima do gol. Caprichosamente tocou no travessão, saiu pela linha de fundo. Oscar, vai ter gente que vai ficar com ciúme desse beijo aí do Rafael Prates.
2: O Prates tá um beijoqueiro também, viu? Vou te contar, hein? Olha aqui, tá 2-0 para o Palmeiras. O Curitiba tem escanteio lá pela ponta esquerda. Placar de 2-0 pro Verde. Carlos Miguel grita com essa defesa. Vai posicionando todo mundo ali na

0: para o Palmeiras. O jogo, Rafael Prates. Fala, Prates.
1: Até agora o Palmeiras está dominando amplamente a partida no Couto Pereira, Oscar. Coritiba tenta jogar, Coritiba fica um pouco mais com a bola depois que sofreu o primeiro gol, já sofreu o segundo. Palmeiras é muito letal com a bola e o Palmeiras tem boas combinações para atacar. Com áreas mais próximas do Andreas Pereira, o Palmeiras tem jogadores que trocam bem passe rapidamente para colocar o Sousa em boa condição, para geralmente pegar mano a mano um duelo com o Jaci, para o Maurício chegar com uma condição livre para chegar à área do Coritiba. Até agora é um Palmeiras muito bem e Coritiba tentando entender o que está acontecendo. Já está 2-0 para o Palmeiras, Oscar.
0: Fui informado que não tem pausa para hidratação, tem nada. Não, segue o jogo.
1: Brasileirão, não, Oscar, é do começo ao final.
0: Raiz, lá na esquerda, falta para o Coritiba. Josué na bola, perto à esquerda, enfiou na grande área, sobe, tenta o toque de cabeça. Jaci, bola fora. Tiro de meta para o Palmeiras. Quem está ouvindo a gente? Anderson Tatu, palmeirense. Jardim Sidney, com o ratinho ligado. Alô Anderson, a CPN, ó, ligada em você. Estamos no YouTube, youtube.com/CPN. Não é, Guilherme Pradella?
2: Um monte de gente mandando mensagem, Oscar. O Daniel Dantas mandando mensagem, Lorena Lima, Aline Vasconcelos, Leonardo Vieira, Oscar Ulisses, você é o melhor. O Luiz Carlos Denk também mandando mensagem, falando do Oscar. Quem mais está por aqui? O Clodoil Costa. Pedro Salles, Diego Soares falando lá de Chapecó, Santa Catarina. Tem o Marcos Antônio lá de Santo André, no Grande ABC. Kleber Frantin em São José do Rio Preto. Tá todo mundo aqui, Oscar.
0: Lá vem Ramon Sousa, domina pela ponta esquerda, pequeno espaço adiante, pede lá pela canhota. Sousa adiantou pela amiga Mardon Freitas, John Mares recebeu também pela meia esquerda, mudou na meia direita, Murilo no ataque, cruzamento na área, de Arias desvia de cabeça e acaba atrapalhando. Tirou do Sousa, caiu na ponta esquerda, Piquenês evita a saída de bola, puxou na linha de fundo, escapa, vai fora. Tiro de meta para o Coxa. 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
0: CBN já está batendo 30 minutos, 15 segundos do primeiro tempo em Curitiba, estádio Couto Pereira.
4: Palmeiras!
0: 2 gols do Maurício.
4: Curitiba!
0: 0. Jogo do São Paulo daqui a pouquinho lá em Bragança.
4: São Paulo, Atlético Paranaense.
5: Arboleda foi reintegrado ao grupo do São Paulo e deve ser titular na noite desta quarta-feira contra o Atlético Paranaense às 9:30 da noite.
0: Central da bola, Pradella, quem mais?
2: Oscar, a campeã olímpica Ana Marcela Cunha completou nesta quarta-feira a travessia do Canal da Mancha, que separa a Inglaterra da França. Foram 42,9 quilômetros nadados em 8 horas, 25 minutos e 29 segundos. Estabeleceu o recorde sul-americano entre homens e mulheres e também a melhor marca entre homens e mulheres desde 2022.
0: Aqui futebol está 2-0 para o Palmeiras, lá pela direita no ataque. O Verde tenta levar atropelado, o atacante do Verde tem falta. Falta em cima do Andréas Pereira, que fica caído ali no campo de defesa ainda. E o do Curitiba, camisa 19 Gomes. Do Curitiba, o Sebas Gomes também caído, estatelado no gramado. Neto.
6: É porque foi um choque forte, né, Oscar? Tá caindo aí, o Sebas Gomes ainda tá caído, capitão da equipe do Curitiba. O Andréas já tá de pé. Oscar, Palmeiras vai chegando à sua quinta vitória seguida contra o Curitiba. O Coxa não vence o Palmeiras desde uma vitória por 1-0 em 2021. Por enquanto, o Verdão vai vencendo mais uma, 2-0.
0: Placar de 2-0, on time, tá ouvindo a gente. Dona Rosa, corintiano, esperando o jogo do Corinthians amanhã. Polidoro, Cláudio Polidoro, palmeirense, muito palmeirense. Seu Polidoro, alô Sérgio, palmeirenses. Radinho ligado, alô pessoal do On Time, alô Rosa. A CBN, ó, ligada em vocês.
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0: Placar de 2-0, Palmeiras ganha o jogo, tá parado o jogo, tá parado o jogo, porque tá caído o Sebas. Neto.
6: Exatamente, Oscar, colombiano, ele que até tinha ficado de fora dos amistosos de intertemporada do Coritiba por conta de dores no joelho esquerdo, mas agora me parece uma outra questão, acho que é uma coisa mais na costela, no pescoço ou no ombro, acho que é no ombro, eu falei metade do corpo do cara, né? Mas é no ombro esquerdo do Sebas Gomes que ele está sentindo depois do choque com o Andreas Pereira, está recebendo atendimento médico, e na verdade, Oscar, vamos lá, vamos me corrigir mais uma vez. Foi um braço do Andreas Pereira no rosto do Sebas Gomes e aí me parece que ele está com dor no pescoço. O colombiano, camisa 19, jogador de 30 anos do Coritiba, está levantando agora bem devagar, está recebendo atendimento médico, vai ter que ficar um minuto fora do gramado. O Coritiba vai ficar momentaneamente sem o seu capitão em campo.
0: Oscar. Placar de 2-0, o Palmeiras está vencendo o jogo aqui, o jogo está parado porque o Sebas Gomes está caindo, sendo atendido pelo médico no gramado. 2-0 para o

0: Palmeiras 33 do primeiro tempo. 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
0: 2-0, Vitor. Pradella me chamou, diga Pradella.
2: E o Vasco empata lá na Colômbia contra o Independiente Medellín. Primeiro jogo dos playoffs da Copa Sul-Americana. Varela contra, agora tudo igual. Independiente Medellín 1, Vasco também 1. Gol do time colombiano. Foi no último minuto do primeiro tempo. Gol do Vasco foi no primeiro minuto do segundo tempo.
0: Aqui reiniciado o jogo, Palmeiras do ataque, Piquerez domina, solta a bola pela linha esquerda, no ataque, recebe Sousa, aberto, volta para Piquerez aqui atrás, Barbosa domina, sai jogando com Gomes, Gomes para Marlon Freitas, grande lua do gramado, chegam dois do Curitiba, lançou na ponta esquerda, Piquerez viu bem, domina Piquerez, Sousa entrou pela canhota, pede Piquerez, larga a ponta, vai para a meia do comando Maurício, João Arias, acionado, meia lua da grande área, voltou pela meia Murilo, lá na frente Andréas, tenta a finta, desarmado, já se tira. E num carrinho tenta evitar o escanteio, mas não consegue. Escanteio para o Palmeiras. Neto.
3: E mais uma vez, Oscar, o Murilo, zagueiro do Palmeiras, aparece dando dois, três passos à frente para armar o time. Fez o passe à frente e veio o cruzamento que foi travado pelo Jaci. Escanteio na ponta direita, Maurício na batida.
0: Maurício lá pela ponta esquerda, colocado para bater o placar de 2-0 para o Palmeiras em busca do terceiro verde. No ataque, Maurício bate, bola curta pela meia, Kelvin. Dominou para Maurício de volta, aumentou o ângulo, perto esquerda, cruzamento na área, está na mão do goleiro. Sai do gol Pedro Rangel para fazer defesa e pega para o Coxa. 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Josué domina para Bruno Melo, domina pela esquerda, adianta a jogada para Bruno Lopes, ali pela amiga, faz a finta, protege bem, recua um pouquinho. Toca a bola para Thiago Santos, abre pela esquerda, Josué bateu na para o ataque, tiro verde, Kelvin corrige. Já lança para Tião Marias, dominou na grande lua do gramado, sai jogando aqui pela esquerda, Piquerez abre pela ponta, Thiago dá o combate ali, quase rouba dele, Tião Marias protege pela ponta esquerda, complicou-se, dois o Curitiba, no chão, Tião Marias, falta. Falta marcada, falta do Josué. Bola para o Palmeiras ali pela esquerda no ataque. 2-0 para o Verde. O jogo, Rafael Prates. 2-0 Verde. 35 e 30 do primeiro tempo. Fala, Prates.
4: E não é apenas a boa atuação do Palmeiras que impressiona até agora no primeiro tempo no Couto Pereira. Os caras, o controle de jogo do Palmeiras chama atenção. O Palmeiras passa uma impressão que quando ele quiser colocar a bola no chão e quando tem troca de passe de Andréas Pereira, Arias e até do Murilo, que é um zagueiro que tem um passe muito bom e vai à frente quando o Palmeiras tem a bola, ele chega à área do Coritiba. Quando ele quer talvez tirar um pouco o ritmo do jogo, ele coloca-se mais atrás, deixa o Coritiba com a bola e pouca coisa acontece. O Palmeiras está ditando o ritmo do jogo, o que ele quer. Joga muito bem, até agora domina o Coxa no primeiro tempo.
0: Marlon Freitas desce para o Verde, passa a metade do campo, volta um pouco lá pela direita para Murilo, para Marlon, Marlon adianta pela meia para Maurício, na ponta para Kelvin, para Andréas, Andréas Pereira, enfiou na meia no ataque, dá um passo atrás, Thiago tira, corta para o Coritiba, Thiago Santos no rebote do Verde, Murilo, limpou na direita, puxou para o ataque, lá vem Murilo, adiantou para Maurício, domina para Sousa, domina pela meia direita, na ponta, Andréas, Andréas empurra pelo comando, Marlon Freitas, Piquerez, meia esquerda, dominou, tinga na marcação, Piquerez, armou a canhota, bate, tem o desvio, vai fora. Josué toca fora, escanteio para o Palmeiras, lá na ponta esquerda, Neto.
3: Palmeiras que se fizer mais um gol, Oscar, iguala o Botafogo como o melhor ataque do Campeonato Brasileiro até aqui. Escanteio na ponta esquerda, o Verdão vence 2-0.
0: 2-0, Palmeiras muito líder do campeonato, vai para o ataque em busca do terceiro, Andréas Pereira, como sempre, na bola parada no escanteio. Ajeita a bola pela canhota, curtinho, bate bola pela ponta esquerda para Tião Marias, dominou, balançou na frente do zagueiro, voltou na meia, Piquerez recebe, perna esquerda, sobe a sua cruzada, tocou para Andréas, cruzamento na área, no alto, já se tira. Corte feito, Breno Lopes no rebote. Tenta o contra-ataque, procura o Lavega lá pela meia direita, bola desviada, mas ainda vem para o ponteiro. Recebe carrinho do Verde, bola fora. Piquerez, lateral para o Coxa. Já batido, bola para Breno Lopes. Caiu na direita. Bandeira marcou falta. Foi falta ali, Prates.
4: Oscar, apareceu falta, que o Barbosa está olhando para a bola, mas ele por baixo atinge o Breno Lopes. E esse pisão, ou esse chute do Barbosa embaixo, derrubou o Breno Lopes. Falta para o Coxa no bico direito da área.
0: Perguntar mais uma vez para você. Foi falta?
4: Foi sim, Oscar. Foi falta. Quer perguntar de novo?
0: Não, você está um comunicador e tanto, Prates.
4: É isso que é um perigo, hein, Oscar Odesses?
0: É um perigo, porque não foi falta coisa nenhuma. Foi, Neto?
3: Eu também não achei não, viu, Oscar? Para mim, o Breno Lopes se jogou. O Barbosa toma cartão amarelo e ele estava pendurado por dois cartões que tinha tomado ainda com a camisa do Botafogo. Falta na ponta direita. O Barbosa está fora do jogo de domingo contra o Atlético Mineiro.
0: Placar de 2-0 para o Palmeiras. Falta para o Coxa, perigosa aqui na direita, pico da grande área. Palmeiras volta todinho para a marcação. Já estamos no final, andando para o final do primeiro tempo. 38 minutos, primeira etapa. 2-0 para o Verde, 2 do Maurício. Colocado Josué para a cobrança de falta. O Palmeiras orienta a sua formação e passou a sua defesa. O goleiro Carlos Miguel grita com o time. Está perto da bola também o Breno Lopes. Josué partiu, perto da esquerda para o gol. Carlos Miguel cai no canto esquerdo e tira. Escanteio, Neto.
3: E se de um lado o Palmeiras tem o Andreas Pereira, do outro Coritiba tem Josué. São os dois jogadores com mais assistências até aqui nesse Campeonato Brasileiro e dois ótimos jogadores na bola parada. Coritiba tem escanteio agora na ponta direita. Breno Lopes vem na batida, Oscar.
0: Breno está colocado aqui na ponta direita. Procura o time na grande área. Todo mundo na boca do gol. Na fria Coritiba. Lá vem lançamento na área. Sobe o Verde. O toque de cabeça. Murilo tira. Rebote vem para Maurício, para Sousa. Recuado. Domina para o Verde. Sai jogando. Mete no ataque, John Marias acionado pela ponta esquerda, Josué na frente dele, do meio do campo para o goleiro Pedro Rangel, sai do gol para fazer a defesa, domina para o Coxa. 2-0 Palmeiras. 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
0: Na direita, Tinga domina para o Coritiba, finta no John Marias, escapou bem, leva para o ataque, passou a metade do campo, adianta mal na meia. Tirou o Piquerez, sai jogando para o Palmeiras, lançamento é feito, o Barbosa tirou, bola vai para a meia, no ataque agora, caiu na ponta direita, domina o Verde, Kelvin para fora do gol! Bate forte, cruzado com a perna direita, bola pelo alto, amigo de fundo, perdeu o gol. Tiro de meta para o Coritiba. Neto.
3: Oscar, que bola que o Andreas Pereira inverteu lá na ponta direita, hein? Lançamento rasteiro, rasante, bola chega no pé do Kelvin, que entra com liberdade na área. Chutou, buscando o ângulo esquerdo do goleiro Pedro Rangel. A bola passa por cima do gol com perigo. Quase o terceiro do Palmeiras.
0: Placar de 2-0 para o Palmeiras. A central técnica bate 40 minutos do primeiro tempo. Em Coritiba,
6: Palmeiras
0: 2-2 do Maurício.
6: Coritiba
0: 0. São Paulo joga daqui a pouquinho lá em Bragança.
6: Atlético Paranaense.
7: Caleri não marca há 11 partidas, mas será o titular e capitão do São Paulo logo mais às 9:30 da noite contra o Atlético Paranaense no interior de São Paulo.
0: Lá vem Palmeiras de novo aqui, domina pela meia esquerda, Mardon Freitas, lento, desarmado, faz o corte o Coritiba, que mais? 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
2: Copa Sul-Americana, 10 minutos do segundo tempo na Colômbia, Independiente Medellín, Vasco, 1-1. Série B do Campeonato Brasileiro, reta final do primeiro tempo, Operário do Paraná e Ponte Preta, 1-1. Final do primeiro tempo, Ceará e CRB, 0-0.
0: Lá vai Palmeiras, de novo, lá vai Coritiba, agora do ataque, bola pela ponta esquerda, Breno Lopes dominou, levou para a grande área, marcado pelo Mandregas, perto da direita, sai cruzamento no banco do gol, sobe, desvia o centroavante, a bola vai fora. Renato Marques toca pelo alto, liga de fundo, tiro de meta para a equipe do Palmeiras, André Neto.
3: Renato Marques, que está fazendo apenas o seu terceiro jogo pelo Coritiba, está emprestado pelo Mirassol, primeiro jogo dele como titular. Subiu até livre, né, no meio dos defensores do Palmeiras, mas aí o toque de cabeça foi por cima do gol. Coritiba perdeu uma boa chance de descontar. Palmeiras segue vencendo 2-0.
0: 2-0, Palmeiras está na frente. Dois gols do Maurício aqui. Sai jogando Verde, Barbosa, Ramiro estreando hoje no Palmeiras. Bate para o ataque, a bola cai para Sousa. Velocidade na esquerda, o goleiro sai da grande área. Sai Rangel, divide com Sousa e ganha. Divide e volta um pouco, toca a bola para Jaci. Recebe pela quarta zaga, sai jogando, leva na metade do campo. Maurício aparece na marcação, bola pela canhota, recebe Breno Melo, lateral esquerdo, Bruno Melo volta para o goleiro, toca atrás, Pedro Rangel lá no ataque, lançou na ponta esquerda, Palmeiras volta, Murilo, toque de cabeça espana, Kelvin tenta evitar a saída de bola, mas não consegue, lateral para o Coxa, lá pela esquerda, no meio do campo. 2-0, Palmeiras ganha. Lá vem Coritiba, lançado na ponta esquerda, Breno Lopes chegou na linha de fundo, Maurício Murilo, dá o bote na marcação, cai o atacante, falta, juiz marca falta para o Coritiba. Neto.
3: E o Breno Lopes pede cartão amarelo para o Murilo, mas o Daronco resolve só na conversa. Falta marcada para o Coritiba na ponta esquerda, é quase um escanteio, Oscar Ulisses.
0: Placar de 2-0, Palmeiras, Coritiba vem para o ataque. 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
3: Oscar,
8: Diga, Neto.
3: Segundo gol do Maurício hoje foi o milésimo gol do Palmeiras como visitante na história do Campeonato Brasileiro.
0: Falta para o Curitiba bater da ponta esquerda, finalzinho do primeiro tempo, 43 minutos, 2-0 para o Palmeiras, dois gols do Maurício. Tá pronto o Coxa para bater, Breno Lopes, mão na cintura, toma distância, Josué também tá perto da bola. Todo o time do Palmeiras volta na marcação, todo mundo na boca do gol. Lá vem Curitiba tentando o seu primeiro gol nessa noite fria em Curitiba, no estádio Couto Pereira. 13 graus a temperatura. Colocado Josué, levantou na área, o toque de cabeça para fora do gol. Subiu o Thiago Santos, desviou de cabeça, a bola vai fora, só tiro de meta. É isso, Neto?
3: O juiz me parece ter dado só tiro de meta, viu, Oscar? Mas não sei se o Carlos Miguel não tocou nessa bola, não. Com a pontinha dos dedos, fiquei com a sensação de que o Carlos Miguel deu um toque de leve na bola para evitar o que seria o gol de empate do Coritiba. Gol de empate não, o primeiro gol do Coritiba, foi isso mesmo.
8: Tocou
3: no Carlos Miguel, o bandeirinha corrige o Anderson Daronco, escanteio na ponta direita.
0: E foi assim uma defesa extraordinária do Carlos Miguel, porque ia ser gol. Sensacional goleiro, escanteio para o Curitiba que aperta no finalzinho do primeiro tempo, 2-0 para o Palmeiras. Lá vem Josué de novo, todo mundo na boca do gol, cruzou fechado, Carlos Miguel dá um soco na bola, tira, volta para Josué, domina pela ponta direita junto à bandeirinha do escanteio para Breno Lopes, recebeu Josué, cruzou fechado, Carlos Miguel goleiro, tá na mão do goleiro, pega para o Palmeiras. 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
0: De 0 a 10, o que narra o Rodrigo Bittar, Rafael Prates?
4: Ah, é nota 10,5, Oscar. O gol dele é maravilhoso, hein?
0: Daqui a pouco, o Rodrigo Bittar aqui na CBN, ele narra o jogo do São Paulo contra o Atlético. Jogo em Bragança, Paulista. Já, junto com o Gabriel Dudziak, de 0 a 10, o Gabriel Dudziak.
4: É nota 11.
0: É?
4: E fazendo poema, nota 12.
0: E o Bruno Faria que vai fazer
4: reportagem? Bruno Faria sorrindo é nota 1000. É. E na reportagem nota 10,5 também. Pronto.
0: Como ele tem uma alegria,
4: nossa,
0: né?
4: Nossa, é o sorriso que venceu na vida, né, Oscar?
0: O time da CBN prontinho para transmitir o jogo do São Paulo daqui a pouco, 9h30 da noite. Curitiba tá 2-0 para o Palmeiras. O líder tá vencendo.
3: Mais 4.
0: Vai até 49. Os gols do Palmeiras aqui. Maurício fez o primeiro e Maurício fez o segundo. Domínio Fiorte aqui
3: amarelo.
0: No campo de defesa. Sai Gomes. Gomes toca na esquerda para Barbosa. Barbosa adianta na metade do campo. Lá vem Sousa, busca o jogo. Toca uma bomba na esquerda para Piquenez. Não consegue o domínio. Lateral para o Curitiba. 2-0 para o Verde. Cartão amarelo. Neto.
3: Para Thiago Santos, volante da equipe do Curitiba, ex-jogador do Palmeiras, que puxou o John Arias numa arrancada no meio de campo.
0: Domina a bola pela ponta esquerda, Bruno Melo faz lançamento na canhota errado, Palmeiras tira, Murilo só protege. Lateral para o Palmeiras na direita, na defesa, finalzinho do primeiro tempo, vai até 49 agora, 46 minutos, tem mais 3 minutos de jogo neste primeiro tempo em Curitiba, no estádio Couto Pereira, 2-0 para o Palmeiras. Kelvin vai lá para a direita para a cobrança do arremesso manual. Gomes grita com o time, orienta sua equipe aqui no campo de defesa. Palmeiras vai ser jogando, já bateu o reloginho, 46 agora. Lateral batido, Curitiba aperta, toma a jogada, Josué dominou, trabalhou pela meia, abriu pela esquerda, Bruno Melo aprofunda a jogada pela meia no campo de ataque, lá vem o centroavante, Renato Marques abriu pela ponta, atenção, tentou o domínio lá pela esquerda, Kelvin tira. Tira, toca na ponta para Maurício, para Kelvin, para Andréas. Sai para o jogo na meia para Marlon. Não consegue dar sequência. Thiago Santos. Corta para o Curitiba do meio do campo. Recua para o goleiro. Sai do gol Pedro Rangel para fazer a defesa. Domine, sai para o jogo aqui. Está acabando o primeiro tempo. 2-0 Palmeiras. O jogo. Rafael Prates. Fala, Prates.
4: Últimos minutos, crescimento do Curitiba, Oscar. Curitiba rondou mais a área do Palmeiras. Quando precisou, né? O Carlos Miguel apareceu muito bem. Boas defesas em cobranças de falta do Josué. Uma cabeçada do Thiago Santos, que ele fez uma defesa incrível no chão, rápido para reagir o Carlos Miguel. O Palmeiras diminuiu um pouco o ritmo, o Coritiba cresceu, mas não assusta tanto para incomodar o Palmeiras no Couto Pereira.
2: E tem o pessoal fazendo bicicleta lá no banco, Neto. Isso é novo, hein?
3: É um aquecimento diferente, né, Oscar? Deu para ver ali o Felipe Jonathan e mais um jogador do Coritiba pedalando enquanto assistem ao jogo no banco de reservas.
0: Lá na direita, Kelvin parte pro ataque no chão, reclama de falta, tira o Curitiba. Sai jogando aqui no campo de defesa o Coxa Branca. Bruno Melo enfia a bola pela direita para Tinga. Tinga domina também no campo de defesa. Arma a equipe do Curitiba para Josué, volta para armar, recebe na linha da intermediária. Já alcança a metade do campo. John Marias volta na marcação, bola para Tinga. Tinga domina pela ponta. John Marias está em cima dele. Adiantou na meia direita no ataque. La Veiga domina, dois marcando, rolou para Josué. Recebeu aqui na ponta direita, ameaçou. Seu cruzamento, reclama da falta de movimentação do time, volta um pouco, toca para o zagueiro Thiago Koser, outra vez na direita para Josué, Josué aprofunda no ataque, Thiago Santos levou a linha de fundo, cruza em cima do Piquenez, bola fora. Lateral para o Curitiba na direita no ataque. 48, um minutinho e acaba. Bola para o Coxa, Neto.
3: Thiago Santos, que defendeu o Palmeiras entre 2015 a 2019. Foram 133 jogos, 6 gols com a camisa do Verdão.
0: Lateral batido, Tinga dominou na esquerda, cruzou lá para a grande área, passa, tiro verde Murilo. Rebote e volta aqui no meio do campo, domina Thiago Cosier, toca a bola pela ponta esquerda. Cai pela canhota no ataque, Breno Lopes dominou pela ponta, tudo marcado. Adianta a bola pela meia, domina Sebas Gomes, volta para Breno Lopes, recebeu na ponta, cruzou na grande área, rebate o Verde Gomes, tira, lança na metade do campo, rebote do Cosier, Cosier no meio da grande lua, recua para o goleiro, sai do gol, Rangel para ser jogador, sai mal, Sousa tirou, lá vem Verde no ataque, Sousa agora recebe para o gol, Rangel dá um tapa na bola e tira, e se salva da bobagem que ele fez, foi fazer o passe, tocou errado, o Palmeiras ficou com a bola, o Maurício que tirou aqui na esquerda, mas já fez 2 gols. O Rangel foi sair jogando, bateu mal, o Maurício deu um carrinho e tirou. Ficou em pé porque estava livre, que retomou a jogada e o Sousa encheu o pé, o goleiro tira. Escanteio, Neto.
3: Escanteio de graça para o Palmeiras, né? Porque o Pedro Rangel tinha a bola dominada, o Maurício estava longe dele, ele fez o passe achando que estava seguro. No carrinho, o Maurício chegou na bola. Pancada do Sousa de fora da área, escanteio para o Palmeiras. Agora na ponta esquerda pode ser o último ataque do primeiro tempo.
0: Andregas Pereira, grande área, tira, Tinga. Ficou viva na área, Palmeiras tenta apertar, Marlon abriu pela esquerda, Lavega recuado, protege bola fora. Lateral para o Curitiba, 49 minutos, 20 segundos, primeiro tempo, termina o primeiro tempo em Curitiba.
6: Palmeiras
0: 2 do Maurício, Palmeiras 2,
6: Curitiba
0: 0. 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

0: Quem
1: está com a rádio ligado, ouvindo a gente, Alexandre Camargo, Assist Card. Alô, Alexandre Camargo, CBN, ó, ligado em você.
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1: Placar de 2-0 para o Palmeiras, intervalo de jogo em Curitiba. Rafael Prates, você fez uma manchete? Ou
3: sim.
1: Ou depois de Copa você não quer mais?
3: Não, tem a manchete feita aqui.
1: Rima?
3: Tem.
1: Boa?
3: Não.
1: Começar de novo. Prates, fez uma manchete?
3: Sim.
1: Com rima e tudo?
3: Sim.
1: Boa?
3: Não.
1: A rima é o quê? Só me conta a rima.
3: Ah, verbo no passado, Oscar. É pretérito imperfeito.
4: Mas a rima é perfeita.
3: Não, a rima não tá
1: bem. Vamos ver com que manchete você fez para 2-0 Palmeiras, intervalo de jogo em Curitiba.
3: Tomando conta do jogo, o Palmeiras dominou. Dois gols em 20 minutos e aniquilou. E quando precisou, o Carlos Miguel agarrou.
1: Tá bom, Prates. Parabéns.
3: Muito obrigado, Oscar.
1: O Pradella, tem nota? Você dá nota aí porque a Lari não veio?
5: É, ela tá lá no outro jogo, Oscar. Posso ser rigoroso hoje?
3: Deve.
5: 7,5.
3: Tá bom.
1: 7,5?
3: Tá bom, Oscar.
5: Pra
3: tá
5: ele
3: bom.
5: Melhorar no segundo
3: tá
5: tempo.
3: Tá bom.
1: O pessoal é generoso com você, né, Prates?
3: É, Oscar, 7,5 não tá ruim, não. Não descarta.
4: Na escala Rafael Prates, ele daria 1,5, uma nota nesse nível aí, viu, Oscar?
3: Tá,
4: se fosse ele dando nota,
3: tá,
4: seria
3: excelente,
4: assim.
3: Oscar.
1: Porque ele é rigoroso.
4: Ele,
1: né?
4: É rigorosíssimo.
1: É isso. Pradella, central da bola, tá pronto?
5: Tá pronto, Oscar.
1: 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Central da bola vem aí. Em 30 segundos, Palmeiras 2-0 contra o Coritiba. Intervalo no estádio Couto Pereira. Em 30 segundos, central da bola no ar. 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
5: 8:25, intervalo de jogo no Couto Pereira. Por enquanto, o Palmeiras vai passeando lá em Curitiba, 2-0 para cima do Coxa, dois gols de Maurício no primeiro tempo ali, com 20 minutos de jogo já estava 2-0 para o Verdão. Também temos bola rolando pela Copa Sul-Americana lá na Colômbia. Temos já, deixa eu ver aqui o tempo, se está igual na TV ali, 45, 22 minutos do segundo tempo. Independiente Medellín 1, Vasco também 1. Independiente Medellín fez um gol no finalzinho do primeiro tempo e o Vasco, com 30 segundos de segundo tempo, um gol contra do Varela, empatou a partida. É o primeiro jogo da fase playoff da Copa Sul-Americana, aquela fase anterior às oitavas de final, aquela fase que juntou os segundos melhores colocados com os terceiros melhores colocados que vieram da Libertadores da América. Então, repito, 23 minutos do segundo tempo, 1-1, Independente Medellín e Vasco. E na Sul-Americana, diferente do Campeonato Brasileiro, tem pausa para hidratação, e é justamente o que está acontecendo. Jogo que inclusive acontece no Atanásio Girador, sem público, portões fechados, porque o Independente Medellín foi punido na Libertadores da América, num jogo contra o Flamengo, teve objetos arremessados no gramado, confusão entre a torcida e autoridades locais, torcida do Independente Medellín, e aí o clube acabou sendo punido. Tem uma rixa ali entre torcida e diretoria, e isso acabou gerando aquela confusão na Libertadores da América, então o time foi punido agora na Sul-Americana, por isso o jogo acontecendo de portões fechados. Rafael Prates, um primeiro tempo que você, até no seu poema você trouxe aí, que quando o Palmeiras foi pro ataque, conseguiu definir. Quando o Coritiba foi pro ataque e conseguiu, digamos assim, pressionar o Palmeiras, principalmente em bolas paradas, né? A gente viu acontecer muito isso em cobrança de escanteio, faltas. como diz aquela música que ficou muito famosa com a Cássia Eller, mudaram as estações, Rafael Prates, e nada mudou.
3: Nada mudou.
5: Palmeiras embaladíssimo.
3: Não, em cima das estações que mudaram, que você citou, garoando hoje em Curitiba, né? Frio em Curitiba. E o Palmeiras fez um primeiro tempo muito bom, Pradella. Muito bom, porque eu quero chamar a atenção para o começo do jogo do Palmeiras, né? Como hoje a comissão técnica do Palmeiras, que tem o João Martins no banco de reservas, mas comandado pelo Abel Ferreira, escolheu começar com o Barbosa como titular, né? A gente tinha uma dúvida. Como vai ser a formação com três zagueiros, né? Quem vai jogar um pouco mais à frente? E é o Murilo, o zagueiro pela direita, o Gomes, o zagueiro da sobra, e o Alexandre Barbosa, o estreante, o zagueiro pela esquerda. Piquerez e Kelvin com muita liberdade para avançarem pelos lados do campo, mas o meio campo formado, Marlon Freitas mais recuado, como um jogador mais da base da saída de bola, mas Andreas Pereira e John Arias, esses dois meio campistas à frente, deram muita opção de passe. Então o Palmeiras fez o primeiro gol trocando passe perto da área do Coritiba. O Murilo, que é o zagueiro, tem um passe bom, encontrou o Sosa ganha no corpo do Jaci, toca pro Maurício ali na marca do pênalti, o Maurício com liberdade traz para a perna esquerda, finaliza bem, Palmeiras 1-0. E depois que fez o gol a 8 minutos, um começo em cima do Palmeiras, de posse de bola, de troca de passe no campo de ataque, o Coritiba tentou reagir, tentou se assanhar. Ao se assanhar, deu contra-ataque ao Palmeiras. No contra-ataque, o Palmeiras fez o segundo gol, o Pradella, roubada de bola, e aí tem Andreas Pereira pro Sosa. O Sosa fez um bom primeiro tempo, ele corre com a bola, vai para a área, chuta, o chute dele é desviado, sobra pro Maurício. Maurício com categoria, de pé direito, dá um toquinho na bola, encobre o Pedro Rangel, faz segundo gol do Palmeiras. Depois que abriu 2-0 rápido, jogando muito bem, ora com velocidade, ora com mais troca de passes, o Palmeiras deu ao luxo para de marcar do meio para trás. O Coritiba ficou com a bola, mas o Coritiba criou chances claras mesmo em bolas paradas. O Josué cobrou duas faltas com perigo, o Carlos Mignol fez duas boas defesas. Houve uma falta que o Josué cobra da esquerda, o Thiago Santos desvia de cabeça, o Carlos Mignol faz uma grande defesa embaixo, espalmando ali, evitando o gol do Coxa, mas ficou a impressão que assim, quando o Palmeiras quis acelerar o jogo, acelerou muito bem. Quando o Palmeiras quis pausar o jogo, pausou muito bem também. Então, primeiro tempo de muito bom nível do Palmeiras, dominando o Coritiba, 2-0 rapidamente. O Palmeiras deixou uma impressão muito positiva, muito boa, pelo que jogou no primeiro tempo no Couto Pereira. Pradella.
5: E quando tem gol, viu, Rafael Prates, lá em Medellín, lá na Colômbia, lá no Atanasio Girador, e é gol do Independente Medellín. Temos agora 26 minutos do segundo tempo. Montaño, que fez o primeiro gol, inclusive, coloca o Independente Medellín à frente de novo no placar. E agora temos então 26 minutos do segundo tempo. Independente Medellín 2, Vasco da Gama 1, primeiro jogo dos playoffs da Copa Sul-Americana. Rafael Prates, depois do jogo do Palmeiras contra o Coritiba, a gente vai transmitir o confronto do São Paulo contra o Atlético Paranaense. Então, um jogo meio que vai emendar no outro, a gente não vai conseguir secar demais essa partida, mas vamos falar desse primeiro tempo do Andreas Pereira, hein?
3: Muito
5: bem. Que primeiro tempo, hein?
3: Muito bem, né, Pradella? Porque é um jogador que dita o ritmo do time e controla muito o jogo do Palmeiras do meio pra frente, principalmente, né? Se o Andreas Pereira tem pouco espaço, ele com um ou dois toques na bola, ele clareia o jogo, né? Ele encontra alguém com uma boa condição para carregar a bola. E ele com algum espaço, quando às vezes o Palmeiras joga em contra-ataque, o passe dele é muito bom. Então o jogador tem uma bola parada muito boa, muito venenosa, e lança muito bem, e articula muito bem o jogo do Palmeiras. Quero chamar a atenção, em muitos momentos, Pradella, a Arias e Andreas Pereira pelo centro. E os dois ali com alguma liberdade, características diferentes. O Arias é mais um carregador de bola, o Andreas Pereira é mais um jogador de distribuir passe, de chegar à frente. Os dois foram bem, mais o Andreas Pereira. Né, Sosa bem, Andreas Pereira bem, Marlon Freitas bem, e o Kelvin, lateral direito, que às vezes o palmeirense olha de uma maneira um pouco assim desconfiada, também fez um bom primeiro tempo. E o Maurício, claro, pelos dois gols, pela atuação, foi melhor em campo na primeira etapa. O Palmeiras foi bem quando precisou, Pradella. Pra gente ter uma ideia de como o Palmeiras teve um primeiro tempo quase completo no Couto Pereira, apareceu o Carlos Miguel, né? O Carlos Miguel fez três defesas muito boas. A última na cabeçada do Thiago Santos é incrível, porque é um desvio difícil na primeira trave. O Thiago Santos cabeceia forte e ele rapidamente no chão vai buscar. O Josué cobrou duas faltas também com perigo, as duas paradas no Carlos Miguel, outro nome do Palmeiras no primeiro tempo em Curitiba. Pradella.
5: Rafael Prates, fique do jeito que você está. Olhe para essa câmera aqui, a câmera B do estúdio C da Central Brasileira de Notícias. Mande um abraço para o Getúlio, que
3: Getúlio,
5: tá,
3: abraço.
5: Tá aqui no chat da CBN. Pro Mário Jordão, que tá falando lá de Piracicaba.
3: Mário Jordão, um abraço.
5: Pro Reinaldo, lá na cidade Pedro de Toledo.
3: Alô, Reinaldo, um abraço.
5: Pro Júlio César Faria, que tá lá em Patrocínio Paulista, no interior de São Paulo.
3: Júlio César Faria, um abração.
5: Pro Vicente Vicar, que tá assistindo a gente e quase deixou de acompanhar a gente porque ele tinha que tomar banho, mas ele ficou
3: Vicente,
5: aqui com a gente.
3: Vicente, mas ele tá pelo YouTube, né?
5: Exatamente.
3: Ah, entendi. Vicente, tome banho e um abração. Também, se quiser também, se não quiser, não toma, né?
5: Também, liga o radinho lá no
3: banheiro. Democracia, né? 11
5: minutos de intervalo, às 8h32, vamos fazer agora uma pausa de 3 minutos e meio. Daqui a pouco a gente volta, Futebol Globo CBN. Pode ligar, que aqui tem jogo.

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0: 8h34, a gente está aqui no intervalo local do Futebol Globo CBN e eu vou aproveitar para mandar abraços para você, ouvinte da CBN, que participa do chat da CBN, youtube.com/CBN. Se inscreva no canal, se inscreva, deixe o seu like, muito importante também para a gente. O José Aparecer pediu para mandar um abraço para ele lá em Mato Grosso do Sul. Um abraço para todo o Mato Grosso do Sul, um abraço para Campo Grande, cidade lindíssima lá no Mato Grosso do Sul. Quem mais está por aqui? O Elias Paiva, que fala de do norte do Pará. Eu fico com medo de falar o nome de algumas cidades às vezes, porque eu acho que pode ser pegadinha. Mas essa não é, chama-se Breu Branco. E eu confesso que nunca tinha conhecido essa cidade. Então um abraço para você, Wilson, falando... Agora não sei se o nome dele é Wilson Teresina ou se ele está falando de Teresina. Mas um abraço para você, Wilson, que deixa a mensagem aqui para gente. O Alexandro Poliniak, que também manda um abraço aqui para gente. O Breno Rocha está mandando aqui, ó. Ele está falando de Belém do Pará. Salve para você, bastante gente do Pará, hein? Daniel Jorge, de Ribeirão das Neves, Minas Gerais. Tinha mais gente mandando mensagem aqui. De Nova Alvorada do Sul, no Mato Grosso do Sul. Vai Palmeiras, é o José Aparecido que manda mensagem para gente. A Regina, que também manda mensagem para gente, dizendo vamos Curitiba. E tem aqui o Kleber falando que acha que o Prats é curitibano. Porque ele...
1: Opa!
0: Isso daqui eu lembro quando foi.
1: Sou de Santa Felicidade?
0: Não.
1: Ah, tá.
0: Foi pelo seguinte, aquela falta que o Anderson Daronco marcou, que gerou a discussão aqui, o pessoal achou que não foi falta. Você falou que foi Prats. Aí falou, esse daí torce pro Curitiba.
1: Ah, entendi. Clubismo.
0: É.
1: Mas é um clubismo técnico, né, Pradela?
0: Sim, sim.
1: Obrigado.
0: Sim. Ó, o Valdivino Marques, lá de Maringá, acompanhando a narração do Oscar Ulisses. Você é nosso rei, Oscar Ulisses. Um abraço para você, nosso e do nosso rei Oscar Ulisses. Vamos voltar.

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1: Estamos de volta aqui no Central da Bola do Futebol Globo CBN, intervalo de jogo de por enquanto Palmeiras 2, Coritiba 0, jogo lá no Couto Pereira. Mandar rapidamente abraços aqui também, você que manda mensagem no youtube.com/CBN, tem aqui o Luiz Carlos de Jaguapitã mandando mensagem aqui pra gente, o Valmir de Cordisburgo, Minas Gerais, vai Verdão, Vitor Augusto Souza Amaral, sou de Cuiabá, Mato Grosso, Hernandes de Campo Grande, vai Verdão, Jefferson Leal de Teresina, no Piauí, quem mais está mandando mensagem por aqui? Ah, o Raimundo disse o seguinte, não vou tomar banho não, tá muito frio aqui em Cianorte, no Paraná, tá frio mesmo, deixa pra amanhã, meu amigo, 8h37. Oscar Ulisses.
2: Ô, Pradela, você sabe que Cianorte faz parte da Grande Cruzeiro do Oeste, né?
3: Isso mesmo, ali perto.
2: Olha aqui, obrigado, Pradela, os times estão voltando, pode tocar a vida. Gol de volta para o segundo tempo, Palmeiras e Coritiba, 2-0 para o Palmeiras, dois gols do Maurício. O André Neto, vai ter mudança no segundo tempo ou está cedo para perguntar isso?
4: Oscar, eu acho que só de lado por enquanto, viu? O Palmeiras está de volta sem mudanças, o Coritiba ainda está voltando do túnel de acesso do Couto Pereira.
2: Prats, o Maurício, dois gols, hein, Prats?
3: Dois gols e uma atuação muito boa, né, Oscar? Palmeiras, de maneira geral, jogou muito bem. Maurício foi um dos destaques, foi o destaque individual da equipe no primeiro tempo. Bom primeiro tempo do Andreas Pereira, bom primeiro tempo do Sousa, bom primeiro tempo dos laterais do Palmeiras, bom primeiro tempo do Carlos Miguel. Quero ressaltar, o Palmeiras foi muito melhor que o Coritiba, mas quando o Coritiba chegou ao gol do Palmeiras, apareceu o Carlos Miguel. Então o Palmeiras foi bem no primeiro tempo e o Maurício foi o destaque da equipe também, pelo que o Palmeiras dominou e jogou na primeira etapa.
2: O Coritiba vai mexer, hein, Neto?
4: Vamos lá, Oscar. Vini Paulista, camisa 36. Vini Paulista, 36. Entrou no lugar do 19, Sebas Gomes. Primeira mexida no Coritiba do técnico Fernando Seabra.
2: O técnico mexe lá, o comentarista fala aqui, fala Prates.
3: É marcador por marcador. Vini Paulista é mais um volante, jogador de meio campo. Não sei se o Sebas Gomes, depois daquela pancada, sentiu alguma coisa. Vai embora o Sebas, entra o Vini Paulista. Não dá muita opção com a bola. É mais um marcador lá do Thiago Santos no meio campo do Coritiba. Oscar.
2: Vai começar o segundo tempo em Coritiba, 2-0 para o Palmeiras, dois gols do Maurício. Campeonato Brasileiro, a 19ª rodada, está rolando em Coritiba o segundo tempo. A partir de agora, não, a partir de agora, apita o árbitro. Começa o segundo tempo em Coritiba.
0: Palmeiras, Coritiba.
2: Oscar Ulisses. Comigo e com toda a equipe esportiva da CBN. Gosto muito e como gosto, Futebol Globo, CBN comigo, eterno chefe, Osmar Santos.
5: Vai fundo, meu filho!
2: Placar de 2-0 para o Palmeiras, aqui começa o segundo tempo. Palmeiras tenta o ataque lá pela direita, ganha lateral, o Coritiba tentou o ataque, Palmeiras ganha lateral na esquerda no campo de defesa. Pequenes cobra para John Myers domina também no campo defensivo, domina mal. Sai a bola, é bola pro Coritiba agora, né, Neto?
4: Exatamente, Oscar. Pressão alta do Coritiba nesse início de segundo tempo. Palmeiras vence 2-0.
2: Lateral lá pela direita, Tinga vai pra cobrança, arremesso manual, tocou a bola pela ponta, na Veiga conseguiu o domínio, virou perna esquerda, cruzamento na grande área, tá na mão do goleiro. Carlos Miguel sai do gol para fazer defesa. Procura o time no ataque, lança muito forte. Bola passa, vai de goleiro para goleiro. Do outro lado, Pedro Rangel pega. Neto.
4: Tentava encontrar o Ramon Sosso, Carlos Miguel, nesse chutão para o ataque, mas a bola foi muito forte, direto para o goleiro da equipe do Coritiba. Oscar, o Palmeiras está chegando a 14 jogos sem perder no Campeonato Brasileiro, 10 vitórias e 4 empates.
2: Breno Lopes dominou pela esquerda, cortou para a meia, bate em cima do zagueiro. Rebote e volta para a equipe do Coritiba, lançamento é feito lá pela direita, Tinga domina, bico na grande área, rolou para Josué, Josué dominou, cruzamento na área, Carlos Miguel de novo. Sobe, tá na mão do goleiro, Neto.
4: Fatiada do Josué para a grande área, direto nas mãos do Carlos Miguel. Palmeiras, que também é o melhor visitante do Campeonato Brasileiro, está chegando à sua sexta vitória em 10 jogos fora de casa. E nesse momento, Oscar, Gustavo Gomes está sentindo ali a região da costela, me parece, depois de um choque com o Renato Marques na grande área.
2: Ouvindo a gente, Geninho Varanda, sommelier da Vila, lá da Varanda. Alô, Geninho. A CBN, ó, ligada em você.
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2: Placar de 2-0, Palmeiras ganha o jogo aqui. Sai jogando pela esquerda, lá o quarto zagueiro recebe Jaci, Jaci toca pela ponta para Bruno Melo, adianta pela canhota para Jaci, tentou levar pela ponta esquerda, Maurício volta na marcação, ele faz a fintaça, Josué, bom passe, lá pela ponta direita para Lavega, sobe Piquerez e tira. Lateral para o Curitiba pela direita no ataque. Placar de 2-0, Palmeiras ganha. Bola para Tinga, dominou pela ponta direita, prepara o cruzamento, bateu fechado na grande área, passa por todo mundo. Passa por todo mundo, vai saindo lentamente aqui para fora de jogo, aqui na direita, Kelvin protege, lateral para o Palmeiras na direita, só isso, né, Neto?
4: Só isso, Oscar, o Kelvin até poderia ter saído jogando, preferiu o arremesso lateral, vem Palmeiras.
2: Placar de 2-0, Palmeiras ganha aqui. Kelvin vai para a cobrança do arremesso manual nos primeiros movimentos do segundo tempo. 3 minutos da etapa final de jogo. Sabe quem está ouvindo a gente com trombeteiro e anarquite, tudo mundo, tudo
7: quem?
2: Mais, Plata?
7: Quem?
2: Walter Fang, professor, doutor Walter Fanganiello Mairovic.
7: Ah, mas hoje não tem motivo para reclamar, ou será que tem?
4: Não, hoje os relógios estão tranquilos,
7: hoje,
4: né?
7: Hoje não quebrou nada.
2: Não quebrou, está 2-0, Palmeiras só está começando o segundo tempo. Alô, Mairovic, a CBN, ligada em você.
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2: Você sabe que o trombeteiro reclama, né?
7: Reclama, os caras. Até uma mística que eles têm, né? Uma superstição. Pode estar bom, mas sempre pode estar melhor, né? Sabe como é que é.
2: Placar de 2-0, Palmeiras está ganhando. Juiz para o jogo, marca falta para o Curitiba aqui no campo de defesa. Neto.
4: Já batido, Oscar. Coxa tem pressa, está perdendo 2-0. Curitiba está perdendo a sua terceira partida em casa neste brasileiro.
2: Recebe lá pela direita, Tinga, volta para Thiago Kosher. Domina, volta para o goleiro. Rangel recebeu na pequena área, lança para o ataque diante da pressão do Palmeiras. Enfia a bola pelo comando, Gomes responde. Também de cabeça, tira para o Palmeiras, rebote e volta para Cozer, de cabeça, devolve lá para o ataque. Gomes também de cabeça, afasta para o Palmeiras, Thiago Santos. Domina, volta, meio da fogueira, já se arruma. Arruma e toca fora, lateral para o Verde, na direita aqui no campo de ataque. 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
2: Placar de 2-0, Palmeiras ganha o jogo. Lá pela esquerda no ataque, lá vem Curitiba para a cobrança do arremesso manual. Bruno Melo entrega a jogada para Josué, domina pela esquerda, volta para Bruno, para Josué de novo. Diante dele está o primeiro do Palmeiras, Maurício ali na marcação, bola para Bruno Melo. Passou a metade do gramado, levou para o ataque, tenta botar velocidade, desequilibrado pelo Maurício. Retoma a jogada, Maurício volta para cortar, tira. Sai para o jogo para Andregas, para Marto, Mardo adiantou para Sousa. Tenta buscar aqui no campo de defesa, perde a bola, espirra, volta para o Verde. Kelvin para Andregas, calcanhar, toque de letra ali pela meia, ganha, aperta, bate, rebate, a bola fica pela meia direita, Sousa acredita, Josué dá um toquinho para trás, entrega para o zagueiro, Kozer domina, sai jogando para o Curitiba, recomeça para a equipe do Coxa Branca, 2-0, Palmeiras está vencendo o jogo aqui, recebe na metade do campo, Josué toca pela direita para Lavega, Lavega volta para Tinga, Tinga domina, pouco depois da metade do gramado marcado pelo Marias, volta lá para o campo de defesa, Thiago Kozer recebe outra vez para Thiago Santos, muda na esquerda para Jaci, Jaci pega no campo de defesa, passa a metade do campo, rasga a intermediária, vai para o ataque, puxou para a perna direita, rolou na ponta para Tinga, Tinga domina, Lavega está aberto na ponta direita, bola tocada para ele, Piquerez chega, bola para Josué, dominou ali pela meia, outra vez, Lavega, ponta direita no ataque, recua Josué, Josué domina, trabalha, meia direita, adiantou a jogada para Tinga, pela meia, conseguiu fazer chegar para Thiago Santos, no comando, abriu para Bruno Melo, domina pela ponta esquerda, adianta a jogada pela canhota, Breno Lopes, recebeu na ponta, enfiou o cruzamento na grande área, Piquerez no alto. De cabeça tira para o Verde. Gozer de cabeça também responde para o Curitiba. Adiantou pela meia direita. Centroavante Marques consegue voltar na ponta para Josué. Josué adianta pela direita no ataque. Lá vem cruzamento na grande área. Volta para cortar Murilo. Bola de segurança para fora. Escanteio Curitiba. Neto.
4: E Oscar, o Josué se posiciona um pouco mais atrás e o camisa 10 do Coritiba vai armando de onde tem mais espaço. Fez um bom lançamento agora para o Lavega na ponta direita, cruzamento bloqueado e na sequência o Murilo botou pela linha de fundo. Escanteio Coritiba na ponta esquerda, Breno Lopes e Josué posicionados na batida.
2: Lá na esquerda no ataque vem Coritiba, Josué pronto para bater, está 2-0 para o Palmeiras. 6 minutos e 30 segundos do segundo tempo, bola para a grande área, sobe, tenta de cabeça Thiago, zagueiro tira, rebote e volta para o Coritiba. Na área de novo, sai Carlos Miguel, dá um tapa na bola e afasta. Volta para o Verde, John Marius, dominou pela direita, contra-ataque do Palmeiras, adianta para Sousa, partiu em velocidade na meia direita, na frente dele o zagueiro Breno Lopes, recuado, faz o corte, tira para a equipe do Curitiba. Central técnica da CBN já está batendo, 6 minutos 50 segundos, primeiro, segundo tempo. em Curitiba.
9: Palmeiras
2: 2
9: Curitiba
2: 0. Já tem jogo em Bragança.
10: Oscar, e o São Paulo está confirmado com Rafael no gol, Lucas Ramon, Arboleda, Rafael Tolói e Wendel, Pablo Maia, Bobadilha, Marcos Antônio, Luciano, Arthur e Caleri. A bola rola às 9:30 da noite.
2: Ô Bruno.
10: Fala, Oscar.
2: Você sabe que roubaram um beijo seu hoje, né?
10: Eu fiquei sabendo, Oscar.
2: Ficou sabendo?
10: Fiquei.
2: Mas foi com boa intenção.
10: É, eu gostei.
2: Eu gostei. Atenção, lá vem Palmeiras no ataque, aqui vence o jogo 2-0, Piqueires arrancou pela ponta, levou para a grande área, pode até bater o cruzar, rolou na beira para Andréas, fica no meio do caminho. Vini Paulista tira para o coxa, para Josué, Josué domina pela meia direita, vem para o ataque, lá vem, abre pela ponta, lá vem Curitiba em busca do primeiro gol, está 2-0 para o Verde, Josué rolou para Brando Lopes, dividiu, perdeu. Palmeiras tira, Marlon Freitas, na direita para Kelvin, Kelvin domina aqui no campo de defesa, vem para o ataque, Bruno aparece na marcação, lançado, Sousa, na direita, Jaci marcando, só tem o Jaci na frente, encarou, tentou levar, ganhou a grande área, Jaci volta, fecha o ângulo, domina aqui pela direita, ainda o atacante do Palmeiras, vai para o chão, pede a falta, o Gisão marca, tomou o Curitiba, já se adianta ali pela intermediária, Vini Paulista vem buscar, toca para Brando, Brando bate lá para o ataque, tenta navegar na ponta direita, Barbosa aparece na frente, já corta para o Palmeiras, encostou para Piqueires, Piqueires ali pelo meio, Marlon Freitas adianta para John Arias, recebeu pela meia esquerda, meteu aqui na direita, Maurício, autor dos dois gols do Verde, na ponta para Sousa, aberto, Ramon Sousa domina, volta para Kelvin, curtinho para Maurício, Maurício domina, encosta para Andréas, Andréas de novo, Maurício, outra vez Andréas, Andréas dominou pela meia direita, no ataque, recua na defesa, Gomes domina para o Verde, entrega para Barbosa, daí para Gilmares, Gilmares recebe na metade do campo, na grande lua, protege diante do Thiago Santos, toca para Andréas Pereira, abre pela direita para Murilo, Murilo no ataque, aprofundou na meia para Maurício, recebe para Sousa, parou para Gilmares, tentou levar na meia esquerda, desarmado, volta Murilo, dominou para o Verde, pressão na ponta direita, no ataque, Kelvin recua na meia, lá vai Andréas, ameaçou o cruzamento, Murilo tocou para Marlon Freitas da área, Maurício, pega o goleiro! Rangel no canto esquerdo faz a defesa. Neto.
4: Oscar, impressionante. Palmeiras mais uma vez pelo lado direito de ataque. Chega muito bem na troca de passes e mais uma vez com o Murilo, zagueiro, aparecendo no campo de ataque, dominando no peito, fazendo tabelinha de primeira. Maurício mais uma vez também ocupando espaço e teve a chance de fazer o seu terceiro gol no jogo. Chute ficou mais no meio do gol. Defesa tranquila do Pedro Rangel.
2: Lá vem Palmeiras de novo. Andréas abre o jogo lá na ponta esquerda para Piqueires de primeira. Volta para Gilmares. Recebe pouco depois da metade do campo. Toca para Marlon Freitas. Dominou ali pela intermediária, muda o jogo, lança pela direita para Murilo, também no campo de defesa, agora no ataque para Maurício, autor dos dois gols do Palmeiras, trapalha pela meia, marcado por dois do Curitiba, volta para Murilo, Murilo abre pela ponta direita, Kelvin recebe e recua na grande lua, na metade do gramado, Gomes recomeça para o Palmeiras, adianta para Marlon Freitas, dominou pela meia para John Arias, também pela meia esquerda no ataque, volta lá para a defesa, Gustavo Gomes, Marlon Freitas, domina Gustavo Gomes de novo, agora aqui na direita Andréas Pereira, recebe na meia direita na ponta para Kelvin, Kelvin domina para o Melo, marcação, Kelvin recua para Murilo, curtinho na meia para Andréas, ganha espaço no ataque, John Marias entra lançado na grande área, dominou, trombou com o zagueiro, ficou viva na área, afasta o Curitiba, Kozer, tirotinha, tira mal, John Marias, rebote no Palmeiras, adiantou na meia esquerda no ataque, Piqueires voltou, John Marias pro gol em cima do zagueiro, ainda Verde, Maurício, coloca, pega o goleiro no canto direito, cai Rangel para fazer a defesa. Você tá vendo, né, Neto?
4: Ah, eu tô de olho, Oscar Ulisses. O Maurício ficou com a sobra depois de duas pataquadas em sequência do Coritiba. O Tinga afastou todo errado a jogada de canela e devolveu o ataque perigoso pro Palmeiras. Maurício teve espaço e liberdade para finalização de fora da área. Chute de perna esquerda ficou fraco, apesar de bem colocado no canto direito do Pedro Rangel.
2: Lá vem para o ataque o time do Curitiba, Tinga domina pela direita, passou na meia, Josué foi na certa, dominou, dois marcando, tenta o toque de volta na ponta errada, Piqueires, tira para o Palmeiras, para Gomes, recua para o goleiro, Carlos Miguel lá para o ataque, o jogo, Prates, 11 minutos 20 segundos do segundo tempo, 2-0 Palmeiras. Fala, Prates.
7: É que o Coritiba não consegue tirar o Palmeiras do eixo, né, Oscar? Porque até inicialmente, no segundo tempo, o Palmeiras se posicionou do meio para trás para jogar mais em contra-ataque. Mas toda vez que o Palmeiras tem a bola e troca passes, o Palmeiras geralmente envolve o Coritiba, né? O André Neto chamou atenção para a atuação do Murilo, zagueiro. Tem um passe muito bom pelo lado direito. A bola, quando cai no pé, para Maurício puxar contra-ataque, para Marlon Freitas, para Andréas Pereira, o jogo do Palmeiras sai e sai muito bem. Palmeiras segue melhor, Coritiba tenta, mas consegue pouco até agora.
2: Lá vem para o ataque Coritiba, Murilo espanda de cabeça, tira, prende o Lopes, o rebote domina para o Coxa aqui pela ponta esquerda, linha de fundo marcada pelo Murilo, em curta distância Murilo, bola tocada para na meia esquerda para Bruno Melo, Melo para Vini Paulista, recebeu lá pela ponta no ataque, Maurício dá um passo atrás da marcação, bola tocada para Thiago Santos, domina pela meia, adianta a jogada para Bruno Melo, domina, volta com Thiago abre o jogo lá pela direita para Kuzer, Thiago Kuzer recebe pouco depois da metade do campo, volta na quarta zaga, Jaci, camisa 55, puxa para o time do Coritiba, tem Maurício na marcação, a partir da linha da intermediária, lentamente vai ganhando espaço aqui pela ponta esquerda, adiantou a jogada pela canhota, recebe aqui Vini que entrou agora, o camisa número 33, Vini Paulista, prende a bola pela meia esquerda, recua um pouquinho, lá vem Coritiba no ataque, Josué, na ponta para Breno, dominou na esquerda, 2-0 Palmeiras, Breno, larga a ponta, vai para meia, acompanhado pelo Murilo, para Josué, perna esquerda, cruzamento na área, bola pro gol, vai para fora. Bruno Melo chega, bate de primeira, bola pela linha de fundo, belo chute, mas vai fora. Tiro de meta pro Palmeiras. Neto.
4: Cruzamento até
2: Neto
4: meio esquisito.
2: Com dois T's.
4: É, Oscar Ulisses com dois S's. Cruzamento meio esquisito do Josué, camisa 10, mas veio a finalização do Bruno Melo, lateral que estava na grande área como atacante. Coritiba mexe pela segunda vez, Oscar. Lucas Ronier, garoto da base do Coritiba, que se machucou no fim de maio. Lucas Ronier, camisa 11, entrou no lugar do 7, Lavega. Lavega, 7, sai para a entrada de Lucas Ronier, camisa 11.
2: Ronier entra, sai o...
4: Lavega, camisa 7.
2: Lavega sai. O Lucas, que número que é?
4: 11.
2: Lucas Ronier, número 11. Técnico mexe lá, o comentarista fala aqui, fala Prates.
7: É mais habilidoso que o Lavega, outro tipo de atacante que tem o Coritiba agora. O Lucas Ronier pelo lado direito, talvez se estivesse inteiro fisicamente seria titular da equipe por esse lado do campo. Para tentar incomodar um pouquinho o Piquerez, para incomodar um pouquinho o Barbosa, que não são incomodados quando o Coritiba tem a bola. Veremos que o Coritiba fica mais veloz pelo lado direito para atacar pelo menos.
2: Bola para Marques pelo comando do ataque. Lá vem Coritiba, abriu pela meia esquerda. Bruno Melo domina aqui pela meia esquerda no ataque. Adianta para Bruno Lopes. Aberto na ponta, perseguido ali pelo Kelvin. Ele volta no meio do campo. Entrega para Kuzer, o zagueiro pega a bola. Thiago Kuzer encosta para Josué. Josué aprofunda pela meia direita no ataque. Ronier recebeu a primeira bola dele. Puxou na ponta direita. Tinga passou, pediu à frente. Ele vem para meia, encara a marcação. Consegue fazer a finta para Josué. Encostado no Ronier, devolveu para Ronier. Liga de fundo, a bola sai. Não saiu não, mandou seguir, Tinga cruza, Barbosa de cabeça afasta, rebote no Coritiba, pressão do Coxa, Josué com a bola, cruza, Carlos Miguel voa e dá um tapa na bola e tira.
1: Acabou.
2: Afasta pro Verde, rebote no Kelvin, dominou pro Palmeiras da direita, no meio para Andréas. Andréas domina ao invés do contra-ataque, bem marcado, tem que voltar. Recua aqui na direita para Murilo, acabou onde? Para Dela.
1: Acabou lá na Colômbia, Oscar. Primeiro jogo dos playoffs da Copa Sul-Americana e o Vasco conseguiu empate já nos acréscimos com o Spinelli. Então, Independente Medellín 2, Vasco 2, primeiro jogo dos playoffs. Segunda partida vai ser no Rio de Janeiro.
2: Palmeiras no ataque, bola no comando para Sousa, toque de cabeça, tentou Murilo ali pela meia direita, Bruno Melo corta, bate no Murilo, rebote e volta para ali pela meia direita, domina pelo campo de defesa Vini Paulista, abre pela ponta para Tinga. Tinga domina, marcado pelo Arias, toca a bola para Rony, lá do meio do campo pro goleiro, para trás, saiu do gol para fazer defesa Rangel, reloginhos meu aqui, o do Mairov de lá, 15 minutos do segundo tempo na fria Coritiba.
6: Palmeiras
2: 2
6: Coritiba
2: 0 Bragança, Bruno.
10: Oscar, o Furacão também está confirmado. Santos, Arthur Dias, Aguirre e Esquivel, Gilberto, Luiz Gustavo, Jadson e João Cruz, Mendoza, Leozinho e Kevin Viveiros. A bola rola para São Paulo e Atlético Paranaense daqui a pouco, às 9:30 da noite.
2: Rodrigo Bittar transmite o jogo aqui da CBN com Gabriel Dudziak e Bruno Farinha daqui a pouquinho. Logo depois do jogo do Palmeiras. Central da bola para Dela.
1: Tem outros dois jogos às 9:30 da noite do Brasileirão, Oscar Ulisses. 9:30 da noite, Internacional e Cruzeiro no Beira-Rio, e tem também Chapecoense e Flamengo às 9:30 da noite em Chapecó.
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2: É comigo e com todo o time da CBN.
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2: Gosto muito com meu eterno chefe, Osmar Santos.
9: Chega mais, garoto.
2: João Arias dominou pro Palmeiras ao invés de partir pro contra-ataque. Volta um pouco, 2-0, Palmeiras ganha. Mardon Freitas pra Sousa, Sousa na grande lua, na esquerda, Piquerez, Mardon Freitas. Recebeu tudo isso ali na metade do campo da esquerda. Pra João Arias muda o jogo agora pela direita para Andregas Pereira. Também perto da grande lua do gramado, recebe, encosta para Murilo. Murilo volta com Andregas. Andregas adianta pela meia direita para Maurício, para Andregas, para Mardon Freitas, tomou a pegada. Juiz marcou falta em cima do Andréas. E antes fez uma gracinha, provocou a ira do time curitibano e a falta acontece. Neto.
4: Tinham dois lances aí que o Daronco podia apitar e marcar a falta a favor do Palmeiras. Verdão que ainda não mexeu, Oscar. E hoje tem duas novidades no banco de reservas. Dado as ausências no ataque, Palmeiras hoje relacionou o garoto Heitor, centroavante de 18 anos, que já recebeu sondagens do Grupo City, e também o meio atacante camaronês Miguel Bilong, que se destacou durante a intertemporada, faz parte do programa de captação de jogadores africanos do Palmeiras, relacionado também pela primeira vez.
2: Sousa cruza, bate no zagueiro, volta para Kelvin, levou pela direita, ganhou na grande área, cruzamento fechado, sobe lá pela direita, tira o Curitiba, rebote, Mardon Freitas para fora do gol! Perna direita para fora, pelo alto, linha de fundo, tiro de meta para o Curitiba. Estou abraçando aqui a família Maltauro, em Pirituba, está ouvindo a gente. Alô, alô pessoal, alô, alô seus Maltauros, Odinho ligado aqui na CBN, a CBN ligada em vocês.
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2: Placar de 2-0, Palmeiras ganha o jogo. Estamos no YouTube também, não é, Guilherme Pratella?
1: youtube.com/CBN, meus caros, pessoal mandando mensagem aqui, mandar um abraço para o Cícero Pereira de Lima, que está falando de Campo Grande, Mato Grosso do Sul. Dale porco, dale Oscar Ulisses.
2: Placar de 2-0, Palmeiras ganhou o jogo. Rafael Prates, já estamos com 18 minutos do segundo tempo. Fala, Prates.
7: O Curitiba aí, Oscar.
2: Curitiba no ataque, domina a bola pelo comando Marques. Marques da esquerda, Bruno Lopes dominou, dois marcando. Atenção, tentou a finta, Murilo dá o combate em curta distância, puxou na linha de fundo, toca, bate no Murilo, vai fora. Lateral para o Curitiba na pela esquerda no ataque. Dica, Prates.
7: O Palmeiras joga muito mais preocupado em conservar a vantagem que fez no primeiro tempo do que propriamente incomodar o Curitiba com a bola para atacar com muita gente. O Palmeiras sai muito na boa no segundo tempo. Defende-se bem até agora. Os cruzamentos do Curitiba, por enquanto, param no Carlos Miguel, que sai do gol com muito assim, com arrojo para definir a jogada. O Palmeiras está por aquela situação de que, olha, quando sai da área a bola, se cai no pé do Arias para puxar contra-ataque, se acertar lançamento para o Sousa, tudo bem. Se não, por enquanto 2-0, o Palmeiras vai conservando bem a vantagem que fez no primeiro tempo e no segundo tempo até agora. Oscar.
2: Josué domina, rola a bola pela meia direita, tinga para o gol, esbarra do zagueiro Carlos Miguel. Sai do gol e faz a defesa, está na mão do goleiro. Vai mudar o Curitiba?
4: Curitiba, Oscar. Daqui a pouco a terceira mexida do Fernando Seabra. Vem aí o centroavante Paulo Roberto, camisa 18, garoto da base, tem 21 anos. Tem dois jogos na temporada, os dois no Campeonato Paranaense. Vai fazer a sua estreia em Campeonato Brasileiro.
2: Já não sabemos ainda quem vai sair, né?
4: Ainda não, Oscar. Daqui a pouquinho.
2: Agora.
4: Agora. E vão ser duas mexidas, viu, Oscar? Vem também o Felipe Jonathan, que estava lá no primeiro tempo andando na bicicletinha, Oscar. Felipe Jonathan, camisa 6, está em campo agora no lugar do 26, Bruno Melo, e o Renato Marques, camisa 78, saiu para a entrada do Paulo Roberto, camisa 18, Oscar Ulisses.
2: O técnico mexe lá, o comentarista fala aqui, fala Rafael Prates, 2-0 Palmeiras.
7: O Paulo Roberto pode animar, o Felipe Jonathan já não anima tanto assim, torcedor coxa branca não, Oscar. Vai entrar o Felipe Jonathan pelo lado esquerdo, lateral, por esse lado do campo do Coritiba, e o centroavante pelo outro. O Paulo Roberto pode ficar um pouco mais na área, para brigar um pouco com o Gomes, para incomodar Murilo, Barbosa, coisa que o Renato Marques não conseguiu. Coritiba está trocando jogadores, mas não troca a estrutura do time. Fica com a bola, mas produz pouco na segunda etapa até agora.
2: Quem está ouvindo a gente? Seu Edmilson Alberto, Maciel Barbosa, muito obrigado pela audiência. Está aqui no meu computador mandando mensagem. Rogério Valentim, obrigado. Sidney Palestra. Atenção, domina a bola pela ponta esquerda. Sai jogando o time do Coritiba. Josué recebe. Bico da grande área para Pedro Lopes. Dominou lá pela ponta. Cruzamento na área. Carlos Miguel está na mão do goleiro. Pega de novo. Ouvindo a gente, Thiago Braugastini.